0: Uma hora no continente e na Madeira. Meia-noite nos Açores. Edição da jornalista Cláudia Almeida.
1: Começou há 3 meses, o sistema Volta para incentivar a recolha de garrafas de plástico e latas em Portugal, mas nem tudo está a correr bem, Camila Vidal.
2: Nestes 3 meses são muitas as queixas. A falta de contentores, o reembolso não imediato ou o facto de não se poder espalmar as embalagens. Se quiser os 10 cêntimos de volta, elas têm de estar intactas. Apesar de tudo, os portugueses estão a aderir. O sistema Volta recuperou 55 milhões de embalagens desde abril, ou seja, devolveram-se 5,5 milhões de euros. O Expresso ouviu o líder da SDR Portugal, o antigo secretário de Estado da Economia, Leonardo Matias, que diz não haver ainda números sobre as embalagens com o símbolo Volta vendidas, apenas sobre as recuperadas, e não é possível, por isso, dizer a taxa de sucesso do sistema ou quanto os consumidores pagaram a mais neste período. O sistema de depósito e reembolso, é assim que se chama, inclui 2.500 pontos de recolha que vão subir para 3.000 no próximo mês. A adesão cresce, mas nem todos conhecem as regras. Saiba que em estabelecimentos de restauração os 10 cêntimos não podem ser cobrados se as bebidas forem consumidas e as embalagens ficarem no local. O líder da empresa que gera o sistema Volta diz ao Expresso que estão em marcha campanhas em milhares de restaurantes para que conheçam as regras. À lista de queixas soma-se uma outra, já reconhecida pela Câmara Municipal de Lisboa. Há contentores remexidos e lixo espalhado pelas ruas da capital em várias freguesias, porque há quem procure as embalagens com o símbolo Volta para obter o reembolso. Há ainda mais do que uma petição a pedir o fim deste sistema.
1: E a jornalista Arlinda Brandão ouviu essas críticas em Lisboa de quem se queixa de lixo espalhado pelo chão por causa da entrada em vigor do sistema Volta.
3: É o dia-a-dia em vários locais muito frequentados, como o Bairro Alto, em especial ao final do dia e de madrugada, há pessoas a ir aos contentores do lixo e papeleiras, rasga os sacos, retira as embalagens para obter o reembolso e espalha o resto do lixo na rua.
4: O lixo fica depois no chão, o que numa área já com problemas fica ainda mais problemático.
3: Fabiana Pavel faz parte do movimento Morar em Lisboa e vive no Bairro Alto, onde os moradores queixam-se que com a entrada em vigor do sistema Volta, todos os dias há pessoas a vasculhar o lixo.
4: Eu acredito que não sejam apenas pessoas em situação de sem-abrigo, tem-se visto também pessoas em condições económicas menos favoráveis que encontraram nisso uma solução para juntar algum dinheiro. Infelizmente estamos numa situação económica difícil e infelizmente há pessoas que precisam disso.
3: Nas zonas com mais visitantes, como o Cais do Sodré, Príncipe Real, Chiado ou Bairro Alto, muitas destas embalagens que acabam colocadas no lixo e não devolvidas ao sistema Volta são de turistas.
4: É muito fácil que os turistas não tenham conhecimento desse sistema e, portanto, joguem as embalagens no lixo.
3: Numa resposta escrita à Rádio Pública, a Câmara de Lisboa diz estar a acompanhar e a monitorizar esta situação com impactos em diferentes zonas da cidade. A autarquia garante que, com as entidades responsáveis pelo sistema, está a avaliar a necessidade de adotar medidas que minimizem estes impactos na higiene urbana e no espaço público.
1: 3 meses depois da implementação do sistema Volta. Em Espanha, pelo menos 12 pessoas morreram, mais de 200 continuam desaparecidas na sequência do incêndio florestal em Los Gallardos, Almeria. As autoridades locais referem que a maioria das vítimas mortais são estrangeiras, mas ainda não se conseguiram identificar essas vítimas. Há 1.400 pessoas desalojadas, a área ardida ronda os 4 mil hectares. A esta hora há 134 operacionais no local, apoiados por 8 viaturas para combater este incêndio de Los Gallardos, que continua ativo mais de um dia depois. Estamos na extremidade da miséria. É como o Nito Viegas de Abreu, um dos 4 candidatos às presidenciais de São Tomé e Príncipe, classifica o estado do país, no momento em que os salários dos funcionários públicos estão em atraso, em alguns casos mais de 2 semanas. Em exclusivo à Rádio Pública, na localidade de Bungué, onde

0: esteve ontem em campanha. Nito Viegas deixa duras críticas ao estado do país.
1: É uma situação lamentável, porque um país, quando chega a essa dimensão, chegou ao seu pior momento histórico. Quando escasseia o valor para pagar o funcionário, seu salário, que já é pouco, quer dizer que estamos na miséria, na extremidade da miséria.
0: O candidato prometeu também olhar com atenção para a proteção ambiental, depois de o governo ter anunciado medidas para parar uma exploração ilegal de areias perto do aeroporto da capital.
1: São Tomé e Príncipe hoje é Reserva Mundial da Biosfera da Unesco. Logo, a questão do ambiente é importante, porque nós, independentemente da dimensão do país, que já é pequeno, depois a questão do meio ambiente, a questão da corrosão costeira, quer dizer, é um conjunto de coisas, e ainda mais vem essa prática humana. Mas é um assunto que depois vamos ter que arranjar uma fórmula que é para resolver esse problema.
0: Declarações do candidato Nito Viegas de Abreu ao enviado da Rádio Pública, Frederico Pinheiro. Este sábado, no Festival Nós Alive em Algés, já está esgotado o concerto dos Buraca Som Sistema, que regressam 20 anos depois de terem começado, e há 20 anos surpreenderam com um som de fusão entre o kuduro angolano e a música eletrónica e tecno. Margarida Vaz.
2: Branco, Riot, Calaf, Condutor e Blaia juntos para assinalar os 20 anos dos Buraca Som Sistema. Riot feliz com este encontro.
3: Vai ser incrível estar com os meus manos outra vez no palco. Eu já tinha saudades e vai ser uma boa comemoração de 20 anos de banda.
2: Para Calaf não podia haver melhor palco do que o Nós Alive.
4: Grande honra, não é? Somos quase tão velhos como o Nós Alive. Saber que toda a gente está aqui com saúde, com vontade, não é? De continuar a contribuir para a música portuguesa. E não imaginávamos um outro lugar. Eu acho que faz sentido aqui.
2: Neste regresso, o condutor promete ainda mais energia.
5: A entrega vai ser igual a de sempre, ou então maior.
2: O concerto reúne várias gerações, acredita Branco.
6: Vamos ter pais e filhos, de certeza que há muita gente que disse, olha, pai ouvia isto, qual foi este concerto, o pai conheceu a mãe neste concerto, não sei, acho que nós tocámos tanto.
2: Blaia aponta o foco para a celebração.
7: De certeza que vai haver celebração e que vamos celebrar muito, para celebrar a cultura, todas as nossas diferenças, e é isso que nós vamos fazer, um concerto.
2: O concerto da banda é a oportunidade para descobrir ou rever os Buraca Som Sistema.
7: Estamos aí, bora bombar todos juntos, vai ser incrível! Vai ser a loucura! E é isto.
8: Não, está tudo dito.
0: Buraca Som Sistema no último dia do Nós Alive. Agora destacamos outros acordes por causa do álbum de música clássica Life is a Dream. Em tradução livre, A Vida é um Sonho, do compositor ator Anthony Hopkins, que se estreia na gravação de música clássica aos 88 anos. Do álbum que chega às lojas a 21 de agosto, já se conhece o tema Break and Road, escrito em 1963, numa altura em que Hopkins era um jovem ator do teatro de Liverpool. Miguel Bastos.
9: Longe ainda dos dois Oscars conquistados no cinema, um pelo filme O Silêncio dos Inocentes, ao lado de Judy Foster, outro pelo filme O Meu Pai, de 2020, um filme sobre o envelhecimento. Mas nesse longínquo ano de 1963, em que escreveu Broken Road, que faz parte de uma suite para piano e orquestra com três andamentos, Anthony Hopkins era apenas um jovem ator, vindo do país de Gales, à procura de um lugar ao sol. Convém, no entanto, lembrar que o ator era um músico treinado desde os 4 anos a tocar Beethoven e Chopin ao piano. A música, disse Hopkins mais recentemente, foi o seu primeiro desejo, o seu primeiro sonho. Um sonho realizado agora aos 88 anos com o lançamento de Life is a Dream, A Vida é um Sonho, edição da prestigiada Decca, com a Orquestra Filarmónia a ser dirigida por um dos maiores maestros da atualidade, Gustavo Dudamel. Vale ainda a pena referir que tudo isto não deveria ser uma surpresa, já que, em 2012, o ator ganhou um Brit Award na categoria de música clássica pela composição And the Waltz Goes On e a Valsa Continua, registada em disco pela orquestra do violinista André Rieu.
0: A estreia de Anthony Hopkins como compositor num disco que conta com a direção de Gustavo Dudamel. O maestro está de saída da Orquestra Filarmónica de Los Angeles para a Filarmónica de Nova York e na próxima semana participa no espetáculo de encerramento do Mundial de Futebol, ou seja, o maestro venezuelano Gustavo Dudamel vai estar em palco com artistas como Madonna, Justin Bieber, Shakira e Coldplay.
10: Edição da jornalista Cláudia Almeida. 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
1: Passam 10 minutos da 1 hora da manhã em Portugal continental e na Madeira, menos 1 hora nos Açores.
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Olá, eu sou MJ Pérez, eu sou cantora, comunicadora, tenho 33 anos, vivo na Galiza, nasci na Galiza, mas sou lusodescendente e hoje estou na digressão mundial.

0: Olá, MJ Peras, bem-vinda, sejas a esta digressão mundial. Esse MJ é de
1: Maria José.
0: Maria José ou Maria Rosa?
1: Maria José, realmente.
0: Como é que tu dizes MJ? É um engraçado.
1: Eu normalmente, eu digo MJ em espanhol e até por vezes trai muita polémica isto, mas porque o nome que escolheram para mim é Maria José em espanhol.
0: Isso parece uma coisa errota, em português é Rosa, é uma palavra.
1: Só que para facilitar, pronto, aqui em Portugal... É MJ. Ninguém me chama Maria José. Todos me chamam Maria.
0: Ai, Maria.
1: Maria. E eu até nem gosto, a ser sincera.
0: Marias há muitas, não é?
1: Preferia tipo Maria e alguma coisa mais original. Mas pronto.
0: Tu és da Galiza, de que sítio da Galiza?
1: Eu sou da Arsua, que fica muito perto de Santiago de Compostela.
0: Ah, okay.
1: Entre Santiago de Compostela e Lugo.
0: Ok. Portanto, aquele sítio onde muitos portugueses vão, portugueses não só em peregrinação, visitar Santiago de Compostela, fazer as caminhadas.
1: Pela minha vila passa o caminho francês.
0: Ah, o caminho de Santiago passa aí? Okay,
1: sim.
0: Okay. Então deve ser bem interessante.
1: É, mas acontece com o caminho de Santiago, acontece o que em Portugal acontece muito com o turismo, que tem a sua parte boa, mas tem a sua parte má.
0: Pois. E tu, pronto, és compositora, cantora, isso tudo ligado à música, e fazes mais alguma coisa fora da área da comunicação? Tens tipo um emprego normal, como normal, entre aspas?
1: Claro.
0: Ou não? Ou vives mesmo só da parte da música e da comunicação?
1: Não, e acho que é bom falar da realidade, porque até quase todas as pessoas que estamos na área da música e assim,
0: por isso é que eu fiz a pergunta.
1: Temos de falar da realidade.
0: Claro,
1: e é que
0: é
1: eu sou o Recibos Verdes, como até digo em alguma das músicas
0: sim,
1: que ultimamente lancei. Sou Recibos Verdes, gostaria de deixar de ser também. E como tal, procuro, pronto, ganhar dinheiro do que puder. É verdade que tenho a sorte de que, de uma forma ou de outra, tudo está ligado às minhas áreas, que é a comunicação, o audiovisual. Então é verdade que eu faço algum que outro trabalho para no âmbito privado, de comunicação, redes sociais, audiovisual.
0: Okay.
1: Também faço na parte musical concertos, o que boamente posso, mas na situação real de um artista independente é igual que acontece aqui em Portugal com tantas companheiras,
0: sim,
1: não é?
0: Sim. E tu passas recebes vezes lá em Espanha?
1: Desculpa?
0: Os recibos verdes são passados em Espanha?
1: Sim.
0: E como é, são melhores ou piores que os nossos cá?
1: Essa é
0: impostos,
1: uma boa pergunta.
0: Nós é 25%, não 23%, mais a segurança social que são 25%.
1: É que ali
0: eu ainda,
1: até às vezes, falando com os meus companheiros de lá, que a maior parte de nós somos recibos verdes, muitas vezes falamos dos pormenores e até nós reconhecemos que, apesar de levar muitos anos, há muitas coisas que não percebemos do que estamos a fazer. Mas quando eu trato de conseguir perceber como é que funciona em Portugal, rapidamente percebo que é formas diferentes de funcionar. É dizer, ali nós pagamos o fixo da segurança social todos os meses, que na média, entre muitas aspas, estamos a falar de 300 euros, já para começar, e depois no fim do trimestre os impostos, o IVA, mas o que aqui é o
0: IRS.
1: O IRS.
0: Sim.
1: E depois outras surpresas que vão acontecendo.
0: Quantos impostos que eles se lembram de... Mas pelo menos tens a gasolina mais barata, pronto. Olha.
1: Isso é verdade. Aí é verdade. Isso eu aí devo dizer que...
0: E não só.
1: Porque de uma forma inevitável, para mim, muitas vezes estou a fazer comparações. Ah, isto em Portugal é melhor. Isto aqui é melhor. Isto... E uma delas é a gasolina. Eu até digo, vou deitar gasolina e digo, ai, está cara, mas sempre penso, em Portugal
0: está bem pior. Mas até os preços lá até nem são mais caros que os nossos, no geral, na vida geral. Não.
1: É que para mim uma das coisas, eu antes sempre tinha, porque era real a percepção de que em Portugal era tudo mais barato, mas de um tempo para aqui, eu estou a ver,
0: não,
1: a questão da habitação não está melhor que ali, até... Por vezes, acho que está pior, mas os salários continuam a ser mais baixos. Eu realmente faço uma pergunta real de como é que as pessoas fazem? Porque nós estamos mal e é difícil, mas aqui é mais.
0: A vida é pior.
1: E até por vezes eu até, porque eu queria e porque eu gostava, por vezes penso na ideia de se vir aqui ou se tentar arranjar aqui um trabalho, porque eu até gostava de passar mais tempo
0: também
1: aqui.
0: Portugal.
1: Se calhar num período mais, mais...
0: A tua mãe é que é portuguesa?
1: É.
0: E é de que zona?
1: É de zona de Vila Nova de Gaia, mas muito perto do Porto.
0: Ok. E vais lá de vez em quando?
1: Vou muito de vez em quando.
0: E o teu pai é galego?
1: Meu pai é galego,
0: e
1: sim.
0: E eles conheceram-se cá ou lá?
1: Não,
0: como é que foi essa história de amor? Queres contar?
1: Foi por acaso, quando penso na história deles, eu tenho a noção de que realmente a vida pode chegar a dar muitas voltas. Porque o meu pai, é verdade que nasceu na Galiça, mas por questões do emprego do meu avô, foi mudando a diferentes zonas. Pronto, de Espanha, até terminar em Barcelona. Então, o meu pai realmente e a família do meu pai, paterna, estão afincadas
0: em Barcelona.
1: E foi porque um primo da minha mãe foi operado num hospital em Barcelona, que calhou com o meu pai. Conheceram-se, fizeram-se muito amigos. Foi convidado ao seu casamento e aí é onde conheceu a minha mãe.
0: Okay.
1: Mas realmente é uma volta.
0: Mas o teu pai faz o quê?
1: Meu pai era, agora está reformado, mas trabalhava num banco, empregado de
0: E então
1: banca.
0: às vezes tinha que mudar de balcão.
1: Sim, mas ele foi porque quando ele casou com a minha mãe, até a minha mãe foi morar a Barcelona. E o meu primeiro irmão nasceu ali. Mas depois, por causas do trabalho, deram-lhe a escolher e ele decidiu voltar para a Galiça, e foi por isso que eu terminei sendo galega, até a dizer, é um azar da vida, eu podia ter nascido em Catalunha e ser uma história completamente
0: Claro,
1: diferente.
0: claro, claro. O sítio onde nós nascemos e o dia, esse sítio onde tudo determina muita coisa em
1: Tudo.
0: relação
1: Sim.
0: à vida. À vida. É engraçado isso. Não sei se é dos astros que dizem que é dos astros.
1: Sim, isto já
0: Não sei se acreditas nessas
1: cada um,
0: coisas.
1: mas eu cada vez mais tenho aquela coisa de dizer ai. Ai.
0: Não acredito nas bruxas, mas que lá azar, azar, né?
1: Sim,
0: Como
1: sim,
0: dizem em Espanha.
1: sim, sim. Sim.
0: Eu sempre ouvi dizer que os galegos são mais parecidos connosco, com os portugueses, do que provavelmente com os espanhóis na generalidade.
1: Sim, eu acho.
0: Confirmas isso?
1: Eu acho, e principalmente quanto mais para o norte, porque sim que eu sinto uma certa, pronto, particularidades culturais dentro de Portugal propriamente, dependendo do território, não é? E sim que
0: Assim, em
1: sinto que
0: Portugal há
1: cada,
0: vários.
1: claro, também acontece na
0: Em
1: Espanha,
0: Espanha.
1: mas sim que, pronto, acontece muitas vezes. Há galegos que ficam zangados quando vêm a Portugal e os
0: Porquê?
1: portugueses notam que eles não são portugueses, é dizer, ah, é um espanhol. Então automaticamente dizem, ai, tu és espanhol, e tentam falar espanhol. Eles ficam indignados porque, ai, eu sou
0: Os
1: galego.
0: galegos, a língua galega,
1: Claro, porque
0: o
1: temos.
0: dialeto é muito
1: Não é
0: semelhante.
1: uma
0: É mesmo
1: língua. É
0: língua.
1: dizer, de facto.
0: É muito semelhante à nossa.
1: O galego e o português
0: São.
1: são a mesma língua. Há quem defenda que
0: Exato.
1: continua a ser a mesma língua.
0: Só que mudar ali umas
1: Há
0: coisinhas.
1: quem defenda que, pronto, é a evolução separada do que foi a mesma língua. O que é inegável é que é tudo nasce do galaico-português. Então, pensar, o galego não é um dialeto, enquanto que é uma língua própria, tal e como o catalão é uma língua e o
0: E
1: vasco
0: aprende-se na
1: é.
0: escola e tudo?
1: Sim, o galego sim. Desde pequenos estudámos galego e
0: E espanhol
1: espanhol.
0: também,
1: Sim, sim, sim, sim, sim.
0: E entre vocês falam galego?
1: Podíamos falar mais, é dizer, falámos galego, cada vez mais reivindicamos, não, a nossa língua, a nossa cultura, mas agora mesmo a língua galega está num momento crítico, porque está a perder falantes. E como dizia o Castelao, nós somos. O povo somos povo pelo idioma, não? Pela língua, não? Isso é o que nos faz. No momento no que a língua desaparece,
0: Claro,
1: a
0: claro.
1: cultura e tudo e a nossa identidade vai de trás.
0: Já dizia a pessoa, não é? A língua é a minha pátria, ou qualquer coisa do
1: É.
0: género.
1: É.
0: Esta conversa está muito interessante, mas estamos aqui por causa da música, que tu és uma artista. Vamos falar também sobre isso daqui a pouco, mas aproveitamos, fomos uma pausazinha, ouvimos uma cançãozinha tua
1: Sim.
0: e já conversamos mais. Pode ser? Até já.
1: Perdi.

0: Hoje na Dicção Mundial estamos com M. Rata. Isso em espanhol é mais difícil. É o Rata Pérez. MJ Pérez, uma artista luso-descendente que vem da Galiza. Está em Portugal, às vezes, várias vezes a Portugal, não é? Porque isto também é ali ao lado. No
1: fundo. Sim, é ao lado, pronto, é mais ao lado o norte. Que sim, Lisboa.
0: Mas às vezes também vem.
1: Mas eu gosto de dar um salto aqui, sempre que consigo. Sim.
0: Bom, tu estás aqui porque és uma artista, és música. Vamos falar um bocadinho também disso. Como é que começaste na música? Como é que apareceu esse bichinho? Isso vem de família? Como é que foi?
1: Em parte vem muito de família. As minhas avós, tanto por parte de pai e de mãe, já toda a vida me diziam, as avós cantavam muito bem, bem. E até lembro que a última conversa que tive com o meu avô português foi ele a falar, a lembrar de quando a minha avó era nova e o bem que cantava e os tais. Portanto, sim, que eu acho que há coisas que são nossas próprias, do indivíduo, mas há outras que de alguma forma, bem dadas, além de nós, é dizer, sim, que há uma parte que é como a família, não, esse dom, esse presente, essa qualidade. E eu acho que em parte é metade genético, porque havia já aquela coisa de cantar na minha família, até por parte de mãe, quem mais quem menos cantam, estão envolvidos, envolvidas em coisas relacionadas com a música, as minhas primas, etc. Então é uma família já
0: e
1: muito...
0: E ouviu muita música em casa? Com
1: sim, certeza. Sim.
0: Música portuguesa também?
1: A dizer, não é que eu tivesse como essa coisa melómana por parte dos meus pais, mas de estar a vir a Portugal de forma constante, ouvir na rádio e tal, eu lembro já na adolescência eu ter como essa curiosidade pelas minhas raízes e até uma conexão com o fado. Eu andar a ouvir fado quando... falava com as pessoas da minha idade e diziam isto que é? Que andas a ouvir o quê?
0: Exato.
1: Mas eu sentia aí qualquer coisa que...
0: Claro.
1: Então com a música portuguesa já...
0: É o teu sangue português também, que também corre aí. E tu começaste... Não tiveste nenhum estudo em relação à música? Foi tudo autodidata? Como é que foi?
1: Foi autodidacta, mas foi porque... Pronto, a vida foi-se dando assim... E é verdade que eu, desde que eu comecei, eu tinha sempre como o bicho de aquela coisa de ter como essa necessidade de criar, de comunicar, de contar coisas através da música, através da voz, através da guitarra, como é o meu caso. Sim. Mas foi de forma, nunca pretendi nada, não disse, eu quero fazer isto e quero chegar aqui, eu quero ir ali. Não.
0: Foi acontecendo.
1: Foi, eu quero fazer isto de forma genuína. Então, foi de forma autodidata que eu comecei a aprender a tocar a guitarra, cantar, sempre cantei, e de forma muito genuína nasceram as primeiras canções. E depois, quando isto começou a tornar-se sério, foi aí quando fiz o caminho inverso. Foi depois quando disse eu, ok, continuo, agora preciso de continuar a minha formação, ampliar a minha formação.
0: Quando é que fizeste as primeiras canções? Tens ideia?
1: Uau, era na adolescência, se calhar estamos a falar dos 13, 14 anos.
0: Ainda eras novinha. E já tocavas e compunhas.
1: Sim, mas pronto, também.
0: Sobre o quê? Tu contaste 14 anos, o que é cantar?
1: Era tipo, eu lembro numa festa de anos e eu já. Eram essas músicas que eu digo, pá, isto não presta para nada, mas era já aquela coisa entre piadinhas. Sim. Eu lembro de estarmos a. Tinham-me regalado, tinham-me dado de presente uma guitarra. Era a minha primeira guitarra própria, então eu estava com a guitarra e estava com os meus amigos. Entanto, não sei o que é que estava a dar na televisão, toda a atenção estava posta aí e eu, pronto, estava a armar festa e a fazer uma música sobre aquilo. E eles rapidamente começaram. É aquela coisa que não fazes a pensar.
0: Sim, foi assim.
1: É a brincar.
0: E concertos? Como é que começaram? Tens dado concertos?
1: Sim.
0: Sozinha, pronto. Com banda, como é que funciona?
1: Eu comecei sozinha e até acho que eu, a dia de hoje, tenho um projeto a solo, porque não tinha como formar uma banda na minha vila naquela altura. Então eu acho que eu fui a solo por necessidade, a dizer, se eu quero cantar, eu tenho que cantar ou sozinha ou não canto, porque não tenho
0: pois
1: essa.
0: Não tenho com quem.
1: Então foi assim como evoluiu e eu. Basicamente, isto já foi quando eu estava na universidade, já comecei a fazer as primeiras músicas a sério, que já era uma coisa mais a sério, e enquanto eu aprendi quatro coisas básicas de gravação e tinha quatro aparelhos com os que me poder gravar, comecei a gravar as primeiras músicas e a colocar em internet de uma forma muito nua e imperfeita, que era o que era, também eram
0: pois,
1: outros
0: claro,
1: tempos.
0: Mas era autêntica.
1: E eu coloquei em internet só com a ideia de dizer, ok, vou partilhar isto para os meus quatro amigos do Facebook e assim ouvir. Mas aquilo deu em que começou a partilhar mais gente, chamavam-me para ir a sítios, a cantar, e eu dizia, ok, mas isto é um hobby.
0: Mas fazias covers também, não?
1: Alguma assim no início, porque não tinha.
0: Tinhas repertório suficiente.
1: Sim, não tinha, mas.
0: E as pessoas gostam sempre de ouvir coisas mais conhecidas e tal.
1: Claro, sempre começámos assim, mas quando eu quis reparar, já estava a gravar um disco, já estava a ter concertos mais a sério, já estava até a fazer escolhas de vida e a condicionar certas coisas para facilitar esse caminho na música.
0: Tu há pouco disseste que estavas na universidade, tiraste um curso?
1: Pronto, eu o que fiz foi comunicação audiovisual. Okay. Na Universidade da Corunha e depois um mestrado de produção audiovisual e gestão audiovisual. E essa é a formação, é dizer, eu fui aí onde fiz a minha formação profissional mais. E até eu dizia, quando eu estava com a música, eu dizia, não, eu sou comunicadora, nunca vou ser música, isto não vai acontecer. Eu tinha aquela coisa na cabeça de não vai acontecer o da música.
0: Porque tu realizas os teus vídeos, não é?
1: Sim.
0: E és minha colega de rádio.
1: É isso, a tua colega de rádio. E é
0: como
1: fixe.
0: É que é essa cena da rádio? Conta lá.
1: Pois.
0: Tu divulgas, sim. Se não estou enganado, sim. Divulgas música portuguesa.
1: Portuguesa.
0: Na Galiza.
1: Na Rádio Galega. Sim, sim, sim.
0: Isso é muito giro.
1: E é que foi. E também, eu aqui também foi uma aprendizagem para mim, porque toda esta parte de comunicação e de comunicadora, eu como é que tinha aquela coisa de, eu acho que não estou a fazer suficientes coisas de comunicação e tal. Mas muitas vezes é questão de mostrarmos ao mundo. Uhum. Então comecei por fazer um podcast chamado Canto Conto, que era tipo uma conversa, como estamos tu e eu agora. E eu sabia que havia pessoas que tinham conversas muito interessantes, que não são famosas,
0: claro.
1: Então não vão ser convidadas, claro. E como eu sabia isso, eu disse, vou fazer um podcast para isso. Fiz esse podcast chamado Canto Conto e isso começou a ir bem e até pessoas da rádio viram isso e viram essa minha outra parte de comunicadora. Claro. E eu comecei com umas parcerias num programa do verão, no Galícia por Diante, e depois foi quando aconteceu este De Lá Para Cá, que é, como digo, o nosso ponto de encontro com a música portuguesa na Rádio Galega Música.
0: Ai, e que música é que passas? Tudo?
1: E eu procuro é dizer, de um tempo para aqui, é verdade que estou muito com o olho posto na novidade.
0: Ou o posto escuta na antena.
1: É verdade, e não, mas é verdade que a mim até como
0: novas.
1: Pessoa curiosa e que quero ter essa conexão com o que está a acontecer em Portugal, já não só como comunicadora, também como música. Pronto, se não for pelo teu trabalho, esta hora.
0: Também vais acompanhando.
1: É que é difícil. Eu...
0: Sim, é que sai muita coisa, sai muita coisa. Por exemplo, preciso fazer triagem, não é?
1: Claro, é verdade.
0: E isso os Spotify da vida ainda não conseguem.
1: Não.
0: Não conseguem, por onde tanta coisa. As coisas é preciso sempre haver ali.
1: Sim.
0: É muito importante.
1: É? É verdade. E eu até...
0: A rádio continua a ser um papel importante.
1: E eu acho que sim. Que sim. E acho que há muito talento em Portugal. É dizer, eu desde que tenho que estar muito atenta ao que está a acontecer na música portuguesa, cada vez estou mais
0: Diz-me aí, se não for difícil para ti, dois ou três artistas portugueses que estejam a ser no teu top.
1: Pronto, uma delas, Costa. Mas é já indiscutível, é a garota não.
0: Ah, ok.
1: Pronto, okay, mas acho que a garota agora já está num ponto que toda a gente sabe quem ela é.
0: Quem ela é.
1: Mas, por exemplo, uma outra artista que eu de um tempo para aqui estou muito fascinada com ela é a Bia Maria.
0: Uhum.
1: Gosto muito do trabalho que faz. Mas, por exemplo, a Amy Carl, a Cláudia Sul, que ainda falei com ela,
0: sim,
1: há pouco,
0: sim.
1: É dizer, eu estou a encontrar aí muitas companheiras,
0: tens
1: muitas
0: bom
1: vozes.
0: Gosto, tens bom gosto.
1: E até as Crua, por exemplo, que estão mais na área da tradição e com as que têm uma parceria, é dizer, há muita coisa, há muito talento em Portugal.
0: Já voltamos à conversa, isto hoje estava aqui 2 horas, mas não podemos. Temos aí mais uma musiquinha tua para ouvir, para as pessoas também ouvirem a tua arte. E já voltamos para a última parte da conversa. 5, 4, 3, 4, 3, 6, 3, 6, 5, 2, 3.

0: Que vaya bien, que boa falta fai.
1: É Morata Pérez aqui na nossa digressão mundial, com muita coisa que fica por falar, porque enfim, o tempo passa rápido, mas ainda temos aqui mais um bocadinho. Vamos imaginar que eu vou ter contigo lá a tua... Como é que se chama a tua terra? Lembra?
2: Arthua.
1: Vou lá ter a Arthua, não sei dizer isso.
2: Podes dizer Arsua.
1: Arsua. Vou Arsua. A Arsua ter contigo e passar um dia. O que é que eu posso fazer lá? Se diz assim, onde é que me vavas? Ter passar um dia assim, ficar vir lá fascinado. Ei, pá, que bela terra é esta. Ou então a Galiza em geral.
2: Claro.
1: Ali perto de ti.
2: É dizer, o principal e da minha zona, que somos mais uma zona de rural, é as paisagens, que temos, é dizer, paisagens muito abertas, muito campo e assim. E, por exemplo, na minha terra, lá há uma zona que é a fervença das hortas, que é uma fervença, é uma cascata, não sei como é que
1: cascata,
2: se diz.
1: Pode
2: é uma
1: ser.
2: Cascata. É uma das zonas, assim, da minha volta que eu mais gosto, que é realmente é lindo de ver e assim. Mas, por exemplo, eu levaria-te também, como não estando tão perto, Santiago de Compostela.
1: Claro, claro.
2: Para tu conheceres a cidade, é a cidade de pedra, muito linda, mas uma das particularidades que tem a Galiza é que, sendo pequena enquanto a que pode-se ir de uma ponta para a outra do que é o nosso país, do que é a Galiza, sem ser muito tempo de carro. Para nós é suficiente, mas comparado com as distâncias em Portugal, é dizer, não é nada. E tens paisagens muito diferentes, é dizer, tens... Por uma parte tens toda a costa, muito formosa, desde a Costa da Morte até a zona das Rias Baixas, mas depois, se vais para o interior, para Ourense, para a parte entre Ourense e Lugo, tens toda a Ribeira Sacra, que até, se as pessoas têm curiosidade por como é a Ribeira Sacra, eu tenho um videoclipe que é Barco à Deriva, que foi gravado aí, e essas paisagens impressionantes é a nossa Ribeira Sacra.
1: E essas paisagens inspiram-te para, na tua composição, na tua forma de...
2: Sim, mais que na composição, por exemplo, neste caso foi a inversa, é dizer, eu com aquela música queria transmitir uma sensação de estar perdida, uma sensação de frustração, uma sensação de desassossego, e não havia melhor forma de transmitir isto a nível visual que no meio daquelas montanhas, no rio da Ribeira Sacra, no meio daquelas montanhas tão grandes.
1: E o que é que eu posso comer lá?
2: Oh, fuf!
1: Uf, uf, uf. Uf.
2: Eu não, é dizer, devo dizer que, com muito respeito, porque eu adoro a gastronomia portuguesa, mas a gastronomia galega, cuidado.
1: Não tem nada a ver com a espanhola.
2: Nada a ver. É dizer, Galiza, eu posso te dizer que é um dos lugares do mundo onde melhor podes comer.
1: Como, por exemplo?
2: Polvo à feira.
1: O que é isso?
2: É polvo, só que feito à moda, a nossa moda, que é a feira, que é tipo polvo, é como polvo cocido, mas cocido de uma maneira muito específica, já numa espécie de baldes específicos, é de uma maneira muito específica, e depois é cortado, e deitam sal, pimentão doce, não sei como é que se chama.
1: Doce,
2: sim. E parece muito simples, mas não é nada fácil. A dizer, na caça, replicar isto não é...
1: Isso é acompanhado com o quê? Com batatinha?
2: Com, sim, o que chamam eles cachelos, que é tipo uma batata cocida, mas muito, assim, muito mole. Isso, azeite. E parece muito simples, mas já te digo que não é assim tão fácil de replicar. Por isso se chama a feira, porque normalmente... Okay. Isso era só nos contextos das feiras, onde era feito assim dessa maneira. Okay. Povo à feira... Cocido galego, cocido. É muito bom. É, racho, empanada. Buf.
1: Pronto, já abriste o apetite.
2: E não te digo mais porque...
1: Exato, dá-me para a fome. Até assim, sítios para ouvir música ao vivo, assim, um clubezinho, há assim muita coisa, muita animação na Galiza ou não?
2: Há, mas...
1: Em termos culturais, em termos musicais...
2: Podia haver mais. Eu é dizer, a Galiza agora mesmo é um lugar onde... proliferam os festivais de música no verão, é dizer, para ser um sítio tão pequeno, tem muitos festivais, muitos festivais, mas pronto, eu volto mais em falta esse espaço real para a cultura todo o ano e para a cultura diversa, é dizer, porque no fim, com os festivais acontece o mesmo que acontece também aqui em Portugal, em parte, não, que passa a ser algo mais generalista muitas vezes, sim. E mais entretenimento muitas vezes do que propriamente um espaço cultural. Pronto, há exceções sempre. Claro. Há. E até aqui há festivais que eu adoro só ver o cartel, como um exemplo é o Bom Sons, por um exemplo. Mas ali, sem dúvida, uma das minhas salas de concertos favoritas, e não só, porque fazem muitas mais coisas além disso, é a Sala Rebujón, em Mos, que fica mesmo colado a Vigo. É na zona de Vigo, até fica muito perto para os portugueses do norte.
1: Sim, as pessoas do Porto vão muito para Vigo e para as praias, ali para São Sancho, não é?
2: Para...
1: É uma coisa assim, é uma coisa estranha.
2: Xamil, pode ser. Ou Sanxenxo, para a zona de Sanxenxo.
1: Eu conheço pessoas do norte que às vezes vão para aí fazer praia. É mais barato, mais perto do que vir ao Algarve.
2: Sim, é mais perto do que o Algarve, se calhar mais frio também.
1: Se calhar. No verão é quente? Não, no verão não é quente.
2: Pronto.
1: Não é tão. Não é tão quente. Olha, tu tens umas canções, aliás já temos estado aqui a ouvir e vamos ouvir mais. Falas muito de coisas sociais. Muita crítica. Daí tu tens falado na Garota Não, não foi inocente. Porque a Garota Não mete muitos dedinhos na ferida.
2: Sim.
1: E tu também pões.
2: Eu ponho...
1: Tens aí uma costela bem ativista.
2: Se calhar não tenho assim tanta facilidade com a literatura como aquela realmente é na escrita.
1: Sim.
2: Mas pronto, eu também nunca me considerei grande escritora, mas acho que sei jogar com a linguagem
1: palavras.
2: E a dizer, e faz sentido sempre que seja essa combinação, linguagem, música e interpretação, aí é que faz sentido. Mas a dizer sim, e eu acho que até de um tempo para aqui, a pensar em novas músicas e assim, eu acho que até deveria ser mais reivindicativa.
1: Uhum.
2: Porque acho que não é tudo só reivindicar, é dizer, tem de haver espaço a outras coisas, porque senão há um bocado de luz. Pronto, o mundo já há bastante escuridão tem,
1: sim.
2: Mas estamos num momento social no que realmente pede
1: são muito
2: falar das coisas.
1: Sim. E tu é engraçado porque tu cantas, faz sentido cantares, quer em português, quer em galego.
2: Sim.
1: Porque são, no fundo, as tuas pátrias, mas cantas também em francês.
2: Sim.
1: Essa opção do francês tem alguma razão?
2: Tem uma razão, mas também nasce da teimosia. É dizer, eu desde pequenita que tinha assim uma espécie de fixação com essa língua, de querer.
1: Eu ouvi a canção, a chanson française.
2: Eu adoro. Eu ouço muita música em francês.
1: Pronto.
2: Eu adoro. Eu até digo, é uma pena ser uma língua, realmente é uma língua difícil. As coisas como são, não é difícil de aprender e a pronúncia e assim, é dizer, tem de ser muito estudo para dar certo, mas adoro muito, é dizer, o que se faz lá, desde o mais antigo até o mais atual, adoro muitas coisas, pronto, não só da França, é da música francófona. Sim, e eu tinha aquela fixação, e também por experiências vitais e assim, muitas vezes eu gosto de dar às coisas um sentido real, é dizer, se esta experiência tem a ver com a França, faz sentido eu dirigir-me a ti em francês.
1: Okay.
2: É dizer, como é ainda levar o exercício criativo um passo mais à frente.
1: É muito interessante, de facto. Recapitulando a tua carreira, tens quantos discos lançados?
2: Disco de estudo, realmente três, mas antes do estudo, outros dois. No total são cinco álbuns, sim.
1: Tu já tens repertório para vir a Portugal dar um grande concerto? Isso não acontece, não é?
2: É dizer, eu quero grande ou pequeno.
1: Ou pequeno, não, exato.
2: Eu vim alguma vez, até a última vez que viemos foi dentro do Festival Castro Galaico de Nogueiró, que eu disse, vamos ver como é que corre isto, porque eles chamaram-me porque eles adoram e é já uma relação aqui de admiração e eles realmente põem em valor a minha música. Mas eu dizia, pá, este festival é muito tradicional, se calhar chego eu ali com este estilo meio pop, rock, tal. Mas foi incrível.
1: Correu bem.
2: É dizer, eu até na terceira canção, eu olhei para o meu baixista e ele já olhou para mim com essa cara de não chores. Porque eu ia chorar da emoção de ver que, é dizer, muita gente que não sabia o que ia ver lá, na terceira canção já estavam dentro do concerto a bater palmas sem nós pedir nada.
1: Isso para quem é artista deve ser.
2: É porque, é dizer, eu na Galiza tenho a sensação de que tenho de estar a demonstrar todo o tempo. É dizer, para tu, é dizer, se eu te digo, tenho um novo álbum e tu dizes, vou ouvir para ver se gosto ou não, eu primeiro tenho de fazer um exercício muito grande de te convencer. acho que não deveria ser assim. É dizer, acho que é melhor que me julgues pelo meu trabalho que não por outras coisas. Então, mas agora mesmo as tendências são muito marketingianas em geral no mundo. É dizer, é aquela frase de cria fama e bota-te a dormir. Não sei se diz aqui em Portugal. Então, é dizer, aqui em Portugal, não digo que as coisas sejam perfeitas nem fáceis, porque não são.
1: Não são.
2: Mas sim que sinto que ainda no pouco que eu posso fazer, as pessoas acho que eu ponho em cima da mesa, olha, isto é o que eu faço, ao menos genuinamente ouvem, claro. com o coração aberto.
1: Nós estamos a fechar esta conversa. Tu tens um disco já lançado este ano.
2: Sim.
1: E o que é que se vai passar a seguir? Já tens alguma ideia? Os próximos tempos, o que é que vão trazer?
2: Pronto, agora é, por uma parte, os concertos que eu tenho marcados na Galiza. E sim, que uma das coisas que eu quero fazer e estou a planificar é que eu quero vir a Portugal com a banda, fazer esse esforço económico para me chegar ao público português. E é isso no que estou a tratar. Vamos ver se daqui a... pronto, a altura de final de ano ou assim, ou cara outono ou assim, conseguimos fixar alguma coisa.
1: E vocês cá avisa.
2: Sim, vamos, sem dúvida.
1: Vamos lá dar-te um beijinho.
2: Sem dúvida.
1: E aplaudir-te.
2: Claro, claro.
1: É, Borrata Pérez, foi um prazer. Como é que se diz tudo bom em galego? É igual?
2: Pois
1: é
2: sim, ou que vai a bem.
1: Olha, pronto, para ti também. Muito obrigado.
2: Obrigada.

0: idosos por cada 100 jovens. Outro destaque deste retrato da Pordata, na comparação com a realidade dos 27, mostra que os portugueses em idade ativa são os segundos menos escolarizados da União Europeia, apenas atrás de Espanha. Em 2025, o número de residentes em Portugal era de 11 milhões e 400 mil. É o sétimo ano seguido com a população a crescer. O PS desafia o Ministro da Educação a esclarecer se há exames nacionais do secundário que estão a ser corrigidos com respostas incompletas. O movimento Escola Pública, Missão Escola Pública, denunciou esta sexta-feira que está a ser pedido aos classificadores para avaliarem respostas com folhas em falta, se essas folhas não chegarem à plataforma até ao fim do processo de correção. A Agência Lusa, líder parlamentar dos socialistas, avisa que o acesso ao ensino superior pode estar em causa. Eurico Brilhante Dias exige explicações de Fernando Alexandre.
1: A afirmação, como foi apresentada por esse movimento, é particularmente grave, porque significa que toda a confiança que temos no processo de correção dos exames está neste momento a ser colocada em causa. Aquilo que nós esperamos é que o Sr. Ministro da Educação, ainda mesmo antes de ir ao Parlamento, eu diria nas próximas horas, possa de forma categórica desmentir aquilo que está a ser dito ou corrigir, se necessário for, esse procedimento. Como é que nós fazemos um processo que deve ser seguro, confiável, com equidade de acesso ao ensino superior e agora pomos como hipótese, que é isso que diz esse movimento, a possibilidade de ser corrigidas respostas incompletas? Isso não faz sentido.
0: O PS insiste que o ministro deve tranquilizar alunos e famílias de que não há meias respostas a serem classificadas. Os resultados da primeira fase dos exames nacionais do secundário são fixados no dia 17. Passam 3 meses do sistema Volta, o sistema para incentivar a recolha de garrafas de plástico e latas em Portugal, mas nem tudo está a correr bem. Camila Vidal.
2: Nestes 3 meses são muitas as queixas. A falta de contentores, o reembolso não imediato ou o facto de não se poder espalmar as embalagens. Se quiser os 10 cêntimos de volta, elas têm de estar intactas. Apesar de tudo, os portugueses estão a aderir. O sistema Volta recuperou 55 milhões de embalagens desde abril, ou seja, devolveram-se 5 milhões e meio de euros. O Expresso ouviu o líder da SDR Portugal, o antigo secretário de Estado da Economia, Leonardo Matias, que diz não haver ainda números sobre as embalagens com o símbolo Volta vendidas, apenas sobre as recuperadas, e não é possível, por isso, dizer a taxa de sucesso do sistema ou quanto os consumidores pagaram a mais neste período. O sistema de depósito e reembolso, é assim que se chama, inclui 2.500 pontos de recolha que vão subir para 3.000 no próximo mês. A adesão cresce, mas nem todos conhecem as regras. Saiba que em estabelecimentos de restauração, os 10 cêntimos não podem ser cobrados se as bebidas forem consumidas e as embalagens ficarem no local. O líder da empresa que gera o sistema Volta diz ao Expresso que estão em marcha campanhas em milhares de restaurantes para que conheçam as regras. À lista de queixas soma-se uma outra, já reconhecida pela Câmara Municipal de Lisboa. Há contentores remexidos e lixo espalhado pelas ruas da capital em várias freguesias, porque há quem procura as embalagens com o símbolo Volta para obter o reembolso. Há ainda mais do que uma petição a pedir o fim deste sistema.
0: 55 milhões de embalagens devolvidas, mas muitos problemas nestes primeiros 3 meses do sistema Volta. Em Espanha já vem 5 mil hectares a área ardida no incêndio em Almeria. Adiantam esta madrugada as autoridades espanholas. As chamas já obrigaram à retirada de casa de 1.400 pessoas. Pelo menos 12 morreram, mais de 2 dezenas continuam desaparecidas na sequência deste incêndio florestal em Los Gallardos. O ator Anthony Hopkins estreia-se como compositor de música clássica aos 88 anos. O álbum Life is a Dream, A Vida é um Sonho, tem lançamento marcado para 21 de agosto, mas já é conhecida uma composição, o tema Bracken Road, escrito em 1963, numa altura em que Hopkins era um jovem ator do teatro de Liverpool, Miguel Bastos.
3: Longe ainda dos 2 Oscars conquistados no cinema. Um pelo filme O Silêncio dos Inocentes, ao lado de Jodie Foster. Outro pelo filme O Meu Pai, de 2020, um filme sobre o envelhecimento. Mas nesse longínquo ano de 1963, em que escreveu Bracken Road, que faz parte de uma suite para piano e orquestra com 3 andamentos, Anthony Hopkins era apenas um jovem ator, vindo do país de Gales, à procura de um lugar ao sol.

0: convém, no entanto, lembrar que o ator era um músico treinado desde os 4 anos a tocar Beethoven e Chopin ao piano. A música, disse Hopkins mais recentemente, foi o seu primeiro desejo, o seu primeiro sonho. Um sonho realizado agora aos 88 anos com o lançamento de Life is a Dream, A Vida é um Sonho, edição da prestigiada Decca, com a Orquestra Filarmónia a ser dirigida por um dos maiores maestros da atualidade, Gustavo Dudamel. Vale ainda a pena referir que tudo isto não deveria ser uma surpresa, já que, em 2012, o ator ganhou um Brit Award na categoria de música clássica pela composição And the Waltz Goes On e a Valsa Continua, registada em disco pela orquestra do violinista André Rieu.
1: A estreia de Anthony Hopkins como compositor num disco que conta com a direção de Gustavo Dudamel. O maestro está de saída da Orquestra Filarmónica de Los Angeles para a Filarmónica de Nova Iorque e no dia 19 de julho ele vai estar no espetáculo da final do Mundial de Futebol. Precisamente no Mundial, a Espanha qualificou-se esta noite para as meias finais ao vencer a Bélgica por 2-1 com mais um golo decisivo de Miquel Merino. A Espanha tem assim encontro marcado com a França na próxima terça-feira e no último dia dos quartos de final, a campeã argentina, a única seleção fora da Europa em prova, vai defrontar a Suíça às 2 da manhã deste domingo.
2: Edição do jornalista João Coraceiro. 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
10: Há sempre novidades na Terra-média. Todos os dias aparecem feitiços assombrosos, encantamentos surpreendentes, artefactos bizarros e ideias extravagantes. Mas também há quem abrace entusiasticamente tudo o que é novo e sonhe com amanhãs que cantam. E há quem rejeite qualquer tipo de novidade e anuncie futuros distópicos e trágicos. Mas a maioria dos habitantes da Terra-média vai se adaptando, mesmo que muito contrariada, ao melhor dos mundos possível. Esta semana, analisamos o novo fenómeno da partilha de localização. Cada vez mais gente, em especial os jovens, partilha a sua localização com namorados, família e amigos. Um fenómeno que parece inocente e até conveniente em situações de alerta, mas que levanta sérias questões de privacidade e de segurança. O local onde estamos, em tempo real, não seria esse o último reduto da nossa privacidade? Um novo normal da etiqueta social. Entretanto, voltamos à inteligência artificial, sempre, e ao namoro cada vez mais profundo com o cinema e com a música. Todos a abraçam, muitos a criticam. Mas agora, autores e artistas aderem, mesmo que muitos o critiquem e que prevejam o fim destas artes como as conhecemos. O abraço da inteligência artificial parece, afinal, vir de cima para baixo, dos que comandam. E trazemos novidades e recomendações, claro. Juntem-se a nós, peregrinos, para mais uma viagem sem localização partilhada, pelos túneis recônditos, passagens secretas e labirintos escondidos da Terra-média.
11: The medium is not something neutral. It does something to people. It takes hold of them, it roughs them up, it massages them, it bumps them around.
10: Carlos Peregrinos, Álvaro Costa, El Guru
7: Radiofónico. Eu já fui FOMO, agora sou JOMO. Joy and Missing Out, quer dizer alegria não estar em todo lado ao mesmo tempo. Pronto, agora sou JOMO.
10: JOMO. Apresentado. Francisco Merino, professor de média, Kénia Nunes, ministra da Juventude, eu, Gonçalo Madail, aqui da RTP. Sabemos todos onde estamos, porque nos estamos a ver, mas agora toda a gente sabe onde está, toda a gente, porque apenas está ligada.
7: Alguém sabe que estamos aqui, não é?
10: Às vezes, confronto o meu próprio com as novas gerações, minha filha, como é que têm a vossa localização partilhada entre todos,
12: 24
10: a toda a hora. Exato. E tu dizes, Kenny, bem, que é uma espécie de novo normal, uma espécie de etiqueta social que ficou, que ganhou esta nova camada, que é de facto todos saberem. Eu já conheço pessoalmente, que sei de casos de pessoas que disseram isto deu asneira. Porque eram os namorados, que depois a namorada descobriu onde o namorado estava, que lhe disse que ia com os amigos não sei aonde e não foi.
7: As fotografias erradas.
10: Os pais dos filhos e das filhas a perguntar o que é que estás a fazer nessa zona da cidade. Exatamente. E por aí fora. Ora, Kénia, trazes este problema e eu tomei a iniciativa de o trazer logo à partida, porque me parece ser algo que hoje para o nosso público, para os nossos espectadores, ouvintes utilizadores, é algo que de certeza com que toda a gente já lidou, seja porque não o tem, mas conhece alguém que tenha e começa de facto a ser demasiado normal. Onde vamos parar, Kénia?
12: Eu acho que o mais chocante é mesmo a questão de estar a ser normalizada. A partilha da localização não é uma coisa nova. Aliás, a primeira aplicação que era uma rede social baseada na partilha de localização foi fundada pelo Sam Altman, o fundador da OpenAI, em 2005.
10: O homem do ChatGPT.
12: Que na altura não resultou, porque ninguém queria partilhar a localização com os seus colegas, com os seus amigos, com
10: mais ou menos
12: a sua
10: evidentes.
12: Família. E, entretanto, eu lembro-me, lá para 2017, 2018, o Snapchat, que era uma rede social bastante em voga e que continua bastante famosa nos Estados Unidos, sobretudo, que era uma aplicação de partilha imediata de fotografias, criou o Snap Map, que era basicamente um mapa partilhado em que tu conseguias ver onde é que os teus amigos estavam. E, entretanto, isso obviamente vai dando asneira e vai alterando a forma como nós nos relacionamos. Portanto, o digital também é entrar aqui na forma como nós reagimos e partilhamos as nossas coisas em pessoa. E eventualmente, há uns anos para cá, tornou-se normalíssimo que famílias, grupos de amigos, pessoas que nós conhecemos, aliás, torna-se uma espécie de estatuto dentro do teu grupo de amigos, pelo que me parece, teres a localização partilhada com alguém, porque aí tu és mesmo amigo daquela
10: claro,
12: pessoa.
7: Tens confiança, não é?
10: Exato.
12: Sim, ou seja,
10: já é, como dizem agora, bestie, não é? São os amigos, os best friends, são os besties, não é? Os melhores amigos.
12: Sim, e eu acho que acaba por criar aqui uma nova etapa da forma de relacionamento digital. Há este artigo da BBC, que depois vamos ouvir um bocadinho, fala sobre esta questão da intimidade digital e a maneira como a própria intimidade está a ser reconfigurada dentro dos moldes daquilo que é a nossa relação com o digital. E é muito estranho, eu acho, enfim, ou seja, o último reduto da nossa privacidade ser onde nós estamos e de repente os nossos grupos estarem com essa informação. E diz muito sobre ou a evolução ou o contrário de evolução das nossas relações sociais.
7: Eu colocava devolution.
10: Francisco,
12: uma regressão, talvez.
10: Este ainda era considerado, creio eu, quer dizer, tudo isto que estamos para aqui a dizer é obviamente empírico, depende enfim, é subjetivo, cada um de nós tem uma impressão diferente daquilo que pode ser a camada de privacidade, mas esta, de facto, pode levar a alterações profundas, não só porque tem depois consequências comerciais, porque alguns destes dados são partilhados, claro, como é óbvio, são partilhados também com uma série de aplicações que nos pedem, quantas vezes nos pedem, partilha a sua localização. Mas, para além disto, esta questão da privacidade é mesmo profunda, ou seja, não há, como a Kénia dizia, é o último reduto de saberem onde fisicamente nos encontramos, é algo que rompeu. É uma alteração que pode tornar-se, a determinada altura, eu não vou dizer sociológica, não quero dizer tanto, mas relacional, não é? É uma espécie de nova etiqueta.
13: Não, e acho que podes dizer tanto. Aliás, acho que já é um fenómeno cultural, de certa maneira, espelha, e tu falavas há pouco, Quénia, que há 10 anos ou há 15 anos atrás havia uma grande resistência em relação a isso, e agora o facto de não haver nenhuma resistência em relação a isso, dos filhos partilharem com os pais...
14: Até acharem estranho que não se partilhem.
13: O que era impensável no nosso tempo, partilhar com os meus pais, onde é que estavam, onde é que não estavam. Não é?
14: Era o que mais faltava.
13: Por defeito, eu teria sempre não partilhar, não é? Mesmo que não estivesse a fazer nada mal, por princípio não partilhava. E tudo isto espelha já uma determinada cultura em que se normalizou bastante esta ideia de não haver privacidade e, sobretudo, os nossos dados circularem à velocidade da luz. As consequências são todas possíveis e imaginárias. Sim. A partir do momento em que alguma pessoa em qualquer rede tem acesso ao local em que eu me encontro, todas as outras pessoas, toda a rede, não estou a falar aqui só de fenómenos como hacking, estou a falar de, para todos os efeitos, esta é uma informação que foi recolhida como dado, que irá depois circular. Outro ponto que me parece curioso em relação a isto é o modo como nós próprios também já normalizámos. Estamos aqui a dizer, e tal, há 10 anos ou há 15 anos atrás. Eu recordo-me da primeira vez em que alguma aplicação me pediu a localização e eu ter estado a pensar, mas porquê que é a minha localização? E ter tentado averiguar. Hoje em dia é quase impossível.
7: E lojas, e produtos, e bares, e restaurantes.
13: Hoje em dia tudo pede a tua localização. Aliás, tenho já quase por defeito a localização ativada e desligo quando quero desligar por algum motivo.
7: Colocava aqui a questão da segurança, o lado social, o medo, outra espécie de medo. Ou seja, as famílias saber onde estão as crianças ou os familiares acham que há aí uma relação... O medo que se vive hoje em dia na sociedade é um facto.
14: Sim, pode ter, obviamente que aqui a Quénia traz dois artigos, deles da BBC que vemos aqui, que é a etiqueta social.
7: Eu gosto
14: desta forma de ver a coisa da partilha, da localização partilhada, e também uma outra da NPR, todas elas abordam o tema e não deixam de falar e não ignoram, por exemplo, as questões de segurança. Exato. As questões dos alertas. Que obviamente estão associados a isto. Começa, creio eu, com os miúdos que têm pela primeira vez telemóvel, que são muito novos e que os pais se sentem mais seguros em saber.
7: Exatamente.
14: Onde os miúdos estão. Começa sempre assim, não é? Aliás, há uma série de dados que nós partilhamos hoje em dia que começaram com essa bonomia dos alertas, é mais seguro, é mais conveniente, e que depois descamba para tudo o resto.
13: Claro. E depois normaliza-se de certa maneira. Exato. Tu não largas com 14 ou com 15 anos, continuas contigo, não é?
12: E evolui, não é? Porque aí já não estás a partilhar com os teus pais, eventualmente
13: grupo,
12: com um
13: é?
12: Namorado ou com os amigos.
14: E começam, lá está, os subcomportamentos. Depois há um momento em que se desliga temporariamente a partilha localizada.
12: Sim,
14: e isso tem uma consequência. Porque é que desligaste a partilha localizada?
12: E a questão de receberes uma notificação quando alguém deixa de partilhar contigo.
14: Exato.
12: É uma coisa...
14: estás entregue, não é? É um novo mundo e um novo normal.
7: Eu também tenho algumas ligações desse género. Ou seja, enfim, hoje em dia...
14: Eu acredito que tenhas a localização partilhada com o Mick Jagger, com uma série de pessoas.
7: Mas
14: é uma elite. Olha, muito fechada.
7: Mas vou ser, claro, com a minha filha, não é?
14: Sim, sim, sim, sim.
7: Embora ela tenha a liberdade de seguir a sua vida, mas se usá-la apenas nesse contexto. E vice-versa, nesse aspecto. Eu também estou metido nessa embrulhada.
12: Mas eu recomendo muito que se ouça. Eu trouxe, aliás, o som da BBC, do New Normal, é um podcast da BBC. E o Thomas Germain, que é a pessoa entrevistada e que é um expert nestas questões, diz mesmo que a privacidade seria, ou seja, a privacidade seria nós podermos desligar e não estarmos no mapa de toda a gente o tempo todo, não é?
7: Já não é possível, Kenny. Já não é possível.
12: Pois, essa é que é a verdade.
7: Essa que é verdade.
13: Nem pagares um preço por isso, ou seja, decidires que queres bloquear essa relação, passando a interromper ou não partindo da localização, mas isso ter um custo depois social muito grande. Não é?
12: Sim, e a questão de que nós vivemos isto agora e permitimos que isto se normalize sem saber de facto quais é que serão as consequências, porque só nos vamos deparar verdadeiramente com elas daqui. Só poderemos analisar sem amarras aquilo que está a acontecer agora quando ela se instalar, sendo que ela já se está a instalar, não é? Mas é tudo muito estranho, toda esta bolha da partilha da localização, enfim.
14: A 22 de maio diziam então aqui na BBC New Normal, o novo normal, precisamente com este mote: porque é que os nossos amigos começaram a partilhar a sua localização? Ouçamos aqui um pouco.
15: Location sharing started out as a safety tool, but somewhere along the line it turned into something more of a social test. Teenagers started sharing their locations with friends on Snapchat and Instagram. Romantic partners did it too, One survey even found that 20% of adults think that a partner who won't share their location is a deal breaker. But how did we get to this point? Because if you'd told me 20 years ago that all of my family and half of my friends would know my exact location at every moment, I would have been absolutely horrified.
7: Ficaríamos
14: horrorizados há uns anos atrás.
12: Se não numa relação, olha, não partilhas a tua localização comigo, desculpa, não vai acontecer.
14: Não vai acontecer, não é? Não somos, é um teste, inclusivamente, não é? Para a entrega na relação. Bom, deixaremos estes artigos disponíveis, com estes sim com a localização certa, no site da RTP Antena 1. Vamos para outro tema. Há uma espécie, Francisco, nós já falámos da inteligência artificial no cinema, e aliás, o Álvaro também traz um caso ligado à música. O que estamos aqui hoje a ver e a posição com que tu dás a isto, a abordagem que dás é uma outra. É uma espécie de abraço de urso que desta vez já vem de cima. Não são só alguns experiências e uns experimentalistas a fazer, são os donos do grande negócio do cinema, são eles muitas vezes agora a abraçar ou a envolver-se na inteligência artificial. Eu vejo ao contrário, uma espécie de abraço do urso da inteligência artificial ao cinema.
13: Sim, de certa maneira também será, mas ao mesmo tempo espalha também o apelo e a atração que a inteligência artificial exerce sobre muitos autores e até às vezes figuras mais ou menos insuspeitas, que todos nós respeitamos muito, Martins, mas que de alguma maneira são também apelados. É um dos casos, não é? Ora, o motivo para isto é sobretudo porque houve vários negócios com a inteligência artificial que entretanto caíram. O mais famoso foi o da OpenAI com a Disney. Nestas últimas semanas veio um a público, que é o da DeepMind, da Google, que se juntou à A24, uma das maiores produtoras da atualidade, mas não é uma produtora qualquer, é uma produtora que tem um cunho de autor muito marcado.
12: É muito indie cred a
13: A24. Sim, é muito respeitada, muitas vezes é-lhe atribuída também alguma da responsabilidade pelo sucesso recente comercial do cinema independente.
14: Muitos dos filmes que temos vindo a ver de grande sucesso.
13: Que têm ido aos Oscars, concorrer, que têm de alguma
12: o
13: maneira
12: Anora,
13: disputado.
12: Por exemplo, o Sean Baker, que ganhou
13: O Person of Interest, alguns são só distribuídos, vários filmes do Lantimos, ou seja, é um Everything Everywhere All at Once. Ou seja, a lista é muito extensa, quase sempre filmes, não diria que são todos, mas filmes muito respeitados e uma postura muito indie, muito independente e de alguma maneira até uma espécie de um estúdio anti-estúdio, se quisermos, não é?
14: Está tudo, abraçou a IA também, não é?
13: Está aqui. Ora, sim, o que se passa aqui sobretudo é o desenvolvimento de uma espécie de laboratório com a Google a financiar, com 75 milhões, para desenvolver, e aqui é a questão, não é necessariamente a fazer filmes em inteligência artificial.
7: Esta é a
13: outra porta. É utilizar inteligência artificial para ferramentas, desenvolvimento, que vão de alguma maneira facilitar, agora atenção, facilitar aqui também significa que em muitos casos algumas destas funções ou até setores inteiros
14: vão
13: ser
14: feitos. Claro, é um corte de custos descomunal.
13: Mas não se trata, trata aqui da ideia do autor, no sentido aqui de autor como ao cineasta, que
12: o
13: é uma
12: autor,
13: coisa sim, que também é algo problemática, mas daria asa a toda uma outra conversa, porque estas ferramentas até vêm favorecer a ideia da autoria no cinema, que sempre foi algo polémica, não é? Mas de alguma maneira não. A posição do realizador continua mais ou menos inquestionável. Todos os outros abaixo dele é que subitamente ficam de alguma maneira em risco. Porque estas ferramentas permitem interromper um processo de mediação que envolvia muita gente e transformar numa relação homem-máquina, não é? Neste caso, autor.
14: Mesmo que obviamente haja equipas e têm que ser construídas equipas e erigidas equipas novas com técnicos, obviamente não se compara àquilo que é a logística física que aqui é substituída.
13: Sim,
14: não é comparável.
13: E aqui é fácil perceber o apelo que tem para um estúdio. E nós aqui também já falámos da dificuldade que tem afetado o cinema, as dificuldades do ponto de vista financeiro, que são muitas, e aqui vê-se claramente que para o estúdio haverá um interesse evidente, mesmo para um estúdio independente, com um cunho, uma aposta, um investimento na ideia de autor muito, muito sólida.
12: Sim,
13: como
12: e o argumento da A24 é precisamente esse, ou seja, aquela questão do mito da inevitabilidade, não é? A inteligência artificial está cá, vai ser utilizada e nós queremos ter um lugar na mesa quando isso acontecer também, se calhar para conseguirmos, de certa forma, sermos nós quem tem a última palavra sobre como é que a IA é utilizada no...
14: Estas grandes organizações gostam de ter uma postura meio reguladora sobre as coisas, ou pelo menos vendem-na como tal.
7: Nós já tínhamos anunciado que essa tecnologia iria integrar a produção.
14: E tem integrado cada vez mais.
7: Martin Scorsese defendendo a sua...
14: Claro.
7: Eu acho que diz... Criativamente libertadora.
14: Claro,
7: diz.
13: E aqui também parece que é essa a questão da A24, ou seja, o argumento da A24 é que coloca estas ferramentas ao serviço dos autores, claro. O que de alguma maneira vai contra a ideia de um filme todo produzido em inteligência artificial e da ideia da máquina a produzir
14: ou
13: cinema,
14: pensado,
13: não é?
14: Por inteligência artificial,
13: ou pensado por inteligência artificial, sim. E aqui de certa maneira a ideia é que o autor continue ao comando, não é? E que as ferramentas sejam utilizadas precisamente para dar corpo a essa visão criativa do autor.
14: Importa juntar, ou pelo menos não ignorar, que a computação e a informática em geral e a tecnologia é utilizada há muito tempo e ela própria já veio combater, através dos efeitos especiais, dos cromas, das paredes verdes e tudo aquilo, já veio combater muita produção física, construção de cenários. Portanto, já não é de agora a criação de mundos, de determinados ambientes, não é?
7: Câmaras portáteis.
14: Câmaras robóticas, exatamente. Câmaras portáteis e tal. E a inteligência artificial aqui é uma espécie de turbo em cima disto tudo, ainda mais capaz, não é? Os estúdios, começou pelos estúdios, e tu deste este exemplo, Francisco, temos aqui o artigo da Variety,
13: de 22 de junho, não é?
14: Que fala desse grande investimento da Google, $75 milhões na A24, os tais estúdios, mas também acontece com cineastas e atores e grandes nomes, como o Álvaro antecipava, que é o caso, por exemplo, do Sr. Scorsese e outros.
12: Sim,
14: um primeiro, que é um artigo do Guardian, não é?
13: Sim, este artigo do Guardian tinha falado já deste assunto há uns meses, nós falámos nisto, aliás, um dos exemplos que vem é o Soderbergh, e o Álvaro aqui apresentou a introdução da inteligência artificial no documentário sobre Lennon, é um dos exemplos. Temos o caso do Aronofsky e temos ouvido com alguma insistência realizadores a defenderem cada vez mais esta utilização da inteligência artificial. Daí eu estar aqui a dizer que, de certa maneira, o calcanhar daqueles de toda a indústria pode ser o autor, neste caso o autor, o cineasta, que de alguma maneira passa a não ter que passar por um processo de mediação quase diplomático
14: lida com tanta gente.
12: Bater bolas.
13: De alguma maneira consegue materializar a visão dele, ou acha que pode materializar a visão dele, com alguma facilidade. E temos assistido realmente... Eu até podia dizer, e se calhar noutra semana faremos isto, uma espécie de um cisma. De um lado temos realizadores que são claros defensores da inteligência artificial, desta forma que a A24 aqui...
12: ao seu serviço,
13: sim,
12: de certa
13: forma. Ou seja, com um realizador aos comandos, e outros que são frontalmente contra. O Guillermo del Toro, por exemplo, já anunciou que era frontalmente contra. O Parsons,
12: o Ken Parsons,
13: O Ken Parsons também já veio, aliás, tem um artigo sobre ele a dizer que a inteligência artificial roubava-lhe toda a piada, todo o interesse.
7: Um jovem que vem do YouTube,
13: com 20 e poucos anos.
14: Mas provavelmente maravilhado com a nova vida do cinema e com a produção cinematográfica, porque é muito jovem. Os outros já têm muitos anos disto.
13: Pouco interessado.
14: Devem estar desgastados.
12: Isso é uma questão interessante, porque...
14: O processo cinematográfico é muito negociado, é muita gente envolvida.
7: Sim.
14: E, portanto,
7: dinheiro,
14: eu não quero estar a desculpá-los.
7: Orçamento.
14: Nós sabemos o que muitas vezes implica, não é?
13: Sim, mas repara,
14: não estou a defender.
13: A dificuldade em aplicares o conceito de autor ao cinema também deriva do facto de tu colheres grandes vantagens com essa negociação constante.
14: E a mediação, como tu dizes, e bem, não é?
13: E falávamos do caso do Martin Scorsese, e o Martin Scorsese é um bom exemplo. Ora, o Martin Scorsese foi precisamente um dos cineastas que veio surgir recentemente a defender uma ferramenta destas de inteligência artificial, em particular uma desenvolvida pelos Black Forest Labs, para fazer storyboards, não é? E essa ferramenta, ele gravou um pequeno vídeo, que também acho que teremos depois a oportunidade de ver ou ouvir. Ele gravou um pequeno vídeo a defender a utilização desta ferramenta, que é uma espécie de uma masterclass com Martin Scorsese. Ora, Martin Scorsese é muito diferente do Soderbergh ou do Aronofsky. Neste momento tem um estatuto que ninguém, não há nenhum realizador vivo.
14: É o clássico.
13: Que tem, sim. E é uma espécie de porta-voz da história do cinema,
12: exato.
13: Não é? É um cinéfilo também de referência. E neste caso em particular, repara, o Martin Scorsese trabalhou com departamentos de arte famosos, em que muitas vezes eram escolhidos a dedo por ele. Me lembrar do caso do Gangs of New York, que julgo que é feito na Cineshita. Ou seja, o que ele aqui vem defender é uma coisa que arrepia qualquer diretor da arte. Imagino que também vai arrepiar a prazo de diretores de fotografia. É de alguma maneira a visão do realizador para o plano, a visão do realizador para o cenário, para o mundo que está a construir, dispensar outras contribuições humanas e assentar na máquina. É claro que o Martin Scorsese não chega a dizer isto.
12: Exato.
13: Está apenas a elogiar o storyboard, mas foi suficiente para criar uma espécie de uma tempestade nos mídia, muita gente a criticar o Martin Scorsese, a dizer que o Martin Scorsese era um velho, aliás, as redes sociais encheram-se durante durante
12: eu acho que é uma questão de decepção, não é? Porque aquilo que tu dizias, o Martin Scorsese acaba por ser um reduto da cinefilia e de todas as coisas boas que o cinema tem e de repente vemo-lo.
14: Não contavam que viesse dele, não é? Que havia havido mil e um outros, mas não dele.
12: A dar um abracinho ao inimigo.
14: Traz esta notícia e esta conversa, primeiro pela BBC, e traz aqui um exemplo um pouco dessa conversa, Francisco, que eu acho que era de bom ouvirmos. Vamos ouvir um bocadinho de Martin Scorsese, precisamente a defender esta ferramenta de IA.
16: Even on a soundstage, how do you get it? How do you create what you have in your thought, in your mind's eye? It's almost like a painter, you know?
14: Ou seja,
7: bela explicação.
13: Sim,
7: não é?
13: Ele repara que colocou-se numa posição sozinho.
14: Essa que é a questão.
13: A visão criativa do cineasta e a obra. Sim, mas é isso que causa, obviamente, causou imediatamente arrepios. Diretores de fotografia, não diria tanto diretores de som, mas tu falarás depois disso, sim, também diria diretores de som, mas sobretudo os departamentos de arte, que é um tipo de estrutura bastante pesada, que tem muito a ver com os cenários, com tudo o que nós vemos na logística, que tem um peso, às vezes, difícil de, ou seja, quase intangível, muito difícil de medir num filme. Mas que é determinante. E aqui ele, de certa maneira, quase que defende a ideia de um realizador, já não sei quem é o mestre, que dizia: Deus, diz-me como é que eu quero isto tocado e vocês metem-se na frente. Uhum. Diz ele para a orquestra. E aqui acaba por ser um pouco a mesma posição.
14: Fica esta conclusão, e depois trazes o outro lado, Francisco, que é, no fundo, há uma franja de gente chocada com esta possibilidade. Talvez até, como vocês diziam, se vem de Martin Scorsese, significa que atrás de Martin Scorsese virá... Esta visão é mais declarada.
12: Precedente, não é? Há tantos outros realizadores
14: Uma componente nova, que é, em vez de ser só a direção de atores, a direção de agentes e a direção de assistentes de IA.
13: Mas há aqui uma coisa que me parece mais curiosa ou mais engraçada, que foi a resposta de toda a gente. E a resposta de toda a gente, falávamos há bocado das mudanças culturais no que dizia respeito à privacidade, e nós estamos a assistir, não sei se é uma coisa que vai durar muito tempo, mas estamos a assistir a uma espécie de uma mudança cultural em relação a tudo o que seja tecnológico. Em jeito de conclusão, não só o Martin Scorsese levou uma tareia, como A24,
14: o próprio A24,
13: levou para A24 Studio. O Hollywood Reporter tem um artigo excelente sobre isto, que diz assim: A24 ainda é fixe, é claro que é inglês e still cool, e de certa maneira julgo que espalha bem esta relação com a tecnologia, e de alguma maneira o modo como nós, quando qualquer empresa, qualquer companhia que abraça a inteligência artificial, subitamente vê-se com uma crise de relações públicas quase imediatamente. E aqui a 824, que há 3 meses atrás era definitivamente cool, ninguém questionava a A24, agora o Hollywood Reporter vem de alguma maneira questionar, não é? E de certa maneira vem à boleia desta entrada da Google, que de alguma, quase como se este vínculo à tecnologia e aos tech bros, o artigo depois é mais extenso e de alguma maneira tenta demonstrar o impacto que os tech bros e que as indústrias tecnológicas e a postura Silicon Valley acaba por ter nas próprias narrativas e nos conteúdos.
12: É interessante, porque lá está, figura do Martin Scorsese, que nos últimos anos, muito à boleia da filha dele, da Francesca, tem uma presença digital muito forte nas redes e criou, ou seja, a persona obviamente que já existia, não é? Um dos realizadores mais icónicos do século 2021. Mas tem graça o quão rápido essa imagem cai, não é? Tal e qual com a A24, que sempre foi aquela esperança do cinema DIY, não é? De uma coisa feita por eles próprios. Estamos aqui a ver uma imagem do Marty Supreme, que foi um dos filmes também muito bons feitos pela A24 no último ano, e que de repente toda essa dinâmica da qual eles se orgulhavam de fazer as coisas com as suas mãos de uma forma artesanal, cai por terra, não é? É um bocado por
7: isso. Parece uma espécie de purismo.
14: Eu tenho
12: purismo, puritani. Pois sim,
14: tenho uma visão muito drástica sobre estes temas, porque acho que vai ser inevitável e acho que isto é só uma.
7: Estamos
14: num momento do tempo em que vai haver alguma resistência, tal como aconteceu com as câmaras digitais no fim da película, e isto é muito mais profundo.
12: Mas essa inevitabilidade vem de cima, não é?
14: Sim,
12: se eles estão de
14: mas também veio
12: colocar-se
14: na altura, não é? Claro. Também foram os Scorseses os primeiros a dizer: não, larga lá a película e vamos lá fazer aqui uma coisa em digital.
13: Tipo, esta discussão e também acaba por introduzir balizas e fronteiras,
14: claro,
13: e de certa maneira por dar origem a um debate que é
14: e poderá regular, não é? Apesar de tudo, o processo, não é? Regrar e regular o processo.
7: A questão está aí no equilíbrio.
14: Exatamente. Veremos. Questão, é? Diria que no caso da música, e o Álvaro traz aqui um exemplo, no caso da música a tragédia é muito maior e já estão com outro tipo de problemas num estado bastante mais avançado. avançado que esse que
13: sempre
14: é.
13: Foi, já quando apareceu a pirataria
14: a música tem sido sempre o ponta de lança na indústria
7: aqui
14: mediática.
7: Em dois aspectos, um modelo económico, ainda li um artigo, pode ser, enfim, um tema para a semana, ou seja, não há uma classe média nos músicos.
14: Sim, existe bem visto.
7: The winner takes it all, que é o tema do Zaba.
14: O vencedor leva
7: e
14: tudo.
7: E depois os milhões que levam 2 ou 3 cêntimos por canção. É incrível. Classe média criativa. Alguém dizia que não há hipótese de se viver da música com este contexto económico. Outro aspecto, e é isso que nós trazemos hoje, eu gosto de Mixmag, traz sempre boas notícias, enfim, catitas. E nesse caso, através da plataforma Watchdog,
12: que AI é o Watchdog,
7: cão de guarda. Daqueles que ladram e mordem.
14: Sim,
7: mordem. Pá, e é possível, a partir de agora, qualquer autor, músico, saber se a sua canção está disponível. Já são 21 milhões de canções que existem, enfim, por aí para serem trabalhadas, retalhadas, reinventadas. Digamos que um caso incrível deste.
14: Ou seja, para dar só aqui um pouco de contexto, a partir do momento em que as nossas canções como autores são partilhadas nas plataformas digitais, muitas vezes, e sem se saber, elas eram utilizadas como matéria-prima.
7: Já são usadas
14: para treino de agentes de IA e assistentes de IA, e portanto era para treino da inteligência artificial. E portanto era uma matéria-prima preciosa, porque obviamente a inteligência artificial vai buscar a algum lado as coisas. E portanto serviram, era uma espécie de oferta completamente gratuita do nosso trabalho, estou a dar o exemplo, que era utilizado. E esta ferramenta permite pelo menos saber se as minhas músicas estão a ser utilizadas para algum treino.
7: Só para terminar, lembram-se.
14: E poderás bloquear e proibir.
7: Lembram-se da polémica do sampling no início?
14: Sim, o sampling.
7: Hoje em dia ninguém quer saber disso, não é?
14: Claro, ainda vai havendo umas batalhas, mas já é. Ou seja,
7: parte da linguagem narrativa, não é?
14: A penetração da IA
12: mesmo
14: na música.
12: No sampling há uma mente por trás, não é? Na IA.
14: Na IA, claro, é mais profundo o problema.
12: E essa questão do treino de IA é interessante. Esta semana também veio saber-se que. Num programa que é o Peppa Pig, é um programa para crianças.
7: Eu conheço a Peppa Pig. Muito popular. Gosto
14: Peppa Pig que passa férias em Vila de Conde durante a primeira quinzena de agosto.
7: Criatura britânica. Peppa Pig.
12: Que havia uma cláusula nos contratos dos atores infantis em que a voz deles seria utilizada para treinar modelos de inteligência artificial, até por causa das questões do trabalho, entre aspas, infantil que eles fazem, e que criou muita polémica porque de facto nenhum ator, ninguém quer isso.
14: O caso está a acontecer em Portugal também com os dobradores, com os artistas que dão voz, que estão progressivamente a ser dispensados, se é que se pode dizer assim, de algum trabalho devido a ferramentas de IA. É importante o nosso público perceber que a IA funciona porque treina com alguma matéria-prima, não é? Sejam, coloca isto como se fossem os bonecos dos testes dos automóveis, os crash test dummies, ou bonecos que nós usamos para fazer treino. E é isso que acontece com a matéria-prima destes autores, e é aqui que se está a tentar, de alguma maneira, criar defesas e uma polícia para estas coisas.
7: Agora,
14: não é,
7: a pergunta final, onde estaremos daqui a um ano? Não é?
13: há aqui uma outra pergunta também em cima disto, que é, se daqui a um mês não sai uma qualquer que permita às ferramentas de inteligência artificial despistar estes
14: fugirem desta, pois claro, seguramente.
13: E outra ainda que é a pior delas todas é se nós tivermos apenas, sobretudo, a recolher estatística até chegarmos ao momento em que 100% da música foi treinada, foi utilizada
12: para treinar.
13: E na realidade não conseguimos verdadeiramente fazer nada a não ser apurar o desastre, ou seja,
14: sim.
13: A única coisa que a ferramenta consegue fazer, porque a realidade move-se tão rápido que é difícil teres ferramentas.
7: É o Titanic digital.
13: É difícil achares um watchdog que consiga reagir tão rápido.
12: É aquilo que nós dizíamos, a inteligência artificial vai-se vigiar ela própria às tantas, claro. Vai ser ela
14: que vai conseguir
12: fazer isso.
14: E há séries com isso. O Person of Interest é uma série que, quero entrar no spoiling, mas que evolui
7: para algo do género.
14: Com o Jim Caviezel, exatamente. Ora, vamos às recomendações. Começamos pelo Francisco com o cinema, que nos diz que isto é um verão de blockbusters que aí vem. Quer só...
13: Vou só assinar.
14: Prever 2 ou 3 títulos grandes.
13: Sim, são os 3 para junho e julho, ou para o final de junho e início de julho. Um deles já estreou, que é o Supergirl, que está aqui.
14: Como é que isto se vai traduzir? Quem nem sabes.
13: Não, é Supergirl, sim.
14: Não há tradução, não é Super Rapariga.
13: Não, é Supergirl.
14: Super Miúda.
13: É Supergirl. Estreou a 25 de junho. Trago aqui isto. Porquê? Porque são três filmes que vão estrear nesta altura. Parece-me que há muitas fichas em cima destes três filmes. Não digo que eles vão, de alguma maneira, decidir o destino de Hollywood, que já falámos.
14: Mas vão marcar o ano do cinema.
13: Mas sim, vão dar uma contribuição muito grande para o ano do cinema. Sobretudo o impacto que os blockbusters de verão têm agora, em meses como junho, julho. Ora, então, Supergirl a 25 de junho está a levar muita tareia em todo lado. Aliás, está a causar intensos debates nas redes sociais.
14: Não
13: está a correr muito bem. Tanto por motivos relacionados com guerras culturais, como já é o costume, como também por críticas legítimas dos próprios críticos de cinema, sobretudo ao guião, ou à estrutura. Tem a assinatura, entre aspas, embora não seja ele o guionista, mas já é desenvolvido pelo James Gunn na DC. Vamos ver como é que corre, mas é uma das primeiras apostas. A seguir, a 16 de julho, sai aquela que é onde Hollywood está a meter muitas fichas, não sei se todas, mas pelo menos muitas, que é a Odisseia do Nolan. Também ele já envolvido em guerras culturais, sobretudo por causa da escolha de Helena de Troia, que não é uma loira, e isso causou causou muito impacto.
12: É aquela cena
13: sim.
14: Mas há um filme com o Ralph Fiennes em que a Helena de Troia também é uma morena, não sei se não é Juliette Binoche ou não é alguém assim.
12: Possível.
13: Sim, aqui tem causado alguma celeuma nas redes sociais, mas é de esperar que hoje em dia qualquer filme cause alguma celeuma nas redes sociais. E por fim, para fechar mais ou menos o mês de julho, ainda não, os blockbusters de verão, teremos o novo Homem-Aranha, o novo Dia D. Ou seja,
12: nunca mais acaba.
13: Tivemos.
14: O Homem-Aranha nunca mais acaba.
13: Não acaba mesmo, não é?
14: É o, na realidade é o Homem Barata.
13: Sim.
14: Que resiste a tudo.
12: Até ataques nucleares.
13: Aqui neste caso tivemos um da DC, um da Marvel e um blockbuster clássico de Hollywood. Os três vão estar mais ou menos a disputar um terreno cada vez mais estreito, não é?
12: A Odisseia saiu uma notícia interessante que acho que li na Wired, que é a Odisseia é um dos primeiros deste verão a não ter screenings, ou seja, visionamentos para influencers. E, portanto, os críticos de cinema estão muito felizes porque finalmente vão ter uma sala só com críticos.
14: E não para os influencers.
12: Não vai haver nenhum influencer a partilhar.
7: E era assim há uns anos.
14: Sempre foi assim. Apenas isso só.
12: Mas o Christopher Nolan, ou pelo menos a equipa dele, disse
14: não permitiu.
12: Influencers.
14: Não quero cá influencers. A influenciar a estreia do filme. Muito bem, ficam estes três grandes títulos, Francisco. O Álvaro traz também a arrebentar nas salas de cinema algo muito curioso.
7: Enfim, eu vivi isto, sou grande fã de George Michael,
14: partilhaste localização com o George Michael, vi umas fotos.
7: Ainda recentemente tive, a falar sobre a sua obra. Nos anos 80, China fechada, China,
14: claro.
7: Eu diria, intransponível, recebe o Zoam. Ainda hoje estou a perceber como. Né? E, finalmente...
14: Havia alguma sobrinha lá no Palácio, na Cidade Perdida, que era fã e deu a volta.
13: O próprio Deng Xiaoping
14: era fã do Zoam.
7: Mas isto foi há 40 anos, 84. Tem a ver também com os 10 anos da morte de George Michael e a reinvenção da sua obra. Mas ver o Zoam na China, na altura, foi uma coisa.
14: O doc parece muito espontâneo, parece muito realista. O trailer dá essa sensação e parece que
7: havia imagens.
14: Não havia um corte feito, né? Claro, mas parece muito interessante. Até fica, aqui fica Wham, 10 dias na China. Parece estar nas salas no final de julho, talvez a 28, e temos aqui um pouco do trailer.
17: China had been closed for centuries. People thought of Wham as Britain's biggest group.
7: 大部分大家都是想动，但是不知道该怎么动。Incrível.
12: Ela queria dançar, mas não sabia bem como.
7: Todos estavam sentadinhos, bem comportados.
14: Eu gosto do arranque de a China fechada há séculos. Talvez séculos, o primeiro foi o Marco Polo e a seguir os Wham entraram, abriram a porta. Aqui fica 10 dias na China. O Wham promete para o fim de julho nas salas este doc. Vamos para a televisão. E para o streaming, aqui com um guilty pleasure meu, para quem era fã da teoria do Big Bang, dessa mega sitcom americana, tem este spin-off de uma das personagens, de várias personagens. Ele encabeça, o Stewart era uma das personagens, que era o dono do videoclube, mais ruinoso.
13: Da loja de banda desenhada.
14: A loja talvez mais ruinosa, o pior negócio que alguma vez podia ter naquela altura. E alguns dos seus amigos do núcleo dessa personagem.
13: Sim, sobretudo secundários do Big Bang. Theory.
14: Exatamente.
13: Isto, já, isto para provar que é um filão o Big Bang Theory, não é? Uhum. Para além da própria Big Bang Theory, que julgo que se arrastou durante 9 temporadas,
14: sim,
13: se não me engano.
14: Sim, foram muitas,
12: acho que
14: foram
12: cerca de 9.
13: Depois temos o spin-off Sheldon, não é? Com o jovem Sheldon. Sheldon. E agora temos este que ninguém previa, não é? Pelo menos eu não previa, confesso, dei-me conta da existência desta série porque me apareceu o trailer.
12: Eu também no HBO Max.
13: E eu pensei, mas o que é isto?
14: Mas falava-se há uns tempos nas comunidades de fãs que o Stuart, que haveria um spin-off com o Stuart. Falava-se disso. Não se sabia se era sequer uma série, se era um filme. Na altura não era claro.
13: E repara que é um ator já mais velho. Ele é mais velho que a generalidade dos outros atores que entravam nesta série. De alguma maneira, não sei porquê, ele já tinha uma carreira mais ou menos extensa. Eu lembro-me de o ver, mas ele tornou-se no Stuart. Sendo uma personagem ultra secundária, mas muito marcante na narrativa do
14: Parece aqui um bocadinho o poder dos pequeninos, não é? As margens ao poder, porque todos os atores secundários entram, menos os principais.
7: Ou a vingança dos nerds. Não,
14: Revenge of the Nerds. Exatamente.
13: Não vi a série, até porque ela estreia só 24 de julho, mas estou em crer que não entra mais ninguém nos conhecidos.
14: Pelo menos o trailer
13: será um momento fugaz, uma
12: cameozinho, qualquer coisa assim.
13: Sim, sim. Entrou o famoso geólogo, não é? Que também era um dos secundários.
14: E a sua incrível amiga barra namorada, nerdy, também. E, portanto, há algumas personagens, de facto, que entram, todas elas secundárias, com um título fantástico. Stuart falha ao salvar o universo, não é? Falha a salvar o universo. Stuart fails to save the universe, da HBO, e portanto estreia a 24 de julho, e aqui fica um pouco de um trailer ligeiramente nerd, mas muito divertido.
18: An alternate version of me came from another universe and explained how I can undo the apocalypse.
19: Maybe we have a chance to fix the world.
20: So you were telling the truth.
21: You didn't believe me?
20: No, not for a minute.
21: Yeah, end of backstory.
14: Aqui fica sempre uma linguagem que mantém da teoria do Big Bang rápida, relativamente densa e complexa, mas depois muito pateta, convenhamos. Aqui fica a dica. Vamos para outra sugestão tua, Álvaro, neste caso também na HBO Max, que é Tragam as Lindezas.
7: É. Neste caso, Bring masculinas, isto tem a ver com um culto, uma espécie de culto de uma certa... um certo padrão de beleza masculina do excêntrico Friedrich von Mayers. Tem que ser germânico, não é? E realmente...
14: Esta é uma personagem que ficou famosa nos Estados Unidos, Álvaro.
7: Exato, por recolher e fazer uma espécie de, eu diria, culto da beleza total, da beleza greco-romana, não é? E é interessante porque vai aos bastidores da indústria dos supermodels, que exatamente começou nos anos 80, não é?
14: Aqui fica a dica também desta personagem estranha, que tem um percurso de vida estranhíssimo e muito
7: bizarro.
14: E a uma determinada altura meio assustador, torna-se uma figura assustadora no espaço mediático e com quem lida. Bring Me the Beauties, estreou a 1 de junho.
22: When I was 16, I was on Nantucket. And this gentleman puts his towel down next to me and begins engaging me in a conversation. He talked about Eastern religion and astrology. I'm like, oh, this must be this guy, Frederick von Mears.
7: Jeffrey Epstein? Não, não.
14: Não será
7: masculino
14: o caso.
7: Bem, enfim, mas...
14: Entretanto, Álvaro, também traz outra sugestão, que é um artigo, neste caso um site na BBC Culture.
7: Dividir com a malta toda, porque tem aqui muitos podcasts. Podem consultar, porque a lista é grande. E alguns deles, nós falámos, ainda recentemente falámos da London Record Story. História, não é?
14: Sim, sim.
7: É, né? podes ver aqui 10 escolhas. BBC.
14: A BBC faz isto e faz uma coisa curiosa, que é os melhores de 2026 até agora.
12: Até agora.
14: É algo que nós muitas vezes cá não usamos, esperamos pelo fim do ano para fazer esta
7: coisa. Ajuda muito a fazer uma espécie de resumo da quantidade de.
13: Já agora aproveito também para recomendar o Guardian, ter também uma lista semanal dos podcasts. E o podcast é difícil, às vezes percebemos quais são os podcasts que estranham, são muitos e assenta muito no boca a boca, não é? E de alguma maneira, tanto a BBC na Inglaterra tem esta cultura, tanto a BBC como a The Guardian tem esta cultura de divulgar podcasts, o que facilita bastante a tarefa de quem seja.
14: E mantém-se aqui uma certa tradição, Francisco, anglo-saxónica de podcasts, muitas vezes, como já vimos um aqui sobre curling, por exemplo, que independentemente do objeto, são um enorme sucesso pela linguagem, pelo estilo.
12: Pela
14: temos aqui um. Este Get Birding with Sean Bean, não é? Que é sobre birdwatching.
13: Sim, eu já tive.
12: Que tem sido uma das maiores atividades até entre a geração Z. As pessoas estão obcecadas.
13: Já tive para trazer aqui como recomendação, mas nunca ouvi, só porque achei imensa piada. Apanhei uns trailers. vezes, porque isto acho que estreou no ano passado.
7: Está em nono,
13: acho que o podcast já é muito antigo, mas com ele estreou recentemente. E é algo estranho estarmos a ouvir Game of Thrones, Lord of the Rings, não é? A observar pássaros, ou seja, um senhor.
14: Um avistador de pássaros profundo, não é? Temos que fazer um estudo, Kenia, para ver se há de facto aqui um grande fenómeno com o birdwatching a chegar a essa geração mais nova, porque normalmente é feito só por aqueles casalinhos todos com camisinha aos xadrez e uns calçõezinhos caqui.
12: Sim, mas eu acho que
14: é uma tradição muito belga, muito da Flandres, muito holandesa.
13: Na Europa tem adquirido, sobretudo,
14: e em Portugal também tem adquirido, está a ter
13: em Portugal tem adquirido sobretudo porque já envolve caminhada, exploração.
12: É uma questão meio comunitária, não é?
13: E para sítios relativamente inóspitos, aquela zona toda do Tejo, sobretudo mais próximo de Rodão e etc. É uma zona muito
14: muita
13: utilizada
14: gente,
13: e vejo
14: na zona do Sado, na zona do Rio Voga, ou seja, onde há estuários grandes, começa a haver passadiços, equipamentos próprios para o birdwatching.
7: Álvaro, também acrescenta a colombofilia, que é uma atividade desportiva.
13: Mas essa é que essa é um clássico.
14: Essa está no domínio dos matrecos.
7: Mas também faz parte
14: da
12: comunidade colombófila.
14: Já agora também homenagem, porque de facto há muitas coletividades e associações em Portugal dedicadas à colombofilia. Essa arte estranha. Mas curioso.
13: Dá-me ideia que o birdwatching, até com este tipo de podcasts que têm vindo a surgir, está a ganhar está-se a adequar mais aos tempos contemporâneos e esta ideia, sobretudo, do turismo como exploração,
14: e o
13: que envolve uma caminhada, que não é uma coisa fácil,
7: natureza,
13: mas em vez de andares a dar tiros a um pássaro, estás a tirar.
12: Sim.
14: Porque e depois há todo um colecionismo curioso de desenhas o pássaro, avista, faz uma lista dos avistamentos, quantos pássaros e quantas espécies já viste. E temos visto personagens em filmes várias vezes a aparecer, cada vez mais a aparecer com isto. Recordo-me daquela série cómica, aquele filme cómico na Casa Branca, do crime na Casa Branca, que a detetive tem uma tara, que é ela própria, tem o seu momento birdwatching, isola-se do mundo e coleciona e desenha todos os pássaros. Vamos saltar, porque estávamos numa mera lista de podcasts que deixaremos cá, para uma última sugestão. Kenia, esta é tua, vem do Insta, de um senhor que escreveu um livro sobre um tema de que falámos bastante aqui, que era o Algo Speak.
12: Sim, exatamente, é o Entomology Nerd, portanto ele estuda
14: é o nerd da etimologia.
12: Exatamente, ou seja, a origem e evolução das palavras, e ele tem este livro, o Algo Speak, sobre como as redes sociais também transformam a maneira como nós falamos, não só nas redes sociais, mas também na vida real, e a transposição de palavras da internet para o nosso linguajar do dia-a-dia. E depois tem uma data de reels e fotografias e etc, em que fala muito sobre fenómenos das redes sociais. Ele, por exemplo, uma das coisas que fala muito é sobre a teoria da internet morta, que nós também já falámos aqui. Mais recentemente há um vídeo bastante interessante sobre o facto de já termos as pessoas já foram ultrapassadas pelos bots na internet, e portanto já há mais bots do que pessoas.
7: Da internet, vem daí também.
14: A internet morta é isso mesmo.
12: Exatamente. Sim. E então, ou seja, como a linguagem que se utiliza na internet pode ser um veículo para distinguirmos o que é pessoa, o que não é. Enfim, é uma conta muito interessante, e o livro ainda não li, estou para lá chegar, mas acredito que também seja bastante
14: bom. Um novo fenómeno a que é muito interessante estarmos atentos. Sem localização partilhada, voltamos para a semana.
7: Estamos todos juntos.
14: Estamos todos juntos, neste caso não há crise. Os nossos olhos ditam-no, não é preciso nenhuma aplicação. Temos, já agora, primeiro dizer esta. A família Terra-média, a produção é sempre da Cristina Condinho. Aos cuidados sonoros tivemos o Fábio Ribeiro, tivemos também ali na magia do vídeo e das câmaras a Sofia Vicente. Estamos onde todos os podcasts podem e devem estar, e com todas estas referências na Nave Mãe, o site da RTP Antena 1, sem localização partilhada. Até para a semana.
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0: 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Três horas no continente e na Madeira. Duas horas nos Açores. Edição do jornalista João Coraceiro.
1: A população idosa em Portugal cresceu o ano passado 5 vezes mais depressa do que a população em idade ativa. É o que revela a análise da Pordata, base de dados estatísticos da Fundação Francisco Manuel dos Santos, neste Dia Mundial da População. A região centro é a mais envelhecida do país, já a Península de Setúbal e a Grande Lisboa foram as duas únicas regiões onde o aumento da população em idade ativa superou o aumento do número de idosos. Portugal é agora o terceiro país mais envelhecido da União Europeia e outro destaque deste retrato da Pordata mostra que os portugueses em idade ativa são os

0: processo de correção dos exames está neste momento a ser colocado em causa. Aquilo que nós esperamos é que o Sr. Ministro da Educação, ainda mesmo antes de ir ao Parlamento, eu diria nas próximas horas, possa de forma categórica desmentir aquilo que está a ser dito ou corrigir, se necessário for, esse procedimento. Como é que nós fazemos um processo que deve ser seguro, confiável, com equidade de acesso ao ensino superior e agora pomos como hipótese, que é isso que diz esse movimento, a possibilidade de ser corrigidas respostas incompletas? Isso não faz sentido.
1: O PS insiste que o Ministro da Educação deve tranquilizar alunos e famílias de que não há meias respostas a serem classificadas. Os resultados da primeira fase dos exames do secundário são fixados no dia 17 de julho. Nova noite de protesto em Almada pela gestão pública da água foi junto à estação ferroviária do Pragal, com os munícipes em protesto pelas falhas no abastecimento e a exigirem a reposição total da água no concelho. Os cortes programados continuam por causa da situação de alerta. Esta noite em 6 localidades, Feijó, Laranjeiro, Vale Flores, Barrocas, Cova da Piedade e Escadinho estão sem água até às 6 da manhã deste sábado. A partir deste fim de semana, a autarquia de Almada encerra 3 piscinas municipais, da Caparica, Sobreda e Charneca da Caparica. Outros equipamentos do município vão ter acesso condicionado. Esta sexta-feira, o presidente da Agência Portuguesa do Ambiente, José Pimenta Machado, anunciou que o Seixal vai disponibilizar um furo de captação de água para ajudar a resolver os problemas de abastecimento em Almada.
2: Responde a cerca de 10% das necessidades de água para Almada estará em condições de produzir água. Dizer também já agora dois números muito importantes que nos está a ouvir. As captações que existem em Almada produzem 50 mil metros por dia, sendo que os consumos é 60 mil metros por dia. Portanto, há aqui uma diferença de 10 mil metros por dia. Esse furo vai produzir na ordem dos 1.800 a 2.000 metros por dia e, portanto, ele vai dar cerca de 20% daquilo que são as necessidades de água. É um bom contributo para aquilo que é suprir aquele déficit entre a água que é produzida e aquilo que é a água que é utilizada.
1: 2 a 3 semanas é o tempo previsto para que a água volte aos níveis necessários no concelho de Almada. Em Espanha já vem 5 mil hectares, a área consumida pelo fogo em Almeria é o que adiantam esta madrugada as autoridades espanholas. As chamas já obrigaram à retirada de casa de 1.400 pessoas, pelo menos 12 morreram, as autópsias já foram concluídas pelo Instituto de Medicina Legal de Almeria, mas não foi ainda possível identificar nenhuma destas vítimas. Mais de 2 dezenas de pessoas continuam desaparecidas na sequência deste incêndio florestal em Los Gallardos. Na próxima semana, a Fundação Carlos Gulbenkian completa 70 anos, é no dia 18 de julho, e destas 7 décadas há um trabalho de aproximação aos públicos e às comunidades para assinalar. Há muito tempo que a Fundação apoia projetos de educação e de integração que põem a arte no centro de tudo. É o caso do projeto 1952, um projeto desenvolvido no Vale da Moreira, na Moita, a partir do arquivo do Museu de História Natural e da Ciência. A repórter Ariana Barcelos foi saber mais sobre ele.
3: Um grupo de pessoas ocupa um espaço. As roupas, o movimento, a música refletem um passado. A performance com pessoas do Vale da Moreira, no concelho da Moita, foi construída a partir de fotografias que estavam inacessíveis ao público no Museu de História Natural e da Ciência. Algumas continuam assim, guardadas, explica a coordenadora da Associação de Imigrantes do Grupo de Teatro do Oprimido de Lisboa, Anabela Rodrigues.
4: Durante o próprio projeto, as fotografias não foram totalmente mostradas, por exemplo, que é um médico pedir a outras mulheres de medir as suas partes íntimas. E isto existe dentro de uma caixa guardada numa reserva.
3: É um arquivo difícil sobre o passado colonial do país. Um arquivo difícil que o Teatro do Oprimido, com a coreógrafa Ângela Guerreiro e a mediadora cultural Joana Simões Piedade, não quiseram ignorar.
4: O que é que isto significa também no presente e como é que eu posso evitar que isto volte a repetir?
3: O projeto 1952, Arquivo em Movimento entre o Bairro e o Museu, ganhou asas com o financiamento da Fundação Carlos de Gulbenkian através da iniciativa Partis. Hugo Seabra, gestor de projetos no programa Gulbenkian de Desenvolvimento Sustentável, faz as contas. Desde que foi criado, o Partis já apoiou 95 projetos. São ideias que vêm de todo o país, com contributos para as comunidades de cada território.
5: Muitas vezes já têm os seus diagnósticos perfeitos. Feitos, acabam por vir, conseguem dar um salto exponencial.
3: Ganha a Fundação e ganham os públicos também. Ainda assim, quem

0: Mais lucra com iniciativas como a Partis são os territórios e, sobretudo, as comunidades que neles habitam, como os homens e as mulheres do Val da Amoreira, que estiveram com Anabela Rodrigues no projeto 1952.
1: Daqui a 20 ou 30 anos, eles vão se lembrar disto e poder contar aos outros. Né? E acho que isto aqui é o arquivo.
2: Reportagem de Oriana Barcelos, ela foi conhecer mais sobre este projeto, o projeto 1952, que reflete sobre o colonialismo a partir do arquivo do Museu de História Natural e da Ciência, a caminho dos 70 anos da Gulbenkian.
3: Edição do jornalista João Coraceiro. 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

0: Este é o Movimento das Coisas na RTP Antena 1 com a Joana Bertolo, com o David Erlich e com o Pedro Levi Bismarck. Eu sou a Mariana Oliveira. Ora, mais adiante neste programa, vamos andar 2 séculos e meio para trás. São os 250 anos de independência dos Estados Unidos da América, em jeito de balanço atirado ao futuro, é por lá que andaremos daqui a pouco. Mas, para começar, vamos ao assunto que temos todos à flor da pele nestes últimos dias, todos os que habitam fisicamente neste canto de Europa, pelo menos. A Europa atravessa uma onda de calor. A onda de calor chegou a Portugal. Nos últimos dias as temperaturas andaram acima dos 40 graus. As noites mantiveram-se muitíssimo quentes. Por toda a Europa o calor fez vítimas. Em França, por exemplo, onde as coisas foram particularmente severas, estima-se que tenha havido mais de 2 mil mortes por causa das temperaturas muito elevadas durante vários dias. Falamos do calor, não para falar do calor propriamente, mas do que fazer com ele e o que é que as cidades e os sítios onde vivem podem fazer para lidar com estes eventos extremos, cada vez mais frequentes. Adaptar parece ser a palavra de ordem e também uma tarefa vagamente condenada ao fracasso, não é? Porque estamos sempre a correr atrás do prejuízo, e um prejuízo que continua a somar perdas. Joana, na semana passada trazias aqui para o final do programa uma nota sobre uma conferência sobre calor extremo cancelada por causa do calor extremo. Essa conferência era para debater o que podem as cidades dos homens contra estas temperaturas tão pouco humanas. E nós, indivíduos, o que é que nós e os nossos organismos limitados, o que é que nós podemos contra o calor extremo?
1: Exato. A adaptação e os limites da nossa capacidade de adaptação é agora uma coisa que vamos ver a acontecer, não é? Somos um laboratório coletivo em curso, por assim dizer. E agora que as consequências das alterações climáticas já se fazem sentir plenamente e já fazem plenamente parte do nosso cotidiano, acho que fica mais claro, ou para mim fica mais claro, que não estamos de facto a arrumar uma sociedade, ou não nos tornamos numa sociedade da mitigação, mas sim numa sociedade da adaptação. Ou seja, quer dizer que assumimos que nos vamos adaptar e lidar com as consequências das nossas escolhas e não minorar ou resolver o problema. Claro que isto não é homogéneo, porque, claro, sabemos que existe o Pinker, não é? E sei que há vários países a reduzir emissões.
2: É uma provocação.
1: Não, sabemos, o Pinker mostra, e é verdade, ainda bem que há vários países a reduzir emissões, há uma transição energética em curso, há projetos incríveis a acontecer um pouco por todo o lado, mas o número total, né, o número final, que é todos os anos estarmos a bater o recorde de emissões de carbono, significa que, objetivamente, o problema continua a piorar. Então a questão que se impõe é: viveremos em sociedades capazes de se adaptar, e a que ritmo? Que não sabemos a que ritmo isto vai chegar. Este é o lado interessante também de viver neste tempo, se me permitem um pouco a ligeireza num assunto que obviamente é pesado, porque em todo o lado se vê estabelecerem-se novos pactos, novos hábitos, novos comportamentos, até de que forma o frio e o calor produzem cultura. E eu dou um exemplo, porque eu vivi uns anos na Alemanha há muito, muito tempo, mas ainda subscrevo muitas das newsletters da imprensa de lá, e a semana passada e há 2 semanas, quando a onda de calor passou pela Alemanha, quase todas tinham uma versão deste artigo que era: o que podemos aprender com os povos do Sul? Ou o que é que os gregos e os italianos têm para nos ensinar sobre o calor? E depois, abrindo, era por bom senso, era não estar ao sol no pico do sol.
0: Fechar as janelas.
1: Exatamente, era procurar um sítio fresco para estar do meio-dia às 4. Era assim coisas que nós chamaríamos bom tempo, bom senso. Porquê? Porque pertencemos à cultura do calor, não é? Portugal também é um país do sul. E pronto, acho que vai ser interessante esta contaminação, ver os escandinavos a começar a fazer a siesta e por aí fora. Também em Berlim, uma imagem forte de... Em Berlim as manifestações são muitas vezes dispersas por canhões de água, que é uma coisa característica das manifestações de lá, e bastante, pode ser até bastante violenta, apesar da arma ser com água. Mas a polícia instalou os famosos canhões de água, apontou-os para o céu e teve literalmente a regar berlinenses e toda a gente que quisesse pôr debaixo daquela chuvinha. E eu achei isto interessante, pronto, não só porque conheço bem aquele objeto, porque vivi em Berlim, mas porque este equipamento de ordem pública, de força policial, se transformou numa ferramenta de alívio, se reconverteu facilmente. Paris abriu os canais que normalmente não estão para banhos, mudou o horário da Torre Eiffel e do Louvre, e um pouco por toda a Europa vimos ser cancelados concertos e eventos. Por cá, o governo declarou situação de alerta e foram tomadas muitas medidas de precaução. E foi nas medidas tomadas em Lisboa que me chegou uma das imagens, para mim, mais fortes e mais simbólicas também deste momento e deste perigo difícil de definir, que é o calor. A Câmara Municipal de Lisboa designou vários locais como refúgios climáticos, bibliotecas, museus, salas de cinema, e entre eles estão três estações do metro que estão abertas para as pessoas em situação de sem-abrigo poderem passar a noite de forma mais fresca. Uhum. Há que dizer que eu tenho zero a criticar esta medida, acho muito bem. Mas perante a imagem, não pude deixar de pensar, por exemplo, nos últimos anos de reportagens na Ucrânia, onde a população frequentemente migrou para a plataforma do metro para se proteger dos bombardeamentos dos ataques aéreos russos. Ou seja, esta ideia de nos protegermos no metro, no subsolo, para mim tem muito a ver com a guerra, com a bomba, com o bunker, com um perigo mais explosivo. E a dificuldade com o calor é que há um perigo mais da natureza da letargia, do apagamento, do derretimento, da falência. Tu mencionaste as quase 2.000 mortes atribuídas ao calor nesta última vaga em França. Se tivessem morrido assim numa semana 2.000 pessoas num fogo ou num desabamento de um prédio, qualquer situação que tivesse escombros, ruínas, corpos a ser recuperados, nós estaríamos em choque, porque 2.000 é um número absurdo de mortes. Só que é muito abstrato.
0: É difícil visualizar uma causa e efeito.
1: Estas pessoas morreram, é uma violência interna. Estas pessoas morreram de quê exatamente, não é? Eu acho que isso vai ser um dos grandes problemas de ter o calor enquanto ameaça. Ou seja, por um lado é, claro, já sabemos, a sua conotação positiva, porque muitos de nós gostamos imenso do calor e tendemos a minorar o perigo destas ondas. E por outro lado, eu acho que é esta forma meio anónima, meio invisível que o calor tem de matar.
0: Há aqui quase até um desajuste em termos de linguagem, porque nós ainda usamos para falar disto uma espécie de vocabulário da exceção, não é? Como se fosse uma coisa inesperada que nos apanhou sem estarmos bem à espera. Mas na verdade estes eventos são frequentes, cada vez mais. Estou de acordo com o que a ciência climática tem dito que vai acontecer. Por um lado não temos razões para estar surpreendidos, mas por outro a gramática da reação parece que é sempre do imprevisto, isto que nos está agora a acontecer. Pedro, o que fazer quando durante vários dias seguidos as temperaturas estão acima dos 40 graus?
2: Deixa-me só acrescentar relativamente àquilo que a Joana estava a dizer, que me pareceu uma analogia muito interessante, o facto de ela ter referido o uso do bunker, não é? Para uma proteção contra o calor, não é? Dando a entender e manifestando e assinalando de facto que esta é a guerra do nosso tempo, de alguma maneira também, não é? Portanto, a guerra que nós vivemos é a guerra é a guerra climática, digamos assim. E, portanto, o facto dos bunkers, outrora utilizados por um outro tipo de abrigo, não é? Serem utilizados para nos protegermos da guerra climática é particularmente importante. Eu confesso que já não durmo há várias noites, portanto a temperatura em minha casa superou a barreira psicológica dos 30 graus e portanto cheguei a pensar que poderíamos recorrer à sesta para abordar este tema, mas também pareceu perigoso propor aos ouvintes da Antena 1 uma sesta em plena hora de ponta, portanto deixo isso para um futuro programa de falarmos de preguiça e de práticas de interrupção do trabalho, etc.
0: Numa bom tema também, nossa, sim.
2: Numa sociedade que ainda por cima vive obcecada pelo trabalho. O que é interessante na canícula e nestas vagas de calor é que elas de alguma maneira interrompem a nossa relação justamente com o trabalho, com o tempo e com o espaço. E, por exemplo, no Porto, uma cidade geralmente muito introspectiva, de janelas e persianas fechadas, estas noites acabam por revelar uma cidade inteiramente diferente, com pessoas na rua a aproveitar o tempo fresco da noite para conviver. E, portanto, é quase como se uma outra cidade de repente aparecesse, uma cidade onde as fronteiras também entre o privado, o espaço privado e o espaço público que também se tornam quase indiferenciáveis. Isso é interessante. Mas a canícula também nos permite reconhecer como essas nossas cidades, ou como uma cidade, por exemplo, como o Porto, é uma cidade não apenas completamente impreparada para responder a temperaturas que quase rondam os 40 graus, mas é uma cidade cujo desenho urbano é antissocial. Porque a lógica que preside ao desenho urbano não é a do habitante, mas da circulação automóvel, do tráfego automóvel privado. É uma cidade, e aqui que eu quero chegar, cujo desenho das suas vias públicas é pensado em função do automóvel e da sua circulação. Portanto, os passeios são reduzidos ao mínimo, não há bancos, não há árvores, não há espaços de paragem e de convívio, tudo é circulação, tudo tem de estar em circulação. E, por exemplo, o Largo do Padrão, ali bem no centro, onde estava ontem a pensar um pouco nesta intervenção, é o lugar de interseção de várias ruas, não tem um único banco, os passeios são mínimos, não há uma árvore, o tráfego mesmo no domingo era bastante assinalável e o único equipamento coletivo situado praticamente no centro do Largo era um enorme ecoponto que tem a virtude, entre aspas, não é, de compor todo este belo quadro urbano com o cheiro fétido do lixo, não é? E, portanto, o Largo do Padrão não é apenas essa imagem síntese, dessa falta de qualidade, de algum desprezo das instituições municipais pelo espaço público, mas é a imagem síntese de uma política urbana construída para os carros e para a circulação e não para as pessoas. E nunca como nos últimos anos, é preciso que se diga isso, a Baixa do Porto recebeu tantos dividendos provenientes das receitas do turismo, não é? Mas o investimento feito em espaço público foi praticamente nulo. Portanto, enquanto cidades como Paris e Barcelona têm investido sistematicamente na requalificação do seu espaço urbano, esta famosa marca Porto Ponto, que, de Rui Moreira, pouco ou nada fez na requalificação urbana do espaço público da cidade. E, no fundo, tanto dinheiro que esta zona da cidade já gerou para o negócio do turismo e tão pouco reverteu para o melhoramento da qualidade de vida dos habitantes que por aqui ainda vivem. Uhum. E o mesmo podemos dizer da adaptação da cidade às alterações climáticas. A ausência de uma rede de espaços verdes integrada, que permitiria, desde logo, reduzir o impacto das temperaturas elevadas, o predomínio do carro e, sobretudo, o uso intensivo do asfalto, como é o caso de uma intervenção que se fez há muito pouco tempo na Avenida Fernão Magalhães, também aqui no Porto, onde os passeios foram inteiramente revestidos a asfalto e que revelam um total alinhamento e incapacidade de pensar e planificar a cidade no contexto destas vagas de calor cada vez mais frequentes. No fundo, enquanto os famosos liberais portuenses viviam no centro da cidade, as suas ambições económicas cruzavam-se com as ambições de embelezar a cidade onde viviam, não é? Construíram-se belos jardins, promenades, que felizmente ainda restam. A partir do momento em que foram a viver para a Foz e a partir do momento em que o centro histórico se tornou numa mercadoria a rentabilizar o mais lucrativamente possível neste enorme mercado do turismo e do imobiliário, o espaço público serve apenas para assegurar que o dinheiro circula o mais rapidamente possível em direção aos bolsos privados de alguns. Para terminar, deixa-me só dizer isso. Não deixa de ser relevante que um dos responsáveis por toda esta gestão urbana da cidade do Porto nos últimos anos, o vereador Pedro Baganha, tenha recebido ainda recentemente um prémio de personalidade do setor público de 2026. Curiosamente, este prémio é atribuído pela Associação Portuguesa dos Promotores e Investidores Imobiliários. Bem, assim se vê como vai o dito setor público.
0: Já agora na questão da reação das cidades ao calor, há alguns paradoxos curiosos. Em Lisboa, por exemplo, por causa do risco de incêndio, foram encerrados vários espaços verdes, florestais, no fim de semana, vedando assim o acesso das pessoas aos espaços mais frescos da cidade, não é? Onde ainda assim é possível procurar um refúgio exterior ao calor e uma fuga às casas, que também estão muito quentes. Eu acho que traz a solidariedade de muitos portugueses na casa a 30 graus. David, o que é que o Steven Pinker tem de otimista para nos dizer sobre o assunto?
3: Eu, como já consigo que não apenas eu, outros membros ilustres citem o Pinker, elogiosamente, desta vez a Joana, criticamente outras vezes tanto a Joana como o Pedro, hoje não trouxe o Pinker. Trouxe três breves reflexões e uma delas é recuperar aqui a importância da classe social, porque, a meu ver, um dos problemas de uma certa esquerda é ter-se tornado tão identitária e tão preocupada com tantas identidades que tem esquecido o discurso da classe. E isto vindo de alguém como eu, que não defende a sociedade sem classes, mas defende sim a emancipação das classes favorecidas através de instrumentos do Estado Social. E a verdade é que isto fez-me lembrar o Covid, as vagas que fez-me lembrar o Covid, quando dizíamos já estamos todos juntos nisto. E atenção, eu não sou contra esse tipo de discursividades que nos une, mas esses discursos têm sempre o seu limite, porque no Covid havia malta que dizia isso desde na sua vivenda em Alcochete e outra malta estava num teu na Amadora.
0: É a questão de estamos todos no mesmo barco, mas sim, o barco tem exatamente partes muito diferentes.
3: É isso, mas eu estou num cruzeiro e há malta que está numa jangada. E esta questão das vagas de calor faz-me lembrar essa importância que hoje em dia por vezes parece perdida, tanto no discurso neoliberal como em parte do discurso de esquerda, que está preocupado com causas identitárias muito interessantes, mas que às vezes se esquece que o principal é ter pão na mesa e casa para dormir. que é a diferença entre viver uma vaga de calor numa residência com boa eficiência energética, com bons isolamentos, e de viver essa mesma vaga de calor em condições de pouco isolamento térmico. E eu fiz uma breve pesquisa, e por exemplo, no Conselho de Odivelas, eu já nem fui a Lisboa, eu fui a um dos principais sites de vendas de casas, e em Odivelas, para encontrarmos o primeiro T2 com eficiência energética alta, estamos a desembolsar quase 300 mil euros. Isso diz muito. Outro aspecto, morreram, hoje era capa de um dos jornais, a morte de duas trabalhadoras, trabalhavam no seu próprio cultivo, depois vendiam no mercado local, duas idosas de 70 anos, que morreram com o golpe de calor. Essa questão também é muito interessante, que é, falamos da desterritorialização, mas continua a haver agricultores, continua a haver estafetas, continua a haver jardineiros, continua a haver padeiros. E também aí se nota que algumas pessoas podem ficar a trabalhar em casa e outros têm de ir trabalhar nestas vagas de calor, e convinha que houvesse uma proteção a nível dos direitos para não serem forçados a tal. Isso era uma primeira nota. Uma segunda nota era como as alterações climáticas, a meu ver, por vezes no espaço mediático, este tema fica fechado entre duas discursividades. A discursividade apocalíptica, de que o planeta vai acabar ou a humanidade vai acabar, ou ambos, nunca fica muito claro, o que é factualmente falso, portanto não está em risco o planeta a acabar ou a humanidade a acabar, estão em risco coisas muito graves como pressões demográficas, deslocalização de populações de zonas litorais para zonas interiores, as vagas de calor e fenómenos climáticos cada vez mais extremos, mas o planeta não vai acabar, nem a humanidade vai acabar. E do outro lado temos o discurso negacionista, e falta, a meu ver, falta nos debates das autárquicas, falta nos debates das legislativas, o discurso reformista, que é o que é que vamos fazer de concreto, que taxas é que podem ser lançadas, que regulação é que pode ser lançada, que produto é que pode ser proibido, que inovação tecnológica pode ser levada a cabo. Falta, a meu ver, isso. E aqui, a meu ver, também falta um discurso de esperança. A verdade é que falta fazer muito e estamos a fazer menos do que devíamos, mas, por exemplo, na União Europeia, desde 1990 até agora, a emissão de gases com efeito de estufa diminuiu 40%. Então, o risco de só sublinharmos o que falta fazer é fazer-nos acreditar a todos que não se pode fazer nada, porque estamos todos condenados. E então eu acho importante sublinhar o que falta fazer, mas também é importante sublinhar aquilo que já foi feito, porque as mudanças precisam não apenas de um discurso crítico, mas também de um discurso de esperança. E aí eu quero relembrar que é possível, porque nós tivemos este grande problema, e com isto termino, do buraco na camada do ozono nos anos 80, os países reuniram-se e em 1987 celebraram o Protocolo de Montreal, que é o único protocolo da ONU que foi ratificado universalmente. Todos os países concordaram com isto. E a verdade é que o chamado buraco na camada do ozono reverteu, já está em recuperação, houve uma aliança entre cientistas, governos, indústria, e prevê-se que na década de 70 deste século o problema estará resolvido. É verdade que é um problema muito mais localizado do que as alterações climáticas, que são mais gerais, mas é um exemplo que, a meu ver, não é suficientemente divulgado. Nós, humanidade, já conseguimos no passado estar todos unidos em prol da nossa sobrevivência. Portanto, é possível, não é garantido, que estejamos no futuro.
0: Mas será que há razões para esse otimismo?
3: Não é otimismo, é um discurso de esperança. Uhum. O otimismo tende a ficar cego aos sinais negativos. A esperança diz, ok, vamos ver os sinais negativos, mas vamos também ver as potencialidades que temos ao nosso dispor.
1: Sim, pode ser incapacitante não perder o horizonte de que a mudança ainda é possível. Eu nisso concordo que temos que sempre ir elencando todos os países que estão a conseguir fazer a transição energética, a redução de emissões, um outro estilo de vida é possível, todos os projetos regenerativos, acho que os temos que ter sempre na mira para manter a imaginação em curso, não é? Conseguirmos imaginar outros mundos possíveis. Mas, por exemplo, eu esse exemplo acho esgotado da camada do ozono, porque o equivalente a Montreal seriam os acordos de Paris, que é só simplesmente ignorado com pompa e circunstância por cada um dos governos, não é? Ou seja, não houve o compromisso que houve com Montreal, não houve em Paris. Não é uma analogia que consigas fazer, não há uma vontade política.
3: Eu só estou a defender é que não é impossível.
0: Hoje, Pedro, para concluir.
2: Sim, mas neste momento também tens uma retração bastante grande de algumas políticas, por exemplo, ao nível da União Europeia, que foram lançadas justamente para encontrar essas alternativas, não é? E, portanto, não estamos propriamente nesse movimento. Por outro lado, esta coisa que o calor nos traz também, é, por exemplo, é essa contradição de resolver o problema do calor com ar-condicionado. Isso é uma contradição do próprio sistema em que nós estamos, não é? Porque esta produção de ar-condicionado solucionado vai produzir mais energia e vai continuar a produzir um círculo infinito de crescimento e de extração de recursos, não é? Eu continuo a manter a minha posição, que não tem nada a ver com otimismo ou com pessimismo. Temos de encarar a concepção, o problema da crise climática, não como um problema do antropoceno, mas do capitaloceno. Isto é, de uma era em que um modelo de exploração e de produção, que é o capitalismo, que funciona a partir de um princípio de exploração infinita de recursos, sem fim, numa espécie de infinito ilimitado, e isso é contraditório, é contra a natura, face à condição que nós temos enquanto humanos a viver num planeta com recursos finitos.
0: Na segunda parte do Movimento das Coisas, vamos aos Estados Unidos da América. Não é por causa do Mundial de Futebol, é por causa de outra celebração à escala planetária.
4: At 250 years, America is the oldest republic on earth. We are the freest people on earth. We are the strongest and most powerful country on earth. And by the grace of God, the United States of America is the most successful, most accomplished, most exceptional nation ever to exist in human history, and it is great to be your president.
0: O excepcionalismo americano em todo o seu esplendor, no discurso de Donald Trump, ele um dos presidentes que enriqueceu de forma mais excepcional no exercício do cargo, com rendimentos de 2,2 mil milhões de dólares desde que voltou à Casa Branca. Bom, neste sábado, 4 de julho, assinalaram-se os 250 anos da independência dos Estados Unidos da América, desde o dia em que deixou de ser uma colónia britânica e passou a ser uma nação independente. Pedro, 250 anos depois, aquela espécie de refrão publicitário, os Estados Unidos como a democracia mais antiga do mundo, será que ainda está em vigor?
2: É verdade, mas acho que antes de mais viemos dizer God bless America, não é? Que é para manter o espírito de celebração do Trump. Eu confesso que não foi nada fácil pensar esta minha intervenção, porque há muito a dizer sobre os Estados Unidos nestes 250 anos da Declaração da Independência, e de facto é no mínimo interessante que esta celebração possa ocorrer durante o segundo mandato do Donald Trump, não é? Agora, eu tenho uma certa resistência relativamente a todo um discurso que tem vindo, ou que vê na América de hoje, na América de Trump, uma espécie de decadência dos valores americanos, como se tem ouvido tantas vezes. Não quer dizer que não haja, como vimos, por exemplo, com as ações arbitrárias do ICE contra imigrantes, um ataque direto a direitos que consideramos constitutivos de qualquer democracia, que se aproximam já quase de um Estado policial de terror. Mas eu diria que a América continua igual a si própria há 250 anos. Idealismo de um lado e violência do outro. Idealismo, desde logo, veja-se de uma concepção universal de democracia, não é? Como tu estavas a dizer, e de cidadania, mas também a realidade material dessa democracia começou por estar assente num regime generalizado e violento de escravatura. O mesmo homem, Thomas Jefferson, que escreveu na Declaração da Independência que all men are created equal, todos os homens são criados de forma igual ou igualmente, era proprietário ou foi proprietário ao longo da sua vida de mais de 600 escravos negros. Jefferson até chegou a definir a escravatura como uma espécie de crime abominável, veja-se lá. Mas era graças a ela que, na verdade, ele mantinha o seu luxuoso estilo de vida. Portanto, e não nos podemos esquecer que até aos anos 60 e 70, que extensas partes desta terra da liberdade, que é a América, viviam em estado de apartheid e com um princípio de segregação absoluta entre brancos e negros. Mas é também o idealismo de uma nação que fala de civilização, mas que nasce também de um crime originário de genocídio, de uma guerra permanente que lançou contra os povos indígenas, sobretudo no século XX, ao longo da sua expansão para o Ocidente, expropriando-os não apenas das suas terras, atacando-os, roubando mesmo as suas crianças, por vezes, e sobretudo exterminando mais de 25 milhões de nativos americanos, segundo algumas estimativas. E, no entanto, 100 anos mais tarde, e com todo o sucesso, Hollywood conseguiu continuar a impor a representação mítica do bom colonizador à procura do American Dream e dos povos nativos como simplesmente bárbaros, assassinos ou cruéis. Aqui, como em tudo o resto, a América dissimula e sublima a sua própria violência, transformando-a em mito, transformando-se a si mesmo em mito, não é? E Hollywood não é apenas a grande indústria de entretenimento das massas, foi um dos grandes instrumentos de criação da identidade dos Estados Unidos enquanto nação e de mitificação da América como uma nação escolhida por Deus. E este é também o terceiro aspecto que eu gostaria de sublinhar, este nacionalismo americano, essa construção hiperretórica dos Estados Unidos como esta nation under God, como essa nação sob Deus, é que nos Estados Unidos o princípio de uma religião civil, tal como foi concebida pelo Jean-Jacques Rousseau, não construiu apenas uma devoção sentimental relativamente à nação, que é visível nesse espetáculo permanente que junta o hino, as bandeiras e as cheerleaders, não é? Mas construiu uma relação entre Deus e a nação que de facto não tem paralelo nas nossas democracias europeias. Portanto, e no entanto, o que é curioso compreender é que essa divinização da nação americana é bem mais recente do que aquilo que poderíamos imaginar. Por exemplo, a expressão In God We Trust, longe de pertencer à fundação dos Estados Unidos, foi levada à divisa nacional apenas em 1955. Assim como a obrigatoriedade de aparecer em todas as notas e moedas. E, de facto, há aqui um fechamento de um círculo imperial onde Deus, nação e moeda se tornam indissociáveis na construção dessa identidade coletiva nacional americana. Portanto, Trump não é, desse ponto de vista, uma exceção. Ele é a expressão de uma América que sempre viveu da sua própria mitologização e que sempre que se experienciou a si mesma como mito. O mito da Promised Land, o mito do American Way of Life, o mito do Yes We Can e agora o mito do Make America Great Again. Trump não é exceção. É o reflexo dessa América que fez de Deus uma moeda e fez da moeda o seu próprio Deus. E Trump neste momento não faz nada de diferente, apenas instrumentaliza e mobiliza todo um supremacismo que na verdade sempre habitou o coração da América. Mas Trump é também ainda a continuação dessa América que fez da democracia um instrumento de guerra do seu próprio imperialismo, dessa América que fez da luta contra o terror o próprio terror. Trump é a América. Ele é ainda a América, não é a exceção. Talvez haja uma diferença, que seja esta. A era do cinismo talvez tenha desaparecido. E Trump é exatamente isso. A representação crua, mas também cruel, daquilo que a América quer ver em si mesma. Mas é também, e concluo já, a representação de uma democracia que, convertida, na verdade, num espetáculo de entretenimento do seu próprio público, não é? Jamais consegue parar, mesmo que o teatro, mesmo que o Capitólio estejam já em chamas, a palavra de ordem só pode ser uma. The show must go on. E essa é a verdadeira divisa da América que Trump exprime, quanto a mim, tão bem.
0: A propósito do Yes Weekend que estavas a falar, David, queres ouvir a voz de um outro presidente dos Estados Unidos que também deixou essa espécie de, frase calhar, motivacional da política americana?
3: Quero, e se calhar, antes de ir à minha intervenção propriamente dita, eu queria apresentar uma breve nota de discordância daquilo que o Pedro disse, porque curiosamente trago as declarações de um político que muito admiro, que é o Barack Obama. A meu ver, seja, por exemplo, no ICE, seja na relação com outros povos, no recurso, em vez de à diplomacia, um recurso ao constante belicismo, seja no modo como trata as mulheres, todos nos lembramos do grab them by the, e não vou completar a frase por uma questão de respeito, seja na completa corrupção, eu acho que Donald Trump é realmente a corrupção dos valores americanos. E acho um pouco injusto dizer que Trump, na verdade, é o apogeu do espírito americano, porque isto seria o mesmo que, se um dia o André Ventura, Deus queira, Deus, a natureza, a contingência, o destino, queiram que não, dependendo das vossas crenças, mas se um dia o André Ventura for primeiro-ministro de Portugal, será tão injusto dizer que André Ventura representa a verdadeira Portugalidade e que não há assim uma diferença tão grande entre ele e os primeiros ministros anteriores, como me parece que é um pouco injusto e simplificador dizer que Trump encarna os valores americanos.
2: Dificilmente se pode dizer que é simplificador, até porque há um conjunto de factos que nos permitem perceber o que é que foi a história dos Estados Unidos e da sua expansão e da sua consolidação enquanto nação.
3: Claro, mas dá
2: podes
3: para ver.
2: Não concordar. Admito que possas não concordar com a minha leitura, chamar-lhe uma simplificação já me parece um abuso.
3: Mas mesmo aí,
2: até porque 25 mil mortes de povos nativos devem-nos fazer refletir sobre as condições em que toda uma idealidade em torno da democracia foi construída, para além do sistema estrutural de escravatura que foi abolido, mas que manteve-se de formas muito subliminares ao longo da cultura americana e continua de certa forma até aos dias de hoje, como podemos aliás ver com todas as instrumentalizações que foram feitas destas do ICE, etc.
3: Claro, mas mesmo aí é interessante porque eu concordo contigo, disseste agora 25 mil e no início disseste 25 milhões, de qualquer forma...
2: Desculpa, 25 milhões.
3: Sim, a problematização muito pertinente e com a qual estou de acordo que fizeste da expansão para o Oeste dos Estados Unidos da América, mesmo aí há diferenças, porque por exemplo Donald Trump cortou com um conjunto de disposições e de política cultural que pretendia um pouco fazer as pazes com essa memória e pelo contrário veio impor uma série de museus e de centros culturais uma agenda proibitiva de falar desses temas mais problemáticos da história americana. Portanto, mesmo pegando nesse exemplo que tu trouxeste e tão bem, que é a expansão para o Oeste dos Estados Unidos da América desde as 13 colónias que se independizaram até aos Estados Unidos da América de hoje, mesmo aí, quando Trump ganha as eleições, há toda uma viragem que procura trazer novos novamente um certo nacionalismo com alguns ingredientes fascistas contra uma política, por exemplo, que era a do Obama e que é a dos democratas, de tentar fazer as pazes com a história e de tentar fazer convergir estas várias narrativas. Portanto, mesmo de acordo com o teu exemplo...
2: A política democrática dos Estados Unidos em Israel nos últimos anos, relativamente àquilo que tem sido o processo de limpeza étnica e de genocídio em Gaza, quer dizer, não...
3: Mas mesmo aí há diferenças, não podemos comparar o modo... Primeiro, teríamos de debater se é um genocídio ou não. Isso seria um longo debate, se é um genocídio, se é uma limpeza étnica.
2: Não é um
3: étnica.
2: Longo debate, é um debate completamente consensual neste momento.
3: Não também parece. Mas mesmo aí...
2: Barack Obama nunca fechou Guantánamo.
3: Sim, mas
2: nunca fechou Guantánamo.
3: Mas vários analistas, inclusivamente analistas insuspeitos de serem pró-Israel, sublinham a diferença de relação que havia entre Obama e Netanyahu e como Obama conseguia conter as tentações mais nacionalistas.
2: Sim,
3: e como, pelo
2: Biden.
3: Contrário, Trump não faz. Ou seja, eu acho que pôr Obama e Trump no mesmo saco é injusto para a política progressista norte-americana, é injusto para todo o setor progressista norte-americano.
0: David, este era o som que querias ouvir.
3: Sim, tudo isto, isto para justificar este som.
5: It was a creed written into the founding documents that declared the destiny of a nation. Yes, we can.
3: Ora, eu traria aqui uma análise do célebre segundo parágrafo da Declaração de Independência dos Estados Unidos da América, naquilo que ela colocou como ideal, à altura do qual os Estados Unidos, quiçá, nunca conseguiram estar. A igualdade, a inalienabilidade dos direitos e o próprio dinamismo dos direitos, porque quando a Declaração diz o direito à vida, à liberdade e à busca da felicidade, diz que isto se encontra entre vários direitos e deixa em aberto a lista dos direitos. A verdade é que, quiçá, os Estados Unidos nunca estiveram à altura da beleza desta Declaração de Independência e é a altura dos Estados Unidos se reencontrarem nos valores fundacionais que apregoaram.
2: Entre a escravatura?
3: Não, mas...
2: Ou da democracia?
3: O da democracia, mas isso é que
2: do genocídio dos povos, estás a perceber? É que, eu também gosto do slogan do Barack Obama, yes, we can, nada me enche de mais otimismo relativamente ao futuro e da humanidade.
3: Estás a ser irónico. Certo,
2: não, o que é certo é que isso é um mito e o problema é que a política americana se faz de mitos, faz de um idealismo que esconde uma funda que atravessa a sociedade americana. Estás a perceber? Sem percebermos isso, não percebemos as contradições que atravessam o sistema democrático americano.
3: Um escritor argentino, Júlio Cortázar, tinha uma frase muito bela que era: há que viver combatendo-se. A diferença entre as sociedades demoliberais e as outras não é que as demoliberais fazem monstruosidades e as outras não. A monstruosidade existe. A maravilha das sociedades demoliberais é que consegue combater em si mesma a monstruosidade.
0: Joana, entre a solenidade da data e o folclore trampiano que nos pôs a falar de salões de baile milionários ou da vontade de ter a cara esculpida no monte Rushmore ao lado dos outros quatro presidentes que lá estão, por onde é que te levaram estes 250 anos da independência dos Estados Unidos?
1: Para muitos lugares, assim como este debate aceso entre os meus colegas, que é sempre, na realidade, isto é o que eu acho mais interessante dos Estados Unidos, é porque a América realmente absorve tudo e tem assim tantas contradições e isso não deixa de ser fascinante. Não tem a minha simpatia, mas tem o meu fascínio. E o discurso que ouvimos do Trump, sempre hiperbólico e cheio de superlativos, eu não concordo que o Trump represente a alma da América, não sei qual foi a expressão que foi usada, ou diria, tinha que ser o Trump e o seu contrário, mas de facto o que caracteriza democratas e republicanos, esquerda e direita, acima e baixo, é esta autoimagem grandiosa, não é? Que acreditem eles no que acreditem, há sempre esta grandiosidade. Uhum. E foi com essa grandiosidade que as atribuladas celebrações oficiais aconteceram, com muitos cancelamentos e paraquedistas a cair e, sei lá, tudo e mais alguma coisa. Eu queria assinalar a debandada de músicos das celebrações oficiais, mais de metade dos músicos convidados recusaram-se a ir a palco porque perceberam já muito em cima do acontecimento a natureza partidária da celebração, ou seja, que o Trump ia fazer o que o Trump sempre faz, que é um comício de si próprio. Mas pronto, fora deste fogatório, eu fui buscar dois exemplos de qualquer coisa mais fora do radar, mas que também, para mim, representa esta complexidade e o quão confusa pode ser a América enquanto é também tão admirável. Começo com uma cápsula do tempo, desenhada pelo arquiteto Norman Foster, que foi previamente enterrada em Washington e que vai ser aberta em 4 de julho de 2276. ou seja, nos 500 anos da independência. Uhum. Não é um projeto oficial da Casa Branca, é um projeto diplomático britânico e, como todas as cápsulas do tempo, leva tudo e mais alguma coisa sobre o nosso tempo, mas também leva uma carta do King Charles e do Trump. E eu achei, sobretudo, esta simetria temporal interessante, porque nós estamos para 1776, como 2276 estará para nós. Ou seja, simplificando, os 250 anos que nos separam das personagens como George Washington, Thomas Jefferson e o Rei George, e de todos esses valores, eles eram homens do tempo da escravatura, ou seja, dessa América fundacional, serão os mesmos 250 anos que separarão os estadunidenses do futuro, em existindo, de nós, do nosso tempo, das nossas contradições e de Trump. E isto deu-me um piquinho de esperança, porque, algures no futuro, o Trump vai ser pequenino, vai ser só um capítulo mais negro da história de uma nação.
3: Yes, we can!
1: Pronto, e eu achei que a melhor forma de celebrar os 250 anos era celebrar primeiro os 500. Na tampa da cápsula deste objeto em titânio está o selo do estado de Virgínia, que é a imagem de uma deusa Virtus de pé sobre um homem caído que representa a tirania. E coa um lema que lá está escrito de 1776, que é uma inscrição em latim, peço perdão pelo meu latim, sic semper tyrannis, assim sempre aos tiranos, ou seja, no chão. E creio que foi coincidência, acho que isto não foi uma reação à obra de Norman Foster, mas ao mesmo tempo um grupo de 20 de artistas, celebridades e figuras políticas resolveram celebrar os 250 anos do texto fundacional com um outro texto. É um vídeo que podem encontrar online com nomes de muitas celebridades, Isabel Allende, Margaret Atwood, Mark Ruffalo, é narrado pela Sarah Jessica Parker, and so on, and so on. E leem o livro do historiador Timothy Snyder sobre a tirania, que está publicado cá com este título na Relógio d'Água. São 20 lições, são sobretudo um texto universal sobre práticas sociais e políticas para resistir a governos tirânicos e totalitários e, nesse sentido, muito global. São 20, eu não vou debruçar-me, só queria dar três exemplos, que é: a primeira lição é lida por Joan Baez, aos 85 anos, a mulher com a mesma voz que cantou em Woodstock e a mulher que marchou ao lado de Martin Luther King, lê a regra número 1, do not obey in advance, não obedeças antecipadamente. Segue-se Isabel Allende, que fugiu do Chile do Pinochet, e lê a regra 3, cuidado com os governos do Partido Único. E termino com Margaret Atwood, que escreveu A História de uma Serva, a grande distopia estadunidense do nosso tempo, que lê duas regras. A regra 9, ser gentil com a tua linguagem, que fala sobre as frases feitas do poder. E a regra 17, presta atenção às palavras perigosas e dá alguns exemplos: estado de emergência, estado de exceção e terrorismo.
0: E assim encerramos as celebrações dos 2 séculos e meio dos Estados Unidos da América. Quase no final do programa, o Movimento das Coisas. Vamos à nossa secção, As Coisas em Movimento. David, uma lei chinesa esta semana.
3: Sim, entrou em vigor na China, a 1 de julho, a Lei de Promoção da Unidade e Progresso Étnicos. E ainda bem que isto vem na sequência do que a Joana disse sobre resistir a governos tirânicos. O objetivo de Pequim é reforçar uma identidade nacional comum num país com mais de 50 minorias étnicas. Insere religião, educação, internet e cultura numa lógica de lealdade à identidade nacional, enquanto assim a defina o Partido Comunista. Trata-se de uma assimilação completa e a lei usa conceitos amplos como minar a unidade étnica, que podem atingir ativistas, académicos, jornalistas ou comunidades religiosas. Isto é até perigoso para a diáspora, nomeadamente para aquela que recebemos de braços abertos, e espero que continuemos a receber em Portugal, porque podem ser penalizadas pessoas fora da China. E há que relembrar, na última década, por exemplo, mais de 500 mil pessoas da minoria étnica muçulmana uigur foram presas na China. Estamos a falar de mais de 500 mil de pessoas que foram presas e reprimidas simplesmente por serem de uma cultura minoritária na China.
0: Joana, trazes esta semana uma efeméride, a 11 de julho.
1: 11 de julho, Dia Mundial da População, que Al Jazeera, a plataforma noticiosa, celebrou ou assinalou com uma ferramenta que permite às pessoas porem lá a sua data de nascimento e verem a sua situação em relação à população mundial. Eu explico porque comecei por me sentir velha e depois fui rejuvenescendo com esta ferramenta. Eu descobri que a minha idade no mundo, eu tenho apenas 33% de pessoas mais velhas do que eu, portanto lá no gráfico eu estava muito à direita e via-se mesmo que só tenho assim tipo um terço da vida para viver. E fiquei muito consternada, mas depois pus só Portugal e já estava na primeira metade. 55% dos portugueses são mais velhos do que eu, 45% são mais novos. Já me senti assim mais jovenzita, já mais na flor da vida.
0: Ótima de cabeça.
1: E depois ainda fui ao Japão, em que 57% das pessoas são mais velhas do que eu. Também tem sempre a transição, ou seja, o equivalente dos números. 70 milhões de japoneses são mais velhos do que eu. E isto não é sobre a minha crise de meia-idade, é porque achei que é uma ferramenta útil ao pormos a nossa data de nascimento e termos a nós próprios como barómetro para entender um bocadinho mais da demografia do mundo.
0: Site da Al Jazeera, onde podemos consultar essa ferramenta. E Pedro, para acabar, uma condenação do Estado português celebrada pelo ex-primeiro-ministro José Sócrates.
6: Você acha que isto é sobre dinheiro? Você acha que eu estou preocupado com dinheiro? A minha intenção ao sublinhar esta sentença é o seu caráter simbólico. É a condenação do Estado. O Estado é condenado por ter praticado um crime.
0: Isto não é sobre dinheiro?
2: Pois, pelos vistos, ora, todos sabemos como é que está este processo, que se arrasta há anos, de adiamento em adiamento, através de uma hábil manipulação de recursos e instrumentos jurídicos, que tem permitido a José Sócrates atrasar permanentemente este processo, não é? E, entretanto, esta semana, ou semana passada, o Tribunal condenou o Estado a pagar uma indemnização por má administração da Justiça, relacionado, penso eu, com a violação do segredo de justiça. Ora, em 2025, celebrou-se o centenário de um livro fundamental da nossa história contemporânea, que é O Processo, de Kafka. Como sabemos, este livro narra a história de Joseph K., pobre cidadão anónimo, preso nos meandros labirínticos da justiça, que se vê a braços com um processo judicial que não conhece e do qual não consegue escapar. Ora, Sócrates, o nosso Sócrates, não o filósofo grego, não é apenas a figura inversa de Joseph K. Ele é, 100 anos depois, a figura que vem, imagine-se, redimir Joseph K. ao conseguir esta proeza única de fazer afundar o Estado nas teias infinitas da sua própria malha burocrática, virando o poder administrativo contra si próprio. José S. é o anti-Kafka, talvez mesmo o super-Kafka, no sentido aqui de superação de Kafka, porque aquilo que Sócrates aprendeu 100 anos depois é que passará pela porta da lei aquele que for detentor de um outro tipo de poder bastante menos abstrato, o dinheiro. Diante da porta da lei é agora Sócrates e não o vigilante quem parece rir-se. Bem, pelo menos por agora, iremos ver.
0: É um romance à espera de ser escrito.
2: Justamente.
0: E assim acaba este movimento das coisas.
2: O romance do nosso tempo.
0: Contemporâneo, temas muito atuais. Assim acaba este movimento das coisas. Comigo, Mariana Oliveira, com a Joana Berto, o David Erlich e o Pedro Levi Bismarck. Cuidados técnicos de João Carrasco e Alberto Cardoso. O movimento regressa para a semana, terças-feiras, a partir das 7 da tarde, sempre em RTP Play e plataformas de podcast. Até para a semana.

0: 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Quatro horas no continente e na Madeira. 3 horas nos Açores. 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
1: O Irão insiste que cumpriu a palavra no cessar-fogo com os Estados Unidos. O ministro dos Negócios Estrangeiros iraniano, Abbas Araghchi, voltou a reiterar esta madrugada que Teherão honrou os compromissos assumidos no memorando de entendimento com Washington. Os Estados Unidos exigem do Irão uma declaração pública este sábado com a garantia de uma passagem segura no Estreito de Hormuz e o fim dos ataques a navios comerciais nesta via marítima. Esta semana foi de nova escalada, com o presidente norte-americano Donald Trump a anunciar que o memorando de entendimento acabou depois de Washington acusar Teherão de novos ataques contra navios no Estreito. O Irão alegou uma falha no sistema, mas os Estados Unidos impuseram novas sanções económicas contra o país. Ora, o chefe de diplomacia iraniana escreve na rede social X que a decisão norte-americana representa uma violação do cessar-fogo. Abbas Araghchi diz que é preciso encarar a realidade. Só pode haver respeito quando ele é mútuo. Antes, o ministro dos Negócios Estrangeiros do Irão avisou que qualquer incumprimento dos Estados Unidos às cláusulas do memorando de entendimento teria uma resposta com medidas recíprocas. A população idosa em Portugal cresceu o ano passado 5 vezes mais depressa do que a população em idade ativa. É o que revela a análise da Pordata, a base de dados estatísticos da Fundação Francisco Manuel dos Santos, neste Dia Mundial da População. A região centro é a mais envelhecida do país. Já a Península de Setúbal e a Grande Lisboa

0: A agência Lusa, o líder parlamentar do PS, avisa que o acesso ao ensino superior pode estar comprometido. Eurico Brilhante Dias pede explicações rápidas de Fernando Alexandre.
1: A afirmação, como foi apresentada por esse movimento, é particularmente grave, porque significa que toda a confiança que temos no processo de correção dos exames está neste momento a ser colocada em causa. Aquilo que nós esperamos é que o Sr. Ministro da Educação, ainda mesmo antes de ir ao Parlamento, eu diria nas próximas horas, possa de forma categórica desmentir aquilo que está a ser dito ou corrigir, se necessário for, esse procedimento. Como é que nós fazemos um processo que deve ser seguro, confiável, com equidade de acesso ao ensino superior e agora pomos como hipótese, que é isso que diz esse movimento, a possibilidade de ser corrigidas respostas incompletas? Isso não faz sentido.
0: O PS insiste que o ministro deve tranquilizar alunos e famílias de que não há meias respostas a serem classificadas. Os resultados da primeira fase dos exames do secundário são afixados no dia 17 de julho. Nova noite de protesto em Almada pela gestão pública da água foi junto à estação ferroviária do Pragal, com os munícipes em protesto pelas falhas no abastecimento e a exigir a reposição total da água no concelho. Os cortes programados continuam por causa da situação de alerta no município. Esta noite em 6 localidades: Feijó, Laranjeiro, Vale Flores, Barrocas, Cova da Piedade e Chegadinho estão sem água até às 6 da manhã deste sábado. A partir deste fim de semana, a autarquia de Almada encerra 3 piscinas municipais da Caparica, Sobreda e Charneca da Caparica. Outros equipamentos do município vão ter acesso condicionado. Esta sexta-feira, o presidente da Agência Portuguesa do Ambiente, José Pimenta Machado, anunciou que o Seixal vai disponibilizar um furo de captação de água para ajudar a resolver os problemas de abastecimento em Almada.
2: Responde a cerca de 10% das necessidades de água para Almada estará em condições de produzir água. Dizendo também, já agora, dois números muito importantes que nos está a ouvir. As captações que existem em Almada produzem 50 mil metros por dia, sendo que os consumos é 60 mil metros por dia. Portanto, há aqui uma diferença de 10 mil metros por dia. Esse furo vai produzir na ordem dos 1.800 a 2.000 metros por dia e, portanto, ele vai dar cerca de 20% daquilo que são as necessidades de água. É um bom contributo para aquilo que é suprir aquele déficit entre a água que é produzida e aquilo que é a água que é utilizada.
0: Daqui a 2 ou 3 semanas é o tempo previsto para que a água volte aos níveis necessários no concelho de Almada. Espanha está nas meias-finais do Mundial de Futebol, venceu a Bélgica por 2-1 esta noite em Inglewood, com mais um golo decisivo de Miquel Merino. Este triunfo de Espanha, Camila Vidal, acontece enquanto o país vive o drama das chamas.
3: Espanha preferia ter entrado no jogo de outra forma. Foi com um minuto de silêncio pelas vítimas do incêndio em Almeria. Apita o árbitro inglês Michael Oliver para dar início ao jogo que se resumia assim: Espanha com mais posse, mais controlo, mais ameaças, mas sem remates enquadrados na primeira parte. Foi assim até à tentativa de Pedro Porro, defendida por Courtois, com a bola a parar depois no pé de Fran Ruiz e a ser convertida em gol. 29 minutos de jogo. O relato na Sport TV. A pressão espanhola não parou, mas aos 40 minutos da partida a Bélgica encontrou espaço e empatou com um gol de cabeça de Ketelaere. No regresso do intervalo em Los Angeles, Espanha continua a ser equipa com mais oportunidades, mas ainda com o perigo da Bélgica. Adivinhava-se o segundo gol de Espanha a qualquer altura, mas antes disso, o guarda-redes belga lesionou-se e pediu para ser substituído. Sai Courtois em lágrimas, provavelmente na despedida dos Mundiais. Entra Lamens. Ainda defendeu um remate longo de Cubarsí, mas a bola foi parar aos pés de Merino, o mesmo Merino que eliminou a seleção portuguesa do Mundial. Repetiu o feito diante da Bélgica, de novo ao cair do pano. No final foi o primeiro a falar aos jornalistas.
4: Como vou estar? Feliz, super feliz e encantado da vida.
3: O selecionador Luís de la Fuente também elogia o jogador.
5: Miguel tem muitas virtudes, é um futbolista que é tão mundial.
3: A primeira semifinal está decidida, França-Espanha. Uma das duas equipas será finalista deste Mundial. Para a outra meia-final, falta saber os resultados do Noruega-Inglaterra e do Argentina-Suíça deste fim de semana.
0: A campeã argentina, que é a única seleção fora da Europa em prova, defronta então a Suíça pelas 2 da manhã de domingo. Antes, a partir das 10 da noite deste sábado, a Inglaterra tenta então manter-se na corrida a um título que foge há 7 décadas, desde 1966, perante

0: a Noruega.
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Olá, sejam bem-vindos de volta ao bairro. Três mulheres de primeira linha vão partilhar mais adiante a representação italiana, já depois de três veteranos consagrados e de sortes bem diferentes tomarem conta do quinhão castelhano. Desta vez, vêm mesmo todos do território dos nossos vizinhos, nada de Américas. Para o destaque, em contraste, foi escolhida para a próxima hora uma mulher que junta dois países no seu percurso público, a saber, a França e o Mali, onde nasceu. Não se espantem com o nome artístico que ela escolheu, baseado numa personagem de ficção japonesa. E saudemos, desde já, a muito particular Aya Nakamura.

Désarmé, que acabamos de ouvir, é um dos temas fortes do álbum Destiné, já o quinto do percurso discográfico de Aya Danioko, depois reconvertida para Aya Nakamura, que nasceu a 10 de maio de 1995 em Bamako, a capital do Mali. Chegou cedo, apenas com alguns meses, à França, com a família a fixar-se na comunidade de Olné, Subwa, perdão. Aya passa por uma fase complicada, chegando a ser acolhida pela proteção de menores francesa na sequência de problemas com o pai, que, por sinal, vive hoje longe do hexágono e, alegadamente, nunca ouviu a música da filha. Começou a escrever os seus textos e convirá a dizer que é, no mínimo, coautora de todas as letras que canta aos 13 anos. Depois, assumiu em pleno a modernidade, com várias canções difundidas e divulgadas pelas redes sociais, algo que aproveitou em pleno até hoje. Já Já, uma das suas mais populares, vamos passar por ela mais adiante, consegue números impressionantes. 951 milhões de visualizações no YouTube. As plataformas de streaming rendem-lhe, em média, 20 milhões de acessos por mês. Assim sendo, não espanta que, por exemplo, ela tenha conseguido ser a primeira artista francófona a ocupar o lugar cimeiro no top de vendas neerlandês desde 1961. Sucedeu, com mais de 6 décadas de intervalo, a uma tal Edith Piaf, então líder com o seu Je ne regrette rien. Muito para descobrir sobre Aya Nakamura mais adiante nesta emissão número 532 do Bairro Latino, programa de João Goberno para a Antena 1, com produção de Joana Jorge e hoje com o cuidado técnico de Alberto Cardoso. Já estamos em Espanha para ouvir por esta ordem três homens que, infalivelmente, um dia destes, ocuparão o lugar de destaque em emissões do Bairro. Primeiro estaremos entregues a Luís Pastor, que recentemente festejou 74 anos. Nasceu em Berzocana,

Ora Traición e Deriva. A solo publicou 5 álbuns e um EP, a que veio juntar-se uma recolha de temas inéditos, com edição póstuma. Ora, aí estão eles.

Los Hijos de España mostrou as armas e os trunfos de Luís Pastor. Seguiremos ajudou a apresentar-nos Marwan e esta Bienvenida ao Barrio, que em função do título até poderia servir-nos de genérico, recordou o malogrado Rafael Berrio. Espanha ao mais alto nível. Está de volta Aya Ana Camiorá, que publicou, até hoje, 5 álbuns, todos com desfechos impressionantes, a saber, dupla platina, diamante, tripla platina e, de novo, dupla platina para os 4 primeiros. O já referido, Destiny, quinto na ordem de chegada, vai em disco de ouro, mas ainda está em fase de afirmação e também de digressão. Já ganhou 2 Victoire de la Musique. Descobre também forma de não se desligar das suas raízes malianas. Quanto a concertos, Aya já tinha cometido a proeza de ver vendidos em 15 minutos 60 mil bilhetes para 3 espetáculos seus. Em maio passado, alcançou um novo recorde ao cumprir 3 datas noutras tantas noites consecutivas cumpridas no Stade de France, que, convenhamos, não é pequena. Não é pequeno, perdão. Vamos ouvir lá.

Jaja, Dudu, Copin e Jolie Nana. Quatro temas que ilustram bem o perfil musical de Aya Nakamura. Uma mulher que de forma involuntária tem passado várias vezes pelos tribunais. Aconteceu quando foi processada por um estilista que acabou condenado a pagar as custas judiciais e a indemnizar a artista. Voltou a acontecer na sequência da cerimónia de abertura dos Jogos Olímpicos de Paris em 2024. Aya foi convocada para cantar numa das margens do Rio Sena e a juntar duas canções suas a um original de Charles Aznavour. A atuação foi irrepreensível, mas antes e depois, a presença de Nakamura foi alvo de manifestações de ódio e de racismo. Os responsáveis ligados a grupos de extrema-direita acabaram condenados a multas e apenas suspensas. A cantora recebeu o apoio de muitos dos seus pares, como Benjamin Biolay, Carla Bruni, e esta foi a ex-primeira-dama, a senhora de Sarkozy, Lara Fabian, Edith Preto e Clara Luciani, entre os mais destacados. Contou ainda com a bênção de pelo menos dois filhos de Aznavour. Já agora, foi no momento em que cantou que a televisão francesa registrou a maior audiência de todos os tempos, com quase 31 milhões e meio de espectadores. Está dado o salto até a Itália para uma convocatória de três vozes que são familiares aos frequentadores desta casa, a saber, e por ordem, Gianna Nannini, nascida em Siena há 72 anos, dona de um notável percurso, que vai em 23 discos de estúdio, caminho iniciado há precisamente meio século. Segue-se Annalisa, de Savorna, 40 anos e 9 álbuns editados desde 2011. E quem fecha o bloco é Anna Tatangelo, de Sora, 39 anos e 8 discos lançados desde 2003. É caso para dizer? Já chegaram.

Luís Pastor, Marwan, Rafael Berrio, Gianna Nannini, Annalisa e esta Anna Tatangelo ajudaram a compor o múltiplo leque de opções disponíveis nesta emissão número 532 do Bairro Latino, programa de João Goberno para a Antena 1, com produção de Joana Jorge e hoje com o cuidado técnico de Alberto Cardoso. Aya Nakamura figura em destaque, ainda volta para as despedidas. Na próxima semana rumaremos a Avignon, França, para começarmos e ajudarmos a festejar os 80 anos de uma incontornável da chanson. Nada mais, nada menos do que Mireille Mathieu. É de hoje a 8 dias. Até lá. Fiquem bem. Fiquem por aqui.

0: 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Cinco horas no continente e na Madeira. 4 horas nos Açores. Edição do jornalista João Coraceiro.
1: Retórica cada vez mais inflamada entre Estados Unidos e Irão. Nos últimos minutos, o presidente norte-americano ameaçou dizimar, destruir completamente o Irão, se o país tentar assassiná-lo. Numa publicação na rede social X, Donald Trump diz que há milhares de mísseis prontos a disparar, apontados para a República Islâmica. Sublinha Trump que as ordens foram dadas, o exército dos Estados Unidos está pronto para, no período de um ano, dizimar todas as regiões iranianas. Antes, o chefe da diplomacia do Irão insistia que o país cumpriu a palavra quanto ao cessar-fogo com os Estados Unidos. O ministro dos Negócios Estrangeiros iraniano, Abbas Araghchi, voltou a reiterar também de madrugada que Teherão honrou os compromissos assumidos no memorando de entendimento com Washington. Os Estados Unidos exigem do Irão uma declaração pública este sábado com a garantia de uma passagem segura no Estreito de Hormuz e o fim dos ataques a navios comerciais nesta via marítima. A semana foi de nova escalada, com Trump a anunciar que o memorando de entendimento acabou, depois de Washington acusar Teherão de novos ataques contra 3 navios no Estreito. O Irão alegou uma falha no sistema, mas os Estados Unidos impuseram novas sanções económicas contra o Irão. A Venezuela espera poder contar com a ajuda de Portugal e das empresas nacionais no esforço de reconstrução do país, depois dos sismos de há mais de 2 semanas. Ouvido pela agência Lusa em Caracas, o secretário de Estado das Comunidades Portuguesas, Emídio Sousa, refere que a presidente interina, Delcy Rodrigues, e os ministros venezuelanos lhe fizeram chegar esse pedido.
2: Há uma plena consciência que a Venezuela é um território sujeito a terremotos, que isto vai voltar a acontecer.
1: Não era este o som que queremos escutar, mas sim o secretário de Estado das Comunidades Portuguesas referir que a Venezuela espera poder contar com o auxílio português.
2: Fiquei muito surpreendido pelas autoridades venezuelanas. Foi recebido por todos com muita simpatia e notei uma verdadeira vontade de que Portugal e as empresas portuguesas participem no esforço de reconstrução e de desenvolvimento económico futuro. Por outro lado, percebi também que as sanções económicas que ainda não foram levantadas, algumas contas congeladas, que é uma grande preocupação e que há uma reivindicação das autoridades para se libertar essas verbas.

0: assumido. Portugal tem grandes competências nestas matérias, nas nossas universidades, no nosso Laboratório Nacional de Engenharia Civil, portanto foi-nos pedida esta ajuda técnica, quer em termos de peritos agora para verificar os edifícios, se estão estruturalmente em condições de receber pessoas, quer em termos de formação de um corpo de engenheiros futuros na própria Venezuela, para preparar uma nova geração de engenheiros com o conhecimento que Portugal tem para trabalharem nestes riscos.
1: Declarações do secretário de Estado das Comunidades, a Agência Luz em Caracas. Emílio Sousa termina hoje uma visita de 4 dias que tem estado centrada em reforçar a atenção e a solidariedade de Portugal para com a população afetada pelo duplo sismo que abalou a Venezuela. Os sismos de 24 de junho causaram pelo menos 4.118 mortos, mais de 16.700 feridos. Há pelo menos 107 portugueses e lusodescendentes entre as vítimas mortais. Outros 57 estão desaparecidos ou incontactáveis. A população idosa em Portugal cresceu o ano passado 5 vezes mais depressa do que a população em idade ativa. É o que revela a análise da Pordata, a base de dados estatísticos da Fundação Francisco Manuel dos Santos, neste Dia Mundial da População. A região centro é a mais envelhecida do país. Já a Península de Setúbal e a Grande Lisboa foram as duas únicas regiões onde o aumento da população em idade ativa superou o aumento do número de idosos. Portugal é agora o terceiro país mais envelhecido da União Europeia e outro destaque deste retrato da Pordata mostra que os portugueses em idade ativa são os segundos menos escolarizados entre os países da União Europeia, apenas atrás de Espanha. O PS exige esclarecimentos do Ministro da Educação sobre a alegada correção de exames nacionais do secundário com respostas incompletas. Ontem o movimento Missão Escola Pública denunciou que está a ser pedido aos classificadores para avaliarem respostas incompletas, tal como elas são apresentadas, isto se as folhas em falta não chegarem à plataforma de correção até ao fim do processo. A Agência Lusa, o líder parlamentar dos socialistas, avisa que o acesso ao ensino superior pode estar comprometido e Eurico Brilhante Dias pede explicações rápidas do Fernando Alexandre.
2: A afirmação, como foi apresentada por esse movimento, é particularmente grave, porque significa que toda a confiança que temos no processo de correção dos exames está, neste momento, a ser colocada em causa. Aquilo que nós esperamos é que o Sr. Ministro da Educação, ainda mesmo antes de ir ao Parlamento, eu diria nas próximas horas, possa, de forma categórica, desmentir aquilo que está a ser dito ou corrigir, se necessário for, esse procedimento. Como é que nós fazemos um processo que deve ser seguro, confiável, com equidade de acesso ao ensino superior e agora pomos como hipótese, que é isso que diz esse movimento, a possibilidade de ser corrigidas respostas incompletas? Isso não faz sentido.
1: O PS insiste que o ministro deve tranquilizar alunos e famílias de que não há meias respostas a serem classificadas. Os resultados da primeira fase dos exames do secundário são afixados no dia 17 de julho. Nova noite de protesto em Almada pela gestão pública da água foi junto à estação ferroviária do Pregal, com os munícipes em protesto pelas falhas no abastecimento e a exigir a reposição total da água no concelho. Os cortes programados continuam por causa da situação de alerta no município esta noite em 6 localidades, Feijó, Laranjeiro, Vale Flores, Barrocas, Cova da Piedade e Chegadinho, vão estar sem água até às 6 da manhã deste sábado. A partir deste fim de semana, a autarquia de Almada encerra 3 piscinas municipais da Caparica, Sobreda e Charneca da Caparica e outros equipamentos do município vão ter o acesso condicionado.
3: Edição do jornalista João Coraceiro. 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
3: Viva! Sejam bem-vindos ao Serviço Público Bloco de Notas. É um programa que existe para ajudar os alunos dos últimos anos do secundário e que se transformou numa companhia e até numa necessidade para quem quer saber mais. Agora estamos aqui neste horário noturno de reflexão ao fim da noite, a partir da meia-noite, sempre no princípio da sua quarta-feira. Somos o primeiro programa do dia na rádio. E claro, tem centenas de episódios em podcast para ouvir quando quiser. Já sabe que sempre que ouvir esta música... E a música para os nossos ouvidos está a ouvir o Serviço Público Bloco de Notas. E neste princípio de madrugada,
4: a principal questão era esta: sempre que se criava um novo Estado, esse Estado devia permitir a escravatura ou não? Havia uma enorme pressão por parte dos políticos do Sul, em grande parte organizados no Partido Democrático. O Partido Democrático era o grande partido do sul dos Estados Unidos, era o partido ligado com os principais donos de escravos, portanto, com as grandes plantações.
3: O Partido Democrático, antecedente do atual Partido Democrático.
4: Sim, aí há uma sequência direta. O Partido Republicano cresce exatamente nesta altura e é o grande partido contra a escravatura. Se quisermos...
3: Portanto, os democratas a favor, os...
4: republicanos contra. Com diferentes graus, porque havia setores mais radicais, mas radicais.
3: Estamos com o José Pacheco Pereira, hoje reconhecido como responsável pela Efémera, o maior arquivo privado em Portugal. É um dos rostos do programa de documentário político audiovisual mais antigo do país. Foi criado por Emílio Rangel para a Rádio TSF, por lá continua. Nessa altura chamava-se Flashback, agora chama-se O Princípio da Incerteza e já foi A Quadratura do Círculo e A Circulatura do Quadrado. Tem uma crónica regular na imprensa. É licenciado em Filosofia, formação académica de base, pela Faculdade de Letras da Universidade do Porto. José Pacheco Pereira é aquilo que se pode chamar, ou foi aquilo que se pode chamar, um resistente antifascista, porque participou na luta contra a ditadura antes do 25 de Abril, integrou organizações de inspiração maoísta, foi professor de liceu e universitário, foi deputado na Assembleia da República, no Parlamento Europeu, foi dirigente do PSD, Partido Social Democrata, e tem uma vastíssima obra publicada. Doutor Pacheco Pereira, muito obrigada por se associar e pela sua disponibilidade para o Serviço Público Bloco de Notas da Rádio Pública. É um programa que ajuda quem está nos últimos anos do secundário e tem exames de 12º ano, mas também quem quer saber mais. E hoje vamos querer saber mais sobre a Guerra da Secessão, quer dizer, da Separação, também conhecida por Guerra Civil Americana, o Norte contra o Sul. E para nos situarmos no tempo e no espaço, estamos nos Estados Unidos da América do Norte. Já depois da independência, estamos em 1861, segunda metade do século XIX. E porquê é que acontece esta guerra?
4: Acontece porque, quer nos principais documentos fundadores dos Estados Unidos, há um buraco negro, chamemos assim, que é a escravatura. E embora durante muito tempo ninguém levantasse a questão da escravatura, ela estava por detrás de praticamente todos os conflitos políticos.
3: A escravatura... Nesta altura, os Estados Unidos já eram um país independente.
4: Já era um país independente, mas as suas fronteiras ainda eram flutuantes. Tinha havido a guerra contra o México, a Califórnia e o Texas tinham sido anexados, tinha sido comprada a Louisiana, já
3: aos franceses.
4: Mais tarde foi comprado o Alasca, aos russos. E nos territórios entre uma das costas, a costa ocidental e a costa leste, havia uma série de territórios, o faroeste, assim, que estavam não necessariamente vazios, viviam lá índios, entre outras coisas, e alguns colonos brancos desde o início, mas que não tinham o estatuto de Estados. E o processo de maturação, chamemos assim, da Guerra Civil Americana tem exatamente, em primeiro lugar, a ver com estes Estados. Ou proto-Estados, porque ainda não existiam como Estados. A principal questão era esta: sempre que se criava um novo Estado, esse Estado devia permitir a escravatura ou não? Havia uma enorme pressão por parte dos políticos do Sul, em grande parte organizados no Partido Democrático. O Partido Democrático era o grande partido do sul dos Estados Unidos, era o partido ligado com os principais donos de escravos, portanto, com as grandes plantações.
3: O Partido Democrático, antecedente do atual Partido Democrático.
4: Sim, aí há uma sequência direta. O Partido Republicano cresce exatamente nesta altura e é o grande partido contra a escravatura. Se quisermos...
3: Os democratas a favor, os...
4: Republicanos contra. Com diferentes graus, porque havia setores mais radicais, mas radicais. Se quisermos, no período anterior ao início da guerra, da secessão, há três forças políticas que são relevantes. Que é os democratas no Sul e o Sul em geral, que aliás o Norte do país via com um olhar de alguma suspeita porque achava que o Sul mandava. O governo federal era muito fraco, muito débil, e na realidade quem detinha o controle político eram os Estados.
3: Portanto, e os governadores dos Estados.
4: Os governadores dos Estados e a política nos Estados. Os Estados do Sul viviam de uma economia assente na escravatura. Era o chamado King Cotton, o Rei Algodão.
3: Plantações de algodão imensas.
4: Plantações de algodão imensas.
3: E há muitos filmes sobre isto.
4: Há muitos filmes sobre isso, muitos deles apresentando uma visão pouco lírica do que era a vida no Sul. E essa população de escravos chegava a ser, em alguns casos, como por exemplo na Carolina do Sul, que é o primeiro estado exatamente a cindir no processo da Guerra da Secessão, era maioritária. Portanto, havia mais escravos do que brancos e plantadores. E, portanto, a escravatura era vista no Sul como um elemento fundamental, estrutural do funcionamento desses estados e precisava se expandir para o Oeste, para os territórios novos.
3: Exatamente.
4: Que iam sendo anexados.
3: Oeste, é?
4: Ou então para o Sul, para Cuba ou para a América Central. Havia vários planos, que eram estados onde havia escravatura, havia vários planos para anexar uma parte da América Central e Cuba para dar espaço, chamemos assim, ao espaço da escravatura. E, portanto, grande parte das tensões políticas vinha. E no Norte havia o Zwick, que era o partido dominante, que depois caiu rapidamente, dando origem ao Partido Republicano. Mas havia também um setor tido como radical, que eram os abolicionistas, ou seja, aqueles que levantavam como questão central da sua atividade política a abolição da escravatura. Que os republicanos eram hostis à escravatura, mas não queriam criar grandes problemas do ponto de vista político e, portanto, a questão agravou-se quando se pôs a questão de saber nos novos estados, no Missouri, por exemplo, naquela zona que ficava entre a Califórnia e os estados do Sul, o Texas, o Kentucky, o Tennessee, o Utah é um caso especial por causa dos mormons, nessa zona pode ou não pode haver escravatura. E esse é que é o grande debate que precede a guerra.
3: A guerra.
4: O Partido Republicano,
3: e a resposta foi que sim, podia?
4: Não.
3: A resposta foi que não.
4: Mas não foi uma resposta linear. Houve ali avanços e recuos, porque os democratas defendiam uma tese que era os Estados têm direito de se autogovernarem a si próprios. E, portanto, a escravatura, o Congresso americano, o Governo Federal não tem poder sobre a abolição da escravatura, mas tinha poder sobre a decisão do que é que acontecia naquele espaço intermédio que a gente conhece bem dos filmes de cowboys e de índios e tal. E é a tensão à volta do alargamento da escravatura para essa parte dos Estados Unidos a que se dobra depois outra tensão, que é o que fazer com os escravos que fogem. Porque os escravos que fugiam, e havia até linhas organizadas
3: de fuga
4: do sul para o norte, em princípio deviam se tornar livres.
3: E havia
4: porque iam para estados que proibiam a escravatura e, portanto, supostamente seriam livres. Também não é linear este processo, porque há casos em que os escravos são devolvidos aos seus donos. Os escravos eram entendidos como propriedade.
3: Como coisa, não é?
4: Como propriedade. E como a Constituição americana proibia que o governo federal atuasse na propriedade alheia, como os escravos eram propriedade, não podia mexer naquilo. E, portanto, o Congresso e o Supremo Tribunal tem muitas decisões ambíguas e, no caso do Supremo Tribunal, decisões inteiramente a favor da escravatura. A questão da escravatura é, portanto, a questão latente que dá origem à crise, que dá origem à guerra. E que se acelera com a eleição de Lincoln.
3: Pois, há uma eleição presidencial.
4: Uma eleição presidencial. Lincoln era conhecido por ser hostil à escravatura.
3: Republicano.
4: Republicano. Do novo Partido Republicano, concorre contra Douglas, que era, na altura, um dos principais dirigentes democratas, que, não sendo claramente a favor da escravatura, era a favor dos direitos dos Estados. Que cada Estado podia definir a sua própria regra, o que significava, por exemplo, que nos Estados, naquelas zonas intermédias, do Kansas, no Missouri, eles poderiam eventualmente escolher ser um Estado com escravatura. sendo que a zona intermédia na guerra entre os Estados que se separam e os Estados do Norte é uma zona em que muitas vezes o norte de um Estado é pró-União e contra a escravatura, e o Sul é a favor da escravatura. Depende, há uma geografia política complexa. E depois há o Sul profundo. O Sul profundo era completamente a favor
3: da escravatura.
4: Da escravatura. Significa que o Alabama, o Mississippi, as Carolinas, e depois havia ali uma zona intermédia mais a norte.
3: Há uma Carolina do Norte, outra do Sul, não é?
4: Há uma Carolina do Norte. A Carolina do Norte, por exemplo, não é muito a favor da escravatura, até porque não tem um elevado número de escravos, como era o Maryland também, mas são zonas onde a escravatura tinha fundamento legal.
3: Mas o que é que a eleição de Lincoln provoca?
4: A eleição de Lincoln acelera um processo de separação que já vinha de antes, e que é acelerado pelas declarações de separação, de independência, em grande parte para proteger a escravatura. De novo, o principal argumento nunca é a escravatura, é os direitos dos Estados. Ou seja, a ideia de que o governo federal e o novo presidente ia pôr em causa os direitos dos Estados e, portanto, isso significava que o Sul deixava de poder não só decidir sobre o alargamento da escravatura, como também, em alguns casos, pôr em risco a instituição da escravatura por causa do problema dos escravos que fugiam, que são em cada vez maior número. Portanto, a guerra formalmente não começa por causa da escravatura. A emancipação dos escravos dá-se a meio da guerra, em grande parte como medida militar.
3: A guerra dura quanto tempo?
4: A guerra dura entre 1861 e 1864-65.
3: Portanto,
4: e é seguida pelo período, um dos períodos mais violentos da história americana, que é o período da chamada Reconstrução. Guerra mais dura dos Estados Unidos.
3: Morreu?
4: Na primeira batalha,
3: muita gente.
4: À volta de 700 mil. À volta de 600, 700 mil. Na primeira batalha, morreu mais gente do que em todas as batalhas anteriores, incluindo a Guerra da Independência nos Estados Unidos. E o que acontece é que a guerra, primeiro, é conduzida com grande inépcia, apesar do gigantismo do Exército da União, que rapidamente cresce para as centenas de milhares de soldados. A guerra é muito violenta, porquê? Porque as táticas militares eram táticas antiquadas. Aliás, o mesmo já se tinha passado na Europa. Ou seja, cargas de cavalaria e cargas de infantaria em campo aberto contra um armamento cada vez mais especializado, explosivos de cada vez maior potência, metralhadoras, e, portanto, resultava numa carnificina, esta ideia um bocado machista da guerra, que, aliás, durou até a Primeira Guerra Mundial. Desse ponto de vista, é a Primeira Guerra Moderna.
3: Estamos com o José Pacheco Pereira. Vamos querer continuar a saber mais sobre a Guerra da Secessão dos Estados Unidos. Já tínhamos falado aqui da importância da escravatura, da importância da eleição do republicano Lincoln. E agora vamos para a guerra propriamente dita, Dr. Pacheco Pereira.
4: Lincoln parte para a guerra essencialmente para defender a União. Ou seja, não aceita a secessão. Havia pessoas que queriam que se aceitasse a separação dos Estados.
3: Do Norte e do Sul,
4: do
3: não é?
4: Norte
3: ficar
4: e do
3: dois
4: Sul.
3: Países.
4: Sim, mas depois há o problema da Califórnia, que ficou sempre ligada à União. E mesmo entre os aliados do Sul...
3: A União quer dizer ao Norte.
4: Sim, ao Norte. O que também tem a ver com as características económicas. O Norte tem o esboço de uma economia industrial, em que as ideias de mentalidade eram free labor, ou seja, os homens são donos do seu trabalho, eram contra a escravatura, em grande parte porque a escravatura roubava o trabalho e o valor do trabalho dos escravos. Muitas das pessoas que combateram contra a escravatura eram racistas, não é? O próprio Lincoln tem muitas posições racistas e, mesmo quando há emancipação...
3: Apesar de ser um abolicionista.
4: Há uma distinção entre os republicanos radicais e os abolicionistas. Os abolicionistas queriam, pura e simplesmente, o fim da escravatura e a atribuição aos negros de direitos iguais, particularmente o direito de votarem, não é? A emancipação dos escravos não é acompanhada pela atribuição dos mesmos direitos civis que tinham. Apenas, essencialmente, diz, não podem ser obrigados a trabalhar para um dono, deixam de ser propriedade, podem agora funcionar neste espécie de mercado de free labor.
3: Do mercado livre, não é?
4: Do mercado livre. Eram donos do seu trabalho, podiam ganhar dinheiro, podiam subir na vida. É um elemento muito importante, aliás, das ideias que vinham do Norte.
3: Mas o facto do Norte e do Sul serem economias tão diferentes e baseadas em coisas tão diferentes também
4: ajudou
3: à guerra.
4: Também é relevante, mas é um pouco simplista de considerar que é o norte industrial contra o sul agrário. Não significa que não existissem essas duas realidades. Mas em relação à escravatura, há um elemento que é associado desde o início. Era a chamada colonization. O que é que significava? Sim, senhor, nós libertamos os escravos da escravatura, mas é bom que eles saiam da América. Ou seja, que eles vão para outros sítios, para o Haiti, para a África.
3: E foram alguns.
4: E foram alguns, para a Libéria, cuja bandeira, aliás, é parecida com a bandeira americana. O que acontece é que a maioria dos antigos escravos não queria ir para lado nenhum, queria ficar nos Estados Unidos. Mas nas próprias ideias de Lincoln, a ideia da colonization, portanto, era relevante porque eles tinham consciência de que havia um racismo profundo na sociedade americana e mesmo aqueles que combatiam a escravatura eram racistas. Os abolicionistas eram um pouco diferentes porque era uma ala mais radical do que os próprios republicanos. Os republicanos também tinham uma ala radical. Quando ele é eleito e quando começam as declarações da secessão de vários estados, não são todos ao mesmo tempo, eles evoluem, alguns estados de onde havia escravos ficaram ligados ao norte, à União. Os dois lados, a Confederação e a União, tinham um problema comum, é que não tinham verdadeiros exércitos. A maioria das unidades militares eram milícias dos estados. E o primeiro problema que o Norte teve de defrontar foi fazer um apelo para voluntários para criar o exército do Potomac, que foi o primeiro importante exército.
3: Potomac é um rio.
4: É o rio. É preciso ver que a capital da Confederação, Richmond, em Virgínia, é muito perto de Washington. Portanto, na realidade, as fronteiras...
3: Potomac é o rio que passa em Washington.
4: Exatamente. As fronteiras são muito próximas. Portanto, não há verdadeiro Estado Federal. Aliás, uma das consequências da guerra, é por isso que ela pode ser considerada uma espécie de segundo nascimento dos Estados Unidos, é que reforçou muito significativamente o poder do Estado Federal, que era muito pequeno em relação aos Estados. O Lincoln, portanto, teve que financiar a guerra, visto que não havia verdadeiramente um tesouro, não é? Financiou de várias maneiras, e teve que criar um exército e negociar com os Estados sobre esse... Muitas das unidades do Exército eram unidades com o nome dos Estados, de onde vinham, não é? Aliás, a primeira unidade negra do Massachusetts, constituída por negros livres, portanto, não por antigos escravos, estava associada ao Estado de Massachusetts.
3: Capital Boston.
4: Sim. Por exemplo, Nova Iorque é muito hostil à emancipação dos escravos e chegou a haver motins contra os negros em Nova Iorque. Porquê? Porque Nova Iorque, conjuntamente com New Orleans, eram os grandes portos de saída do algodão.
3: New Orleans a cá em baixo.
4: Cá em baixo. Sendo que New Orleans não era propriamente muito favorável durante a guerra. New Orleans é conquistado pela União, pela Marinha, porque a Marinha é um instrumento fundamental militar durante a Guerra da Secessão, que é na sua maioria da União. Aí havia milícias negras, por exemplo, e portanto New Orleans também dependia da composição, porque de onde havia pequenos agricultores brancos, por exemplo, que não tinham escravos, a opinião era favorável ao Norte. Portanto, há aqui um mecanismo.
3: Ao Norte não esclavagista.
4: Ao Norte não esclavagista. E quando começa o conflito militar, que em grande parte começa por iniciativa do Sul, que se, enfim, aparece como grande personagem militar, o General Lee, que eu ainda vi a estátua no Congresso, uma espécie de provocação, que cada Estado foi-lhe pedido que apresentasse uma estátua de uma personalidade célebre, salvo a Virgínia, acho que foi a Virgínia, mandou o General Lee, que agora, nos últimos tempos, foi retirado do sítio. O General Lee criou-se uma espécie de mito. Até porque muitos dos generais tinham feito a mesma escola em West Point. Eram muito conhecidos. Aliás, há casa de irmãos, que um combate pelo Norte, o outro combate pelo Sul. Portanto, a guerra começa de uma forma desastrosa para a União. Primeiro porque Lee, de facto, é um grande general. E, acima de tudo, tinha uma postura ofensiva. Coisa que, na primeira fase, os chefes militares que estavam, que o Lincoln tem à frente, eram passivos, ou seja, queriam sempre ter melhores condições, estavam sempre à espera das condições e, portanto, com uma série de desastres. A guerra muda quando Lincoln muda as chefias militares e vai buscar dois generais, particularmente o General Grant e o General Sherman. Aliás, o Sherman é o nome de um tanque, vem daí, o Grant foi presidente dos Estados Unidos. Trazê-los para conduzirem a guerra e são dois generais ofensivos. que fazem uma política de terra queimada, que vão atrás do inimigo e que, de facto, tinham primeiro na frente de guerra que, à volta do Mississippi, tinham tido um papel importante e tinham obtido vitórias e são trazidos para a frente que faz fronteira com a Virgínia. E, portanto, aí é que a guerra muda. A guerra mais dura dos Estados Unidos, na primeira batalha...
3: Muita gente.
4: À volta de 700 mil. À volta de 600, 700 mil. Na primeira batalha, morreu mais gente do que em todas as batalhas anteriores, incluindo a Guerra da Independência nos Estados Unidos. O problema do nome das batalhas é complicado porque o Norte dá um nome e o Sul dá um nome. O Norte é normalmente o rio mais perto e o Sul é a cidade mais perto. Manassas é a primeira. E o que acontece é que a guerra, primeiro, é conduzida com grande inépcia, apesar do gigantismo do Exército da União, que rapidamente cresce para as centenas de milhares de soldados. A guerra é muito violenta, porquê? Porque as táticas militares eram táticas antiquadas. Aliás, o mesmo já se tinha passado na Europa. Ou seja, cargas de cavalaria e cargas de infantaria em campo aberto contra um armamento cada vez mais especializado, explosivos de cada vez maior potência, metralhadoras, e, portanto, resultava numa carnificina. Esta ideia é um bocado machista da guerra, que, aliás, durou até a Primeira Guerra Mundial. Desse ponto de vista, é a Primeira Guerra Moderna. É a Primeira Guerra Moderna e o impacto da guerra foi enorme, quer no Norte, quer no Sul. O poder industrial e o poder económico do Norte, o controle das linhas férreas, que era um elemento estratégico fundamental para movimentar recursos
3: e mercadorias. Mas não houve uma questão relacionada com impostos por causa desta guerra?
4: Sim, há impostos e durante muito tempo... Sim, havia a chamada tarifa, portanto há um imposto.
3: É uma questão da alfândega, não é?
4: O controle da exportação das mercadorias. Mas também há outro aspecto. É que só mesmo na fase final da guerra, depois da emancipação dos escravos, é que os exércitos do Norte passam a viver do sítio onde estão. Enquanto nos exércitos do Sul o mesmo acontecia, ou seja, havia requisição imposta de recursos, principalmente agrícolas, em troca de um papel, não é? O que gerava, evidentemente, uma reação muito negativa. Portanto, a ideia fundamental é a completa impreparação dos dois lados.
3: Sim.
4: Na prática, depois pesou mais no Sul, dado o poder industrial e a maior capacidade de recrutamento do Norte. Os exércitos da Confederação
3: do Sul,
4: combatiam muitas vezes sem farda, combatiam sem sapatos, era um grupo que nós olharíamos, isto é um exército, mas era. É um exército que combate muito duramente e o número de baixas é muito grande dos dois lados. Com a vitória do Norte, com a rendição de Lee, do exército da Virgínia, que é a principal unidade militar, já com os portos fechados pela Marinha, já com New Orleans, uma parte importante do Tennessee, do Kentucky, ocupado e com o controle do Mississippi, o controle das principais caminhos de ferro, segue-se um período...
3: E com o fim da escravatura.
4: Não, a escravatura já tinha sido a meio da guerra, aquela medida, e portanto já havia unidades militares. É um elemento muito importante no que se passou depois. Que é que, com muita relutância, mesmo no Norte, começaram a ser criadas unidades militares de negros com oficiais brancos. E essas unidades combateram muito duramente também e conheceram muitas baixas. Não é?
3: Então, mas qual é que era a ideia da guerra continuar uma vez que a escravatura tinha sido abolida? Continua porque?
4: Não, porque a escravatura é abolida por decreto.
3: E continua, portanto, a guerra porque?
4: Porque os Estados do Sul mantinham a seção, mantinham um governo próprio, tinham um presidente próprio, tinham um congresso próprio e mantinham a escravatura. E reforçaram, em alguns casos, a escravatura. Portanto, quer dizer, a declaração da emancipação cria imensos problemas ao Sul e ao Norte, porque havia muita gente também que não queria que aquilo acontecesse, mas não altera por si só a situação militar, a não ser a prazo, quando os escravos começam a fugir em massa, os antigos escravos, que permaneciam escravos no Sul e no Norte são homens livres, começam a ser organizados no exército em unidades militares. Sendo que, por exemplo, em algumas batalhas, por exemplo, os mortos negros em batalhas, pequenas batalhas que a Confederação ganhou, são enterrados em valas comuns. Todos os que são presos e prisioneiros, é uma guerra em que os prisioneiros são muitas vezes assassinados e há muita violência, são de novo voltados à escravatura, mesmo que fossem negros livres que vinham do Norte e que já tinham a condição de liberdade. Agora, o que se sabe pouco fora dos Estados Unidos, e mesmo nos Estados Unidos é uma questão sobre a qual É uma espécie de tabu, é o que aconteceu imediatamente a seguir. A Guerra Civil Americana mudou completamente a agenda política. Fez introduzir a escravatura e mudou todos os termos da agenda política. E, apesar da vitória do Norte, a curto prazo, na década de 90, 20 anos, 30 anos depois da guerra, o Sul é segregacionista. Os negros entram por uma porta e os brancos por outra. Os negros não têm acesso a um grande... O seu direito de voto, embora existente, é particularmente condicionado. E a violência latente, com o argumento da violação das mulheres brancas, que é sempre um dos elementos... O sistema judicial é profundamente hostil aos negros, são eles que, na maioria dos casos, são condenados à pena de morte por crimes idênticos aos brancos, e, portanto, aquilo que durou até à década de 60.
3: Portanto, década de 60
4: do século XX.
3: Estamos com o José Pacheco Pereira. O que é que aconteceu depois da Guerra Civil Americana?
4: Como sabem, Lincoln é assassinado. Ainda a guerra não tinha acabado. E, portanto, o seu vice-presidente vai sucedê-lo. E o seu vice-presidente, que era democrata...
3: E que era?
4: Salvador Andrew Johnson. O que é que faz? Faz recuar muitas daquelas medidas que era suposto, ou mantém resistência em muitas das medidas que derivavam diretamente da emancipação dos escravos.
3: Por exemplo, que medidas?
4: Os escravos estão teoricamente emancipados, mas em muitos estados do Sul criaram-se chamados códigos negros, Black Codes, por exemplo, no Mississippi, no Alabama, que era o seguinte: faz-se um imposto, foi um processo, aliás, semelhante em África. Mesmo quando alguns desses escravos recebem terras e, portanto, podem trabalhar, ganhar uma independência económica, né, tinham que pagar o valor do imposto. Em muitos casos significava que perdiam as terras e eram condenados por leis de vagabundagem. A legislação sobre vagabundagem...
3: Mas o imposto era tão desmesurado que...
4: O imposto tornava muito difícil, porque obrigava-os, por um lado, a cultivar algodão, portanto a economia do algodão subsistia, e portanto era muito dependente das flutuações do preço do algodão, mas também, em alguns casos, as leis de vagabundagem permitiam obrigar a uma espécie de trabalho forçado aos negros. E portanto, em muitos casos, não havendo formalmente escravatura, havia mecanismos muito semelhantes para obrigar essencialmente os negros a trabalhar nas plantações de algodão. Mas não só. A Declaração da Emancipação não lhes dá o direito de voto. Só quando o Partido Republicano percebe que no Sul é fundamental, entre outras coisas, que haja voto negro, a que é atribuído o voto negro. E durante um pequeno período de tempo, em muitas municipalidades e em muitos estados, há maiorias negras. E há
3: maiorias políticas.
4: Maiorias políticas. Portanto, há congressistas negros, que aliás eram enviados para Washington, há xerifes negros, há governadores negros, o que gerou uma reação particularmente violenta dos brancos. O Ku Klux Klan e outras organizações do mesmo género nasceram nesta altura.
3: Convém lembrar que continuamos na,
4: continuamos
3: na, segunda,
4: na segunda metade da década de 60 e na década de 70.
3: É um século XIX.
4: Do século XIX, que vai durar até à década de 90, que é um período de sistemático recuo, apesar das alterações constitucionais que proibiram a escravatura e que deram fundo o direito de voto aos negros. As dificuldades em exercer esse direito de voto, a repressão e a violência direta sobre todos aqueles que assumiam cargos públicos. Há um processo muito rápido de organização dos negros, em grande parte pelo papel das igrejas, dos pastores, principalmente pastores batistas, que vêm do norte para o sul. E há depois elementos novos na política, que são os brancos pobres que emigram para o sul. Portanto, há aqui um... Mas a ideia que é fundamental ficar... é que, apesar da vitória militar, apesar das vitórias políticas do Partido Republicano, em muitos casos com uma clientela negra, apesar do acesso rápido dos negros a muitas funções de Estado e funções políticas, a reação branca é violentíssima. Há grupos de guerrilha, alguns antigos generais do Exército da Confederação conduzem grupos de guerrilha, portanto, muito violentos. Surgem grupos, não é só o Ku Klux Klan, que fazem linchamentos e que perseguem todos os negros.
3: É incrível como essas organizações ainda continuam hoje.
4: Sim,
3: menos
4: no caso
3: fortes,
4: do Ku Klux Klan. Evidente, e, acima de tudo, começou-se a criar uma visão idílica do Sul, que é o que se encontra nos filmes. E essa visão idílica do Sul...
3: Que é um Sul que é o quê?
4: Que é o Sul de plantações, onde as pessoas tratavam bem os negros, onde os escravos eram bem alimentados, onde as mulheres É também muito interessante ver o papel das mulheres, porque em muitos casos, com a ida dos soldados para a guerra, quem controla as plantações e quem controla são as mulheres. As mulheres têm um papel muito importante, quer no Sul, quer no Norte. Aliás, o movimento feminista no Norte é impulsionado juntamente com os movimentos sindicais.
3: E sufragista para o direito ao voto.
4: E sufragista para o direito de voto, mas em alguns casos até um movimento que não é todo progressista, como nós diríamos hoje. Está também associado a ideias das ligas de temperança contra o consumo de álcool, que tiveram um papel na lei seca. Há um aspecto importante que mesmo para os dias de hoje é importante as pessoas perceberem. A Guerra Civil Americana mudou completamente a agenda política. Fez introduzir a escravatura e mudou todos os termos da agenda política. E, apesar da vitória do Norte, a curto prazo, na década de 90, 20 anos, 30 anos depois da guerra, o Sul é segregacionista. Os negros entram por uma porta e os brancos por outra. Os negros não têm acesso a um grande... O seu direito de voto, embora existente, é particularmente condicionado. E a violência latente, com o argumento da violação das mulheres brancas, que é sempre um dos elementos... O sistema judicial é profundamente hostil aos negros. São eles que, na maioria dos casos, são condenados à pena de morte por crimes idênticos aos brancos. E, portanto, aquilo que durou até à década de 60.
3: É a década de 60...
4: 60 do século XX.
3: 20, exatamente.
4: Ou seja, não é bem 100 anos, mas é quase 100
3: anos. Martin Luther King.
4: Até Martin Luther King e até aos presidentes Kennedy e Johnson, que de alguma maneira tiveram que defrontar.
3: Mas, portanto, o que esta guerra também provocou foi um outro modelo de sociedade. Ou seja, a sociedade americana era uma antes da guerra e ficou outra depois da guerra.
4: Sim, a guerra é sempre muito boa economicamente para o Norte. Ou seja, houve um enorme impulso industrial, um conjunto de fabriquetas, na maioria dos casos, não eram grandes fábricas, que faziam cobertores para o exército. Praticamente tudo aquilo que um exército, já com uma dimensão muito considerável, precisava.
3: E, portanto, zonas, preciso ser produzido, não é?
4: Zonas cuja industrialização se acelera muito, a Nova Inglaterra, Nova Iorque.
3: É a zona ali de Massachusetts.
4: É para onde foram os portugueses.
3: Exatamente.
4: Para onde emigraram uma parte importante dos portugueses, que aliás, em New Bedford e outros, iam trabalhar para as fábricas têxteis e tiveram um papel relevante no sindicalismo americano desde os anos 20, 30.
3: Sobretudo portugueses dos Açores.
4: Não só. Os Açores emigraram para vários sítios dos Estados Unidos, inclusive para a Califórnia.
3: Sim.
4: De uma forma muito significativa.
3: São Francisco.
4: Alguns vieram de praticamente todo lado, mas também muitos dos Açores, mas em muitos casos foram diretamente para as zonas têxteis, das zonas têxteis, e portanto acabaram por ter esse papel.
3: Portanto, aí, Covilhã, Castelo Branco, por aí.
4: Sim, o norte, a zona do Ave e tal. No fundo, camponeses, não é? Quando emigravam, em muitos casos eram camponeses, não é? Portanto, agora.
3: Esse daria um outro programa, que é a presença dos portugueses nos Estados Unidos, que é muito mais importante do que aquilo que nós pensamos.
4: É, começa no século XIX com a imigração para o Havaí, não é? Conhecido na altura como Ilhas Sandwich. A Guerra da Secessão molda os Estados Unidos. Cria um governo federal forte, cria um tesouro e instituições federais fortes. De alguma maneira, o poder dos Estados nunca mais passou a ser aquilo que era antes.
3: Menos poder para o Estado, mais poder no Estado Federal, no governo federal, exatamente.
4: Que é o grande instrumento da guerra. E, ao mesmo tempo, também um acentuar das diferenças que já existiam entre o Norte e o Sul, que, aliás, duram até aos dias de hoje. Quem conhece ao sul dos Estados Unidos, o Mississippi, o Alabama, o Arkansas, o Texas, mesmo a Louisiana, em todos esses sítios, é muito diferente. Basta passar por lá para ver as bandeiras do Trump, para ver as igrejas, para ver o comportamento político, para ver o voto. É evidente, não é sempre uniforme, há ilhas diferentes, mas a verdade é que esta separação, até há muito pouco tempo, e há muito pouco tempo, eu refiro-me 3, 4 anos, havia estados cuja bandeira era a bandeira da Confederação. Cujos heróis eram os heróis da Confederação. E cuja história omitia, para, por exemplo, este período da Reconstrução, em grande parte omitido da história. Exatamente pela sua enorme violência. Que se repete mais tarde, quando as organizações do Norte começam a mandar, por exemplo, o Partido Comunista Americano, mas não só, começam a mandar jovens que funcionavam, no fundo, como missionários. Iam ajudar, não sendo missionários, iam ajudar a organização dos negros e tudo, e que, em alguns casos, foram mortos, não é? Como se sabe, aliás, até há filmes sobre isso.
3: Exatamente.
4: Portanto, da história dos Estados Unidos, a Guerra da Secessão é a grande fratura. Do qual nasceu os Estados Unidos modernos.
3: Exatamente. Para nós resumirmos estas nossas conversas sobre a Guerra Civil Americana, o que é absolutamente essencial reter? O que é essencial perceber e reter?
4: Escravatura, em primeiro lugar. que numa altura em que a escravatura já está, os ingleses, por exemplo, já tinham proibido a escravatura, Portugal tinha proibido a escravatura, achava-se normal, estamos a falar de 1840, 50, 60, até ao final da guerra, achava-se normal que homens fossem propriedade. E isso é, do ponto de vista humanista, do ponto de vista da nossa ideia dos valores humanos, já não falo só dos valores da democracia, é uma coisa que parece absolutamente inaceitável. E depois a ideia da diversidade política dos Estados Unidos branco. Já não me refiro só ao próprio Estados Unidos branco. E do peso que esta história tem na política dos dias de hoje. E os Black Lives Matter e esses movimentos têm muito a ver com uma
3: vida negra interessa.
4: É exatamente, com uma carga histórica que vem, em muitos casos, desta enorme violência. E, por exemplo, muitas das instituições americanas têm um papel negro na manutenção da escravatura e da violência.
3: Negro no sentido de mau, não é?
4: Negro no sentido de mau. Bom, agora já não se pode dizer as coisas assim.
3: Exatamente.
4: Que é, por exemplo, o Supremo Tribunal. O Supremo Tribunal apoiou todas as... O Supremo Tribunal americano, tudo que foi enviado como processo, há alguns processos célebres, por exemplo, há um caso conhecido, um negro, que o dono levou a um estado livre de escravos, portanto, em teoria, ele ficaria livre nesse estado, e regressou com ele na condição de escravo. E ele interpõe uma ação. A primeira questão era se eles tinham direito a interpor a ação. Começa logo por aí. Os mínimos direitos cívicos não existiam.
3: E passaram a existir.
4: Se tinha direito, e se realmente o facto de ter estado num estado que proibia a escravatura lhe dava a condição de negro livre. E o Supremo Tribunal respondeu que não. Estas coisas criaram um ambiente de radicalização e de violência política enorme nos Estados Unidos, que ainda hoje existe.
3: Dr. Pacheco Pereira, vamos ficar por aqui nesta nossa conversa sobre a Guerra Civil Americana. A produção do Serviço Público Bloco de Notas é de Ana Fernandes, a edição de Maria Flor Poderoso, a gravação de Diogo Axel. E já sabe, sempre que ouvir esta música... 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

0: 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Seis horas no continente e na Madeira. 5 horas nos Açores. 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
1: Retórica cada vez mais inflamada entre Estados Unidos e Irão. Donald Trump ameaça esta manhã dizimar por completo a República Islâmica se o governo iraniano tentar matá-lo. Escreve Trump na rede social Truth que milhares de mísseis estão prontos a disparar contra o Irão numa ordem já dada às Forças Armadas norte-americanas para, num período de um ano ou mais, destruírem por completo todas as regiões do Irão em caso de uma tentativa de assassinato. Horas antes, o chefe da diplomacia iraniana, Abbas Araghchi, insistiu que Teherão cumpriu a palavra quanto ao cessar-fogo acordado com os Estados Unidos, depois da assinatura do memorando de entendimento, um princípio de acordo que Trump disse ter rasgado com o regresso das hostilidades entre os dois países. Washington exige de Teherão uma declaração pública este sábado, com a garantia de uma passagem segura no Estreito de Hormuz e o fim dos ataques a navios comerciais nesta via marítima. Esta semana, os Estados Unidos atacaram o Irão, depois de acusarem a República Islâmica de ataques contra três navios comerciais no Estreito. Washington impôs ainda novas sanções económicas contra o Irão. O chefe da diplomacia iraniana diz que elas constituem uma violação do memorando de entendimento assinado a 17 de junho. A Venezuela espera poder contar com a ajuda de Portugal e das empresas nacionais no esforço de reconstrução do país depois dos sismos de há mais de duas semanas. A partir de Caracas, o secretário de Estado das Comunidades refere em entrevista à agência Lusa que a presidente interina, Delcy Rodrigues, e os ministros venezuelanos manifestaram esse pedido, sublinhando, Emílio Sousa, que há vantagens para Portugal se contribuir para o desenvolvimento da Venezuela.
2: Notei uma verdadeira vontade de que Portugal e as empresas portuguesas participem no esforço de reconstrução e de desenvolvimento económico futuro. A Venezuela tem uma costa de cerca de 3 mil quilómetros com praias paradisíacas, tem recursos agrícolas e produtividade fantástica, tem recursos pesqueiros, florestais, minerais de diferentes qualidades. Portanto, eu diria que esta vontade de desenvolvimento económico, se for devidamente conduzida e se forem feitas os ajustes legislativos, todo um trabalho que é necessário fazer a nível de governo e de autoridades, que a Venezuela tem um potencial muito grande e será muito interessante para os portugueses e para as nossas empresas para virem participar deste esforço de desenvolvimento.
1: Emílio Sousa revela ainda que foi pedida a Portugal ajuda técnica na formação de um corpo de engenheiros para o risco sísmico e na análise dos solos da Venezuela.
2: Há uma plena consciência que a Venezuela é um território sujeito a terremotos, que isto vai voltar a acontecer e que, por isso, todo o processo construtivo, todo o processo de análise de solos, de potenciais riscos, tem que ser desenvolvido. Portugal tem grandes competências nestas matérias, nas nossas universidades, no nosso Laboratório Nacional de Engenharia.

0: incontactáveis. A população idosa em Portugal cresceu o ano passado 5 vezes mais depressa do que a população em idade ativa. É o que revela a análise da Pordata, a base de dados estatísticos da Fundação Francisco Manuel dos Santos, neste Dia Mundial da População. A região centro é a mais envelhecida do país. Já a Península de Setúbal e a Grande Lisboa foram as duas únicas regiões onde o aumento da população em idade ativa superou o aumento do número de idosos. Portugal é agora o terceiro país mais envelhecido da União Europeia. O PS desafia o Ministro da Educação a esclarecer se há exames nacionais do secundário que estão a ser corrigidos com respostas incompletas. O movimento Missão Escola Pública denunciou ontem que está a ser pedido aos classificadores para avaliarem respostas com folhas em falta. Isto se essas folhas não chegarem à plataforma até ao fim do processo de correção. A agência Lusa, o líder parlamentar dos socialistas, avisa que o acesso ao ensino superior pode estar comprometido. Eurico Brilhante Dias exige explicações rápidas de Fernando Alexandre.
1: A afirmação, como foi apresentada por esse movimento, é particularmente grave, porque significa que toda a confiança que temos no processo de correção dos exames está neste momento a ser colocada em causa. Aquilo que nós esperamos é que o Sr. Ministro da Educação, ainda mesmo antes de ir ao Parlamento, eu diria nas próximas horas, possa de forma categórica desmentir aquilo que está a ser dito ou corrigir, se necessário for, esse procedimento. Como é que nós fazemos um processo que deve ser seguro, confiável, com equidade de acesso ao ensino superior e agora pomos como hipótese, que é isso que diz esse movimento, a possibilidade de ser corrigidas respostas incompletas? Isso não faz sentido.
0: O PS insiste que o ministro deve tranquilizar alunos e famílias de que não há meias respostas a serem classificadas. Os resultados da primeira fase dos exames do secundário são afixados no dia 17 de julho. Espanha está nas meias-finais do Mundial de Futebol. Venceu a Bélgica por 2-1 ontem à noite em Inglewood, nos Estados Unidos, com mais um golo decisivo de Miquel Merino. Este triunfo de Espanha, Camila Vidal, acontece enquanto o país vive o drama das chamas.
2: Espanha preferia ter entrado no jogo de outra forma. Foi com um minuto de silêncio pelas vítimas do incêndio em Almeria. Apita o árbitro inglês Michael Oliver para dar início ao jogo que se resumia assim. Espanha com mais posse, mais controle, mais ameaças, mas sem remates enquadrados na primeira parte. Foi assim até à tentativa de Pedro Porro, defendida por Courtois, com a bola a parar depois no pé de Fran Ruiz e a ser convertida em gol. 29 minutos de jogo. O relato na Sport TV. A pressão espanhola não parou, mas aos 40 minutos da partida a Bélgica encontrou espaço e empatou com um gol de cabeça de Ketelaere. No regresso do intervalo em Los Angeles, Espanha continua a ser equipa com mais oportunidades, mas ainda com o perigo da Bélgica. Adivinhava-se o segundo gol de Espanha a qualquer altura, mas antes disso, o guarda-redes belga lesionou-se e pediu para ser substituído. Sai Courtois em lágrimas, provavelmente na despedida dos Mundiais. Entra Lamens. Ainda defendeu um remate longo de Cubarsí, mas a bola foi parar aos pés de Merino, o mesmo Merino que eliminou a seleção portuguesa do Mundial. Repetiu o feito diante da Bélgica, de novo ao cair do pano. No final foi o primeiro a falar aos jornalistas.
3: Como vou estar? Feliz, super feliz e encantado da vida.
2: O selecionador Luís de la Fuente também elogia o jogador. A primeira semifinal está decidida, França-Espanha. Uma das duas equipas será finalista deste Mundial. Para a outra, meia-final. Falta saber os resultados do Noruega-Inglaterra e do Argentina-Suíça deste fim de semana.
0: A campeã argentina, a única seleção fora da Europa em prova, defronta então a Suíça pelas 2 da manhã de domingo. Antes, a partir das 10 da noite deste sábado, a Inglaterra tenta então manter-se na corrida a um título que foge há 70 anos perante a Noruega.
4: Edição do jornalista João Coraceiro. 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
2: Olá, um bom dia para si. É o programa da Igreja Católica que escuta. Estamos consigo nos próximos minutos aqui na Antena 1, hoje para lhe falar do projeto Missão Agora, desenvolvido pelo Patriarcado de Lisboa. Foi depois da realização da Jornada Mundial da Juventude Lisboa 2023 que o Patriarca de Lisboa, Dom Rui Valério, lançou o repto da missão, para dar continuidade ao entusiasmo daquele ano, procurando que a alegria e a participação pudessem concretizar-se também em compromisso. Este projeto assente em quatro pilares, na oração, na comunidade, na missão e na formação. Teve a sua primeira edição entre abril e maio, na paróquia de São Maximiniano Kolbe, em Chelas. Recebemos neste programa Hugo Falcão Ramos, um dos cinco participantes, e Susana Ferreira, da coordenação da Missão Agora. Fique connosco a acompanhar o programa da Igreja Católica. Bom dia para si. Está na companhia do programa da Igreja Católica e comigo estão hoje Hugo Falcão Ramos e também Susana Ferreira, mais conhecida por Suzy. Não sei se vou conseguir habituar-me, mas assim a apresentamos porque também é assim que se sente confortável e naturalmente, se calhar, na coordenação da Missão Agora, era assim que era reconhecida. Sejam os dois bem-vindos aqui ao programa Eclésia. Muito obrigada por nos ajudarem a colocar palavras neste projeto Missão Agora. Eu, se calhar, começava pelo Hugo, porque é um dos participantes desta edição recente que aconteceu entre abril e maio. Hugo, perguntava-lhe como é que conhece este desafio da Missão Agora.
3: Olha, Lígia, foi um acontecimento bastante aleatório. Eu estava, creio que em meados de outubro, novembro, nas redes sociais, no Instagram.
2: De 2025?
3: De 2025, exatamente. E vi que nos sugeridos me aparecia. Pronto, eu como também sigo algumas contas de outras missões e contas católicas também nas redes sociais, pareceu-me sugerido uma publicação da Missão Agora e eu, como tive curiosidade, investiguei. Achei também que...
2: Tendo já alguma experiência de missão na sua vida?
3: Sim, já fiz 6 missões país.
2: Ligado à pastoral universitária?
3: Exatamente, de Schanstatt. Também já fiz um projeto mais, que também é muito parecido com a Missão País, só que no verão. Mas são projetos de uma semana, portanto isto é uma coisa um bocadinho diferente, porque inicialmente era um projeto do mês, que depois acabou por se estender para 50
2: mais.
3: Dias, que são os dias do Pentecostes. Mas pronto, também estava um bocadinho à procura de alguma coisa que me cativasse e que me fizesse explorar mais a minha fé.
2: Porque estava numa altura da sua vida que isso lhe permitia também alguma coisa que sentia haver espaço na sua vida para deixar que essa dimensão ocupasse mais espaço na sua vida, digamos assim.
3: Sim, em termos do que foi o meu timing, acho que foi até um bocadinho melhor que os outros meus colegas que fizeram a missão, porque eu estava numa fase da minha vida de transição entre o mestrado, portanto, a conclusão da tese e o mundo empresarial, e portanto tinha um bocadinho mais disponibilidade para isso. Mas também porque nas outras missões que eu fiz foi muito bom, mas também tiveram o seu tempo, ou seja, não posso estar sempre a fazer as mesmas coisas indefinidamente, e eu senti que faltava-me cativar um bocadinho mais a minha fé e não estar confortável, e portanto acho que nisso foi um bocadinho também providência divina aparecer esta missão.
2: Que pontos fundamentais foi sentindo ao longo destes meses de caminho, que passaram pela formação, pelo diálogo, pela escuta interior e a escuta de outros? Quais foram pontos importantes para sentir que, não, a missão agora, durante 50 dias, é o meu projeto neste momento?
3: Olha, o que lhe posso dizer é que isto... De facto, a pergunta é bem enquadrada porque foi, de facto, um processo. Eu e os outros jovens que fizeram missão comigo, todos tínhamos um ponto em comum que era, ok, sentimos-nos cativados para esta missão, mas não sabíamos bem o que é que íamos. Porque no início a comunicação estava um bocadinho confusa, também é uma coisa nova, um conceito diferente, o que é que isto é, o que é que não é.
2: Se foi adaptando também, não
3: exatamente.
2: É? Ao longo do tempo se foi adaptando.
3: Inicialmente também era para haver uma semana inicial de missão na última semana do ano, em dezembro, e a passagem de ano, depois deixou de haver. Portanto, houve aqui um bocadinho um processo de compreensão do que era. E depois, de facto, a formação e o contacto que fomos tendo com as pessoas que, ok, que isto não está muito bem explícito o que é que vamos fazer em concreto, onde é que vamos estar, como é que vai ser a nossa rotina, mas estão aqui a dizer-nos e estamos a sentir que há aqui um caminho comum que pode ser feito e que pode dar muitos frutos. E acho que nós, os cinco, fomos um bocadinho acreditando também nesse processo e que a Providência acabou depois por se concretizar.
2: E os cinco, vamos dizer, é o Hugo, mas também o Miguel, o Manuel, a Elisa e o Pedro. Estes dois últimos, a Elisa e o Pedro, concretamente já pertencentes à comunidade onde a missão agora aconteceu. Mas já lá iremos e já iremos concretizar um bocadinho aquilo que foram melhor estes 50 dias. Susana, Suzy, tenho acompanhado este projeto desde o sonho de Dom Rui Valério, desde o sonho de formar missionários ou de, podemos dizer, conscientizar cada participante para a missão. Qual é o objetivo deste projeto e mesmo que sucintamente nos explique aquilo que foi acontecendo para se chegar neste momento a este modelo?
0: Sim, nós tivemos desde o início esta consciência que no fundo é o sonho de Deus, não é? Do coração de Jesus, que é a missão da sua igreja, que é formar e enviar discípulos. E isso estava muito claro e o Dom Rui Valério incentivou-nos muito nesse sentido, mas isto também nasce a seguir às jornadas do coração dos jovens e da vontade deles de e agora? Agora que vivemos as jornadas e agora? E a própria Pastoral Juvenil tinha esse projeto e agora? E dentro do e agora o que é que vamos fazer? A missão surgia como uma resposta e daí o nome. Agora, a missão agora, agora é a missão. Uma coisa que também foi muito clara para nós desde o início é que era um projeto que, não era, que unia três pastorais. Uma pastoral juvenil com a pastoral universitária e com a pastoral vocacional. E acho que este também é um marco de construção de igreja que nós temos vivido. E, portanto, num primeiro ano...
2: Com os jovens, Como protagonistas.
0: Tal e qual.
2: Como onde as suas palavras eram essenciais.
0: Tal
2: e
0: qual.
2: Onde escutá-los era essencial.
0: E daí também, portanto, partimos do Fórum Rise Up, que foi a seguir às jornadas, aquele fórum que juntou os representantes dos animadores juvenis, etc. E em que os próprios jovens pedem à Igreja, deem-nos propostas de missão e de evangelização. E como o Hugo referiu, vão havendo algumas propostas, mas de curta duração. E nós também sentíamos que mais do que esta pastoral de eventos e de experiências, nós queríamos uma pastoral de um processo, de algo que se começa, que se vive, que se experiencia. E isso leva tempo.
2: Por isso é que mais importante do que a concretização era o processo de acompanhamento dos que se sentiam inquietados e chamados a este projeto.
0: No fundo, estes pilares que referiu, a oração, que é o nosso norte, não é? Este é como uma bússola com quatro pontos cardeais, o sul, que é a vida comunitária e fraterna, o oeste e o leste, que é a formação, e o oeste para onde vamos, a missão, isto no fundo são os pontos cardeais de qualquer cristão. E portanto nós também queríamos, a partir dos jovens, dinamizar a Igreja de Lisboa e esse impulso missionário que muitas vezes os jovens têm, porque não é, na sua juventude têm esta garra, tem esta força, mas que nós queríamos que perdurasse, não é? E que fosse enraizado em Cristo.
2: O que é que diferencia este projeto, por exemplo, de uma formação que movimentos possam fazer para partir da missão?
0: Porque eles aqui têm a vida comunitária, portanto, eles vão viver juntos, efetivamente, numa casa das 24 horas por dia durante o período em que estão em missão. E todo este período de formação e de acompanhamento, eles têm desde o primeiro momento um acompanhamento pessoal e espiritual, que ajuda também neste discernimento a perceber na história de cada um, na realidade de cada um, se é o momento, se é o agora, que não é este agora de Deus, se é o agora, e se é o melhor projeto para ele próprio crescer como pessoa. Esse é o primeiro passo. Depois compreendemos que eles vão construir uma vida comunitária. E eu penso que essa é que é às vezes a grande diferença.
2: E por isso, independentemente de, por exemplo, no início terem pensado que a missão agora pudesse estender-se durante mais tempo, procuraram também adaptar-se àquilo que era a realidade e o compromisso dos jovens, acreditando que a experiência podia convertê-los na mesma, mesmo que fosse, neste caso, durante 50 dias.
0: Exatamente. Portanto, nós também fizemos um longo período de escuta aos grupos de jovens, aos representantes de jovens, diretamente fomos a grupos, à rede pastoral universitária, vários movimentos, ouvir diretamente os jovens, e eles falavam-nos muito desta dificuldade que eles sentiam dos calendários deles, os cronogramas de estudo, os cronogramas de mestrado. De facto, eles têm ali as vidas também já muito cheias e com outros compromissos, outras atividades, é o escutismo, é isto, é aquilo, e tudo isso é muito bom. E então eles pediram-nos também E nós também sentimos isso, que é, muito bem, a missão é para ser vivida, incorporada na realidade em que tu estás. O Dom Rui Valério sempre nos disse, a palavra central é escuta. Nós vamos para as comunidades também para escutar, para sermos essa... Porque Jesus escutava muito e depois é que atua, não é? Então esta capacidade de escutar o outro, de perceber o seu contexto, é que me permite, com o amor que lhe tenho, que é o mesmo amor de Jesus, é que permite ir até ele.
2: Sim.
0: O projeto também se adaptou a esta realidade mais flexível,
2: certo,
0: de eles vivendo em comunidade, portanto 24 horas por dia, 7 dias por semana, durante todo o período pascal, que foi esse o projeto que sonhámos, não é? Portanto, eles entram na Semana Santa e vivem até Pentecostes, viver toda esta experiência do discípulo missionário, que depois há de impulsionar,
2: certo,
0: outros. E foi assim que aconteceu no tempo de Jesus. Os primeiros 12, só com depois os 72, e esses 72,
2: certo,
0: vão partindo.
2: Certo. E vamos descobrir como é que foram esses 50 dias. Hugo, como é que foi chegar a Chelas, local da paróquia de São Maximiano Kolbe?
3: Olha, Lígia, eu fiz a minha vida toda em Lisboa, morei muitos anos de Lumiar, e o único contacto que tinha tido com Chelas tinha sido que tirei lá a carta no centro de exames e tinha tido um festival de tunas que eu tive na tuna da minha faculdade, no Isel. São as únicas duas coisas que eu sabia de Chelas, mas obviamente que sabia um bocadinho do estigma que aquela zona tem do tempo das barracas e de toda a transformação social que teve nas últimas décadas, mas em termos de contacto puro e duro não tinha nenhum, e acho que os três que éramos de fora, porque a Elisa e o Pedro de facto eram de lá, também estávamos todos um bocadinho assim a cair de paraquedas, mas a realidade foi que nós encontrámos uma comunidade extremamente unida, e eu que tenho muito contacto com, ou tive algum contacto com diversas comunidades de Lisboa, nunca tinha presenciado uma comunidade tão unida, que se conhecessem todos uns aos outros, que fosse quase como uma família muito grande dentro da cidade. Naturalmente que fomos bem acolhidos, não é? Porque quando há este sentido de comunidade, depois também, mesmo quem vem de fora, também é bem acolhido. E nós sentimos muito isso. Foram 50 dias muito preenchidos.
2: Fazendo o quê, por exemplo?
3: Então, isto aqui foi a pergunta de 1 milhão de euros que nós, quase que até ao dia em que entrámos na casa, não sabíamos bem o que é que íamos fazer. Disseram-nos, ah, pronto, os freios, porque a paróquia de Chelas é
2: comunidade
3: tutelada,
2: franciscana,
3: por franciscanos, é uma paróquia franciscana. Os freios dão-nos vos dizer, fazer o horário, etc. Mas basicamente o que aconteceu foi, cada um de nós tinha o seu horário, portanto, e também vale a pena referir que isto no fundo era uma missão conjugada com as ocupações profissionais e académicas de cada um, e acho que isto é um ponto fundamental, não é? Porque se é uma missão tão grande para os jovens também futuros que queiram fazer parte, não tenho que largar tudo. Se calhar largar algumas coisas, que naturalmente sacrifícios têm de ser feitos, mas não é preciso largar tudo. Portanto, nós conjugávamos as nossas ocupações profissionais ou académicas, faculdade, trabalho, com os tempos livres que tínhamos e encaixávamos isso...
2: Para dar à comunidade.
3: Portanto, ir a instituições como a CERCI, que é uma instituição de apoio a deficientes, como a Comunidade Vida e Paz, que é uma instituição também de apoio aos sem-abrigo, e depois todos os centros paroquiais, que isto também é uma coisa que naquela paróquia acho que há imenso, que é ter uma implantação social também muito grande. Portanto, ter dois centros paroquiais, uma creche... Todo um tipo de atividades e eventos que realiza para a comunidade, nós fomos a isso quase tudo. Portanto,
2: certo,
3: fomos aos centros de dia, fomos às creches.
2: Estiveram nas missionárias da caridade também.
3: Exatamente. A missão que tivemos com as missionárias da caridade, que tem o carisma da Madre Teresa de Calcutá, foi fundamental também, porque foi toda uma experiência completamente diferente daquilo que muitos de nós tínhamos contactado. Se calhar muitos de nós nem tinha contactado bem com irmãs, como é que é a vivência delas, o que é que elas fazem no dia a dia. Também tivemos a loja social, que pudemos também experienciar um bocadinho aquilo que é retribuir à comunidade.
2: Uhum.
3: Portanto, que são lojas sociais que têm, que a paróquia recolhe alimentos do banco alimentar e depois
2: distribui pessoas mais
3: de uma forma que a paróquia encontrou que é equitativa, em que cada pessoa, com base no seu agregado familiar, tem direito a certos alimentos para também não ser um acumulado para alguns e não para outros.
2: Certo.
3: Pronto, mas no geral o que lhe posso dizer é que pudemos conjugar tudo isso, portanto, nos tempos livres dávamos, demos-nos à comunidade.
2: Sim.
3: E foi muito bom. Acho que todos nós depois no final avaliámos que foi uma experiência muito boa. A questão da vida em comunitária acho que também foi fundamental, e aqui ao início houve muitos pontos de interrogação por parte de pessoas que não sabiam o que era o projeto, e é normal, porque o quê? Vamos enfiar 5 jovens na idade social, digamos assim, numa casa, e como é que isto vai correr? Será que vai correr bem? Será que vai correr mal? Acho que aqui um ponto fundamental também que todos os 5 podemos
2: o que é que
3: presenciar.
2: O que é que diferenciou aí na
3: diferença, uma diferença fundamental que tivemos em nossa casa foi a presença do Santíssimo. Tínhamos uma capela, portanto, em casa, e o Santíssimo exposto lá, e acho que isso também trouxe um peso e uma seriedade à vivência, não só nós os 5, mas nós os 5 com o Senhor que estava presente fisicamente na nossa casa. Obviamente que Nosso Senhor está, é omnipresente, mas tendo o Santíssimo naquele espaço físico, trouxe uma seriedade muito grande.
2: Sim.
3: E portanto, nós os 5, embora naturalmente, como somos jovens, temos interesses diferentes, temos personalidades diferentes, soubemos, acho que, conjugar isso bastante bem, e também fazer uma vida comunitária a pensar que temos esta presença do Senhor em nossa casa, e que, portanto, que lá está, temos todo um background de formação de vivência fraterna, também nos ajudou a lidar,
2: certo,
3: com os problemas que surgiram. E tudo isso acho que foi muito relevante para a missão.
2: Deixe-me introduzir aqui um verbo que me parece que esteve no início do projeto e que a Suzy já o referiu aqui várias vezes, que é o verbo escutar. O que é que o Hugo escutou? Da comunidade, mas também interiormente.
3: De facto, foi um dos verbos da missão. Até porque nós também fomos partilhando ao longo da missão, e no final concluímos isso também. Que no fundo esta missão também foi muito para nós, no sentido em que nós vimos os frutos acontecerem em nós. Nunca sabemos os frutos que causamos nos outros, não é? Não sabemos se aquela conversa tocou ou não aquela pessoa, se aquela ação, se a pessoa reparou, ou até se levou a mal, não sei, achou que podíamos estar só a fazer aquilo por fazer. Mas, de facto, nós, ao ver as experiências das pessoas com quem contactámos, de ouvir histórias diferentes, os problemas
2: que o Hugo na sua realidade não conhecia.
3: Sim, eu posso partilhar, porque eu, de facto, vivi numa realidade muito diferente, de colégio privado, de nunca me faltar comida na mesa, e se calhar algumas daquelas pessoas não. Aquilo, de facto, é uma comunidade que tem algumas dificuldades socioeconómicas, não há como fugir a isso, e acho que é reconhecido.
2: Mas mais do que um conhecimento que lhe passaram, porque pela experiência de uma realidade vivida que não é a sua, partilhar esse conhecimento gera em si uma conversão, uma abertura e uma disponibilidade para a fragilidade do outro, para a realidade do outro.
3: Sim, completamente. Eu acho que...
2: Portanto,
3: que...
2: Não estamos só no plano teórico e da partilha de informações.
3: Não, claro.
2: Há aqui uma forma diferente de escutar.
3: São, lá está, é essa vivência, sim, Suzy, que nos transforma. E eu acho que me converti bastante nestes 50 dias. Acho que todos os 5 também passámos por isso. E lá está, foi um mindset completamente diferente que tivemos de estar para estar nesta missão, e que acho que nos mudou para sempre. Não só naqueles 50 dias, mas para sempre.
2: Sim.
0: Se me permite acrescentar, sim, aqui ainda dentro desta questão, o dia começa e acaba na capela. Portanto, o dia começa cedo, porque há quem vai trabalhar, e é difícil para o que não vai trabalhar ou para o que não vai estudar ter que acordar à mesma hora. Esta é a vida quase conventual, não é? Em que nós pautamos todos pela vida uns dos outros. E esta escuta mútua, porque a comunidade entre eles, a comunhão fraterna, também só se faz na escuta. E dentro do cronograma que eles tinham, portanto, eles tinham os tempos de oração comunitários entre eles, entre a comunidade deles, portanto, de manhã e à noite, tinham uma vez por semana uma partilha fraterna entre a comunidade deles, e também outra vez por semana tínhamos uma partilha e uma escuta entre a comunidade deles e nós, equipa.
2: Com a possibilidade também de serem acompanhados espiritualmente e individualmente.
0: Individualmente, cada um deles tinha esse acompanhamento e tinha esse espaço.
2: Ajude-nos a perceber, Suzy, porque este projeto não visava converter vocações ou vocações religiosas e sacerdotais. Qual é aqui a proposta essencial para se perceber a importância de formar cristãos, formar leigos, e a partir dessa formação e dessa experiência, como o Hugo aqui testemunha, gerar compromisso?
0: É porque, no fundo, a nossa vocação é batismal, não é? Portanto, nós somos todos chamados a viver em plena nossa vocação batismal, que é ela própria missionária. Qualquer experiência missionária, eu também fiz uma escola de missão, nós estamos de facto com o coração aberto, com os ouvidos todos abertos. E é normal que nesses períodos estamos mais atentos à voz de Deus. Também é normal que nesses períodos possa surgir a questão da vocação mais do estado de vida. E portanto, neste período em que eles estão totalmente imersos, ainda que, como o Hugo disse bem, mantendo a sua realidade profissional e estudantil, portanto académica, mas repare, eles vão às aulas e voltam para Chelas. Ah, Miguel, hoje a seguir vamos. Ele disse, ah não, eu vou para a missão em Chelas. Até este próprio testemunho já é muito tocante para os colegas deles, que sabem, mas tu estás
2: porque
0: a viver.
2: Porque obrigam a organizar a vida também, não é?
0: E a vida, o coração a vida, também. A vida de oração. E também o espaço da casa foi, estava todo alinhado. A capela era a primeira porta à entrada e à saída. E esta organização do espaço exterior também os vai ajudando a procurar o espaço interior. E esta experiência que eles viveram, como o Hugo disse, transforma para o resto da vida. E este é o desejo que nós pretendemos, se assim o Espírito quiser, e jovens mais apareçam, e estamos certos que sim.
2: Dar
0: continuidade, fazer esta experiência de formar pequenas comunidades.
2: Já lá iremos ao futuro, sim. Mas...
3: Eu queria só completar que esta frase que a Suzy mencionou do construir igreja foi uma expressão que nos levou também sempre a ir mais durante esta missão. Eu falei um bocadinho, há bocado, um bocadinho da comunidade de Chelas. Nós também sentimos que fomos um bocadinho uma infusão de uma coisa diferente, de um espírito diferente, de um se calhar, epá, isto estava um bocadinho morno, se calhar agora pode ser diferente. Não que nós tenhamos feito nada de especial, nós fomos só cinco jovens com alguma alegria a tentar espalhar o Evangelho. Mas eu acho que isto também é importante, construir a igreja também nós não vivermos a nossa fé de forma individual, mas sim vivermos de forma comunitária.
2: Sim.
3: E eu acho que presenciámos isso. Depois, acho que também é importante as pessoas que lá ficaram, porque nós ficámos lá só 50 dias, continuarem isso, e nós também, os 5, voltar a fazer isso um bocadinho nas nossas comunidades, na nossa família, que é a nossa comunidade mais nuclear, no nosso espaço de trabalho académico e também na nossa paróquia.
2: Deixe-me ir a esse depois e a esse agora que se conjuga depois dos 50 dias, porque o Hugo estava numa situação particular, tinha acabado de estudar, estava a entregar a tese de mestrado, agora está a trabalhar, entrou no mercado de trabalho. Que importância teve esta missão para continuar a sua presença de batizado, de pessoa de leigo cristão, no mundo do trabalho, depois de ter feito esta missão agora?
3: Eu acho que, em termos de timings, foi fundamental na minha vida, porque, de facto, é uma transição de vida académica para vida profissional. Mas, em termos espirituais, também acho que foi muito importante para ter presente que eu posso viver e não tenho que parar a minha vida para dedicar-me a Jesus. Jesus tem que estar presente sempre na minha vida. E eu acho que esta missão é muito importante para perceber isso, que é, ok, eu posso viver 50 dias a conciliar a minha vida profissional ou académica com a minha fé, que no fundo é o que toda a gente deve fazer, não é? Não é preciso irmos para Chelas 50 dias para fazer isto. E portanto, quando eu entrei para o mercado de trabalho agora, já tenho isto presente na minha cabeça de, ok, Jesus está sempre comigo, eu estou sempre a viver em fé. E acho que isso para os jovens também é fundamental.
0: Queria só acrescentar que Jesus também fazia com os discípulos às vezes umas idas ao monte. Então estes 50 dias são um bocadinho a saída ao monte, mas depois...
2: Para descer à cidade dos homens.
0: À cidade dos homens e perceber que o monte somos nós. Onde quer que eu esteja, eu posso me retirar. Mesmo no meu local de trabalho, posso me retirar. Às vezes 10 segundos, fechar os olhos, dar graças, pedir a bênção do Espírito e seguir. Queria só acrescentar aqui uma coisa muito importante, que é para além da experiência nas instituições sociais, em que eles... Porque nós dizemos sempre, isto não é voluntariado. Isto é missão. Porquê? Porque para além disso eles tinham este enraizamento na vida paroquial. Portanto, eles não foram só ajudar a servir refeições, eles vão levar o abraço de Jesus, o amor de Jesus, através das refeições. O voluntariado qualquer um faz, não é? Portanto, quem é crente, quem não é crente, ajudar, fazer o bem, tudo isso é muito importante. Mas isto não é voluntariado, isto é missão. E na missão é ser cristão a teu lado, é ser um Cristo contigo. Se tu estás triste, eu vivo aquela passagem que o Dom Valério também viveu, também refletiu connosco, em que Jesus, hoje se cumpriram estas palavras, é a mesma para eles, não é? Portanto, onde está a tristeza, estou triste contigo, eu sou triste contigo. Onde tu estás na fragilidade, eu sou frágil contigo. Eu trago-te o que Jesus te traz, que é ser um contigo. E aí sim caminhamos juntos. E, portanto, eles não estavam só presentes nas realidades sociais, mas também na vida paroquial. À quarta-feira, por exemplo, isto depois é a realidade concreta. Claro. Quarta-feira, às 6:30, há a adoração eucarística. A missão agora está com a comunidade em oração, de joelhos, diante do Santíssimo, celebram a missa juntos. Eles, esta unidade pastoral tem 3 igrejas, na realidade, e, portanto, eles foram às 3 igrejas sempre celebrar também missa diária, naturalmente, oração diária comum, comunitária e individual, porque sem isso é que não se consegue construir, sim, a missão. E essa é que é a diferença, às vezes, um bocadinho para outras experiências que não são de voluntariado, são experiências missionárias. E a formação continua. Portanto, nós estamos constantemente a formarmos para termos mais ferramentas, também naturalmente, para os homens que hoje necessitam de nós, e essas realidades estão sempre a mudar. Daí voltarmos ao verbo escutar, porque eles agora também temos que voltar a escutar onde é que o Espírito te impele e como é que o Espírito te leva também a concretizar.
2: Também para continuar o projeto, porque a missão agora aconteceu estes 50 dias, mas quer-se continuar.
0: Exatamente, portanto o objetivo é que no próximo ano pastoral estejam atentos às redes sociais, como ao Hugo, que foi seguindo no Instagram, sigam o Instagram da missão agora, e podem ir saber, vamos abrir inscrições também breve, depois o período formativo normalmente é o advento, não é? O período de advento, e depois tudo correndo bem, havendo jovens, formarmos mais comunidades, não significa que sejam novamente em Chelas, certo. Há outros territórios de periferia, digamos assim, existencial, como o Papa nos ensina, mas também alguns territórios de periferia mesmo territorial,
2: sim,
0: que nos podem acolher, e que a ideia é que eles depois novamente entrem durante a Semana Santa, vivam o Tríduo Pascal e vivam até Pentecostes. E se calhar depois vamos continuando. E por que não até São Pedro e São Paulo, que é a celebração da Igreja?
2: Certo.
0: Ou um trimestre, quem sabe,
2: sim,
0: não é?
2: Sim.
0: O Espírito vai superar,
3: sim,
0: como...
3: Eu queria só completar que, eu, como sou jovem, se calhar consigo pensar um bocadinho melhor nas questões que os jovens têm quando ouvem falar destas coisas. E dos meus amigos e das pessoas que eu fui contactando, surgem algumas questões, nomeadamente, que eu tive também quando estava a entrar nesta missão, que são coisas como onde é que eu vou viver, como é que vai ser, o que é que eu vou fazer durante o dia, se eu tiver tempo livre, como é que vai ser. Bom, e tudo isso eram as questões que eu falava no início, que demoraram um bocadinho a ser respondidas. O que eu posso dizer a qualquer jovem que esteja a ouvir isto e que se interesse e que tenha alguma curiosidade por um projeto destes, é que tudo isso, portanto, tudo isso irá ser respondido a seu tempo. E é possível conciliar vida profissional e académica com missão, não só no nosso dia-a-dia, que é o que é suposto e que é o que Jesus nos pede, mas também para ter este momento, deste período alargado de um mês, 50 dias ou o tempo que seja, para inserirmos numa comunidade e termos esta experiência que não só nos converte a nós, mas que também leva Jesus aos outros. E é um bocadinho a expressão que o Papa Francisco usava de ir às periferias, ir ao encontro do outro. Portanto, qualquer jovem que sinta impelido,
2: todas as dúvidas convite. Vão ser respondidas, não é?
3: Exatamente, é mesmo
2: todas
3: isso.
2: As dúvidas e os receios. Hugo, muito obrigada. Susana, ou Suzy, muito obrigada também por terem vindo aqui ao programa Eclésia. Dado palavras e entusiasmo, percebe-se muito o vosso entusiasmo, não só do Hugo, mas a Suzy também, em partilhar e mostrar como este projeto pode envolver, pode tocar e pode ser transformador na vida de cada um, a partir da comunidade, mas depois na vida de cada um. Agradeço muito. Hugo, muito obrigada.
3: Muito
2: Susana,
3: obrigado.
2: Muito obrigada.
3: Muito obrigado.
2: Obrigada. O programa Eclésia continua consigo mais uns minutos, tempo para recebermos o Padre Manuel Barbosa, ele que a cada sábado nos convida a olhar para as leituras que este fim de semana se escuta na Eucaristia.
1: O Evangelho deste 15º Domingo de Tempo Comum apresenta-nos a bem conhecida parábola do semeador e da semente, sob a importância e o significado da palavra de Jesus. Temos consciência de que a palavra anunciada e proclamada, meditada e partilhada, celebrada e vivida, é a referência fundamental à volta da qual se constrói a vida da comunidade e dos crentes? Deixemos de interrogar pelas 4 situações apontadas nesta parábola. A semente caiu em terrenos duros, de terra batida, faz-nos pensar em corações insensíveis, egoístas e orgulhosos, onde não há lugar para a palavra de Jesus e para os valores do reino. É a realidade tantos homens e mulheres que veem no Evangelho um caminho para fracos e vencidos. e que preferem um caminho de independência e de autossuficiência à margem de Deus e das suas propostas. A semente caiu em sítios pedregosos, que brota nessa pequena camada de terra que aí está, mas que morre rapidamente por falta de raízes profundas, faz-nos pensar em corações inconstantes, capazes de se entusiasmarem com o reino, mas incapazes de suportarem as contrariedades, as dificuldades e as perseguições. É a realidade de tantos homens e mulheres que veem em Jesus uma verdadeira proposta de salvação e que a ela aderem, mas que rapidamente perdem a coragem quando confrontados com a radicalidade do Evangelho. A semente caiu entre os espinhos e que foi sufocada por eles faz-nos pensar em corações materialistas, comodistas e instalados, para quem a proposta do reino não é a prioridade fundamental. É a realidade de tantos homens e mulheres que, sem rejeitarem a proposta de Jesus, muitas vezes até são muito religiosos e têm a sua fé, fazem do dinheiro, do poder, da fama e do êxito profissional ou social o verdadeiro Deus a que tudo sacrificam. A semente caiu em boa terra e que deu fruto abundante faz-nos pensar em corações sensíveis e bons, capazes de aderirem às propostas de Jesus e de embarcarem na aventura do reino. É a realidade de tantos homens e mulheres que encontraram na proposta de Jesus um caminho de libertação e de vida plena, e que, como Jesus, aceitam fazer da sua vida uma entrega a Deus e um dom aos outros. Este último é o quadro ideal do verdadeiro discípulo. Nem sempre estamos situados neste quadro. Mesmo navegando pelas outras três situações da parábola, procuremos sintonizar sobretudo com esta última. Que a palavra, que germina e cresce no nosso coração, seja sempre o dinamismo que nos desafia a olhar a vida e o próximo com um entusiasmo solidário. Levados pelo que insistentemente nos dizia o Papa Francisco, nunca nos cansemos de ser transformados pela alegria missionária do Evangelho.
2: A reflexão que o sacerdote Dioniano aqui nos deixa pode ser encontrada também na página da internet da Conferência Episcopal Portuguesa. Procure o portal conferenciaepiscopal.pt. Procure ainda o endereço dos Sacerdotes do Coração de Jesus em dionianos.org. Tempo para me despedir, desejar-lhe um excelente sábado, com calor e com descanso. Já sabe que nos encontra no portal de informação da Agência Eclésia, em agência.eclésia.pt. Amanhã o Otávio Carmo dá-lhe os bons dias aqui novamente na RTP Antena 1, quando forem 6 horas. Tenha um excelente fim de semana, um ótimo sábado. Até amanhã, se Deus quiser.

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1: O dia amanhece com a retórica inflamada de Trump, que ameaça dizimar o Irão se o país tentar assassiná-lo. Vão os Estados Unidos cumprir o ultimato? Washington terá exigido de Teherã uma declaração pública até hoje, com a garantia de uma passagem segura no Estreito de Hormuz e o fim dos ataques a navios comerciais nesta via marítima. Caso contrário, haverá consequências. E nas últimas horas, Trump foi mesmo à rede social Truth ameaçar a destruir por completo o Irão se a República Islâmica tentar matá-lo. Escreve Trump que milhares de mísseis estão prontos a disparar, numa ordem já dada às Forças Armadas norte-americanas, para, no período de um ano ou mais, dizimarem todas as regiões do Irão em caso dessa tentativa de assassinato. Antes, o chefe da diplomacia iraniana criticou Washington, Abbas Araghchi, diz que os Estados Unidos não cumpriram o memorando de entendimento assinado em junho com as novas sanções económicas impostas a Teherão. Refere também o ministro iraniano dos Negócios Estrangeiros que Teherão cumpriu a palavra quanto ao cessar-fogo. Esta semana as hostilidades regressaram. Os Estados Unidos atacaram o Irão depois de acusarem a República Islâmica de ataques contra 3 navios comerciais no Estreito. Em retaliação, o Irão atacou posições norte-americanas nos países vizinhos do Golfo. A Venezuela espera poder contar com a ajuda de Portugal e das empresas nacionais no esforço de reconstrução do país depois dos sismos de há mais de 2 semanas. Em Caracas, o secretário de Estado das Comunidades Portuguesas refere em entrevista à agência Lusa que a presidente interina Delcy Rodrigues e os ministros venezuelanos manifestaram esse desejo, sublinhando, Emídio Sousa, que há vantagens para Portugal se contribuir para esse esforço de desenvolvimento.
2: Notei uma verdadeira vontade de que Portugal e as empresas portuguesas participem no esforço de reconstrução e de desenvolvimento económico futuro. A Venezuela tem uma costa de cerca de 3 mil quilómetros com praia paradisíacos, tem recursos agrícolas e produtividade fantástica, tem recursos pesqueiros, florestais, minerais de diferentes qualidades. Portanto, eu diria que esta vontade de desenvolvimento económico, se for devidamente conduzida e se forem feitos os ajustes legislativos, todo um trabalho que é necessário fazer a nível de governo e de autoridades, que a Venezuela tem um potencial muito grande e será muito interessante para os portugueses e para as nossas empresas para virem participar deste esforço de desenvolvimento.
1: Emídio Sousa revela ainda que as autoridades venezuelanas pediram ajuda técnica a Portugal na formação de um corpo de engenheiros para riscos sísmicos, também na análise dos solos.
2: Há uma plena consciência que a Venezuela é um território sujeito a terremotos, que isto vai voltar a acontecer e que, por isso, todo o processo construtivo, todo o processo de análise de solos, de potenciais riscos, tem que ser desenvolvido. Portugal tem grandes competências nestas matérias, nas nossas universidades, no nosso Laboratório Nacional de Engenharia Civil. Portanto, foi-nos pedida esta ajuda técnica, quer em termos de peritos agora para verificar os edifícios, se estão estruturalmente em condições de receber pessoas, quer em termos de formação de um corpo de engenheiros futuros na própria Venezuela para preparar uma nova geração de engenheiros com o conhecimento que Portugal tem para trabalharem nestes riscos.
1: O secretário de Estado das Comunidades termina este sábado uma visita a Caracas. Os sismos na Venezuela, sismos de 24 de junho, causaram pelo menos 4.118 mortes.

0: Não chegarem à plataforma até ao fim do processo de correção. A Agência Lusa, líder parlamentar dos socialistas, avisa que o acesso ao ensino superior pode estar comprometido. Eurico Brilhante Dias exige explicações rápidas de Fernando Alexandre.
1: A afirmação, como foi apresentada por esse movimento, é particularmente grave, porque significa que toda a confiança que temos no processo de correção dos exames está, neste momento, a ser colocada em causa. Aquilo que nós esperamos é que o Sr. Ministro da Educação, ainda mesmo antes de ir ao Parlamento, eu diria nas próximas horas, possa, de forma categórica, desmentir aquilo que está a ser dito ou corrigir, se necessário for, esse procedimento. Como é que nós fazemos um processo que deve ser seguro, confiável, com equidade de acesso ao ensino superior e agora pomos como hipótese, que é isso que diz esse movimento, a possibilidade de ser corrigidas respostas incompletas? Isso não faz sentido.
0: O PS insiste que o ministro deve tranquilizar alunos e famílias de que não há meias respostas a serem classificadas. Os resultados da primeira fase dos exames do secundário são fixados no dia 17 de julho. Espanha está nas meias-finais do Mundial de Futebol. Venceu a Bélgica por 2-1 ontem à noite em Inglewood, com mais um gol decisivo de Miquel Merino. Este triunfo de Espanha acontece enquanto o país vive o drama das chamas. Já vai em 5 mil hectares, área queimada pelo fogo em Almeria. As chamas já obrigaram à retirada de casa de 1.400 pessoas. Pelo menos 12 pessoas morreram. As autópsias já foram concluídas pelo Instituto de Medicina Legal de Almeria, mas não foi ainda possível identificar nenhuma destas vítimas. Mais de 2 dezenas de pessoas continuam desaparecidas na sequência deste incêndio florestal em Lhós Galhardos, que continua fora de controlo. Os ventos das últimas horas de 50 km por hora dificultam os trabalhos dos bombeiros, embora se preveja para o dia de hoje um vento mais favorável ao combate a este incêndio.
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2: 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Bom fim de semana. Já a seguir ficamos na companhia de José Candeias.
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7: Muito bom dia, sou o José Candeias. A partir de agora vai ouvir o Compacto. Quem vem à rádio, segunda a sexta, entre as 5 e as 7 da manhã. Armando da Silva, desde o Algarve. Bom dia, Armando.
8: Bom dia, José Candeias. Então, está tudo bem?
7: Eu estou, mas olha, também se estivesse no Algarve estaria melhor.
8: Não, eu estou aí na direção. Faço Porto, Adinhalhada e Algarve. Depois saio de Algarve, Lisboa e Porto.
7: A sua base é no Porto?
8: Sim, a minha morada é Porto.
7: Morada é Porto. Porto...
8: Porto, não. Porto Irmezinde.
7: Irmezinde, muito
8: Irmezinde,
7: bem. Irmezinde,
8: City.
7: Irmezinde City. E neste momento em que posição? Para além de sentado.
8: No momento estou aqui na A2, na autoestrada A2. Mas também já falta pouco, faltam 80 km para chegar a Albufeira.
7: Lá ao fundozinho, já há um lusco-fusco de que quem vai amanhecer?
8: É verdade.
7: Isto nestas manhãs, isto sabe bem, é levantar cedo. Ou no vosso caso é continuar por aí, não é, Armando?
8: Isto é assim, isto é toda a noite.
7: E é sempre este ritmo toda a noite, ou seja, faz sempre o percurso para sul durante a noite.

0: noite, regressando depois de descansar numa hora mais diurna, Armando?
1: Sim, porque eu saio às 10 horas da noite, pronto, ali de Cristins, à beira do aeroporto.
0: Uhum.
1: Né? E pronto, e só paro aqui às 6, 7 horas da manhã, este momento são 5, por volta das 6 e meia, mais ou menos. Né? Depois saio às 7 horas da noite e vou a Lisboa, né? Ali zona de Loures. Depois de Loures vou para o Porto para descarregar e pronto, vou para casa.
0: Quantas horas, então quantas horas descansa quando chega ao Algarve até regressar para Norte? Todo o dia, né? Para você descansar, é isso, Armando?
1: Exatamente, eles descarregam e depois vou para o parque.
0: Ok.
1: E fico a descansar, faço uma média 12 horas.
0: Ah, não, onde é que é o parque?
1: Aqui perto de Albufeira.
0: 12 horas ali assim, a olhar para o boneco, desculpa o termo?
1: Claro, claro, claro, tenho que esperar porque é assim. Eu levo mercadoria, né? E depois da mercadoria que eu levo, eles fazem distribuição.
0: Ah, ok.
1: Né? As carrinhas, né? Eu ponho a mercadoria nas carrinhas e depois trazem mercadoria para mim.
0: É carga diversa, é logística, não é aquelas coisas
1: exatamente
0: todas agora que andam de um lado para o outro.
1: Exatamente.
0: Ó, Armando, quem está 12 horas parado em Albufeira ou aí perto, epá, agora que vêm umas ótimas manhãs, umas tardes magníficas, o meu amigo...
1: Não me dá, o que eu quero é dormir.
0: Isso é outra coisa. Está bem, mas 12 horas? Dorme 12 horas, homem?
1: Eu não, eu durmo, eu deito, mas, portanto, depende, né? Porque lá para a volta das 7, 8 horas. E eu levanto aí para a volta das 6, 4 horas da tarde.
0: E
1: depois,
0: pá, e
1: consegue... uma caminhada.
0: Pois, isso convém, para desentorpecer. Oh, Armando, e com este calor, com estas manhãs que se aproximam, o meu amigo consegue descansar no caminhão?
1: Ah, claro que sim. Ponho aqui o ar-condicionado, cara, embrulho o edredom em cima, parece mentira.
0: Então, mas se você põe o edredom, porquê é que liga o ar? Mais valia desligar o ar e pôr-se pelado.
1: Não, porque faz muito... eu apanho aqui onde eu estou, apanho 34,
0: pois?
1: 34, 40 graus,
0: okay.
1: Eu, portanto, ligo o ar-condicionado, mas assim...
0: Mas assim, não... para não apanhar uma constipaçãozinha, não é? Sempre estar
1: claro,
0: agasalhadinho. Pois,
1: exatamente.
0: É como aos bebés, gostam de estar quentinhos. Quando é que tem férias? Isto aproxima-se por aí algum tempo ou não?
1: Sim, vou de férias para a volta de julho.
0: Julho?
1: Sim, quase o fim de julho e princípio de agosto.
0: Algum sítio que goste?
1: Vou por lá para cima, para a aldeia, São João da Pesqueira.
0: Ai, você é de São João da Pesqueira?
1: Não, não, a minha esposa é que é.
0: Ai, oh, por isso é que você foi buscar, que ela é terra bela.
1: Exato.
0: E você é que é de Hermes in City?
1: Não, eu sou, como eu digo, sou português.
0: Português? Então o que é que quer dizer com português?
1: Sou moçambicano.
0: Opa! Você há 64 anos nasceu em Moçambique onde?
1: Em Monte Poês.
0: Isso é perto de...
1: Isto fica ali perto de Nampula...
0: Cá para cima?
1: Porto Amélia...
0: Porto Amélia, cá para cima... Ah,
1: exatamente.
0: Ouça lá, Casa do Gaiato, o que é que você quer dizer sobre isso?
1: Eu sim, é assim, eu por acaso fui criado lá, né?
0: Sim, senhora.
1: Fui criado na Casa do Gaiato. Só que acontece que a Casa do Gaiato, não sei, porque é que não mandam para lá crianças? Vê-se crianças abandonam, vê-se sofrem... Por aí fora. Porquê que me mandam? Deixaram de mandar crianças para a Casa do Gaiato.
0: E o meu amigo frequentou a Casa do Gaiato onde?
1: Esteve em Maputo, que é Lourenço Mar.
0: Ah, esteve já em Moçambique. E foi para a Casa do Gaiato em Moçambique?
1: Em 74.
0: Com que idade?
1: Com 12 anos.
0: Posso perguntar-lhe porquê é que foi para lá?
1: Porque, infelizmente, é assim. É que meu pai morreu. É assim, a minha mãe morreu quando eu nasci. E o meu pai matou-se, tinha 9 anos. E pronto, eu andava... Fui criado, acho que um senhor, depois foi abandonado. E eu fui lá um senhor chinês em Monte Poês e perguntou-me se eu queria ir para a Casa do Gaiato. Eu disse que sim. E eu, pronto, fui para a Casa do Gaiato. Em 1974, foi logo no dia 25 de Abril.
0: No dia 25 de Abril, você foi para a Casa do Gaiato?
1: Foi
0: o dia da sua liberdade, amigo.
1: É verdade.
0: Olha que bem.
1: O apelido que puseram foi logo o sino.
0: É, ouça, como é que é viver um menino em África com a idade que tinha, desamparado, sozinho e sem ninguém? Que dias foram esses?
1: Não foram muito boas também, não foram muito más, não é? Infelizmente, comecei a trabalhar com 9 anos. e ganhava, pronto, dava para ganhar, vamos tentar.
0: Para o sustento, não é?
1: Sim.
0: Nunca se perdeu e achou sempre que, trabalhando por pouco que fosse, ia mantendo o seu sustento, até que houve um milagre. Foi para a casa do gaiato, é isso, Armando?
1: Exatamente, é verdade.
0: E o que é que aprendeu lá, Armando?
1: Aprendi tudo um pouco. Aprendi a ser, pronto, na construção civil, não é? Trolha. Okay. Aprendi a ser sapateiro.
0: Aprendeu artes?
1: Aprendi artes, sim. Na altura, aprendi artes.
0: E esteve lá até que idade?
1: Estive até 18 anos.
0: Ia, fez só, mãe.
1: Sim, sim, depois saí, não, saí, aliás, eu não saí. Eu, pronto, na altura, eu queria trabalhar, eu fugi. Fugi, fui para a casa de uma tia minha para Trás-os-Montes.
0: Como é que você sai da casa do gaiato em Moçambique e vai parar a Trás-os-Montes?
1: Não, eu pois fui transferido, isso em novembro, quando houve lá independência, nós fomos, rapazes estavam lá, não é?
0: Ou seja, quem estava na casa do gaiato na antiga Lourenço Marques, com a alteração, portanto, e com a independência, foram transferidos para Portugal, então?
1: Exatamente, fomos aí 12.
0: E para que casa do gaiato aqui?
1: Estivemos em Lisboa, no Tujão.
0: Exatamente.
1: E depois viemos para Paz de Sousa.
0: Também aí.
1: Mas é que é engraçado, eu tenho uma história muito engraçada. Eu quando vim para a casa do gaiato, Paz de Sousa, e havia à noite, houve lá uns foguetes. Botavam-se uns foguetes e eu virei-me com um colega, pronto, nós chamávamos irmãos, não é?
0: Pois.
1: É porque fomos criados todos os
0: dias.
1: E virei para um e disse, olha, aqui também há guerra. E ele diz assim, não, aqui não há guerra, são foguetes, eu não sabia o que era foguete. Como lá nós, lá os negros, começaram a nos atacar, foram lá à casa do gaiato e a gente dormíamos todos debaixo da cama. O que é que eu fiz? Eu, como ouvia os foguetes, eu punha-me debaixo da cama a dormir. Ele, opa, o que é que estás aí a fazer? Não, aqui também estão a botar, estão a andar aos tiros. E eram os foguetes.
0: Ou seja, era uma marca que você tinha na vida, não era, Armando?
1: É verdade. Isto, a gente,
0: Armando, até aí depois você fugiu e fez-se à vida.
1: Claro. Não, até... pois eu fugi na altura. Quer dizer, é assim, eu... Foi um senhor, chegou lá com uma criança, era muito mais, pronto, tinha uma média de 6 anos, 6 ou 7. E o senhor padre, que era o padre Carlos, já faleceu, tinha dito, olha, agora nós não temos mais vaga. Eu ouvi aquilo e digo assim, não, eu amanhã vou-me embora.
0: Ou seja, você saiu...
1: Eu já tenho 18 anos, vou dar lugar às outras crianças, eu não estou aqui a fazer nada. E peguei e fui embora. Peguei nas minhas coisas e...
0: E quando você saiu, para onde é que foi nesse dia? Quem é que o poderia abrigar?
1: Fui para a casa de uma tia minha.
0: Em Trás-os-Montes.
1: Exatamente.
0: E quando é que você conheceu a sua senhora?
1: Conheci, já tinha o quê? 15 anos. 15 ou 16 anos.
0: Ai, você já era... Ai, você que já com 15 ou 16 anos já tinha visto.
1: Sim, sim, sim. Porque lá o senhor padre da casa de gaiato, pronto, Lourenço Mar tinha vindo passar férias e ele pegou, pronto, e levou-nos a nós para conhecer a nossa família, porque eu tenho, portanto, eu tenho uma irmã, veio para cá com 3 anos, só conheci, tinha 15 anos.
0: Ia, que bonito, pô. Ou seja, tudo se compôs, ó meu amigo, e olhe, e a vida,
1: é verdade,
0: e a vida resulta, e a vida resulta por quem luta por ela, mas ó meu amigo, e isto
1: mas
0: não é só
1: verdade.
0: Por quem é luta, é pelo coração, que já vi que você desde miúdo tem um coração de nobre, portanto, parabéns meu caro.
1: Sim, sim, a gente tem que lutar pela vida, não é a vida que vai lutar por...
0: Ora bem, desde menininho.
1: Exato.
0: Meu amigo.
1: Mas agora, é por isso que eu estou a ligar, porque é assim, que é pena.
0: Sim.
1: Caso o gaiato tem lá boas condições, tem piscina, tem tudo.
0: Pois é, sempre.
1: E não mandam para lá as crianças.
0: Foi uma referência. Eu também, às vezes, há coisas neste país que eu não consigo entender. Mas quando vem uma situação destas em que você é viva, pergunta-se, porquê então mais na casa do gaiato. Existem só duas neste momento, aqui no Tujal, Passos de Sousa, há mais alguma?
1: Não. Só existe duas, que é do Miranda de Douro,
0: Miranda
1: que é ali
0: Douro.
1: Em Coimbra.
0: Sim, sim, sim.
1: Não,
0: sim,
1: não
0: sim.
1: É de Douro, é Miranda
0: do Corvo. Do Corvo, sim, sim.
1: Há Miranda do Corvo e há a casa do gaiato de Passos de Sousa. Agora aí daí tiraram.
0: Aqui mesmo.
1: O Tujal já não existe.
0: Bem.
1: Tiraram-no. Eu, por isso que eu quero dizer, veja as televisões, seja qual, vejo a Maria dar coisas que não, nem têm importância, né? E esqueceram-se da casa do Gaiato, fazer uma reportagem, ou se fosse o que fosse.
0: Meu caro, pronto, aqui já ficou pelo menos a memória do facto e a intenção também. Meu caro Armando, exato, boa viagem até ao Algarve. Tudo bom, meu amigo? Boa viagem de regresso.
1: Foi
0: um gosto ouvi-lo. Muito obrigado.
1: E também quero desejar um resto de bom dia e o resto de... boa semana.
0: Foi um gosto, meu amigo.
1: E para os meus colegas, para que tenham muita calma,
0: tem que ser.
1: Ouça,
0: e para os irmãos Gaiato, que nunca se sabe se algum está a ouvir, que vai sempre gostar do aconchego. Um abraço, Armando.
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0: Estou?
3: Sim, sim.
0: Estou a falar com a Dona Lena?
3: É, sim, senhora.
0: Há plásticos para vender?
3: Ah, sim, senhora.
0: Em Ponte Sor?
3: Uma variedade grande.
0: Em Ponte Sor?
3: Na Ponte Sor, sim, senhora.
0: Oh, Lena, bom dia.
3: Bom dia.
0: Como é que está o marido?
3: Está bem.
0: Considerado o Manel dos Plásticos.
3: O Manel dos Plásticos, sim, senhora.
0: Oh, minha querida senhora. Então, quer dizer que vocês fazem uma dupla a vender aí, é?
3: Sim, senhora. Sim, senhora.
0: Sempre os dois?
3: Sempre os dois.
0: E vendem plásticos que tipo?
4: Bom dia.
0: Olha o Manel, está bom.
4: Bom dia, Sr. Candeias, como está?
0: Então, que é feito?
4: É um gosto falar consigo.
0: Epá, você é mais difícil que apanhar, de apanhar que o Manel dos Plásticos, pá.
4: É verdade.
0: Oh, meu amigo, você vende plásticos há quanto tempo?
4: Não há muito, mas já na feira desde que nasci praticamente.
0: Então os seus pais já eram feirantes?
4: Já do tempo da minha avó.
0: E o que é que vendia a sua avó?
4: Minha avó vendia lonas.
0: Em que zona?
4: Para as carroças. Zona da Gugã, Almeirim.
0: Que eram lonas para as carroças?
4: É o que agora chamam encerados, aliados.
0: Vendiam ali naquela zona, obviamente, muito cavalo, aquela zona do Ribatejo, a Gulgã, por aí fora. E o meu caro, depois, ao longo da vossa vida, já que me diz a sua avó, os seus pais também seguiram o mesmo negócio ou depois foram, variaram o comércio?
4: Variamos. Os meus pais, o meu pai é de outra família, a minha mãe é que é da família dos aliados.
0: Não me diga que o seu pai também já era, portanto, era feirante também da feira do ramo dele. Não, não.
4: Não tem nada a ver.
0: Ah, ok.
4: Não tem nada a ver.
0: Ok.
4: O meu pai é da parte das peles.
0: Ah, a que nível? Curtumes?
4: Sim,
0: era?
4: Sim. A zona da Alcanena.
0: Pois, lá está. Exatamente, a zona da Alcanena. E o meu amigo entrou na feira a partir de que idade? E nesse caso, na altura, o que é que vendiam? As peles, portanto, a nível de curtumes com
4: não,
0: o seu pai?
4: Não. As peles não têm nada a ver com a feira. As peles correu mal. E depois o meu pai teve que se dedicar à feira.
0: E o que é que começou a vender então, na altura?
4: Também aliados. Pantos para feirantes, cheio de sombra, encerados.
0: E porquê é que você quis vender plásticos?
4: Devido ao Covid e devido à não afluência de pessoas para a feira, que a feira não está na moda, os feirantes cada vez são menos. E então tivemos que procurar alternativas.
0: Mudar de ramo, então?
4: Sim.
0: De início foi difícil e hoje já está mais aliviado, tendo aí
4: não,
0: a Lena,
4: não,
0: a sua grande
4: não.
0: Senhora. Como é que estamos, Manuel?
4: É assim, é uma grande senhora porque me ajuda e a nível de cozinha e a nível de venda, pronto, estou descansado. Mas as feiras estão... A feira, eu chamo feira ao mercado tradicional, mercados mensais.
0: E chama muito bem?
4: Porque agora chama-se Feira das Exposições.
0: Pois, exatamente. Não, mas feira é essa que o meu amigo é protagonista.
4: Pronto.
0: O resto chamam-se certames, que é para ficar mais fino.
4: Mas cada vez está menos na moda.
0: Manuel, hoje está em Ponte Sor. Quais são os seus pousos ao longo da semana?
4: Não, ao longo da semana tenho poucas. A gente começa mais ao fim de semana. A gente ficou-se mais ao fim de semana.
0: Portanto, Ponte Sor e os outros sítios onde costumam ir?
4: Normalmente tinha Alnova, Zeitão, Moita. Agora estamos a começar ali na zona do Bom Barral, Turquel, Bocarda.
0: Ah, eu ainda tenho bastante. Produtos, o que é que vendem a nível de plástico, Manuel?
4: É alguidares.
5: É o chamado plástico utilitário. É o alguidar, o regador, o escorredor da louça, a colher, que agora já não é de pau, é de plástico, as saladeiras, os comedouros e bebedouros para os animais da criação, para as galinhas e etc.
4: Não querendo interromper, mas interrompendo, já antes que me esqueça, um grande abraço para o Sr. Carlos das Ferragens e para o Catarino dos Sapatos.
0: Já deram um sinal de vida, está tudo em Caldas da Rainha.
4: Pois.
0: Vocês costumam ir a Caldas ou não?
5: Não.
0: Ok. Não. Olha, Lena, vi que a senhora tem um poder descritivo muito bom. Quando vocês vão aos vossos fornecedores, levem em linha de conta o quê? Uma novidade, uma qualidade, aquilo que eventualmente para os locais onde vendem, olha, este pessoal ali compra mais regador, olha, este pessoal ali compra mais comedores para animais. Tudo isso é calculado, Lena?
5: Também, nós calculamos mais ou menos um estoque e temos esse estoque sempre naquelas quantidades, porque não é certo, pode um mês se vender muitos comedouros neste sítio e no mês seguinte não se vender nenhum. Portanto, o material tem que andar sempre variado e em quantidade suficiente para não esgotar de imediato. Porque pode... Pois. Não é certo.
4: Mas é difícil acertar, porque normalmente o que tem menos é o que se vai mais.
0: Exato. Mas também vocês podem ter aquela atitude fantástica dos feirantes, que é, olha meu amigo, hoje eu não tenho. Mas na próxima vez que eu vier, eu trago-lhe, portanto, isso e temos lá uma boa...
4: Mas a concorrência é grande.
5: Isso
4: e a Helena costuma dizer que acertar é logo 5 números e 2 estrelas.
0: A Helena é gira, e você também. Oi, são meus amigos. Mas eu, por isso é que eu quero e por isso é que eu espero que mais feirantes venham aqui promover-se. Porque isto é uma economia...
4: É uma vida muito difícil. Eu,
0: ora bem, mais uma razão.
4: Eu voltei mais 4 da manhã e deitei mais 10 da noite. Sim. 10 não, já passava, já eram 11 da noite. Eu dormi praticamente 4 a 5 horas. É quando durmo, porque às vezes até são 3 só.
0: Pois sim, mas, portanto, por todas estas razões, venham até aqui ao programa, ou eu vou ao vosso encontro, assim eu adivinho onde é que vocês estão, porque assim até o impacto é diferente. A que horas começa a funcionar o mercado em Ponte Sor, Lena?
5: Sim, à volta da entrada, portanto, a abertura para nós podermos entrar, é à volta das 6. Depois, enquanto...
4: Temos aqui 4 horas de trabalho.
5: Pronto, pomos o pano, montamos as bancadas, distribuímos o material, são de 3 horas e meia a 4 horas. Quando é de verão, os dias são maiores, por volta das 8 da manhã, 8 e tal, já começam a vir pessoas a comprar. Muitas vezes não temos o material meio embalado e tal, mas pronto, vamos atendendo conforme...
4: Eu gosto de trabalhar de inverno.
5: Inverno, já vem um bocadinho mais tarde, já dá tempo de termos tudo mais em exposição, pronto, porque nós gostamos de ter em exposição o material.
0: E é um colorido, ó, Lena. Quem olha aí para o vosso produto, só as cores dos plásticos, logo isso atrai, não é? Portanto,
5: sim,
0: é tão apelativo.
5: Eu procuro ter material muito variado, de várias fábricas, isso dá trabalho, porque temos que andar sempre à procura, temos que andar sempre a atualizar stocks, cores. Pronto, há um bocadinho de trabalho.
0: Helena, lá por casa estragou-se o balde e a esfregona. Tem para vender?
5: Quando
4: quiser.
0: E vários modelos ou o preço é fixo para todos?
4: Olha, a nível de alguidades temos cerca, mais ou menos, eu não quero estar a mentir, mas cerca de 20 tamanhos.
0: Ó, Manela, então fazemos assim. Eu compro a esfregona e compro o balde. Se calhar, provavelmente, mais 2 ou 3 peças, faz-me um descontozinho.
4: Agradecia.
5: Sim, senhora.
0: Isto é a linguagem...
5: Vão dar da conta.
0: Lena, isto é a linguagem de feira, não é, Lena?
4: Claro.
5: Oi?
0: Desejo-vos boas vendas, ouvintes. Hoje é em Ponte
4: Sor. Muito obrigado pela atenção.
0: Um grande abraço para vocês, bom trabalho. E obrigado pela dedicação, ainda por cima com um sorriso. Um grande abraço, amigos.
5: Um beijinho grande e uma boa semana. Até à próxima, beijinhos.
0: Bons negócios em Ponte Sor e para todos.
6: Estou.
0: Bom dia.
6: Bom dia.
0: Como está?
6: Está tudo bem.
0: Eu estou, e o meu amigo?
6: Eu estou.
0: Trabalhando?
6: Tem que ser. Estamos a trabalhar.
0: O que é que anda a fazer a esta hora?
6: A esta hora anda a fazer a recolha do lixo.
0: Com quem?
6: Eu, o José Miguel e o Rui Pereira.
0: E eles andam lá atrás, não?
6: Exatamente. Agora estamos os três cá atrás.
0: Então porquê?
6: Estamos à conversa.
0: Olha, parece que até adivinhei.
6: Estamos a fazer um break.
0: Um break? Muito bem. Ó Marco, um bom dia para os Açores, na bela ilha de São Jorge. E em que zona da ilha, meu amigo?
6: O Conselho de Velas.
0: Quantos habitantes vivem aí, nessa zona, ou nesse concelho?
6: O Conselho das Velas anda sensivelmente aí com à volta de 5 mil, entre as 5 e as 6 mil pessoas.
0: Aí praticamente toda a gente se conhece, não é, Marco?
6: Sim, praticamente toda a gente se conhece.
0: E o meu amigo é das Velas ou é de outra zona?
6: Eu moro a 2 km das Velas.
0: A que horas começam a trabalhar?
6: Estamos a começar às 3 da manhã, nos Açores.
0: 3 da manhã nos Açores. Vão até que horas?
6: Até para acabar o nosso percurso, sensivelmente 9 da manhã.
0: Eu que estive nos Açores, acho que vocês até nem devem ter muito trabalho, tirando uma ou outra exceção. As pessoas aí são todas ajeitadinhas, limpinhas, não é, Marco?
6: Tenho dias.
0: Pois, também eu. Dá para pôr em alta voz e vocês aproximarem-se todos.
6: Dá.
0: Bom dia, meus caros.
7: Bom dia, tudo a Candeias. Então, como vai?
0: Eu estou bem, estou a falar com quem?
7: Rui Pereira.
0: Oh, Rui, bom dia.
7: Bom para... dia.
0: Oh, Rui, há quantos anos trabalhamos neste setor?
7: Há alguns 5 anos já. Isto... Já estou há mais anos na Câmara, mas aqui no Luís já praticamente quase 5.
0: De segunda à sexta, segunda à sábado, como é?
7: A gente trabalhamos de segunda à quinta, descansamos na sexta, trabalhamos no sábado e descansamos no domingo.
0: Também é aí das Velas ou o meu amigo é de outra zona da...
7: Moro aqui mesmo ao lado das Velas, em Santa Mar.
0: Quando se termina um trabalho deste tipo, depois como é que se preenche o resto do dia numa ilha tão bela?
7: Olha, vou para o mar fazer mergulho, pesca submarina, apanhar umas lapinhas, um peixinho.
0: Você faz pesca submarina, Rui?
7: Exatamente, sou pescador profissional de lapa também.
0: Como é que se pesca com lapas? Você tem que ter uma ferramenta para que elas estão bem agarradas.
7: É lapeira, tem que estar um bocadinho com força na lapa que ela está bem agarrada.
0: Pois isso sei eu. Então, mas espera aí, você coloca essa ferramenta na lapa e tenta retirar então da rocha, não é?
7: É como se fosse uma foca, a gente usa um lapeiro, damos uma pancada para ela descolar da pedra.
0: E uma boa lapa é quê? Do tamanho da minha ou da sua mão?
7: Ah, depende da mão. Mas normalmente uma lapa boa é sempre, para a lei tem que ser sempre a partir de 5 cm. A lapa brava, a lapa mansa são 3. Mas nunca menos 5 cm a lapa é que a gente pode apanhar.
0: Ou seja, até para manter, e aí nos Açores, sabendo que o mar é rico, mas sabendo que tudo isso também depende da gestão que façamos do mar, vocês aí têm regras muito apertadas, mas o açoriano cumpre porque estima o que é dele, não é? O que é nosso, ao fim e ao cabo, não é?
7: Nem todos estimam, mas é, pois, se estimar, já dias, sabe, não é? Que o ecossistema também não nos vai ajudar, se a gente não o ajudar.
0: O que é que você encontra de belo como pescador profissional nesse mar dos Açores? Isso, há espécies, há beleza, há cor, há coral e de vez em quando assim um bichão maior, não?
7: Tudo o que posso imaginar a gente encontra nos Açores.
0: Qual é o maior perigo?
7: Ah, pá, eu acho que os Açores nós ainda temos perigo.
0: Há tubarões?
7: Há tubarões, mas os nossos tubarões aqui não atacam. Okay. Se eu reparar, eu em 40 anos, que me lembro de ver aí o pessoal, nunca vi ninguém ser atacado por um tubarão nem nada, já sabe que a gente está no meio habitat deles.
0: Claro,
7: mas
0: exatamente.
7: Nunca vi assim, já faço mergulhar muitos anos, e nunca vi assim ninguém ser atacado, nem fazer mal.
0: Você faz mergulho de botija ou da peneia? Como faz?
7: A peneia.
0: Ok, sim senhor. Quanto tempo é que aguenta?
7: Eu, daí queria aguentar meia hora, mas não consigo.
0: Querias. Já agora vais-me dizer que também queres umas escamazinhas, não?
7: Olha, não era mal pensado, Sousa.
0: Olha, a sereia que te encontrasse. Aliás, os tubarões vêm o Rui. Ui, fogem. Epa, Rui, para além das lapas e de outro tipo de peixes, quais são as espécies que melhor se pescam, sabendo eu que comi um dos belos peixes aí, que era o Boca Negra?
7: Temos o Boca Negra, temos o Paixão, temos o Afonsinho, temos o Porco, temos a variedade do Lírio, o Enxarel. Depende se vai buscar de cima de água, se vai buscar de fundo, se vai buscar de isca, de gaia. Isto tudo diferencia.
0: Qual é a profundidade até onde você vai?
7: Eu? Ah, seja, já ir até 10, 15 metros já é bom, não precisa mais que isso.
0: Cuidado, que essas
7: descompressões... Não precisa mais que isso.
0: Pois isso, não é?
7: Não sou daqueles 30 metros, nem de 40 como alguns fazem. Não precisa disso. Eu tenho filhas para criar.
0: Pois. Ouça, de qualquer forma, indo com essa intenção, quando você se encontra no meio, nessa natureza bela, o que é que você sente? O mundo é lindo demais, não é?
7: Pós. Principalmente pós. Quando... O fundo do mar é aquele outro mundo. A gente esquece tudo. Esquece os problemas, esquece tudo. É outro mundo. Por isso é que eu digo que gostava de ter guerras, porque assim aquilo é muito bonito lá em baixo.
0: Eu já tive a oportunidade de fazer mergulho em apneia com um sítio de coral lindíssimo e foi essa a sensação que eu tive. Paz.
7: Para mim é paz, a gente paz. Esquece tudo ali.
0: Oh, Rui, depois o que é que você faz às lapas?
7: Vou metê-las na lota, para depois serem revendidas.
0: Ah, quer dizer, o meu caro, para além deste trabalho, portanto, com a sua garantia e a sua norma, pesca também para vender, então?
7: Exatamente, foi isso, sou apanhado do personal da lapa. Posso apanhar até 50 quilos por dia, deixo na lota, depois é revendido na lota para ir para o continente, para a Madeira, para os Estados Unidos, vai para todo o lado do mundo.
0: Ah, e se você as fizer, até pode mandá-las para a minha casa.
7: Ah, posso, sim, senhor. E quando vier cá também, sou homem para lhe dar umas lapas para comer.
0: Oh, Rui, por amor de Deus, você não seja assim. Então eu ia aos Açores e você dava-me as lapas, juntava
7: claro,
0: ao Rui,
7: juntava
0: ao Rui, juntava ao Marco, juntava ao Zé.
7: Juntava-se todos e ia comer um belo parguinho, ou ali um boca negra, um recós, ali à maneira, umas lapinhas.
0: Oh, Rui, como é que se faz umas lapinhas?
7: A gente costuma fazer é com limão, óleo, manteiga. Aqui, por exemplo, as pessoas que eu uso malagueta, depois meto ali um bocadinho de limão por cima e depois acompanhado com um belo pinho de vinho e um bom pão de milho.
0: Mas elas vão a cozer, ou seja, elas vão a cozinhar de casca.
7: Vão ao forno, só para levar um calorzinho, só para elas descolorem da casca.
0: O marisco quer-se fresco, quer-se úmido, portanto aquilo é só mesmo um calor.
7: Só um calorzinho para elas saírem.
0: Não põem alhinho por cima?
7: Põe óleo, mas há pessoas eu costumo meter óleo, a malagueta. Limão.
0: Pois malagueta nos Açores, vocês gostam. Pronto, Rui, está tudo dito. Ó, meu caro Rui, obrigado por esta conversa. Isto foi tão inesperado. É a primeira vez que você fala por uma rádio para o mundo inteiro.
7: É, sim, senhor. Eu já costumo mandar mensagem às vezes. Costumo mandar mensagem assim.
0: Mas...
7: Já tinha falado aqui uma vez com o Sousa Candeias quando andou a fazer o programa quase aí dos Açores, das festas.
0: Sim,
7: aqui
0: senhor.
7: O nosso amigo Mark também trabalha nos foliões, é do folclório. Está a perceber? E ele também sabe dessas coisas, só que o Marco tem vergonha de falar.
0: Ai.
7: E ele estava a dizer, atende, que a gente hoje vai falar com o Candeias.
0: Olha, nem de propósito. Uma vez que até é uma grande estreia, tanta gente a escutar pelo mundo inteiro, ui, naquelas Américas, os açorianos que estão a escutar a esta hora da noite, venha de um abraço à Ilha de São Jorge, Ilha Bela, meu amigo.
7: É um abraço aí para toda a gente, olha... E saúde, que é o principal. A gente sem saúde não faz nada.
0: Então posso dar uma palavrinha ao Zé Miguel?
7: Posso, sim, senhor.
0: Pois, claro que posso.
7: Vai falar agora um
0: grande abraço, grande Rui.
7: Um grande abraço, Zé. Tudo bom? E quando vier cá os Açores, diga-me que a gente vai fazer uma bela jantarada.
0: E ainda por cima, que é tudo tão pertinho, alguém deve conhecer logo o Rui. Olha,
7: não,
0: vocês...
7: Basta só dizer na rádio que vem a São Jorge que eu contato consigo logo. E estou sempre a ouvir todos os dias.
0: Okay,
7: mesmo à sexta-feira
0: amigo.
7: E ao domingo.
0: Ok, meu amigo. Estimem ao vivo. Um grande abraço. Felicidades,
7: grande
0: meu caro.
7: Um grande abraço, Zé. Porte-se bem. Saúde.
0: Ai, eu também. Zé Miguel. Olá, Zé.
8: Onde é esse, Zé?
0: Como é que isso vai, amigo?
8: Vai bem por aí.
0: Também. Que idade é que tem o Zé Miguel?
8: Tem 30.
0: Rapaz novo. Há quantos anos estamos a trabalhar nisto aí de limpezas?
8: Vai fazer 3 anos.
0: É aí das velas ou também de outro concelho, de outra freguesia? Como é?
8: Sou de Santa Mar.
0: Depois, para o Zé Miguel, também como é que se faz? Há outra ocupação, amigo?
8: Ah, vou fazer jardins.
0: Você...
8: Tenho vacas.
0: Tem vacas?
8: Tenho.
0: Mas é que é de exploração de família?
8: Não, são comprei-as.
0: Então são suas?
8: Sim, sim, são minhas.
0: Quantas têm?
8: Tenho 7. Agora.
0: A esta hora onde é que elas andam?
8: A esta hora eram todas assim no meu posto.
0: Elas andam na liberdade todo o dia então, é isso, Zé?
8: É.
0: Quando é que você as recolhe ou eventualmente quando é que há ordenha?
8: Não, as ordenha, é com bezerros atrás.
0: Então,
8: elas criam os seus bezerros.
0: Ah, e portanto, ou seja, é só para reprodução.
8: É, é.
0: São das castanhas ou das brancas e pretas?
8: São das castanhas.
0: Ah, pois.
8: São de corno, como a gente diz aqui.
0: Oh, meu amigo, isso dá trabalho, mas também é uma beleza, é uma referência dos Açores, não é, José Miguel?
8: É.
0: Tu vês.
8: Foi sempre criado nisto e chegou à altura que eu tive a oportunidade para comprar e eu comprei.
0: Quanto é que custa uma vaca?
8: É, conforme o peso, conforme a genética.
0: Pois, exatamente. Ou seja, porque depois de uma boa reprodução... Então, mas espera aí. Você compra as vacas, até aí quem as cobre? Quando é que você vai ao touro com elas?
8: Eu tenho um touro levar uns meses certos com elas, para elas ajudarem mais ou menos em janeiro, fevereiro e março.
0: É um cobridor que você tem ou é um cobridor que se aluga, por assim dizer?
8: Não, eu tenho.
0: Ah, boa! E que orgulho! Você disse-me que também faz jardins, o que é que faz a esse nível?
8: Vou cortar a relva, pós-bordo, tudo e mais alguma coisa, a nível de jardins.
0: Mas é Miguel, o que é que vocês andam a comer ou a tomar? Vocês fartam-se de trabalhar e vocês andam sempre felizes e contentes? Passa-se alguma coisa aí nos Açores ou não, Zé Miguel?
8: É de estar nos Açores.
0: É de estar nos Açores, exatamente. Tudo quanto é natural é bom e que é bom dar saúde. Oh, meu caro amigo, também nunca tinha falado para a rádio, não, Zé?
8: Não, por acaso não.
0: E agora, nesta altura de Santos Populares e do mês de junho, São Jorge também teve aí alguma particularidade, alguma festa, Zé?
8: Teve a festa aqui de São João.
0: Ah, ok. Portanto, foi animada?
8: Foi. Por acaso, estive na terceira, fui numa marcha na terceira.
0: Você marchou na terceira?
8: Pois é, senhor.
0: Então, isso lá. Isto quem vai para a terceira, para as São Joaninas, não se deita. Você já dormiu?
8: Meia hora.
0: Eu não digo que você... Ai, ouvintes, eu cá por mim, ele e lá da Ilha de São Jorge beberam um café, porque há um cafezinho muito especial na Ilha de São Jorge, aquilo deve fazer milagres. Cá por mim, aquilo... Ó, Zé, venha um abraço para quem, Zé?
8: É um abraço para toda a gente.
0: E para mim?
8: E para si também.
0: Ah, pois eu sou gente também. Zé. Amigo, foi um gosto, bom trabalho. Obrigado por estes minutos,
8: obrigado,
0: meu caro. Sim, senhor. Agora vou até ao Marco para me despedir. Marco Nascimento.
8: Oh, sim,
0: Marco.
8: José.
0: Então vamos lá ver uma coisa. Então o meu amigo é mordomo?
9: Não, eu não sou mordomo. Pertenço a um grupo de foliões.
0: Ai, foliões. Mas espera aí. É assim, entre a responsabilidade do mordomo e pertencer a um grupo de foliões, vocês também têm uma responsabilidade, porque as festas não se fazem sem vocês, não é?
9: Sim, aqui em São Jorge só há dois sítios que existem os foliões. É na Beira e nos Rosóis. Eu pertenço ao grupo de foliões da Beira.
0: Como é que é o vosso grupo de foliões? O que é que vocês só atuam nestas festas? Como é que é a vossa atividade ao longo do ano e agora atendo durante o verão?
9: É só na altura do Espírito Santo. No domingo do Espírito Santo e no domingo da Trindade, que nós atuamos. A não ser que haja algum evento assim fora de tempo que alguém nos convide. Se não, por norma, só no Espírito Santo.
0: E depois estão parados?
9: Sim, sim.
0: Para o público saber o que é que faz um grupo de foliões numas festas dessas. Vocês quantos sois?
9: Somos dois, um a cantar e a tocar, dois, e depois tem o cavaleiro e os ajudantes, que levam, o cavaleiro leva uma rescuida em Ponte Grande, e cada ajudante leva um pão, que é o símbolo da partilha do
0: Espírito
9: pão.
0: Santo.
9: Exatamente.
0: Então, e, quando foram as festas do Espírito Santo aqui há algumas semanas atrás, para onde é que você andou? Foi aí em São Jorge?
9: Sim, sim, na Beira.
0: Há quantos anos é que este grupo existe?
9: O Folião já existe desde há muitos anos, desde que eu sou, como lembro de ter gente, e já existia Folião. Eu, pessoalmente, só desde, se não estou em erro, 2018.
0: Você canta? Canta ou toca alguma coisa?
9: Eu canto e tenho um colega meu que também canta e toca tambor.
0: Muito bem. Dê-me lá aí um bocadinho da letra de uma canção. Como é que...
9: E agora?
0: Só a letra, não estou a mandar cantar.
9: Ó Senhor Espírito Santo, que estás debaixo da telha, coberto de roupa branca, laços de fita vermelha.
0: Então quer dizer mais coisa, menos coisa? Ó Senhor Espírito Santo, que estás debaixo da telha. É uma coisa assim, é?
9: É parecido. Não veja... é bem, mas é quase isso.
0: Olha, veja lá, para um ignorante como eu, você até me podia ensinar. Dê lá aí o tom, a ver se eu sigo.
9: E ao Senhor Espírito Santo, que a vossa capela cheira Ai, cheira a cravo, cheira a rosa, cheira a flor da laranjeira.
0: Olha, vês? Para a próxima também vou. Oh, meu caro amigo, oh, Marco. Oh, Marco,
9: você... Com dois ou três ensaios, o senhor já chega lá.
0: Também acho. Oh, Marco, vou deixar-vos trabalhar, porque foi uma interrupção, nem de propósito. Obrigado, meu Deus. Venha de um abraço para os Açores e para o mundo e para os açorianos e para mim também.
9: Olha, um abraço para toda a gente. Que saúde e sorte para todos e que isto vai melhorando. Que isto não está com cara de melhorar muito, mas vamos ter esperança que melhore.
0: Ó Marco, vamos a refinfar-lhe com as velhas?
9: Ah, as velhas ainda sei cantar velhas.
0: Nem eu, por isso mesmo é que eu mando cantar. Um abraço, bom trabalho, meus amigos.
9: Ok, obrigado.
0: Bom dia para os Açores.

0: Fernanda Rei. Bem-vinda. Bom dia.
1: Bom dia, Sr. José Candeias.
0: Como é que está a senhora?
1: Eu estou acordada.
0: E acorda cedo.
1: Sim, acordo cedo. Uma pessoa da minha idade dormindo 6-7 horas já é muito bom.
0: E a senhora também me fala de um lar. Que lar é esse?
1: Sim, é um lar em Mangualde. Faz 14 anos que abriu, em agosto próximo. E eu vim imediatamente para aqui. Tinha 87 anos, estava válida e consciente, independente praticamente, mas estava a ficar muito, um bocadinho isolada, porque depois do falecimento do meu marido passei a viver na aldeia, onde estive 16 anos, sozinha. O isolamento começou a acentuar-se e eu resolvi então vir para aqui.
0: Minha senhora, que beleza! O e-mail que eu recebi, não se deve perguntar a idade a uma dama, mas no seu caso é um privilégio. Que idade a senhora tem?
1: Eu tenho 101 anos e 4 meses.
0: Tão bom! Fernanda, a senhora tem que me dar o truque que é para eu chegar à sua idade.
1: É curioso que ultimamente muitas pessoas me fazem essa pergunta. Realmente nunca tinha pensado muito no assunto, mas agora penso e parece-me que o segredo é sobriedade. Não é privações, é sobriedade. Porque eu recordo-me da minha avó me dizer que tudo tem de ser feito com conta, peso e medida.
0: Muito bem.
1: Nada de excessos.
0: A sua forma de falar leva-me a pensar que também a nível da sua mente, do seu cérebro, a senhora também o provoca com, se calhar, leitura, mantendo sempre um ritmo de uma vida dentro da sua idade, mas que ainda a faça valer dia após dia, não, Fernanda?
1: Sim, sim, sim.
0: Lê, a senhora lê.
1: Leio e o meu passatempo preferido não é a televisão, é as palavras cruzadas. É quase...
0: Isso é um exercício magnífico para o cérebro, minha senhora. Isso é magnífico. Eu adoro palavras cruzadas. Oh, minha querida Fernanda Rei, a nível de família, permita-se-me, filhos, netos, como é?
1: Tenho uma filha... Tenho 3 netos e uma bisneta, todos adoráveis.
0: E onde é que eles estão?
1: Espalhados pela Europa.
0: Ai, tão longe da avó.
1: Pois é, tenho um na Espanha, o mais velho. A minha filha vive no Luxemburgo, casada com um belga. A minha neta do meio vive na Bélgica, casada e com uma menina adorável. E a mais nova está na Alemanha a fazer a faculdade, porque no Luxemburgo não há universidade. São obrigados a ir para o estrangeiro, porque lá não há.
0: Claro.
1: Então a minha neta está na Alemanha a acabar os estudos.
0: Olhe, Fernanda... Prefere dar os bons dias em espanhol, em francês ou em alemão?
1: Só consigo em francês.
0: Vamos antes falar espanhol, que está aqui mais perto. Então, ouça-me lá isto, por favor.
2: Bom dia, vovó.
1: Oh?
2: Estás-me a ouvir?
1: É o David.
2: Sim, claro. Olá, vovó. É só para cumprimentar.
1: Bom dia, querido. Estou a ouvir-te muito
2: dia.
1: Mal.
0: Olá, David. Buenos dias.
2: Bom dia, bom dia.
0: Bom dia, David. Ouça, a sua avó até pede para darem um bocadinho mais de força de voz. Oh, David, obrigado também por vir até aqui à RTP Antena 1 desde Espanha. De onde?
2: Almeria.
0: E está muito calor aí, oh, David, não?
2: Sim, está muito calor, sim, sim, sim, sim. Mas aguentamos.
0: O que é que representa para si, em nome da família, que é a única que está agora, uma mulher, uma avó, uma mãe, com 101 anos, desta forma que fala comigo?
2: É um exemplo. Ela disse-me, eu já perguntei o truque para chegar a essa idade, ela disse-me que é perdoar, saber perdoar. Nunca me vou esquecer disso.
0: Ou seja, terminarmos o dia de consciência tão tranquila que o sono é mesmo retemperador para o dia seguinte, ou seja, é uma forma de vida. Exatamente. Também, não é, David?
2: Sim, sim, sim, sim.
0: O que quer dizer mais à sua avó? Fale com ela, que ela está a ouvir. Mas fala alto, fala alto.
2: Tenho que passar aí por Mangualde outra vez. Há muito tempo que eu não passo e tenho que passar por aí para visitar.
1: Ouvi mal. Repita, senhor, faz favor.
2: Tenho que passar outra vez por Mangualde, vovó. Há muito tempo que não passo por aí.
1: Não percebo.
0: Ele está a dizer que tem que passar por aí por Mangualde, que já não o faz há muito tempo.
1: Não, assim, tanto tempo, eles já aqui estiveram no princípio do ano, um pouco antes da Páscoa.
2: Sim, sim, sim.
1: Estiveram aqui,
2: temos voltar a passar.
0: Muito bem. Então, quer dizer que o verão, David, pode trazê-lo a Portugal?
2: O verão não sei, temos de trabalhar, mas no inverno, no outono, acho que sim.
0: Para além do saber perdoar, o que é que esta senhora, o que é que esta avó, ao longo da vida, lhe vos transmite, até como exemplo de práticas de vida?
2: Ser muito boa, cozinhar bem, umas rabanadas boas, uma marmelada, isso ajuda muito. São boas memórias.
0: Fernanda Rei, a senhora faz boas rabanadas e marmelada?
1: Agora já não. Ainda tomo conta de mim mesma, quer dizer, como sozinha, faço a minha higiene, arrumo o meu quarto, mas para a cozinha já não vou. Nem aqui é permitido, não é?
0: Muito bom. Vamos avançando no tempo. Quis estabelecer este contacto, há esta dificuldade, mas mais a nível do som, mas está aqui tudo representado. David, muito obrigado por se associar.
2: Muito
0: Acredito
2: obrigado.
0: Que a família esteja a ouvir aí desde Almeria. Deixe um cumprimento à família toda, em nome dela, obviamente, à sua avó. Diga as últimas palavras, são suas, meu caro.
2: Bom, muito obrigado e muitos beijinhos, avó. Amo-te muito.
1: Obrigada, eu, querido.
2: Beijinhos.
1: Um grande beijinho e para a Sara também.
0: Eu dou. Fernanda, o que é que a senhora diz, ouvindo tudo isto e com a família a ouvir na Alemanha, na Bélgica e em Espanha?
1: Olha, digo que é bom viver nesta época com todas essas possibilidades que temos, apesar do teatro negativo. Temos de agradecer de termos tudo isso que é bom.
0: Muito bem. Minha cara Fernanda, foi um gosto. Obrigado por me escutar. Parabéns pela senhora que é, pelos seus 101 anos, meu caro David em Espanha. Um grande abraço. Felicidades, e todos nós queríamos ter uma avó assim, não é, David?
2: É verdade. Muito obrigado.
0: Foi um gosto. Minha senhora, um beijo grande.
1: Para o senhor também. Para mim foi uma honra ter a possibilidade de lhe falar. Isto fico muito, muito agradecida. E tudo de bom. Continua assim, porque dá alegria a muita gente.
0: Um grande beijo, minha senhora. Parabéns. Muito obrigado.
1: Obrigada.
0: É, mas é um privilégio ter este auditório.
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0: Depois das notícias das 8, a segunda hora do compacto desta semana.

0: 8 horas em Portugal Continental e na Madeira, 7 nos Açores. As notícias em destaque.
1: Quase 5 vezes mais, a população idosa em Portugal cresce quase 5 vezes mais depressa do que a população em idade ativa. O centro é a região mais envelhecida. São informações da Pordata para conhecer neste jornal às 8 da manhã. O PS exige novas explicações ao ministro da Educação sobre a correção dos exames do secundário. O líder parlamentar do partido, Eurico Brilhante Dias, avisa que muitos estudantes podem ser prejudicados no acesso ao ensino superior. Espanha segue em frente. A seleção de Nuestros Hermanos está nas meias finais do Mundial de Futebol.
0: Notícias, edição das 8, com Rita Soares.
1: Um país envelhecido, a população idosa em Portugal está a crescer quase 5 vezes mais depressa do que a população em idade ativa. O diagnóstico é da Pordata, a base de dados estatísticos da Fundação Francisco Manuel dos Santos. Por cada 100 jovens, há 182 idosos. O centro é a região mais envelhecida, conta a diretora da Pordata, Luísa Loura.
2: É preciso perceber que esta região centro não é a anterior região centro. Perdeu o oeste. Dentro do contorno atual, a região centro envelheceu, porque apanha, lá está, zonas muito do interior e, tipicamente, o interior do país está a envelhecer, não é? Mais do que o litoral.
1: Declarações de Luísa Loura à RTP, a repórter Diana Craveiro fez-se ao caminho, foi até Foz de Moura, na freguesia de Pomares, concelho de Arganil, onde vivem 431 pessoas, na maioria, Diana, idosos.
3: Até já.
4: Obrigado.
5: O café da pequena aldeia de Foz de Moura, na freguesia de Pomares, abre aos bocados ao longo do dia, consoante dá jeito aos fregueses.
6: Normalmente somos três, que temos aqui todos os dias, de manhã. E depois estamos aqui um bocadinho na conta que é fogueira, mas que é tão bem a sua vida, é mesmo assim.
5: Aos 81 anos, Brasílio Martins tem a certeza da companhia no café da manhã. Depois disso, passa o dia sozinho.
6: É um passado. Eu levanto de manhã, já faz de levantar muito cedo porque não vale a pena. Tomo café, essa coisa toda. Depois mais tarde um bocado vem a Rapariga Centro trazer os almoços e essa coisa toda. E assim isso vai passando os dias. Isto é uma solidão muito grande. Não dá. Mas tem que dar, aliás, tem que dar.
5: Eu reparei há pouco que estava aqui a senhora do centro de dia a dar-lhe medicação.
6: Estava. Que também é elas, de vez em quando... A gente pede e ela depois passa para a farmácia e traz. Depois a gente, como pode, vai lá e paga. Tudo está facilitado. Vá lá.
5: Um apoio crucial para quem mora sozinho, explica o presidente da Junta de Pomares, Amândio Diniz.
7: Temos a Caritas de Sujano que dá apoio. Então, levam refeições aos utentes inscritos. A Junta Freguesia também dá apoio, tapelada, contribuições. Eles não sabem e nós na Junta ajudamos. Vão vivendo.
5: Isso ajuda as pessoas a sentirem-se menos sozinhas?
7: Sim, isso é porque eles agora, as aldeias estão desenvolvidas. E eles têm agora, não é como antigamente, eles agora têm todas as comodidades. Só coisa é o problema de viverem sozinhos.
5: Um problema que não parece ter solução à vista.
7: Eu não vejo solução para isso porque a população envelhecida vai desaparecendo. Os outros vão para os lares e as aldeias vão ficando desertas. No verão tem muita gente que regressa, mas depois acaba a época do verão e vão-se embora. Aqui é só mesmo quem gosta.
1: Reportagem de Diana Craveiro em Foz de Moura, concelho de Arganil. Ao contrário da região centro, a península de Setúbal e a Grande Lisboa foram as únicas duas regiões do país onde o aumento da população em idade ativa superou o aumento do número de idosos e muito por causa da imigração. É um desafio do PS ao ministro da Educação. Os socialistas exigem esclarecimentos de Fernando Alexandre sobre os exames do secundário que, alegadamente, estão a ser corrigidos com respostas incompletas. É uma denúncia do movimento Missão Escola Pública que ontem deu conta de que está a ser pedido aos professores para corrigirem respostas com folhas em falta, caso elas não sejam carregadas na plataforma até ao fim do processo de correção. Ouvido pela agência Lusa, o líder parlamentar do PS, Eurico Brilhante Dias, considera que pode estar em causa para muitos estudantes o acesso ao ensino superior.
8: A afirmação, como foi apresentada por esse movimento, é particularmente grave.

0: e capacitação de organizações da sociedade civil. 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
5: Muito bom dia, sou o José Candeias. Bem-vindo à segunda hora do Compacto, para ouvir quem vem à rádio entre as 5 e as 7 da manhã, de segunda a sexta.

0: Bom dia, José Martins.
1: Bom dia, Sr. José Candeia.
0: Bem-vindo à Antena 1.
1: Obrigado.
0: O meu amigo está em Tavira?
1: Estou em Tavira. Estou a passar por Tavira agora.
0: É daí do Algarve?
1: Não, sim, senhora. Natural daqui de Tavira. Luz de Tavira.
0: E a luz de Tavira, onde eu como o bom polvo.
1: É Santa Luzia.
0: Santa Luzia. É. Mas aí na zona...
1: É pertinho.
0: Aliás, por falarem nestas coisas de polvo e não só, esse é o seu negócio, não é, José?
1: É, sim, senhor. Eu trabalho com peixes e mariscos frescos e tenho um restaurante de peixe.
0: Onde?
1: Por incrível que pareça, em São Brás de Alfotel.
0: Que é uma terra muito bonita.
1: Muito bonita. Aqui entre a serra e o mar.
0: Eu falo muitas vezes de São Brás de Alfotel. Que eles lá também são muito animados. Ó, José, e quando me diz negocia e tem um restaurante, vamos dividir. Negocia em peixe a que nível?
1: Tenho uma banca no mercado municipal, em São Brás de Alfotel, e faço a venda ao público do peixinho fresco. Já vim comprar agora de manhã.
0: Onde é que abastecem no Algarve?
1: Já estive a comprar marisco em Vila Real de Santo António e agora estou aí em direção à quarteira para ir buscar umas boas sardinhas de quarteira.
0: Umas boas sardinhas de carteira. Ouça, José, quem negocia em peixe, o meu amigo não é o primeiro, tem sempre locais próprios onde compra, seja pela espécie ou por outro fator. É assim que acontece consigo, ou seja, divide a compra consoante o que quer comprar?
1: Sim, nós de madrugada temos que andar aqui a apalpar terreno dentro das lotas, porque há pontos onde se vende o peixe, que é a Vila Real de Santo António, depois temos em Olhão, temos quarteira, temos Portimão, temos Lagos e pronto, e há Sagres também. Independentemente das espécies e das variedades, temos que procurar também onde é que há. Às vezes não há sempre em todo o lado.
0: O que é que está mais caro, José?
1: O carapau agora está subiu um pouco o preço derivado à escassez.
0: E a sardinha, hoje como é que pretende vendê-la? Tem ideia já?
1: Hoje vai para 8 euritos.
0: Não esteja a rir. 8 euritos o quilo, olha, sabe quanto é que eu paguei há dias por 5?
1: Não sei, se calhar o São João pagou 10 euros ou mais.
0: Sabe quanto é que eu paguei por 5? 20 euros.
1: Isso.
0: Quanto é que eu pago no seu restaurante uma dose de sardinha?
1: 12 euros.
0: Vem servida com quê?
1: Com uma saladinha montanheira, batatinha à João do Peixe, cozidinha à João do Peixe.
0: Com pele?
1: Um toque especial, com pele.
0: Pera! Se quiseres a batatinha, descasca. Ou então, se ela for da boa.
1: Não, que aquela batatinha é para comer com a pele.
0: Ora bem, é isso que eu ia dizer, meu amigo. E é isso mesmo. Isto é o mal ou o bem dos Zés. É que se adivinham. Pois claro, bem lavadinha, vai a casquinha que faz bem à saúde. Ó, José, então...
1: E espera... acompanhada de um xarém típico do Algarve.
0: Pois é. E assim me entristece a vida. Ó, José, como é que é uma salada à montanheira?
1: Salada à montanheira é um tomatinho picadinho muito miudinho, o pimentinho também, o pepino, a cebola, coentros, e é assim uma salinha miudinha para comer à colher.
0: Ai, meu Deus. Olha, vou pedir um favor. Venha

0: Tudo menos o pepino. Pepino não é comigo. Em algumas zonas do país, e há que destacar aquilo que o José disse, a salada come-se com uma colher. Vem assim à parte e parece que todos os líquidos do sabor daquela salada, eles misturam-se de tal forma que é um contraste fabuloso com o resto da comida, não é, José?
1: Exatamente.
0: É uma coisa.
1: Depois leva o toque do orégano no fim para finalizar.
0: Exatamente. Ó, meu caro amigo José, você anda neste negócio, isto é por herança, foi por descoberta sua, como é que tudo isto surge da venda ao restaurante?
1: Isto é por carolice, porque a minha mãe e o meu padrasto têm um negócio de peixe há 30 anos e nunca quiseram que eu trabalhasse com eles, porque dizem que isto é uma vida muito má e ter que acordar muito cedo, 3, 4 da manhã, e eu abri o meu próprio negócio.
0: Está isto de te rir, está a dar cá uma energia. Então, ó José, a partir de que horas é que temos aí a venda do peixe em São Brás de Alportel lá no mercado?
1: Por volta das 8 da manhã.
0: Ó, atenção, São Brás de Alportel, banca do peixe do José Martins a partir das 8 da manhã com peixe fresquinho. E depois a que horas abre o restaurante?
1: O restaurante abre ao meio-dia e serve almoços até às 3 e um quarto.
0: Só almoços?
1: Só servimos almoços de terça a domingo até agosto. Depois começamos a fechar o domingo novamente.
0: E o restaurante fica a que distância do mercado?
1: 1,5 km, 2.
0: A especialidade do restaurante, deixa-me adivinhar, peixe.
1: Rodízio de peixe.
0: Ui, sei lá, não me diga que você é daqueles que tem um restaurante em que a gente paga X e vai rodando.
1: Exatamente.
0: Ai, é dos que eu mais gosto. Ai, é fantástico. Ouça, se me tentam enganar a impingirem-me um primeiro peixe para não irem àquilo que eu mais gosto, olha que eu não sou desses. Os algarvios. Então, ouvintes, isto é delicioso. O que peixe é que podemos encontrar num rodízio? Uma sardinha, um carapau, um salmonete ou algo assim? Okay.
1: Nós trabalhamos só com o peixinho do dia. Portanto, as variedades variam depois quanto dia e o que há.
0: Muito
1: Mas
0: bem.
1: Por norma temos aqui os peixinhos do Algarve, a sardinha, o carapau, um trombeirinho que agora está com umas ovinhas, que é uma maravilha.
0: Epá, qual é o trombeirinho?
1: O trombeirinho é um peixinho pequenino, assim, amarelado, para o lado cinzento. É maravilhoso, é muito saboroso. As pessoas às vezes olham, veem que é pequenino, ficam assim, mas depois de provar aquilo é maravilhoso. E agora com as ovinhas, é um espetáculo.
0: Valha-me Deus. E então mais, trombinho, trombeta...
1: Temos bicas, temos bicas, temos douradas, quando há. Tudo de mar, não temos nada de ribeiro.
0: Muito bem, meu amigo, muito bem. E aí dessa costa fabulosa e dessa Ria Formosa, no que toca algum marisco também, não é?
1: Meu amigo, paga 16,5€ pelo rodízio.
0: E como quer.
1: Começa logo com uma saladinha de grão de entrada, uma gambinha da costa. Tem a saladinha, tem o charan e começa depois a comer um peixinho e come até que lhe apeteça.
0: Como é que se chama o restaurante?
1: O João do Peixe.
0: Então, mas você é Zé?
1: É alusivo ao meu padrasto, é o João do Peixe. É um ícone de São Brás de Alportel no Peixe.
0: Ó João do Peixe, e a grande orgulho. E ó João do Peixe, sim senhor, ainda por cima aqui uma homenagem. Ó Zé, quem é que o ajuda nisto tudo?
1: Ele ajuda-me muito aqui nas compras de manhã e a arranjar o peixe, a amanhar.
0: Que idade é que tem o Zé?
1: Eu tenho 33 anos, quer dizer, passo 2 ou 8 dias 33 anos.
0: E está nisto há quanto tempo?
1: Há 3.
0: Foi aí um grande impulso. Parabéns, ó amigo. Hein? Permita-se-me, família mais direta, há aí descendência, como é que é, Zé?
1: Tenho um filhote que também é José e tenho uma filhota que é a Carlota.
0: Ia que lindos, pá. Ia que lindos. Você tinha que dar um bonito nome, Zé. E Carlota também. Então, quer dizer, o pai trabalha aos putos aí, a família, isto está tudo metido aí no espírito, não é, amigo?
1: Tudo. O meu filhote tem 5 anos, a minha filhota tem 9. Também vai fazer 10 em agosto e ele vai fazer 6 já para o mês que vem também.
0: A vida,
1: adoro o restaurante.
0: A vida é difícil, mas só assim a gente lhe dá valor, mas depois o reconhecimento disto tudo, seja no negócio, seja no reconhecimento das pessoas que lhe compram, que frequentam o seu restaurante e principalmente da família. Ó José Martins, epá, que Deus reforce tudo isto, não é, amigo?
1: Exato. E tenho a minha equipa, que é uma família. Tenho o senhor Ezequiel, que é o senhor que grelha o peixe.
0: Também não é qualquer um.
1: Abraçou o meu projeto desde do início. Ele deixou o negócio dele para abraçar o meu projeto, do restaurante. É uma pessoa espetacular. Tenho as Anas do meu restaurante, são todas Anas quase.
0: É, que giro.
1: Ana Cristina, Ana Paula, a minha esposa, que é a Ana Sofia.
0: Muito bem.
1: Que não trabalha lá, mas quando pode estar lá a dar uma mãozinha.
0: Especialidade da casa, temos aí do Belo Peixe. A partir das 8 da manhã é a banca em São Brás de Alportel, na Venda do Peixe. A banca tem nome ou ficamos por aqui?
1: A banca é do Zé Martins.
0: Ah, pronto, tá, há que assinar. Banca do Zé Martins. Peixe a partir das 8 da manhã, em São Brás de Alportel. Depois, para o almoço, o João do Peixe, peixe do melhor, em São Brás de Alportel. Você paga, come e sai de lá como amigo. Epá, quanto é que isto vale? Oh, meu caro, olha.
1: As pessoas adoram o restaurante porque nós tentamos tratar toda a gente com família. Tenho pena algum cliente que saia menos satisfeito. Nós não conseguimos agradar a toda a gente, mas tentamos.
0: Nem Cristo.
1: É verdade.
0: Olha, meu caro, foi um gosto. Muitos parabéns. É a primeira vez que fala. Que rica estreia. Venha mais vezes. E você não se vai embora sem dar aí um cumprimento meridional para todo o mundo, meu caro.
1: Claro, quero dar um beijinho especial à minha esposa, que está aí para Lisboa com os miuditos da escola, agora numa visita de estudo, vai ao cenário, a Ana Mestre. E quero dar um grande abraço à minha equipa toda de trabalho e muita saúde para os nossos clientes, para voltarem. E um abraço para todo mundo e muita força agora lá para a Venezuela.
0: Verdade, exatamente. Meu caro José Martins, parabéns, venha sempre. Tudo bom, felicidades.
1: Obrigado.
0: Um grande abraço,
1: obrigado,
0: amigo.
1: José Candeias, um abraço.
0: Grande português. Isto é bom demais, pá. Está em um rodízio de peixe.
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0: Muito bom dia, Teresa Lourenço.
3: Olá, bom dia.
0: Bem-vinda à rádio que é sua.
3: Muito bem. Obrigado pela oportunidade.
0: Minha cara Teresa Lourenço, portanto, já pela manhã e neste caso, sei que... Há muita coisa a preparar, não é, Teresa?
3: Sim, nós somos feirantes, pronto, fazemos três por semana. Hoje é o dia de ir às compras e cá vamos nós, aqui, depois do Porto, um bocadinho.
0: O que é que vende, que feiras faz? Conte-me tudo.
3: Então, nós vendemos loifas, alumínios, utilidades domésticas, tudo o que seja para a manutenção de uma casa, não é? Para a cozinha, neste caso. Fazemos à segunda-feira em Santo Tirso, à quinta em Barcelos e à sexta em Guimarães.
0: Ei, a senhora escolhe das três grandes feiras aí do Norte, ó Teresa.
3: Principalmente a de Barcelos.
0: A de Barcelos.
3: É das maiores, posso dizer com todo o gosto.
0: A senhora é de onde? É de Barcelos?
3: Barcelos, sim, numa freguesia, que é de Santa Maria, que é onde nasceu o Galo de Barcelos.
0: Exatamente. Se há bancas onde eu perco-me nas feiras, é bancas como a sua, há sempre uma coisa que se descobre, é fantástico, eu compro sempre qualquer coisa. Tipo, olha, isto se calhar a outra já está mais ou menos estragada, olha, aproveito e vou levar esta, está a um bom preço, pimba.
3: Claro.
0: Ah, e depois começo a pensar, olha, a minha irmã, a minha tia, a minhazinha, se calhar também precisa, olha, vou levar mais uma que está a um preço bom.
3: Acho bem. Para além disso...
0: Há sempre coisas boas, vocês têm olho. E depois, Teresa, é a banca como a vossa, são as bancas de artesanato...
3: Não, nós é mais propriamente utilidades domésticas.
0: Sim, mas eu gosto das vossas, as de artesanato e as de plantas.
3: Sim. Para além disso, temos uma loja em Guimarães só com artesanato, tipo barros... textos, telas, e ainda temos uma página no Instagram, já agora, por exemplo, o nome é Zarcote.
0: Como é que chama a página no Instagram?
3: Zarcote, venda porcelanato.
0: Zarcote, então.
3: Sim.
0: Zarcote. Este nome vem de onde, Teresa?
3: Olha, sinceramente não sei, foi o meu filho que iniciou essa página e lembrou-se desse nome.
0: E azar cote. Então, e que sei que leva o filho consigo, então? Foi o filho que teve a ideia?
3: Sim, ele vai a conduzir.
0: Ele vai a conduzir?
3: Sim.
0: Ah, mas vocês têm alta voz? Algo que eu pudesse também dar uma palavrinha ao Álvaro?
3: Estou. Sim, com certeza.
0: Bom dia, Álvaro.
4: Olá, Zé. Bom dia.
0: Tudo bem, meu caro?
4: Está tudo bem, graças a Deus.
0: Epá, azar cote, isto é de quê?
4: Olha, azar cote, não tenho uma razão muito científica, não é? Ou seja, eu sou o Álvaro Cortês, pronto. E a minha ideia era pôr o Cortês ao contrário. Só que ficava mal, opá, ficava Zé Tróquio, assim, epá, vai ficar azar cote, fica mais interessante.
0: Ouça.
4: Pronto.
0: É assim, estes pratos... Há aqui um azul e branco, tipo cerâmica portuguesa. Há um verde, quem olha diz, isto cá para mim é ali da zona das Caldas. Depois vejo umas canecas e vejo também umas texturas, parece azulejos, e mais umas de cores, e mais uma bonita, e uns talheres... Ai, mãezinha do céu! Zarcota...
4: Nós temos exclusivas também, nossas, que somos nós que desenhamos e mandámos fazer, não é?
0: Muito bem, meu caro amigo, parabéns.
4: Pois temos Vista Alegre também, temos Oscilampos nas panelas. Só temos coisas melhores um bocadinho também e tentámos ir por aí também para o cliente ficar bem servido. Às vezes pode ser mais caro um bocadinho, mas pronto.
0: Oh, filho da Teresa, isto é seguir um negócio que já vem de família? Como é que surge o cruzamento mãe e filho?
3: Sim, senhor Candinhas. Isto já vem de família. Os meus avós, do lado da minha mãe, principalmente, já faziam as feiras, era um tempo que iam de bicicleta para Ponte Lima e mandavam as louças naqueles caminhões de aluguer que havia antigamente, não é? Agora há o tipo de caminhões de aluguer, não é?
0: Sim.
3: E depois iam no domingo à noite, bicicleta, passavam a noite toda para chegar lá de manhãzinha e pôr a tenda. Já vai na quarta geração, sendo assim.
0: Como é que o Álvaro sente esta herança e, se calhar, lá está a evolução, porque o antigamente, com o sacrifício que se impunha, mas agora com a oportunidade que as ferramentas também impõem. Neste caso, digamos que a extensão é a divulgação na internet, é uma visibilidade muito maior para vos aproximar mais de muito público, não é?
4: É, sem dúvidas, é. Há uma coisa, pronto, a questão das feiras, não é? Claro que há feiras melhores, há feiras piores, claro, tudo bem. Barcelos, por acaso, é uma feira que atualmente é a maior feira semanal do país, a par, se calhar, com o Espinho.
0: Espinho, sim.
4: Espinho também é uma grande feira, pronto, são talvez as duas maiores atualmente.
0: São.
4: E a questão é que numa feira, eu acho que as feiras nunca acabam e têm tendência, na verdade, a crescer, em certa parte, porque na feira encontra-se de tudo, não é? E depois há outra questão que é ser ao ar livre, não é? Que eu acho que também isso é importante. A questão, só que com tanta concorrência que existe hoje, não é? A nossa única opção é ter um bocadinho de tudo, não é? Por isso é que antigamente, se calhar no tempo dos meus avós, só se vendia alumínio e plástico e pouco mais. E hoje em dia nós levamos dois caminhões para a feira, não é? É muito diferente.
0: Quantas pessoas trabalham, para além da Teresa e do filho?
4: Não, só trabalhamos nós os dois. Só eu e a minha mãe.
0: E vocês dominam esses caminhões todos?
4: É verdade. E no mês de julho, agosto e setembro, que é uma altura, pronto, que se trabalha um bocadinho mais, não é? Porque tem a ver com os imigrantes, ainda bem, e que venham todos. A gente consegue manter mais duas pessoas que trabalham connosco.
0: Como é que vocês sentem o turismo num histórico que era o que se aproxima? O turismo, os estrangeiros deliciam-se com tudo isto, não, Teresa?
3: Muito. Eles ficam encantados, mas o turista em si compra, mas tipo aquelas recordações. Agora, o verdadeiro cliente nosso é o imigrante. Esse sim é que compra umas coisinhas para pôr aqui nas casas ou para levar para as casas deles lá para o estrangeiro, não é? Uhum. Agora, o turista é um recuerdo, não é? Como costuma dizer. Mas eles pegam tudo, mexem e vêm e apreciam e pronto. É o que é, não é? Tem que ver, não é?
0: Olhe, vou-lhe já dizer uma coisa. Uns palitinhos. Para eu comer os caracóis lá em casa, foram comprados meia dúzia na feira aí de Barcelos, com o galinha miniatura em cada um deles.
3: Está a ver? Maravilha.
0: É, não é? Lindo. Bem, já me invejaram aquilo. Ó, Álvaro, O que é que, ao longo do tempo, a presença do Álvaro, do filho, fez evoluir tudo isto? Foi dar maior dinâmica? Foi dar o conceito de visibilidade através das redes? O seu contributo, Álvaro?
4: Olha, essencialmente, eu acho que é... Sim, a parte das redes, sim, mas eu acho que pronto, isso é uma coisa... Eu não sou nenhum entendido, né, nem faço o que posso, né, e tento fazer o melhor que sei. Mas, sobretudo na parte das linhas exclusivas, né, que a gente está sempre à procura de coisas novas.
0: Boa.
4: Depois na questão de apostar mais em marcas portuguesas, como a Avis Valega, que era uma coisa que até então não tínhamos, ou, sei lá, outro tipo de coisas diferentes... E é muito por aí. Pronto. Eu depois também tenho, enfim, tenho a minha profissão, outra profissão. Eu sou músico clássico, toquei numa orquestra clássica durante 5 anos, na orquestra de Antuérpia, na Bélgica. E a minha formação é toda clássica, só que estive ligado sempre ao negócio. E esta parte também, e pronto, e fartei-me de falar fora também, e isso é quando decidi ir para Portugal.
0: Numa orquestra, ainda por cima em Antuérpia, o que é que o meu amigo, toca?
4: Eu sou percussionista. Pode ser pesquisado Álvaro Cortês, aparece muita coisa, não é preciso procurar muito.
0: Ai, valha-me Deus, por isso é que ele bate na vida com esta... Ixi,
4: Jesus. Só que eu fui educado de uma maneira e pronto, pá, e não tenho medo às coisas, não é? Mas fiz o que queria fazer, eu tenho 19 concursos, 19 prémios a nível nacional e internacional, enfim, ganhei prémios jovens músicos, sei lá, por aí adiante.
0: E agora na feira é outra dimensão, é outra alegria, é o que se quer então, é isso?
4: Sim, porque cheguei a uma parte da minha vida porque, ou seja, para explicar assim muito rápido, né? Os músicos clássicos, e isto tem que ser dito, nós somos atletas de alta competição. Eu estudei
0: sem dúvida
4: durante 10 anos, todos os dias, não é? Só me estudava ao domingo. E isso também cria, ou seja, tu para teres esse tipo de metodologia e de... de organização, para estudar tantas horas por dia, é preciso teres um bocadinho de... uma coisa na cabeça um bocadinho à parte, não é? Talvez um bocadinho de obsessão, com perfeição. E eu, pelo menos, penso assim. Se nós somos mesmo atletas de alta competição, não é brincadeira, e quem sabe, quem está por dentro da área, sabe perfeitamente do que é que eu estou a falar.
0: Pronto.
4: Em termos de ganhar depois uma prova de orquestra, que é muito difícil. E há muita gente que... É mesmo complicado.
0: E depende da percussão, porque isto não é só bater ali, por assim dizer, num bumbo ou numa caixa. Isto é arte em todos os aspectos. Isto é arte no negócio, é arte na vida. 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É isto?
4: O Zé andou a pesquisar.
0: Então agora, porque estas coisas e estas chamadas assim envolventes acontecem de vez em quando, então, Álvaro, põe aí mais alto o rádio. Põe lá um bocadinho mais alto o rádio que a gente baixa o telefone.
4: Okay.

0: Valha-me Deus, Álvaro, eu adoro isto. Eu adoro isto. Oh, Álvaro, isto é percussão, não estamos a falar de bateria, estamos a falar em muitos jogos de sons, através até de marimbas, tudo isso, não é, Álvaro?
1: O instrumento principal é marimba, sim.
0: E que instrumento é este? Parecem umas taças tibetanas voltadas ao contrário.
1: Isso é uma peça que foi escrita para a eletrónica e para marimba e junk percussion.
0: Exatamente.
1: Junk percussion é, ou seja, é como o próprio nome diz, não é? Que é som de lixo, mas que não é de lixo, não é? Tem que estar afinada com a marimba. Então o que é que eu fiz? Peguei numas bacias de inox e nos tais de fritar, que na altura roubei-os à minha mãe. Não é?
0: Exato, está ligado à feira.
1: Que na altura roubei-os à minha mãe e tentei-os afinar, escolhi os melhores, não é? Para estar afinados com a proposta do compositor, que é o John Tsatas, que é um americano fantástico.
0: Eu vi estas performances há muitos anos nos Estados Unidos, no Metropolitano de Nova Iorque, e fiquei encantado. Ouvintes, olha o artista que a gente descobre.

0: Oh, meu caro Álvaro, parabéns, parabéns, isto é magnífico. Ouvintes, descubram, acabou-se a música, acabaram-se os concertos, agora é só feira, é Álvaro?
1: Eu não, continuo a fazer alguns concertos, só aqueles mesmo que, neste momento, só faço mesmo os que quero.
0: Ok.
1: Mas claro, mantenho, mas com a vida que tenho é muito complicado. Agora, eu sinto-me realizado é porque, com 15 anos, o que eu queria fazer... E o que tinha na ideia quando comecei, quando os meus pais me levaram para o Conservatório Paco Rubenkian, em Braga, e que na altura foi, pronto, foi um esforço muito grande para eles e tudo mais.
0: Foi a feira.
1: Mas o que eu queria fazer, eu consegui fazer, pá, até se calhar mais do que o que eu tinha na ideia, pronto. Em termos de prémios, de salas que queria tocar, de orquestras que gostava de tocar, que até toquei numa orquestra melhor do que a que pensava um dia tocar. E pronto, e cheguei a uma altura que tu dizes assim, ou seja, quando estás num certo ponto, ok.
0: E agora está aí nessa vida. Bons braços, meu caro Álvaro Cortês. Foi um gosto, grande chamada. Teresa Lourenço, parabéns e pelo filho, parabéns por esta vida toda. Vão, portanto, às compras a Caldas da Rainha, porque é lá que há boa loiça, não é, amigos?
2: Sim, também, um bocadinho diferente da Malta de Barcelos, não é? Para ter um bocadinho de queda.
0: Álvaro, lá para aqueles turistas assim mais pertalhões, ali na zona das Caldas da Rainha, lá umas loiças especiais. Também vamos nessa, Álvaro?
1: Há umas coisas castiças.
0: Um abraço, amigos. Tudo bom, parabéns. Ouvindo-se, é magnífico. Grande chamada.

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1: Há aldeias que vivem contra a natureza. E há aldeias que aprenderam a viver com ela. Em Favião, no coração de Jerez, há um animal que continua a despertar fascínio, receio e respeito. O lobo ibérico. Durante décadas foi visto como uma ameaça. Hoje é também símbolo de identidade, património e futuro. Favião recebe mais uma edição do Festival Aldeia de Lobos, uma iniciativa única em Portugal que junta ciência, tradição, caminhadas, música, educação ambiental e histórias de quem sempre viveu lado a lado com este grande predador. Vamos conhecer melhor esta festa que celebra a convivência entre pessoas, rebanhos, montanhas e lobos. Muito bom dia, Júlio Marques.
2: Muito bom dia, Zé.
1: Como está?
2: Mais um agradecimento especial pelo convite e pela oportunidade de falarmos um pouco e uma vez mais sobre a nossa aldeia de Favião, onde as tradições também nos encaminham para iniciativas ligadas ao associativismo. E um bem-aja a todos que nos ouvem pelo país.
1: Antes de mais, o que é a Associação Vezeira?
2: A Associação Vezeira, embora o nome esteja ligado às Vezeiras, que é uma tradição secular que funciona há mais de 5 séculos no nosso norte de Portugal, principalmente aqui no Parque Nacional, é levar o gado à vez. E a nossa associação foi criada com esse nome, embora o nome oficial seja a Associação de Desenvolvimento de Favião, que é esse o nosso projeto.
1: Mas à vez também sai-se fazendo muita coisa, não é, Júlio?
2: Exatamente. E ainda hoje, atenção, ainda hoje funciona, principalmente com o gado bovino. O gado bovino é levado para a serra e depois é guardado todos os dias por uma família diferente, embora os animais de toda a aldeia estão guardados por um dos vezeireiros, que é assim que nós chamamos, não pastores, e que tomam conta do gado de todos.
1: Isto é maravilhoso, ouvintes.
2: Quando é que
1: nasceu esta ideia de criar um festival dedicado ao lobo ibérico, Júlio?
2: Isto criou...
1: Ainda por cima numa aldeia de pastores.
2: Exatamente.
1: Que é importante reforçar a ideia. Vamos lá.
2: Não, isto foi criado em 2018, pela vontade de termos cá algo que pudesse gerar não rivalidade, mas exatamente o conceito de oposto, levarmos o lobo ibérico como símbolo de conservação, não só como motor da atração, assente na identidade aqui da nossa população, mitigar um bocadinho esta rivalidade que existe histórica entre o homem e o lobo.
1: Ouça, e como é que é este convívio, porque isto é tão importante e é um exemplo, como é que é o convívio de gado, pastores, rebanhos e lobo?
2: Digamos que a nossa aldeia, pronto, tem cerca de 140 pessoas, como é lógico, a maioria acima dos 75 anos, já é uma aldeia, pronto, envelhecida, como todas as aldeias do parque, mas também tem muita juventude. E, pronto, a juventude tem uma visão já completamente diferente do lobo, porque não conviveu diretamente com o lobo na serra. E, portanto, os mais velhos não gostam muito do lobo, os mais novos gostam do lobo, e por isso, ao criar este projeto, que foi o Festival Aldeia de Lobos, acabou por ser uma forma de nós também convidarmos as pessoas da nossa aldeia, as mais velhas, a terem uma mistura de um festival que tem várias vertentes, não é um festival só vocacionado para a música, tem todas as vertentes artísticas que nós pudermos...
1: Então o que é que as pessoas não podem perder na edição deste ano, Júlio?
2: Todos os anos temos uma coisa que eu acho que é interessantíssima, que é uma tertúlia. Este ano a tertúlia vai rolar acerca de um problema que é muito interessante, porque nós, durante estes anos passados, acontecia que, pronto, a maior parte da malta ligada à natureza queria, como é lógico, menos população nas aldeias, menos população na serra e mais lobo. E o que estamos a ver hoje em dia, e é um problema que está a afetar, já afetou o ano passado, e afeta, e este ano já começou a afetar, que é que uma grande parte dos incêndios são causados exatamente pela falta de gado no nosso Parque Nacional.
1: Este equilíbrio, esta proporção entre o ser humano e os seus rebanhos e a vivência do lobo ibérico é esta magia que vocês provavelmente também transmitem num festival como este, quando até exatamente se encontra ciência, não é, Júlio?
2: Sim, nós todos os anos temos uma tertúlia onde convidamos as grandes entidades a nível nacional e este ano, mais tarde como eu ia dizer, o tema será Territórios de Futuro, Pastoreio Extensivo na Gestão do Fogo e restauro ecológico. Porque nós todos os anos, ou seja, o lobo fica sem presas, as nossas presas domésticas, porque perdemos 75% do gado caprino, principalmente ao longo destes últimos 10 anos, no Parque Nacional, é uma coisa trágica. Pois. E que depois, lá está a cabra do...
1: As cabras são bombeiras também, não é, Júlio?
2: Exatamente. Não, as cabras são mesmo as responsáveis.
1: Exatamente. O português é, às vezes é tão louco, meu Deus. Não, isto é tão fácil de pensar. E mais?
2: E pronto, este ano vamos ter, para debater este tema, a diretora do ICNF, que vem cá sempre, Sandra Sarmento, além da nossa presidente da Câmara Municipal, Fátima Fernandes, está presente, vamos ter a diretora da WWF Portugal, a World Wide Fund for Nature, a diretora da Palombar, da ADER, vamos ter o diretor da Federação Nacional das Associações das Raças Autóctones, e o nosso, claro, nosso presidente, a nossa associação, Viseira dos Afiões, José Manuel Fernandes, que numa tertúlia vão estar a falar e a debater este tema.
1: Muito bem.
2: Isto é só um dos pontos. Depois temos workshops, temos dois workshops deste ano também interessantíssimos, um sobre o lobo, que vai ser feito com o Civio, que é através do Francisco Álvares, que é o que a gente chama o Chico dos Lobos. E outro interessantíssimo também, mas também com um tema diferente, que é sobre as aves rapinas, que vamos ter o Zé Jambras, que é um especialista em anilhagem e colocação de chips nas aves de grande porte, no caso da Águia Real, no caso do Abutre do Egito, e faz este trabalho tanto no Douro Internacional, que é um parque natural, e no nosso Parque Nacional.
1: Vocês têm um programa fantástico. Temos... Sei que é o Sebastião Antunes, é a quadrilha, é os Galandaina, Rui Vargas, temos aí para todos os gostos. Há a dança, da dança à música, e não esquecendo o lobo que está no meio de tudo isto. Então, o que é que se destaca assim?
2: Importante. Diga. É, para além da música, nós transformamos aquilo que são, nós aqui no Norte chamamos as cortes, as pessoas conhecem por estábulos, e transformamos os nossos estábulos, como os animais estão neste momento todos na serra, em galerias de arte. Ou seja, desde fotografia, escultura, pintura, vídeos tradicionais que são feitos, vamos ter vários artistas a englobar essa via artística total.
1: Fantástico.
2: E a música importante, que vamos ter sempre em charangas, pelas ruas, vamos ter um mercadinho da aldeia, que é para servir um bocadinho para perceberem os nossos produtos que vendemos aqui na nossa aldeia, e como é lógico, essa parte que você já falou, Sr. José, que é a parte musical, que é, lá está,
1: muito boa,
2: elementos espetaculares que cá vão estar.
1: Ouça, como é que se dá a presença do público? Isto são dois dias, portanto, há todo o enquadramento.
2: Eu vou dizer que não são bem dois dias, porque nós na sexta-feira começamos às 19 horas com uma coisa muito giro, que é o Ivebal Cateia, que é, já na altura do passado, chamava-se o gado utilizando um búzio ou um corno de uma barrosã. E era assim que se reuniam os animais na aldeia. Portanto, é assim que vai começar às 19 horas.
1: Boa.
2: Com várias das nossas pessoas daqui da aldeia a fazerem esse mote de entrada do festival. E depois, das 19, é pela noite dentro. Não é?
1: E pronto, sábado, e depois prolonga-se no sábado, lá está.
2: Sábado é o dia principal, é o dia onde tudo acontece, onde há os workshops, onde vai haver a tertúlia. Nós temos uma coisa muito interessante, que é nós temos dois palcos. Temos um palco no centro da aldeia, mais virado para a musicalidade da própria aldeia, e temos depois um palco mais afastado para não incomodar a nossa comunidade, e aí mais virado para outro tipo de música,
1: okay,
2: para a juventude.
1: Qual é a maior riqueza de Favião? A paisagem, o lobo ou as pessoas?
2: Tradições. São as tradições.
1: Que é o que junta tudo.
2: Tenho a certeza absoluta.
1: Que é o que junta tudo.
2: Tradições, sem esta população, a nossa aldeia tem um mote interessante, que foi a primeira aldeia dentro do Parque Nacional a quebrar com a desertificação, e esse foi um dos grandes projetos da nossa associação.
1: Muito bem, parabéns.
2: E infelizmente vamos perdendo na mesma o pastoreio. Já tivemos projetos na tentativa de sanar esta perda, mas é uma coisa que é global no Parque Nacional e é problemática deste ano, e por isso este ano estamos a dar um...
1: Vamos lá ver aí para a juventude aí com alguma ajuda. Júlio, se o lobo pudesse falar aos portugueses, o que é que você acha que o lobo lhes diria?
2: Olha, uma questão curiosa. Dependendo do sítio onde ele estivesse, porque há lugares onde o lobo é sagrado, há lugares onde ele não é sagrado.
1: Mas ele poderia dizer a todos nós, deixem-me em paz que eu cheguei primeiro.
2: Sim, sem sombra de dúvida. Aliás, nós é que ocupamos o território do lobo. Embora, atenção, porque nós também somos grandes responsáveis. O Parque Nacional tem uma particularidade. É que o Parque Nacional, na sua íntegra, foram os pastores, há mais de 5 séculos, que criaram os trilhos para levarem o gado. E o lobo faz uso desses trilhos para não se cansar tanto. E, portanto, este equilíbrio entre o homem e o lobo precisa do homem e o homem precisa do lobo.
1: Portanto, é esta relação que nós temos que apostar seriamente. Foi um gosto, Júlio Marques, da Associação Vezeira, portanto, para nos falar aqui de Favião e deste festival Aldeia de Lobos 2026, sexta e sábado, naquele parque lindíssimo do Gerês.
2: O melhor parque nacional.
1: Exatamente. E o único também. Um grande abraço, foi um gosto e parabéns a todos vós. Dou as boas-vindas ao Dr. Carlos Ascensão, Presidente da Câmara de Celourico da Beira. Sr. Presidente, muito bom dia, bem-vindo à RTP Antena 1.
3: Muito bom dia para si, bom dia para os ouvintes da Antena 1. É um prazer estar aqui consigo.
1: Muito obrigado. E também um privilégio poder falar com um dos protagonistas de uma das regiões mais bonitas do nosso país. E eu começo por aí, Sr. Presidente. O que é sentir verdadeiramente uma região como o Parque Natural da Serra da Estrela, que comemora este ano 50 anos?
3: Olha, no fundo, estamos aqui naquilo que é, eu diria, o coração de Portugal, neste ponto mais alto, com uma biodiversidade incrível e que urge, obviamente, preservar, que é importante que nós tenhamos em conta toda esta biodiversidade, toda esta especificidade deste território, com todo um património riquíssimo, um património natural e um património cultural, e cabe-nos a todos, nomeadamente àqueles que são os municípios que constituem o Parque Natural da Serra da Estrela, fazer este trabalho de preservação, este trabalho de, obviamente, projeção para o futuro, e este trabalho também que tem que ter aqui o equilíbrio entre aquilo que é esta riqueza, este património natural e cultural, e aquilo que se quer também como uma boa qualidade de vida, que se quer que, no fundo, procurar aquilo que hoje está na moda, a sustentabilidade, entre aquilo que temos e aquilo que é o progresso também, que são os desafios
1: claro.
3: Do futuro.
1: Celourico da Beira, juntamente com a Covilhã, Gouveia, Guarda, Manteigas e Ceia, portanto são os concelhos que fazem parte destes 89 mil hectares, que inclui o ponto mais alto de Portugal continental, a Torre, e é uma área enorme de riqueza ecológica, com habitats únicos, vestígios glaciários, espécies endémicas e nascentes de importantes rios portugueses, como o Mondego e o Zêzere. Sr. Presidente, o Parque Natural, obviamente, nasceu para proteger os valores naturais, as culturas. Meio século depois, o que é que considera ser o maior legado desta decisão da criação do parque?
3: Olha, aquilo que está na gênese deste parque é precisamente a preservação destes valores naturais, destes valores tradicionais, destes valores culturais, daquilo que é toda uma história, muitas histórias, e deste território tão vasto e tão diverso, como disse, e tão importante em termos daquilo que são as suas naturezas naturais. E, obviamente, o parque teve também essa finalidade, preservar a natureza e preservar a cultura e preservar os recursos, porque os recursos são bens essenciais, e recursos como a água, por exemplo, entre outros, são bens que vão sendo cada vez mais escassos, e há 50 anos, quando o parque se constituiu em 1976, teve exatamente essa finalidade. É difícil, eu sei, manter equilíbrios, é difícil manter o equilíbrio entre essas necessidades de preservação destes valores fundamentais e com aquilo que muitas vezes também são a própria evolução do tempo, aquilo que são os interesses da população, aquilo que são também todos os condicionalismos que se colocam da ação perante, obviamente, esta necessidade de conservação e preservação da natureza, e aquilo que é também uma procura crescente, nomeadamente no turismo, daqueles que nos visitam, e manter a resiliência do território, manter a sustentabilidade, exige precisamente que haja aqui algumas medidas que são, obviamente, implementadas.
1: A preservação de todo este património ambiental, mas também não esquecendo que isto só acontece com um verdadeiro património humano, a criação do Geoparque veio, por assim dizer, impor regras que definem o equilíbrio entre homem e natureza, então.
3: Exatamente, e recentemente com também o reconhecimento da Reserva Biosférica da Unesco, este Instituto de Geoparque. E tem como tem essa finalidade que é este equilíbrio, como disse muito bem, entre o que é a natureza, que é um bem maior, diria, nós somos parte da natureza e esquecemos muitas vezes disso, e aquilo que é o papel do homem, que sendo também natureza, por vezes não há este binómio, ou neste binómio, nesta relação, um equilíbrio que se pretende e que é essencial. Obviamente que isso aí às vezes traz dificuldades, isso aí às vezes também traz incompreensões e também, obviamente, que não podemos ser adeptos e às vezes é preciso ir ajustando, é preciso ir atualizando as coisas e não cairmos num fundamentalismo também,
1: claro,
3: que por vezes impeça que também essa é o essencial do homem, porque se nós impedirmos tudo, deixa de haver o homem da natureza e isso também.
1: E a natureza também ao serviço do homem, já agora. E também.
3: Exatamente.
1: Não. E eu pergunto-lhe, porquê que a localidade de Rapa foi escolhida para acolher estas comemorações?
3: Olha, é uma localidade, entre outras possíveis, que está na zona do Parque Natural da Serra da Estrela, onde nós temos uns moinhos a água que foram recuperados. Como havia muitos nestas ribeiras e nestes rios, o tal equilíbrio entre a ação do homem e aquilo que são recursos naturais, e a água aqui sempre foi fundamental também. E na Rapa temos esses moinhos, que são um património da Câmara Municipal e que são património do território, de quem nos visita, todos nós, e que também servem, obviamente, para mostrar aquilo que é...
1: Lá está uma boa conciliação entre o homem e a natureza, não é, Sr. Presidente?
3: Muito bem, exato. É preciso conciliar aquilo que é a atividade agrícola, a atividade da pastorícia, a atividade...
1: Como é que estão essas atividades? Como é que estão essas atividades, a pastorícia e isso tudo? Rapidamente, Sr. Presidente.
3: Olha, não tem sido fácil, porque nós temos até com as mudanças climáticas, este problema dos incêndios, este problema também da ação do homem de não explorar em excesso aquilo que são recursos, nomeadamente as florestas, e nós temos que conciliar aqui equilíbrios entre a floresta, a agricultura, a pastorícia e aquelas atividades que também são tão fundamentais para preservar, obviamente, recursos e nós aqui promovermos produtos endógenos da excelência, como é o queijo da Serra da Estrela, e que naturalmente logo pela manhã, se calhar, sabe também para começar o dia em termos gastronómicos.
1: Sr. Presidente, não faça isso, por amor de Deus.
3: Não era nenhuma maldade.
1: Não, é um incentivo, ainda bem.
3: Mas estão convidados a vir aqui a degustar o nosso queijo, a Silvia Cadabeira e todo o território, ao solar do queijo da Serra da Estrela, assim como também estão convidados para no domingo, no dia 12 de julho,
1: ora bem, então vamos entrar
3: aqui para uma tertúlia
1: exatamente
3: dedicada ao Parque Natural da Serra da Estrela e aos seus 50 anos.
1: Para além de tudo isso, dessa tertúlia, obviamente que quem for então no próximo domingo a Rapa até tem a oportunidade, lá está, de conhecer a envolvência, dar os seus passeios e poder aperceber-se o quão preservado se quer a natureza e se quer a zona, para que possamos ter conhecimento de características fabulosas da Serra da Estrela. É a única que alberga a única estância de ski no país. O Vale Glaciar do Zêzere é dos mais impressionantes da Europa. Portanto, temos todo um maciço. Sr. Presidente, O senhor...
3: E com um aliciente ainda... Que
1: diga, diga, o senhor é um anfitrião, convide.
3: Durante a tarde, e faz parte também da nossa cultura, das nossas tradições, estes princípios, esta ligação comunitária, vamos ter aqui uma sardinhada durante a tarde, que é promovida pela Junta de Freguesia, ou da União de Freguesias de Rapa e Cadafaz, aqui na Rapa, que é aberta a toda a comunidade local e àqueles que são os visitantes. Portanto, para além da visita aos moinhos da Rapa, dessa tertúlia com a participação de representantes do ICNF, do Instituto de Conservação da Natureza e das Florestas, de representantes deste Elegeu Parque Mundial da Unesco, também têm também a oportunidade aqui de conviver com os locais, com as pessoas, de degustar uma bela sardinha, o queijo, que naturalmente está sempre presente, e, enfim, mais alguns produtos da excelência.
1: Descubram, Sr. Presidente, que descubram, porque até se vai pelo cheiro, não é, meu caro senhor?
3: É verdade, é verdade.
1: Presidente Dr. Carlos Ascensão, Presidente da Câmara de Celúdico da Beira, muito obrigado. Tenha um ótimo verão, umas boas visitas, uma ótima dinâmica e é claro que em si, em todos os concelhos, em todos vós, os parabéns pelos 50 anos do Geoparque da Serra da Estrela. Foi um gosto, um grande fim de semana. Muito obrigado, Sr. Presidente.
3: Muito obrigado, muito obrigado.
1: Adeus, Maria, muito obrigado.
3: Muito obrigado. Bom dia. 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

0: 9 horas em Portugal Continental e na Madeira, 8 nos Açores. As notícias em destaque.
1: Cai a proporção de crianças, aumenta o número de idosos. Pelas contas da Pordata, a população sénior está a crescer 5 vezes mais depressa do que a população em idade ativa em Portugal. Neste jornal temos reportagem na freguesia de Pomares, em Erganil, porque o centro é a região mais envelhecida do país. O governo venezuelano está a ponderar um apoio financeiro para os portugueses e lusodescendentes afetados pelos sismos de há 2 semanas. Uma informação divulgada pelo secretário de Estado das Comunidades, ele que termina hoje uma visita a Caracas. Depois de eliminar-se a Portugal, o Mundial de Futebol, Espanha ganhou à Bélgica e segue para as meias finais.
0: Notícias, edição das 8, com Rita Soares.
1: A população idosa em Portugal está a crescer quase 5 vezes mais depressa do que a população em idade ativa. As contas são feitas pela Pordata, a base de dados estatísticos da Fundação Francisco Manuel dos Santos, neste que é o Dia Mundial da População. Por cada 100 jovens, há 182 idosos, é quase o dobro. O centro é a região do país mais envelhecida, conta a diretora da Pordata, Luísa Loura.
2: É preciso perceber que esta região centro não é a anterior região centro. Perdeu o oeste. Dentro do contorno atual, a região centro envelheceu. Porque apanha, lá está, zonas muito do interior e, tipicamente, o interior do país está a envelhecer, não é? Mais do que o litoral.
1: Declarações de Luísa Loura à RTP. Em Foz de Moura, na freguesia de Pomares, concelho de Erganil, vivem cerca de 430 pessoas, idosos na grande maioria, e que, Diana Craveiro, vão tentando fintar-se a solidão como podem.
3: Até já.
4: Obrigado.
5: O café da pequena aldeia de Foz de Moura, na freguesia de Pomares, abre aos bocados ao longo do dia, consoante dá jeito aos fregueses.
6: Normalmente somos três, que temos aqui todos os dias, de manhã. E depois estamos aqui um bocadinho na cafeteira, mas cada um vai à sua vida, tem mesmo assim.
5: Aos 81 anos, Brasílio Martins tem a certeza da companhia no café da manhã. Depois disso, passa o dia sozinho.
6: É um passado. Eu levanto de manhã, já faz de volta para estar no terceiro porque não vale a pena. Tomo café, essa coisa toda. Depois mais tarde um bocado vem a República Centro trazer os almoços e essa coisa toda. E assim se vai passando os dias. Isto é uma solidão muito grande. Não dá. Mas tem que dar, aliás, tem que dar.
5: Eu reparei há pouco que estava aqui a senhora do centro de dia a dar-lhe medicação.
6: Que também é ela, de vez em quando... A gente pede e ela depois passa para a farmácia e traz. Depois a gente, quando pode, vai lá e paga. Tudo está facilitado. Vá lá.
5: Um apoio crucial para quem mora sozinho, explica o presidente da Junta de Pomares, Amândio Diniz.
7: Temos a Caritas de Sujano que dá apoio. Então, levam refeições aos utentes inscritos. A Junta de Freguesia também dá apoio, papelada, contribuições. Eles não sabem e nós na Junta ajudamos. Vão vivendo.
5: Isso ajuda as pessoas a sentirem-se menos sozinhas?
7: Sim, isso é porque eles agora, as aldeias estão desenvolvidas. E eles têm agora, não é como antigamente, eles agora têm todas as comodidades. Só coisa.

0: É o problema de viverem sozinhos.
1: Um problema que não parece ter solução à vista.
0: Eu não vejo solução para isso porque a população envelhecida vai desaparecendo. Os outros vão para os lares e as aldeias vão ficando desertas. No verão tem muita gente que regressa, mas depois acaba a época do verão e vão-se embora. Aqui é só mesmo quem gosta.
2: Reportagem de Diana Craveiro em Foz de Moura, concelho de Arganil, que agora se prepara para receber mais algum movimento por causa do regresso dos imigrantes nas férias de verão, mas depois esse movimento dá lugar ao silêncio e ao canto dos passarinhos. Ao contrário da região centro, a Península de Setúbal e a Grande Lisboa foram as únicas duas regiões do país onde o aumento da população em idade ativa superou o aumento do número de idosos no ano passado, muito por causa da imigração. Portugal é, neste momento, o terceiro país mais envelhecido da União Europeia, com uma esperança média de vida de 82 anos e meio. É uma possibilidade em cima da mesa. O governo venezuelano pondera a criação de um apoio financeiro para os portugueses e lusodescendentes afetados pelos sismos de há duas semanas. Foi o que disse em entrevista à agência Lusa o secretário de Estado das Comunidades, Emídio Sousa. Termina hoje uma visita de 4 dias a Caracas e que teve pelo meio uma conversa com a presidente interina do país, Delcy Rodrigues.
3: Ela que me convidou para reunir com ela, agradeceu imenso a Portugal todo o trabalho que estávamos a fazer, disse que da comunidade portuguesa que tinha a melhor das impressões, que era uma comunidade que tocava no coração dos venezuelanos e que por isso o próprio governo da Venezuela iria pensar no apoio aos negócios e às vidas que ficaram afetadas. Portanto, nós vamos agora trabalhar nestes processos com as autoridades venezuelanas, vamos ver a sua evolução e nos próximos tempos vamos estar muito atentos a ver o que é possível fazer.
2: Por outro lado, diz Emídio Sousa, a presidente interina da Venezuela, espera poder contar com a ajuda de Portugal e das empresas nacionais na reconstrução do país. As autoridades venezuelanas pediram, em concreto a Portugal, ajuda técnica para a formação de um corpo de engenheiros especializado em risco sísmico e também para a análise dos solos. Os sismos de 24 de junho provocaram a morte de mais de 4 mil pessoas. Há pelo menos 107 portugueses e lusodescendentes entre as vítimas mortais. A Espanha carimbou a passagem às meias-finais no Mundial de Futebol. A seleção do país vizinho eliminou ontem à noite a Bélgica ao vencer o jogo por 2-1. Os espanhóis vão agora medir forças com a França na terça-feira. Hoje, ainda a contar para os quartos de final do Campeonato do Mundo, há um Noruega-Inglaterra às 10 da noite e na próxima madrugada, às 2, um Argentina-Suíça. Ainda no que a Espanha diz respeito, continua por dominar o incêndio em Los Gallardos, Almeria, mas as autoridades dizem que o combate evolui agora de forma favorável. A madrugada ajudou, não surgiram novas ameaças às zonas habitadas, as chamas obrigaram já a retirar de casa mais de 1.400 pessoas. A área ardida ultrapassa neste momento os 6 mil hectares, de acordo com informações já desta manhã. 12 pessoas morreram, as autópsias já foram concluídas, mas ainda não foi possível identificar nenhuma das vítimas. A caminho das eleições em São Tomé e Príncipe, a campanha está nas ruas. O candidato presidencial Nito Viegas de Abreu alerta para o estado iminente de miséria no país. O também líder parlamentar da Ação Democrática Independente lembra, por exemplo, que os funcionários públicos têm salários em atraso.
4: É uma situação lamentável, porque um país, quando chega a essa dimensão, chegou ao seu pior momento histórico. Quando escasseia o valor para pagar o funcionário, seu salário, que já é pouco, quer dizer que estamos na miséria, na extremidade da miséria.
2: As críticas de Nito Viegas de Abreu, ouvido pelo enviado especial da Rádio Pública a São Tomé, Frederico Pinheiro, na localidade de Bungué, onde esteve em campanha ontem à noite. O candidato promete olhar com mais atenção para o ambiente, depois de o governo são-tomense ter anunciado medidas para interromper uma exploração ilegal de areias perto do aeroporto da capital.
4: São Tomé e Príncipe hoje é Reserva Mundial da Biosfera da Unesco. Logo, a questão do ambiente é importante, porque nós, independentemente da dimensão do país, que já é pequeno, depois a questão do meio ambiente, a questão da corrosão costeira, quer dizer, é um conjunto de coisas e ainda mais vem essa prática humana. Mas é um assunto que depois vamos ter que arranjar uma fórmula que é para resolver esse problema.
2: São Tomé e Príncipe vai a votos no próximo fim de semana, dia 19. Carlos Vilanova é o atual presidente do país, que se recandidata. Na corrida estão também Eugénio

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0: Bom fim de semana com a RTP Antena 1. Já a seguir, Teresa Dias Mendes fala com a autora do livro Engolir Sapos Engorda, em Sou Pessoa Príncipe.
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0: Ora viva, se já ouviu dizer que engolir sapos engorda, saiba que há muito para desbravar nesta expressão, adaptada pela minha convidada de hoje para o seu segundo livro, onde nos ajuda a perceber o peso das emoções na saúde e na balança. Da microbiota ao papel do músculo como aliado metabólico, do stress à fome emocional, dos picos de glicémia à gordura que se acumula no sangue, a importância da vitamina D, da dieta mediterrânica. Para tudo, a ciência tem respostas que nos ensinam a cuidar do corpo, respeitando as regras, para as quais até arrisco a dizer, em alguns casos, nem é preciso grande ciência. Vou mesmo citar um escritor que sei que a minha convidada admira, trata-se de Marcel Proust. Antes de dizer que se trata da professora catedrática na Nova Medical School, regente de Bioquímica Nutricional do curso de Medicina, fundadora da licenciatura em Ciências da Nutrição nesta Escola Médica e fundadora também do mestrado em Nutrição Humana e Metabolismo, Conceição Calhau, bem-vinda. Voltando agora ao Marcel Proust, diz-nos ele que o real ato da descoberta não é encontrar novas terras, mas vê-las com outros olhos. Este seu livro anda em busca do tempo perdido.
1: Sim, e disse até muito bem que às vezes nem é muita ciência, falta é, as ciências da nutrição muitas vezes vêm provar de forma científica aquilo que empiricamente nós já fazíamos. Fomos perdendo essas tradições, essas culturas em relação à alimentação e ao cuidado da saúde, é o que nós notamos, e estamos agora a sofrer as consequências por não dar tanta atenção às rotinas alimentares, à boa relação com a comida, às refeições, à partilha da refeição também com o momento social, momento de família, que é a dieta mediterrânica, uhum, também é convivialidade, e também andarmos sempre em stress e engolir sapos. No fundo, um livro traz duas realidades que muito ouvimos falar em Portugal, que é, por um lado, a obesidade, e por outro lado, a saúde mental, que também é outro alerta que temos em Portugal, e vamos a ver, as duas coisas estão muito relacionadas e a maioria das vezes não as relacionamos. E, portanto, o livro acaba por explicar que as emoções, quando não estão bem trabalhadas e não as conseguimos gerir, pois há uma escapatória que é o nosso corpo que fica programado para uma emergência e na prática vai ficar doente.
0: A tal luta ou fuga de que tem vindo a falar,
1: sim,
0: também,
1: sim,
0: nos últimos dias.
1: Como o próprio
0: dias...
1: António Variações diz, sim, na música, não é? Quando a cabeça não tem juízo, o corpo é que paga, sem dúvida nenhuma.
0: Vou começar pelo nome. Como é que lhe surgiu?
1: Foi a primeira coisa quando o editor, na altura era o editor da Bertrand, o Rui Coceiro, me desafia para escrever o segundo livro. Portanto, já tinha sido ele a fazer o desafio do primeiro, Deixemos-nos de Tretas, A Ilusão da Comida Saudável, e que aí foi mais a nutricionista que escreveu esse livro. E, de facto, tudo começa por aí, mas tudo começa sobretudo com a experiência, até mesmo clínica, de doentes que eu considero, na minha nomenclatura ou na minha classificação, as esponjas, que são aquelas pessoas que, quando estão em stress, ninguém dá conta. Quando ficam zangadas,

0: Ninguém dá conta, portanto engolem. O que é o stress? O stress prepara-nos para luta e fuga, mas fisiologicamente é uma reação do organismo, portanto sobem algumas hormonas de maneira a que nos prepara para a luta e para a fuga, e na prática há uma subida da glicose no sangue, ou seja, do açúcar, porque é suposto gastarmos. E quando eu digo que as pessoas são esponjas, são aquelas que ninguém dá conta, o que significa que engolem os sapos e quando sobe o tal açúcar, ele não é gasto. E a seguir o que é que acontece? Reserva na forma de gordura e isso também significa que há uma aprendizagem do organismo que estamos constantemente em fase de alerta e agora na época em fase de grandes, outra vez de guerra no mundo, acho que as pessoas conseguem compreender isto, que estamos em alerta, estamos com medidas que numa situação de paz não temos, portanto há uma necessidade de acautelar determinadas coisas mesmo a ameaça não estando
1: De sobrevivência.
0: rigorosamente à porta. E, portanto, essa mensagem de sobrevivência quando há uma constante ameaça e estado de alerta significa que vamos ter um mecanismo de sobrevivência da espécie humana, que é a reserva de gordura. Ou como numa linguagem um bocadinho mais da economia eu digo, é conta poupança reforma. Vamos acumulando para usar só nas emergências. E, portanto, este livro também tem este alerta para que é preciso cuidar mais da saúde mental, tendo a noção de que isso tem consequências para a saúde metabólica.
1: Mas quando a Conceição Calhau fala nesses doentes esponja, são aqueles que não manifestam as emoções, ou seja, não é visível.
0: Não, claramente não é. Claramente não é visível.
1: Ainda não estamos a falar da obesidade.
0: Estamos a falar de várias doenças, porque o título que diz engolir sapos engorda, mas depois também na capa diz atrás e não só. Ou seja,
1: Sim.
0: na realidade, o organismo depois tem uma informação de que estamos em ameaça, em alerta. O sistema imunitário é o primeiro a ter, de facto, uma consequência. Ou seja, se estamos em alerta e em stress, o sistema imunitário está sempre em alerta, que é a nossa defesa, o nosso exército. E, na realidade, quando isto começa a ficar esgotado, também temos muito mais risco, por exemplo, de cancro, porque sempre que surge uma anomalia, uma célula diferente, uma célula tumoral, o nosso sistema imunitário exausto e cansado não vai identificar. Por outro lado, ou no outro extremo, nós podemos ter um sistema imunitário que está hiper alerta, hiper reativo e também temos muito mais risco das doenças autoimunes. Portanto, engolir sapos engorda e não só. Isso depois depende de muitas outras variáveis, até de algumas suscetibilidades genéticas, da forma como se vai manifestar essas esponjas.
1: E por isso também tenho o cuidado de dizer aqui que cada caso é um caso, cada indivíduo é um indivíduo, embora deixe o sublinhado que as mulheres sofrem um pouquinho mais com
0: Socialmente,
1: esse.
0: culturalmente, geneticamente, por exemplo, sabe-se que as mulheres estão sempre mais inflamadas comparativamente aos homens. Não sabemos se é só hormonal, se é só genético, se é social, se é cultural. Mas, de facto, quando se vai avaliar os níveis de inflamação, aquilo que os artigos científicos nos mostram é que os níveis estão sempre mais elevados no sexo feminino.
1: Porque as mulheres são mais emocionais, isso será
0: Bom, para
1: pode.
0: já, do ponto de vista até da espécie humana, as mulheres, o sistema imunitário é diferente, porque temos que estar programadas, se não for mais, para uma determinada fase da vida, termos um corpo estranho dentro de nós e não o rejeitarmos, que é a gravidez. E, portanto, do ponto de vista do sistema imunitário, nós mulheres somos diferentes. Mas não será só, que algumas vezes eu tenho partilhado essa preocupação, essa reflexão, que é a questão da emancipação da mulher, que acaba por ainda não estar muito bem resolvida na sociedade, porque as mulheres acumulam funções. Portanto, ninguém lhes retirou nada, portanto, há uma pressão ainda muito social, familiar, cultural, de que a mulher tem que cumprir vários objetivos. Depois, a mulher não precisa ter inimigos, não é? Porque é a melhor inimiga de si própria, porque tem uma exigência muito superior e, portanto, de facto, não sei se por todas estas razões há efetivamente, por exemplo, as doenças autoimunes, a maioria
1: Sim.
0: são mais frequentes nas mulheres, e, portanto, há aqui um risco maior também desta personalidade esponja ou de engolir sapos engordar no sexo feminino, sim, isso vê-se muito na clínica.
1: Falou agora aí da inflamação e das emoções, e de facto falamos muito de igualdade de género, nem aí,
0: Exato.
1: porque os homens foram mais bafejados pela genética, desse ponto de vista, e é raro, hoje em dia já nem tanto, é verdade, mas é raro nós ouvirmos os homens a queixarem-se da sua barriguinha, e é muito frequente ouvirmos as mulheres a queixarem-se de estarem inchadas. essa coisa do inchaço que anda de boca em boca, não sei se só a partir de uma determinada idade, saber-me a dizer melhor ou não, se há algo que está de facto relacionado com a idade e com as alterações hormonais, é mesmo uma condição mais das mulheres?
0: Disse aí uma coisa que, se me permite, até uma diferença entre o sexo masculino e o sexo feminino, é que para os homens a barriga poderá ser uma preocupação quando apanham um susto. Há muito mais pressão para a mulher não ter a barriga do que para o homem. O homem com a barriga continua a sentir-se muito masculino. A questão da imagem ainda continua a ser uma enorme pressão para o sexo feminino. Passando à questão do desconforto, a tal diferença entre ter adiposidade na região abdominal, ter um perímetro da cintura maior, que esse é de facto o maior risco, não tanto até para as pessoas terem a preocupação da balança. Eu às vezes vejo até na consulta as pessoas dizem: ah, já comprei uma balança. Isso a mim diz-me nada. Aliás, se calhar só vai significar obsessão pelo peso. O que me interessa é de facto o perímetro da cintura, que esse é que é o grande fator de risco. Mas quando as pessoas se queixam de que estão inchadas, e se calhar até mais no sexo feminino, e podemos dizer que não conseguem digerir bem os sapos, porque engolir sapos todos temos que engolir, a forma como os digerimos é que deve ser diferente, mas de facto estas queixas que começam a ser muito presentes na população portuguesa, sim, maioritariamente nas mulheres, mas sim, também são elas que mais manifestam, verbalizam, não sabemos se de facto nos homens isso é completamente diferente, mas os números em Portugal, e tivemos há muito pouco tempo um estudo, mais de 3 milhões de população portuguesa com dificuldades digestivas, isto traduz o menos respeito que fomos tendo ao longo das gerações e ao longo da vida relativamente à flora intestinal. Ou seja, nós no século passado conseguimos conquistar muitos mais anos da vida com a descoberta dos antibióticos e das vacinas. De facto, as doenças infecciosas era o que mais matava. E passamos para este século ainda muito com uma mentalidade que todo bicho é mau. Agora estamos exatamente a despertar para um momento diferente, até porque também começam a existir multirresistências aos antibióticos. Ou seja, nós temos de facto micro-organismos que nos ajudaram a sobreviver e a evoluir enquanto espécie humana, e eles têm importância muito grande, quer para o sistema imunitário, porque conversam muito com o nosso exército, mas também para o processo digestivo. Portanto, quando as pessoas se queixam que estão inchadas e estão, sobretudo inchadas, com flatulência, algumas com manifestação de obstipação, prisão de ventre ou então diarreia, de facto, isso são sinais claros de que têm a função digestiva comprometida e, sobretudo, provavelmente um desequilíbrio daquilo que eu às vezes, numa imagem, chamo de jardim zoológico. É um jardim zoológico que tem que ter muita diversidade, porque todos fazem funções diferentes e, portanto, quando começam a faltar alguns, é evidente que a função completa não vai existir, porque eles
1: passam... É como se andássemos, de facto, no jardim zoológico e algumas aulas não tivessem ninguém, estivessem vazias.
0: Exatamente, ou então numa fábrica, quando a linha de produção é interrompida, porque há um conjunto de pessoas que faltaram a meio e os outros bem que podem lá estar, que não chega lá a matéria-prima. Portanto, na realidade, essas queixas já dizem muito. E cada vez temos pessoas mais jovens com estas queixas. Sim. Portanto, se não tivéssemos isso em consideração, não são os mais jovens, então poderíamos dizer que as pessoas mais velhas significa mais anos a não cuidarem dos seus animais de estimação. Começamos a ter os mais jovens, porque na realidade há muitos fatores já da primeira infância que hoje já começam a acontecer. Os primeiros 1000 dias de vida são muito importantes. A população do jardim zoológico acontece nesses 2-3 anos de vida, e se essa colonização não acontece da melhor maneira, já ficam muito mais comprometidos. Há 3 décadas atrás, se calhar a primeira infância não era crítica. Hoje em dia, os fatores de risco para o adulto são também os das crianças. Estamos mais alerta para esse desrespeito pela barriga.
1: Mas o que é que alterou nesses primeiros anos de infância é a qualidade da comida que se dá às crianças?
0: Também. Exposição a alimentos menos adequados começa muito mais cedo do que se calhar há 30 ou 40 anos atrás. A verdade é que este tal órgão, aquele que eu chamei o jardim zoológico, ele forma-se durante os primeiros 2-3 anos de vida. E nesse período, quais são os fatores que mais têm influência nesse órgão? O tipo de parto, se é vaginal, se é cesariana. O tipo de alimento, se é leite materno, se é leite de fórmula. Depois, se vai estar exposto a antibióticos ou não durante a gravidez, portanto, ainda na vida intrauterina e durante os primeiros 2 anos de vida. Depois, se tem animais de estimação, se não tem, se tem eventos de maior stress, depois se é rural, se é urbano, a alimentação, a diversificação alimentar, quais são os alimentos que vão ser introduzidos, se de facto tem a alimentação logo igual à dos pais. Sim. E se a dos pais já não é boa, portanto, há aqui muitos fatores.
1: O tempero, a questão do sal, não é? Tudo
0: exatamente.
1: Isso.
0: E, portanto, essa composição desse órgão que se estabelece nesse período é totalmente determinante, porque depois é muito mais difícil de recuperar, o que não significa impossível, mas significa que mesmo em termos imunitários, começa a ser cada vez mais frequente, nós ouvimos falar na asma, nas atopias, na dermatite atópica, nas alergias, porque de facto o sistema imunitário, que devia ter aprendido durante os primeiros 2 anos de vida com os tais micro-organismos, o que é do próprio, o que não é do próprio, o que é uma ameaça, o que não é uma ameaça, portanto a imunotolerância é construída ou é aprendida durante esse período. Se nesse período não existe este cuidado, acaba por estar muito mais comprometido e vai chegar à vida adulta com o seu limiar muito próximo da linha vermelha. E, portanto, isto vai prejudicando este ecossistema e depois há uma forma de se manifestar.
1: Sim.
0: Que é essa.
1: No caso dos mais miúdos é quase como se fosse, ou se tentassem começar a escrever sem ter aprendido ainda o alfabeto, não é? E, portanto,
0: sim, sim.
1: Depois vão faltar ali letras e as palavras ficam incompletas e isso vai comprometer a escrita. Isto aqui dando um outro exemplo. E então, esse é o diagnóstico que está feito. Entretanto, a ciência tem evoluído e tem permitido observar algumas relações que até aqui não estavam estudadas, podiam ser intuídas, mas não tinham evidência científica. Por exemplo, já ouvi dizer que existem uns testes que podemos fazer para perceber a genética e compreender melhor aquilo. Sim. Que me faz mal a mim pode não fazer à Conceição e vice-versa. O que é que a ciência nos ajudou a perceber que nos obriga, de facto, a mudar de hábitos?
0: Na verdade, nós assistimos, e eu enquanto professora de Faculdade de Medicina, nós temos uma evolução da ciência, do conhecimento científico, da medicina que nós ensinamos dos 4 P's, que é aquela que é capaz de predizer, e eu para predizer trajetórias tenho que conhecer também variáveis genéticas, conhecer o microbiota, conhecer o ambiente e variadíssimos outros fatores que são aquela pessoa, é capaz só assim de prevenir, o segundo P, portanto é predizer, e então consigo prevenir, é também personalizada, porque obviamente é da pessoa, e é participada. E o participada significa que se eu conheço que tenho uma determinada característica genética que me torna mais vulnerável, por exemplo, para a deficiência de vitamina D, e que é de facto uma característica genética que já sabemos que existe muito na população portuguesa, eu provavelmente tenho uma participação diferente na ação, porque vou, se calhar, tomar conta deste tema com uma outra responsabilidade. E, portanto, só que esta medicina dos 4 P's que acabei de descrever ainda é muito teórico. Ou seja, aquilo que nós sabemos hoje é que a ciência tem um determinado conhecimento e há um atraso até à aplicação clínica. Ou seja, já existem, de facto, painéis de polimorfismos, de associação de várias características genéticas que me dão uma possibilidade de intervenção clínica, mas na clínica isso ainda não está a ser feito, porque não é comparticipado. A medicina preventiva não é ainda um investimento em Portugal. Essa personalização, como eu muitas vezes brinco, nós em consulta, o mais personalizado que fazemos é tratar as pessoas pelo próprio nome, porque de resto é tudo populacional. As intervenções são populacionais, são de saúde pública. As necessidades, por exemplo, as necessidades nutricionais, eu aplico aquilo que é a população mais, já até em parentes, elas foram calculadas em 1943, com uma revisão recente da EFSA, mas são praticamente as mesmas de uma altura que já agora a esperança média de vida era de 50 anos. Portanto, a personalização, a medicina de precisão, é uma realidade daquilo que é o conhecimento, mas muitas vezes a clínica não está aí. Eu ainda continuo a sublinhar duas coisas. Por um lado, as pessoas hoje, o que mais falam é que têm direito aos cuidados de saúde, porque até já existe uma preocupação quase de saúde pública, de ter acesso aos cuidados, porque está tudo esgotado, mas têm o dever de cuidar da saúde. Portanto, temos o direito, mas também temos o dever de cuidar da saúde. E, por outro lado, esta questão da saúde, o negócio da saúde, se pensarmos, não está no sistema de saúde. O sistema de saúde, seja privado, seja o público, é o sistema da doença. Portanto, eu se quiser ir a uma consulta para, com os testes genéticos, teste de microbiota intestinal, numa lógica de prevenção, muitas vezes até nem sou bem entendida, nem acolhida, porque agora vem para aqui pagar uma consulta, ocupar uma consulta e está saudável. Nós temos que definitivamente ser coerentes com aquilo que é ciência, aquilo que nós sabemos e depois aquilo que fazemos e, sobretudo, já agora as medidas políticas também estarem condizentes com isto.
1: Mas esse cenário que a Conceição Calhau acaba de descrever não, não favorece muito a aprendizagem, sim, aliás, e basta de facto ler este livro, Engolir Sapos Engorda, e o anterior também, para ficarmos com uma imagem muito lúcida sobre aquilo que devemos fazer. Mas depois, não existindo essa medicina de prevenção, aumenta o stress, porque ficamos um bocadinho perdidos.
0: Estamos
1: entramos
0: estressados.
1: No círculo. Sim,
0: mas
1: sim.
0: Estamos estressados. Neste momento vivemos muito uma situação insólita, que é quando a gravidez é uma situação de risco, já diz muito sobre o sistema de saúde, não é? Porque, na verdade, as pessoas, se calhar agora, estão à procura muito mais da prevenção e da promoção da saúde, exatamente porque estão-se a sentir ameaçadas. Porque há muito pouco tempo atrás, se eu estiver doente, depois alguém me trata. Há um medicamento para isso. Neste momento já se começa a ter a noção de que se calhar não. Portanto, se calhar o melhor, e aí como dizia o povo, e bem, mais vale prevenir do que remediar. E portanto esta procura pela prevenção é de facto uma oportunidade. Porque as pessoas de facto estão a sentir-se inseguras do ponto de vista da saúde.
1: E os médicos, como é que estão?
0: Os médicos, eu diria mais a medicina, eu diria mais o sistema de saúde, porque os médicos têm...
1: Também são pessoas, também têm stress, seguramente, com
0: e
1: tudo
0: sobretudo
1: isto.
0: Estão muito bem formados, mas depois há um fosso entre aquilo que eles sabem, aquilo que eles querem fazer e aquilo que eles podem fazer, que conseguem fazer e que têm meios para fazer. E, portanto, isto é, de facto, uma relação ou uma reflexão até mais no âmbito da economia do país e da política, porque, de facto, nós não podemos ter médicos que façam uma boa medicina quando aquilo que é exigido ao médico, os outcomes que são exigidos ao médico, são métricas de consulta e de exames, e não propriamente, ou, aliás, as métricas são essas e não propriamente os outcomes clínicos. Quantas pessoas é que de facto conseguiu tratar o colesterol? Quantas pessoas é que têm a sensibilidade à insulina melhor? Não, o que interessa é o número de consultas, é o número de exames. Enquanto as métricas forem estas, nós não estamos a falar em promoção de saúde, estamos a falar do negócio da doença.
1: Há um outro exemplo de que fala em relação aos diabéticos e em particular àquele aparelhinho, não é? Aquela...
0: Sim, a monitorização contínua da glicose.
1: Rodelazinha que usam no braço, é um descodificador daquilo que o corpo está a necessitar e também um alerta para a sua circunstância e que noutros países, por exemplo, as pessoas que não têm diabetes também já usam, é possível essas pessoas adquirirem esses aparelhos para também se monitorizarem e saberem. Isso seria uma medida adequada?
0: Essa evidência existe desde 2015, portanto já temos 11 anos, a evidência de que conforme, por exemplo, o meu microbiota, a tal flora intestinal, conforme eu tenho um determinado processador, eu vou ter uma determinada resposta glicémica. Ou seja, a minha resposta glicémica, e o que é que isso significa? Quando eu como um determinado alimento ou uma refeição, como é que o açúcar se vai portar no sangue? Se faz um pico e desce rapidamente, se vai manter ao longo do tempo, mas não muito alta. Portanto, esse perfil glicémico, que é muitíssimo determinante para sensibilidade à insulina, não ter resistência e não ter diabetes, ou eu não ter inflamação, eu ter um sistema imunitário competente, etc, etc. Portanto, este perfil glicémico é extremamente importante. Ora, por isso, de facto, era necessário nós nos conhecermos. E daí a prevenção, a medicina de prevenção passa por este conhecimento, este autoconhecimento, tal coisa personalizada. Eu posso comer arroz e não faço um pico glicémico, e no seu caso come exatamente a mesma coisa e faz um pico glicémico. Portanto, como é que eu consigo ter prevenção? Como é que eu consigo ter uma intervenção personalizada se não conheço isto? Portanto, o que é que significa no nosso país só os diabéticos terem este acesso? Significa que ainda temos, de facto, uma política de emergência. O acesso a estes dispositivos na emergência, os acessos a estes dispositivos, que eu estou convencida que não vai ser a médio prazo, vai ser a curto prazo, vai haver rapidamente uma procura de ter soluções para a prevenção. E esta monitorização contínua passa exatamente por aí. Quando se faz a pergunta, então, como é que será a medicina, por exemplo, a medicina geral familiar, que é muito importante na área da prevenção e da promoção da saúde, como é que se imagina daqui a poucos anos este tipo de medicina? Não é estar num centro de saúde a fazer as consultas, que muitas vezes não são propriamente uma prevenção, é já uma intervenção na patologia. Seria estarem os médicos a fazer a monitorização de várias pessoas em ecrãs para aquilo que são as métricas de saúde, e seria a glicemia, como também outras. Portanto, sem dúvida nenhuma que estes sensores são um bom exemplo, e países nórdicos também são um bom exemplo daquilo que nós pouparíamos em doença.
1: Pois é, essa aritmética que também
0: pois
1: não se faz,
0: não é? Nós falamos sempre em gastos, mas é um investimento.
1: Uhum. Aliás, é exemplo daquilo que já aconteceu com os famosos medicamentos para a obesidade e para os diabéticos também, seguindo na mesma linha, mas que começaram, assim é que está correto, não é? E que começaram a ser prescritos para a obesidade e que, de alguma forma, também se generalizaram a algumas pessoas que não tinham propriamente obesidade, mas queriam perder uns quilinhos. A verdade é que esses medicamentos, está hoje comprovado, embora não esteja tudo estudado sobre eles, não ajudam apenas as pessoas nestas condições da diabetes e da obesidade, ajudam a prevenir doenças.
0: Sem dúvida nenhuma que, aliás, a discussão pública dos medicamentos para a obesidade, tratamento farmacológico, tem preenchido muitas audiências e eu nem sequer consigo compreender isso, porque na realidade, claro, consigo compreender porque se fala sempre em dinheiro, ou melhor, o que está por trás é o dinheiro, porque na verdade temos muitas pessoas a precisar de um medicamento. Qualquer descoberta de um novo fármaco para o cancro é, de facto, uma notícia muito bem acolhida. Em relação à obesidade, parece até que é um tabu, parece que é pecado usar um medicamento.
1: Eles estão obesos é porque as pessoas comem mal. Esquecem-se de pensar nessa circunstância como uma doença, não é? Não olham, na verdade.
0: Já para não falar dessa culpa social, mas não temos isso relativamente ao tabaco.
1: Exato.
0: E portanto acho que não se pode, porque durante muitos anos se foi tratando mal as pessoas que tinham obesidade. Mal porque já basta ser uma doença visível. Portanto, do ponto de vista de imagem, ninguém sabe quem é um diabético que vai a passar ou um hipertenso, mas sabe quem tem excesso de peso e obesidade. Portanto, já para o próprio é mau. E depois levar com o estigma de que é uma culpa. É ele que não se porta bem e, portanto, não tem direito agora ao medicamento. E o medicamento, já agora para a obesidade, também eu acho que é o único que se discute nestes termos, porque para qualquer outra patologia nós falamos em detecção precoce e em intervenção precoce. E, portanto, relativamente à obesidade, faz-me imensa confusão esta discussão de que só no limite da obesidade é que tem acesso ao medicamento. Claro que nós podemos é assumir, mas assumir de forma clara e transparente e honesta, de que se trata de gerir dinheiro, não propriamente gerir saúde, é dinheiro. E, portanto, aí a discussão torna-se mais séria. Agora, desta forma, não. Ou seja, para mim, o médico, mais uma vez, é aquele que estuda e que tem competências para esta decisão. E não deveria ser uma decisão política de quem são os médicos que prescrevem, a que doentes é que prescrevem. Isto é uma decisão médica que deveria ser do médico. E há pessoas que, de facto, a sua adiposidade é abdominal e pode-se traduzir na balança em 5 quilos só, mas o benefício em perder aquela gordura abdominal do ponto de vista de saúde é imenso. E, portanto, eu acho
1: que não apenas o benefício imediato, o benefício...
0: Sim, portanto, e é a mesma lógica das outras patologias. Sim. A intervenção precoce, temos aqui um investimento muito grande. Portanto, acho que esta discussão é uma discussão que, para mim, não parece nada razoável. Ainda por cima, e volto a dizer, já o tenho dito, até a propósito desta discussão, eu não sendo médica não prescrevo este medicamento, portanto não tenho interesse nenhum nisto, e também já agora também não estou a precisar, mas eu acho que quando precisar gostaria de ter acesso. Da mesma forma que uma pessoa tem dor de cabeça e também gosta de ter acesso ao medicamento para tratar a dor de cabeça, como em relação a outra patologia. Portanto, acho que devemos tratar este assunto também de uma forma um bocadinho menos... com muito folclore, eu acho que tem muito folclore à volta.
1: Menos inflamada.
0: Isso, está demasiado inflamada.
1: Menos inflamada. Bom, eu gostava de falar aqui de coisas muito simples, aparentemente simples, mas que em rigor poucos de nós, vou arriscar a dizer assim, cumprem. E desde logo a questão do sono. Muitas vezes não cumprem, não necessariamente porque queiram, não é? Porque por força do stress e de todas as outras coisas de que temos falado, o sono acaba por ser afetado. E isso vai não apenas deixar-nos mais irritadiços, mais isto ou mais rabugentos, mais intolerantes e ensonados também, com menos energia para encarar o dia seguinte, mas tem interferência com a máquina. A máquina também vai ficar muito baralhada. Eu gostava que a Conceição falhasse um pouquinho disso, porque ouço muita gente queixar-se, eu própria já me queixei várias vezes, que não consigo adormecer ou que estou a adormecer tarde, e depois o ciclo de se adormece mais tarde, come-se mais tarde também, sim, porque entretanto fica-se com fome, vai-se buscar, seja o que for, uma coisa que faz menos bem ou menos mal. Vá.
0: É outro dos problemas em Portugal. Aliás, as notícias recentes também é da saúde mental, é da obesidade e também é que dormimos pouco e dormimos mal. E o dormimos pouco é em si mesmo um fator de risco e depois também as horas que dormimos, se não são as horas mais adequadas ponto de
1: vista. Os tais ritmos circadianos.
0: Exatamente,
1: não é?
0: nós temos o ritmo de dia-noite e, portanto, o ser dia ou ser noite é quase como acender a luz ou apagar a luz cá dentro do organismo. Sim, a barriga e o resto dos órgãos sabem que horas são. E, portanto, o facto de nós nos deitarmos mais tarde, mesmo não comendo depois do anoitecer, já está demonstrado que nós temos mais resistência à insulina, ou seja, vamos no outro dia de manhã, por exemplo, o valor da glicose em jejum é mais elevado. Portanto, por si só, já leva um esforço do organismo, porque na verdade é a mesma coisa que nós pensarmos que é um sítio, um local em que durante o dia toda a gente está a fazer lixo, e se não vamos fazer a limpeza, começa no dia a seguir, tudo com mais lixo e aquilo sucessivamente vai sendo mais difícil. Portanto, a noite e o repouso e o sono é muito importante do ponto de vista do metabolismo, das reações químicas que acontecem para fazerem a reparação. A reparação significa eu identificar um erro e ir lá corrigir o erro. Por exemplo, para o cancro é fundamental, porque existem alterações, as chamadas mutações, acontecem a toda a hora milhões de alterações. O que o organismo tem que ser capaz de fazer é de identificar que há ali um erro e de reparar esse erro. E esses mecanismos começam a falhar porque à noite, e com a luz apagada e se entrar comida, está a acender a luz de uma forma forçada, não fazem essa reparação. Portanto, de facto, o reset, ou o fazer ali a limpeza noturna, é fundamental. Nós estamos a comer mais tarde, e aliás, isso até já são dados que têm mais de 10 anos. O Inquérito Alimentar Nacional em Portugal, o último, foi feito em 2015. Não só mostra que comemos mal, portanto, que não temos adesão à dieta mediterrânica, como também mostra o horário das refeições em Portugal. E estamos a fazer muita quantidade e densidade de alimentos a partir das 8 da noite. Portanto, ainda há refeições às 23 e às 24 horas. Portanto, isso é completamente antinatural. Por isso, de facto, o sono é importante e também é importante para a própria ingestão de alimentos. A fome emocional é muito mais frequente nas pessoas que têm essas crises e essas privações de sono.
1: Como é que se combate a fome emocional? Essa fome emocional de que também nos fala aqui, que já todos ouvimos falar, a fome não é física. Não temos necessidade de ingerir nenhum alimento, ou porque estamos saciados. E normalmente
0: é recompensa. Nós vamos procurar a recompensa e o prazer. E depois assim vem a culpa. Portanto, de facto, é quando temos uma vontade de comer especificamente uma determinada coisa. Como é que isso se combate? Bom, desde logo, questão da privação de sono não é nossa amiga. Depois, praticar atividade física e exercício físico. Significa também comermos mais e melhor na primeira parte do dia, que é para a noite estarmos mais saciados, porque muitas vezes essa fome emocional também é confundida ou é mascarada com uma fome física. Saltamos o pequeno almoço, e agora está muito na moda essas
1: coisas. Por causa do jejum intermitente, não é?
0: Comem uma salada, comem qualquer coisa, como as pessoas dizem, comem qualquer coisa, e o qualquer coisa é o menu de muita gente. E depois à noite vem a recompensa, vem o momento do agora vou relaxar, agora tenho o meu momento de prazer, e esse momento de prazer começa-se a associar à comida e a determinado tipo de alimentos. Portanto, o que é que há a fazer? Em primeiro lugar, perceber quais são os gatilhos, se são gatilhos emocionais, uma frustração, uma desilusão, um medo, uma ansiedade, uma angústia. Isso é fundamental, até escrever o que é que foi o gatilho para determinada reação. Depois, trabalhar muito bem a saciedade, isto é o que se pode fazer do ponto de vista alimentar, que é tomar um bom pequeno almoço, bom almoço. E o bom almoço é a sopa, metade do prato, hortícolas, o nosso doce de sobremesa, que é sempre a fruta. Portanto, se passarmos a ter também mais atividade física e exercício físico, nós naturalmente ficamos mais saciados. Depois, quando surge o alerta, ou seja, não conseguimos fazer o resto, mas surge o alerta, é fazer a transferência. A transferência significa que eu tenho uma vontade para comer, imagino, chocolate, então vou comer outra coisa, mas que me vai dar recompensa e prazer, mas não é o chocolate. E a outra coisa tem que ser escolhida de uma forma um bocadinho personalizada. O que é que poderá dar o prazer? Tem que ser doce, mas que pode ser e deve ser fruta, canela, umas nozes, fazer uma sobremesa deste estilo para fazer aquilo que eu chamo a transferência, porque o cérebro está a gritar por qualquer coisa, eu mesmo olhando e não comendo e estando ali numa privação e num esforço, eu estou a ativar toda a parte neuronial e a dar a informação de que vai entrar e que o tecido adiposo quase que fica com a cancela aberta. Portanto, é importante eu transferir para depois começar a ter prazer com outras coisas.
1: Porque depois, em vez do organismo transformar esse açúcar em energia, e em coisa boa, fala também na gordura que se vai instalar.
0: A prioridade é sempre essa. E muitas vezes também a fome emocional também pode ter aqui uma parte de fome fisiológica naquilo em que eu estou com o corpo em alerta, principalmente para a recompensa e principalmente para o doce, porque nos faltam alguns micronutrientes. E na história nós sabemos o magnésio, por exemplo, a procura por determinados alimentos que têm magnésio é porque o corpo tem falta de magnésio. Ou seja, o corpo está a pedir para eu comer mais porque aquilo que eu tenho comido não tem, tem densidade energética, mas não tem densidade nutricional. Portanto, há de facto, a biologia é uma biologia que é a nosso favor. O que nós muitas vezes não a conseguimos é compreender e nem sequer conseguimos fazer com que as coisas funcionem bem.
1: Tem uma receita, vou dizer receita com aspas: comer menos quantidade, mexermos mais e rir o triplo. Porquê que usa aqui o riso como ferramenta? Para nos...
0: Sim, eu digo algumas vezes comer metade, mexer o dobro e rir o triplo e dormir ainda melhor. O rir o triplo, porque não sei se é pelo meu sentido de humor, eu acho que sempre, e se calhar só o vou perder quando morrer, isso é bom sinal, mas acho que é, o sentido de humor também traduz aqui o estarmos bem connosco próprios, portanto eu normalmente rio-me sobretudo de mim própria, e portanto eu acho que isso também significa uma paz interior e as pessoas levarem também a vida com outra leveza. Quer dizer, isto é uma mensagem muito também para tratar da saúde mental. Este livro tem um prefácio de Isaura Neto, que é psiquiatra, é uma grande mulher da psicanálise, e também é uma mensagem exatamente para desconstruir a ideia que quem vai a um psiquiatra, quem precisa fazer psicoterapia, seja psiquiatra, seja psicólogo, é porque está maluco. Há ainda esse estigma muito presente na nossa sociedade, não é só relativamente à obesidade, mas também em relação à procura de ajuda. E também na área da saúde mental, a prevenção também seria uma boa aposta. E, portanto, sem dúvida nenhuma, que essa parte de estar bem connosco próprios, e portanto esta questão do humor, ter humor faz sempre, e que se não for mais, como eu também costumo dizer, rir, trabalhamos o abdominal e portanto também é bom para o exercício físico.
1: A importância do exercício físico, eu gostava de sublinhar, é até do senso comum, essa importância, acho que qualquer pessoa sabe disso, mas fala em particular, mais uma vez, no caso das mulheres e na perda de massa muscular e na importância do exercício de força.
0: Sim, e agora até, enquanto estava a fazer a pergunta, estava-me a lembrar que estes dias as notícias recentes sobre a prescrição médica ou prescrição clínica da cultura, não é? Um projeto de investigação que está a ser feito. Mas a prescrição do exercício físico volta e meia a notícia. Mas a prescrição do exercício físico onde é que existe no sistema de saúde? Ou no SNS, Sistema Nacional de Saúde? Vai-se falando, mas depois é só hipocrisia, porque não há. Ainda continua a existir muita ideia de que o exercício físico, já nem falo de atividade física, ter uma vida ativa é uma coisa, fazer exercício físico é outra, e sobretudo o exercício, o treino de força para ganho de massa muscular. Quem é que leva isto mais a sério? Normalmente quando se fala do tema as pessoas respondem: é, mas eu não tenho tempo. Como se de facto fosse uma coisa menor. Quer dizer, ninguém diz que não tem tempo para ir à casa de banho, ninguém diz que não tem tempo de comer. Quer dizer, normalmente
1: por acaso
0: dizem,
1: até dizem,
0: dizem
1: vezes...
0: que não tem tempo de comer agora e desta forma.
1: São os tais que comem qualquer coisa,
0: mas,
1: não é?
0: Exato, mas de facto o exercício físico, trabalharmos a massa muscular, lá está, antigamente nós íamos à caça, andávamos a correr para um lado e para o outro, portanto o sedentarismo não só baixa o gasto energético, não é? Portanto, eu gasto menos, preciso menos, mas é sobretudo esta mensagem: eu, se não tenho uso da massa muscular, ela atrofia. E se ela atrofia, e não é só as pessoas que estão acamadas que percebem isso de uma forma muito clara, se nós não temos a massa muscular ativa, nós pensamos que quando comemos temos um processador, não é? Tal varinha que vai processar, que é a digestão, mas depois temos 10 portas para distribuir o que comemos ou só temos uma. Quer dizer, ou eu tenho por onde distribuir ou então só tenho o tecido adiposo, que é a prioridade. E de facto as pessoas depois dizem: ah, mas eu agora o meu metabolismo está mais lento. Ah, eu agora faço como exatamente a mesma coisa, não tenho a mesma resposta. Porque de facto, muito se fala em gordura, muito se fala em adiposidade, em balança, mas poucas pessoas falam de que precisam de trabalhar a massa muscular. E a massa muscular é um órgão importantíssimo de sustento para o corpo, para a massa óssea até, como também é um órgão endócrino. Nós, quando fazemos exercício físico, libertamos substâncias também para o nosso bem-estar, para o nosso humor, para a nossa saciedade, para o controle do apetite. Portanto, deveríamos ter outro respeito. E, de facto, os profissionais do exercício físico também estão fora do sistema de saúde. Eu, se quiser, irão. Mas volta e meia nós ouvimos nas notícias dizer que se vai prescrever exercício físico na cirurgia bariátrica, portanto o tratamento de cirurgia de obesidade era fundamental, como também agora na prescrição de fármacos para a obesidade, era fundamental praticar exercício físico, senão eles perdem peso, porque também perdem muita massa muscular.
1: E muitas vezes o exercício que se prescreve ou que se aconselha vai muito parar à hidroginástica, do Pilates, claro. Do yoga.
0: Isso vê-se algumas vezes na consulta. Ah, mas eu já me inscrevi no ginásio. Bom, quando dizem isto com esta aflição, eu digo logo, melhor é tirar já a inscrição, porque isto já é uma pressão, porque a pessoa inscreve-se e depois tem a pressão de quando é que eu vou e agora não consigo. Portanto, quando implica já um conflito interior, já é um tema para limpar. E depois as pessoas que não estão habituadas a ir a um ginásio, não vamos pensar que aquilo é uma solução. E, portanto, primeiro têm que ter uma vida ativa. Significa subir escadas e não andar de elevador. Significa mais caminhada. Agora, isto tem que existir um profissional, um fisiatra, portanto um médico especializado nesta área, e o profissional do exercício físico. E não é fisioterapia. Era mesmo entender isto como uma prescrição de saúde. E, portanto, enquanto isto estiver fora do sistema de saúde, continuamos a ter discursos não só não coerentes, como também hipócritas. As pessoas não têm dinheiro para pagar isto, não sabem qual é o exercício que precisam mesmo de fazer e, portanto, continuamos nestes erros acumulados.
1: Qual é o exercício que costuma fazer? Eu sei que faz caminhada.
0: É, para a minha higiene de cabeça, porque é uma liberdade. É o meu momento e a liberdade é mais de preparação, no fundo de endurance para todo o corpo, mas faço muito treino de força. Portanto, tenho de facto essas rotinas, se calhar porque na minha infância eu fiz muito desporto, era atleta, e isso também foi muito importante para a minha própria infância, saber lidar com algumas dificuldades, porque a minha infância foi difícil, eu tive os meus pais a divorciarem-se nos anos 80, que era uma coisa, na escola era a única que tinha pais divorciados, hoje em dia isso é comum, mas de facto tive uma infância com muita turbulência e o exercício, os treinos, a disciplina que eu tinha, a motivação, o foco, muito provavelmente me ajudou a passar por isso de uma forma em que ganhei competências e não propriamente o contrário. E preciso de exercitar a massa muscular, que é para o próprio cérebro funcionar.
1: E o facto de ser uma pessoa magra não quer dizer nada. Ou seja, se calhar também sofreu com isso, mas o ser magro...
0: Sim, não significa saúde.
1: Não significa saúde. Não. Isso
0: peso,
1: também é bom.
0: Não, a saúde é mais do que isso. Mas, na verdade, diz muito bem. Embora na fase da minha infância, a agressividade para a magreza ou para aquilo que é o normal ponderal não era tão grande como hoje em dia. Hoje em dia, uma miúda que não tenha muito mais peso, ou mesmo os rapazes, vê-se muitos rapazes irem à consulta de nutrição porque precisam de ganhar peso. Porquê? Porque sentem-se inferiorizados com o volume corporal dos outros. Eu, enquanto adulta, de facto, também tenho esse bullying, não é? Porque estão sempre com uma grande pressão de porque é que eu sou mais magra. Eu ouvi durante a minha vida inteira, e também já disse isso a propósito deste livro, de que a minha magreza se devia à ruindade. Portanto,
1: isso dizia-se muito, sim. És mesmo muito ruim, nem engordas nem nada, não é?
0: Pois, pronto, a ruindade se calhar era porque eu engulo sapos, mas depois eles vêm cá para fora todos pulverizados. Não fica nada cá dentro. Não sei.
1: Sim, também pode ser uma explicação.
0: E há uma coisa que também é importante também agora deixar aqui esta nota, até porque falamos de mim e da saúde feminina. A mulher, e eu digo a mulher, mas também poderia dizer o homem, a nossa saúde não é uma linha tracejada, é uma linha contínua. As pessoas só se preocupam, e as mulheres, quando estão na menopausa, não é porque desrespeitam, mas é porque se desrespeitam a elas próprias, porque não cuidam. Uma mulher que cuide da saúde e, por exemplo, ir ao ginásio de manhã, os filhos ficarem mais distribuídos de outra forma ou ter outra pessoa, a mulher culpabiliza-se. Portanto, se não é a mulher a culpabilizar-se, alguém lhe vai apontar o dedo de que, de facto, é uma pessoa egoísta, egocêntrica, então vai estar agora preocupada. Portanto, há, de facto, uma pressão social para que a mulher não cuide da saúde e só vai cuidar quando chegou à menopausa, que é quase dizer, agora estou-me a tirar do avião e ninguém me avisou que tinha que usar paraquedas. Portanto, temos de estar preparadas para qualquer fase da vida e isto significa rotina.
1: Mas também podemos deixar ficar aqui uma...
0: Qualquer momento vai a tempo.
1: Exato, era nesse sentido.
0: Sim, completamente.
1: Porque em muitos casos as mulheres também não foram educadas ou preparadas... E sobretudo o exercício de força, não era algo que se falasse há 20 anos.
0: E a longevidade está mais demonstrado que mais anos e com saúde depende muito do VO2 máximo, e isso é com exercício físico. Portanto, o profissional da longevidade, poderíamos dizer que é o do exercício físico, é que se nós fizermos exercício físico, de certeza que o resto das variáveis vêm atrás, porque na realidade vai ter muito mais disponibilidade para comer melhor, para dormir melhor, para gerir melhor o stress. Portanto, sendo eu da área da nutrição, até me sinto à vontade para dizer, a começar por algum lado, comece pelo exercício físico.
1: E pelo pequeno almoço? É talvez das refeições mais desprezadas.
0: Sim, agora com o jejum intermitente é aquela que as pessoas gostam de saltar, e também já está demonstrado que a probabilidade de perder massa muscular é grande, perde peso, mas à custa de perda de massa muscular. Nós precisamos de comer para gastar, nós não precisamos de comer para repor, e portanto saltar pequeno almoço parece-me pode ser um erro a evitar, e portanto é a primeira refeição do dia e é uma das mais importantes. E deixar também o lugar de comer aquelas coisas que normalmente se come, que é o leite e o pão.
1: Ah, eu ia perguntar, e se um bom pequeno almoço é?
0: Isso é fruta e iogurte, é aveia, é ovos, são ervilhas ou lentilhas, e até posso partilhar, quando eu estou cheia de pressa, aqueço sopa, abro um ovo, com um ovo escalfado e um prato de sopa, é super confortável, confortante, é quente e dá saciedade.
1: E até agora começa também muito a falar-se dessa transformação, introduzir o salgado precisamente no pequeno almoço, porque isso também ajuda a calibrar.
0: Não ter muito açúcar de manhã, não ter um pico glicémico. Eu falo da sopa no meu caso porque eu sou muito sopeira, eu adoro sopa e portanto para mim sopa é quase que não é negociável eu não ter sopa durante o dia, e às vezes para o pequeno almoço até é uma forma rápida, porque enquanto eu me preparo, aqueço a sopa, abri um ovo ou dois e está o pequeno almoço feito. Portanto, não há tanta sofisticação como às vezes as pessoas dizem, ah, mas eu não tenho tempo. Então não tenho tempo para fazer uns ovos mexidos, porque comemos muito hidrato de carbono num pequeno almoço. As nossas pequenas refeições são muito de hidrato de carbono. A proteína está sobretudo no almoço e no jantar. Não significa que precisamos
1: está
0: de mais proteína.
1: Está sobreavaliada.
0: Nós não precisamos de mais proteína. Precisamos é de a distribuir melhor ao longo do dia. Comer mais fibra, que também não comemos. Alimentos ricos em fibra. Pôr, por exemplo, o feijão.
1: E a proteína não é só a carne e o peixe também,
0: pois
1: já
0: não,
1: agora.
0: As leguminosas sim. Também têm. Comer melhor.
1: Bom, Conceição Calhau, obrigada por ser pessoa convite. Para isso. Há bocado falei do Marcel Proust no início da nossa conversa, mas já há um outro nome português, que é o Agostinho da Silva, que eu sei que aprecia muito. Deixo este remate dos seus ensinamentos e dos seus três S's, que a comida não é apenas o meio de subsistência, mas o alicerce fundamental de toda a sociedade. E os três S's são sustento, comer, saber, educação e cultura, e o último S, a saúde. Este programa teve o cuidado técnico do Francisco Lemos, a produção da Cristina Condinho fica disponível, como habitual, em antena1.rtp.pt e nas plataformas de podcast.
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3: E já estamos bem perto das 10. 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
1: E olhamos a previsão do tempo para este sábado. É de pequena descida da temperatura, céu pouco nublado ou limpo. Há também possibilidade de ocorrência de aguaceiros e trovoada no interior norte e centro durante a tarde. Na Madeira e nos Açores, o céu está nublado com abertas e podem ocorrer também aguaceiros. Hoje estão previstos 37 graus de máxima para Bragança, 35 para Vila Real, 33 para Castelo Branco, 32 para Viseu, 31 para Évora, 30 para Beja, Santarém e Braga, 29 para Porto Alegre, Coimbra e Guarda, 27 para Lisboa, Leiria e também para o Funchal, 25 graus de máxima para Setúbal e Faro, 24 para Aveiro, 23 para o Porto, Viana do Castelo e também para Ponta Delgada.
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0: 10 horas em Portugal Continental e na Madeira, 9 nos Açores. As notícias em destaque.
1: Ainda não é possível respirar de alívio em Almeria, mas as últimas horas ajudaram os bombeiros que estão a combater o incêndio de grandes dimensões na província espanhola da Andaluzia, o incêndio que começou na noite de quinta-feira. O governo venezuelano pondera um apoio financeiro para os portugueses e lusodescendentes afetados pelos sismos de há duas semanas, uma informação divulgada pelo secretário de Estado das Comunidades, Emídio Sousa, ele que termina hoje uma visita a Caracas. Quase 5 vezes mais, a população idosa em Portugal cresce quase 5 vezes mais depressa do que a população em idade ativa.
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1: Mais de 6.500 hectares ardidos em Almeria, na província espanhola da Andaluzia. O incêndio, que fez pelo menos 12 mortos, ainda não foi dominado, mas a madrugada deu uma ajuda ao combate no terreno. O conselheiro de Saúde e Emergência do Governo Regional da Andaluzia, António Sanz Cabello, explicou já esta manhã em conferência de imprensa que o cenário, apesar de complicado, é neste momento mais favorável.
2: A noite transcorreu relativamente bem.
3: A noite correu relativamente bem, tendo em conta a complexidade e a dimensão do incêndio. As frentes de fogo estiveram menos ativas e não houve novas ameaças diretas a áreas habitadas. Até agora, temos estado a trabalhar na defesa e em evitar o avanço do fogo. Hoje é o primeiro dia em que podemos trabalhar no combate ativo ao incêndio.
2: Para começar já a afrontar a luta contra este incêndio.
1: O incêndio em Los Gallardos, Almeria, provocou 12 mortos, a maioria estrangeiros, mas ainda não foi possível identificar todas as vítimas. São pessoas que tentavam fugir ao avanço das chamas e que acabaram por ficar presas. As autoridades espanholas também ainda não conseguiram localizar 23 desaparecidos. Na China, por causa da ameaça do tufão Bavi, mais de 900 mil pessoas foram retiradas das respectivas casas. Espera-se que a cidade de Wenzhou, no leste do país, seja a mais afetada pelas previsões de chuvas torrenciais. Só em Pequim, capital da China, mais de 100 mil pessoas foram também retiradas por precaução. É uma possibilidade em cima da mesa. O governo venezuelano pondera a criação de um apoio financeiro para os portugueses e lusodescendentes afetados pelos sismos de há duas semanas. Foi o que disse em entrevista à agência Lusa o secretário de Estado das Comunidades. Emílio Sousa termina hoje uma visita de 4 dias a Caracas e que teve pelo meio uma conversa com a presidente interina do país, Delcy Rodrigues.
4: Ela que me convidou para reunir com ela, agradeceu imenso a Portugal todo o trabalho que estávamos a fazer, disse que da comunidade portuguesa que tinha a melhor das impressões, que era uma comunidade que tocava no coração dos venezuelanos e que por isso o próprio governo da Venezuela iria pensar no apoio aos negócios e às vidas que ficaram afetadas. Portanto, nós vamos agora trabalhar nestes processos com as autoridades venezuelanas, vamos ver a sua evolução e nos próximos tempos vamos estar muito atentos a ver o que é possível fazer.
1: Por outro lado, diz Emídio Sousa, a presidente interina da Venezuela espera contar com a ajuda de Portugal e das empresas nacionais para reconstruir o país.
4: Tem uma verdadeira vontade de que Portugal e as empresas portuguesas participem no esforço de reconstrução e de desenvolvimento económico futuro. A Venezuela tem uma costa de cerca de 3 mil quilómetros com praias paradisíacas, tem recursos agrícolas e produtividade fantástica, tem recursos pesqueiros, florestais, de minerais de diferentes qualidades. Portanto, eu diria que esta vontade de desenvolvimento económico, se for devidamente conduzida e se forem feitos os ajustes legislativos, todo um trabalho que é necessário fazer a nível de governo e de autoridades, que a Venezuela tem um potencial muito grande e será muito interessante para os portugueses e para as nossas empresas para virem participar deste esforço de desenvolvimento.
1: As autoridades venezuelanas pediram em concreto a Portugal ajuda técnica para a formação de um corpo de engenheiros especializado em risco sísmico e também na análise dos solos. Os sismos de 24 de junho provocaram a morte de mais de 4 mil pessoas na Venezuela. Há pelo menos 107 portugueses e lusodescendentes entre as vítimas mortais. Um militar da Brigada de Trânsito da GNR morreu depois de ser atropelado ontem à noite no IC2 em Redondas, com concelho de Alcobaça. O militar estava a controlar o trânsito junto a um caminhão que se tinha incendiado e acabou por ser atropelado por um condutor que não parou no local. Depois, este condutor acabou por se entregar às autoridades, foi detido e apresentava uma taxa de álcool no sangue superior a 1,2 gramas por litro, um crime punível com pena de prisão. A população idosa em Portugal está a crescer quase 5 vezes mais depressa do que a população em idade ativa. As contas são da Pordata, à base de dados estatísticos da Fundação Francisco Manuel dos Santos, e são apresentados no Dia Mundial da População. Por cada 100 jovens, há 182 idosos, quase o dobro. O centro é a região do país mais envelhecida. Em Foz de Moura, na freguesia de Pomares, concelho de Arganil, vivem cerca de 430 pessoas idosos, na grande maioria, e que, Diana Craveiro, tentam fintar a solidão como podem.
5: Já.
6: Obrigado.
3: O café da pequena aldeia de Foz de Moura, na freguesia de Pomares, abre aos bocados ao longo do dia, consoante dá jeito aos fregueses.
7: Normalmente somos três, que temos aqui todos os dias, de manhã. E depois estamos aqui um bocadinho na cafeteira, mas que é tão bem a sua vida, tem mesmo assim.
3: Aos 81 anos, Brasílio Martins tem a certeza da companhia no café da manhã. Depois disso, passa o dia sozinho.
7: É um passado. Eu levanto de manhã, já faz de volta para estar muito cedo, porque não vale a pena. Tomo café, essa coisa toda. Depois, mais tarde, um bocado, vem a Rapariga Centro trazer os almoços e essa coisa toda. E assim se vai passando os dias. Isto é uma solidão muito grande. Não dá. Mas tem que dar, aliás, tem que dar.
3: Eu reparei há pouco que estava aqui a senhora do centro de dia a dar-lhe medicação.
7: Também elas, de vez em quando, a gente pede e elas depois passam para a farmácia e traz. Depois a gente, quando pode, vai lá e paga. Tudo está facilitado. Vá lá.
3: Um apoio crucial para quem mora sozinho, explica o presidente da Junta de Pomares, Amândio Diniz.
8: Temos a Caritas de Sujano, que dá apoio. Então, levam refeições aos utentes inscritos. A Junta de Freguesia também dá apoio, papelada, contribuições. Eles não sabem e nós na Junta ajudamos. Vão vivendo.
3: Isso ajuda as pessoas a sentirem-se menos sozinhas?
8: Sim, isso é porque eles agora, as aldeias estão desenvolvidas. E eles têm agora, não é como antigamente, eles agora têm todas as comodidades. Só coisa é o problema de viverem sozinhos.
3: Um problema que não parece ter solução à vista.
8: Eu não vejo solução para isso porque a população envelhecida vai desaparecendo. Os outros vão para os lares e as aldeias vão ficando desertas. No verão tem muita gente que regressa, mas depois acaba a época do verão e vão-se embora. Aqui é só mesmo quem gosta.
1: Reportagem da jornalista Diana Craveiro em Foz de Moura, concelho de Arganil, uma reportagem aqui sonorizada pelo canto dos passarinhos. Ao contrário da região centro, a Península de Setúbal e a Grande Lisboa foram as únicas duas regiões do país onde o aumento da população em idade ativa superou no ano passado o aumento do número de idosos e muito por causa da imigração. Portugal é o terceiro país mais envelhecido da União Europeia, com uma esperança média de vida de 82 anos e meio. Diolinda Machado foi reeleita para a presidência do Conselho de Opinião da RTP. O mandato que agora começa é de 4 anos, vai até 2030. Na apresentação do programa, Diolinda Machado reafirmou o objetivo de desenvolver várias ações para promover um serviço público de média universal, relevante, independente, plural e acessível. A presidente do Conselho de Opinião, reeleita, pretende também fomentar o conhecimento do serviço público de média junto de todos os públicos e nas várias regiões do país. O Conselho de Opinião é um órgão estatutário da RTP, constituído por 10 membros eleitos pelo Parlamento, 20 representantes de várias organizações da sociedade portuguesa e 2 membros cooptados pelos restantes elementos do Conselho.
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Seja bem aparecido por mais um Destacável. Este é o Magazine de Fim de Semana, aqui na RTP Antena 1 e RTP Mundo, comigo, Aurélio Gomes. Hoje vai juntar-se a mim nas próximas duas horas o Rodrigo Guedes Carvalho, escritor e também jornalista. Ele editou recentemente o seu 11º romance, O Meu Primeiro Apocalipse, e é uma espécie de ficção científica portuguesa passada daqui a cerca de 40 anos. Mas tem muitas ramificações para o mundo que estamos a viver hoje. Portanto, fico para ouvir a conversa. Ainda nesta primeira hora, vamos também descobrir uma exposição que está no Porto, no Centro Português de Fotografia, de uma mulher que fotografou praticamente toda a vida na clandestinidade e, pouco antes dela morrer, descobriu-se esta obra fabulosa. Estou a falar de Vivian Maier. A exposição chama-se Vivian Maier Antologia. Está para ser vista até ao final de agosto no Centro Português de Fotografia. E na segunda hora, vamos dizer que há cinema, mais uma vez este ano, cinema ao ar livre, no Capitólio, em Lisboa. Vamos ter o curador, pela segunda vez, o Rui Pedro Tendinha, aqui a dizer-nos o que é que não devemos perder. Quanto à música, vamos mergulhar aqui neste dos Poolside, Around the Sun.

0: Estávamos aqui a ouvir um tema que é quase a assinatura de verão em forma de música, os Poolside, os norte-americanos Poolside, com este tema de 2020. É verdade, estávamos no confinamento e esta música surgiu como um bálsamo. Around the Sun, também com a voz de Amo. Já agora, se quiserem encontrar este tema, é do álbum Low Season. Já está comigo o jornalista, escritor e outras coisas, golfista também, Rodrigo Guedes Carvalho. Rodrigo, é um prazer receber-te aqui no Destacável.
1: Obrigado.
0: Editaste este ano o teu quê? 11º romance. Exatamente. Chama-se O Meu Primeiro Apocalipse. O primeiro que, por definição, é o último.
1: Sim, daí a ironia que começa logo no título.
0: Exatamente. A palavra apocalipse, eu fui ver, porque tinha dúvidas, mas confirmei. Para nós ganhou uma semântica de fim de mundo, de coisa de que já não se recupera, uma catástrofe tão forte de que não se sai bem.
1: Quando, no fundo, é uma regeneração, não é?
0: É, e uma revelação, na verdade.
1: Sim. Daí o Genesis. From Genesis to Revelation.
0: A culpa provavelmente foi do Apocalipse do São João, que deu um tom mais de fim do mundo a esta revelação grega, que no original era isso. Da leitura do teu livro, eu fiquei com a ideia que... Não te conheço muito bem, mas fiquei com a ideia que estás muito pessimista em relação ao futuro. É uma boa leitura?
1: Sim, mas não é uma coisa que vem de agora, ou seja, não é aquilo que me levou, que me empurrou para escrever este livro, com sentido de urgência, de deixar aqui um testemunho de alerta para a minha geração e para outras. Não foi nada disso. Uhum. Sou pessimista no sentido de que observo há muito tempo muita coisa e há uma degradação da capacidade de pensar e de refletir que nos torna humanos e que nos fez avançar durante tantos séculos e que se está a sistematizar, porque antigamente eram pequenas bolsas de conflito, está-se a sistematizar nos extremismos. Acho que estamos a viver uma época que foi muito impulsionada, talvez pelo aparecimento do Donald Trump, que é em si a primeira prova de que nós já vivemos numa distopia, não é? Porque era impensável para pessoas da nossa geração, aqui há 15, 20 anos, nós imaginarmos um Donald Trump.
0: Deixa-me interromper para te dizer, eu lembro de dizer, salvo erro, ao Daniel Oliveira, do Olhos do Mal, dizer-lhe, e julgávamos nós que o George Bush, filho, era o pior presidente de sempre.
1: Precisamente. O George Bush, que nós conhecemos daquela cara aflita, que quando ele está numa escola e o vem informar que houve um atentado nas Torres Gêmeas. E nós considerávamos o George Bush um acidente nunca mais repetido de um presidente dos Estados Unidos ignorante e pouco culto e absolutamente incapaz.
0: Por comparação...
1: Quem nos dera hoje...
0: É um grande estadista, por comparação.
1: O George Bush. Mas, portanto, eu acho que temos vindo a caminhar numa normalização dos extremismos. Se tu começares a ver qualquer matéria neste momento na qual vivemos, inclusivamente a nossa pobre seleção transformou-se numa guerra civil de ou estás com ou adoras o Ronaldo ou não és bom patriota.
0: Sim, sim, sim.
1: E portanto nós vivemos neste momento nesta lógica que foi muito potenciada por alguma loucura global que tomou parte das pessoas a partir da pandemia, em minha opinião.
0: E tu arranjaste maneira de algum modo plasmar, se quiseres isso, em forma de romance, mandando de Portugal para o futuro. Isto passa-se em 2066. Tem dificuldade em dizer que é ficção científica?
1: Não, ele é
0: tecnicamente é, não é?
1: 66, porque eu sou... A minha costela cabalista gosta de números redondos.
0: Ah, tens uma costela cabalista?
1: Tenho alguns números fetiches e essas coisas todas. E 2066 é exatamente dentro de 40 anos. 4-0, porque estamos em 2026. Portanto, tem a ver com o ano em que é lançado o livro. E porquê é que eu escolhi 40 anos? Escolhi 40 anos por duas grandes razões. Primeiro, porque me pareceu curioso situar isto sensivelmente na altura em que fará 100 anos que eu nasci. Não é? Como estará o mundo?
0: Pois és de 66.
1: Eu sou de 63.
0: 63, sim.
1: 63. Mas sensivelmente. E depois, porque 40 anos é muito e é pouco. é pouco e é muito. Nós quando pensamos, 40 anos não é nada na história da humanidade, eu podia ter projetado isto para o ano 3000, mas esse ano 3000, dos discos voadores e das idas a Marte e a Mercúrio, não sei o quê, isso não me interessa absolutamente nada. Interessa-me é este futuro tão próximo de nós, que já são 4 décadas em que dará eventualmente para nos modificarmos ou regenerarmos, mas esse futuro que eu escrevo é sensivelmente aquilo que estamos a viver hoje, com alguns esteroides.
0: Nós conhecemos, há uma personagem chamada Ava
1: Karina.
0: Ava Karina, sim. Sim. Eu lembro-me sempre da Ava Gardner, não sei, ao ler este, lembrei-me sempre dessa Ava Gardner. E todos nós já conhecemos pessoas com poder parecidas com a Ava. Sim. Profundamente ignorantes, na verdade, mas com poder.
1: Sim, sim, acho que é um
0: isto
1: modelo
0: que já acontece hoje.
1: Sim, acontece. E já várias, para falarmos do elefante no meio da sala, já várias pessoas me perguntaram se a grande referência tinha sido a Cristina Ferreira. Eu disse que nem sim nem não, ou seja, não nego que a Cristina Ferreira representa. Isto não tem nada a ver com a Cristina Ferreira, não tem absolutamente
0: nada. Não é nada pessoal.
1: Não é nada pessoal, eu mal a conheço, cruzámos-nos 2 ou 3 vezes na SI, quando ela até foi simpática comigo e acho que fui com ela. Tirando isso, ela transformou-se, se o desejou ou não, não sei, mas transformou-se numa figura que pede uma certa caricatura. Ela tornou-se um alter ego de uma forma de estar. E a Cristina Ferreira não é exclusiva de Portugal. E esse tipo de figuras portuguesas não são exclusivas do mundo.
0: Não, infelizmente.
1: Há essas figuras em todo o lado. Mas ela foi, escolhia sobretudo com uma espécie de caricatura de traço grosso. Que penso que é inevitável. Mas eu, por exemplo, aí eu tenho sempre um bom exemplo a dar. Também eu, ao fim de 40 anos a fazer o Jornal da Noite, sou profundamente caricaturável. Às vezes, olha, aqui na Antena 1, às vezes
0: no há Portugal
1: uns, uns comediantes que gozam comigo no sentido de quando querem fazer a voz de alguém, do locutor, não sei o quê, obviamente estão a imitar-me a mim. E isso para mim é absolutamente pacífico e tranquilo, claro. Porque eu tornei-me também, de alguma forma, um representante de uma certa forma.
0: Uma espécie de arquétipo.
1: Um quase. Arquétipo, sim, exatamente. Sim. Era a palavra que me estava a faltar. E, portanto, nesse sentido, sim, é a Cristina Ferreira, mas não é só a Cristina Ferreira. Essa ministra da influência é alguém que pode ser...
0: Deixa-me só, para as pessoas perceberem porque é que eu disse que ela era profundamente ignorante, que confunde muito convictamente conterrâneo com contemporâneo. Por exemplo, só para as pessoas terem uma noção.
1: Sim, e outros... E outros deslates.
0: Sim.
1: Porque isso aí tem a ver com uma das minhas grandes preocupações, que é a perda. A maior perda cultural que nós estamos a experimentar é a perda de vocabulário das pessoas. E sobretudo das novas gerações, que eu acho que tem a ver diretamente e umbilicalmente com a falta de leitura.
0: E curiosamente esta pessoa, esta personagem muito burra, apetece-me usar esta palavra, é burra.
1: Sim.
0: Pretende reativar o interesse pela leitura no teu livro?
1: Pretende no sentido, se reparares, esses 40 anos, o que é que resume esses 40 anos? Tudo se vai processando muito depressa e em ciclos. Da mesma forma que nós já assistimos à morte do vinil e ao regresso do vinil, à morte dos jeans e ao regresso dos jeans, à morte de certos penteados e ao regresso de certos penteados.
0: Só que agora é tudo muito mais rápido no teu
1: nós
0: livro.
1: Nós estamos destinados a repetir-nos. E depois, se reparares, hoje tornou-se giro ser retro.
0: Palavra que ela usa muito.
1: Sim, ser giro, ser retro e achar piada a coisas antigas. Então o que é que se passa? Essa Ava Karina, depois de ser a grande impulsionadora de livros que são lixo autêntico, não é? Começa a achar que aquilo está num estado tão degradante de ignorância e de criação que ela precisa ainda de quem foi bom escritor que venha eventualmente.
0: Mas com umas regras muito curiosas.
1: Mas com regras.
0: Cada página tem que ter no início. Epá, eu na volta estou a contar demais. Mas tem que ter no início. Agora é a personagem X a falar.
1: Sim,
0: agora
1: sim.
0: É o autor a falar. Agora é o narrador.
1: Mas nós
0: a simplificação simplista.
1: Nós estamos,
0: não é?
1: Sim. O grande mantra da Ava Karina é o simplifica.
0: Sim.
1: Por favor, simplifica isto. Que é o que nós estamos a viver hoje. esta lógica de tudo tem que ser muito rápido e muito simples. Quando,
0: sem esforço do receptor.
1: Sem esforço, toda a papinha, a síntese da síntese. Uhum. Eu lembro-me que tive uma grande discussão uma conversa com os responsáveis da Leia, por eles publicarem resumos dos grandes romances, que é uma coisa que me... Então nós estamos... Todo o nosso propósito hoje em dia é não dificultar a vida às novas gerações.
0: Aliás, tu tens aqui logo na primeira página deste teu romance: fazem de nós o que quiserem, desde que não nos tirem o conforto.
1: Claro.
0: Está lá tudo.
1: Claro. E acredito piamente nisso. Acredito tão piamente que acho que isso foi uma das últimas coisas que eu disse ao Francisco Balsemão. As nossas últimas conversas eram sobretudo sobre a inteligência artificial, pela qual ele estava apaixonado, como esteve por tudo o que cheirasse a novo e a novidade e a juventude. Ele era um homem que vivia disso, alimentava-se de futuro, não é? E, portanto, ele estava encantado e queria encantar-se. E eu estava muito desencantado e muito pessimista. E eu dizia-lhe que o meu grande medo é que a grande prioridade das pessoas perante a inteligência artificial seria pôr a inteligência artificial a fazer o trabalho delas para que elas possam preguiçar um pouco mais. E nem eu estava preparado para saber que, neste momento, 90% dos estudantes recorrem à inteligência artificial para passar os seus exames.
0: E a pergunta é: para que é que servem estes estudantes no futuro?
1: É isso. É. E como é que eles se olham ao espelho e que tipo de vida é que eles querem, não é?
0: Olha, vamos ouvir uma das escolhas musicais que sugeriste, os Beatles. Também temos London Grammar, mas para ouvir na segunda hora. Vamos lembrar o Blackbird, daquele que se chamou também The White Album. E já voltamos a falar com o Rodrigo Guedes Carvalho, hoje no Destacável.

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1: Uma das escolhas de Rodrigo Guedes de Carvalho aqui no Destacável de hoje, os Beatles com este Blackbird. Quase que nem era preciso dizeres porque é que trouxeste, porque é tão bom, mas queres acrescentar alguma coisa?
2: Quero acrescentar alguma coisa que nestes tempos distópicos em que vivemos tenho assistido com uma enorme curiosidade a uma corrente de miúdos cuja finalidade nesta altura é interrogarem porque é que os Beatles eram assim tão famosos e tão bons.
1: Para eles incompreensivelmente?
2: Sim, para eles incompreensivelmente. E eu sorri só perante isso, mas pronto, como se tornou norma agora protestar contra tudo, não é? E pôr tudo em causa. O problema é que muitas vezes é assim. Não quer dizer que as pessoas não tenham direito à sua
1: claro
2: opinião.
1: Que sim.
2: O problema é que vivemos, em relação aos Beatles, uma coisa que algumas pessoas da nova geração, normalmente são pessoas muito politicamente corretas e muito engajadas com causas, mas que são facilmente agressores de pessoas mais velhas.
1: Uhum. Por exemplo, o idadismo está aí.
2: O idadismo está aí,
1: sim, sim.
2: E é perfeito, e passa entre os pingos de chuva.
1: Tu ouves malta muito nova dizer: o quê? Ele casou com uma mulher 30 anos mais nova, que nojo. What?
2: Mas nem sabes que às vezes eu tenho, eu recebo como qualquer pessoa que.
1: Ou o contrário já não se diz tanto, é verdade.
2: Pessoa que tem alguma opinião sobre as coisas, recebo também os meus comentários de ódio. E é espantoso que vindo dessa juventude, normalmente a grande coisa que tenho para me apontar é: estás velho, reforma-te. É isto que tem para me apontar. Estás velho, reforma-te.
1: Eu diria que são boas notícias.
2: Só tens. Sim, mas é espantoso, porque se tu de alguma forma apontares a cor, a tendência, a sexualidade de alguém só por isso, estás imediatamente não direi a cometer um crime, mas a ser absolutamente, profundamente injusto e inculto e não sei o que.
1: E agressor de algum modo.
2: E para eles é perfeitamente normal que se dirijam a pessoa e dizendo: tu és velho, sai daqui.
1: Sim.
2: Que é espantoso, não é?
1: Olha, falando nisso e pegando numa epígrafe que eu sempre... Estávamos aqui a falar disso. Eu gosto muito de ler essas coisinhas que os escritores gostam de lá pôr, porque muitas vezes são vias diretas para a alma do escritor. E tu escolheste, é uma coisa maior, mas eu escolhi só esta frase. É do... Onde é que eu tenho isso?
2: O Luís Alberto Cuenca.
1: Exatamente. E basicamente dizes, ou melhor, escolheste um trecho que diz o seguinte: andamos há 3 milénios a perder os melhores. Queres explicar porque é que isto tocou tão dentro de ti, de modo a estar aqui logo no início do teu livro?
2: Está mais bem explicado depois pelo resto.
1: Pois é, tens razão.
2: Pelo resto da epígrafe.
1: Eu posso lê-la muito rapidamente, porque ela não é assim tão grande.
2: Sim.
1: Então é assim, cá vai. Durante 3 milénios, os tipos mais valentes, mais fortes e mais espertos da espécie, a flor inata da juventude, partiram para a guerra e morreram sem glória em remotos campos de batalha, enquanto os doentes e fracos, os corruptos e os cobardes, ficavam em casa a reproduzir-se. É daí que viemos nós. Andamos há 3 milénios a perder os melhores para que os inúteis salvem a vida e continuem a engendrar. Por isso somos todos, 30 séculos depois, o pior de cada tribo. Desperdícios, lixo irreciclável. É do Luís Alberto de Cuenca, um poeta, filólogo, enfim.
2: Sim, um homem que terá agora os seus 70 e tal anos. Que tem uma coisa curiosa: ele é visto com algum desdém por alguma inteligência espanhola.
1: Muito.
2: Por ser católico e ser um católico praticante. Mas pronto, parece que não se pode ser as duas coisas. Mas a questão dessa epígrafe é, para mim, a violência do que está aí é o não reconhecimento, de algumas das novas gerações do conforto e da tranquilidade em que vivem e não serem devidamente agradecidos por isso. A maior parte dos nossos problemas de hoje são de facto de pacotilha, quando se pensa em algumas das gerações que passaram o que passaram. Eu, por exemplo,
1: dirias que devíamos estar mais atentos ao que conseguimos conquistar e menos estar sempre a dizer o que não temos?
2: Diria que aqui há tempos os meus filhos, entretanto, tornaram-se adultos e as nossas conversas vão mudando de temas. E aqui há tempos a minha filha perguntava-me qual tinha sido das maiores felicidades da minha vida, ainda que a minha vida não tenha terminado. E eu disse-lhe: não ter nunca vivido uma guerra. Eu acho que as gerações que viveram guerras.
1: A nossa geração se fosse.
2: A nossa geração se fosse.
1: Sim.
2: Mas isso é uma bênção. É uma bênção. Quando se deu o 25 de Abril, eu tinha 11 anos. E os meus pais já estavam a arranjar maneira de me pôr fora do país para eu não ir para a guerra.
1: Nós temos quase a mesma idade.
2: Sim,
1: nós crescemos a ouvir as nossas mães a dizer estamos a criar filhos para os mandar para a guerra.
2: Exatamente. E ao mesmo tempo que tens esta sociedade, tens aqui ao lado os ucranianos e os russos que continuam a viver isso.
1: E pouco se diz, praticamente com 1 milhão de baixas.
2: Sim, é uma brutalidade.
1: Isso quase nunca é sublinhado.
2: Nós já banalizamos.
1: São soldados, mas são pessoas.
2: Sim, não, mas essa questão dos números, isso já foi totalmente banalizado. Mas a epígrafe do Cuenca é isso. O mundo pode ser de tal forma violento que aqueles que o atravessam, sem experimentar esse tipo de violência de que ele é capaz, deveriam fazer mais, deveriam estar mais empenhados, deveriam ser mais agradecidos, deveriam ser mais alegres. E o que nós vemos é exatamente o contrário. É afundados no sofá com os seus brinquedos e chateados porque a net está fraca. Percebes? É isto.
1: Consegues ver um antídoto para isso?
2: Não, não consigo. sou sincero, não consigo. Acho que a vida é, de facto, é um dia atrás do outro. Acredito muito na educação pelo exemplo e não pelo sermão, mas por vezes nem isso basta, porque de cada vez que nasce uma pessoa, ela é uma nova pessoa. Quero isto com isto dizer que ela é independente, acabará por ser independente do seu pai, da sua mãe e do próprio meio em que é formado, não é? É por isso que tantas pessoas que tiveram experiências traumáticas, alguns tornaram-se assassinos em série e outros tornaram-se pessoas extraordinárias.
1: E às vezes com os mesmos pais e a mesma educação.
2: Precisamente.
1: Não é?
2: Basta ver, mesmo nas famílias ditas normais, que às vezes há dois irmãos que são água e vinho de temperamento.
1: Às vezes até gêmeos.
2: De personalidade, tudo isso. Portanto, essa diversidade humana torna difícil termos uma fórmula de como é que isto se constrói ou como é que isto se resolve. Acredito que todos temos que tentar dar o nosso melhor, mas na questão da educação, eu só acredito no exemplo.
1: Okay.
2: Percebes? Não acredito na capacidade de apenas apontar pistas ou dizer...
1: Sim, e mesmo assim preparado para o falhanço, não é?
2: Claro,
1: mesmo assim,
2: eu
1: acho que hoje se dá pouco valor ao substrato genético da maior parte das pessoas. Aposta-se quase tudo na possibilidade da cultura transformar, a educação transformar.
2: Claro.
1: Não sei, eu vejo exemplos desses em que a cultura foi, aliás, pergunto-me se ela nos salva. É uma pergunta que se assalta.
2: Sim. Não salva. Ou seja, sozinha não salva.
1: Pensa na Alemanha nazi, produziu alguns dos maiores músicos, alguns dos maiores filósofos.
2: Claro,
1: e depois
2: sim.
1: Deu em nazi. Como é possível?
2: É possível porque nós somos assim e porque a vida não se explica nem se escreve dessa forma. Pessoas que são sujeitas ou imbebidas, por vezes no mesmo caldeirão, dão pessoas absolutamente diferentes. O Hitler era uma pessoa brilhante, não é? Do ponto de vista intelectual, portanto...
1: E um artista
2: frustrado.
1: E vegetariano.
2: Um artista frustrado, que é uma coisa que deixo aqui à atenção.
1: E amante de animais. Não estou a dizer que... Não estou a querer dizer nada, só estou aqui a juntar.
2: Claro que sim.
1: Olha, este teu livro é também curioso. Não é curioso, mas reparei nisso. Tem bastantes mulheres.
2: Tem. É quase... É um livro povoado de mulheres, no fundo.
1: É.
2: Elas são três de um lado e três do outro, não é?
1: Sim.
2: É... As protagonistas, que são uma espécie de homenagem às Três Marias, isso depois torna-se um discurso.
1: Tudo dilo aqui no.
2: Sim, um discurso no irónico.
1: Livro. Sim.
2: Na falta de diálogo entre a Ava Carina e as suas aias e as escritoras que elas chamam. Mas sim, são três mulheres que enfrentam três mulheres que não chegam a ter poder para ser némesis, mas são o exato contrário. e não há aí nenhuma tipificação da mulher, não é? Nem no sentido
1: claro,
2: nem no outro,
1: claro
2: não é?
1: Que não. Estamos a falar com o Rodrigo Guedes Carvalho, que editou este ano O Meu Primeiro Apocalipse. Eu, como título alternativo, também podia, acho que era bom, morrer na praia. Mas não quero dizer muito mais. Vamos voltar a falar contigo depois das notícias. Antes ainda vamos falar de uma exposição de uma fotógrafa maravilhosa que se descobriu não há muitos anos, a Vivian Maier. É uma exposição que está no Porto. Vamos falar com Rui Pereira, um dos organizadores. Depois vamos continuar a falar com o Rodrigo, mas antes temos aqui Eddie Dalton com Another Day Old, para ouvirmos aqui no Destacável.

0: Estivemos aqui a ouvir Eddie Dalton com esta novidade muito recente, Another Day Old, no Destacável hoje, com o Rodrigo Guedes Carvalho. Mas agora abrimos aqui uma janela para uma sugestão para o Porto, alô Porto e tudo à volta, e para quem for até ao Porto nos próximos tempos, até ao fim de agosto, há uma exposição no Centro Português de Fotografia, na antiga cadeia da relação, que se chama Vivian Maier, uma antologia. É uma organização não só em coprodução com o Centro Português de Fotografia, mas também da Terra Esplêndida. E tenho comigo o diretor da Terra Esplêndida, o Rui Pereira. Rui, bem-vindo ao Destacável.
1: Obrigado.
0: Eu nem sei por onde começar, porque esta Vivian Maier, podemos dizer que andou cerca de 50 anos ou mais a fotografar maravilhosamente na mais perfeita clandestinidade.
1: Exatamente. Ela foi ama durante toda a vida dela.
0: Ama no sentido de tomar conta, cuidadora,
1: conta,
0: não é?
1: De Sim. crianças, e ao mesmo tempo desenvolveu uma paixão por fotografia. Ela nunca estudou fotografia, fotografava mesmo por paixão, e só em 2007 é que, por mera sorte, o John Maluf compra por $380 o espólio que estava guardado nos cacifos que ela, Vivian Maier, já em fim de vida e com dificuldades económicas, deixou de pagar. Vai a leilão e o John Maluf compra o que lá estava nesses cacifos.
0: Posso supor milhares de fotografias?
1: Vai encontrar fotografias, vai encontrar negativos, cerca de 120 mil negativos.
0: Meu Deus!
1: Que ele olha e não vê ali grande, não dá importância naquela altura, e guarda.
0: Os negativos não impressionam muito, não é?
1: Sim, e ele guarda aquilo. Sim. E em 2007, em 2009, volta outra vez a olhar para os negativos e para algumas fotografias.
0: Salvo erro, é o ano da morte da Vivian Maier.
1: É o ano em que ela morre. Sim. Ele vai tentar ver o que é que se passa com esta Vivian Maier e descobre que ela está, que já tinha morrido. Ele pega em algumas fotografias e coloca-as num blog de fotografia amadora, e imediatamente aquilo torna-se um fenómeno. E é aqui que ela começa a ficar famosa, é aqui em que depois algumas fotografias vão parar a uma galeria, onde a curadora desta exposição, que está agora no Porto, vê 4 fotografias e fica encantada. Entra em contacto com o John Maluf, descobre este arquivo fantástico, e ela começa a investigar e começa a estudar este espólio.
0: O que é que diria que, para usar esta expressão, o olhar de Vivian Maier, o que é que as fotografias dela têm de tão especial?
1: É muito humano. Okay. É um olhar fabuloso, e que...
0: Sobre seres humanos em cidades?
1: Sim. Ela fotografa essencialmente pessoas. Também na nossa exposição tem uma parte em que ela fotografa objetos e fotografa edifícios.
0: Okay.
1: Mas ela é sobretudo conhecida por dois caminhos: as pessoas e os seus autorretratos.
0: Ela é precursora quase das selfies em barda, como hoje se faz, não é? Ela tem muitos, pelo que julgo saber, muitos autorretratos.
1: Sim.
0: Eu digo selfies para usar esta expressão de hoje.
1: Não
0: em
1: é
0: dia.
1: Bem uma selfie.
0: Não é uma selfie, claro que não.
1: São reflexos. Sim. E ela quer aparecer nesses autorretratos, e eles aparecem
0: Acha que é um gesto com que significado, isso do autorretrato? Documentar a sua próprio percurso vital, é isso?
1: Sim. Ela faz 23 mil autorretratos. Nestes 120 negativos, há 23 mil autorretratos. A curadora diz que é uma forma de ela criar o seu espaço, posicionar-se no mundo, criar a sua casa, construir a sua casa. E ela...
0: E observar-se.
1: Sim,
0: também,
1: e observar-se. E é muito curioso, porque há autorretratos em que ela aparece fisicamente, e há outros autorretratos em que ela constrói, em que ela não aparece. É a roupa dela, é o chapéu, é o casaco,
0: sombra.
1: E é os sapatos. Sim, muitas sombras.
0: Que América, estamos a falar, apesar dela ter vivido em França, depois voltou para os Estados Unidos, o pai é austríaco, a mãe é
1: francesa,
0: exatamente. Sim. Portanto, há aqui muitas influências interessantes. Mas ela fotografa paisagens urbanas americanas.
1: Sim.
0: Que tipo de América é esta?
1: Esta é uma América, o que nós temos na exposição é fotografias de Nova Iorque e a Chicago,
0: okay.
1: Onde ela viveu maioritariamente, apesar de ela ter outras fotografias de outros locais e de outras viagens onde ela fez, porque ela viajou bastante também. Este trabalho como ama também lhe permitia fazer isso,
0: okay.
1: com as famílias, quando elas viajavam.
0: Famílias que têm dinheiro para ter uma ama, em princípio também têm dinheiro para viajar, imagina.
1: Isso,
0: não é?
1: Mesmo. Pois. Mas esta exposição retrata, e as fotografias retratam os invisíveis da sociedade. O que nós vamos encontrar ali são gente pobre, são...
0: Os deserdados do sonho americano.
1: Isso, okay. isso mesmo. Mas de uma forma muito elegante e de uma forma muito nobre.
0: Sim.
1: Não está ali... um lado negativo.
0: Asqueroso, se quiser, estou a perceber. Não, deste espólio tão grande, quantas fotografias é que estão expostas nesta exposição?
1: Nós ali temos, na exposição, temos cerca de 140 fotografias.
0: Okay.
1: Mas depois ainda há umas provas de contacto, mais umas coisas que nós fizemos, umas grandes telas que fizemos para ter mais fotografias. E no total são cerca de 160 fotografias.
0: É bastante para uma exposição. As pessoas podem pensar só de 120 mil, ou sei lá quantas, 300 mil, 300
1: 120 mil.
0: 120 mil negativos, 120 mil, sim. Sim, mas ver cento e tal fotografias de uma só vez não é assim tão fácil como se julga.
1: Sim,
0: não é?
1: E para além disso temos também, ela também filmou Super 8 e 16 mm.
0: Também tem.
1: E também temos ali uma sala só dedicada a cerca de meia hora com os vídeos que ela, com os filmes que ela,
0: sim,
1: que ela produziu.
0: Muito bem. Já houve muita gente a ir ver esta exposição?
1: Sim, vamos a caminho dos 40 mil visitantes.
0: Uau!
1: Sim.
0: Então vamos ver se batemos recordes, porque isto vai para o ar agora. Estamos a 11 de julho. A exposição vai estar até 30 de agosto. Vamos ver se isso vai lá até aos 200 mil.
1: Era fantástico. E parte da receita reverte também para a Associação Acreditar.
0: Vale a pena dizer isso.
1: Sim, que é uma ligação muito direta, porque ela...
0: Associação de Pais e Amigos de Crianças com Cancro.
1: E como ela cuidava de crianças, nós aqui encontramos.
0: Faz todo sentido.
1: O Centro Português de Fotografia, aqui o caminho.
0: Rui Pereira, muito obrigado por ter vindo.
1: Obrigado, eu.
0: Estávamos aqui a falar desta exposição Vivian Maier, uma antologia, para ver definitivamente no Centro Português de Fotografia, como lhe estava a dizer, até 30 de agosto. E quanto à música, vamos até às notícias com a Joana Espadinha, leva-me a dançar, depois voltamos para continuar a conversar com o Rodrigo Guedes de Carvalho no Destacável.

0: Próxima hora que Aurélio Gomes continua a conversa com Rodrigo Guedes de Carvalho. Estamos a 5 minutos das 11.
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0: Ainda tempo para recordarmos o robô de Lena D'Água.

Magnífico este regresso aos anos 80. Ainda antes da hora certa, olhamos o tempo. Para este sábado, a previsão fala de uma pequena descida da temperatura. Céu pouco nublado ou limpo e há também possibilidade de ocorrência de aguaceiros e trovoada no interior norte e centro durante a tarde. Na Madeira e nos Açores, céu nublado, com abertas e também há possibilidade de aguaceiros. Hoje estão previstos 37 graus de máxima para Bragança, 35 para Vila Real, 33 para Castelo Branco, 32 para Viseu, 31 para Évora, 30 para Beja, Santarém e Braga, 29 para Porto Alegre, Coimbra e Guarda, 27 para Lisboa, Leiria e também para o Funchal, 25 graus de máxima para Setúbal e Faro, 24 para Aveiro, 23 para o Porto, Viana do Castelo e Ponta Delgada.

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1: E é já depois da hora certa que seguimos então a conversa com Aurélio Gomes e Rodrigo Guedes de Carvalho.

0: 11 horas em Portugal Continental e na Madeira, 10 nos Açores. As notícias em destaque.
1: Em Almeria, Espanha, o incêndio que começou na noite de quinta-feira ainda dá muito trabalho aos bombeiros, mas a madrugada ajudou no combate às chamas. Depois da onda de calor, que trouxe também vários incêndios a Portugal há uma semana, agora há no horizonte a possibilidade de chuva. São previsões do Instituto Português do Mar e da Atmosfera para conhecer neste jornal. O Ministério da Administração Interna lamenta a morte de um militar da GNR do Destacamento de Trânsito de Leiria, um militar que morreu ontem à noite atropelado no IC2 enquanto estava a trabalhar.
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1: Já vamos desenvolver todas estas informações. Antes, vamos em direto até Sintra, onde decorre este fim de semana o Congresso do Livre. Rui Tavares, que se prepara para deixar o cargo de porta-voz do partido, afirmou já esta manhã que muitas vezes a liderança não vem de quem tem um cargo ou um título, mas de quem encoraja os outros. A repórter da Antena 1, Madalena Salema, acompanha este Congresso. Madalena, que notas há para já desta manhã de Congresso do Livre?
2: É um congresso que começou há coisa de 5 minutos, portanto bastante atrasado, e com essas declarações à entrada de Rui Tavares, do co-porta-voz, que vai deixar de ser neste 17º Congresso do Livre. Rui Tavares deixa de ser co-porta-voz, passa a terceira figura e vai ter um importante papel aqui no partido, um papel de formação de quadros, de novas vozes para o partido, que quer crescer para ser uma força que de alguma forma, juntamente com o PS, possa devolver uma maioria de esquerda no Parlamento. Ora, Rui Tavares deixar justamente essas palavras de que nem sempre são os co-porta-vozes as pessoas determinantes. Vamos ouvir essas palavras.
3: Muitas vezes a liderança não vem de quem tem o cargo ou o título. A liderança vem de quem encoraja os outros, de quem apresenta uma boa ideia que depois alguém ouve e vai implementar, porque essa função de porta-voz que eu desempenhei até agora, paradoxalmente, é uma função de ouvidor. Vocês, estão aqui várias pessoas que acompanharam campanhas que fizemos e sabem que o estilo de campanha eleitoral do Livre é primeiro ouvir e depois falar. E muitas vezes ouvir as pessoas falarem das suas vidas, perguntar de que terra vêm, perguntar se já têm netos, se os netos estão a estudar ou se estão a trabalhar, o que é que estão a fazer, porque então é assim que nós conseguimos aproveitar a energia que vem do país para fazer as coisas melhores para o país. Essa é uma obrigação que todos temos enquanto portugueses. Não há ninguém, nem de Bruxelas, nem de qualquer lugar do mundo, que venha aqui fazer por nós. Se não somos nós a salvar a política deste país, a tirá-la do buraco em que ela está,
2: a tirá-la do buraco em que ela está, e Rui Tavares a referir-se também ao clima de radicalismo que existe na vida política e sobretudo no Parlamento. O Congresso arrancou ontem à noite com a discussão do regulamento interno que durou 4 horas. E esta manhã ainda vamos ouvir a co-porta-voz, Isabel Mendes Lopes, mas não será para já.
1: Reportagem em direto da jornalista Madalena Salema, a repórter da Antena 1, que acompanha os trabalhos deste 17º Congresso do Livre, um congresso que decorre em Sintra. Os trabalhos desta manhã arrancaram atrasados, mas com um minuto de silêncio pelas vítimas do acidente de terça-feira com um autocarro em Gualva, Cacém, precisamente no concelho de Sintra. E então desta manhã, a nota deste sublinhado de Rui Tavares, que se prepara para deixar o lugar de porta-voz do Partido Livre. Rui Tavares a dizer que muitas vezes, e cito, a liderança não vem de quem tem um cargo ou um título, mas de quem encoraja os outros. A madrugada ajudou em Almeria, na província espanhola da Andaluzia. O incêndio que fez pelo menos 12 mortos ainda não foi dominado, mas a noite permitiu um maior avanço no combate às chamas. O conselheiro de saúde e emergência do Governo Regional da Andaluzia, António Sanz Cabello, explicou esta manhã em conferência de imprensa que o cenário, apesar de complicado, é neste momento mais favorável.
4: A noite transcorreu relativamente bem.
5: A noite correu relativamente bem, tendo em conta a complexidade e a dimensão do incêndio. As frentes de fogo estiveram menos ativas e não houve novas ameaças diretas a áreas habitadas. Até agora, temos estado a trabalhar na defesa e em evitar o avanço do fogo. Hoje é o primeiro dia em que podemos trabalhar no combate ativo ao incêndio.
4: Para começar já a afrontar a luta contra este incêndio.
1: O incêndio em Los Gallardos, Almería, provocou 12 mortos, a maioria estrangeiros, mas ainda não foi possível identificar todas as vítimas. São pessoas que tentavam fugir ao avanço das chamas e que acabaram por ficar presas. 23 pessoas continuam desaparecidas. Em Portugal, depois da onda de calor que trouxe também vários incêndios há uma semana, agora há a possibilidade de chuva. O Instituto Português do Mar e da Atmosfera prevê que a tarde de hoje possa já ficar marcada por aguaceiros em alguns pontos do país. O meteorologista do IPMA, Bruno Café, diz, no entanto, que essa probabilidade aumenta amanhã.
6: A possibilidade de haver aguaceiros e trovada no interior norte e centro durante o período de tarde. Uma situação que também poderá ser semelhante durante o dia de amanhã, embora amanhã seja mais provável, também poderá ocorrer alguma precipitação mais junto ao litoral, em particular durante o período da manhã. Em relação às temperaturas, hoje há uma descida da temperatura máxima, uma pequena descida da temperatura máxima na região sul e amanhã a estender-se ao norte e centro, sendo que será mesmo uma descida acentuada em alguns locais do interior, norte e centro, durante o período da manhã.
1: Quanto à próxima semana, ao contrário do que está previsto em França, por exemplo, os termómetros não vão disparar.
6: A restante semana não deverá ter grandes variações em relação à temperatura. Vamos manter temperaturas, vão dar os 30, um pouco acima disso, no Alentejo, e o restante território entre os 25 e os 30, sendo que deverão ser mais baixas junto ao litoral norte e centro.
1: Hoje, até às 6 da tarde, há apenas 2 distritos sob aviso amarelo do IPMA por causa do calor. São eles Bragança e Guarda. O Ministério da Administração Interna lamenta a morte de um militar da GNR do destacamento de trânsito de Leiria. Numa nota enviada esta manhã às redações, o gabinete do ministro Luís Neves refere que nenhuma vida deve ser perdida por indiferença, por negligência ou por irresponsabilidade. O militar da GNR, de 29 anos, morreu ontem à noite, atropelado no IC2 em Redondas, concelho de Alcobaça. Estava a controlar o trânsito junto de um caminhão que se tinha incendiado e acabou por ser atropelado por um condutor que não parou no local. Depois, esse condutor acabou por se entregar às autoridades, foi detido e apresentava uma taxa de álcool no sangue superior a 1,2 gramas por litro, um crime que é punível com pena de prisão. É uma possibilidade em cima da mesa. O governo venezuelano pondera a criação de um apoio financeiro para os portugueses e lusodescendentes afetados pelos sismos de há 2 semanas. Foi o que disse em entrevista à Agência Lusa o secretário de Estado das Comunidades, Emídio Sousa. Termina hoje uma visita de 4 dias a Caracas, a capital da Venezuela, e que teve pelo meio uma conversa com a presidente interina do país, Delcy Rodríguez.
7: Ela que me convidou para a reunião com ela. Agradeceu imenso a Portugal todo o trabalho que estávamos a fazer. Disse que da comunidade portuguesa que tinha a melhor das impressões, que era uma comunidade que tocava no coração dos venezuelanos e que por isso o próprio governo da Venezuela iria pensar no apoio aos negócios e às vidas que ficaram afetadas. Portanto, nós vamos agora trabalhar nestes processos com as autoridades venezuelanas, vamos ver a sua evolução e nos próximos tempos vamos estar muito atentos a ver o que é possível fazer.
1: As autoridades venezuelanas pedem também apoio a Portugal, em concreto ajuda técnica para formar um corpo de engenheiros especializado em risco sísmico e na análise dos solos. Os sismos de 24 de junho provocaram a morte de mais de 4 mil pessoas. Há pelo menos 107 portugueses e lusodescendentes entre as vítimas mortais. A caminho das eleições em São Tomé e Príncipe, marcadas para o próximo fim de semana, a campanha está nas ruas. O candidato presidencial Nito Viegas de Abreu alerta para o estado iminente de miséria no país. O também líder parlamentar da Ação Democrática Independente lembra, por exemplo, que os funcionários públicos têm salários em atraso.
8: É uma situação lamentável, porque um país, quando chega a essa dimensão, chegou ao seu pior momento histórico. Quando escasseia o valor para pagar o funcionário, seu salário, que já é pouco, quer dizer que estamos na miséria, na extremidade da miséria.
1: As críticas de Nito Viegas de Abreu, ouvido pelo enviado especial da Rádio Pública a São Tomé, Frederico Pinheiro, na localidade de Bungué, onde esteve em campanha. O candidato promete olhar com atenção para o ambiente depois de o governo ter anunciado medidas

0: da dimensão do país, que já é pequeno. Depois, a questão do meio ambiente, a questão da corrosão costeira. Quer dizer, é um conjunto de coisas e ainda mais vem essa prática humana. Mas é um assunto que depois vamos ter que arranjar uma fórmula que é para resolver esse problema.
1: São garantias do candidato presidencial Nito Viegas de Abreu. Os são-tomenses votam para escolher o próximo presidente da República no dia 19.
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Voltamos a folhear o destacável nesta segunda hora. Este já agora é o magazine de fim de semana da RTP Antena 1 e RTP Mundo. Comigo, Aurélio Gomes. Continua comigo também o Rodrigo Guedes Carvalho. Estamos a falar à volta, mas não só. À volta de quê? Do seu 11º romance, O Meu Primeiro Apocalipse. Vai juntar-se à conversa o Rui Pedro Tendinha mais à frente por causa de cinema ao ar livre nas noites quentes de Lisboa. Quanto à música, vamos até à banda sonora de O Diabo Veste Prada 2 e vamos ouvir este Material Lover de Sienna Spyro.

0: Decidimos começar a nossa segunda hora do Destacável de hoje com esta faixa também tirada do Diabo Veste Prada 2, Sienna Spyro com Material Lover. Hoje estamos aqui a conversar com o Rodrigo Guedes de Carvalho, que editou este ano o seu 11º romance, O Meu Primeiro Apocalipse. O jornalismo está, eu sei que é uma das tuas inquietações, há já uns tempos que isso é assim. O jornalismo na tua perspectiva, e até distanciando um pouco especificamente do livro, também, mas não só, eu sei que isto está aqui no livro, mas gostava de te ouvir sobre isto. O suicídio que tu já disseste publicamente, que está, é uma espécie de harakiri que o público, que o jornalismo está a fazer, não tem volta a dar, na tua perspectiva?
1: Não faço ideia. Eu chamei suicídio, sobretudo, no que diz respeito a uma lógica de rede social.
0: Sim.
1: Primeiro, o jornalismo teve que enfrentar a internet, que muita gente ainda não sabia bem o que era. Depois percebeu-se que havia uma realidade digital. E dentro dessa realidade digital, hoje em dia temos as redes sociais. De tal forma que tu repara que antigamente os mídias estavam muito bem estratificados. Havia a televisão, havia a rádio e havia a imprensa. Hoje em dia, nós estamos todos a comunicar da mesma forma. Repara que nós estamos aqui a fazer rádio, mas isto também vai ter vídeo.
0: Sim.
1: O público que, no início, a sua presença no digital, quem diz o público, diz o Diário de Notícias, as suas presenças no digital eram apenas a reprodução de textos do papel. Rapidamente passaram também a ter podcasts e passaram também a ter vídeos. E, portanto, neste momento, todo o jornalismo, todos os mídia, quando chega ao digital, se confundem uns com os outros no que respeita às armas. Depois, encontram ali uma grande divisão. Eles são os mídia institucionais, são os chamados os verdadeiros, aqueles, os confiáveis. E depois as redes sociais são uma mescla de muitas coisas, entre as quais desinformação, espetacularidade, sensacionalismos, pessoas a querer dar nas vistas. Como é que isto se combate? E em grande medida, em vez de se encontrar, lá está, num diálogo entre o jornalismo, em vez de se encontrar uma forma de combater isto e de mantermos a nossa essência, estamos a suicidar-nos no sentido de que hoje em dia o Instagram tem muita fama, portanto nós vamos fazer a lógica do Instagram. De tal forma que começo a perceber que o próprio jornalismo dito sério, nesta altura, recorre a clickbaits que são mentirosos. São mentirosos porquê? Porque a omissão no jornalismo
0: também é uma mentira.
1: É uma mentira.
0: Claro.
1: E isso está a acontecer. Não é? Está a acontecer com todos os órgãos de comunicação social.
0: Nem não teria acontecido comigo. Terremoto em Portugal e depois três pontinhos,
1: claro.
0: E eu cliquei. Ah, foi mais um abalozinho nos Açores.
1: E não é só isso. Ou podia ser aquela coisa o jornalismo, em que o jornalismo está viciado, que é há um terremoto na Turquia ou na Venezuela, passado 2 horas nós estamos a chamar pessoas da Proteção Civil a perguntar e se fosse cá? E então alimentamos 3 e 4 dias, e se fosse cá? Mas ainda não foi. Mas e se fosse? Então o jornalismo já não vive de tragédias, vive na expectativa da tragédia. O jornalismo, se tu vires, e já vou ao exemplo máximo, se tu vires as nossas televisões, sobretudo no cabo que tem que alimentar 24 horas, há quase um sentimento de pena por não ter havido mais incêndios. Porque a onda de calor devia ter levado a mais incêndios. Porque cada vez que falávamos do calor dizíamos isto faz com que o risco de incêndio seja terrível. Portanto, os incêndios não tardam aí. Os incêndios
0: não tardam. Completamente.
1: Os incêndios não tardam. Então há a gestão de uma angústia e de uma expectativa.
0: Já lhe chamam a indústria do medo.
1: Que é. E é. A ser gerida assim, é. E esta semana aconteceu uma coisa absolutamente espantosa que eu vi na qualidade de espectador. Estava em casa, à hora do almoço, e passou-se na CNN, mas atenção, podia-se ter passado na SIC Notícias, na própria RTP, na impoluta RTP, no Correio da Manhã, podia-se ter passado neste momento em qualquer televisão. Então o que é que se passava? Estava um jovem pivô a improvisar sobre imagens, havia imagens desta pobre rapariga condutora do autocarro que matou 2 pessoas e atropelou não sei o quê, pelos vistos. Enganou-se entre o acelerador e o travão. Não interessa. Aquela tragédia, alguém filmou as coisas, sobretudo ouvia-se gritos e não sei o que mais. E ele repetia aquilo ad nauseam, dizendo ao espectador, o atenção, o pivô.
2: Ah, este, o pivô.
1: As imagens estavam a passar e o pivô repetia. E, não sei o quê, atenção, que isto é conteúdo sensível, são imagens que são muito fortes, que não são aconselháveis a pessoas sensíveis. E eu pensava assim, então se não são aconselháveis, tira do ar.
2: Porquê é que estás a passar, Luís?
1: Porquê estás a passar ad nauseam? Espera, não fica aqui. Entretanto, temos, como sempre nestas situações, vamos entrevistar uma psicóloga, porque agora os psicólogos são chamados para tudo. Acontece qualquer coisa, chama-se um psicólogo. Então, que traumas é que isto traz? Então, senhora psicóloga, o que é que traumas é que isto traz às pessoas envolvidas? E ela diz, a psicóloga diz, em direto, a um pivô, sabe que um dos problemas, se me permite, é que vocês repetem, estão sempre a repetir imagens traumáticas, o que causa uma grande ansiedade nas pessoas, nas famílias que as viveram e nas pessoas que não estavam lá. E, portanto, este tipo de imagens não deveriam ser passadas assim em loop. E ele diz, muito bem, e não sei o quê, continua a entrevista. Então o que é que acontece? A entrevista é pintada, eles continuam a falar sobre traumas, e a entrevista continua a ser pintada com aquelas
2: pintada
1: imagens.
2: Pintada a gíria, a televisão é, continua a mostrar.
1: Continua. Sim. Ou seja, como se a Regi se tivesse rido da própria psicóloga que convidou. E continuam a mostrar aquelas imagens.
2: Eu diria que não é gozar, mas na volta nem ouvir.
1: Não, isto já é... Por isso que... Qual distopia qualquer? Nós já estamos neste ponto. Estamos no ponto em que a televisão está a mostrar imagens, fazendo-se de pedagoga, dizendo, atenção que isto são imagens tão brutais que não deviam estar a ser vistas, enquanto as mostra. Ora, se nós já estamos aqui, isto era uma coisa que poderia, alguém que não tem responsabilidades nas redes sociais poderia fazer, mas neste momento são as televisões, as grandes empresas de comunicação social, que estão nesta lógica.
2: Achas que, eu ia para fazer uma pergunta, mas acabei por mentalmente perceber que não faz sentido, ia perguntar-te, o modelo de negócio não é bom e portanto vendemos alma ao diabo para fazer algum dinheiro, mas isto não é só cá, é em todo o mundo que está a caminhar-se, em todo o mundo ocidental, pelo menos.
1: Certo.
2: Está a caminhar-se para esse modelo.
1: Certo.
2: Não é?
1: E por isso é que eu acho que deve haver uma grande... Não é que o jornalismo... Atenção, o jornalismo não é uma quimera, o jornalismo também não nasceu dos mais belos sentimentos. Não é?
2: As primeiras folhas informativas já eram muito...
1: Já eram do Jack o Estripador.
2: Exatamente.
1: Há sempre uma...
2: Era muito sensacionalista, João.
1: Certo, mas há um jornalismo, em minha opinião, há um jornalismo antes e depois do aparecimento das televisões 24 horas e antes e depois do aparecimento das redes sociais.
2: Sim.
1: Porque o aparecimento das televisões 24 horas faz com que tu tenhas que estar permanentemente a alimentar a besta, que é como quem diz, a pôr carvão na locomotiva porque ela tem que andar. E depois o aparecimento das redes sociais criou na cabeça das redações de televisão dita séria a ideia de que há ali um concorrente mais forte, mais rápido, mais ágil.
2: E que temos que ser como eles.
1: E que temos que ser como
2: eles.
1: Não,
2: é exatamente o contrário.
1: E, portanto, eu não sei onde é que isto vai parar, porque a certa altura eu ainda vou estando na esperança de que há pessoas que preferem outra coisa que não isto. Ou seja, são coisas
2: e olha
1: completamente...
2: Que há, deixa-me dar-te boas notícias. Eu sempre que vou a uma peça de teatro, está cheia. Eu sempre que vou... Olha, o Babel no Porto encheu pelas costuras todas as sessões, desde as mais famosas às menos famosas. Tu vais aí a muitos eventos, nem sempre todos muito com high profile, se quiseres. Sim. E há muita gente a assistir. E, portanto, eu quero sentir que pelo menos há uma minoria, talvez silenciosa, que... Ou uma maioria silenciosa.
1: Mas deixa-me especificar aqui uma coisa muito importante em relação à minha posição sobre o jornalismo, que é a palavra sensacionalismo, em minha opinião, não está nunca ligada à temática. Neste sentido, obviamente que aquele acidente é notícia. Obviamente, claro, que os terremotos são notícia. É obviamente que qualquer coisa que, infelizmente, tenha feridos e mortos é notícia, porque o contrário é que seria estranho, se claro, nós banalizássemos isso. O problema é que o sensacionalismo não se joga no tema, joga-se no tom
2: e na forma. Exatamente.
1: O tom e a forma.
2: Por falar nisso, daqui a pouco vamos falar da tua forma como pivô, porque eu acho que tens seguido um caminho... Se quiseres, isto não é passar-te manteiga porque não precisas, mas é de elegância. Tu consegues lançar uma notícia numa frase.
1: Eu tento.
2: Num tempo de tanta verborreia, tanto floreado, eu noto isso. Mas olha, vamos ouvir a tua segunda escolha para hoje, os London Grammar, com o Strong, e depois voltamos a conversar com o Rodrigo Guedes de Carvalho, hoje no Destacável.

0: Já vamos aqui ouvir uma das escolhas do Rodrigo Guedes Carvalho, convidado principal hoje do Destacável, os britânicos London Grammar, com este tema já com uns anos, para aí 2013, por aí, o Strong, se não é daí, é muito próximo.
1: Escolhi por uma razão simples, é uma das... A internet e as redes sociais têm coisas asquerosas e depois têm coisas maravilhosas.
0: Sim.
1: Que é a capacidade de amigos meus me enviarem coisas que sabem que eu vou gostar ou que acham que eu vou gostar, coisas que eu absolutamente desconheço. Neste momento sou um grande ignorante quanto às correntes musicais, e os London Grammar fazem parte de alguns vídeos que me enviaram e acertaram em cheio. Aqueles miúdos, que eu não sei quem são, é uma miúda e dois miúdos. Sim. Com uma canção lindíssima, uma coisa simplicíssima, de uma grande força estrutural, e adorei, e portanto trouxe-a para provar que não há aqui generation gaps.
0: Completamente, e caíste logo nas boas graças da nossa produtora, a Joana Jorge, que é grande fã dos London Grammar. Eu não sei se o Rui Pedro Tendinha, que já cá está, crítico, jornalista, homem obcecado por cinema, é uma boa?
2: Homem do povo.
0: Rui Pedro, bem-vindo ao Destacável.
2: Não sou fã de London Grammar.
0: Não.
2: Ah, a geração gap.
0: Ah, ok.
2: Eu continuo a gostar mais de Duke Wellington, é a minha cena.
0: Ah, tu és jazzístico.
2: Não, estou a brincar.
0: Ok, está a brincar connosco. Olha, pelo segundo ano consecutivo, estás como curador do Cine Capitólio Rooftop, isto em bom português, o último andar ao ar livre do Capitólio, que já há muitos anos tinha sido também sítio de cinema ao ar livre, voltou este ano a abrir-se.
2: Ao verão.
0: O verão, exatamente.
2: Que temos que pôr também os headphones na cabeça. Para,
0: com alta qualidade, não é?
2: Para não ouvirmos o barulho das filas na Gina para jantar e para não incomodar a cidade. Basicamente
0: é para isso. Dois homens, como tens aqui, eu de 64 e aqui o Rodrigo de 63, Gina é uma palavra que desperta logo o pior.
2: Mas a minha geração também.
0: Ah, também na tua.
2: Okay. Já achava.
0: Não sei se é
2: datado,
0: pior.
2: Sim, né? Que já era datado.
1: Pois. Sim, era um bocadinho.
0: Pois,
1: um
0: pois. Bocadinho. Muito bem. Olha,
2: não falei
0: não falamos, nem sei porque é que referiste. Mas eu, como venho da psicologia, gosto de dar vazão às associações livres. Olha, este ano há ciclos que vale a pena ter debaixo do olho e são uma das marcas da edição deste ano do Rooftop lá no Capitólio.
2: Sim, nós compreendemos que havia ali uma procura por alguns cineastas. Por exemplo, pusemos o ano passado uma animação produzida pelo Tim Burton, porque ele nem realiza todos os filmes que dizem Tim Burton, não são realizados por ele. Por exemplo, O Estranho Mundo de Jack Burton é do Henry Selick, que esse é que é o mestre do stop motion. Mas tivemos um grande fluxo de pessoas à procura do A Noiva Cadáver. E eu decidi, epá, se calhar há aqui ainda fãs do Tim Burton, e decidimos fazer ciclos de alguns cineastas, e estão a correr bem, sobretudo o Tim Burton, que tem uma grande falange de apoio em Portugal.
1: Então, saber. A minha mulher tem que estar a ouvir isto.
0: Ah, é? Olha,
1: é
0: Teresa Dimas.
2: Sabem o que eu acho do Tim Burton? Acho que ele ali na última década, agora voltou aos eixos, mas com o último Beetlejuice, mas eu acho que ele passou ali uma crise de falta de novidade no cinema dele, e isso notou-se com alguns flops de bilheteira e filmes, sim, que não foram tão...
1: Mas sabes que A Noiva Cadáver, em particular dentro da obra do Tim Burton, tem um nicho de grandes adeptos.
2: Esgotou o ano passado. Esgotou o ano
0: ou
2: passado.
0: Seja, podem não gostar de mais nada, mas A Noiva Cadáver em especial...
1: É um carinho.
0: Exatamente.
2: Olha, e dia 16 passa o Sweeney Todd, que é um musical, o terrível barbeiro da Rua Fleet.
0: Dia 16, ora bem, hoje é 11, sábado, 16
2: semana,
0: é quinta-feira.
2: É para a semana.
0: Exatamente.
2: E é nesse ciclo. E essa ideia dos ciclos, eu acho que pensámos também em David Lynch, pensámos em... Eu pensei no Nolan, porque estamos aí com a Odisseia, Christopher Nolan, que fica a informação, é mal amado na crítica portuguesa.
0: Eu sei. Mas olha, ele vem, já que estamos a falar disso, agora falaste, temos que falar um bocadinho, o Odisseia, do Homero.
2: Que ainda não vi.
0: Que ainda não viste, mas vem cheio de boa crítica,
2: sim,
0: lá,
2: sim,
0: de fora.
2: Sim, está bem lançado, está,
0: sim,
2: bem lançado.
0: Como já quase oscarizável para melhor filme.
2: Sim, eu lembro que ele veio do grande sucesso Oppenheimer, que ganhou os Oscars,
0: sim,
2: todos,
0: sim.
2: E que também em Portugal criou divisão. Eu sou dos que ficou um bocadinho a meio, eu gosto do gesto do Oppenheimer, daquele tipo de biopic, mas também não fiquei deslumbrado. passado. E eu já fiquei deslumbrado com alguns filmes do Nolan. Vou dizer que o meu filme favorito do Nolan é mesmo o Interstellar. Acho que é ficção científica do melhor. Este aqui é um risco, é o Homero, mas vamos ver como é que ele...
0: O Interstellar consegue traduzir algumas das ideias do Einstein de uma maneira quase perceptível para a grande maioria das pessoas.
2: Uma ideia...
1: Tem uma maravilhosa banda sonora.
0: Para além disso, exatamente.
2: De alguém que já morreu, creio.
1: Do Zimmer.
2: É do Hans Zimmer.
1: É do Zimmer.
2: Não é do islandês.
1: Não.
0: Olha, podes falar de mais algum evento tenha a ver com ciclos?
2: Quem está a ouvir... Então, o que eu posso dizer é que nós acabámos de mostrar o Eduardo Mãos de Tesoura.
0: Ah, sim.
2: No dia 9.
0: Foi anteontem.
2: E o Eduardo Mãos de Tesoura, eu acho que é o primeiro grande filme da consagração do Tim Burton. Ainda voltando ao Tim Burton. Mas há outros ciclos, há o do David Lynch, há também filmes do Scorsese, que eu acho que é um ano importante no Scorsese. E, portanto... A ideia é um bocadinho misturar aqui...
0: O Scorsese continua muito vital.
2: Vital porque, por exemplo, vamos passar um filme que eu estou em pulgas para rever ao ar livre, que é o Tudo Bons Rapazes.
0: Ah, Goodfellas.
2: Goodfellas. É um filme que
0: isso marcou para uma geração uma fronteira daquele tipo de género de filme.
2: O Mobster Movie Ultimate.
0: Aquilo, é o template de tudo o que se fez a seguir sobre esse tipo de filmes.
1: E a sequência final quando eles estão já... perseguidos até por helicópteros.
0: Sim.
1: De Ray Liotta, é uma coisa extraordinária.
2: E Rodrigo, conheces as primeiras frases do filme? Eu sempre sonhei ser um gangster.
0: Exatamente. Olha, há uma coisa que eu reparei e que vale a pena também sublinhar. Ao lado do Capitólio, o Variedades comemorou esta semana 100 anos.
2: É verdade.
0: E vocês vão também brindar o Variedades, o irmãozinho do lado do Capitólio, com um ciclo.
2: Um ciclo de filmes daquela altura, não é?
0: Sim.
2: E esse ciclo já aconteceu, mas foi para celebrar este período dos 100 anos do Variedades, não é?
0: Porque... Aconteceu logo no início, que isto começou em maio e vai até...
2: E acabou agora o ciclo, porque tivemos todas as quartas um bocadinho off deste programa, com entrada livre. Entrada livre. Os outros não são entrada livre.
0: Isto serviu mais para...
2: logo.
0: Mas para falar dos 100 anos do Variedades.
2: Era ali um presente que se deu a quem se calhar nunca ouviu falar do Variedades. E foi uma oportunidade para visitar o Variedades. Está no Vinho em Folha, que é um teatro que eu recomendo.
0: E com um show novo a comemorar os 100 anos, que vale a pena ser visto.
2: Ainda não vi.
0: Para além disso, para além das espreguiçadeiras, das pipocas, do som Wi-Fi nos auscultadores, que filmes é que até setembro tu dirias que não dá para perder?
2: Olha, eu no outro dia fui ver um espetáculo chamado Um Julgamento, a partir do Ibsen, com o Wagner Moura, da Cristi Jatei, que foi um grande espetáculo teatral, abalou Lisboa, esgotadíssimo Centro Cultural Belém, e da altura, aquilo é um filme sobre a dúvida, sobre a desinformação, o Wagner Moura, que é o personagem acusado, dá o exemplo do que passa no Tubarão, do Spielberg.
0: Sim.
2: E o Spielberg vamos mostrar dia 15 de agosto, Spielberg está aí com o novo filme, que eu também gosto bastante, apesar de muita gente odiar o dia da revelação.
0: Ainda não vi.
2: Nós vamos mostrar o Tubarão dia 15. E o Tubarão é sobre a importância da verdade, porque à altura digam não vão nadar. E alguém não dá essa informação e há pessoas que morrem com o tubarão.
0: Que grande metáfora para a conversa que estou a ter aqui a propósito do último livro do
2: Rodrigo
0: Guedes Carvalho.
2: As verdades podem custar, e esse também o que o Ibsen quis na peça, é que as verdades podem ser muito dolorosas. E de facto, fechar uma época balnear numa praia, numa cidade, economicamente é terrível, mas salva vidas.
0: Sim. Muito bem, muito obrigado, Rui Pedro Tendinha, por teres passado aqui pelo Destacável. Já sabe, Cine Capitólio Rooftop, cinema ao ar livre no Capitólio, em Lisboa. Com sessões de quarta a domingo às 21h30, em setembro, a partir das 21h, isto vai até quase ao fim de setembro.
2: Outubro.
0: Vai ali a puxar para outubro. Vamos ouvir Ben Harper, Diamonds on the Inside, e depois voltamos à conversa com o Rodrigo Guedes de Carvalho.

0: Ben Harper com Diamonds on the Inside, já tem uns bons anos, mas sabe sempre bem ouvir. Rodrigo Guedes Carvalho é o nosso convidado de hoje, a propósito também, mas não só, do seu último romance, editado este ano, o 11º, O Meu Primeiro Apocalipse. Há pouco estava a falar da tua forma como tu te apresentas e apresentas o Jornal da Noite, na SIC. É curioso, eu já tinha dito isto, mas volto para quem só agora é que se ligou a nós, numa altura de tanto floreada, tanta verborreia, de tanto sensacionalismo até palavroso, tu tens feito um caminho muito interessante. Tu, muitas vezes, lanças a notícia numa única frase que diz tudo. Está lá tudo, não precisa de mais. O governo vai diminuir o IRS. Ponto final. Qualquer outro pivô está ali com um ou dois parágrafos. E muitas vezes é redundante com a notícia que depois é dada em pormenor e depois fecha outra vez a redundar. Tu tens feito esse caminho da elegância, é uma boa palavra? Da eficácia?
1: Elegância serão palavras tuas, não me cabe. O que eu tento é o seguinte, é preciso ver que eu sou pivô, é a minha faceta mais conhecida, até irreconhecida, mas eu ocupei muitos cargos dentro de uma redação nos últimos 40 anos, entre os quais uma espécie de chefe de redação, muitas vezes coordenador e editor de jornais. Portanto, com decisões sobre o alinhamento...
0: Algumas bem difíceis.
1: Com decisões sobre os conteúdos das reportagens. Primeira regra. Uma notícia num chamado telejornal é constituída pela apresentação do pivô e pela história. Portanto, não faz sentido o pivô contar a história toda
0: que vai ser
1: na
0: contada,
1: peça, que vai ser contada muitas vezes pelas mesmas palavras, com as mesmas palavras. E, portanto, às vezes a minha contenção tem a ver com uma certa disciplina jornalística que eu aprendi nos meus anos de formação, que é, eu dou o mote da notícia, eu dou o grande chapéu aberto da notícia e depois a notícia conta a história. Isso por um lado. Mas a questão do tom e da forma, para mim, é neste momento das coisas mais essenciais. Uma das coisas que eu tento passar às pessoas e que vejo muitos colegas meus que não estão atentos a esse pormenor é reagir a uma reportagem que acaba. Reagir de alguma forma, nem que seja num silêncio.
0: Sim, sim, sim, sim, sim.
1: Porquê? Porque isto mostra, para já mostra ao espectador uma coisa muito simples, que é, estamos a ver os dois o mesmo jornal.
0: Estão atentos.
1: O jornal que eu estou a dar, eu tenho a responsabilidade de o estar a ver também com ele.
0: Chama-se isso ligar-te ao espectador.
1: Ligar-me ao espectador. E não acabar uma reportagem de uma cena absolutamente escabrosa de crianças na procura do lixo por alimento, termina com essa imagem, eu digo assim, Jorge Jesus já chegou hoje a Portugal. Percebes? E, portanto, isso tem a ver com, logo, com tom e com forma. E, em relação a algumas notícias, eu acho que nesta altura, em que estou a caminhar para os meus 63 anos de vida, que tenho 40 de profissão, já serão certamente duas gerações de portugueses que, desde que nasceram, que eu estou lá, acho que já tenho algum peso, algum crédito para editorializar algum tipo de notícias. Por exemplo, não me limitar a dizer, e hoje saíram mais dados sobre a violência doméstica, mas dizer como é que isto é possível que isto continue a acontecer, como é que é possível que ainda não se tenha encontrado uma outra forma de manter os criminosos, por exemplo, fora das suas casas e não obrigar as mulheres a saírem das suas casas, que é das coisas mais aberrantes.
0: A vítima é que tem que fugir.
1: A vítima tem que fugir enquanto ele volta para casa beber uma cerveja do frigorífico. E esse tipo de indignações, sobretudo, ou de ser irónico com vai ser criada mais uma comissão agora para de reordenamento das florestas e não sei o que mais, que eu dizia outro dia, bem, se eu fosse contar quantas vezes já dei esta notícia. E eu acho que este tipo...
0: É isso, o ordenamento do território.
1: É sempre que há um incêndio. Não, no próximo ano não passa do próximo ano, que toda a gente vai limpar as suas matas e não sei o que mais. E então lembrar às pessoas que estamos a viver, eu e elas, eu e os portugueses, estamos a viver uma vida em conjunto, há muitos anos. Porque quando eu digo isso, há pessoas que imediatamente reagem em casa dizendo, é verdade.
0: Eu cresci consigo.
1: Claro, eu cresci consigo. E, portanto, agora é muito tarde para
0: achas que tens feito escola nesse teu estilo?
1: Não, Primeiro,
0: não por uma questão de gozo quase egoísta, de achares que o teu rasto deixou infecção em alguém.
1: Eu não me preocupo com isso, mas gostava que isso acontecesse neste sentido. Não é deixar pequenos Rodrigos num aspecto umbilical de deixei muitos pupilos.
0: Não é uma ego trip.
1: Não. É pelo contrário. Eu gostava de deixar uma geração mais nova de pivôs que pensasse sobre o que está a fazer. Até porque a alternativa, quando eu às vezes apanho alguns pivôs, e alguns foram meus formandos, quando eu os apanho, de repente, numa lógica repetitiva, robótica, de ler comunicados e telex, e com aquele palavreado todo, segundo a agência Lusa, segundo fontes citadas pelo governo grego...
0: No nosso tempo, éramos industriados a nunca fazer.
1: Claro, como é óbvio, enfim, porque nós somos mediadores e não somos os locutores de comunicados. Quando eu os vejo entrar nessa lógica preguiçosa, digo-lhes sempre isto: cuidado, porque tu assim és muito facilmente substituído pela inteligência artificial. Tu mais do que eu.
0: Sim, completamente. Olha, eu tinha aqui ainda uma pergunta sobre o nosso Porto. Ser do Porto ainda é um assunto, tantos anos depois?
1: Não, para mim nunca foi. Eu, neste momento, já tenho muito mais anos de... Vim para cá com 18, vim para estudar e por aqui fiquei. Não tenho, mas sabes que nunca teve, nem mesmo quando vim para Lisboa. Eu sempre achei a discussão Porto-Lisboa completamente patética. Somos muito pequeninos.
0: Sim, é.
1: Somos muito pequeninos para isso. É um tipo de regionalismo que não me interessa. Passei a minha vida toda a ser identificado em Lisboa como alguém que nota-se perfeitamente que és do Porto.
0: Tens um cantarzinho.
1: Tem um cantarzinho. E no Porto, sempre que ia visitar os
0: já meus... falas a Amouro.
1: Exatamente. Já sabes o que é, não? Já
0: sei, porque eu costumo dizer que somos a terra de ninguém.
1: Claro.
0: Em Lisboa, tu ainda se nota que és do Norte. No Norte, a mim disseram-me pior: tu já imitas o sotaque do Porto, que é pior. Isto é o grande insulto que se pode fazer a alguém que é do Porto.
1: Ou falarem comigo dizendo: pá, porque vocês lá em baixo...
0: Vocês lá embaixo. Isso é outra. Olha, eu agora estou a reservar estes dois últimos minutos para coisas rápidas, mas não posso deixar o golfe. Tu dizes golfe ou golfe?
1: Eu digo golfe.
0: Pois, golf. Eu estava a pensar nisto e agora tive esta dúvida. Quando é que o golfe ou golfe entrou na tua vida?
1: O golfe entrou na minha vida...
0: O golfe ou desporto, não é o carro?
1: Sim, muito tarde. Entrou muito tarde, com pena minha. O meu pai também foi um golfista perfeitamente amador.
0: Teu pai, médico iminente
1: meu
0: do
1: pai,
0: Porto.
1: Médico iminente do Porto. Também jogou muito golfe. E eu lembro que nessa altura eu não ligava nada. Até achava que atribuía aquilo a um desporto mais de velhotes. E foi já na SIC, com colegas meus da SIC, por acaso mais da parte dos repórteres de imagem, dos editores de imagem, que tinha um núcleo que jogava golfe.
0: Isso é muito divertido.
1: É.
0: Num sítio mais inesperado, provavelmente.
1: Exatamente.
0: Não?
1: E lá me convenceram a ir experimentar, e o golfe é aquela coisa que faz um clique, às vezes é até o clique sonoro, que é a primeira bola que bates bem, quando ela sai pela primeira vez, aquilo que parecia tão... Primeiro, nós chegamos ao golfe pensando que aquilo é muito fácil, não é? E depois verificamos que é muito difícil. E dentro dessa dificuldade, quando sai a primeira bola bem, o sentimento é: eu quero fazer isto para o resto da minha vida.
0: E apaixonaste naquele momento.
1: Exatamente.
0: Muito bem. Olha, eu tinha uma pergunta para te fazer desde o início, quase me esquecendo. Como foi o momento em que tu, aqui no livro, eu não vou contar muito, mas em que tu poderias ser, no futuro, poderias ser, ou melhor, no futuro, pensa sobre o passado e sobre ti e sobre o John Kennedy, o presidente norte-americano.
1: Sim.
0: E tu podias ser a versão reencarnada do John Kennedy. Ele morre nos dias... Não quero ser spoiler, mas gostava de tentar perceber o momento em que te lembraste disso. Lembras-te desse momento em que o John Kennedy te aparece na cabeça?
1: Lembro-me que eu utilizei isso de forma a introduzir uma espécie de uma imensa autoironia, que é introduzir no livro a figura de Rodrigues Carvalho, o famoso jornalista.
0: Sim, sim, sim.
1: Porque esse Rodrigues Carvalho de que se está a falar é o famoso jornalista, de quem a mãe gosta muito, eu vi-o no supermercado e não sei o que mais. A questão do Kennedy é uma coisa que, olha, também posso brincar contigo, que eu brinco muito com a maior parte das pessoas da minha geração, que é... Nem todo, nascemos todos ali 63, 64, mas eu, na verdade, eu fui contemporâneo do Kennedy durante 7 dias.
0: Pois foi. porque tu és 14.
1: Eu sou 14 e ele morreu a 22.
0: Exatamente.
1: Portanto, eu sim fui contemporâneo do Kennedy.
0: E eu já não. E tu já nasci não. Em 10 de Fevereiro.
1: Portanto, és um miúdo.
0: Exatamente. Rodrigo, foi um prazer imenso ter-te aqui. Muito obrigado por teres vindo.
1: Obrigado.
0: Rodrigo Guedes Carvalho, fica aí para a leitura no verão. No verão, em qualquer outra altura. Uhum. O meu primeiro apocalipse é o 11º romance do Rodrigo. Já agora vamos embora, até para dar os parabéns. Ela fez anos há pouco tempo. Chegou aos 70 em muito bom estado. Isso não é uma boa maneira de falar da Lena D'Água, mas a Lena D'Água está ótima. Vamos lembrá-la aqui com grande festa. Notícias daqui a pouco e nós voltamos no próximo sábado.

Já estamos a 3 minutos do meio-dia. Ainda antes da hora certa, olhamos o tempo para este sábado. A previsão fala de uma pequena descida da temperatura. Céu pouco nublado ou limpo. Há também possibilidade de ocorrência de aguaceiros e trovoada no interior norte e centro durante a tarde. Na Madeira e nos Açores, céu nublado com abertas e há também possibilidade de aguaceiros. Hoje estão previstos 37 graus de máxima para Bragança, 35 para Vila Real, 33 para Castelo Branco, 32 para Viseu, 31 para Évora, 30 para Beja, Santarém e Braga, 29 para Porto Alegre, Coimbra e Guarda, 27 para Lisboa, Leiria e também para o Funchal, 25 graus de máxima para Setúbal e Faro e 24 para Aveiro, 23 para o Porto, Viana do Castelo e também para Ponta Delgada. 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
1: E à hora certa, olhamos o que se passa no país e no mundo.
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1: Meio-dia em Portugal Continental e na Madeira, 11 horas nos Açores. As notícias em destaque.
2: Os professores vão receber horas extraordinárias pelo esforço que estão a fazer na correção dos exames nacionais, anúncio feito há momentos pelo vice-presidente e porta-voz do PSD, Sebastião Bugalho. Neste jornal, ao meio-dia, vamos a Sintra saber como andam os trabalhos do 17º Congresso do Livre. Vamos também à Almeria, em Espanha, onde o incêndio que começou há dois dias ainda está por dominar.
1: Notícias, edição do meio-dia com Rita Soares.
2: O Governo vai pagar horas extraordinárias aos professores que estão a corrigir os exames nacionais. O anúncio partiu na última hora, não do Executivo, mas do vice-presidente e porta-voz do PSD em conferência de imprensa na sede do partido. Sebastião Bugalho fala num esforço adicional dos docentes que merece ser reconhecido.
3: Em jeito de reconhecimento do esforço de todos os professores que estão neste momento, numa manhã de sábado, a corrigir as provas dos exames nacionais, foi decidido pelo Sr. Ministro da Educação que o Governo vai pagar horas extraordinárias a todos os professores que estão a corrigir essas provas em reconhecimento pelo seu esforço extraordinário, particularmente neste ano. É um esforço, evidentemente, que o PSD reconhece e agradece.
2: Mais pormenores não foram adiantados. Sebastião Bugalho diz que a forma como o pagamento vai ser feito está a ser definida. O porta-voz do PSD assegura que o Governo não se esconde e que assume as responsabilidades que tem de assumir.
3: Em momento algum, o Governo falhará ou falha a sua responsabilidade aos alunos e às famílias, mas também não foge de assumir as suas responsabilidades. Qualquer outro esclarecimento, o mais brevemente possível, e atualização, será feito pelo Sr. Ministro da Educação.
2: A correção dos exames nacionais está este ano longe de ser pacífica, com várias polémicas que marcam o processo. Multiplicam-se as denúncias dos docentes de falhas na plataforma eletrónica de correção, sendo que o Governo acabou mesmo por alterar o calendário e por adiar as datas de fixação das notas e da segunda fase. Já esta manhã, o Ministério da Educação divulgou uma nota onde desmente a acusação do movimento Missão Escola Pública de que os professores teriam a indicação para classificar as respostas, mesmo que não tivessem chegado todas as folhas em falta. Ora, o gabinete de Fernando Alexandre garante sim que o Instituto de Educação, Qualidade e Avaliação, o EDUCA, implementou um sistema para que possam ser reportados eventuais problemas nas provas. O porta-voz do Livre insiste nas críticas ao novo regime do arrendamento urbano, aprovado esta semana em Conselho de Ministros, no Congresso do Partido, que decorre em Sintra. O porta-voz cessante, Rui Tavares, aponta o dedo à estratégia do Governo. Palavras escutadas pela repórter da Antena 1, Madalena Salema, agora em direto.
4: Rui Tavares, a fazer aqui os dois anos de balanço do partido, mas a deixar críticas à lei do arrendamento e a prometer uma luta igual à que se fez contra o pacote laboral.
5: Vemos, por exemplo, estas propostas para a lei das rendas, que é um delírio absolutamente ilimitado estar a dizer que os senhorios passam a poder pedir qualquer caução às pessoas. Vocês imaginam que isso vai ser de discriminação do senhorio que hoje vê uma pessoa que por alguma razão não quer ter como seu inquilino e diz para ti a caução é de um ano ou dois anos de renda, porque a lei permite-me fazer tudo. Aquilo que antes fazia envergonhadamente e ilegalmente, agora faz-se a coberto da lei e com o apoio do Governo. Bem, eu digo aqui muito claramente, um congresso como o que temos aqui hoje vai servir para derrotar essas propostas, tal como derrotámos o pacote laboral.
4: o ainda co-porta-voz do LIVRE a tecer também muitas críticas à forma como a direita tem governado, Rui Tavares a sublinhar que não se brinca com a Constituição.
5: O LIVRE foi o partido que alertou para o perigo de uma deturpação e esvaziamento da Constituição. Na verdade, por haver projetos na direita radicalizada que temos em Portugal de acabar com a Constituição de 76, mas é basicamente de acabar com o regime fundado em 76 e iniciar uma coisa nova, onde não haja nem direito do trabalho, nem direito do ambiente, nem direito do consumidor na Constituição, e isto não são sequer as propostas do partido mais extremo da direita. Nesse partido mais extremo da direita temos propostas de revisão constitucional, de bradar aos céus em tudo o que tem a ver com direitos, liberdades e garantias, propostas que, lidas nas entrelinhas, significariam a possibilidade de, com a mais ínfima das justificações, poder interferir nas comunicações internas e privadas das pessoas, do regresso da chantagem ou até da tortura.
4: Numa longa intervenção, Rui Tavares abriu também as portas a uma juventude do LIVRE, sem, e sublinha esta parte, sem ser uma jota onde se vai estagiar para depois entrar no partido. Agora, no uso da palavra, aquele que será o novo co-porta-voz do LIVRE, Jorge Pinto, ouviremos mais adiante.
2: Reportagem em direto da jornalista Madalena Salema, a jornalista da Antena 1, que acompanha este 17º Congresso do LIVRE. Rui Tavares despede-se das funções de porta-voz do partido, mas vai continuar ativo no LIVRE, ele que garante que o partido está sempre a reinventar-se e a repensar-se e que isso é muito importante. O incêndio em Almeria, na vizinha Espanha, ainda não está dominado, mas o combate evoluiu nas últimas horas de forma favorável. São pelo menos essas as indicações das autoridades esta manhã, ainda que a prudência seja a palavra de ordem, até por causa da subida da temperatura que agora se faz sentir, como registou há momentos junto ao posto de comando o enviado especial da RTP, Duarte Baltazar.
6: Durante a noite, as condições atmosféricas foram particularmente favoráveis ao combate a este incêndio, que começou por deflagrar na passada quinta-feira na localidade de Los Gallardos, na província de Almeria, no sul de Espanha, Andaluzia. Continuamos aqui, junto do posto de comando desta vez, onde acabámos de ouvir um porta-voz da Guarda Civil Espanhola a dizer que não se compromete de forma nenhuma com o número de 23 desaparecidos, que tem sido avançado por vários órgãos de comunicação do país, em particular pelo Jornal Nacional El País. Aquilo que nos é dito é que várias localidades continuam a ser evacuadas de forma preventiva em alguns casos. De resto, a nossa equipa de reportagem esteve no terreno durante a noite até às 2 da manhã, hora espanhola, e testemunhámos, enfim, uma série de localidades para onde ainda não era seguro voltar, isto porque o fogo esteve lá perto, chegou inclusivamente a entrar dentro de alguns quintais. Em todo o caso, não nos cruzámos com nenhuma casa atingida pelas chamas. Aquilo que posso avançar por esta altura é que o aumento da temperatura volta a dificultar a tarefa dos operacionais e também a orografia permanece como o principal inimigo, isto porque as frentes ativas continuam a deflagrar em zona de vales e escarpas, onde é impossível para os meios terrestres qualquer tipo de penetração. Por exemplo, não é possível sequer introduzir uma máquina de rastros que abra caminho para a passagem de viaturas de bombeiros ou até de operacionais. Portanto, a chave do combate neste momento reside nos cerca de 3 meios aéreos, pelo menos foi essa a contagem que até agora me foi permitido fazer, que continuam a atuar justamente sobre essas zonas de difícil acesso, onde ainda há fogo ativo.
2: Reportagem para a Antena 1 do enviado especial da RTP, Duarte Baltazar. O incêndio em Los Gallardos, Almeria, provocou 12 mortos, a maioria estrangeiros, mas ainda não foi possível identificar todas as vítimas. São pessoas que tentavam fugir ao avanço das chamas e que acabaram por ficar presas. Morten Mjølmand está de saída do Sporting, o internacional dinamarquês, torna-se na 8ª venda mais cara de sempre do clube de Alvalade. O médio de 27 anos vai para o Atlético de Madrid por 40 milhões de euros. Notícias edição do meio-dia com Rita Soares, RTP Antena 1 em simultâneo com RTP Antena 1 Açores e RTP Mundo. 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
1: Bom fim de semana com a RTP Antena 1. A seguir, os 40 anos sem Jorge Luís Borges em Radicais Livres.
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0: Foi diretor da Biblioteca Nacional da Argentina, professor de literatura, escritor e poeta e ficcionista e ensaísta e tradutor e crítico de literatura. Tem uma imensa e vastíssima obra que marcou dezenas de escritores, traduzida por todo o lado. E Jaime, a literatura não seria o mesmo sem ele.
1: É verdade, é um dos grandes.
0: E nunca teve um Nobel.
1: Não, porque disse, porque fez um deslize que foi bastante simpático com aqueles militares que estavam no poder da Argentina, acho que lhes disse que eles eram cavalheiros e portanto acabou por não ter o Nobel. Não sei se foi por isso, mas já há muita gente que diz que foi por isso. Mas era de facto um... Não é preciso ter o Nobel, nem toda a gente que tem o Nobel é grande, e há muita gente grande que não tem o Nobel.
0: Claro.
1: Portanto, vamos lá ver. Não, eu acho o Borges, mas ele tem antepassados portugueses, aliás, de que ele fala clarissimamente,
0: sim, nos Borges.
1: Ele tem muita honra, ele reclama várias vezes essa sua herança portuguesa, e refere muito Camões
0: os seus últimos escritos têm que ver também com isso. Ele tem um bisavô português.
1: Exatamente. Ele fala, aliás, ele é um
0: poema. Em Torre do Moncorvo.
1: Nos Borges. É. Ele chama, enfim, ele filia também a sua, enfim, de certo modo, o seu génio, né? Também nesses antepassados portugueses. Mas o Borges é muito interessante porque também ele é uma espécie de escritor bilingue, porque ele é familiaríssimo com o inglês. Ele, aliás, fala muito da biblioteca inglesa do pai, e é preciso ver que a Argentina tinha uma classe, enfim, a sociedade argentina tinha muito, era muito snob nessas suas ligações a essa cultura inglesa, não é? Porque tinham muito, ele vinha, enfim, ele era de uma família de burguesia de Buenos Aires, aliás, ele tem uns poemas...
0: Para ter estudado na Suíça e
1: tem
0: depois...
1: Uns poemas. Não, mas eles foram para a Suíça, eles, é
2: foram
1: curioso.
2: Por causa da Primeira Guerra, sim.
1: A ida para a Suíça foi por causa de um problema qualquer, já está, de visão do pai, e depois ficaram bloqueados por causa da Grande Guerra, quer dizer, e portanto ele ficou, lá está, tem essa adolescência em Geneve, que é onde ele depois vai morrer também.
0: É
1: curioso, porque ele tem, aliás, uma reflexão sobre essas cidades, as cidades dele que são várias, não é? Que é Buenos Aires, onde ele tem, aliás, uma série de poemas muito, muito, muito bonitos sobre Buenos Aires. E eu fui sempre um grande entusiasta, desde que descobri o Borges, que foi relativamente novo, fui sempre um grande, e tenho, graças a Deus, tenho uma obra completa dele, e no meio da confusão que se tornaram os meus livros, consegui, essa tenho-a bem guardadinha lá naqueles livros mais queridos e mais estimados. Tenho lá as obras completas do Borges. E agora...
0: Houve uma edição agora. Se juntou em quatro volumes.
1: Eu tenho essa. Mas agora houve uma edição também aqui dos prólogos dele, porque ele fez vários prólogos. E foi, aliás, a propósito disso que eu me lembrei, de facto, de que ele tinha morrido há 40 anos e que fazia sentido falarmos dele, que é, de facto...
0: Celebrar a vida dele.
1: É um grande, grande, grande, grande escritor e o mundo seria mais pobre, de certo modo, o mundo e a nossa imaginação e a nossa contra-imaginação, porque ele é permanente nesse tipo de... Aliás, nesse aspecto até um bocadinho como a nossa pessoa, não é? Que tenham sempre aquela provocação da contradição, não é? O Pessoa, por exemplo, fala... No como é que ele diz, logo no princípio, quando ele fala um bocadinho do Orfeu, ele diz que é o nacionalismo cosmopolita, quer dizer, eles têm muito essa genialidade

0: dessas contradições das ideias, não é? De facto, agora, claro que é um mundo, toda esta literatura centro e sul-americana, que esteve muito na moda aqui há uns 50, 60 anos, apareceram de facto os grandes escritores em Cuba, na Argentina, na Colômbia, no Chile, em todo lado, quer dizer, houve ali uma fortíssima. E eu também atribuo isso, e no Brasil, claro, temos que falar também do Brasil, claro. No Brasil, porque enquanto a Europa, no pós-guerra, de certo modo, já não tinha muitas histórias no sentido de grandes dramas, de grandes aventuras, este continente centro e sul-americano tinha ainda isso tudo, quer dizer, tinha jagunços, tinha coronéis, tinha comunistas, tinha ditadores, tinha isso tudo que faz as boas histórias, não é? Quer dizer, faz o complicado da vida e que traz toda essa... E o Borges é interessante, porque o Borges também tem muito essa reflexão, se é preciso para o romance, se é preciso, de facto, esse itinerário complicado, se exatamente o contrário, uma coisa em que não se passa nada, não é? Ele provoca muito com esse tipo de desafios que ele nos faz permanentemente, não é?
1: E Pedro, da literatura não seria a mesma, pois não?
2: Não, não seria. Eu queria agarrar nesta frase que o Jaime disse a citar o Fernando Pessoa, que é o nacionalismo cosmopolita. Sim. Acho que era assim, não é?
3: Sim, sim. É uma coisa que o Pessoa diz a propósito do Orfeu. Quer dizer, não é no Orfeu que ele diz isso,
2: sim,
3: mas mais
2: tu.
3: Tarde...
2: Sim.
3: Sim. Numa correspondência qualquer com já não sei com quem. Ele
2: facto,
3: fala
2: tem
3: nisso.
2: Graça para aplicar aqui, quer ao Jorge Luís Borges, quer a estas literaturas sul-americanas, que de facto são cosmopolitas. Quer dizer, o Borges vai logo na adolescência para Genebra, aprende inglês desde, como o Jaime explicou, desde. Aliás, acho que ele até aprende primeiro inglês que
3: dominar
2: o inglês do que o
3: Ele, aliás, tem umas reflexões, sobre o inglês muito engraçadas que ele diz.
2: Sim.
3: Que é uma língua.
2: Aliás, como a pessoa também, não é?
1: Era isso que eu estava a pensar, exatamente.
3: Exatamente. Se vê perfeitamente, e ele diz que o inglês vê-se que tem uma composição saxónica, que praticamente o inglês tem duas palavras para quase tudo. Ele dá o exemplo, por exemplo, da palavra saxónica e da palavra latina. Ele dá, por exemplo, o Holy Ghost, que é o Ghost é o saxónico, e Holy Spirit, que é o latim. Não é? Ele dá vários exemplos exatamente de palavras assim, que são duplas, não é? Que têm,
2: sim, sim, sim.
3: O inglês tem duas palavras para.
2: É, supostamente a liga com uma ciência de vocabulário. O português aproxima-se, de qualquer maneira. Mas
1: claro.
2: Além digamos, desta convivência com a cultura ocidental, ele depois tem cultura clássica, que aliás manifesta exuberantemente em vários dos contos que escreve.
3: Sim, sim.
2: E depois inclui elementos identitários da Argentina, de linguagem popular, até vocabulário esquecido, vocabulário tradicional esquecido, de vez em quando recupera. Isso é, aliás, um traço comum a muitos destes escritores. Sei lá, talvez no Brasil o Guimarães Rosa seja o exemplo mais exuberante nesse aspecto. E depois tem outra inovação específica do Borges, que é... Eu não li a poesia do Borges. Li muitos contos, muitos. Nem sei identificar, às vezes, a origem dos livros, porque fui lendo os contos a soltos. Mas a poesia, de facto, confesso que, que nunca li muita. Mas nos contos, ele transforma esses contos e põe-nos a um nível que eu acho que nunca tinha sido atingido antes, não é? Na produção de contos, porque são verdadeiros ensaios, aquilo são trabalhos quase filosóficos, mas através de ficção. Digamos, um salto de imaginação em que se mistura o raciocínio sobre a existência, o ser humano... a verdade, todos os temas que incomodam o filósofo há séculos, mas depois analisados com
3: em ficção, não é?
2: Não, com a ficção e sem, com, às vezes com referências científicas, mas sem aquela obrigação metodológica do filósofo, torna todos os textos do filósofo um bocado
3: maçadores.
2: E maçadores, não é? E isso é, de facto, uma coisa completamente fascinante e coloca-nos, coloca o leitor, que lê-se são 5, 6, 10 páginas às vezes, e tipo chega lá ao fim daquele texto e fica perplexo a interrogar-se a si próprio, mas o que é que eu não sei nada na vida. É algo
3: aquelas coisas que é um sonho dentro de um sonho.
2: Um sonho dentro de um sonho. Sobre religião, por exemplo, muitas das questões.
3: Sim.
2: Quer dizer, quando eu às vezes digo que a questão de Deus é irrelevante, tem muito a ver com leitores do Borges. É irrelevante não no sentido de quem tem fé ou deixa de ter fé, mas para solucionar os problemas da humanidade não é certamente relevante, porque ele mostra, como o Jaime também explicou, digamos, a fé e a contrafé e o ateu e o agnóstico, tudo aquilo, tudo é razoável, tudo e o seu contrário tem razão de ser. E isso é absolutamente fascinante, e ele faz isso com uma habilidade incrível, e com um texto curto, ou seja, de parágrafo curto, mas ao mesmo tempo erudito. Portanto, é de facto cosmopolita, nacionalista e universal. É uma coisa muito, muito, muito original.
3: E que
2: teve muito impacto na minha vida como jovem adulto e ao longo da vida, de vez em quando, lá dou uma olhadela. Mas de facto também há depois aqui uma geração, ao longo de todo o século XX, De escritores mais
3: sul-americanos,
2: não é? São muitos.
3: E também ali, por exemplo, os cubanos têm o Alejo Carpentier, que eu li, que chegou a ser embaixador de Cuba em França. O Alejo Carpentier tem uma coisa que é o Recurso do Método, que é um romance fabuloso, que foi, aliás, eu li na tradução portuguesa, que é uma imaginação de uma espécie de... A personagem é aquele Porfírio Diaz do México, que morreu depois no exílio, acho que morreu no exílio em Paris. E são coisas... São de facto grandes escritores. O Garcia Márquez, o Vargas Llosa...
2: Até mulheres, a Clarice Lispector do Brasil, ou a Gabriela Mistral, não é?
3: Exatamente, a Lispector, que eu agora por acaso estive a ler uns contos da Lispector, que também é uma escritora fabulosa, uma escritora mais
2: citada. Temos o Neruda, o Jorge Amado, o Garcia Márquez, o Vargas Llosa, enfim, são imensos, e é daquela coisa que na nossa geração toda a gente os leu, de facto marcaram... E é evidente que há aqui uma vantagem da língua espanhola em relação ao português, não pelo número de leitores potencial, mas por causa da exploração comercial que a língua espanhola conseguia ter e que conseguiu ter sempre um impacto muito maior do que até nas traduções para inglês e para francês, do que os que escrevem em língua portuguesa. Mas, de qualquer maneira, de facto, há uma originalidade nesta escrita que é herdeira da cultura ocidental, mas que de facto, põe elementos,
3: exóticos,
2: personagens, é? que tornam aquilo único, não é? Que é original e identitário, de facto, torna-se depois tem uma componente nacionalista ou patriótica, como quisermos, aqui já aqui admite as duas fórmulas.
3: Identidade muito forte.
2: Muito forte, não é? E também uma afirmação que estes escritores todos têm, de componentes sociais e políticas sempre muito envolvidas. O Borges teve problemas com o peronismo, por exemplo, ele demitiu-se, antes de ser nomeado, depois mais tarde, diretor da Biblioteca Nacional, como foi dito. Ele era bibliotecário e andava a criticar o Perón, e em 1946 foi despedido com uma promoção, ou seja, foi nomeado inspetor de aves.
3: Era chamado...
2: ia ganhar mais dinheiro, mas era
1: chamado...
2: inspetor de aves.
3: Aqui ele, em Portugal, claro, chamava-se o pontapé pela escada acima.
1: Exatamente, era isso que eu ia dizer.
2: Claro, demitiu-se, não é? Depois, 10 anos depois, lá voltou, que o Perón, entanto, caiu e lá e foi nomeado...
3: Pontapé pela escada acima. Portanto,
2: já tinha muito
1: isso prestígio. Isso é de uma certa geração, Jaime, essa expressão. Eu lembro-me bem.
3: Era muito usada, era muito uma coisa...
1: Bom, mas uma coisa que também não havia, não haveria, sabemos do impacto, ele teve impacto em toda a literatura e não só na literatura do continente americano. Também não teria havido Nome da Rosa, porque o Nome da Rosa é parte de um conto do Borges, que é precisamente a Biblioteca de Babel. E aliás, tem, há um dos personagens que se chama Jorge de Burgos, que é cego.
2: É a citação do Borges.
1: Que é uma citação do Borges, exatamente. Que o Humberto Eco colocou no Nome da Rosa.
2: Que mas é havia outra coisa interessante que é.
1: Que é um dos livros do mundo, não é?
2: É um dos grandes livros do
1: sim, do mundo. Do mundo, sim. Do mundo.
2: Que é, havia um despico um bocadinho esquerda-direita entre nos anos 70 e 80, entre os fãs do Borges à direita e os fãs do García Márquez à esquerda. E depois entre eles próprios também. Também havia, o que é uma parvoíce, porque os dois são ótimos, não é?
1: Pois. Basicamente.
3: As pessoas, enfim, nós aliás estamos em mundos que são muito assim, e cada vez são mais assim, infelizmente, que é exatamente as pessoas não discriminam, acabam por ter uma visão clubista e tribalista da... E não sabem descrever, quer dizer,
2: mas essa guerra esquerda-direita tinha uma razão de ser, ou seja, havia um fundo ideológico nisso, que era o García Márquez de facto escrevia de uma forma mais preocupada com os pobres, os trabalhadores, exatamente. Os problemas sociais, sim. etc. Exatamente. E o Borges era mais
3: era
2: metafísico,
3: um
2: digamos assim.
3: Isolava isso.
2: Mas o Borges é político e digamos, a visão que ele tem do política do mundo. É de liberdade, e isso é um valor que devia ser acarinhado, não é?
3: É um valor que também toda a gente mais ou menos reclama. Sim. Quer dizer,
2: mas ele leva a liberdade a um extremo, porque o texto dele, precisamente mostrar as contradições, por exemplo, o problema da verdade. Agora não me estou a lembrar qual é o nome do conto, mas há um conto em que um personagem, há uma biblioteca que tem todos os volumes do mundo e cada volume tem todas as formas possíveis de abordar o problema. E depois há digamos, uma luta de fações, dos que querem censurar uma parte dos livros, outros querem descobrir livros que supostamente deveriam existir e não existem, e digamos, há uma batalha que acaba por levar quase ao fim da humanidade, sobrevive só a biblioteca, porque sendo que a biblioteca é uma biblioteca absurda, é uma biblioteca sem sentido, digamos assim, e portanto ele demonstra que de facto como o sectarismo e a incapacidade de tentar perceber o outro é um suicídio para a humanidade. Isso, neste exemplo, é obviamente uma posição política, não é? E isso tem passa por muitos contos que ele escreve, esse tipo de abordagens que podem também ser interpretados politicamente. Não creio que ele fosse a favor das ditaduras, apesar dessa gafe sobre os militares.
3: Um certo convívio com os militares.
1: Sim. Infelizmente não foi irónico essa ideia.
3: A Argentina foi de facto ali um momento...
2: E uma ditadura muito brutal.
3: Eu estava no Brasil, foi aliás daqueles regimes militares, foi o mais duro, mas também vinha, eu lembro-me que nas vésperas do... Também vinha de uma situação de grande violência daquele movimento, que eu agora não me estou a lembrar qual era o movimento de esquerda. Eu lembro-me que eles tinham posto umas bombas num quartel qualquer que matou para cima de 100 militares, nas vésperas do golpe do Videla, não é? Uhum. E de facto depois aquilo foi muito brutal, pá. A repressão na Argentina foi muito brutal. E o Borges foi apanhado nessa altura, portanto, ora, o movimento militar foi 76, se não estou em erro, foi em 76, aquela de lá, a ditadura militar argentina. E ele de facto teve ali, de facto, depois ali uma coisa. Opa, apareceu, foi simpático com o governo militar. E isso
2: e a esquerda fora da Argentina nunca lhe perdoou. Nunca lhe perdoou.
3: Caiu muito mal.
1: E dentro também não. E dentro também não.
2: E dentro também não. Mas hoje o Borges é um deus na Argentina, não é?
3: Sim, sim.
2: Não, já passou.
1: É o Borges e o Messi.
2: Sim, sim. Bom, com o percurso que isto leva pode mesmo ser endeusado.
1: Claro que sim, claro.
2: Mas uma coisa que também me parece relevante, que é a questão se isto teve ou não influência na atribuição do Prémio Nobel. Eu, por acaso, acho que a questão do Prémio Nobel não ter sido atribuído ao Borges tem mais a ver com os formatos que ele faz, ou seja, o facto de ser contos, textos curtos, ou seja, ele não tem para apresentar, digamos, um grande volume com uma grande narrativa.
1: Sim. Um 100 anos de solidão, não é? Um 100 anos de solidão.
3: Mas o Nobel é o conjunto da obra, não é?
2: Sim, mas eu não me lembro assim de prémios.
3: Não é, não é um livro.
1: Sim, claro que não.
2: Sim, eu
1: não,
2: sei o que estou a dizer. Mas o que eu estou a querer dizer é que não me estou a lembrar de. Se calhar há.
1: Há o Aleph, não é?
2: Que os contos tenham sido bafejados com prémios
3: sim,
2: Nobel relevantes.
3: A poesia também, a poesia.
2: Poesia sim, poesia sim. Poesia, sim.
3: E, ele tinha
2: e aí, ele podia rica, ser é? Candidato para essa
1: vida.
3: Pois. Agora, não há dúvida que...
1: Aliás, ele reúne na obra poética, há mesmo um livro entre 23 sim. e 76, precisamente 76, que é quando coincide com a ditadura argentina.
3: Com a argentina, exatamente. Agora, depois, passando um bocadinho assim para os outros, eu acho que esse lado tem... Aliás, há muita crítica literária que dizia exatamente isso, quer dizer, que ali continuou a haver... aquele material. Mas é curioso que o Borges também várias vezes aborda em vários ensaios essa questão se o romance, ele, por exemplo, eu lembro-me que ele tem um prólogo ao Wilkie Collins, que tem. Wilkie Collins tem aquele romance A Mulher de Branco, que eu lembro-me que até era um livro que havia lá em minha casa e eu li isso e houve um folhetinho na Emissora Nacional também, na altura da Mulher de Branco, foi um desses livros que foram. E ele tem uma coisa que ele fala, por exemplo, da técnica do romance, do conto policial. Ele diz que o conto policial aparece, tem uma data fixa e tem um autor fixo, que é o Edgar Allan Poe, publicou em 1840 e qualquer coisa, não, 50 e qualquer coisa, não sei. Os crimes da rua Morgue, não é? E pronto, isto tem uma técnica que depois mais tarde vai ser seguida por Sherlock Holmes e por... Quer dizer, ele também entra muito nessa construção e desconstrução dos géneros literários, não é? Por exemplo, ele nestes prólogos também é uma coisa onde se vê que ele tem uma grande cultura clássica. Ele faz, por exemplo, uma introdução ao Gibbon, ao historiador do...
2: Sim.
3: Aquele inglês que fez a história da decadência, da ascensão e queda do Império Romano, não é? Ele vê-se que tem... Quer dizer, é essa universalidade e, sobretudo, eu acho que é uma curiosidade imparável, não é? Quer
2: sim,
3: dizer, vê-se que é alguém... que tem, questiona o mundo e questiona-se a ele permanentemente. E isso é que talvez o que faz o que torna tão interessante. Ele, por exemplo, sei lá, ele fala de tudo, ele tem também um prefácio, por exemplo, um prólogo às Crónicas Marcianas do Rei de Bradbury. Ele entra por todos os géneros, não é? Vê-se que tem de facto esse. Tenha uma curiosidade que vai acompanhando o contemporâneo também, não é? Porque a ficção científica, lá está, foi um género
1: muito específico, não é?
3: Muito específico e novo e teve a ver com... E um género também muito americano, não é? Porque a gente pode encontrar antepassados no Júlio Verne e até mesmo no próprio Emílio Salgari, que tem aquele livro que é As Maravilhas do Ano 2000, que também é um romance de pré-ficção científica. E o Verne, não há dúvida que aquelas imagens que ele, aqueles personagens, que ele vem, o Nautilus, o Capitão Nemo, a viagem da Terra à Lua, tudo isso são pré, não é? É uma pré-ficção científica. Mas a ficção científica, de facto, depois ficou na América, quer dizer, os grandes escritores da ficção científica. E sempre dois temas, que era a guerra nuclear e a conquista do espaço. São os dois grandes temas da ficção científica, não é? Era a catástrofe, eram as distopias todas por causa da...
2: Ou o fim do mundo, pode não ser a guerra nuclear, mas...
3: Era o fim do mundo. Há muito romance de ficção científica que é o pós-catástrofe, não é?
2: Sim, sim.
3: O mundo foi destruído e estávamos todos a voltar a zero e depois às cavernas e essa coisa toda. Com uma certa memória tecnológica
2: um
3: e técnica.
2: Um dos textos mais famosos do Borges, que aliás é o título de um dos livros, que é o Aleph, não é? É, de certa forma, tem uma componente de ficção científica, que é, há num prédio, numa casa, um ponto de espaço que contém todos os pontos do universo. E então consegue-se ver, quer a coisa mais detalhada em qualquer parte do mundo, como o universo na sua globalidade, ou o mundo na sua globalidade.
3: Claro.
2: Depois a casa é destruída e o ponto desaparece. depois, claro, ele aproveita para fazer... Há um personagem, que é o morador da casa, que é escritor, que tenta... Depois já não me lembro bem da história toda, mas ele, no fundo, depois aproveita essa ideia inicial, de um ponto no espaço que consegue ter todos os pontos do universo para filosofar, não é? E falar da impossibilidade de que temos toda a sabedoria ou de que temos todo o acesso a todo o conhecimento, enfim, mas sempre a esperança de que o conhecimento é algo que devemos sempre prosseguir. E, só que isto é feito depois com uma profundidade que eu não consigo aqui reproduzir de maneira nenhuma, não é? Portanto,
3: não, e há uma coisa que é muito gira, que ele também vai fazendo uma análise, e por vezes muito profunda e muito interessante, das várias técnicas narrativas. Por exemplo, aquela técnica narrativa que é muito usada ali no século XIX e depois é muito usada no romance, no romance policial, que é aquela espécie de narrador que é pouco importante na história, não é?
2: Ele usa isso,
3: mas que, por exemplo, também usa um grande escritor americano do século XX, que é o Scott Fitzgerald.
2: Que é um narrador que é personagem da história também, não é?
3: É um narrador que é personagem, mas é uma personagem secundária e apagada.
2: Exato, é um pouco neutra. Totalmente neutra, mas é um pouco neutra. Não é?
3: Sim. É o Nick Carter, por exemplo, se não estou em erro, chama-se Nick Carter, no Great Gatsby, que é uma espécie de conhecido e que vai narrando a história toda, e ao fim até faz justiça ao Gatsby e explica um bocado as coisas. Que é uma técnica muito, enfim, é uma técnica muito, muito usada e muito... O Borges, por exemplo, pega nisso e discorre sobre isso, mas sempre de uma maneira, lá está, nova, não é? Nova, nova porque é ele, porque ele põe lá aquele estilo dele, que também é mais ou menos único, que é um estilo é um estilo relativamente económico, não é? Nos termos, não é?
2: Sim.
3: Frase curta, geralmente.
2: Que, aliás, tem a ver com a geração de escritores deles. Digamos, há uma corrente na Argentina, nessa altura, em que a economia do texto era muito defendida, a frase curta, mas, ao mesmo tempo, com referências culturais eruditas fortes, não é? Portanto, é isso que ele faz, que depois desenvolve a um nível...
3: Mas lá está, por exemplo, o Garcia Márquez... quer nos romances mais políticos, quer nos romances mais românticos, o Garcia Márquez é mais épico, não é? O Garcia Márquez tem uma certa capacidade de...
2: E narrativo, ou seja, a narrativa é mais linear em alguns aspectos, ou seja, é mais cronológica, embora tenha depois flashbacks, etc., mas tem muito mais personagens, muito mais enredo, muito mais...
3: Exatamente.
2: É mais romance tradicional, não é?
3: Borges é seco, não é? De certo modo é seco, quer dizer, sendo depois rico e
2: mas o Márquez é mais emocional.
3: É emocional, exatamente.
2: É mais emocional.
3: E depois, por exemplo, o Vargas Llosa tem um sentido de humor, por exemplo, naquela... A tia Júlia e o escrevedor, pronto, que é uma história também que se passou, aliás, com ele, que ele teve um romance com uma tia que dele também. Quer dizer, tudo aquilo é um mundo novo, de certo modo, e a gente, por um lado, é o nosso mundo, porque é o lado euro-americano.
2: Aliás, há dois mundos, há o mundo urbano, que é muito ocidental, não é? O mundo das cidades, não é? E o mundo rural não é muito parecido com o nosso. Aí já é porque tem violência,
3: exatamente. Lá está, tem jagunços, tem corneis, lá está. É a Gabriela,
2: tem luta por terra, tem luta pela terra, luta para luta ser dono política, de uma terra com armas na mão, não é?
3: Exatamente, portanto, exatamente. Tem um lado do oeste americano também.
2: Sim. Mas esta geração é posterior ao Borges, o Loz, o García Márquez,
1: é influenciada por...
2: Também, mas não só.
1: Claro, sim.
3: São mais novos que o Borges, são 20 anos mais novos, mais ou menos. Mas o Borges ainda é da geração do Jorge Amado, por exemplo.
2: Do Jorge Amado.
3: E daqueles brasileiros de uma série deles também.
2: O Guimarães Rosa, não é? Também mais ou menos dessa altura.
1: A peça do El País que assinalou, para assinalar os 40 anos da morte de Borges, diz uma coisa interessante, que é ele fez com a língua espanhola algo inteiramente novo e fundamental, porque a pôs numa centralidade literária e até se deu ao luxo de dispensar o género dominante na época, que era o romance. Ele, de facto, era aquilo que o Pedro estava a dizer há pouco. Pedro, e tu escolheste uma declaração de Maria Kodama, a sua última mulher e herdeira, e também gestora da obra. Sim, Pedro.
2: Mas então, esta é uma declaração, de facto, de Maria Kodama, feita em Portugal, na Biblioteca Nacional, em Lisboa, numa palestra promovida pelo José Saramago, a 17 de junho de 2008. Uhum. Foi, creio eu, a primeira iniciativa pública da Fundação Saramago. Uhum. E o que é que constituiu a iniciativa? Era uma conversa entre o Saramago e ela, e o bocadinho que eu aqui aproveito é a explicação que ela dá para o facto de, ao longo da sua carreira e da sua vida, o Jorge Luís Borges ter variado entre a poesia e a prosa, e os motivos e as épocas em que essas variações aconteceram, e o que é que esteve por trás das decisões dele em escrever umas vezes poesia e outras vezes prosa. E é interessante.
1: Vamos até ouvir.
4: Borges empieza como poeta. Digamos, toda a primeira parte de sua obra é poesia.
2: Borges começa como poeta. Digamos que toda a primeira parte da sua obra é poesia. Depois, Borges sofre um acidente. Fere a cabeça ao subir a escada para ir visitar uma amiga numa janela que dava para o corredor e que tinha sido pintada recentemente. Sofre uma septicémia. Naquele momento não havia antibióticos e fica às portas da morte. Tem febre e pesadelos e, a certa altura, quando melhora milagrosamente, tem medo de ter perdido, digamos, a capacidade intelectual, a capacidade de escrever poemas. Então decide que vai escrever um conto, porque se fracassar, não sentirá que enlouqueceu ou que perdeu essa capacidade de escrever, porque, enfim, está a tentar outra coisa. E escreve o famoso conto Pierre Menard, autor do Quixote. A partir daí, entra então num longo período em que escreve e se dedica à prosa, aos contos, para além, claro, da sua obra de ensaios ou de crítica literária que fazia para vários jornais. Isso também era, evidentemente, prosa. E quando ele, digamos, perde a vista ou percebe que é muito difícil continuar a escrever, retoma então a poesia. Porque a poesia era, nesse momento, como ele dizia, por causa da rima, muito mais fácil de reter, já que não podia escrever imediatamente aquilo que estava a pensar. Portanto, digamos que o percurso dele se fez por etapas sucessivas. Começa pela poesia, depois do acidente passa à prosa, depois volta à poesia por causa da cegueira. E, por fim, mistura as duas coisas. Já está seguro de si e então isso deixa de o preocupar. Escreve poesia, escreve prosa e publica livros em que, por vezes, se misturam as duas.
4: Então, digamos que o passo de ele se daria como sucessivo, é decir, empieza por la poesia, luego del accidente la prosa, depois vuelve a la poesia a causa de su ceguera e depois mezcla las dos cosas, ya está como seguro de sí mismo y entonces no le importa y escribe poesía y escribe prosa y salen libros en los que a veces están mezcladas las dos.
1: Isto é uma explicação incrível, não é? Como é que ele tem que outra vez ter garantias, ter segurança para poder voltar à prosa, não é? Sempre que ele começou com a poesia, e é verdade, de facto, pelo menos pela publicação, é a primeira coisa que ele faz, é a poesia.
3: Poemas de Buenos Aires eu acho que são os primeiros mesmo que ele...
1: É de 1923.
2: Uma coisa engraçada que é esta pancada que ele deu numa janela.
1: Sim.
2: Foi algo que, de facto, deve ter perturbado imenso, porque ele até faz um conto sobre isto. Ele há um que é o Sul, um conto chamado O Sul, em que o personagem bate também com a cabeça numa janela, tem um ferimento que evolui também por uma septicémia, tal como lhe aconteceu, é internado num sanatório durante dias e enfrenta a morte. Depois consegue vencer isso, recebe alta, vai viajar para uma estância no sul e acaba por morrer num desafio com outros homens, que, numa briga. E portanto, aquela morte que lhe podia acontecer no hospital acabou por acontecer num incidente fortuito, noutra circunstância. E portanto, de facto, deve ter sido isso e a cegueira devem ter sido duas coisas que. É muito difícil de lidar, não é? Imaginamos, não
3: é? Como escritor é uma coisa horrível.
2: Uma coisa terrível. O paralelo na música é o Beethoven surdo, não é?
3: É um jogador de futebol que fique
2: lesionado.
3: Paraplégico, pá.
2: E apesar disso ele consegue ir resolvendo, mudando de estilo, mudando de género, ou seja, e isso implica uma reflexão sobre o próprio exercício de escrever, que é de uma profundidade muito grande, além de, obviamente, ter habilidade técnica para conseguir fazer. Mas quando ela diz de outra coisa que eu também acho interessante, que era, na poesia ele depois conseguia, portanto, quando ele estava cego, provavelmente ditava para alguém aquilo que... E era mais fácil ditar poesia, imagino eu, não é?
1: Claro,
2: do que prosa, não é? Porque há uma musicalidade e um ritmo que torna a coisa mais fácil, não é?
3: Curto, não é? O verso vai mudando de linha, não é?
2: E são coisas que nós não imaginamos que possam, quer dizer, no ato de escrever, coisas que nós não estamos à espera de ter que enfrentar e que eu achei curioso trazer aqui.
1: Aliás, há uma série de livros póstumos, portanto, livros publicados após a morte, e ainda é uma dezena, e uma delas é A Aprendizagem do Escritor, em 2014, é a transcrição do seminário sobre escrita que ditou em Colúmbia, deve ser na Universidade de Colúmbia, em 71, nos Estados Unidos, Nova Iorque. Mas é impressionante a quantidade de livros póstumos que existem de Borges. Desde a arte poética, uma série deles, de facto, é uma obra, há uma outra obra pós-mortem.
2: Sim, a dos ensaios e a da crítica literária.
1: Sim,
2: não conheço praticamente nada disso.
3: Estes prólogos agora, lá está, que foram editados cá, mas que
1: devem ser
3: também, foi uma reunião, são textos, enfim, muito.
1: E depois há a colaboração dele com o Adolfo Bioy Casares.
3: Bioy Casares.
2: Sim, sim.
1: E é
2: sim,
1: muito
2: sim.
1: importante também.
2: Sim. É outro grande escritor também.
1: É.
2: E eu creio que eles fizeram até um livro juntos, não é?
1: Sim.
2: Vários
1: até pelo.
2: E depois também outra parceria, aqui mais pelo lado da rivalidade, que ficou também para a história, é de facto as conversas, embora não se tivessem relacionado diretamente, ao contrário do exemplo que estavas a dar, o despique entre Garcia Marques e Jorge Luís Borges também teve, eles próprios intervieram. O Garcia Marques que criticou algumas vezes o Borges e vice-versa, e depois também disseram bem um do outro de uma forma exuberante, e isso alimentou também, digamos, o despique literário à volta deles os dois e o próprio despique político, não é? Portanto, ele não foi um homem que se isolasse de maneira nenhuma, o Borges, e teve de facto correu o mundo todo, acabou aliás por morrer fora da Argentina, como já
3: foi. Sim, morreu em Geneve, não é?
1: Morreu na cidade onde
2: e é espantoso, de facto, como é que não acabou por não ganhar o Nobel, apesar de admitir que haja aqui algum
1: sim, conceito. Ganhou o Fermentor. O Fermentor.
2: Não, é até porque nos arquivos do Nobel estão inúmeras vezes, em vários anos, pedidos e, digamos, propostas para que ele fosse laureado. Portanto, houve sempre circunstâncias ao longo de vários anos para que isso pudesse acontecer, mas é daquelas coisas, também é como o Jaime disse, há muito bom escritor que não tem Nobel e
3: mau
2: escritor que o teve.
3: Mau escritor que o teve, pá, a gente.
2: Mal, se calhar também não. Mas também,
3: não. Mas, quer dizer, quando se vai ver essas coisas, nós temos aquele clássico do Pessoa ter ficado em segundo, não é?
2: Sim. Não sabe. Outro também
3: sabemos quem sobre... era o primeiro. Eu acho que o primeiro teve vergonha, quer dizer, de ter sido.
2: E depois há aqui outra coisa, que é o Nobel tem tendência para, digamos, a popularidade do Nobel, mais do que o valor do júri em si e da forma como é feita a avaliação, é transforma essa pessoa num cano literário, não é?
3: E, pronto,
2: e às e vezes o cano literário, ao fim de uns anos, não faz sentido. Não faz sentido. E, portanto, e outros que não eram considerados canos literários, olha, o Pessoa, por exemplo, transformam-se em canos literários. O Pessoa deve ser a única pessoa deste século, do século XX, aliás, do século passado, que tão rapidamente atingiu o estatuto de cano literário, não é?
3: Sim, veio, mas depois, não é? Muito
2: mas depois, claro. mas depois.
1: Ele morte, ganhou o Cervantes em 79, portanto, o equivalente ao nosso prémio Camões.
2: Sim. Aliás, creio que isso tem a ver, que é com esse prémio que a sua popularidade aumenta
1: bastante
2: e que começa a ser traduzida em muitos países. E, portanto,
1: bom, em 71 ganhou o prémio Jerusalém.
2: Pois,
1: Jerusalem International Book Fair.
3: Nem sabia que existia.
1: Pois, também não. Mas pronto, é talvez... E há aqui indicação, enfim, isto é a Wikipédia, portanto vale o que vale, do prémio Formentor das Letras, compartilhado com Samuel Beckett.
2: É verdade, sim, é verdade. É sim, senhor.
3: Sim,
2: também tinha, na pesquisa que fiz para isto, também encontrei esse dado.
1: É. E que era enorme também o Beckett, não é? Para o teatro, enfim. Bom, e vamos à música, porque ele também se relacionou, bem, argentino, tinha que se falar de tango,
3: claro.
1: E do Piazzolla, não é?
2: Sim, houve uma colaboração direta entre o Jorge Luís Borges e o Astor Piazzolla, que é o homem que revolucionou o tango, fundindo-o com o jazz, com a música clássica, com elementos tradicionais, com a pop também, portanto, criando, digamos, uma renovação do tango que depois ficou para outros músicos também fazerem essa transformação e essa evolução ao longo dos anos seguintes. Mas em 65, ele fez com o Piazzolla, com o Borges, um disco chamado Tango, precisamente, onde está esta canção que vamos ouvir, que é uma canção chamada Jacinto Chiclana, que parte de um poema do Borges, cuja história é a seguinte. Antigamente, numa noite, num bairro argentino chamado de Buenos Aires, chamado Balvanera, alguém pronunciou o nome de Jacinto Chiclana. Uhum. Só que nada se sabe sobre o Jacinto Chiclana, não sabe quem ele é, não sabe, mas falava-se naquele bairro escuso de Buenos Aires, daquele homem. Contava-se vagamente que ele esteve envolvido numa briga, que houve uma faca, que houve uma luta e ele acabou por morrer, que ele se portou como um herói e o centro do poema está nesta ideia: um nome pode guardar uma lenda. O Jacinto Chiclana talvez tenha sido um homem real ou talvez seja uma memória ficcionada passada pela tradição oral, mas aquilo que fica, mesmo que essa memória seja falsa, é a realidade de alguém que era um herói, que era forte, e só por isso, mesmo que seja falso, vale a pena homenagear o Jacinto Chiclana. Isto eu acho muito engraçado, porque coloca, quase que nos faz olhar para a história e a forma como nós interpretamos os heróis, não é? Não interessa se eles realmente foram assim, vale a pena homenageá-los em algumas circunstâncias, claro, mesmo que não tenha sido exatamente como se conta a história dos países. Isto tem muito a ver com o tal nacionalismo cosmopolita que o Jaime falava ao princípio desse programa.
1: E é assim que, com esta lembrança e com esta memória de Jacinto Chiclana, que não sabemos se existiu ou não, e se foi exatamente assim como é narrado, que fechamos esta sessão dos Radicais Livres. A produção é de Ana Fernandes, os cuidados de emissão de Diogo Axel. Os Radicais Livres, Jaime Nogueira Pinto e Pedro Tadeu, com a Maria Flor Poderoso, voltam para a semana. Então até lá e uma boa semana.
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Estamos a 3 minutos da 1, à hora certa há notícias para conferir. Ainda antes da hora certa, olhamos o tempo para este sábado. A previsão fala de uma pequena descida da temperatura, céu nublado ou limpo, pouco nublado ou limpo. Há também a possibilidade de ocorrência de aguaceiros e trovoada no interior norte e centro durante a tarde. Na Madeira e nos Açores, céu nublado com abertas e também há a possibilidade de aguaceiros. Hoje estão previstos 37 graus de máxima para Bragança, 35 para Vila Real, 33 graus para Castelo Branco, 32 para Viseu, 31 para Évora, 30 para Beja, Santarém e Braga, 29 para Porto Alegre, Coimbra e Guarda, 27 para Lisboa, Leiria e também para o Funchal, 25 graus de máxima para Setúbal e Faro, 24 para Aveiro, 23 para o Porto, Viana do Castelo e também para Ponta Delgada. 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
1: Uma da tarde em Portugal Continental e na Madeira, meio-dia nos Açores. As notícias em destaque.
2: O Ministério da Educação garante que as respostas incompletas nos exames nacionais não estão a ser avaliadas. O gabinete de Fernando Alexandre desmente a denúncia do movimento Missão Escola Pública. Os professores que estiverem a corrigir as provas vão ter direito a horas extraordinárias. Uma novidade deixada esta manhã não pelo governo, mas pelo porta-voz do PSD, Sebastião Bugalho. Depois do calor, a chuva está à espreita.
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2: As respostas incompletas não estão a ser avaliadas. É o que garante o Ministério da Educação num esclarecimento enviado esta manhã às redações. O gabinete de Fernando Alexandre desmente, por isso, a denúncia feita ontem pelo movimento Missão Escola Pública de que os professores teriam indicações para classificar as respostas dos exames nacionais, mesmo que faltasse uma parte dessas respostas. Diz ainda o Ministério que o Instituto de Educação, Qualidade e Avaliação, o EDUCA, criou um sistema para os docentes avaliadores reportarem eventuais erros. O processo de correção dos exames do secundário tem sido tudo menos tranquilo. Multiplicam-se queixas dos professores sobre falhas na plataforma informática de correção, com o Governo alterar, por exemplo, a data de fixação das notas, bem como o calendário da segunda fase. Esta manhã, o vice-presidente do PSD e porta-voz do Partido, Sebastião Bugalho, anunciou que os professores vão receber horas extraordinárias. Diz Sebastião Bugalho que o esforço adicional tem de ser compensado.
3: Em jeito de reconhecimento do esforço de todos os professores que estão neste momento, numa manhã de sábado, a corrigir as provas dos exames nacionais, foi decidido pelo Sr. Ministro da Educação que o Governo vai pagar horas extraordinárias a todos os professores que estão a corrigir essas provas em reconhecimento pelo seu esforço extraordinário, particularmente neste ano. É um esforço, evidentemente, que o PSD reconhece e agradece.
2: Uma decisão do Governo, mas que foi anunciada em primeira mão pelo porta-voz do PSD, mas pormenores não foram adiantados. Sebastião Bugalho diz apenas que a forma como o pagamento vai ser feito está a ser definida. Entretanto, há instantes, o Ministério da Educação enviou um outro comunicado, desta vez sobre o pagamento das horas extraordinárias. Diz o Ministério de Fernando Alexandre que se trata do reconhecimento do esforço e do trabalho suplementar necessário para cumprir os prazos estabelecidos no âmbito do calendário de avaliação externa. Uma decisão, esta, do pagamento de horas extraordinárias, comunicada aos agrupamentos de exames do Júri Nacional de Exames. Diz ainda o Ministério que aos elementos do EDUCA e do Júri Nacional de Exames, que têm estado a trabalhar nas instalações da Imprensa Nacional Casa da Moeda, também vão ser pagas horas extraordinárias. Agradece o Ministério todo o empenho, dedicação e disponibilidade e também sentido de responsabilidade de todos os professores e técnicos envolvidos neste processo de correção dos exames. Ouvido há momentos pela Antena 1, o secretário-geral da FENPROF, José Feliciano Costa, lembra que esta não é a luta dos professores, não é, diz José Feliciano Costa, o pagamento de horas extraordinárias que vem resolver a crise atual.
4: Isso é dito por alguém que não está, parece ter noção nenhuma do que é, como é que funciona o sistema educativo. Não parece, não, com certeza que não tem. Pode dizer isso, a questão dos professores, não é das horas extraordinárias. As pessoas querem ter o direito ao descanso, as pessoas querem ter direito a férias, e queriam que este processo dos exames decorresse com toda a seriedade e rigor, e de facto isso não está a acontecer. Portanto, isto não é um problema de horas extraordinárias, é problema de um processo que foi mal montado de início. São os especialistas que o dizem, um processo que foi montado com todo o amadorismo, com muito amadorismo, sem um plano de contingência, sem uma saída.
2: A FENPROF avisa que o pior ainda está para vir, com os milhares de pedidos de reapreciação das provas e com o próximo ano letivo a começar de forma muito atribulada. José Feliciano Costa admite, por isso, avançar para a Justiça.
4: Apresentar na Procuradoria-Geral da República a abertura do inquérito contra o Ministério da Educação, porque, de facto, a situação é muito complicada e isto está a envolver milhares e milhares de professores, está a envolver famílias, está a envolver o próprio início do ano letivo na escola, do próximo ano letivo, e está uma situação inaceitável.
2: A FENPROF garante que as falhas continuam por resolver e que ainda ontem foram chamados mais professores para corrigir exames nacionais. Há minutos, no Congresso Federativo do PS em Braga, mais concretamente em Vieira do Minho, José Luís Carneiro foi novamente questionado sobre todo este processo dos exames nacionais. O secretário-geral do PS pede responsabilidades ao Governo e acusa o Primeiro-Ministro Luís Montenegro de ser insensível em relação a toda esta crise.
5: Nós não podemos deixar de parte a hipótese de uma comissão de inquérito, por uma razão, porque as circunstâncias são demasiadamente graves, particularmente para milhares de famílias, milhares de alunos que andaram 12 anos a preparar as suas candidaturas e o seu percurso, o seu futuro percurso profissional. E temos um Primeiro-Ministro que esteve no Mundial de Futebol, quando o país estava em situação de alerta, ou seja, quando a vida das pessoas está em risco. O Primeiro-Ministro regressa do futebol e temos as famílias a viver momentos de profunda angústia. E vemo-lo a responder numa matéria desta natureza. Num festival de música mostra tudo sobre a insensibilidade de alguém que, do meu ponto de vista, está a trabalhar para ser um dos piores Primeiros-Ministros desde o 25 de Abril até hoje.
2: O líder socialista José Luís Carneiro insiste neste pedido de responsabilidades ao Governo e, em concreto, ao Primeiro-Ministro Luís Montenegro pelas falhas que estão a ser registadas este ano no processo de correção dos exames nacionais do ensino secundário. Dia de congresso do Partido Livre, um congresso que decorre em Sintra, onde já falou esta manhã Rui Tavares, porta-voz cessante, e Madalena Salema, agora em direto, já foram ouvidas também palavras do novo porta-voz Jorge Pinto.
6: Jorge Pinto a trazer aqui também muitas críticas do LIVRE a este processo de avaliação dos exames. Jorge Pinto a dizer que não é inevitável este caos.
7: Tem responsabilidade, porque tem responsabilidade. Porque o principal responsável é o Ministro da Educação, evidentemente. Isso também não é inevitável. Não é inevitável que o principal partido da oposição seja a extrema-direita. Uma extrema-direita que não se entende sequer entre si, onde se batem, onde se insultam, onde se agridem e que depois trazem tudo isso para a nossa vida política. Isso não é inevitável. E connosco, com cada uma e cada um de vocês, na Assembleia da República, vamos dizer isto não é a maneira de fazer política, não é isto que os portugueses merecem.
6: Jorge Pinto, o novo co-porta-voz, a deixar também críticas ao Partido Socialista.
7: Tem responsabilidade, porque tem responsabilidade, porque o principal responsável...
6: Vamos ouvir, não era este, vamos ouvir aqui as críticas de Jorge Pinto também ao Partido Socialista.
7: Mas também não é inevitável termos uma oposição à esquerda que passa cheques em branco. Não é inevitável termos um Partido Socialista que pré-aprova orçamentos de Estado, independentemente do que lá está. Não é esta a nossa política. Não é esta a maneira de nós vermos a política.
6: Também a outra co-porta-voz, Isabel Mendes Lopes, a subir ao palco e a dizer que o LIVRE está pronto para ser governo.
8: Nós ouvimos muitas pessoas a clamar por uma refundação da esquerda, por a esquerda pensar no que é que tem de fazer para conseguir singrar. Ora bem, está aqui a refundação da esquerda. Está aqui a refundação da esquerda. Da esquerda que quer crescer e quer crescer mais para ter o poder de mudar as coisas. Da esquerda que não tem medo de dizer que quer ser governo.
6: A esquerda não tem esta esquerda naturalmente referindo-se ao LIVRE, Isabel Mendes Lopes, a dizer que o partido está preparado também para ser governo.
2: Reportagem em direto de Madalena Salema, jornalista da Antena 1, que acompanha os trabalhos deste 17º Congresso do LIVRE, um congresso que fica marcado pela despedida de Rui Tavares das funções de porta-voz do partido, ele que vai continuar ativo no LIVRE e que garante que o partido está sempre a reinventar-se, o que é muito importante. Um congresso que fica também marcado pelas críticas do Partido LIVRE a este processo de correção dos exames nacionais do secundário. Depois de mais uma onda de calor que trouxe também vários incêndios a Portugal há uma semana, agora há no horizonte a possibilidade de chuva. O Instituto Português do Mar e da Atmosfera prevê que a tarde de hoje possa já ficar marcada por aguaceiros em alguns pontos do país. O meteorologista Bruno Café do IPMA diz, no entanto, que essa probabilidade aumenta amanhã.
9: A possibilidade de haver aguaceiros e trovada no interior norte e centro durante o período da tarde. Uma situação que também poderá ser semelhante durante o dia da manhã, embora amanhã seja mais provável, também poderá ocorrer alguma precipitação mais junto ao litoral, em particular durante o período da manhã. Em relação às temperaturas, hoje há uma descida da temperatura máxima, uma pequena descida da temperatura máxima na região sul e amanhã a estender-se ao norte e centro, sendo que será mesmo uma descida acentuada em alguns locais do interior, norte e centro, durante o período da manhã.
2: Hoje, até às 18h, há apenas dois distritos do norte do país sob aviso amarelo por causa do calor. São eles Bragança e Guarda. Já em França, há uma nova onda de calor que preocupa as autoridades. Há momentos foi divulgada a informação de que a Torre Eiffel, em Paris, vai fechar este fim de semana às 16h, menos uma hora em Portugal continental, precisamente por causa do calor. O Museu do Louvre também fecha mais cedo, às 16h, até quinta-feira, bem como o Museu de Orsay, que encerra às 17h, nos próximos 5 dias.
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2: Muito boa tarde, bom fim de semana. Passam 13 minutos da uma. A seguir na RTP Antena 1, refeitório com Joana Barrios.
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4: Olá, sejam muito bem-vindos ao refeitório. O meu nome é Joana Barrios e hoje recebemos o chefe, temos de tratar por chefe, Gil Fernandes, da Fortaleza do Guincho. Bem-vindo, Gil.
5: Olá.
4: Já estávamos aqui há imenso tempo à espera que cá viesses. Este convite já tinha sido feito, mas tens uma vida muito agitada e tu próprio és agitado.
5: Sim, sim, sem dúvida. Eu tenho uma vida agitadíssima com a Fortaleza do Guincho. Estávamos a falar que tenho dois filhos. Eles também agitam a minha vida. Portanto, não se para. Não,
4: e tu gostas desse ritmo de não se parar?
5: Nós falávamos sobre isso. Eu acho que preciso desse ritmo. Ou pelo menos neste ponto da minha vida.
4: É importante?
5: Sim, é portanto, eu estar muito dinâmico, tanto no restaurante como em casa, porque temos clientes que assim o querem. Este ser irrequieto faz parte de estar a par e passo com a criatividade. E a mim exige-me um bocadinho que seja criativo, portanto, acho que é fundamental isso.
4: Tu tornas-te chefe porque?
5: Olha, eu sou de Ribamar de Lourinhã, no Oeste, e a minha mãe é pasteleira e o meu pai é agricultor. E sempre estive muito em contacto com o produto, tanto a ajudar na pastelaria como na agricultura com o meu pai. E portanto, aos 14 anos tinha que decidir o que fazer e fui para a escola do Estoril tirar um curso. E comecei por restaurante bar. E entretanto, fiz o curso, comecei logo a trabalhar aos 15 anos numa quinta de casamentos, que é a Casa de Reguengos, em Vila Franca do Rosário. E depois, quando tive a possibilidade de ir para a cozinha, que era o bichinho
4: que era o que tu querias.
5: Exato, fui para o curso de produção alimentar e restauração no Este, no Estoril. E pronto, daí veio o primeiro estágio com o Luís Baena, no Tivoli. Depois fui para o Vila Joia fazer outro estágio. E aí veio o primeiro kick do que é a exigência, né? Do que é fazer um prato que não está bem e alguém que está acima de ti diz assim: isto não está bem? New.
4: Mas era um prato de execução apenas ou um prato de criação?
5: Não, a esse nível não há criação. Eu estava a começar, portanto, eu estava a reproduzir.
4: Claro.
5: Mas na reprodução há falhas, há várias
4: claro.
5: Falhas. Então eu lembro de ter falhado, já não me lembro que era uma salada, o que é que era, e de ficar super frustrado com isso. E no dia seguinte era o Christoph, um amigo meu da Áustria, que até foi bruto comigo, e eu no dia seguinte fui trancado, não dizia nada, super focado, porque queria dar a volta por cima, né, fazer aquilo bem feito, e ele até me pergunta: então, mas o que é que se passa contigo hoje? Estou focado. E era o objetivo, era deram-me um problema e eu tenho que ultrapassá-lo. E pronto, parece que é assim que começou a minha vida, a exigência, a criatividade, estrela Michelin, whatever. Eu fui no Vila Joia.
4: Foi exatamente nesse momento. Tenho muito interesse em saber
5: como é que é
4: trabalhar numa quinta de casamentos com 15 anos.
5: Olha, então, pronto.
4: Até porque, pronto, nesta altura do ano é provavelmente a coisa mais badalada, não é? Toda a gente tem casamentos, toda a gente vai a casamentos. Grande parte da celebração desse dia é a refeição e eu tenho imensa curiosidade.
5: Pronto, eu entrei na Casa de Reguengos porque, pronto, não tinha nem para pagar a escola. Eu, meus pais tinham a vida ajustada, não é? Então fui trabalhar para ganhar o meu, para pagar a escola. E ia sempre aos fins de semana. Sábado, domingo, sempre. E depois eram 16 horas, né, de trabalho. Era uma dinâmica curiosa, mas uma dinâmica muito de serviço, de catering, não? Portanto, em grande escala, 100, 200, 300 pessoas, preparação de sala, preparação de cozinha, é um estilo muito já empratado, pelo menos ali ainda, na travessa, e depois o empregado mesmo é que fazia o
4: serviço.
5: Exatamente. Que está em desuso hoje em dia. Está claro que está em desuso, mas é outro estilo. É mais simples para a cozinha, mais difícil para a sala.

0: O curioso, eu estive lá 5 anos.
1: 5 anos?
0: 5 anos a fazer este trabalho.
1: Fiz de semana, verões.
0: Exato, sempre. Exato, exato. Sim, sim. Foi muito bom, foi muito bom. Fiz muitos amigos. Hoje em dia, se algum dos meus amigos estiver a ver esta entrevista, vai-se orgulhar, porque eu estou a falar da Casa Rengos com muito carinho. E a Quinta de Casal Novo são 2 quintas. Hoje em dia já são 3. 3 ou 4.
1: Mas é um negócio rentável,
0: portanto. É um negócio com muito sucesso, sem dúvida. Mas depois a questão criativa, a questão dessas exigências, se for mais alto, eu. E fui para outro trabalho.
1: O facto de serem muitos fins de semana, de estarmos sempre a trabalhar em contraciclo, acaba por ser uma coisa que... Quer dizer, trabalhar numa cozinha, em bom rigor, corta muito a vida, não é?
0: Pronto. Vamos lá ver. Os meus pais já trabalham fim de semana, sempre, não é?
1: Sim, já tens esse exemplo.
0: Eu tenho esse exemplo. Então, de alguma forma, eu segui um bocadinho essas pisadas e perder o fim de semana não é como o comum mortal. Que danifica muito a nossa vida. E danifica, não é? Não estou a dizer o contrário. Mas no meu caso eu estava mais habituado. Hoje em dia já sinto que com as crianças com os meus filhos é mais difícil. Não está tão presente. Mas vejo como uma necessidade.
1: Faz parte.
0: É o que é. É outro clichê, estás a ver?
1: Sim, faz parte do pacote.
0: Exato.
1: Falas aqui de um primeiro estágio com o Luís Baena, apesar do estágio no Vila Joia ter sido mais significativo. Uhum. Mas queres falar aqui um bocadinho deste grande mestre?
0: Claro. Foi dos primeiros chefes que aplicou muito a cozinha portuguesa com criatividade, distorcendo muito o que era um ravioli de cozida portuguesa. Vários outros pratos que ele fazia e que nós repercutíamos, já muito criativos. Na altura não era entendido como nós somos hoje em dia. E acho que isso também o frustrou um bocadinho. Também não tinha a relação com ele tão chegada, porque era um mero estagiário, para poder perguntar. Talvez um dia agora ainda pergunte. Sim.
1: Mas esse sítio da incompreensão também tem um bocado a ver com o facto de, na altura, não ser tão valorizada a inventividade ou uma coisa mais assim, a tirar para fora de pé.
0: Nem tínhamos esse público, muito provavelmente, não é? Hoje em dia temos um público para os fine dining, até o povo português já o entende melhor, já quer ir, já em épocas especiais já quer ir. Na altura, não. Na altura não, portanto acho que é um caminho que se vai trilhando, não é? Aos poucos vamos fazendo um caminho em que as pessoas tenham mais conhecimento a nível de comida, a nível de pontos de cozedura, e nunca descurando a tradição, mas que esta parte criativa é muito interessante. E acho que as pessoas hoje em dia já percebem melhor isso.
1: A tradição é uma coisa que é importante para ti na comida e na gastronomia?
0: É crucial, começa-se aí.
1: Começa sempre aí. Tu tens uma ligeira, quer dizer, vou dizer ligeira, que é com muita ironia, forte dose de ironia aqui, obsessão pelo Oceano Atlântico.
0: Sim.
1: Portanto, atendendo à agricultura e ao Oceano Atlântico e ao Oeste, isso influencia naturalmente a forma como cozinhas e como decides criar um menu, inventar essa história, porque também grande parte daquilo que é o trabalho de um fine dining, e no teu caso estrelado, passa por conseguires contar essa história através de um prato.
0: Uhum. Portanto, o nosso processo criativo, já é o nosso menu, temos um menu que é só mar, e o outro tem um prato de carne. Portanto, é à volta do mar, mas também ali a própria vista assim o exige. E de onde eu venho?
1: Fortaleza do Guincho, ainda por cima estás no Guincho, que é só uma das praias mais lindas do universo.
0: A praia mais linda. E aponta mais a oeste da Europa, portanto, colado ao mar. Eu venho do oeste, portanto, também assim o exige que os meus genes pratiquem comida de mar. E então, todo o nosso menu é elaborado a partir daí, desde, não é só os cernos e os robalos, não, nós vamos hoje em dia muito ao que é o pescado valorizado, usamos buzinas no nosso menu, temos sardinha no nosso menu, temos chicharro no nosso menu, portanto temos algas, arrodes no nosso menu. Muitas técnicas com algas que colhemos nós, e muitos tipos que não são assim tão usados, usamos também porque as conhecemos, porque todos os dias, semanas, estamos em contacto com elas e introduzimos o menu, e para dar também um cheirinho de diferenciação no nosso menu, que para mim é muito importante sentir que temos um menu que tem produtos diferentes e técnicas diferentes, uma concepção um pouco diferente.
1: Tu, quando chegas à Fortaleza do Guincho, a Fortaleza já é estrelada. Hoje em dia és tu o responsável por manter essa estrela. Há uma cronologia de gradualmente podes ir tornando a cozinha mais gil. Como é que se faz essa transição?
0: Com personalidade. É, sem dúvida, essa é, acho que é a palavra. Personalidade. É assim, nós começámos no Guincho em 2015 e era French, totally. Portanto, e nós fizemos uma mudança de paradigma. Isto vai mudar para português, porque somos portugueses, queremos valorizar o que é nosso, queremos usar produtos portugueses. Não faz sentido de outra forma, nem eu me revejo de outra forma. Portanto, acabou-se caviar, acabou-se foie gras, acabou-se essa toda.
1: Acabaram-se esses grandes clássicos e começaste a inventar os teus clássicos.
0: E a reventar alguns clássicos da cozinha portuguesa também. E daí começámos, como reinventámos a sopa da pedra, entre outros pratos que fomos fazendo. E quando eu assumo em 2018, foi interessante que ainda vinquei mais essa questão da tradição. Não só, estás a ver, que o processo criativo onde tu pegas e vais ao produto este, combinação, oh, nice. Não, nós começamos muito com a tradição. Queremos incorporar a tradição sempre nos nossos pratos. Não totalmente, porque a própria evolução da cozinha assim o exige, né? Que não vou fechar, ai Cogi, vou fechar os olhos e não quero ver. Não. Quero para aprender sobre isso. Quero saber sobre isso. Até porque isso pode ser um ponto de partida para melhorar o que é a nossa tradição. Então, não podemos é fechar os olhos e não querer aprender. E não querer evoluir, porque essa é uma das nossas... Nós estamos onde estamos, com 25 anos de Michelin, e estamos onde estamos no nosso... Não foste lá provar ainda, estás em falha comigo.
1: Fica já aqui apontado, sem cobrança.
0: Mas estamos onde estamos porque queremos evoluir e queremos ser 1% melhor todos os dias. E isto é a base da nossa cozinha. E não só eu tenho essa mentalidade, como qualquer uma pessoa que está ali connosco tem essa mentalidade. Isso não tem, vai ter que ter. E isso é uma forma de nós podermos sentir-nos a evoluir e estamos a ser um plus, um acréscimo na cozinha portuguesa. E no panorama e no cenário da cozinha portuguesa.
1: Tu, quando falas das algas e falas das coisas que estão ali mesmo à tua porta, olhas para a frente e olhas para trás, não é? Para a frente tens o Oceano Atlântico, para trás tens a Serra de Sintra, e tens também, se quiseres ir fazer foraging para ali, também podes.
0: Yes.
1: Mas também tens toda uma herança daquela região que se calhar tem pratos que não são tão populares, que não são tão conhecidos do grande público, como, por exemplo, se quiseres pensar no Alentejo e as pessoas vão logo, ai, umas migas, etc. Como é que tu introduzes isso tudo? Como é que fazes essa pesquisa? Como é que... Porque não é só manter a estrela, mas é também trabalhar todos os anos para introduzir a tal novidade, a tal técnica e tudo isso que faz parte da tua cozinha.
0: Sim, então, pronto. Nós não, sim, temos o mar ali ao lado e queremos usar mar, mas também não fechamos os olhos à Serra de Sintra, não é? Também está ali. E também fazemos muito foraging na Serra de Sintra com o objetivo de também introduzir isso. Agora temos uma altura muito flores, muito plantas, então isso está a se introduzir também no menu. E não fechamos os olhos a nada, o que é importante. A não ser que já me fizesse essa pergunta também, onde é que estão os vossos limites? Pronto, nós limitamos-nos quando não queremos usar foie gras, não é? É um facto.
1: Sim.
0: Estamos a limitar-nos, mas para mim é uma limitação positiva, porque eu não quero fazer aquilo que os franceses fazem. Eu sou português, não é? Sou português, quero usar o que é o português, não é? Vou ter que depender de França que me fazem o foie gras. Pá, para mim não faz sentido. Não quero fazer isso. Não quero mesmo. E portanto, o processo criativo, temos essa limitação, mas o processo criativo vai muito do que temos ali ao lado, o que é que podemos apanhar, o que é interessante, o que é que não é. Uma nova técnica, tradição, sempre associada.
1: Utilizas a técnica às vezes para, falavas do Koji, para puxar ali ou não sei, exaltar algumas coisas que fazem parte de receitas tradicionais que a gente às vezes lê Claro. E o exemplo da salada é um ótimo exemplo, não é? Como a leitura de uma receita ou como a interpretação de uma receita pode produzir resultados diferentes.
0: Precisamente, mas eu dou outro exemplo. Nós agora viemos do Rio de Janeiro e viemos a fazer um dos nossos pratos, que é a moreia. E na moreia, a tradição portuguesa diz que nós vamos fritá-la. Não? Fritámo-la. E realmente é excelente. Penduradinha, salgadinha, seca, depois curta, semi-seca. Cortadinha, fininha, frita, espetacular. Mas o potencial do peixe exige que nós coloquemos técnica neste peixe para demonstrar de outra forma. Este é um exemplo crasso daquilo que estava a perguntar. Portanto, o que nós fazemos aqui neste prato é grelhamos a moreia, mas aplicamos montes de técnica antes, porque a moreia só grelhada vai ficar chewy, né? vai andar a colar no dente. Então nós temos de aplicar técnica muito minuciosa para que isto funcione. Num pescado saborizado, que a malta fine dining cruza as mãos e não vou usar isto porque isto é muito difícil, ou a parte de ser muito difícil não é robalo, que é top qualidade. Não é?
1: Se calhar não é tão produtivo, se calhar tem um sabor menos evidente, se calhar vai convocar...
0: Lá não vamos está. Usar por causa disso?
1: Não sei, estou-te a perguntar. Tu é que tens de responder, não sou eu. Eu só faço perguntas.
0: Exatamente. Não, eu acho que é por aí também que tem que ir a nossa cozinha. É pegar em produtos que estão ali meio escondidos e a gente, com conhecimento, técnica, sabor acima de tudo, transformar aquilo num pratão. Não é? E acho que é por aí que tem que ir a nossa cozinha. Não é, pá, este prato está mais ou menos, mete um quinho de caviar, fica bom. Posso estar aqui a ferir muitas estabilidades, mas temos pena.
1: O caviar é a flor de sal dos restaurantes que não são fine dining. Estou a brincar contigo. Tu quando saíste da escola, quiseste logo trabalhar em fine dining, é uma obsessão tua desde sempre ou é um sítio onde tu estás agora e se calhar podes vir a não estar dentro de algum tempo?
0: Não sei o futuro, neste momento quero seguir fine dining. Portanto, é uma questão criativa, a questão da exigência, a questão de estar apelativo, saboroso, equilibrado, que também pode estar num casual, pelo amor de Deus. Mas aqui a gente consegue fazê-lo de uma forma mais minuciosa, mais correta, mais atenta. E isso satisfaz-me. Não quer dizer que no futuro isso seja a única via, porque esta via é muito exigente. Mete muitas horas de cada um de nós, muito esforço de cada um de nós, muito esforço psicológico, físico, muita exigência da minha parte para com as pessoas que estão comigo e para mim mesmo e também para a minha família, não se fala.
1: Essa exigência às vezes torna-te uma pessoa pior. Não é uma pessoa pior no sentido de má pessoa, calma. Uma pessoa pior no sentido de uma pessoa
0: sim.
1: que...
0: Pode ser que sim. Assim, pensamos
1: é mais
0: assim.
1: Tensa ou
0: se nós estamos aqui a fazer um prato e eu sou a última pessoa antes de ir para a mesa e digo-te, Joana, isto é uma merda. Não vai. Estou a ser uma má pessoa. Tu é que fazes as perguntas, também, desculpa.
1: Sim, sim. Quer dizer,
0: mas percebes-me? Ou seja, não estou se a ser uma quiser... pessoa, estou a ser profissional e exigente.
1: Claro, se eu quiser levar isso para um domínio pessoal, vou ficar muito ofendida. Mas se isto for estritamente profissional, não posso ficar ofendida. Se calhar a linguagem é uma coisa que tem de se trabalhar. E acho que se fala muito.
0: Mas eu não fui bruto contigo, tem calma.
1: Não, estou a brincar. Estou só a pôr isto no campo das hipóteses. Estou a transportar isto para um sítio e para te conduzir às perguntas difíceis do fine dining, que são a má fama e a má reputação que infelizmente o fine dining tem conquistado ao longo dos anos.
0: Mas ser líder também é isso. Ser líder não é só fazer coisas bonitas, ir a festinhas ou ser mau. Ser líder é também ter poder de encaixe. Porque quando eu falo contigo mal, Joana, porque fizeste aquele prato mal, eu de alguma forma também estou incumbido da tua formação, mas também do teu bem-estar. Então eu vou ter contigo, é assim que eu estou. Posteriormente, e falamos um bocadinho, Joana, não, isto não é pessoal, aquilo não estava bem, claro. por isto, aquilo. Pá, a próxima sai melhor. E está resolvido. E quem está connosco e entende que foi um momento, ultrapassou, e gosta de mim na mesma, eu gosto dele na mesma.
1: Tiveste bons mestres que te ensinaram essas coisas ou foste tu à procura de melhorar essa experiência? Bom, nós à partida somos sempre umas versões um bocado melhoradas uns dos outros, não é?
0: Por isso é que hoje em dia andamos de avião e de carro e temos AI, etc.
1: Ou não,
0: mas de alguma forma vamos evoluindo, não é? Mas respondendo à pergunta, eu tive bons mestres, claro que sim. E na liderança fui absorvendo um bocadinho de cada um. E depois tenho meus defeitos, é a vida.
1: Então, mas isso faz parte, não é?
0: Exato. Mas isso para dizer que eu consegui absorver bastante de cada um. O chefe Coxinha era uma pessoa fria, não é? Uma pessoa muito pragmática. E no estado em que eu estava, o estagiário, ele não me passava bola nenhuma. Até quando eu queria ajudar, estava aqui, está aqui, matava o chefe. Não, vai tu, vai trabalhar, vai trabalhar. Ah, tu, estagiário, não fala aqui. Pronto. Mas era porque ele tinha a noção de que tem uma missão naquele dia, que é fazer um grande serviço. E o estagiário não vem aí, não vai aqui de fazer porcaria, não é? Mas deu-me essa profissão, essa parte muito pragmática. Depois fui para Martin Brasdegui, que é um chefe em Espanha, que tem muitos restaurantes, né? Tem 12 estrelas, acho eu, acho que até mais. Já não
1: é um chefão.
0: É um chefão e é um chefe, o consultor, basicamente, né? Porque ele tem que andar de um lado para o outro, então também o contacto era pouco, mas percebia-se que ele confia nas pessoas, tem que delegar e confiar. E isso é outra parte primordial de um líder. Saber delegar e confiar. E nós vamos aprendendo. Nem eu estou a 100% nisso, mas esforço-me para tal. Portanto, saber delegar é fundamental. No chefe Johnny, um chefe de 3 estrelas, né, que estava um bocadinho. Estava todos os dias no serviço, mas estava um bocadinho no back. Falar com os clientes.
1: Isso na Holanda.
0: Na Holanda.
1: Exatamente.
0: Holanda. E então, ele não era. Ele delegava. Quando era um momento de sim ou não, ou ser mais rude ou ser menos rude?
1: É importante essa parte do delegar e do confiar. Tu tens disseste que não tinhas facilidade total.
0: Sim, não tenho.
1: Porque quem assina o prato no fim do dia és sempre tu, não é?
0: Sim, sim.
1: E é difícil fazer essas concessões. É difícil treinar alguém para que essa pessoa consiga pensar como tu, agir como tu. Ou se não for como tu, lá está, que seja a tal versão melhorada de como é que se faria a gestão do momento.
0: É, exige muito tempo, exige muita dedicação, as pessoas estão connosco, ir corrigindo, mas ir também dando aquele abraço quando é preciso. Portanto, é um trabalho de anos. E ainda bem que nós, na nossa equipa, temos pessoas com bastantes anos connosco. O subchefe está a 6, o subchefe Júnior está a 5. Os chefes de partida estão há 4 ou 5 na sala, então as pessoas com muito tempo já de casa, com 20 anos de casa, portanto isso é uma forma de ir trabalhando as pessoas e eles sabem fazer as coisas, mas podemos ir alinhavando, dizendo como fazer, dizendo como queremos e a coisa funciona. A coisa funciona muito bem, mas é com tempo. Isso é preciso tempo. Nós eu não vou formar um profissional em 6 meses. A não ser que ele já venha ganhando profissional. Isso também pode acontecer, mas pode já não vir é com a forma como queres. Isso é uma questão de ser falado e trabalhado, não é?
1: Há tal história dos vícios, não é?
0: Oh yeah. Mas é preciso muita comunicação. É preciso mesmo muita comunicação.
1: E é fácil comunicar? Quer dizer, para ti é fácil, mas às vezes é preciso que a outra pessoa esteja receptiva.
0: Tem de, né? E tem de, se está responsável, tem de estar. E se houver certos problemas que não se consiga resolver, e temos que pensar nisso, não é?
1: Falaste aqui de uma coisa que me fez. Já viste que eu estou sempre à procura de coisas. Que é, há pessoas na sala que têm 20 anos de casa. Portanto, 20 anos de casa significa que estavam lá antes de ti. E que certamente houve resistências. Porque havendo uma nova pessoa a assumir, essa nova pessoa trará a sua nova forma de trabalhar, a sua nova forma de fazer. Portanto, há desafios aqui.
0: Há bastantes. E não foi fácil, não é fácil, mas funciona. Mas porque eu também me coloco do lado
1: De lá. Também tens a tua experiência adquirida. Sim. De anos também a servir e também a fazer esse.
0: Ora, nem mais, ou seja, hoje em dia até eu vou à sala.
1: Uau.
0: Vou todos os serviços servir à sala, servir com eles. E com gosto, porque isto é um trabalho em conjunto e a gente fala. E é por isso que eles também me respeitam. E é por isso, como eu meto do lado de lá, que eles me valorizam. E se calhar foi por aí que eu consegui essa conquista que tu perguntas. Porque se calhar se fosse outro tipo de pessoa, esse choque, esse raio que há entre a cozinha e a sala era maior. Que não foi porque não, estamos todos para o mesmo, por amor de Deus.
1: as pessoas da sala têm de saber também entrar dentro dos teus processos criativos, têm de perceber a tua relação com o meio que te rodeia, com a forma como tu crias o menu, e isso é uma coisa que depende inteiramente da viagem que tu queiras fazer com essas pessoas de sala.
0: Uhum.
1: Como é que tu fazes isso? Tens, já desenvolveste uma tática específica? Porque isso são as coisas que ninguém ensina.
0: Ok, a tática é, vou dizer, muita comunicação. Como há alguma. Não, o guincho, tens a cozinha no ground floor e a sala está.
1: Está em cima.
0: Yeah. Portanto, isto para dizer que a comunicação é mais difícil ainda. Então todos os dias fazemos briefings, todos os dias é obrigatório. Isto foi, até isto foi difícil de implementar, para tu veres.
1: Portanto, porquê?
0: Porque havia essa
1: resistência.
0: Mas hoje em dia está. É para ser e acontece. E esse briefing que ajuda a ganhar esse laço, né? Estar mais junto naquilo que é comunicação mais direta, naquilo que temos que fazer no dia, aquilo que não estamos a fazer tão bem, tem que ser ali dito. Mas mais uma vez, sempre colocando-nos no outro lado, do lado de lá.
1: E tens tido bons resultados?
0: Pelo menos eu estou satisfeito, que é o mais importante, e as pessoas também que nós estão satisfeitas. E isso começa por aí, pessoas satisfeitas, clientes satisfeitos, e isso sente-se, não é?
1: Quando falavas dos momentos decisivos na cozinha, mas também há momentos decisivos na sala, falas dos clientes satisfeitos, portanto há momentos em que essa gestão, nós já tivemos aqui pessoas mais habituadas a trabalho de sala e a trabalho de hospitality, para utilizar o termo inglês, que falam dessa necessidade de manter as pessoas felizes, de agradar, de criar um bom ambiente. As pessoas da sala também às vezes previnem
0: problemas,
1: acidentes diplomáticos.
0: Exatamente.
1: entre as partes.
0: Sim, e pronto, nesse aspecto nós temos sorte, porque eles já têm isso, essa hospitalidade tem já no serviço normal do dia a dia. São muito atentos, muito simpáticos, né? Tem toda esta ética da empregada de mesa já está incorporada, né? Foi a limar detalhes. E a nossa diretora Pedra Sauer também é muito hospitaleira, portanto tem isso no ser dela, também curte muito isso, e portanto essa parte é uma parte que foi menos difícil de trabalhar. Ainda assim, convém falar sobre ela.
1: E tu costumas falar sobre isso?
0: Sim, sim. Estes briefings são fundamentais. Nós, quando o fazemos, é para ir ao ponto que dói, não é? E num destes eu tive essa comunicação com eles. Temos que ser quentes com o cliente. Temos que fazê-lo sentir em casa, satisfeito, com sorriso. Isto sente-se. E isto é como uma entoação. É como um modo de estar enquanto estamos a dar o nosso serviço. E reforcei esse tema, apesar de já o terem. Mas é importante. A gente não podemos adormecer à sombra, não é? E às vezes até quando sabemos, adormecemos. Portanto, não podemos. É importante falar sobre estes temas.
1: É importante fazer esse trabalho muito ativamente. Bom, se só ligaram o rádio agora, o meu nome é Joana Barrios, este é o Refeitório e hoje temos connosco o chefe Gil Fernandes. Gil, tu trabalhaste com o Martin Berasategui em Tenerife, verdade?
0: Verdade.
1: E falas aqui de uma operação, há pouco, de uma operação de muitos restaurantes, de muitas estrelas e de uma posição que na verdade é uma posição de consultor executivo destes restaurantes. Tu veste num papel semelhante dentro de uma operação deste género? Porque, não sei, estou aqui a fazer perguntas para te pôr num sítio complicado. São simples, ou seja, e partem deste princípio de tu continuares a gostar de fine dining, de fomentares este tipo de exigência de operação, de rigor e de seres uma pessoa ativa e curiosa, portanto tu necessariamente tens de continuar a expandir, não é?
0: Sim, vejo-me, acho que sim, acho que será um bom sítio para continuar, sim.
1: Achas que não se perde identidade, achas que não se perde nada disso, que se podem adaptar conceitos, que...
0: Assim, o chefe está na casa, é sempre mais... Mais direto, temos um contacto direto mais com o cliente, então é interessante. Mas faz parte da evolução, tanto de restaurantes como cozinheiros, como profissionais, ter inputs destes chefes executivos, que é chefes consultores, na verdade. Portanto, se for para tornar a operação melhor, por que não, não é? Porque não, acho que faz sentido. Não é por acaso que eles existem, não é por acaso que há vários hotéis, várias empresas a nível mundial que querem chefes consultores com esse objetivo, né? De dinamizar, de aportar know-how, de corrigir certas falhas que existem nas brigadas, e com este conhecimento fica se calhar mais fácil de corrigir esses problemitas e fazer um serviço melhor e ter mais clientes, que é o que as pessoas querem.
1: Tu continuas com vontade de ir trabalhar com outras pessoas, de dispor a outras experiências, ainda continua a existir dentro deste modelo exigente essa possibilidade?
0: Sim, assim, nos últimos tempos eu tenho viajado muito com esse objetivo também, não é? De adquirir conhecimento, mas passar a palavra daquilo que nós fazemos, e isso ajuda de alguma forma a realizar-me, não sei se é muito inglês, mas pronto, pois consigo passar a cozinha portuguesa para além de fronteiras, que é um dos meus desígnios, não, não, acho que é talvez o maior, acima de ter coisas pessoais ou ter, ser chefe consultor, acho que o meu maior desígnio é ser um porta-voz daquilo que é a cozinha portuguesa.
1: Um bom embaixador.
0: Sim.
1: Tens alguma região favorita? Tens algum prato assim favorito da cozinha portuguesa?
0: Não, não sei como, se não assim, nós temos uma cozinha super diversificada, maravilhosa, Alentejo, Trás-os-Montes, Oeste inclusive, né, Beiras, Algarve, espetacular, Sotavento, Monchique, Açores, Madeira, portanto, é tão rico que eu vejo uma posição eu sou português acima de tudo, quero usar a nossa cozinha, não digo que sou só regionalista do Oeste, não. Gosto de usar cozinha, pratos do Oeste, mas gosto de fazer uma boa sorda, uma boa amiga, não é? Portanto, tenho isso para comigo, não sou do Oeste, orgulhosamente sou de Rio Mar, de Lourinhã, sou português acima de tudo.
1: O que é que são os pratos assim do Oeste? Porque há de haver certamente muita gente que não os conhece.
0: Eu passei a minha vida a comer peixe seco com batatas. É um clássico. Foi para secar peixe. Eu até falo muito sobre isso de bacalhau, porque há tantos peixes para secar e a gente só saca bacalhau. É verdade. É crasso. Ainda por cima porque o bacalhau vem de fora. Mas depois dizendo que caldeiradas. Caldeiradas é o prato da nossa zona. É o prato. O polvo, arroz polvo, o polvo assado, o polvo à lagareira, a salada de polvo, a salada de buzinas, que é um prato que eu tenho no fine dining. Ninguém liga a buzinas, mas nós temos. As ovas, né? Portanto, mar. É muito mar, mas estes são pratos os mais carismáticos.
1: São pratos com o tal produto que tu identificaste logo no início desta conversa, que é o produto menos nobre. As ovas, as buzinas, o peixe seco.
0: E
1: que reflete um bocado a vivência também da região.
0: Sim, pescadores, agricultura também mexia muito, mas acima de tudo, pescadores que tinham que sobreviver no inverno, quando o mar não estava bom, e tinham que secar peixe, tinham que salgar, tinham que fazer tantas coisas que, para poder sobreviver. E isso depois tornou-se uma cozinha de subsistência, não é? E é um bocadinho, ou este é um bocadinho assim.
1: Eu gostava também de te perguntar, ainda acho que ainda temos tempo, sobre a tua mãe pasteleira, porque normalmente quem trata dos salgados foge dos doces a sete pés. Tu tens aí uma vantagem à partida. Nunca te apeteceu explorar essa parte?
0: Assim, eu nos restaurantes onde passei, estive na pastelaria. E comecei na pastelaria, comecei com a minha mãe, comecei na pastelaria. Portanto, tenho um gosto muito grande pela pastelaria. Hoje em dia, como já teve cá o Filipe Manhita, vocês já conhecem aquele é o nosso pasteleiro, portanto ele está mais encarregue desse trabalho, mas fazemos, ou seja, eu não estou no dia-a-dia, mas depois fazemos um trabalho de muita prova, de muita comunicação, para perceber como é que queremos o prato, como é que podemos desenvolver, o que é que falta no prato, o que é que falta para estar extraordinário. E fazemos isso nas sobremesas. Eu quero parte do menu, mas as sobremesas também há um trabalho muito em conjunto que é muito bonito. E isso também é uma razão pela qual nós gostamos do que fazemos, não é?
1: E é uma coisa, sempre te interessou a parte da pastelaria?
0: Mas só para dizer uma coisa,
1: Diz, diz.
0: De tal forma que nós, ou pelo menos eu, e acho que a maior parte das pessoas que lá, pessoas que lá estão, vamos trabalhar com gosto. Vamos trabalhar, para mim não é uma dificuldade de trabalhar, para mim é um gosto de trabalhar. E não só porque fazemos um trabalho bonito, mas também porque gostamos das pessoas que lá estão. Não é? E trabalhar não é sacrilégio, é bom.
1: Isso é uma coisa maravilhosa de
0: Sim,
1: dizer.
0: Sim, mas acho que é importante dizer. Acho que é importante dizer. E se me dão a voz para falar sobre isto, acho que temos que falar sobre isso. Não é nenhum sacrilégio de trabalhar, é um gosto.
1: Tu trabalhas desde muito cedo e gostas e sempre trabalhaste. Ajudaste o teu pai na terra, a tua mãe na pastelaria. Portanto, essa parte do trabalho é uma coisa que está totalmente enraizada em ti. Também priorizas o descanso, que isso também é outra coisa que a maior parte da malta das cozinhas acha que, já que queres falar de trabalhar,
0: pois, tu também falamos de descansar. Na ferida, já percebi que queres tocar na ferida e agora conseguiste. Sim, não, o descanso é um bocadinho mais difícil. Sim, durmo um bocadinho menos, tenho muito foco no trabalho, portanto estou um bocadinho agarrado. Ainda bem que tenho filhos, que assim, exige-me que eu esteja com eles, que eles precisam desse tempo, da atenção, e faz com que eu também acalme um bocadinho e lhes dê atenção.
1: Mas tu achas que vivemos numa sociedade em que a cultura de trabalho é uma coisa que se sobrepõe a todas as outras? Estamos todos muito viciados em trabalhar.
0: Há os dois mundos, há os mundos em que as pessoas querem estar numa boa, né, e fazer pouco. E há o mundo da exigência do trabalho, há o mundo de status, ter um status social que exige muito trabalho. Né? E depois há pessoas que são alcoólicas e outras que são numa boa.
1: Tu és um bocado workaholic.
0: Yeah.
1: E és workaholic porque não sabes fazer outra coisa senão trabalhar ou... Estou só a pegar nas tuas coisas. Porque há um reconhecimento de ti enquanto pessoa através do teu trabalho.
0: Sim, talvez. Talvez.
1: Tirarem mas eu vou fazer a cozinha, quem é o Gil?
0: Eu sou vou fazer outras coisas. Mas não sou tão bom a jogar à bola. Eu queria ser jogador de futebol, mas não tinha pezinhos, né?
1: Ribamar, devias querer ser surfista.
0: Fiz body muito tempo, gosto muito de fazer. Mas mais uma vez, tem pouco tempo e não o faço. Ou tal, o tempo que eu tenho não o priorizo dessa forma. Priorizo talvez para trabalhar e para a família. Sim, mas é um longo caminho. Isto é um longo caminho.
1: Deixa-me claro, ver. Ainda agora começou.
0: Exatamente, ainda agora começou. Eu vou precisar de mais tempo para poder...
1: Para ir aprendendo.
0: Exato, ir aprender, saber os momentos em que preciso estar com mais calma, mais tranquilidade e fugir um bocadinho ao esse tal workaholicismo.
1: Isto já se fala... Hoje em dia, dentro do que é este nosso universo partilhado da comida, da gastronomia, da alimentação, desta coisa do peso do trabalho, de trabalharmos horas a mais, disso tudo, achas que se fala o suficiente ou que não se fala o suficiente?
0: Eu acho que vamos falando e é importante falar, mas também não pode ser aborrecido ao ponto de estarmos a falar sobre o mesmo tema, não é? Pelo amor de Deus.
1: Não, aliás, deixámos só aqui para o fim da entrevista, nem sequer falámos sobre isso antes.
0: Sim, acho que é importante falar sobre esses temas todos, abordá-los, tentar colmatar certas falhas que existem, mas pronto, temos que ir em frente acima de tudo.
1: Sempre com os olhos postos no futuro. No oceano ou na serra?
0: Ambos.
1: Tens de estar assim, mas, numa posição muito específica.
0: No burro e no cigano.
1: E tentar olhar para um lado e para o outro.
0: Exatamente.
1: É fácil, não?
0: Sim, ali onde nós estamos é fácil. É fácil, mas também se aprende a ter um olho no burro e outro no cigano.
1: Também se aprende?
0: Aprende-se, claro. É,
1: a encontrar as vantagens de um lado e do outro.
0: Sim, porque há dos dois lados sempre, não é? E nós precisamos uns dos outros, não é? Não, é outro tema que a gente fala sempre, mas é preciso ser falado, é falta de staff, falta de pessoal bom. Mas se calhar esse pessoal tem na mão, a gente está sempre a dizer mal, não é? Tem que ser trabalhado.
1: Tem de se investir mais, sentes que não se investe muito?
0: Eu sinto que não há tempo, há pouco tempo para investir e há poucos recursos financeiros para investir. Mas que era fundamental isso acontecer, não é? Graças a Deus temos uma casa onde a gente tem formação, onde nós temos pelo menos FIAs que cuidam das pessoas. Mas é preciso mais, com certeza. As pessoas não podem andar desamparadas, não é?
1: Disseste uma coisa que é importante, que é, se calhar o staff não é mau, nós é que investimos pouco tempo nele.
0: Sim, é verdade.
1: Sim, sim, acho muito bonito. Acho isso uma coisa muito bonita.
0: É porque cada pessoa tem características positivas e negativas. Se calhar para as positivas e trabalhar as negativas. É difícil, então não é? Fogo, talvez seja mais difícil. Mas, sei lá, eu sou um
1: tu és um otimista. Isso é, está aqui um otimismo quase tóxico.
0: Sou um
1: até.
0: Otimista e gosto de ser, porque como tu falavas há bocadinho, mas eu quero reforçar esse tema. Temos que olhar para a solução, não para o problema. Eu digo isto muitas vezes. Olhamos para a solução, não para o problema. Porque quando a gente está a produzir o problema, vamos estar a down. E não, a vida não é para ser, não é para estar down.
1: Não, é tudo para arriba, sempre o mais
0: arriba,
1: possível.
0: Para arriba, tia.
1: Olha, já chegámos ao fim. Isto foi muito rápido.
0: Que pena.
1: Diz-me se ainda tens mais coisas. Podes utilizar
0: não,
1: este grande momento para alegações finais. Eu só pergunto coisas de trabalho, estas entrevistas.
0: Alegações finais.
1: Certamente okay. Seriam muito melhores se eu te fosse perguntar coisas da vida pessoal.
0: Não falámos do meu chefe Johnny Burr, mas não vamos ter tempo também, que é um chefe que me diz muito, já faleceu. E pronto, estou há 11 anos nos Futebol Zaguinhos, e mais uma vez é um orgulho ser a cabeça deste projeto.
1: Tu assumiste essa cozinha com que idade?
0: 28.
1: Pois era isso que eu tinha aqui nos meus apontamentos.
0: É, porque há chefes que diziam: epá, tu foste mais nova, tens de lá Michelin. E alguns vão ficar ruídos agora. Fui na altura, agora
1: já
0: há outros.
1: Claro.
0: Pronto. E está tudo bem. É o do Largo do Passo.
1: Isso...
0: Ele faz um trabalho excelente, já farto-me de ouvir bem dele.
1: Diz-me só uma coisa. A estrela pesou-te com 28 anos?
0: Sim, um bocadinho, mas
1: tornou-te
0: é como tu...
1: assim. Mais
0: carrancudo, talvez um bocadinho, mas há fases, não é? Eu aprendi a lidar com isso também. A gestão de frustração, vamos aprendendo a lidar com a gestão de frustração.
1: Frustração, expectativas alheias, a manutenção de um determinado nível, isso de certeza que adiciona pressão.
0: Ah, sim, sim, sim. Pressão. Dar-nos um bocadinho menos, ou para ter que se aprender, mandar umas cabeçadas, umas marradas para poder aprender. Aprende-se a lidar com isso. Não é? Mas pronto, alegações finais. Eu diria, para não me perder que eu estou de jet lag, eu diria que nós temos que olhar sempre, para mim, enquanto cozinheiros e profissionais, é ao nosso legado português, ao nosso produto português, enaltecer os nossos produtores, aqueles que fazem bem feito, e nós, enquanto cozinheiros, temos que utilizar a nossa cultura, a nossa gastronómica, as nossas receitas, podemos transformá-las, inventar o Brás, o que não é Brás, a caldeirada, a caldeireta, não importa. Importa nós usarmos o nosso produto, fazer com sabor, mas acima de tudo usar a nossa cultura portuguesa.
1: A nossa cultura gastronómica. Muito bem, muito obrigada por teres vindo, caramba. Tens uma canção que nos deixes aqui para terminar o nosso episódio?
0: Inquietação, José Mário Branco.
1: Uau, que maravilha, muito bem.
0: Eu sou uma pessoa inquieta. Eu defino-me um bocadinho como pessoa e como cozinheiro. Portanto, é sempre com esse ter.
1: É sempre bom ouvir o José Mário Branco. Muito obrigada por terem estado aí. Muito obrigada ao chefe Gil Fernandes, que se juntou a nós hoje aqui no refeitório. O meu nome é Joana Barros. Nós para a semana temos encontro marcado à mesma hora, aqui na RTP Antena 1. Se não nos ouviram em antena, já sabem, podem sempre ouvir-nos em todas as plataformas ou rtpplay.pt. Até para a semana.
0: Obrigado.

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0: 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Duas da tarde em Portugal Continental e na Madeira, uma hora nos Açores. Em destaque nesta edição.
1: O Ministério da Educação garante que as respostas incompletas nos exames nacionais não estão a ser avaliadas. O gabinete de Fernando Alexandre desmente a denúncia do movimento Missão Escola Pública. Ora, ouvido há instantes pela Antena 1, o movimento mantém o que disse ontem e diz que tem provas daquilo que afirmou. Os professores que estão a corrigir as provas vão ter direito a horas extraordinárias, anunciou esta manhã o porta-voz do PSD, Sebastião Bugalho. Informação confirmada, entretanto, esta tarde em comunicado pelo Ministério da Educação. O líder supremo do Irão jurou vingar a morte do seu pai, Ali Khamenei.
0: Notícias, edição do jornalista Miguel Bastos.
1: O movimento Missão Escola Pública diz que tem provas de que o Júri Nacional de Exames deu a indicação de que os professores só devem cotar as folhas que têm quando chegarem ao fim do processo de correção, o que irá acontecer terça-feira, quando terminar o novo prazo para a classificação dos exames nacionais.
2: Temos provas, as nossas redes sociais neste momento já têm algumas imagens, entretanto já nos chegaram outras que mostram exatamente essa resposta a ser dada aos classificadores. Portanto, o que o comunicado do Ministério da Educação deveria contemplar e não contempla é o como proceder o classificador que no final do processo não tiver a folha de continuação que reportou terem falta.
1: Cristina Mota, da Missão Escola Pública, confirma que há uma orientação para serem reportados os problemas através de uma plataforma, mas diz que a nota do Ministério da Educação desta manhã não esclarece, então, o que devem os classificadores fazer quando o processo chegar ao fim.
2: A questão que foi colocada pelos classificadores é, no final do processo, ou seja, no dia 14, quando tiverem de dar por finalizado o processo de classificação, como proceder? E o que tem sido respondido e o que nós temos como prova essas respostas é que no final do processo, ou seja, no dia 14, quando se concluir o processo de classificação, os itens que não tiverem tido o problema resolvido devem ser classificados conforme estão. Essa foi a informação que nós facultámos e que, de modo algum, o comunicado do Ministério da Educação vem contrariar, porque não diz efetivamente qual foi a indicação que o Educa deu aos supervisores para fornecerem aos classificadores nesta situação.
1: Cristina Mota, do movimento Missão Escola Pública, a garantir que tem provas daquilo que afirmou ontem e mantém aquilo que foi dito aos órgãos de comunicação social. Ora, o Ministério da Educação garante que é falso, as respostas incompletas não estão a ser avaliadas. Num esclarecimento enviado esta manhã às redações, o gabinete de Fernando Alexandre desmente a denúncia que foi feita ontem por este movimento Missão Escola Pública. Recordo então que o movimento afirmou ontem que os docentes teriam indicações para classificarem as respostas, mesmo que faltasse uma parte, o Ministério nega. Ora, o líder do PS não tem dúvidas, está instalada uma crise de confiança e a culpa, considera, é do Governo.
3: No dia 17, o Governo prometeu apresentar as avaliações dos alunos. Mas no dia 17, há algo que eu posso garantir, é que ficará muitos assuntos por resolver. Nomeadamente a viabilidade das candidaturas de muitos alunos ao ensino superior. Estou convencido que está mesmo colocada uma crise de confiabilidade no modelo de avaliação e na classificação que foi feita por parte deste Governo e do falhanço que resulta do Governo.
1: Em Vieira do Minho, Distrito de Braga, José Luís Carneiro pede responsabilidades diretas ao Primeiro-Ministro.
3: Eu quero, neste momento, pedir responsabilidades ao Primeiro-Ministro. O Primeiro-Ministro não pode continuar a desvalorizar aquilo que é um assunto muito grave para milhares de pessoas. Eu quero dizer-vos que, neste momento, há professores que continuam a receber, professores de matemática que recebem provas de português, professores de português que recebem provas de matemática, e ontem mesmo tivemos conhecimento que foram dadas instruções aos classificadores para que, mesmo que as provas não estejam completas, elas sejam classificadas. Ora, isto significa uma fraude ao processo de avaliação.
1: José Luís Carneiro a apontar culpas ao Governo e especificamente ao Primeiro-Ministro. Já um dos novos porta-vozes do LIVRE, Jorge Pinto, assegura que a responsabilidade é do Ministro da Educação, Fernando Alexandre.
4: Tem responsabilidade porque tem responsabilidade, porque o principal responsável é o Ministro da Educação, evidentemente. Isso também não é inevitável.
1: Palavras de Jorge Pinto no Congresso do Partido Livre que está a decorrer em Sintra. O pior ainda está para vir, considera o secretário-geral da FENPROF, que antecipa milhares de pedidos de reapreciação das provas e teme que o próximo ano letivo vá começar de uma forma atribulada. José Feliciano Costa admite por isso avançar para a justiça.
5: Isso é dito por alguém que não está aqui.
1: Vamos ouvir estas declarações de José Feliciano Costa, da FENPROF.
5: Apresentar na Procuradoria-Geral da República a abertura do inquérito contra o Ministério da Educação, porque, de facto, a situação é muito complicada e isto está a envolver milhares e milhares de professores, está a envolver famílias, está a envolver o próprio início do ano letivo na escola, do próximo ano letivo, e está
1: a FENPROF garante que os problemas continuam por resolver e que ainda ontem foram chamados mais docentes para participarem na correção dos exames. José Feliciano Costa considera que não é o pagamento de horas extraordinárias anunciado esta manhã pelo porta-voz do PSD que vai resolver a crise atual.
5: Isso é dito por alguém que não está, parece ter noção nenhuma do que é, como é que funciona o sistema educativo. Não parece, não. Certeza que não tem. Pode dizer isso. A questão dos não é das horas extraordinárias. As pessoas querem ter o direito ao descanso. As pessoas querem ter direito a férias e queriam que este processo dos exames decorresse com toda a seriedade e rigor. E, de facto, isso não está a acontecer. E, portanto, isto não é um problema de horas extraordinárias, é problema de um processo que foi mal montado de início. São os especialistas que o dizem, um processo que foi montado com todo o amadorismo, com muito amadorismo, sem um plano de contingência, sem uma saída.
1: Esta tarde, o Ministério da Educação enviou um comunicado às redações onde informou que os professores classificadores irão ser compensados com o pagamento de horas extraordinárias pelo trabalho realizado durante o fim de semana. Um comunicado que surge depois de, esta manhã, o vice-presidente do PSD e porta-voz do partido, Sebastião Bugalho, ter anunciado que os professores vão receber horas extraordinárias.
6: Em jeito de reconhecimento do esforço de todos os professores que estão neste momento, numa manhã de sábado, a corrigir as provas dos exames nacionais, foi decidido pelo Sr. Ministro da Educação que o Governo vai pagar horas extraordinárias a todos os professores que estão a corrigir essas provas em reconhecimento pelo seu esforço extraordinário, particularmente neste ano. É um esforço, evidentemente, que o PSD reconhece e agradece.
1: A decisão é do Governo, mas foi anunciada hoje pelo porta-voz do PSD. Depois de mais uma onda de calor, que trouxe também vários incêndios há uma semana, agora está Portugal frente à possibilidade de chuva durante esta tarde. O Instituto Português do Mar e da Atmosfera prevê que durante a tarde de hoje possa ficar já marcada por alguns aguaceiros em alguns pontos do país. O meteorologista Bruno Café, do IPMA, diz, no entanto, que essa possibilidade aumenta amanhã.
7: A possibilidade de haver aguaceiros e trovoada no interior norte e centro durante o período da tarde. Uma situação que também poderá ser semelhante durante o dia da manhã, embora amanhã seja mais provável, também poderá ocorrer alguma precipitação mais junto ao litoral, em particular durante o período da manhã. Em relação às temperaturas, hoje há uma descida da temperatura máxima, uma pequena descida da temperatura máxima na região sul e amanhã a estender-se ao norte e centro, sendo que será mesmo uma descida acentuada em alguns locais do interior, norte e centro, durante o período da manhã.
1: Quanto à próxima semana, ao contrário do que está previsto para outros países europeus, em França, por exemplo, os termómetros não vão disparar.
7: A restante semana não deverá ter grandes variações em relação à temperatura. Vamos manter temperaturas a rondar os 30, um pouco acima disso, no Alentejo. E o restante território entre os 25 e os 30, sendo que deverão ser mais baixas junto ao litoral norte e centro.
1: Temperaturas amenas em Portugal. Já em França há uma nova onda de calor a preocupar já as autoridades. Há momentos foi divulgada a informação de que a Torre Eiffel em Paris vai fechar este fim de semana às 4 da tarde, menos uma hora em Portugal continental, precisamente por causa do calor. Também o Museu do Louvre vai fechar mais cedo às 4 até à próxima quinta-feira, bem como o o Museu de Orsay, que encerra às 5 nos próximos 5 dias. O líder supremo do Irão jurou vingar a morte do pai, Ali Khamenei. Foi morto no final de fevereiro, na sequência dos ataques israelitas e norte-americanos. Ora, numa mensagem publicada ontem, mas só conhecida hoje, o Khamenei afirma que a vingança pela morte do pai é inevitável. Esta é a primeira declaração pública do líder supremo na semana em que decorreu o funeral do antigo líder. Há pouco mais de uma semana das eleições presidenciais e depois de fazer campanha no Príncipe, o presidente, que volta a ser candidato à presidência da República, regressa à maior ilha do país. Carlos Vilanova tem hoje agenda preenchida, que começa na aldeia de Alto Douro. É lá que está o enviado da Rádio Pública, Frederico Pinheiro.
8: É uma campanha eleitoral feita praticamente porta a porta e por isso Carlos Vilanova é esperado aqui na localidade de Alto Douro por cerca de 3 dezenas de pessoas, uma aldeia essencialmente agrícola. Aqui à minha frente tenho cerca de 1 dezena de lonas a secar grãos de café, também uma panela grande com cerca de 1,5 metro onde se está a cozer e a extrair o óleo de palma. Carlos Vilanova vem aqui pedir o voto a estas pessoas para mais 5 anos na presidência da República. É essa a mensagem que tem reiterado de forma insistente em todas as ações de campanha. Diz que é importante manter a estabilidade política e institucional para São Tomé e Príncipe continuar a progredir e, por isso, pede esse voto aos santomenses para as eleições de dia 19 de julho.
1: Além do presidente, que volta então a ser candidato, são também candidatos à presidência Nito Viegas da Abreu, Miques Bonfim e Eugénio Tini.
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2: Muito boa tarde, passam 13 minutos e meio das duas. A seguir na RTP Antena 1, Serviço Público, Bloco de Notas, edição especial 25 de Abril de... com a jornalista Maria Flor Pedroso.
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0: O 25 de Abril de...
1: Luís Fazenda, se não fosse o 25 de Abril, o que é que seria a sua vida?
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2: Essa pergunta é metafísica. Falta-lhe a materialidade dos acontecimentos. Creio que teria sido um cidadão não comprometido com o regime e muito descontente com o regime político, porque já era essa a minha circunstância antes do 25 de Abril.
1: Apesar de ser um miúdo, tinha 16 anos.
2: Mas vinha de uma cultura da oposição.
1: Já lá vamos essa
2: parte. Quer no meu bairro, quer na minha família, e no meu liceu, e na juventude da época, os valores eram absolutamente antagónicos ao regime colonial fascista.
1: E tinha a possibilidade da guerra rapidamente, não é?
2: Ela estava à espreita, eu estava na calha para ser mobilizado.
1: Mas, portanto, o que é que poderia ter sido e não foi? O que é que estava previsto para si ser?
2: Eu era estudante
1: do liceu.
2: Tinha feito a linha que me encaminhava para a Faculdade de Direito. E era
1: portanto,
2: essa,
1: letras.
2: Era essa a sequência normal. Independentemente das vicissitudes da
1: vida
2: política.
1: Os seus pais, o que é que queriam que fosse?
2: Os meus pais deram-me grande liberdade, a escolha foi minha. Sempre me interessei muito pelas áreas da filosofia, da história, do direito, sempre as minhas áreas preferidas.
1: Para responder à minha pergunta, se não fosse o 25 de Abril, o que é que teria sido a sua vida?
2: Alguém que continuaria a lutar contra um regime iníquo, ditatorial, absurdo e estúpido.
1: Mas a UDP...
2: Eu nunca fui muito dogmático toda a vida.
1: É um partido que já não existe.
2: Nunca fui muito dogmático.
1: Maoísta prova mesmo.
2: Sim, mas também não durou muito isso.
1: Não?
2: Não.
1: Pois, também não podia durar muito, não é?
2: Não, logo em 75 a UDP estava contra a China, não é? Isso era uma coisa que vinha de antes, do 25 de Abril, dos grupos que se juntaram na UDP, que eram simpatizantes da Revolução Cultural Chinesa e das posições chinesas.
1: Não é a sua linha.
2: Porque não seguiam a esteira da União Soviética.
1: Sim, e não é a sua linha.
2: Eu sempre fui mais reservado sobre essas dissidências sino-soviéticas. Pareciam-me muito distantes e algo complexas. Mais tarde percebi que sim, e ainda eram muito mais do que eu julgava.
1: Estamos numa edição especial do Serviço Público Bloco de Notas. É um programa que ajuda quem está nos últimos anos do secundário, mas também quem se interessa por saber mais. E com o pretexto dos 50 anos do 25 de Abril, falamos com quem não esteve implicado, para usar a expressão de Salgueiro Maia. Tinha 16 anos, a 25 de Abril, de 74. Como é que foi o seu dia?
2: O meu dia foi turbulento.
1: Foi? Quando é que começa a turbulência?
2: De manhã, muito cedo, o meu pai teve sinal, por intermédio de amigos, de que alguma coisa estava a acontecer. Havia a dúvida se era do lado democrático, se era do lado ultrafascista, o que é que estava a passar. E passado pouco tempo, saí de casa, fui ter com os meus... colegas.
1: Não foi para o liceu? O seu liceu
2: amigos.
1: Era qual?
2: O Dom João de Castro, no Alta Ajuda.
1: Mas não foi para o liceu?
2: Não, encaminhámos-nos logo para a Baixa porque já havia movimentações e confusão.
1: Pronto.
2: E quisemos ir ver o que se passava.
1: Ok, e chegou à Baixa e o que é que aconteceu?
2: Chegámos à Baixa e não nos deixaram passar, ficámos ali perto do Caixo de Ré. A acompanhar as coisas. Mais tarde subimos. Não chegámos ao

0: Carmo.
1: Por quê?
0: Porque era muita gente e quando chegámos já havia outro tipo de movimentações e nós fomos espreitar à sede da PIDE e outras coisas. Portanto, andámos divagando por ali, depois acabámos de passar por Carmo, mas muito mais tarde. Não havia telemóveis e, portanto...
1: A
0: capacidade de informação era diferente, mas também a capacidade de controle parental era diferente e os meus pais não me chamaram.
1: Pois, não tinham como também, não é?
0: Não tinham como.
1: Sim.
0: Mas à noite voltei a casa e foi partilhar aquilo tudo e as informações que todos tínhamos. Lembro-me de tudo, do comunicado da Junta de Salvação Nacional. Tínhamos rádio a pilhas, íamos ouvindo os diversos comunicados, as músicas, marchas militares, tudo aquilo. Nós andávamos com rádio a pilhas por todo lado, não é? E era ali que íamos obtendo a informação mais espessa.
1: Mas disse-me há pouco que a sua família já era empenhada. O que é que se passava com a sua família?
0: Quer o meu pai, quer a minha mãe, eram contrários ao regime. Trabalhavam na função pública e cumpriam a sua função.
1: Mas estavam organizados politicamente ou não?
0: O meu pai andou pela CDE em 73, mas nada de muito militante.
1: Portanto, quando houve aquelas eleições, não é? Em 73.
0: As eleições de 73, as eleições farsa do regime. Sim. Fascista.
1: Portanto, houve o Congresso da Oposição Democrática em Aveiro.
0: Em 73.
1: Também.
0: Eu acompanhei isso tudo já.
1: Mas acompanhava, bem,
0: lia,
1: em 73 ainda conhecia, tinha 15 anos.
0: Ali a literatura clandestina.
1: E como é que tinha acesso à literatura clandestina?
0: Tinha muito acesso, quer pelo liceu onde estudava, quer pela coletividade que eu frequentava, a Academia Dramática Familiar em Pedrouços, que era uma coletividade onde também circulava informação anti-regime.
1: Mas como é que essa informação chegava tão facilmente assim, se era
0: difícil?
1: Eu
0: já acompanhava com pessoas que estavam organizadas há um tempo, não é?
1: E essas organizações eram que organizações?
0: Conhecia as pessoas ligadas ao MDP-CDE e ao PCP, na minha zona. O liceu pululavam em 72, 73 uma miríade de grupos marxistas-leninistas.
1: Já integrava um deles, porque...
0: Já conseguia fazer a genealogia de vários antes do 25 de Abril.
1: Mas qual é que era o seu?
0: Eu só entrei para a UDP depois de ter passado pela CDE, o MDP-CDE. Eu filiei-me no MDP-CDE a seguir ao 25 de Abril.
1: Mas o MDP-CDE era uma espécie de satélite do PCP.
0: Sim, mas converteu-se em partido político. E eu...
1: Liderado por José Manuel Tenharrinha.
0: Exatamente, eu estacionei ali. Participei, fazíamos plenários de rua, muitas coisas, até ao 28 de Setembro.
1: Mas faziam o quê? Mas explique lá.
0: No 28 de Setembro, entendi.
1: Os miúdos de hoje têm que saber o que é que fizeram os revolucionários de ontem.
0: Fazíamos plenários para as ruas. Organizávamos plenários da Rua A, da Rua B, da Rua C, nos bairros.
1: Via muitos aí na ajuda, no Alto Santamar.
0: Trabalhávamos nas atividades de cultura e recreio com teatro politizado. Criámos cursos de alfabetização, porque uma boa parte da população era completamente analfabeta.
1: Mas o Luís Fazenda fez teatro?
0: Eu fiz teatro.
1: Ah, é daí que vem essa...
0: Não fiz muito, mas fiz. Fiz teatro e acompanhei.
1: Fiz teatro amador.
0: Amador, muito amador.
1: E que papel...
0: E amado, papel... Amador e amado.
1: E que papéis é que desempenhou? Porque assim que se lembra,
0: tive um papel de secundário numa peça de Gorky. Nada significativo.
1: A mãe, não?
0: Foi a mãe e as pingardas de mãe Carrar. Porque esse fervilhar do teatro... da alfabetização, levávamos cinema. Eu passei o outubro do Eisenstein não sei em quantos bairros.
1: Ai, também promovia sessões de cinema. Isto tudo só possível, claro, depois do 25 de Abril, não antes.
0: 75, 76, 77. E isso são as atividades que nós, para além do intenso debate político, para além da multiplicação de manifestações... naquele ano de 75 nós
1: era o dia todo em manifestação.
0: Tínhamos manif dia sim, dia não. Pelas mais variadas causas.
1: Que causas é que vocês tinham? na altura.
0: A habitação.
1: Ah, isso ainda hoje é atual.
0: A criação do salário mínimo, criação. Depois o aumento do salário mínimo, pelo fim da guerra colonial, por nem mais um soldado para as colónias.
1: Esteve nessa?
0: Estive nessas, foram várias, foram muitas. Pelo divórcio.
1: Direito ao divórcio.
0: O direito ao divórcio, que era negado na ditadura. A quem tivesse feito um casamento religioso era negado o direito ao divórcio civil. Eu estive nessas coisas do movimento e petições. E outras eram chamados abaixo-assinados, que lá íamos todos escrever o nome completo
1: e o número do bilhete de identidade. E a assinatura.
0: E o arquivo de identificação e todo esse tipo de código de sinais que hoje estão felizmente ultrapassados.
1: Esses estão felizmente ultrapassados. Estamos com Luís Fazenda. É professor de profissão, creio, professor de português.
0: Sim, foi professor de um pouco de tudo.
1: Mas depois do Dom João de Castro, no Alto Santo Amaro, vai para onde estudar?
0: Foi para a Faculdade de Direito de Lisboa.
1: E fez o curso de Direito?
0: Não fiz porque, entretanto, fui afastado da faculdade.
1: Então?
0: Devido a lutas políticas existentes à época.
1: Acaba o liceu normalmente, portanto tem 16 anos, estava aqui no sétimo ano.
0: Logo a seguir há um ano
1: o serviço civil.
0: O serviço civil estudantil.
1: Fez
0: o serviço civil
1: estudantil. É que só houve um ano.
0: Um ano de serviço
1: civil. Onde é que foi parar?
0: Fui parar ali ao bar de barracas das Santas Martas, em Algés.
1: E o que é que punha um miúdo de 16 anos ou 17?
0: Alfabetização. Depois, a certa altura, interessei-me lá pela formação da Comissão de Moradores lá do bairro e dei uma ajuda. Continuei a dar... Mas
1: para ensinar pessoas a ler.
0: Exatamente.
1: E havia muita gente a não saber ler.
0: Uma enorme...
1: Esse bairro das Martas hoje é onde?
0: Foi extinto,
1: já não existe, já, sim.
0: Mas... Fazia fronteira com o Conselho de Lisboa em Algés. E ali sempre pela fronteira até quase ao Parque Campismo de Lisboa. Era um grande bairro de barracas.
1: Ali de Monsanto?
0: Sim.
1: O Parque Campis de Monsanto.
0: Sim, é um grande bairro de barracas, ali na fronteira, ao longo da estrada de circunvalação. Havia uma estrada que fazia, limitava o Conselho de Lisboa e o Conselho de Oeiras. Pronto, e esse era um grande bairro de barracas. Havia outros em...
1: E esse ano de serviço cívico durou mesmo um ano letivo?
0: Foram vários meses.
1: Sim.
0: Não recordo exatamente quais.
1: E foi um trabalho que gostou de fazer?
0: Ainda lá tenho o cartão de serviço cívico estudantil.
1: Pois é, que isso só aconteceu um ano, porque no ano seguinte já foi outra modalidade. De seguir ao 25 de Abril, quem acabava o sétimo ano, no ano a seguir, como as faculdades não estavam a funcionar, houve um ano cívico, o ano chamado serviço cívico. E houve as pessoas que calharam no seu ano de 57, 58, fizeram esse serviço cívico.
0: Exatamente.
1: E no seu caso...
0: Eu percebi que houve jovens... que se sentiram mal com isso.
1: Como?
0: Porque não estavam habituados culturalmente a lidar com certos estratos da população.
1: Sim, ou... mas no seu caso,
0: no
1: o Luís
0: caso,
1: Fazenda
0: não,
1: estava?
0: Porque eu estava. Eu fui criado num meio bastante popular.
1: Esse meio bastante popular é em Lisboa, porque nasce em Lisboa.
0: Sim,
1: é
0: em Pedrosos.
1: Hoje é uma zona finíssima.
0: Eu movimentava-me na Academia Dramática, no grupo desportivo de Pedrosos. Tinha uma piscina, joguei lá basquetebol, outras coisas. E na Academia Dramática, onde andámos lá para o teatro e para outras coisas. Dramática,
1: além do teatro, o que é que se fazia mais?
0: Era um fator de socialização tremendo. Porque, como a maior parte das pessoas dali do bairro não tinha casa de banho, era na Academia Dramática Familiar que havia balneário. E o balneário era ao sábado de manhã, era uma das funções dos diretores, era estar de serviço ao balneário, porque centenas de homens e de mulheres daquele bairro iam tomar banho semanal. Uhum. Era, portanto, ali movimentava-se tudo à volta.
1: Não havia saneamento básico?
0: Havia, mas muito rudimentar.
1: Uhum.
0: E as casas tinham as chamadas pias, não tinham exatamente... Os duches, as banheiras e tudo isso. E, portanto, o duche era no, na academia. E noutros bairros era igual. Havia balneários para os bairros.
1: Balneários públicos, no fundo.
0: Eu conheci vários. Eles eram organizados pelas próprias sociedades de cultura e recreio. Ou até pelos clubes desportivos de bairro. Uhum. Que tinham essas funções. Funções de solidariedade, de socorro, de higiene, de apoio a doentes. Muita da solidariedade social auto-organizada pela sociedade passava por essas coletividades de cultura e recreio, e eu tinha essa vivência. Até ao 28 de setembro.
1: Mas faziam o quê? Mas explique lá.
0: Do 28 de setembro, entendi.
1: Os miúdos de hoje têm que saber o que é que fizeram os revolucionários de ontem.
0: Fazíamos plenários para as ruas. Organizávamos plenários da rua A, da rua B, da rua C, nos bairros.
1: Havia muitos aí na ajuda, no Alta.
0: Trabalhávamos nas atividades de cultura e recreio com teatro politizado. Criámos cursos de alfabetização, porque uma boa parte da população era completamente analfabeta.
1: Mas o Luís Fazenda fez teatro?
0: Eu fiz teatro.
1: Ah, é daí que vem essa...
0: Não fiz muito, mas fiz. Fiz teatro e acompanhei.
1: Fiz teatro amador.
0: Amador, muito amador.
1: E que papel...
0: E amado. Papel... E amado. Amador e amado.
1: E que papéis é que desempenhou? Tive, que assim que se lembra,
0: tive
1: não é,
0: um papel de secundário numa peça de Gorky.
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0: O meu último evento significativo é no meu liceu.
1: Dom João de Castro.
0: Depois de ter entrado lá uma chaimite para levar todos os PIDs e legionários.
1: Que estavam no liceu?
0: Que estavam no liceu.
1: Mas porquê que os PIDs e os legionários estavam no liceu? Eles não estavam a estudar, já eram.
0: Vários eram contínuos, auxiliares. Havia pessoal de secretaria, havia outros.
1: O pessoal
0: porque
1: da escola...
0: Denunciaram vários, no meu liceu teve muita gente em Caxias. Eu próprio fui parar ao governo civil e outras coisas assim.
1: Não foi preso, portanto, só não chegou a ser
0: felizmente
1: preso.
0: Felizmente. Uhum. Mas acompanhei outros colegas meus da altura que efetivamente...
1: Que eram denunciados pelos auxiliares, portanto, os contínuos, os chamados contínuos.
0: Bufos.
1: Sim.
0: Chamados bufos. E o...
1: Hoje diz-se auxiliar de educação, não, quer dizer, não é aos bufos, mas sim aos contínuos.
0: Poxa, mas... lá não esteja em recriação essa categoria horrenda.
1: Do bufo, não é?
0: Do delator social e político. Mas nós vivíamos com isso, não é? E volta e meia lá ia a PIDE buscar um ao liceu.
1: Mas ir buscar PIDs de chaimite? Enfim,
0: não,
1: de
0: chaimite foi depois de 25 de abril. Foram buscar esses elementos, que eram legionários, eram informadores.
1: E vocês sabiam que eles eram?
0: Estava mesmo integrado na polícia política.
1: Vocês sabiam que eles eram?
0: Desconfiávamos de vários, mas não sabíamos todos.
1: Claro.
0: Não sabíamos todos. Uhum. Aliás, foi uma novidade na minha rua. Chaimite também apanhou vários na Rua de Pedrossos. E foi uma surpresa completa, porque foram detidas pessoas que eu juraria a pé juntos não tinham nada a ver com o governo nem com o regime. E no entanto eram informadores. Pronto.
1: E isso chamou-se a Revolta das Batas?
0: Não, logo a seguir a esse saneamento político e cívico do liceu, houve a Revolta das Batas. As colegas, nós só tínhamos colegas femininas no 6º e 7º ano, nos dois últimos anos do liceu.
1: É o atual 10º e 11º.
0: Havia a segregação entre liceus masculinos e liceus femininos. Uhum. Foi uma espécie de experiência piloto.
1: Ali.
0: Em
1: Lisboa.
0: Correu magnificamente, apesar de salas de aula. Metade da sala de aula era para as meninas e outra metade da sala de aula era para os meninos. E as meninas saíam e entravam em tempos diferentes.
1: Dos meninos.
0: Dos meninos.
1: Pronto.
0: Lá se conseguiam encontrar. Não muito, mas conseguiam encontrar-se no recreio. Quando era no interior do liceu, porque no exterior do liceu já não era possível, mas funcionava assim. Uhum. Elas, logo a seguir ao 25 de Abril, depois de termos tido vários episódios no liceu de obrigarem raparigas a tirar os colãs e outras coisas que eram proibidas, fizeram a queima das batas. E cada um passou a aparecer com a sua roupa normal. Uhum. Na escola. Fizeram um monte. Aquilo ardeu. Houve cânticos, houve tudo. Foi um hino à liberdade.
1: Os rapazes não tinham batas, só as raparigas.
0: Só raparigas, é que rapazes só se tivessem trabalhos manuais ou qualquer Sim. coisa. Mas as raparigas é que obrigatoriamente andavam de bata e de suquetes Sim. por todo o lado. Uhum. Em qualquer altura do ano, fosse no verão, fosse no período do inverno.
1: Sim, suquetes para o inverno.
0: Aquele
1: não dá.
0: Uniforme não falhava.
1: E a bata era por baixo do joelho, claro.
0: Sim, comprida. Claro. Aliás, quando vieram as mini saias e isso tudo.
1: A gente foi logo a seguir, mais ou menos.
0: Percebia, por baixo da bata comprida havia mini saias. Isso. Mas foi uma explosão de liberdade, tudo isso.
1: Uhum. Como é que foi a classificação? Foi aquelas passagens administrativas? No seu
0: Não. No meu caso tive notas. E
1: exames, não é?
0: Eu não dispensei tudo.
1: Pronto.
0: Eu tive média 19.
1: Pronto.
0: A história, a filosofia, isso.
1: Tudo
0: sempre fui muito interveniente politicamente, mas sempre gostei de estudar.
1: Vai para a Faculdade de Direito e apanha os Marcelo Rebelo de Sousa e o professor Jorge Miranda e...
0: Não, no primeiro ano, eu e muitos outros fomos afastados da faculdade por um grupo político predominante lá.
1: Chamado MRPP.
0: Que mal soube da nossa...
1: É verdade, não é?
0: Mal soube da nossa existência. Sim, não sim, tenho rebuço.
1: Quer dizer, tenho que me dizer que sim, tenho que me responder.
0: Não tenho rebuço nisso, até porque...
1: Onde era prominente?
0: O meu nome estava pendurado nas colunas do átrio de entrada, por todo o lado, dos chamados Dazibaus. É o nome chinês para cartaz político. E é um fulano tal, conhecido, qualquer coisa e tal.
1: E
0: puseram-me à porta.
1: Não chegou a frequentar aula nenhuma?
0: Fiz o primeiro ano.
1: Quem eram os seus professores? Eram estes que eu disse? Ou não?
0: Não.
1: Não apanhavam?
0: Eram assistentes. Foi um ano muito atípico. aquele que eu...
1: Eles tinham mais que fazer também naquela altura, não é?
0: Que eu me
1: tinham a constituição para fazer.
0: E que me interessei profundamente e que fiz um trabalho... que foi bastante apreciado foi o professor Miguel Galvão Teles.
1: Que era grande amigo de Jorge Sampaio e foi um grande advogado.
0: Conheci-o mais tarde a propósito das questões de Timor e outras.
1: Sim. Na altura, e que dava direito quê?
0: Na altura constitucional. Sim. Direito constitucional. Fiz direito constitucional com ele. Na altura ele propôs-me um trabalho. Estávamos em 76, sim, logo a seguir ao 25 de novembro. Ele propôs-me um trabalho que era sobre a reforma agrária. O que é que eu argumentaria para impedir a retirada da reforma agrária, da Constituição, etc. Eu fiz um trabalho, fratei-me de arguir.
1: Para retirar a reforma agrária da Constituição.
0: O que é que se deveria argumentar para impedir isso?
1: Veja lá se agora se apanham esse trabalho.
0: Não.
1: Pode dar jeito a alguém.
0: E ele achou o trabalho magnífico, até me deu 15.
1: E o que é que disse?
0: Mas a seguir, eu defendi-me com os limites materiais da revisão da Constituição, com uma série de princípios da Constituição, com algum direito comparado em relação a conquistas de solo que tinham existido na Europa no pós-Segunda Guerra Mundial, mas era solo urbano, mas enfim, tentei criar ali uma similitude. Ele depois disse-me, estava ótimo, mas não concordo consigo. A única coisa que tem que se alegar é a irreversibilidade das nacionalizações.
1: Dizia em 76.
0: Sim. E é nessa que temos que nos centrar. E tal, durou pouco, não é? Como,
1: claro,
0: sabe,
1: como sabemos.
0: A revisão constitucional de 82 fez uma coisa extraordinária.
1: Que reverteu as nacionalizações.
0: Sob o patrocínio das teses do professor Miranda, é que foi a de primeiro rever os limites materiais e depois reverem a própria Constituição. E retiraram dos limites materiais, ou seja, aqueles que não poderiam nunca ser alterados, seriam tão eternos quanto a eternidade da própria Constituição. A eternidade, afinal, foi efêmera, pelo menos nesse ponto.
1: Nesse ponto.
0: Que, aliás, foram dois. Foi a da irreversibilidade das nacionalizações da reforma agrária e a do planeamento democrático da economia.
1: Mas ainda hoje acha que a irreversibilidade das nacionalizações foi um erro?
0: Completo. Eu não digo que tudo o que estava na esfera pública devesse continuar na esfera pública. Havia coisas sem sentido nenhum na esfera pública.
1: Por exemplo?
0: Foram nacionalizadas por efeito indireto, porque como se nacionalizaram bancos, havia coisas que estavam na órbita de bancos e que ficaram. Havia padarias, havia não sei o quê. Não fazia sentido nenhum. Todo esse tipo de coisas não faziam sentido nenhum. Agora, os principais meios de produção estratégicos.
1: Traduza
0: o que
1: lá
0: é,
1: isso.
0: O que é que lhes aconteceu? Estão traduza todos isso. Na mão de estrangeiros.
1: O que é que são os principais meios de produção estratégicos?
0: As telecomunicações. Felizmente, na banca pública mantém-se. Mas, a exemplo da banca pública no setor financeiro, nós deveríamos ter, num conjunto de áreas, empresas-chave que fossem estrategas do interesse público e do investimento público no...
1: Na água, na eletricidade...
0: Nos bens comuns, naquilo que nós chamamos hoje, chama a Organização Mundial do Comércio e outras, os bens comuns. E, portanto, os bens comuns são esses, são a água, são os solos urbanos, urbanizáveis, são as zonas ambientalmente protegidas, tudo isso tem que ter uma proteção do Estado.
1: E deixou de ter. E deixou de ter.
0: Sim, e se nós olharmos para tudo aquilo que foi privatizado, está nas mãos de quem hoje em dia? Está nas mãos de estrangeiros, de grupos estrangeiros, ou pura e simplesmente foi extinto. Nós tivemos um monte de empresas que seriam importantíssimas hoje, foram pura e simplesmente dilapidadas pelo Estado.
1: Está a falar de quê? Da Portugal? Por exemplo,
0: hoje põe-se o problema de se construir de raiz uma fábrica de comboios em Portugal. Nós tivemos uma fábrica de comboios excelente em Portugal, na Amadora. Era na Amadora.
1: Era
0: a Sorefama. Pois foi a Bombardier, no final chamava-se Bombardier. Nós fazíamos carruagens para o Canadá, para o Brasil. Nós tínhamos uma engenharia notável. Mas era pública e foi arrasada. Vendida para os canadianos e os canadianos acabaram com ela. Hoje andamos a dar os primeiros passos porque precisamos de uma pequena fábrica de comboios em Guifões, em Matosinhos, não sei onde. Vários eram contínuos, auxiliares. Havia pessoal de secretaria, havia outros.
1: O pessoal da escola...
0: Denunciaram vários, no meu liceu teve muita gente em Caxias. Eu próprio fui parar ao governo civil e outras coisas assim.
1: Não foi preso, portanto, só não chegou a ser preso. Voltemos à faculdade, portanto, fazer um
0: fez
1: ano.
0: Fez um ano. No segundo fui então convidado a sair dali para fora.
1: E pronto, e nunca mais voltou.
0: Não.
1: E nunca mais
0: Logo a seguir fui destacado por formar sindicatos agrícolas no Douro.
1: Exatamente. Como é que um lisboeta, estamos com Luís Fazenda, foi professor de profissão, foi
0: estou
1: de português,
0: reformado.
1: Já está reformado de português e de mais coisas.
0: Mais coisas.
1: E andou pelo país todo a dar aulas ou não?
0: Em vários pontos, sim.
1: Lisboa, não deu?
0: Lisboa dei na Casa Pia.
1: E depois, entre 77 e 89, portanto isto é 11 anos, é muito tempo, nesta altura então, vai parar ao Douro?
0: A mim e à minha mulher foi-nos pedido.
1: Ah, pois, porque entretanto casa-se.
0: Pela minha organização
1: casa-se
0: política.
1: Casa-se em 77. Não se junta, não se amiga, casa-se mesmo. Papel passado.
0: Bem, nós já nos tínhamos juntado. Casei-me para o civil e mesmo assim isso foi uma grande heresia para as famílias. Porque
1: não casaram pela igreja.
0: Não casámos pela igreja. Mas, no mínimo, o casamento civil era o compromisso possível para não haver uma total ruptura familiar.
1: Pronto, até é por isso que se casa, ok. Porque a maior parte das pessoas da sua geração não o fez. Mas, bom, vai parar ao Douro como? Como é que isso acontece?
0: Pediram-nos a nós se podíamos ir para ali, para aquela zona, que era uma zona de grande concentração de trabalhadores agrícolas.
1: E a zona concretamente é qual? Porque o Douro é grande.
0: O chamado hoje Alto Douro Vinheteiro.
1: Ou seja?
0: Que é Património Mundial da Unesco. É uma zona delimitada entre Mesãofrio e a fronteira com a Espanha. Fixámos-nos na Régua, mais tarde em Vila Real. Portanto, andámos ali.
1: Trás-os-Montes.
0: E lá estivemos com outras pessoas que tiveram idênticas... práticas.
1: Quando diz pediram-nos, quem é que vos pediu?
0: Pedimos a nossa organização política.
1: A UDP.
0: A UDP.
1: Exatamente. E como é que a UDP aparece na sua vida? Porque vem do MDP-CDE.
0: Ah, depois do 28 de setembro de 74, os limites da CDE em relação à capacidade de ação popular que existia.
1: Isso quer dizer o quê? Os limites...
0: Quer dizer que aborreci com os controlos que procuraram fazer em relação às iniciativas da minha Comissão de Moradores.
1: A sua era qual?
0: Minha, nossa, era de Pedroso. Eu ajudei a formá-la.
1: Portanto, tinha um controleiro qualquer a dizer-lhe o que fazer.
0: Aliás, fui o principal escriba de regulamentos e estatutos e fazia as atas da Assembleia. A Assembleia tinha centenas e centenas de pessoas.
1: A Assembleia da Comissão de Moradores de Pedroso tinha centenas de pessoas.
0: Nós enchíamos o Largo da Princesa ao pé do Cinema Arceu com relativa facilidade. E as pessoas eram muito participativas e votavam e votavam nas prioridades da ação e tudo aquilo. E a certa altura a CDE e eventualmente outros próximos da CDE tentaram controlar
1: um pouco. Todos os próximos da CDE é o PCP?
0: Eu não posso acusá-los formalmente porque... Uhum.
1: Sim, claro.
0: Neste caso, dir-se-á que não tenho provas da existência do diabo, mas que lá existe.
1: E, portanto, fica exasperado com o controle excessivo.
0: Eu tinha imensos amigos no Partido Comunista. Muita gente com quem eu me dei ao longo de toda a vida vem dessa tradição. E eu nunca levei as nossas diferenças políticas a um choque de grupismo sobre proveniências político-partidárias. Bom, mas eu acerco-me então da UDP porque precisava de participar numa organização política que realmente acompanhasse tudo aquilo que...
1: E ideologicamente como é que isso foi? Como é que se passa de...
0: Ideologicamente...
1: Marxista-leninista são ambos, não é?
0: Eu não tive muitos problemas com isso, porque eu...
1: Mas a UDP...
0: Eu nunca fui muito dogmático toda a vida.
1: É um partido que já não existe.
0: Nunca fui muito dogmático.
1: Maoísta para o albanês.
0: Sim, mas também não durou muito isso.
1: Não?
0: Não.
1: Pois, também não podia durar muito, não é?
0: Não, logo em 75 a UDP estava contra a China, não é? Isso era uma coisa que vinha de antes, do 25 de Abril, dos grupos que se juntaram na UDP, que eram simpatizantes da Revolução Cultural Chinesa e das posições chinesas.
1: Não é a sua linha.
0: Porque não seguiam a esteira da União Soviética.
1: Sim, e não é a sua linha.
0: Eu sempre fui mais reservado sobre essas dissidências sino-soviéticas. Pareciam-me muito distantes e algo complexas. Mais tarde percebi que sim, e ainda eram muito mais do que eu julgava.
1: Pois.
0: E portanto sempre fui um pouco dogmático em relação a isso. Para mim é a questão da adesão ao interesse público, ao interesse dos trabalhadores, aos valores fundamentais da liberdade, da democracia. Isso era o que me importava e interessava, e compreendendo que havia um mundo dos milionários que queriam manter o seu sistema iníquo e querem mantê-lo ainda hoje, e enfim, havia o mundo dos outros, e eu fazia parte desse mundo dos outros. Esse mundo dos outros tem personalidade, tem capacidade de ser um ser subjetivo, tem capacidade de organizar a política e a vida. E portanto procurei um espaço onde isso fosse. Agora, ser dogmático,
1: e que é que encontrou,
0: quer dizer, eu nunca fui dogmático. Eu acho piada a isto porque o José Manuel Fernandes, que hoje é do Observador, criticou-me por direitismo. Achou que eu era um...
1: Mas quando é que isso aconteceu?
0: Há muitos anos.
1: Há muitos anos, quando ele era...
0: Nos anos 70.
1: Quando ele fazia parte da sua
0: entendeu
1: organização.
0: Entendeu que eu era um direitista. Repare-se bem. E eu ainda ando por aqui.
1: Na esquerda.
0: Na esquerda.
1: Na esquerda, que naquela altura a UDP era a extrema-esquerda, não era?
0: Sim, era uma esquerda radical. Nós nunca nos considerámos extrema-esquerda.
1: Porquê? Porque não tinham
0: porque não
1: atividade...
0: Não estávamos associados a práticas violentas, nem...
1: Não estavam.
0: Nem coisas dessas.
1: Não.
0: Não.
1: Nunca... Não.
0: Não. Eventualmente, mas nós não propugnávamos...
1: Mas não punham bombas, não,
0: nada,
1: não faziam assaltos a bancos.
0: Nada disso. Portanto,
1: aquelas coisas
0: que... Estávamos muito fora daquilo que veio a ser o leitmotiv de alguns grupos em má hora surgidos por aí. Mas eu uso este exemplo do José Manuel Fernandes.
1: O jornalista José Manuel Fernandes.
0: Ele até publicou uma biografia política do seu percurso na esquerda radical. E eu, curiosamente, é por isso que eu o chamo à colação, ele criticou-me pelo direitismo político. Eu ainda ando cá na esquerda, já fundei dois partidos. E ele foi encostar à direita, muito à direita. uma direita muito conservadora. E portanto...
1: Não extrema-direita.
0: Não quero qualificar isso. A extrema-direita organizada em Portugal é o Chega e mais alguns grupos que aí atormentam os direitos das pessoas, mas não quero considerar... Não gosto de confundir ultraconservadores com neofascistas, porque ou cometeram-se erros no passado.
1: Cometeram-se.
0: A esquerda cometeu.
1: Ok. Uhum.
0: Já agora também não aproveitei.
1: Pois, exatamente. Sim.
0: A esquerda cometeu erros.
1: A esquerda do Partido Socialista?
0: Sim. E algumas pessoas do Partido Socialista que confundiram conservadores com fascistas. E não é a mesma coisa. E hoje em dia nós temos também a noção disso, porque nós precisamos de isolar os fascistas,
1: mas não os conservadores.
0: E, portanto,
1: isso é uma afirmação poderosa vinda de quem vem.
0: Mas eu difundo isto há muitos anos e as pessoas da minha organização conhecem bem esse meu pensamento. Portanto, voltando atrás...
1: Esse pensamento que não é um pensamento muito comum na sua organização.
0: É.
1: A distinção... Ou seja, os conservadores também têm direito à vida democrática.
0: Há sempre aqueles setores muito populares nos partidos para quem qualquer rico é um facho. Mas esses são pessoas com pouca instrução, com pouca educação política. E não vamos lá meter a martelo compressor na cabeça... Oh, camarada, tu tens que distinguir um ultraconservador de um democrata cristão e um democrata cristão de um fascista. Não, ele, passado 5 minutos, está-te a mandar à merda.
1: Certo.
0: Pi. Mas naqueles que fazem o pensamento, eu creio que isso está mais consolidado. Depois, finalmente, em 79, veio a primeira lei de trabalho agrícola, que eram trabalhadores que não tinham lei. Mas pronto, era uma luta enorme, porque viviam com pouquíssimo dinheiro, subnutridos, mal alimentados nas quintas. E eram quintas que produziam fortunas, que eram as quintas do vinho do Porto. Não podia haver maior antagonismo social, na maior crueldade... de exploração do que aquela que eram sujeitas os jornaleiros agrícolas do norte de Portugal, da região do Douro.
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0: E na Academia Dramática, onde andámos lá para o teatro e para outras coisas.
1: Além do teatro, o que é que se fazia mais?
0: Era um fator de socialização tremendo, porque como a maior parte das pessoas dali do bairro não tinha casa de banho, era na Academia Dramática Familiar que havia balneário. E o balneário era o sábado de manhã, uma das funções dos diretores era estar de serviço ao balneário, porque centenas de homens e de mulheres daquele bairro iam tomar banho semanal.
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1: Luís Fazenda, vamos ficar por aqui, vamos voltar para a semana. Muito obrigada pela partilha destes tempos que mudaram as vidas de todos nós. Esta é uma edição especial do Serviço Público Bloco de Notas. É um programa que ajuda quem está nos últimos anos do secundário, mas também quem se interessa por saber mais, e com o pretexto dos 50 anos do 25 de Abril, nós fixamos memórias agora aos sábados, depois das 2 da tarde. Pode contar com o 25 de Abril de, e neste caso é o de Luís Fazenda. Todos os episódios estão em todas as plataformas de podcast. Os cuidados de emissão foram de Diogo Axel, a imagem de Maria Saimel, a produção de Ana Fernandes, a ideia e edição de Maria Flor Pedroso. E voltamos para a semana, neste caso consigo. Muito obrigada.
0: Muito obrigado.

0: Estamos a 1 minuto e meio das 3 da tarde.
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Previsão de estado de tempo para amanhã, domingo. Segundo o Instituto Português de Mar e da Atmosfera, pode contar com períodos de céu muito nublado, chuva em especial no norte e centro, descida da temperatura máxima nestas regiões. Períodos de chuva e aguaceiros nos Açores e na Madeira. Temperaturas máximas previstas para Porto, Guarda e Ponta Delgada, 23 graus, 24 para Viana do Castelo, Viseu e para o Funchal, para Aveiro e Leiria, 25 graus. São esperados amanhã 26 graus de máxima em Lisboa, Coimbra, Faro, Braga e também em Setúbal. Vila Real vai chegar aos 27 graus de máxima, 28 previstos para Bragança e Castelo Branco, para Porto Alegre e Santarém, 29 graus. Para Évora, amanhã, estão previstos 30 graus de máxima. Vamos às notícias, depois há Bairro Latino com João Goberno.

0: 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Muito boa tarde, são 3 horas em Portugal Continental e na Madeira, 2 nos Açores. Em destaque nesta edição.
1: Exames nacionais, está instalada uma crise de confiança e a culpa é do primeiro-ministro, diz o líder do PS. O secretário-geral da FENPROF, José Feliciano Costa, considera que não é o pagamento de horas extraordinárias que vai resolver a crise atual. Em Espanha, o incêndio em Almeria continua a preocupar as autoridades.
0: Notícias, edição do jornalista Miguel Bastos.
1: O líder do Partido Socialista não tem dúvidas, está instalada nesta altura uma crise de confiança em Portugal no processo de avaliação dos exames nacionais e a culpa, diz José Luís Carneiro, é do Governo.
2: No dia 17, o Governo prometeu apresentar as avaliações dos alunos. Mas no dia 17, há algo que eu posso garantir, é que ficará muitos assuntos por resolver, nomeadamente a viabilidade das candidaturas de muitos alunos ao ensino superior. Estou convencido que está mesmo colocada uma crise de confiabilidade no modelo de avaliação e na classificação que foi feita por parte deste Governo e do falhanço que resulta do Governo.
1: Declarações do secretário-geral do PS em Vieira do Minho, no distrito de Braga. José Luís Carneiro pede responsabilidades diretas ao primeiro-ministro.
2: Eu quero, neste momento, pedir responsabilidades ao primeiro-ministro. O primeiro-ministro não pode continuar a desvalorizar aquilo que é um assunto muito grave para milhares de pessoas. Eu quero dizer-vos que, neste momento, há professores que continuam a receber, professores de matemática que recebem provas de português, professores de português que recebem provas de matemática, e ontem mesmo tivemos conhecimento que foram dadas instruções aos classificadores para que, mesmo que as provas não estejam completas, elas sejam classificadas. Ora, isto significa uma fraude ao processo de avaliação.
1: Declarações do secretário-geral do PS. Em Sintra, onde está a decorrer o Congresso do Livro, o novo porta-voz, Jorge Pinto, assegurou que a responsabilidade em todo este processo é do ministro da Educação, Fernando Alexandre.
3: Tem responsabilidade porque tem responsabilidade. Porque o principal responsável é o ministro da Educação, evidentemente. Isso também não é inevitável.
1: Jorge Pinto no Congresso do Livre, que decorre de amanhã em Sintra. O movimento Missão Escola Pública diz que tem provas de que o Júri Nacional de Exames deu indicações de que os professores só devem cotar as folhas que têm quando chegar ao fim o processo de correção já na próxima terça-feira. É nessa altura que termina o novo prazo para a classificação dos exames nacionais.
4: Temos provas, as nossas redes sociais neste momento já têm algumas imagens, entretanto já nos chegaram outras que mostram exatamente essa resposta a ser dada aos classificadores. Portanto, o que o comunicado do Ministério da Educação deveria contemplar e não contempla é

0: como proceder com a certificador que no final do processo não tiver a folha de continuação que reportou ter em falta.
1: Cristina Mota, da Missão Escola Pública, confirma que há uma orientação para reportar os problemas através do botão que, entretanto, foi criado na própria plataforma, mas diz que a nota do Ministério da Educação desta manhã não esclarece o que devem os classificadores fazer quando o processo chegar ao fim. Quanto ao tema do pagamento das horas extraordinárias aos professores corretores que trabalhem ao longo deste fim de semana, Cristina Mota considera que o Ministério da Educação não esclarece quanto e como é que vai fazer esse pagamento.
0: Como vai proceder este pagamento de horas extraordinárias? Como é que vai ser feita o seu apuramento? Como é que sabe quem é que está a trabalhar ao fim de semana e quem é que não está a trabalhar ao fim de semana? Se é de facto a monitorização que o Sr. Ministro tem anunciado que consegue fazer através da plataforma, qual o valor dessas horas extraordinárias, precisamos de mais dados para avaliar. Neste momento, estando a decorrer o fim de semana, e também os professores, apesar de não conseguirem planear o seu trabalho, pois não sabemos quantos itens nos são facultados, algo que podemos preparar é o nosso fim de semana e, portanto, acredito que a esmagadora maioria, portanto, relativamente a estas horas extraordinárias, se dizem respeito apenas e só a este fim de semana, não vão ter aplicabilidade porque os professores não estarão disponíveis e, nesta altura, não irá compensar, certamente.
1: Também o secretário-geral da FENPROF considera que não é o pagamento de horas extraordinárias que vai resolver a crise atual.
2: Isso é dito por alguém que não parece ter noção nenhuma do que é, como é que funciona o sistema educativo. Não parece, não. Com certeza que não tem. Pode dizer isso. A questão dos professores não é das horas extraordinárias. As pessoas querem ter o direito ao descanso. Depois querem ter direito a férias e queriam que este processo dos exames decorresse com toda a seriedade e rigor. E, de facto, isso não está a acontecer. E, portanto, isto não é um problema de horas extraordinárias, é problema de um processo que foi mal montado de início. São os especialistas que o dizem, um processo que foi montado com todo o amadorismo, com muito amadorismo, sem um plano de contingência, sem uma saída.
1: José Feliciano Costa a considerar que não é o pagamento de horas extraordinárias denunciado esta manhã pelo porta-voz do PSD que vai resolver a crise atual. A FENPROF considera de resto que o pior ainda está para vir com milhares de pedidos de repreciação das provas. José Feliciano Costa teme que o próximo ano letivo vá começar de forma atribulada e admite mesmo avançar para a Justiça.
2: Apresentar na Procuradoria-Geral da República a abertura do inquérito contra o Ministério da Educação, porque de facto a situação é muito complicada e isto está a envolver milhares e milhares de professores, está a envolver famílias, está a envolver o próprio início do ano letivo na escola, do próximo ano letivo, e isto é uma situação inaceitável.
1: A FENPROF garante ainda que foram chamados ontem mais docentes para participarem na correção dos exames. Em Espanha, o incêndio em Almeria continua a preocupar as autoridades. Apesar de ter acalmado durante a noite, o fogo está agora numa zona de escarpa, o que dificulta a ação dos bombeiros e há mais de 400 bombeiros no local. Muitas pessoas tiveram que abandonar as casas e ainda não conseguiram regressar, como nos conta o enviado especial da RTP, Duarte Baltazar.
3: Estão afastadas de casa há dois dias, querem muito regressar, mas admitem ter medo de encontrar quatro paredes sem teto, isto porque a localidade de Serena, de onde são naturais Cali e Judite, mãe e filha, foi uma das mais fustigadas pelo fogo, que começou por deflagrar na passada quinta-feira em Los Gallardos, a poucos quilómetros de distância. É um dos incêndios mais dramáticos da história de Espanha, justamente porque, por esta altura, fez 12 vítimas mortais. Esse é um número que não aumentou, mas o número de pessoas deslocadas permanece, enfim, significativo. Estamos a falar de cerca de 1.400, a grande parte distribuídas por hotéis, parques de campismo e algumas, como é o caso de Cali e Judite, pernoitam na casa de familiares e amigos. De resto, este é um fogo que, embora tenha acalmado durante a noite a sua progressão em virtude do aumento da umidade relativa, continua enfim, a preocupar as autoridades, justamente porque lavra em zona de escarpa e vale, onde os bombeiros não conseguem chegar e muito menos com viaturas pesadas. Neste momento, por isso, os meios aéreos que circulam no ar, os hidroaviões, são para já a chave para o combate a este incêndio que as autoridades gostariam de ver resolvido e dominado até ao fim do dia.
1: Fogo mais calmo, mas agora numa zona de escarpa, o que dificulta a ação dos bombeiros. Há mais de 400 bombeiros no local. Com as chamas em zona de escarpa é difícil, então, como dizia há instantes o Eduardo Baltazar, os veículos funcionarem no local. Resta a ação direta dos bombeiros e a ajuda preciosa por parte dos meios aéreos. O incêndio em Los Gallardos, Almeria, já provocou 12 mortos. A maioria são estrangeiros. Ainda não foi, no entanto, possível identificar todas as vítimas. Muitas destas vítimas tentavam fugir ao avanço das chamas, mas acabaram por ficar presas no meio do fogo. Há ainda mais de 2 dezenas de pessoas que continuam desaparecidas. Em França há também uma nova onda de calor a preocupar as autoridades. Em Paris, a Torre Eiffel, o Museu do Louvre e também o Museu d'Orsay encerram mais cedo durante os próximos dias. Em Portugal, depois de uma onda de calor e também de incêndios, o Instituto Português do Mar da Atmosfera prevê que possa este fim de semana cair alguns aguaceiros durante a tarde de hoje em alguns pontos do país, mas sobretudo durante o dia de amanhã. Esta tarde, o Ministério dos Negócios Estrangeiros voltou a atualizar os dados das vítimas portuguesas nos sismos que abalaram a Venezuela. Foram 2 seguidinhos. Há mais 3 cidadãos portugueses dados agora como mortos. No total são agora 110 cidadãos, sendo que 94 tinham também a nacionalidade portuguesa. Há ainda 55 cidadãos que continuam desaparecidos. É o tudo por tudo na campanha eleitoral em São Tomé e Príncipe. O país tem presidenciais marcadas para o próximo dia 19. O atual presidente, Carlos Villanova, é o candidato a mais um mandato de 5 anos, e até a televisão está a oferecer para captar votos, como nos conta o enviado especial da Rádio Pública às eleições de São Tomé e Príncipe, Frederico Pinheiro.
4: Muita festa, muita música, cânticos da população aqui de Santa Cecília, em São Tomé e Príncipe, uma população essencialmente agrícola que se dedica ao cultivo do café, do cacau, e que recebeu Carlos Villanova, está mesmo agora a passar por mim, o Presidente da República, candidato também às eleições de 19 de julho, que veio aqui pedir mais 5 anos de mandato para a estabilidade do país e também ao ofereceu uma televisão, um plasma que proporcionou toda esta festa que ouvimos em fundo aqui nesta povoação de Santa Cecília, em São Tomé e Príncipe. As eleições são já no dia próximo, 19 de julho.
1: Reportagem do enviado especial da Rádio Pública, Frederico Pinheiro.
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5: Muito boa tarde, bom fim de semana. Está com a RTP Antena 1. Passam 13 minutos das 3. A seguir, Bairro Latino com João Goberno.
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e a perene pujança da sua voz. Seja qual for o juízo de cada um, aí fica, de imediato, a presença inconfundível de Mireille Mathieu.

Foi com esta Prends le temps, que tem a particularidade de ser uma das muito poucas canções compostas e escritas pela própria intérprete ao longo de uma longuíssima carreira, que abrimos o palco a Mireille Mathieu, que dentro de poucos dias, mais propriamente a 22 de julho, estará a festejar 80 anos. Nasceu em Avignon, numa família invulgarmente numerosa. Mireille é a mais velha de um total de 14 irmãs e irmãos. O pai era pedreiro de profissão e o agregado viveu em grandes dificuldades, facto que acabou por levar a que Mireille se empregasse com apenas 14 anos numa fábrica de envelopes. A jovem apaixonou-se pela música em função de um nome que nunca escondeu servir-lhe de inspiração e modelo, o de Edith Piaf. Nem sempre essa escola assumida e as inevitáveis comparações decorrentes foram simpáticas para Mademoiselle Mathieu. Um caso extremo foi o de Léo Ferré, que chegou a defender isto: tudo o que era natural e sublime em Piaf é artificial e mal amanhado nesta outra, uma falsa herdeira que só vai dar cabo da memória daquela que diz seguir. Convenhamos que talvez haja aqui algum exagero, felizmente pouco partilhado por outros pares da cantora. Como veremos ao longo desta emissão número 533 do Bairro Latino, programa de João Goberno para a Antena 1, com produção de Joana Jorge e hoje com o cuidado técnico de Rui Fonseca. Ora, um dos que não teve problemas em apadrinhar Mireille Mathieu foi mesmo Charles Aznavour, que já colaborava como compositor, como autor ou em ambas as condições no primeiro álbum da cantora. Aznavour está de resto omnipresente nas canções do próximo bloco, funcionando até, ocasionalmente, como

folle, folle, follement amoureuse, uma versão francófona para um clássico internacional, Un monde avec toi e esta Une vie d'amour, três exemplos de um estilo que Mireille definiu logo nas investidas iniciais e que não terá sentido necessidade de mudar. Nunca. Mathieu estreou-se na televisão a cantar ainda antes de gravar e editar discos. Quando estes chegaram, percorridas agora as 6 décadas exatas, 1966, parecia munida do toque de Midas. Os 3 primeiros singles passaram todos pelo primeiro lugar de vendas no seu país natal. Algo que, em boa verdade, só aconteceria por mais uma vez, logo no ano seguinte, e lá está, com uma versão de um original anglófono. É algo comum a muitos intérpretes destes anos, em França, a transformação de matéria-prima vinda de outras paragens. Mathieu não foi exceção, de Engelbert Humperdinck aos ABBA, dos Bee Gees a Burt Bacharach, cantou um pouco de tudo, mas mesmo tudo. No seu mais recente álbum, editado em 2018, abordou os clássicos com letras a encaixar em composições de Tchaikovsky, Brahms, Fauré, Mozart, Handel e Verdi, entre outros. Não é para todos, reconheça-se. Esticou o seu património, próprio ou requisitado, a mais de 1.200 canções, com gravações em francês, naturalmente, espanhol, italiano, inglês, mas de forma ainda mais vincada, em alemão. Isto porque a sua popularidade na Alemanha só era ultrapassada quando jogava em casa, ou seja, em França. E mesmo assim, esteve longas temporadas sem subir aos palcos gauleses, apresentando-se muito mais fora de portas, até em destinos inesperados, como a Lituânia, ou o Líbano, a Polónia ou a Letónia, a China ou a Rússia, algo que já vinha dos tempos da União Soviética. Foi, aliás, condecorada por 3 estados diferentes, a Alemanha, a Rússia e, por 2 vezes, a sua França. Voltamos às canções, em 4 etapas.

No On S'Aimera, como melodia do compositor clássico Claude Bolling, Pont de Paris, en chantant French Music, de talvez inesperado Serge Gainsbourg, também andou por aqui, e esta Made in France com as palavras inspiradas de Pierre Delanoë, tantas vezes parceiro de Gilbert Bécaud, juntaram-se neste segmento. Ainda vale a pena recordar que Mireille Mathieu nunca quis mais do que passagens esporádicas e pouco marcantes pelo cinema, onde chegou a trabalhar às mãos de Claude Lelouch e de Jacques Demy, mas fazendo sempre de si mesma. A sua biografia mais conhecida já vem do ano distante de 1987, foi escrita em colaboração com Jacqueline Cartier e chamou-se Oui, je crois qu'une vie commence avec un mot d'amour, que é como quem diz, sim, eu acredito que uma vida começa com uma palavra de amor. Se nunca mudou a abordagem às canções, manteve outra constante, a do corte de cabelo, curto e com franja. Não apanha sol diretamente, protege-se com uma sombrinha e veste de forma clássica, conservadora, modelos de Chanel e, sobretudo, de Pierre Cardin. Nunca casou. E os rumores de romances apontaram, acima de todos, para o seu empresário Johnny Stark, que morreu em 1989. Mais recentemente, houve quem tivesse descoberto um desgosto irreparável quando faleceu Diego Armando Maradona, que teria sido seu amante secreto. Sabe-se que eram bons amigos, mas tirando a circunstância de serem ambos baixinhos, ele com 1,65m, ela com 1,53m, o resto parece demasiado fantasista, não por causa dos 14 anos de diferença, ela mais velha do que ele, mas por vidas e estilos de vida incompatíveis. Não tem filhos. Pode assim dizer-se com propriedade que se dedicou por inteiro às canções, como esta.

Paris en colère, primeira canção que ouvi a Mathieu, e é um original de Maurice Jarre, parte da banda sonora do filme Paris já está a arder. La Marche de Sacco e Vanzetti, parceria de Ennio Morricone e Georges Moustaki. Quand fera-t-il jour, camarade, de Paul Mauriat. E esta Adieu à la nuit, outra vez de Jarre. Isto quase no final desta emissão número 533 do Bairro Latino, programa de João Goberno para a Antena 1, com produção de Joana Jorge e hoje com o cuidado técnico de Rui Fonseca. Mireille Mathieu, futura octogenária, foi dona e senhora do palco e ainda volta para as despedidas, com outro original de Ennio Morricone, com quem gravou um disco notável em 1974. Na próxima semana partimos de Nápoles para chegar a Sines. Ou seja, vamos antecipar uma parte do que se poderá ouvir à italiana Laninha, que vai fortalecer e muito o elenco artístico do festival Músicas do Mundo. É uma emissão especial de hoje a 8 dias. Até lá. Fiquem bem. Fiquem por aqui.

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1: Boa tarde, são 4 horas em Portugal Continental e na Madeira, 3 horas nos Açores. Em destaque nesta edição.
2: Exames nacionais, está instalada uma crise de confiança no país e a culpa é do primeiro-ministro, diz o líder do PS, que considera que Luís Montenegro está a trabalhar para ser um dos piores primeiros-ministros desde o 25 de abril. O secretário-geral da FENPROF, José Feliciano Costa, considera que não é o pagamento de horas extraordinárias, anunciado esta manhã pelo porta-voz do PSD, que vai resolver a crise atual. Em Espanha, o fogo em Almeria acalmou durante a noite, mas agora está numa zona que dificulta a vida aos bombeiros.
1: Notícias, edição do jornalista Miguel Bastos.
2: O líder do PS não tem dúvidas, está instalada uma crise de confiança no processo de avaliação dos exames nacionais e a culpa, diz José Luís Carneiro, a culpa é do governo.
3: No dia 17, o governo prometeu apresentar as avaliações dos alunos. Mas no dia 17 há algo que eu posso garantir, é que ficará muitos assuntos por resolver, nomeadamente a viabilidade das candidaturas de muitos alunos ao ensino superior. Estou convencido que está mesmo colocada uma crise de confiabilidade no modelo de avaliação e na classificação que foi feita por parte deste governo e do falhanço que resulta do governo.
2: À chegada a Vieira do Minho, no distrito de Braga, para participar no Congresso Federativo do PS, José Luís Carneiro pediu responsabilidades diretas ao primeiro-ministro e não exclui a possibilidade de vir a exigir uma comissão parlamentar de inquérito.
3: Nós não podemos deixar de parte a hipótese de uma comissão de inquérito, por uma razão, porque as circunstâncias são demasiadamente graves, particularmente para milhares de famílias, milhares de alunos que andaram 12 anos a preparar as suas candidaturas e o seu percurso, o seu futuro percurso profissional. E temos um primeiro-ministro que esteve no Mundial de Futebol, quando o país estava em situação de alerta, ou seja, quando a vida das pessoas está em risco. O primeiro-ministro regressa do futebol e temos as famílias a viver momentos de profunda angústia. E vemo-lo a responder uma matéria desta natureza. Num festival de música mostra tudo sobre a insensibilidade de alguém que, do meu ponto de vista, está a trabalhar para ser um dos piores primeiros ministros desde o 25 de abril até hoje.
2: As críticas do líder do PS, José Luís Carneiro. A FENPROF considera que o pior ainda está para vir, com milhares de pedidos para repreciação das provas. José Feliciano Costa teme que o próximo ano letivo vá começar de forma atribulada e admite mesmo que a FENPROF pode vir avançar para a Justiça.
4: Apresentar na Procuradoria-Geral da República a abertura do inquérito contra o Ministério da Educação, porque, de facto, a situação é muito complicada e isto está a envolver milhares e milhares de professores, está a envolver famílias, está a envolver o próprio início do ano letivo na escola, do próximo ano letivo, e, portanto, isto é uma situação inaceitável.
2: A FENPROF garante que ainda ontem foram chamados mais docentes para corrigir exames. O secretário-geral José Feliciano Costa considera, no entanto, que não é o pagamento de horas extraordinárias que vai resolver a crise atual. Já Cristina Mota, do movimento Missão Escola Pública, realça que o Ministério da Educação não esclarece como e quanto vai pagar.
5: Como vai proceder este pagamento de horas extraordinárias? Como é que vai ser feita o seu apuramento, como é que sabe quem é que está a trabalhar ao fim de semana e quem é que não está a trabalhar ao fim de semana, se é de facto a monitorização que o Sr. Ministro tem anunciado que consegue fazer através da plataforma, qual o valor dessas horas extraordinárias. Precisamos de mais dados para avaliar. Neste momento, estando a decorrer o fim de semana, e também os professores, apesar de não conseguirem planear o seu trabalho, pois não sabemos quantos itens nos são facultados, algo que podemos preparar é o nosso fim de semana e, portanto, acredito que a esmagadora maioria, portanto, relativamente a estas horas extraordinárias, se dizem respeito apenas e só a este fim de semana, não vão ter aplicabilidade porque os professores não estarão disponíveis e, nesta altura, não irá compensar, certamente.
2: Reação do movimento Missão Escola Pública. Cerca de 5 meses depois da tempestade de Cristine, o presidente da Associação Nacional de Freguesias exige uma resposta ao governo sobre as verbas destinadas às autarquias locais. Francisco Branco de Brito disse à agência Lusa que não tem conhecimento de que algum pagamento já tenha sido feito a alguma freguesia e dá o caso da aldeia de Meirinhas, em Pombal, onde os prejuízos chegam a 300 mil euros.
0: Nós neste momento não temos notícia sequer que alguma já tenha recebido e só do contacto que tivemos de algumas intervenções de autarcas de freguesia neste Conselho Geral, estamos a falar de danos muito avultados, portanto verbas muito avultadas que para freguesias de pequena dimensão, por exemplo no caso da freguesia de Meirinhas em Pombal e que o autarca João Pimpão falou aqui, tem um fundo de financiamento de freguesias muito, muito baixo e tem cerca de 300 mil euros em prejuízos já contabilizados e por isso é uma verba muito substancial para quem recebe pouco mais de 10 mil euros de fundo de financiamento de freguesias.
2: Para evitar atrasos nos pagamentos, o presidente da ANAFRE vai propor ao Governo a criação de um fundo de inovação e proximidade para situações de calamidade. Em Espanha, o incêndio em Almeria continua a preocupar as autoridades. Apesar de ter acalmado durante a noite, o fogo está agora numa zona de escarpa, o que dificulta a ação dos bombeiros. Muitas pessoas tiveram de abandonar as casas e Duarte Baltazar ainda não conseguiram regressar.
6: Estão afastadas de casa há 2 dias, querem muito regressar, mas admitem ter medo de encontrar 4 paredes sem teto, isto porque a localidade de Serena, de onde são naturais Cali e Judite, mãe e filha, foi uma das mais fustigadas pelo fogo, que começou por deflagrar na passada quinta-feira em Los Gallardos, a poucos quilómetros de distância. É um dos incêndios mais dramáticos da história de Espanha, justamente porque, por esta altura, fez 12 vítimas mortais. Esse é um número que não aumentou, mas o número de pessoas deslocadas permanece, enfim, significativo. Estamos a falar de cerca de 1.400, a grande parte distribuídas por hotéis, parques de campismo e algumas, como é o caso de Cali e Judite, pernoitam na casa de familiares e amigos. De resto, este é um fogo que, embora tenha acalmado durante a noite a sua progressão em virtude do aumento da umidade relativa, continua enfim, a preocupar as autoridades, justamente porque lavra em zona de escarpa e vale, onde os bombeiros não conseguem chegar e muito menos com viaturas pesadas. Neste momento, por isso, os meios aéreos que circulam no ar, os hidroaviões, são para já a chave para o combate a este incêndio que as autoridades gostariam de ver resolvido e dominado até ao fim do dia.
2: Reportagem do enviado especial da RTP, Duarte Baltazar. O incêndio de Los Gallardos, Almeria, já provocou 12 mortes. A maioria são cidadãos estrangeiros, mas ainda não foi possível identificar todas as vítimas. Muitas tentavam fugir ao avanço das chamas e acabaram por ser surpreendidas pelo fogo. Há ainda mais de 2 dezenas de pessoas que continuam desaparecidas. Aumentou para 110 o número de vítimas mortais, cidadãos portugueses e lusodescendentes que morreram no duplo sismo que atingiu a Venezuela a 24 de junho. O anterior balanço do Ministério dos Negócios Estrangeiros contabilizava 107 mortos e 57 desaparecidos ou incontactáveis. Entre os 110 cidadãos portugueses e lusodescendentes mortos estão 20 crianças, 55 pessoas continuam desaparecidas.
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4: Muito boa tarde, passam 10 minutos das 4, a seguir na RTP Antena 1, posto de escuta com João Pedro Bandeira.
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0: Olá, bem-vindos ao Posto de Escuta Especial. Comigo João Pedro Bandeira na Antena 1, RDP Internacional e RTP Play, para começarmos a olhar já para o que este excelente ano de nova música portuguesa nos tem oferecido. Pelo retrovisor hoje, olhamos para janeiro e fevereiro, em busca de álbuns que mereceram a nossa maior atenção. E se é para começar que seja em grande, pois foi logo a 1 de janeiro que Miguel Araújo lançou Por Fora Ninguém Diria.
1: É um disco de originais gravado ao longo dos últimos 2-3 anos. E é um disco que é um bocadinho o meu regresso ao processo artístico do 5 Dias e Meio, que é o meu primeiro disco, e também um bocadinho do Peixe Azul, que é o meu antepenúltimo disco, o disco de 2020, em que sou eu ali à volta dos instrumentos todos, a apontar maquetes licentemente, até que de repente chego um bocado sem querer ao produto final.

membro dos bandidos também, tem lá uma adega, aliás o tio dele é que tem lá uma adega, e nós fizemos vários convívios, sendo que em um desses convívios surgiu a música que dá nome ao álbum, surgiu a música Bairro das Flores, fizemos lá todos em conjunto, e pronto, decidimos dar-lhe este nome, Bairro das Flores, acho que é um nome muito interessante e fica muito bem no álbum, porque retrata um pouco da história destas músicas.

0: 2026 tem sido um ano bom e intenso para Luca Argel, um músico brasileiro a viver no nosso país há mais de uma década. O disco produzido por Moreno Veloso, um dos filhos de Caetano, chama-se O Homem Triste. Partindo de uma experiência íntima, Luca Argel aborda temas como a frustração, a tristeza, o fracasso e a dificuldade em reconhecer a fragilidade. O Homem Triste nasce da consciência de que muitos homens crescem sem vocabulário emocional para compreender o que sentem, sendo ensinados a esconder a dor, a evitar o pedido de ajuda e a confundir força com a invulnerabilidade.
1: O pai tentou de tudo. Deu ao menino bola de futebol, armas de brinquedo, caixa de ferramentas, roupa de bombeiro, carrinho de Fórmula 1. Meteu ele no boxe, na marcenaria, no seminário, na tropa, na apanha da azeitona. Bateu nele com cinto, rapou-lhe os cabelos compridos, ameaçou expulsá-lo de casa, mas nada adiantou. O menino queria, porque queria ser, educador de infância. E conseguiu, a muito custo, tirou o curso, onde ele era o único rapaz, e foi estagiar numa escolinha. Depois em outra, e em outra, e em outra, sem nunca ser contratado. As crianças adoravam ele, mas as mães tinham medo de deixar os seus filhos e filhas sozinhas com um homem. Eu sou o Luca Argel, e essa é O Homem Triste, a primeira faixa do meu álbum O Homem Triste.

0: Depois de 5 anos sem editar um disco de estúdio, Pedro Brunhosa regressou com Inverbo, um álbum que nos mostra o outro lado, o avesso das canções. 11 belas canções unidas pela plenitude poética da palavra.
1: Um disco que tem 11 canções, que eu fui escrevendo ao longo destes últimos 3 anos, e que gira à volta da palavra, e por isso se chama Inverbo. E, portanto, cada vez mais eu dou importância, relevância à canção na sua forma primitiva, uma história de 3 minutos e meio, que é contada, barra cantada, num poema, e que espero encontrar nas pessoas. Neste disco, algumas das canções são já conhecidas, já tenho feito ao vivo. Leva-me para casa, na canção que escrevi na sequência da morte trágica da filha de um amigo, e que de alguma forma é dedicada a todos os pais que perderam filho, como foi o caso dos meus pais que perderam filho, com o meu irmão, e percebi a dor, ou tentei empatizar com a dor, que é uma dor que não tem nome. Depois, mais para o final, uma história que também já contei, de uma cidadã do Tennessee, nos Estados Unidos, uma cidadã negra, a quem foi recordada a venda de um vestido, por ser negro, um vestido noivo. E passados 70 anos, as filhas compraram um vestido idêntico e ela voltou a casar-se com o mesmo marido, na mesma igreja, com aquele vestido. E, portanto, enfim, são histórias, algumas de celebração e de alegria, outras de alguma dor. E o Verbo é um disco de canções simples e para ser escutado com...

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2: Olá, eu sou Amaro e estou no posto de escuta da Antena 1.
3: Nascido de um período de profunda transformação pessoal e artística, Nothing Has Changed, do novo álbum de Amaro, é marcado pela introspeção, pela gratidão e pela consciência do caminho percorrido até aqui.
2: É um disco que representa bastante a fase de vida em que eu estou, na verdade, os últimos 2 anos da minha vida. E pronto, tem um bocadinho a ver com o facto de ter feito 30 anos, neste momento tenho 31 já. E é isso, fala um bocadinho de perspectivas diferentes, de ver as coisas e com uma sonoridade um bocadinho mais aberta do que o disco anterior. São 10 faixas, fala de família, de desamores, de esperança. E é um disco mais leve, assim, com mais energia.

0: O álbum de estreia do grupo formado por Carlos Guerreiro, Luís J. Martins, Maria Antónia Mendes, Nuno Prata, Pedro da Silva Martins e Sérgio Nascimento, saiu em 2024. O segundo é deste ano. Chama-se B.
1: Ora viva, aqui Pedro da Silva Martins, de cara de espelho. O B traz mais um conjunto de 10 canções que reflete um pouco o trabalho deste nosso coletivo musical. São canções, mais uma vez, que nos convidam a pensar um pouco sobre nós e sobre o mundo. E é um disco cheio de personagens. O Picaniolos, o Gigantone, o Cara Podre e certas seitas que por aí andam. É uma proposta de música popular portuguesa, com sons modernos e tradicionais, que esperamos nós mantenham a assinatura original deste nosso grupo. Como segundo trabalho, era importante para nós que essa assinatura ficasse bem sublinhada, e penso conseguimos.

0: Esta é a primeira de três edições do Posto de Escuta para recordar discos que já este ano estiveram por aqui em destaque. Hoje centramos as atenções em janeiro e fevereiro e um dos acontecimentos discográficos que esses meses nos trouxeram é um disco instrumental, só de piano, de Mário Lajinha. Chama-se Retorno.
1: Depois de ter feito o primeiro disco a solo, Canções e Fugas, eu tinha imensas coisas que eu também gostava de fazer e que não tinha feito ao longo dos anos que toquei com a Maria João, quase a tempo inteiro. Discos em trio, trio clássico, piano, contrabaixo e bateria. Fiz três discos com eles. Fiz um disco com um outro trio que tem contrabaixo e guitarra portuguesa. Fiz um disco com o Camané. E depois há alguns projetos que mesmo não estando em disco, foram muito importantes e que continuo a tocar com o Pedro Burmester em duo. Havia muitas coisas que eu queria fazer e, portanto, o tempo foi passando e acho que foi preciso a minha mulher, a Francisca, a dizer que tu tens que fazer um disco a solo, e ela foi muito assertiva e eu acho que ela tinha razão e eu fiz-lhe a vontade. Não, eu tinha muito vontade de fazer um disco a solo e pronto, já não podia esperar mais.

0: Este retorno a Mário Lajinha marca o regresso aos originais a solo, praticamente duas décadas depois do álbum Canções e Fugas.
1: Dois, três.
0: Até há bem pouco tempo conhecíamos Miguel Caixeiro como Michael Knight. Ao iniciar uma nova fase artística, quer que também o chamemos de simplesmente Miguel, e no ano em que assinala 10 anos de carreira, lançou um novo álbum.
1: Existência Sensual é um disco que aborda a vida e os problemas existenciais de uma perspectiva romântica, emocional. Na verdade, o disco é em si uma narrativa que acompanha uma noite de trabalho de um cantor residente num bar de música ao vivo. E através do disco podemos ver esse mesmo espetáculo e também o espetáculo interior que se passa dentro da cabeça do artista.

0: Depois de ter avisado que tinha chegado, mais uma vez em força, Sara Correia lançou um novo álbum.
1: Tempestade é o meu novo álbum. Fala, acima de tudo, da força que a mulher tem de ultrapassar as suas dificuldades e torná-las em arte.
0: Por isso, o disco com produção de Diogo Clemente afirma-se como um trabalho conceptual coeso e assumidamente feminino. As 11 canções são integralmente escritas por mulheres, como Carolina Deslandes, Mila Dores, A Garota Não, Flor Bela Espanca, Sofia de Mel, Brainerd Anderson, Márcia, Mafalda Arnoux, Beatriz Pessoa e Alina Duarte. Ao longo de Tempestade, Sara Correia atravessa o amor e o ódio, a saudade e a convulsão, o carinho e a violência, o desapego e a superação.

Sul, o meu disco Quer já existe neste mundo e tenho muito gosto em poder partilhá-lo convosco. É um disco inspirado por ter passado por perdas muito, muito próximas e daí desencadeou uma vontade de me debruçar dentro da minha interpretação sobre isto de passarmos pelo luto e como é que lidamos com isso, como é que continuamos a nossa vida com essa coisa estranha que na verdade nunca passa, mas que tentamos lidar da melhor forma. E portanto espero muito que gostem e foi feito com muito carinho.

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1: Daniel Pereira Cristo, voz e cavaquinho tenor, lançou o terceiro álbum em nome próprio. Chama-se Malva Globo e corre geografias sonoras diversas. Assumindo pela primeira vez a totalidade da composição, o músico desenhou um manifesto de liberdade criativa onde os cordofones portugueses, como o cavaquinho e a viola braguesa, libertam-se de molduras antigas para dialogar com o jazz, o fado e o pop rock.
2: Malva Globo é um álbum que nasceu em primeiro lugar para celebrar 10 anos da minha carreira em nome próprio. Depois mostrou-se um bocadinho mais do que isso, porque efetivamente foi uma forma de juntar muitos amigos, pessoas que gosto muito, tanto musicalmente como pessoas. E efetivamente é esta festa que é este álbum e que me deixa muito feliz, porque acho que é abrir horizontes para mim e mostrar que realmente a música independente está aqui, estas pontes entre gerações e entre estilos que são para o futuro.
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1: Aproximamos-nos do final deste posto de escuta. Comigo, João Pedro Bandeira, na Antena 1, RDP Internacional e em permanência na RDP Play. Começámos hoje a fazer as contas ao primeiro semestre do ano, recuperando edições de janeiro e fevereiro. Nessa altura foi lançado Trópico Paranoia, o segundo álbum do trio Expresso Transatlântico. Gaspar Varela, Sebastião Varela e Rafael Matos.
2: Foi um disco que fizemos entre três lugares, entre a Serra da Estrela, a Foz do Areiro e Brotas, três sítios completamente distintos, mas que sentimos que nos ajudou bastante a chegar ao som que nós queríamos para este disco e que tiveram uma influência enorme nas músicas que vocês podem ouvir. Foi a primeira vez que nós trabalhámos com um produtor, Paulo Furtado, The Legendary Tiger Man, e sentimos que foi um desbloquear de ideias incrível, porque desde muito cedo, em todo o processo, o Paulo percebeu logo aquilo que nós queríamos. Foi uma ajuda incrível trabalhar com o Paulo. Acho que o lado eletrónico também é uma vertente que se ouve bastante neste disco. Nós quisemos explorar esse lado nosso.
1: No próximo programa, a nossa viagem vai até março e abril. Até para a semana e viva a música portuguesa!

0: 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Cinco da tarde em Portugal Continental e na Madeira, são 4 horas nos Açores. Em destaque nesta edição.
1: Está instalada uma crise de confiança no país, no caso dos exames nacionais, e a culpa é do primeiro-ministro, diz o líder do PS. Em Espanha, o incêndio em Almeria parece agora estar finalmente a abrandar de intensidade. 10 anos depois do último grande espetáculo ao vivo, o Buraca, São Sistema voltam a subir ao palco. São cabeças de cartaz no último dia do festival Nós Alive.
0: Notícias, edição do jornalista Miguel Bastos.
1: O líder do Partido Socialista não tem dúvidas, está instalada em Portugal uma crise de confiança por causa da forma como está a decorrer o processo de avaliação dos exames nacionais. A culpa, diz José Luís Carneiro, é do governo.
2: No dia 17, o governo prometeu apresentar as avaliações dos alunos. Mas no dia 17, há algo que eu posso garantir. É que ficará muitos assuntos por resolver. Nomeadamente, a viabilidade... das candidaturas de muitos alunos ao ensino superior. Estou convencido que está mesmo colocada uma crise de confiabilidade no modelo de avaliação e na classificação que foi feita por parte deste governo e do falhanço que resulta do governo.
1: Em Vieira do Minho, no distrito de Braga, onde participa no Congresso Federativo do Partido Socialista, José Luís Carneiro pediu responsabilidades diretas ao primeiro-ministro e não excluiu a possibilidade de vir a exigir uma comissão parlamentar de inquérito.
2: Nós não podemos deixar de parte a hipótese de uma comissão de inquérito, por uma razão, porque as circunstâncias são demasiadamente graves, particularmente para milhares de famílias, milhares de alunos que andaram 12 anos a preparar as suas candidaturas e o seu percurso, o seu futuro percurso profissional. E temos um primeiro-ministro que esteve no Mundial de Futebol quando o país estava em situação de alerta, ou seja, quando a vida das pessoas está em risco. O primeiro-ministro regressa do futebol e temos as famílias a viver momentos de profunda angústia. E vemo-lo a responder uma matéria desta natureza. Num festival de música mostra tudo sobre a insensibilidade de alguém que, do meu ponto de vista, está a trabalhar para ser um dos piores primeiros ministros desde o 25 de Abril até hoje.
1: As críticas de José Luís Carneiro. A FENPROF considera que o pior ainda está para vir, com milhares de pedidos de reapreciação das provas previstas. José Feliciano Costa teme que o próximo ano letivo vá começar de forma atribulada e admite mesmo vir a avançar para a Justiça.
3: Apresentar na Procuradoria-Geral da República a abertura do inquérito contra o Ministério da Educação, porque de facto a situação é muito complicada e isto está a envolver milhares e milhares de professores, está a envolver famílias, está a envolver o próprio início do ano letivo na escola, do próximo ano letivo, e então, isto é uma situação inaceitável.
1: O secretário-geral da FENPROF considera ainda que não é com pagamento de horas extraordinárias aos professores, que hoje foi anunciado, que se vai resolver a crise atual. Já Cristina Mota, do movimento Missão Escola Pública, realça que o Ministério da Educação não esclareceu ainda como e quando vai pagar.
4: Como vai proceder este pagamento de horas extraordinárias? Como é que vai ser feita o seu apuramento, como é que sabe quem é que está a trabalhar ao fim de semana e quem é que não está a trabalhar ao fim de semana, se é de facto a monitorização que o Sr. Ministro tem anunciado que consegue fazer através da plataforma, qual o valor dessas horas extraordinárias. Precisamos de mais dados para avaliar. Neste momento, estando a decorrer o fim de semana, e também os professores, apesar de não conseguirem planear o seu trabalho, pois não sabemos quantos itens nos são facultados, algo que podemos preparar é o nosso fim de semana, e portanto acredito que a esmagadora maioria, portanto relativamente a estas horas extraordinárias, se dizem respeito apenas e só a este fim de semana, não vão ter aplicabilidade, porque os professores não estarão disponíveis e nesta altura não irá compensar certamente.
1: Reação do movimento Missão Escola Pública ao anúncio de que os professores avaliadores iriam ser pagos pelas horas extraordinárias. Em Espanha, o incêndio em Almeria parece agora estar a abrandar de intensidade. Já não há fumo nem fogo visível, pelo menos na zona onde está o enviado especial da RTP, Duarte Baltazar. O que se consegue ver nesta altura é uma enorme mancha de destruição, com muitas casas destruídas e muitas pessoas que continuam sem poder voltar para casa. Aqueles que a têm.
5: Já não há fumo nem fogo, pelo menos que se possa ver, mas numa zona altamente escarpada, onde as temperaturas superam os 30 graus e a brisa faz estremecer as copas das árvores, não é seguro para as autoridades espanholas neste momento darem o incêndio como dominado. E por isso mesmo, os meios aéreos continuam a operar, a descarregar água para cima de pontos quentes, onde ainda resiste material incandescente, suscetível de provocar novas reativações. Por isso mesmo também, a Guarda Civil Espanhola ainda não autoriza aos cerca de 1.400 deslocados o regresso a casa, sendo certo que algumas destas pessoas não terão casa para onde regressar. A nossa equipa de reportagem durante a manhã percorreu a extensa área ardida, ou pelo menos uma parte dela, e conseguimos identificar casas de alvenaria que não resistiram às chamas, bem como alguns anexos, e também viaturas que estavam estacionadas essencialmente na berma da estrada. Estes são os danos materiais provocados por um dos mais graves incêndios da história de Espanha, justamente porque também provocou a morte de 12 pessoas que, de acordo com as autoridades, terão procurado fugir das chamas pelos próprios meios, usando viatura própria e não necessariamente pelas estradas recomendadas pelas autoridades. E é por isso que também, durante as últimas 48 horas, a Guarda Civil Espanhola sublinha o seguinte: num contexto de fogo e num contexto de perigo real, é preferível ficar confinado numa casa e, de preferência, dentro de uma localidade, do que ficar confinado dentro de um automóvel, como aconteceu com algumas das vítimas mortais. De resto, há pessoas que continuam dadas como desaparecidas. A Guarda Civil Espanhola não se compromete com o número 23 que tem sido avançado por vários órgãos de comunicação social, em particular o El País. Diz que essa contabilidade está a ser feita. Aliás, temos a informação de que vários membros da Guarda Civil Espanhola continuam, enfim, a percorrer o terreno e algumas das localidades previamente evacuadas para perceber se alguém ficou para trás. É certo também que há uma esperança enorme de que o incêndio seja dominado até ao final do dia, porque com o pôr do sol há um aumento da umidade relativa, uma diminuição da temperatura e, previsivelmente também, uma diminuição da velocidade do vento.
1: E sente-se bem o vento no microfone do enviado especial da RTP, Duarte Baltazar. Isso é um facto que a noite traz descida nas temperaturas. Também é um facto que depois os meios aéreos não podem atuar e o fogo está, nesta altura, numa zona de escarpa, o que está também a dificultar a ação dos bombeiros. Vai ser um longo rescaldo com muitos levantamentos, muitas contas para fazer neste incêndio em Almeria, que parece então estar a abrandar de intensidade. Cerca de 5 meses depois da tempestade, Cristina, as freguesias continuam à espera do dinheiro para se refazerem dos danos. O presidente da Associação Nacional de Freguesias diz que até agora ninguém recebeu as ajudas prometidas. Francisco Branco de Brito dá o exemplo da aldeia de Meirinhas, em Pombal, onde os prejuízos chegaram aos 300 mil euros.
6: Nós neste momento não temos notícia sequer que alguma já tenha recebido, e só do contacto que tivemos de algumas intervenções de autarcas de freguesia neste Conselho Geral, estamos a falar de danos muito avultados, portanto, verbas muito avultadas, que para freguesias de pequena dimensão, por exemplo, no caso da freguesia de Meirinhas, em Pombal, e que o autarca João Pimpão falou aqui, tem um fundo de financiamento de freguesias muito, muito baixo e tem cerca de 300 mil euros em prejuízos já contabilizados, e por isso é uma verba muito substancial para quem recebe pouco mais de 10 mil euros de fundo de financiamento de freguesias.
1: Para evitar os atrasos nos pagamentos às freguesias, o presidente da ANAFRE vai propor ao Governo a criação de um fundo de inovação e proximidade para situações de calamidade. Em Sintra está a decorrer o Congresso do Partido Livre, agora voltado para questões internas. Há 3 listas que vão a votos: a lista A, da direção, encabeçada por Isabel Mendes Lopes e Jorge Pinto, e também as listas S e V, que deixaram críticas à falta de democracia interna e também ao funcionamento do partido. Madalena Salema.
7: São 3 as listas que concorrem à direção do partido. Para lá da lista liderada por Isabel Mendes Lopes e Jorge Pinto, a lista S, da oposição moderada, pede uma direção mais atenta às diferentes vozes do partido e mais transparência. Sara Peralta.
8: Não basta escutar para sermos virtuosos. É preciso escutar para decidir melhor, distribuir responsabilidades e criar poder democrático onde hoje há apenas expectativa e vontade. É por isso que esta moção propõe mais autonomia local, mais organização de base, mais formação política, mais ligação à sociedade civil, mais capacidade de construir políticas de forma partilhada e também uma direção mais colegial, mais transparente, mais capaz de transformar diferenças em trabalho comum.
7: Também a Lista V, liderada por Tiago Mota, pede um partido que não fique apenas no Parlamento e vá para a rua.
9: O LIVRE só será verdadeiramente grande quando não se limitar a São Bento e voltar a ocupar o seu lugar legítimo, lado a lado, com os cidadãos. Na rua, na fábrica, nas aldeias ou em todos os lugares onde as pessoas se juntam para resolver os seus problemas.
7: As duas listas da oposição à atual direção pedem mais transparência e o acesso à informação interna.
1: Esta tarde estão a ser apresentadas mais de 80 moções temáticas neste Congresso do LIVRE. Aumentou para 110 o número de vítimas mortais, cidadãos portugueses e lusodescendentes que morreram no duplo sismo que atingiu a Venezuela. O balanço anterior do Ministério dos Negócios Estrangeiros contabilizava 107 mortes e 57 desaparecidos. O Irão avisa que se houver novas violações ao acordo assinado com os Estados Unidos, o governo de Teherão deixa de se considerar veiculado aos termos do memorando de entendimento. A posição do governo foi divulgada esta tarde pela televisão estatal. O Ministério dos Negócios Estrangeiros iraniano está já em Oman, o ministro, para discutir a segurança no Estreito de Hormuz. Washington procura um compromisso público de trânsito livre e seguro. Recordo que ontem o presidente norte-americano disse que os Estados Unidos e o Irão tinham concordado em continuar com estas negociações, isto apesar da escalada das hostilidades esta semana. Ao mesmo tempo, Donald Trump declarou o fim do cessar-fogo estabelecido entre as duas partes, mas para já não há relatos de ataques. 20 anos depois do início da banda, 10 anos depois do último grande espetáculo ao vivo nos jardins da Torre de Belém, os Buraca São Sistema estão de volta, são cabeças de cartaz no último dia do festival Nós Alive. A jornalista Margarida Vaz foi perceber junto à banda quais é que são as expectativas para este concerto.
10: Branco, Riot, Calaf, Condutor e Blaia juntos para assinalar os 20 anos dos Buraca Som Sistema. Riot feliz com este encontro.
11: Vai ser incrível estar com os meus manos outra vez no palco. Eu já tinha saudades e vai ser uma boa comemoração de 20 anos de banda.
10: Para Calaf não podia haver melhor palco do que o Nós Alive.
12: Grande honra, não é? Somos quase tão velhos como o Nós Alive. Saber que toda a gente está aqui com saúde, com vontade, não é? De continuar a contribuir para a música portuguesa. E não imaginávamos um outro lugar. Eu acho que faz sentido aqui.
10: Neste regresso, o condutor promete ainda mais energia.
13: A entrega vai ser igual a de sempre, ou então maior.
10: O concerto reúne várias gerações, acredita Branco.
14: Vamos ter pais e filhos, certeza que há muita gente que disse, olha, pai, eu via isto, qual foi este concerto, o pai conheceu a mãe neste concerto, não sei, acho que nós tocámos tanto.
10: Blaia aponta o foco para a celebração.
15: De certeza que vai haver celebração e que vamos celebrar muito, para celebrar a cultura, todas as nossas diferenças, e é isso que nós vamos fazer, um concerto.
10: O concerto da banda é a oportunidade para descobrir ou rever os Buraca Som Sistema.
15: Estamos aí, bora bombar todos juntos, vai ser incrível! Vai ser a loucura! E é isto.
16: Está tudo dito.
1: Está tudo dito. A Buraca regressa 10 anos depois. A lotação já está esgotada.
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4: Boa tarde, passam 14 minutos e meio das 5. Vamos entrar na máquina do tempo com Augusto Fernandes.

0: Máquina do Tempo, ano 1985, e com o Sr. Bill Withers aqui nesta canção solar e otimista, trazendo boa onda e energia positiva ao nosso fim de semana de verão. Chama-se Oh Yeah e está no álbum Watching You, Watching Me, trazendo esta batida soul R&B e, claro, a voz suave e cheia de alma para Bill Withers, natural de uma pequena cidade mineira de West Virginia. Bom, e com tantas canções que têm acompanhado a nossa vida, como Ain't No Sunshine ou Lovely Day. Bill Withers decidiu terminar a sua carreira em meados da década de 80, não se identificando com as exigências da indústria musical, os executivos gananciosos e a pressão de fazer digressões. Morreu em 2020, aos 81 anos, em Los Angeles. 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De 1985 é também, por exemplo, este pedido, Don't Break My Heart, pop reggae direto ao coração, cortesia dos UB40.
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0: Na Máquina do Tempo, uma canção de Annie Lennox e Dave Stewart, bom e que aborda o incómodo que uma relação tóxica sempre representa. Narrativa central desta tensão, que reflete também, no caso, a experiência pessoal de Annie Lennox e o seu breve casamento de 14 meses com o ativista de origem alemã Radha Raman. Thorn in My Side, testemunho do álbum Revenge, que fez recentemente 40 anos que foi editado. Um álbum mais orgânico, com guitarras, harmónicas, saxofones e, de facto, uma sonoridade mais calorosa. Bom, provavelmente também o meu álbum preferido dos Eurythmics. Top 10 na Grã-Bretanha, ouro nos Estados Unidos. 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Programa sempre disponível também em RTP Play.
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0: Avançamos até 1987. O ano desta sugestão. It's better to travel. Bom, e o clima é propício. Pop Jazz Soul, cortesia dos Swing Out Sister. Aqui numa canção que lhes deu projeção internacional. You on My Mind. Versos que falam sobre não deixar oportunidades ao acaso. A voz é da antiga estudante de design de moda, Corinne Drury. Vamos recebê-la.

0: máquina do tempo, já estamos em 1990 e com esta imagem sonora que usa a lenda da cidade perdida de Atlântida de forma romântica. Bom, nós estivéssemos a falar dos Prefab Sprout, álbum Jordan the Comeback, com produção do londrino Thomas Dolby, que de resto já tinha participado no álbum Steve McQueen e também em quatro faixas de From Langley Park to Memphis. Os Prefab Sprout a cantarem a sua saudade na máquina do tempo. Sábado à tarde na RTP Antena 1, programa sempre disponível também em RTP Play.
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0: Avançamos até setembro de 1991, quando apareceu, digamos, um manifesto sobre natureza, amor e desejo de encontrar paz e ligações genuínas. É assim a viagem até Stars, álbum dos Simply Red. Esta é a canção título Bom Fim de Semana de Verão.

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1: Seis horas em Portugal Continental e na Madeira, são cinco nos Açores. Em destaque nesta edição.
2: Na China, cerca de 2 milhões de pessoas tiveram de ser retiradas por...

0: prevenção por causa da passagem do tufão Bavi, que já atingiu a costa de Taizu com ventos de 145 km por hora. Em Espanha, o incêndio de Almeria parece estar a abrandar de intensidade. Exames nacionais, está instalada uma crise de confiança no país e a culpa, diz o líder do PS, é do primeiro-ministro.
1: Notícias, edição do jornalista Miguel Bastos.
0: Cerca de 2 milhões de pessoas tiveram de ser retiradas por prevenção na China por causa da passagem do tufão Bavi, que já atingiu a costa de Taizu. O tufão passa pelas ilhas Sakishima, já passou de resto no sul do Japão, depois passou também pelo norte de Taiwan. Nas Filipinas, o tufão fez aumentar a intensidade das chuvas e provocou pelo menos 17 mortes. Nesta altura, estará a perder velocidade, mas as autoridades chinesas dizem que o tufão ainda representa um risco considerável devido ao enorme caudal de água de umidade que transporta. O seu tamanho, o tamanho deste tufão, ocupa uma área que é sensivelmente a área de França, de uma ponta à outra. Em Taiwan, o governo retirou cerca de 14 mil pessoas da trajetória do Bavi e cancelou pelo menos 920 voos internacionais e quase 300 voos domésticos. Em Espanha, o incêndio em Almeria parece agora estar a abrandar de intensidade. Não há fumo nem fogo visível, pelo menos na zona onde tem estado o enviado especial da RTP, Eduardo Baltazar, que consegue, no entanto, ver uma enorme mancha de destruição, muitas casas destruídas e muitas pessoas que continuam longe de casa. Algumas delas, Eduardo, não sabem sequer se têm casa para voltar.
2: Já não há fumo nem fogo, pelo menos que se possa ver, mas numa zona altamente escarpada, onde as temperaturas superam os 30 graus e a brisa faz estremecer as copas das árvores, não é seguro para as autoridades espanholas neste momento darem o incêndio como dominado. E por isso mesmo, os meios aéreos continuam a operar, a descarregar água para cima de pontos quentes, onde ainda resiste material incandescente, suscetível de provocar novas reativações. Por isso mesmo também, a Guarda Civil Espanhola ainda não autoriza aos cerca de 1.400 deslocados o regresso a casa, sendo certo que algumas destas pessoas não terão casa para onde regressar. A nossa equipa de reportagem durante a manhã percorreu a extensa área ardida, ou pelo menos uma parte dela, e conseguimos identificar casas de alvenaria que não resistiram às chamas, bem como alguns anexos, e também viaturas que estavam estacionadas essencialmente na berma da estrada. Estes são os danos materiais provocados por um dos mais graves incêndios da história de Espanha, justamente porque também provocou a morte de 12 pessoas, que de acordo com as autoridades, terão procurado fugir das chamas pelos próprios meios, usando viatura própria, e não necessariamente pelas estradas recomendadas pelas autoridades, e é por isso que também, durante as últimas 48 horas, a Guarda Civil Espanhola sublinha o seguinte: num contexto de fogo e num contexto de perigo real, é preferível ficar confinado numa casa, e de preferência dentro de uma localidade, do que ficar confinado dentro de um automóvel, como aconteceu com algumas das vítimas mortais. De resto, há pessoas que continuam dadas como desaparecidas. A Guarda Civil Espanhola não se compromete com o número 23 que tem sido avançado por vários órgãos de comunicação social, em particular o El País. Diz que essa contabilidade está a ser feita. Aliás, temos a informação de que vários membros da Guarda Civil Espanhola continuam, enfim, a percorrer o terreno e algumas das localidades previamente evacuadas para perceber se alguém ficou para trás. É certo também que há uma esperança enorme de que o incêndio seja dominado até ao final do dia, porque com o pôr do sol, há um aumento da umidade relativa, uma diminuição da temperatura e, previsivelmente também, uma diminuição da velocidade do vento.
0: E ouve-se bem o vento no microfone do repórter Duarte Baltazar. O Irão avisa que, se houver novas violações ao acordo assinado com os Estados Unidos, o governo de Teherão deixa de se considerar vinculado aos termos do memorando de entendimento. A posição do governo foi divulgada esta tarde pela televisão estatal. Entretanto, o ministro dos Negócios Estrangeiros iraniano, Abbas Araghchi, está em Oman para discutir a segurança no Estreito de Hormuz com o ministro homólogo do país. Washington procura um compromisso público de livre trânsito, de trânsito seguro naquele estreito. Ontem o presidente norte-americano disse que os Estados Unidos e o Irão tinham concordado em continuar com as negociações, isto apesar da escalada das hostilidades esta semana. Mas ao mesmo tempo que disse isto, Donald Trump declarou o fim do cessar-fogo estabelecido entre as duas partes, mas Para já não há relatos de ataques de nenhuma das partes envolvidas. Mas há uma declaração também contundente por parte do líder supremo do Irã, do Irão, aliás, Mojtaba Khamenei, jurou hoje vingar a morte do pai, o antigo líder supremo, Ali Khamenei, que foi morto no final de fevereiro na sequência dos ataques israelitas e norte-americanos. Na primeira declaração pública do líder supremo, na semana em que decorreu o funeral do antigo líder, Mojtaba Khamenei afirma que a vingança é inevitável. Na Ucrânia, 6 pessoas morreram, dezenas ficaram feridas na sequência de ataques russos nas cidades de Sumy, Odessa, Kharkiv e também na capital Kiev. De acordo com as autoridades ucranianas, a Rússia terá utilizado mísseis e drones. O presidente Volodymyr Zelensky aprovou a entrega dos pacotes de apoio à defesa aérea que foram acordados esta semana na cimeira da NATO que decorreu em Ankara. É tudo por causa, é o tudo por tudo na campanha eleitoral de São Tomé e Príncipe. O país tem presidenciais marcadas para o próximo dia 19 de julho. O atual presidente, Carlos Villanova, é candidato a mais um mandato de 5 anos e até a televisão está a oferecer para captar votos, como nos conta o enviado especial da Rádio Pública, Frederico Pinheiro.
3: Muita festa, muita música, cânticos da população aqui de Santa Cecília, em São Tomé e Príncipe, uma população essencialmente agrícola que se dedica ao cultivo do café, do cacau e que recebeu Carlos Villanova, está mesmo agora a passar por mim, o Presidente da República, candidato também às eleições de 19 de julho, que veio aqui pedir mais 5 anos de mandato para a estabilidade do país e também ao ofereceu uma televisão, um plasma que proporcionou toda esta festa que ouvimos em fundo aqui nesta povoação de Santa Cecília, em São Tomé e Príncipe. As eleições são já no dia próximo, 19 de julho.
0: Amanhã, 8. O líder do PS não tem dúvidas, está instalada uma crise de confiança no processo de avaliação dos exames nacionais e a culpa, diz José Luís Carneiro, é do governo. À chegada a Vieira do Minho, no distrito de Braga, José Luís Carneiro pediu responsabilidades ao primeiro-ministro e não excluiu a possibilidade de exigir uma comissão parlamentar de inquérito. Vamos ouvir essa declaração de José Luís Carneiro.
4: Nós não podemos deixar de parte a hipótese de uma comissão de inquérito, por uma razão, porque as circunstâncias são demasiadamente graves, particularmente para milhares de famílias, milhares de alunos que andaram 12 anos a preparar as suas candidaturas e o seu percurso, o seu futuro percurso profissional. E temos um primeiro-ministro que esteve no Mundial de Futebol, quando o país estava em situação de alerta, ou seja, quando a vida das pessoas está em risco. O primeiro-ministro regressa do futebol e temos as famílias a viver momentos de profunda angústia. E vemo-lo a responder uma matéria desta natureza. Num festival de música mostra tudo sobre a insensibilidade de alguém que, do meu ponto de vista, está a trabalhar para ser um dos piores primeiros ministros desde o 25 de Abril até hoje.
0: As críticas de José Luís Carneiro. Em Sintra está a decorrer o Congresso do Livre, que marca a saída de Rui Tavares da liderança do partido. Há 3 listas que vão a votos. A lista A, da direção encabeçada por Isabel Mendes Lopes e também por Jorge Pinto. E ainda as listas S e V, que deixaram críticas às faltas de democracia interna e também à falta de transparência no funcionamento do partido. Madalena Salema.
5: São 3 as listas que concorrem à direção do partido. Para lá da lista liderada por Isabel Mendes Lopes e Jorge Pinto, a lista S, da oposição moderada, pede uma direção mais atenta às diferentes vozes do partido e mais transparência. Sara Peralta.
6: Não basta escutar para sermos virtuosos. É preciso escutar para decidir melhor, distribuir responsabilidades e criar poder democrático onde hoje há apenas expectativa e vontade. É por isso que esta moção propõe mais autonomia local, mais organização de base, mais formação política, mais ligação à sociedade civil, mais capacidade de construir políticas de forma partilhada e também uma direção mais colegial, mais transparente, mais capaz de transformar diferenças em trabalho comum.
5: Também a lista V, liderada por Tiago Mota, pede um partido que não fique apenas no Parlamento e vá para a rua.
7: O Livre só será verdadeiramente grande quando não se limitar a São Bento. e voltar a ocupar o seu lugar legítimo, lado a lado com os cidadãos. Na rua, na fábrica, nas aldeias ou em todos os lugares onde as pessoas se juntam para resolver os seus problemas.
5: As duas listas da oposição à atual direção pedem mais transparência e o acesso à informação interna.
0: Esta tarde as questões são internas no Congresso do Livre. Estão a ser apresentadas mais de 80 moções temáticas.
1: Edição de Miguel Bastos, simultâneo RTP Antena 1, RTP Antena 1 Açores, África e RTP Mundo. 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Boa tarde, passam 11 minutos das 6, a seguir na RTP Antena 1, Cinemax, Magazine de Cinema, com edição de Tiago Alves.
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0: Adam tem 4 anos. É internado por malnutrição. A partir daqui, Laura Vandal filma um conflito moral que a jornalista Margarida Vaz esclarece, ouvindo a cineasta belga e os atores do filme.
1: O filme pelo Adam tem como cenário um serviço de pediatria. A cineasta belga Laura Wandel teve curiosidade de perceber que histórias de vida podem acontecer nesse local. Para realizar a longa-metragem Recreio, fez uma imersão numa escola. Aqui foi num hospital.
2: O filme foi um processo gradual. Para começar, sentia-me atraída pelo mundo da pediatria e decidi fazer uma imersão, tal como fiz no meu filme anterior, Recreio, que foi numa escola, porque tenho a sensação de que todas as personagens e todas as histórias já estão presentes nos locais. Durante essa imersão, conheci um pediatra que me contou a história desta mãe, que estava convencida de que alimentava corretamente o seu filho e que não conseguia aceitar que ele tivesse problemas de saúde por culpa dela. Isso tocou-me profundamente e pensei, inevitavelmente, que devia haver um sofrimento por trás disso. Ao mesmo tempo, durante as minhas observações, deparei-me também com a falta de recursos e com os profissionais de saúde que têm de trabalhar em condições verdadeiramente difíceis. Além disso, apercebi-me de toda a importância do aspecto social na pediatria e até que ponto a relação com os pais pode ser determinante na recuperação da criança. Houve várias pequenas coisas que me levaram ao filme.
3: Donc, il y a vraiment eu plusieurs petites choses comme ça.
4: Ce que vous lui donnez, ça comble pas les besoins d'un enfant de 4 ans.
5: Il a des carences, il a un retard de croissance.
6: L'urgence, c'est que le gamin reprenne du poids et son sort sans séquelles.
7: Sans sa mère, ça marche pas. Il se laisse dépérir. Il faut qu'on fasse avec elle.
1: A réalisatrice Laura Wandel part de un cas clinique verdadeiro. Le film accompagne le pequeno Adam, de 4 ans, qui sofre de desnutrição. Por decisão do juiz, o menino está internado e a mãe tem visitas limitadas. Mas a enfermeira-chefe, Lucy, autoriza que Rebeca fique ao lado do filho, para além do horário. Pouco ou nada se sabe sobre esta mãe e esta criança e o que leva a estes problemas de alimentação.
2: É uma mãe que não tem confiança em si própria e como o hospital é uma instituição onde o tempo é sempre muito importante, acaba por não haver tempo para tentar compreender o que se passa realmente com esta mãe. É muito mais fácil julgá-la como uma má mãe do que tentar compreendê-la e tentar devolver-lhe a confiança. E é isso que a enfermeira Lucy compreende, que é preciso devolver a confiança a esta mãe, que o problema é mais vasto do que simplesmente a questão da alimentação. Há algo mais por trás disso. Queria também que o espectador ficasse, no fim de contas, quase na mesma situação que a enfermeira, que não sabe grande coisa sobre esta mãe, mas que percebe a dor, a falta de confiança e a fragilidade desta mulher e que vai lidar com ela, é naquele momento.
1: As filmagens de Pelo Adam decorreram em diferentes hospitais na Bélgica, perto da cidade de Liège. O trabalho de pesquisa e a imersão decorreu no Hospital de Saint-Pierre, em Bruxelas. A realizadora Laura Wandel acompanhou a azáfama dos profissionais de saúde. Filmar a enfermeira de costas e usar a câmara ao ombro foi a forma que encontrou para recriar essa dinâmica.

0: Ela escreveu o papel da enfermeira Lucy para a atriz Léa Drucker. O desempenho de Anne-Marie Barthélemy no filme O Acontecimento ajudou na decisão para o papel da mãe, a Rebecca. O pequeno Adam é interpretado por dois irmãos gêmeos, Jules e Léo.
1: São dois, são gêmeos. Na verdade, o que me tocou profundamente no Jules, que é o que vemos mais no ecrã, tinha 5 anos e tinha uma maneira de olhar nos olhos os adultos que eu achei muito impressionante. Como estes gêmeos nunca tinham atuado para entrarem na história, explicámos-lhe mais ou menos a cena, pedimos-lhes para brincarem com os Playmobil, para representarem com os bonecos, para que compreendessem bem que não eram eles, mas eram personagens. Fizemos todas as cenas assim. No momento das filmagens, eles tinham os desenhos e, ao mesmo tempo, eu podia dirigi-los em direto. Para eles, foi sempre algo lúdico.
2: E, ao mesmo tempo, eu podia les diriger em direto. Donc pour eux, ça a toujours été quelque chose de ludique.
0: A primeira longa-metragem de Laura Wandel foi Recreio, um filme sobre o bullying numa escola. Na segunda longa-metragem, Pelo Adam, repete um drama social. A cineasta belga tem como inspiração o cinema dos realizadores belgas, os irmãos Dardenne.
1: Eles são coprodutores do filme Pelo Adam e é verdade que aprendi muito com o cinema que eles fazem. É, acima de tudo, uma reflexão sobre o ser humano e sobre a forma de mostrar a sociedade em que vivemos. Para mim, isso é algo bastante importante. Agora, não estou a dizer que vou necessariamente fazer sempre filmes sociais. Por isso, o meu filme anterior foi sobre a escola. Agora, é sobre o hospital. São sempre instituições. O que eu gosto é que, na verdade, isso representa uma espécie de pequena sociedade e é sempre um espelho de como a sociedade funciona. Mas, em breve, se tudo correr bem para o próximo filme, irei partir de uma personagem, mais do que de um local. Será outra coisa.
2: Então, será outra coisa.
3: Se cet enfant est séparé de sa mère, ça va avoir des conséquences dramatiques.
4: Je me bats tous les jours, seul, depuis qu'il est né sans rien demander à personne.
5: Elle est dangereuse pour cet enfant.
6: Elle est en panique.
5: C'est pas notre problème.
6: Si, c'est notre problème, justement.
0: A atriz franco-romena Anne-Marie Barthélemy, que recebeu vários prémios pelo desempenho no filme francês O Acontecimento, tem aqui o papel da mãe de Adam, a Rebecca. É uma mãe jovem, um pouco perdida, mas que gosta muito do filho e que se recusa a afastar-se dele.
7: É uma jovem mãe bastante desorientada que acaba por tomar, de certa forma, algumas decisões erradas para o seu filho, porque ela própria está um pouco perdida. Mas para que a criança se sinta bem, é preciso que os pais se sintam bem. A verdade é que ela está completamente perdida e precisa de se reencontrar. Tenho a impressão de que é alguém que se apagou completamente por trás do seu papel de mãe. Por isso, coloca muita pressão sobre si própria para ser uma boa mãe, para fazer as coisas certas e proíbe-se de falhar no seu dever. Essa pressão pode levá-la a agir de forma errada aos olhos dos outros, mas no fundo não é alguém que procura intencionalmente fazer mal ao filho, porque é a si própria que ela prejudica acima de tudo. Vai estabelecer-se uma relação entre ela e a enfermeira Lucy e as duas vão, de certa forma, salvar-se mutuamente.
0: A vida de Rebecca, a mãe de Adam, é um enigma, mas a atriz Anne-Marie Barthélemy acredita que esta jovem mãe não quer intencionalmente fazer mal ao filho.
7: A Rebecca é, de certa forma, um enigma para nós. Se ela não dá de comer ao filho, poderá ser por ter tido problemas anteriores com a alimentação ou por motivos psicológicos ou ecológicos. No fim de contas, não era muito importante perceber o porquê, mas sim ver o quanto ela está mal e que precisa de fugir, sair daquela situação.
6: Il faut qu'elle se sauve, quoi.
8: Moi, je m'appelle Lucie. Je travaille ici dans cet hôpital.
9: Est-ce que ma maman elle peut rester avec moi pour dormir?
10: La juge a accepté de vous laisser venir deux fois par jour pour lui donner à manger.
0: A reconhecida atriz francesa Léa Drucker interpreta a enfermeira Lucy, que compreende o drama desta família monoparental e vai ajudar o Adam e a mãe, mesmo indo contra as fias e a decisão judicial.
11: A Lucy é uma mulher de 50 anos, é enfermeira num serviço de pediatria de um hospital. É uma profissional muito competente, que conhece bem a profissão e que trabalha neste serviço de pediatria, onde lidam com crianças que têm não só problemas físicos, mas também, por vezes, problemas com os pais. São enfermeiras que têm várias responsabilidades. Responsabilidades administrativas, da sua vida pessoal. Se conseguirem conciliá-las com o tempo de que dispõem e, ao mesmo tempo, têm a carga emocional de ter de lidar com crianças. Têm de compreender que para que a criança se sinta bem, é preciso que a mãe também se sinta bem e que a mãe está a passar por dificuldades. Ao mesmo tempo, a administração hospitalar diz que não há tempo para cuidar dos pais, pelo que elas se encontram realmente em situações difíceis.

0: difíceis. O interesse desta história está na forma como esta enfermeira vai lutar a partir de dentro para defender o interesse do Adam e para que ele melhore, e que passa por cuidar da mãe dele num contexto em que isso não é possível.
1: A
2: atriz Léa Drucker valoriza o trabalho dos profissionais de saúde. Ao longo da carreira, já interpretou diversos papéis, mas este foi o que a mais sensibilizou.
0: Foi muito comovente, mexeu muito comigo, porque pude conhecer o dia-a-dia de uma enfermeira de uma forma mais realista e perceber as dificuldades desta profissão, a importância que elas têm na nossa sociedade. Fiquei feliz por poder fazer um filme em que se retrata este trabalho e que lhes presta homenagem, porque os profissionais de enfermagem são realmente pessoas que devemos proteger e valorizar.
1: Poder render homenagem, porque são realmente des gens que on doit proteger e valorizar.
3: J'appelle la police?
1: Não, não, pas encore.
4: Tu te rends compte des risques que tu prends?
1: Je sais ce que je fais. Dis-leur que tu veux rester avec moi. Voilà, il veut rester avec moi.
5: Vous avez besoin d'aide, Rebecca.
4: Tu es allé trop loin.
6: Arrêtez-vous, stop!
5: Gâchez pas tout maintenant.
2: Pelo Adam é um filme franco-belga, um drama social de uma mãe e de um filho que lutam para ficar juntos.
0: Olá, estou aqui na Antena 1 e vamos falar de cinema.
7: Convido-vos a descobrir a história do Adam e espero que se identifiquem com estas duas mulheres.
8: Sou a realizadora de Pelo Adam, estou na rádio Antena 1 e convido os ouvintes a descobrirem o filme que estreia nos cinemas em Portugal.
9: O conflito em torno do pequeno Adam é filmado por Laura Vandal neste filme, com Léa Drucker no principal papel, um melodrama realista produzido pelos belgas Jean-Pierre e Luc Dardenne.
10: Pelo Adam, um novo filme social e humanista da belga Laura Vandal, a realizadora de Recreio. O filme abriu a semana da crítica do Festival de Cannes. O Festival de Curtas e os filmes inspirados em personagens do universo do cinema de imagem animada na segunda parte do Cinemax. Até já!
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10: A segunda parte do Cinemax assinala a estreia do remake de Vaiana e antecipa o Curtas de Vila de Conde.
9: O Festival Curtas de Vila do Conde começa na próxima semana, 34ª edição, dedicada à curta-metragem, com uma seleção nacional, 14 filmes em estreia e uma programação internacional. Miguel Dias é um dos diretores do festival. Olá, Miguel, bem-vindo ao Cinemax Antena 1.
20: Olá,
9: viva.
20: Muito obrigado.
9: Está feito o convite para, no fundo, apresentarmos aqui sinteticamente a programação, que é ampla. Na noite de abertura, vale a pena destacar aqui uma criação inédita partindo de uma obra da cineasta francesa Germaine Dulac.
20: Sim, de várias curtas da Germaine Dulac.
3: uma autora rara no tempo do cinema mudo, né? Que as mulheres ainda não eram muito ainda não era muito habitual serem realizadoras de cinema, mas
9: é uma proposta que remete Goulart para os primórdios, não é?
3: É realmente uma pioneira que explorou os limites da linguagem cinematográfica no sentido mais experimentalista, portanto, do termo. E mesmo um cinema abstrato, portanto, que se presta bastante bem para esta exploração sonora.
9: Para um primeiro momento, no fundo, simbólico também em torno
3: do estéreo,
9: da descoberta exatamente musical de cinema dos primórdios, digamos assim, e de uma cineasta menos conhecida.
3: Sim, pronto, o estéreo é uma imagem de marca do festival, como sabes, com já há décadas que temos vindo a inventar colaborações inesperadas entre cineastas e filmes e músicos.
9: Uhum.
3: Desta vez houve uma proposta dos próprios músicos e um interesse em fazer qualquer coisa, e nós propusemos a Germaine Dulac. Eu penso que foi logo a primeira proposta mesmo, e foi imediatamente aceito.
9: Uhum.
3: Trabalhar uma composição sobre vários filmes. Entretanto, a coisa alargou-se um bocado e ele até já foi apresentado em Faro. Temos uma colaboração com o Cineclube de Faro, neste caso, tanto para este concerto como para os Mão Morta Redux, com vários filmes do Pedro Serrazina.
9: Também no estéreo.
3: Sim.
9: Uhum. Deixa-me ir à abertura outra vez, porque há aqui uma longa Carol do Todd Haynes que permite, enfim, abrir uma retrospectiva não integral, mas também homenagem ao cineasta norte-americano. O que é que cabe numa retrospectiva que, não sendo completa, é bastante relevante, Miguel?
3: Sim, era muito difícil ser completa no tempo que nós temos.
9: Exatamente.
3: E no número de salas e em todo o contexto do festival. Porque o Todd Haynes tem uma filmografia
9: imensa,
3: demasiado extensa.
9: Rica.
3: Nós chamamos a este enfoque Todd Haynes e Christine Vachon, porque ele não vem a Christine,
9: que o acompanhou ao longo do tempo, está ligada à obra dele
3: desde que começou a fazer curtas metragens. Ela é a produtora. Ela é produtora de outras coisas que tu gostas, com certeza, que conheces, como os filmes da Zéline Song, do Todd Solondz. Portanto, também acho que é uma presença muito interessante no festival.
9: E o interesse em Todd Haynes, o que é que motiva, digamos assim, do ponto de vista do olhar de programação do festival, fazer-te esta retrospectiva Todd Haynes neste momento?
3: O Todd Haynes tem tudo para nos interessar, porque foi alguém que começou pelas curtas, moveu-se no início dentro de um circuito mais underground.
9: Uhum.
3: Também passou por um cinema mais mainstream. É um autor de culto, podemos dizer.
9: Uhum.
3: Portanto, há vários anos que queríamos fazer este programa, sempre adiado. Desta vez houve a possibilidade da presença da sua produtora de sempre, e pronto, foi desta. E os títulos escolhidos foram um pouco difíceis, porque o que nós queríamos era mostrar tudo, entre coisas já não vistas há muito tempo e outras mais de culto. Foi um pouco por aí. E também uma tentativa de mostrar as curtas-metragens, porque afinal o festival é um festival de curtas, e mesmo curtas-metragens não realizadas por ele, mas produzidas em conjunto por ele e pela Christine Vachon, algumas curiosidades.
9: Que é convidada do festival.
3: E
9: reforço isso, sim.
3: Há uma há uma apresentação interessante. Eu penso que é a primeira vez que poderemos ver o documentário de Velvet Underground no cinema aqui em Portugal, e mesmo no mundo. Contam-se pelos dedos de uma mão as vezes que o filme foi mostrado no cinema. O filme estreou, eu penso que foi no Festival de Cannes, não foi?
9: Sim.
3: Foi num desses festivais, sim, de classe A, de qualquer forma.
9: E depois não conseguiu distribuição.
3: E não foi, não consegui, foi exclusivo para uma daquelas plataformas, e não aceitaram passar mais em festivais, nem no cinema. Nós até pensávamos que, de início, quando preparámos esta programação, pensávamos que não íamos conseguir, mas
9: o filme.
3: Pronto, já foi possível, e é uma apresentação muito rara, pelo menos rara no contexto específico da sala de cinema.
9: Quem acompanhar o Curtas vai ter a possibilidade de descobrir também a obra do cineasta iraniano Mohammad Rasoulouf, cineasta recentemente premiado em Cannes, recentemente exibido nos cinemas nacionais. Qual é o pretexto, digamos assim, a motivação do festival em ir ao encontro de Rasoulouf nesta altura, estando bom de ver, obviamente, o interesse que tem programar um cineasta iraniano com este peso?
3: Exato. Já, na tua questão já tocaste nos dois pontos fundamentais. Primeiro, um dos cineastas iranianos da nova, mais ou menos, já de uma geração mais recente. Se compararmos com outros, como Jafar Panahi, por exemplo, já é, com uma carreira que é já bastante premiada e nos principais festivais. Além de foste em Cannes, mas
9: sim,
3: também já teve o Urso de Ouro de Berlim. Mas é também um realizador que também tem tido os favores da distribuição portuguesa, porque sobretudo com esses filmes premiados que tiveram a exibição comercial.
9: É talvez o filme que o público conheça melhor.
3: Sim, esse é o filme que conhece melhor. Mas já teve dois ou três filmes em distribuição comercial em Portugal. E bom, para além disso, acho que há neste momento um foco bastante grande sobre todas as questões ligadas ao Médio Oriente e ao Irão, e à sociedade iraniana, e as questões que a própria limitação à liberdade de expressão representam para um realizador do Irão. O Rasoulouf é um refugiado na Alemanha, nem sequer pode entrar no próprio país, não é caso único no cinema iraniano. Portanto, vai ser muito interessante também tê-lo cá e poder falar de tudo isso.
9: Gostava,
3: o Ricardo Alexandre, o jornalista,
9: que editou recentemente
3: de um livro
9: sobre o Irão.
3: Exatamente, sobre o Irão, e também fez uma pequena sessão chamada Irão, Cinema e Liberdade, em que escolheu três filmes, três curtas, não do Rasoulouf, mas que complementam um bocadinho também
9: essa programação e esse foco dedicado ao Irão.
3: Sim.
9: Dentro do Em Foco, In Focus, apresenta-nos, por favor, a artista visual britânica Miranda Pannell, a quem o festival dedica espaço, atenção, valoriza também a obra de uma realizadora com um contexto de trabalho totalmente diferente, um interesse, uma motivação, não é? Estamos a falar de temáticas relacionadas com o arquivo,
3: com o arquivo sobretudo,
9: não é? É isso, Miguel?
3: E com uma exploração da história recente, e não tão recente, enfim, das questões coloniais, da história do século XX, e que vai até a questões relacionadas com Gaza e com a mais recente a mais recente questão de genocídio do povo palestiniano. Acho que a exposição que ela apresenta na Solar tem um título que diz tudo. Age is for history and is for now. Portanto, só isso é logo uma declaração de princípios sobre aquilo que aborda, a história, os arquivos, e uma perspectiva muito, como não podia deixar de ser, política, sobre questões da história e da atualidade.
9: Uhum.
3: Ela já foi, aliás, premiada mais que uma vez
9: no festival.
3: Curtas, sim.
9: Uhum. E é o espaço, para quem nos ouve, a galeria, o espaço, enfim, cinemático expositivo da Solar.
3: Solar, Galeria de Arte Cinemática, onde todos os anos um dos artistas em foco apresenta também
9: uma obra
3: em contexto expositivo.
9: Exatamente. Durante o festival ou para além do festival?
3: Que continua ao final de agosto.
9: Era essa salvaguarda.
3: A Miranda é alguém que também tem essa experiência. Não foi uma invenção nossa. O que já aconteceu, já houve ocasiões em que nós propusemos a alguém que nunca tinha exposto fazê-lo pela primeira vez. Uhum. Mas a Miranda Panel tem essa experiência de exposição e de museu e de galeria.
9: O Curtas de Vila do Conde procura outras formas de expressão cinematográfica. O Expandido define isso muito bem. Há aqui vários artistas presentes. O que preferes destacar quando recomendamos o cinema, a descoberta das propostas do cinema expandido?
3: A noção de cinema expandido, que dá título a uma sessão do festival, é uma noção que já temos vindo a explorar. Aliás, o que é o cinema expandido, se não qualquer manifestação de imagem em movimento que sai das fronteiras habituais da sala de cinema, com um projetor e as cadeiras viradas para o ecrã onde a imagem está a ser projetada. Portanto, é isso. Os próprios filmes concerto muitas vezes também se podem integrar nessa ideia de cinema expandido, tal como as apresentações em contexto expositivo e de instalação. Desta vez é no pátio da Galeria Solar, no cinema ao ar livre, em que nós propomos várias abordagens multidisciplinares com, digamos que é quase um cinema ao vivo, onde se mistura o cinema e a performance, onde as próprias projeções, sempre em película em 16mm, são manipuladas, e onde também os sons manipulados ao vivo jogam um papel fundamental. São três pequenas peças de mais ou menos meia hora cada uma, da artista e realizadora Tânia Diniz, que já tem feito, como sabes, várias performances ligadas a esta apresentação ao vivo de imagens, sobretudo explorando o arquivo, talvez não naquele sentido histórico que dizíamos há pouco, mas um arquivo mais íntimo e pessoal. O cineasta canadiano Charles André Coderre, que vem acompanhado pelo músico Frédéric Boisclair, e também uma dupla de artistas multidisciplinares, que é a Francisca Dores e o Henrique Ferrara, que também, portanto, a Francisca Dores mais ligada a um cinema experimental, e que aqui prolonga um bocado o seu trabalho e que se ocupa mais da parte da imagem, e o Henrique Ferrara da parte do som ou da música, se quiser.
9: Sugestão para a descoberta da programação expandida desta edição do Curtas. Há dois nomes que vale a pena apresentar no contexto deste festival, anglo-saxónicos, a obra de Beth Gordon, enfim, destacada numa lógica de cinema revisitado, e também o britânico John Smith. Primeiro, Beth Gordon, o que é que ela soma, acrescenta, digamos assim, à programação desta edição 34 do Curtas?
3: A Beth Gordon apareceu na programação um pouco a reboque desta sessão de filmes de antologia. Os filmes de antologia, já agora, que ocupam a maior parte do cinema revisitado, são aqueles filmes em episódios, que eram muito típicos em certas produções de prestígio nos anos 60 e 70, onde se convidavam vários cineastas a trabalhar só um tema. E uma das escolhas desta secção de filmes de antologia recaiu sobre o filme Seven Women, Seven Sins, em que sete realizadoras se ocupam cada uma de fazer um filme sobre um dos sete pecados mortais. Temos nomes como Chantal Ackerman, Ulrich Oettinger, Valley Export, e lá está a Betty Gordon, aparece no meio. Foi nestes contactos para este filme que surgiu o interesse dela e a oportunidade de vir apresentar um filme. A escolha recaiu sobre o Empty Suitcases porque é um filme que questiona as formas de representação da mulher no cinema e em que ela vem falar sobre isso. Não é o seu filme mais famoso, mas é um filme significativo no percurso e que está ligado também a essa ideia do cinema no feminino que vem, por exemplo, no Seven Women, Seven Sins, ou mesmo naquele nome que começamos a falar no início desta conversa, da Germaine Dulac. Quanto ao John Smith, John Smith,
9: fazemos aparece desde logo, Miguel aponte com a edição anterior, tendo em conta que um documentário recente, Being John Smith, foi
3: prémio para melhor documentário no Curtas no ano passado, e um dos filmes que esteve nos finalistas dos European Film Awards,
9: dos prémios europeus da Academia,
3: um pouco em todo lado, não é?
9: E exibimos-lo também na programação complementar do Cinemax RTP2.
3: Excelente programação, por sinal.
9: E com uma belíssima audiência, cerca de 20 mil espectadores. Já agora partilho contigo. Mas isso já está visto, há mais para descobrir no próprio Curtas.
3: Mas o John Smith aparece aqui também nesse contexto. E não só a sua obra mais significativa foi feita há 50 anos. É de 1976, o filme seminal The Girl Chewing Gum, que é uma das referências e obras-primas da história da curta-metragem, um daqueles filmes que fazem parte do canon do formato, se quisermos. E agrupamos com mais dois ou três filmes, mas o propósito são os 50 anos do Girl Chewing Gum. É onde ele falará sobretudo sobre esse filme e sobre a sua carreira. E foi incrível, com este filme autobiográfico, Being John Smith, ele voltar desta forma à ribalta 50 anos depois e fazer um dos filmes que marcaram a curta-metragem no ano passado.
9: No ano anterior. E regressar ao Curtas, ou estar no Curtas, neste momento mais evocativo, justamente um ano depois do prémio do documentário, é, sem dúvida, particularmente feliz. E acho que a última nota é uma belíssima nota para nós terminarmos este encontro de apresentação em formato conversa curta desta 34ª edição. Obrigado, Miguel.
3: Muito obrigado.
10: O 34º Curtas Vila do Conde, Festival Internacional de Cinema, acontece entre 17 e 26 de julho, com retrospectivas em foco e sessões de cinema expandido.
9: Na ilha há uma menina. Diana é a rapariga da ilha.
6: Sozinha sabe pensar. Adora o mar e as gentes. A família sabe honrar.
12: Diana, ouve.
6: Saberás quem tu és.
12: As histórias são verdadeiras.
20: A história está só a começar.
9: Esta não é propriamente uma história nova. Vaiana é uma das estreias da semana nas salas de cinema. A Disney converte uma história de sucesso de imagem animada em filme de ação real, imagem real. É um modelo de produção que vai, enfim, reciclando longas metragens de animação em filmes com atores de carne e osso. Desde alguns anos que é assim. António Quintas é editor do cinemax.rtp.pt. Olá, António. Viva.
21: Ora viva, Tiago. Olá.
9: Vale a pena lembrar que este modelo de produção já tem algum tempo e estamos a falar de quase duas dezenas de filmes que foram adaptados.
21: É verdade. O primeiro passo deste tipo de filme foi dado em 94, já lá vão uns aninhos valentes, com o Livro da Selva, que adaptou ao mesmo tempo a obra de Rudyard Kipling e o musical animado de 1967. Na altura o filme teve uma carreira que foi interessante, mas acabou por não ser na altura suficiente para criar uma moda como aquela que assistimos hoje. Por isso, foi sobretudo a partir de Alice no País das Maravilhas, o filme do Tim Burton, estreado em 2010, que a Disney passou a apostar de forma mais consistente nesta revisitação dos maiores êxitos do cinema das longas-metragens de animação. Foi desta estratégia que nasceram mesmo alguns dos maiores sucessos de bilheteiro da Disney já no século XXI, já no século em que estamos. Lembro filmes como A Bela e o Monstro, O Aladino, O Rei Leão, a imagem fotorrealista, não bem real, o Mufasa e mais recentemente o Lilo and Stitch, que chegaram a arrecadar em alguns casos mais de $1 mil em receita bruta de bilheteiro em todo o mundo. Também ainda Maléfica, Cinderela. Tudo um grupo de filmes que demonstrou que o público estava disposto para regressar a estas histórias clássicas da animação.
9: Estava, de facto, assim é. Mas apesar do sucesso inegável em diversos filmes, a receita nem sempre resulta. E sobretudo porque aconteceu aqui um período em que vivemos uma pandemia que alterou hábitos e empurrou muitos espectadores para casa e, claro, alguns filmes para as plataformas domésticas.
21: É verdade, é verdade. Nem todas as apostas resultaram e o Covid veio baralhar aqui um bocadinho as contas. Filmes como, sei lá, Os 102 Dálmatas ou Dumbo ficaram aquém das expectativas e depois tivemos o Branca de Neve, que estreou em 2025 e que se tornou mesmo naquilo que foi um dos maiores fracassos comerciais desta vaga de remakes, de adaptação, de reciclagem de filmes animados. Houve ainda filmes que depois acabaram lançados diretamente no streaming da Disney Plus, como, por exemplo, o Dama e o Vagabundo ou Pinóquio, Peter Pan e Wendy, ou ainda que viram a carreira nas salas bastante condicionada pela pandemia, como foi o caso do Mulan.
9: Podemos notar algum desgaste desta fórmula, deste modelo de produção? O público começa a preferir outro tipo de histórias, eventualmente mais originais?
21: Eu diria que o Vaiana, que este Vaiana em ação real, vai ajudar a decidir muita coisa no que diz respeito a este género de produção e este modelo. Em 2025 houve, como já disse, a desgraça que foi o Branca de Neve, um fracasso comercial a toda a linha, mas também houve, por outro lado, um grande êxito que foi o Lilo and Stitch. E o Mufasa também resultou bem, a Pequena Sereia ficou um pouco aquém do esperado. Eu diria que se os resultados começarem a ser muito irregulares, os decisores dentro da Disney podem começar a querer repensar esta estratégia. Até porque o estúdio ainda tem em desenvolvimento outros projetos, novas versões, por exemplo, do Hércules, dos Aristogatos, o Entrelaçados, que esteve parado, mas interessante, foi retomado, e ainda sequelas de Cruella, de Maléfica. Por outro lado, se quisermos, e eu acho que devemos fazer isto, analisar a situação de forma mais abrangente, eu creio que estamos a assistir ao que pode ser uma mudança mais radical nos gostos do público, que, como dizias, começa eventualmente a preferir histórias mais originais. Por isso é de estar de olho nos resultados de bilheteira deste verão. Há alguns sinais fortes que vão surgindo aqui e ali, como a descida notória dos resultados dos filmes de super-heróis, mesmo alguma quebra em filmes de animação que julgávamos e pensávamos que seria tenho valores bastante seguros.
9: Estamos a conversar com a banda sonora de Vaiana em fundo, mas vamos mudar de tema. Sugeres que seja feita aqui uma mudança, porque na passada semana estreou Mínimos e Monstros e os resultados não foram aqueles que se esperava, sobretudo na América do Norte. Os Mínimos não estão assim tão viçosos, maduros, digamos assim.
21: Não estão assim tão máximos. Era um bocadinho, vai um bocadinho da linha daquilo.
9: Devíamos ficar aqui a tarde toda a fazer trocadilhos.
21: A fazer trocadilhos à volta destes títulos. Mas era um bocadinho aquilo que eu dizia, ou seja, alguns valores que jogávamos seguros e que pensávamos no início do verão, os Mínimos vão ser um êxito este verão e tudo isso, aquilo que na realidade se passou foi que, mesmo com o fim de semana prolongado, lembramos que ocorreram as comemorações do dia da independência, ainda por cima dos 250 anos de independência dos Estados Unidos, por um lado, se os Mínimos e os Monstros conseguiram destornar o Toy Story 5, com 36,4 milhões de dólares, 61 milhões no total dos 5 dias, porque foi, relembro, um fim de semana longo, que contou com feriados e pontos. Apesar de terem destornado o Toy Story 5 nos Estados Unidos, a estreia, os Mínimos e Monstros, não foi assim um resultado de que o estúdio se possa, de que o Universal se possa orgulhar. Foi a estreia mais fraca da franquia nos Estados Unidos e no Canadá, e ficou muito aquém dos números que a Pixar conseguiu com o Toy Story na semana anterior. Aqui o que vale e o que valeu a Illumination, o estúdio francês, lembramos que a Illumination, que cria criador do Gru e dos Mínimos, é um estúdio francês que produz o filme para o Universal. O que valeu a Illumination foi mesmo o melhor desempenho do filme no resto do mundo. Os Minions somaram perto de 85 milhões fora da América do Norte, 85 milhões de dólares fora da América do Norte, o que eleva a contabilidade da história mundial para os 160. É um comportamento que confirma aquilo que já era a tendência nos filmes anteriores, ou seja, que esta marca Gru Minions é mais forte na Europa e na América Latina do que nos Estados Unidos. Mas mesmo sendo esta a estreia mundial mais baixa da franquia, desde o primeiro Gru Mal Disposto, continua a ser um resultado sólido graças a um fator importante, que é o orçamento de produção. Porque o Mínimos e Monstros aqui custou apenas 85 milhões de dólares, que é significativamente menos do que muitos dos grandes filmes de animação atuais da Disney. Por exemplo, o Toy Story 5 custou 250 milhões. E portanto, o facto de o Mínimos e Monstros ter custado apenas 85 milhões ajuda bastante nas contas, mesmo que o resultado não seja dos melhores.
9: Um ajuste no fundo no valor de produção, no custo de produção, o que também vai sucedendo aqui e ali, obviamente, para, enfim, minimizar, digamos assim, o resultado posterior quando o filme é exibido e a audiência não é tão alargada. Isso, enfim, permite-nos ficar na expectativa sobre o que é que vai acontecer com o novo Shrek mais adiante. Permite-nos dizer também, nesta altura da conversa na rádio, que há mais informação em cinemax.rtp.pt, editada pelo António, sobre o primeiro semestre do ano, resultados de exibição nas salas portuguesas, com a receita a crescer em relação ao ano passado, 2025, mas o número total de espectadores até junho a registar uma queda ligeira de 2%, dados que podem ser consultados, e permite-nos ainda falar de Toy Story 5, disseste há pouco, o filme está em exibição, e contraria, digamos assim, estes resultados menos interessantes, ou seja, é claramente uma série que mantém o valor ainda, não é, António?
21: Mantém sim, precisamente, e obriga-nos a ter algum cuidado ao tomar conclusões, porque algumas destas marcas, e é preciso chamar-lhes assim, são marcas, são propriedades intelectuais, para usar o termo que é mais comum nos Estados Unidos, alguma destas marcas continua a obter sucesso. Portanto, é preciso ter algum cuidado quando dizemos isto vai ser tudo um grande fracasso, ou vai ser tudo um mar de rosas. O Toy Story 5 teve um arranque mundial na casa dos 320 milhões, que é o dobro do Mínimos e Monstros. Foi a abertura do ano, a maior abertura do ano na América do Norte, lidera o verão cinematográfico e até agora segue como o terceiro filme com maior receita em 2026. Ou seja, concluindo, há realmente alguma irregularidade no comportamento destas grandes produções, começa a notar-se resistência alguma, pelo menos por parte do público, às sequelas, aos super-heróis, e a alguns géneros que foram este eldorado dos estúdios nas décadas mais recentes, mas também é verdade que persiste em alguns casos de sucesso, e isto é uma análise que é preciso fazer de forma alargada, considerando muitos resultados e considerando um período de tempo mais extenso. Não se pode dizer que estamos agora assim ou estamos agora assado, que os filmes de animação estão a resultar ou não resultar. Existem alguns problemas, vamos ver o que é que virá ao futuro.
9: É isso, e estamos cá para atualizar dados e conversar também sobre outras estreias como esta de Toy Story 5 deste verão. Obrigado, António.
21: Grande abraço.
10: Toy Story, Os Mínimos e Vaiana, o universo de filmes de imagem animada redescoberto com maior ou menor sucesso neste início de verão. Mais informação em cinemax.rtp.pt, onde estamos a oferecer convites duplos para as antestreias de um dos filmes mais aguardados nesta temporada de verão. Qual é?
9: Trata-se da Odisseia, filmada de novo por Christopher Nolan.
1: Odysseus. Don't you remember? Thunder. Fire.
12: My dad is coming home.
22: They're pining for a daddy he didn't even know. Like some sniveling bastard.
1: Ithaca's king is coming back.
22: Bringing vengeance.
9: A Odisseia vai estar em destaque na próxima sessão, quando estrear nos cinemas nacionais. Até lá, fique bem. Saúde.
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1: 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Sete horas em Portugal continental e na Madeira, são seis nos Açores. Em destaque nesta edição.
2: As autoridades da Venezuela acabam de atualizar o número de vítimas mortais dos sismos do passado mês de junho. Na China, cerca de 2 milhões de pessoas tiveram de ser retiradas por prevenção por causa da passagem de um tufão que já atingiu a costa. O Presidente da República lamentou hoje a morte em serviço do militar da Brigada de Trânsito da GNR, que foi atropelado em Alcobaça.
1: Notícias, edição do jornalista Miguel Bastos.
2: As autoridades da Venezuela acabam de atualizar o número de vítimas mortais dos sismos de 24 de junho. O número de mortos é agora de 4.333. Ontem o número era de 4.118 mortos. O presidente da Assembleia Nacional, Jorge Rodrigues, atualizou ainda o número de feridos, que ascende agora a 16.740. Na China, cerca de 2 milhões de pessoas tiveram de ser retiradas hoje por prevenção por causa da passagem de um tufão, o tufão Bavi, que já atingiu a costa de Taizhou, com ventos na ordem dos 145 km por hora. O tufão já passou pelas ilhas Tsukushima, no sul do Japão, e também pelo norte de Taiwan, onde o governo retirou cerca de 14 mil pessoas da trajetória do Bavi e cancelou mais de 1.200 voos. Nas Filipinas, o tufão fez aumentar a intensidade das chuvas e provocou pelo menos 17 mortos. Nesta altura está então em território chinês. Tudo indica que está a perder velocidade, mas as autoridades dizem que o tufão tem ainda um risco considerável devido ao volume de umidade que transporta e também ao tamanho. É sensivelmente a área da França, de uma ponta à outra. No Líbano, uma delegação militar norte-americana está em Beirute e já iniciou conversações com o exército libanês para implementar a retirada de Israel de uma das zonas piloto no sul do país, o que informou a agência France Presse, uma autoridade militar libanesa. Apesar da trégua que está em vigor desde junho entre Israel e o Hezbollah, várias áreas no sul do Líbano foram atingidas este sábado por ataques israelitas. O acordo foi assinado a 26 de junho, prevê a retirada gradual de Israel do sul do Líbano. O Líbano confirmou, entretanto, que vai participar nas negociações com Israel, que estão marcadas para quarta-feira em Roma. Na Ucrânia, 6 pessoas morreram, dezenas ficaram feridas na sequência de ataques russos nas cidades de Sumy, Odessa, Kharkiv e na capital, Kiev. De acordo com as autoridades ucranianas, a Rússia utilizou mísseis e drones. Entretanto, o presidente Volodymyr Zelensky voltou a apelar à entrega dos pacotes de apoio à defesa aérea que foram acordadas esta semana na Cimeira da NATO que decorreu em Ankara. Em São Tomé e Príncipe, Carlos Villanova pediu mais 5 anos à frente da presidência. Exibiu hoje apoio de vários partidos num dia de campanha num dos maiores distritos do país, Frederico Pinheiro.
3: Num distrito de Cantagalo, Carlos Villanova fez várias paragens, cumprimentou a população, distribuiu abraços, sorrisos, também televisores para conquistar os votos e o apoio da população. Pediu várias vezes, tal como acaba de fazer aqui no palco à minha frente, onde está a falar, pediu várias vezes, como dizia, renovação do mandato, mais 5 anos, é um grito da campanha recorrente do atual Presidente da República, que ao seu lado teve várias vezes membros de partidos como, e movimentos como o Basta, o MLSTP e também dirigentes da ADI, o partido que está dividido nestas presidenciais, também com o apoio a Nito Viegas de Abreu. Mas dizia então Carlos Villanova dedicar o dia ao distrito de Cantagalo, sempre com o objetivo de obter uma vitória à primeira volta nas eleições do dia 19 de julho.
2: A campanha de Carlos Villanova em São Tomé e Príncipe nestas eleições, que estão a ser acompanhadas pelo enviado especial da Rádio Pública, Frederico Pinheiro. O Presidente da República lamentou hoje a morte em serviço do militar da Brigada de Trânsito da GNR na sequência de um atropelamento em Alcobaça. António José Seguro transmitiu condolências à família do militar e reconheceu o sentido de missão no cumprimento do dever. Recordo que este militar foi atropelado por um condutor na freguesia de Turquel, concelho de Alcobaça. O condutor não parou, mas mais tarde acabou por regressar ao local e apresentou-se às autoridades, tendo sido detido. Tinha uma taxa de alcoolemia superior a 1,2 gramas por litro. Amanhã a Casa da Música vai receber um espetáculo solidário de apoio às vítimas da tempestade Christine. O evento vai juntar em palco a Orquestra Sinfónica do Porto e Pedro Abrunhosa. A menos de 24 horas para o momento, Pedro Abrunhosa deixa o convite e conduz uma visita guiada pelos bastidores deste evento.
4: Estamos na belíssima sala da Casa da Música, a Sala Sugia. A orquestra escusa dispensa apresentações, o maestro Diogo Costa e, portanto, com os Comitê Caviar, vamos fazer músicas minhas, músicas que têm arranjos de orquestra, são adaptadas, naturalmente, e eu vou ser a peça mais fraca no estudo. Vou estragar à minha maneira e convido-vos todos a vir assistir a esse evento maravilhoso que vai ser.
2: Vai estragar, diz Pedro Abrunhosa. A iniciativa acontece amanhã pelas 6 da tarde. Vão ser interpretados clássicos de Pedro Abrunhosa com a Orquestra Sinfónica do Porto. A receita do espetáculo reverte na íntegra para duas instituições da região centro do país, uma das principais zonas afetadas pela tempestade Christine. Os bilhetes custam entre 25 e 45 euros. 20 anos depois do início da banda, 10 anos depois do último grande concerto, os Buracas São Sistema são cabeças de cartaz. No último dia do Festival Nós Alive, a jornalista Margarida Vaz foi perceber, junto da banda, as expectativas para este concerto.
5: Branco, Riot, Calaf, Condutor e Blaia juntos para assinalar os 20 anos dos Buracas São Sistema. Riot feliz com este encontro.
6: Vai ser incrível estar com os meus manos outra vez no palco. Eu já tinha saudades e vai ser uma boa comemoração de 20 anos de banda.
5: Para Calaf não podia haver melhor palco do que o Nós Alive.
7: Grande honra, não é? Somos quase tão velhos como o Nós Alive. Saber que toda a gente está aqui com saúde, com vontade, não é? De continuar a contribuir para a música portuguesa. E não imaginávamos um outro lugar. Eu acho que faz sentido aqui.
5: Neste regresso, o condutor promete ainda mais energia.
8: A entrega vai ser igual a de sempre, ou então maior.
5: O concerto reúne várias gerações, acredita Branco.
9: Vamos ter pais e filhos, de certeza que há muita gente que disse, olha, pai ouvia isto, qual foi este concerto, o pai conheceu a mãe neste concerto, não sei, acho que nós tocámos tanto.
5: Blaia aponta o foco para a celebração.
10: De certeza que vai haver celebração e que vamos celebrar muito, para celebrar a cultura, todas as nossas diferenças, e é isso que nós vamos fazer, um concerto.
5: O concerto da banda é a oportunidade para descobrir ou rever os Buracas São Sistema.
10: Estamos aí, bora bombar todos juntos, que vai ser incrível! Vai ser a loucura! E é isto.
11: Está tudo dito.
10: Não, está tudo dito.
2: Buraca volta a bater. Esta noite, 10 anos depois, o regresso aos palcos, a lotação está esgotada no Nós Alive. Linda Noskova acaba de ganhar o torneio de ténis de Wimbledon. A tenista checa derrotou a compatriota Carolina Muchova na final por 2-7-1, com os parciais 6-2, 5-7 e 6-3. Esta é a primeira vitória de Noskova num torneio do Grand Slam. Jürgen Klopp vai ser o novo selecionador da Alemanha. A Federação Alemã de Futebol anuncia que chegou a um acordo com o treinador. Ele vai assim substituir o selecionador que se demitiu depois da seleção alemã ter sido eliminada nos 16avos de final pelo Paraguai. Jürgen Klopp tem 59 anos e uma carreira de sucesso. Primeiro no Borussia do Dortmund, depois no Liverpool, onde esteve durante 9 épocas e onde conquistou a Premier League Britânica em 2020, um troféu que o clube procurava há 30 anos.
11: Miguel Bastos na edição RTP Antena 1, simultâneo com RTP Antena 1 Madeira, Açores e RTP África e RTP Mundo. 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
11: No inventário pessoal de hoje, a convidada é Joana Barrios. 7 minutos depois das 7.
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0: É difícil, mas é muito divertido apresentar Joana Barrios, porque ela é teatro, ela é música, ela é gastronomia, ela é moda, ela é escrita, ela é digital, ela é televisão, ela é rádio. Ela é muitas Joanas numa só. O seu percurso não é resumível numa curta definição, porque ela é altamente improvável, super criativa, eu diria mesmo saudável e invejavelmente louca. Experimental, talvez seja uma boa definição. Joana é natural de Santiago de Escorial e cresceu em Montemor-o-Novo. Aos 12 anos, os pais tomam conta de um restaurante de comida típica alentejana, onde, diz ela, ganhou ótimas mazelas para a vida. Veio para Lisboa estudar para atriz, na Escola Superior de Teatro e Cinema, fez mestrado em Crítica de Cinema e Música Pop em Barcelona, onde viveu 3 anos, e passou uma temporada em Paris. Em 2008 começa a trabalhar com o irreverente Teatro Praga, uma relação duradoura que persiste até hoje. Durante 3 anos foi porteira da discoteca Lux em Lisboa. Entretanto, começa a brincar com a comida. Junta a fome, à vontade de comer, cozinhar e partilhar tudo em várias plataformas. Redes, livros, televisão. Em 2017 abre o blog Tragédia, onde fala de tudo um pouco e lança Nhom Nhom, um livro de receitas com pratos para crianças que os adultos também querem comer. Em 2019, salta para a televisão e para a ribalta, onde assume a cozinha do então muito badalado programa da Cristina na SIC, Casa Feliz. Na RTP assina um magazine de moda, Armário. A seguir vem o canal 24 Kitchen, onde, depois de vários anos de Alá Barrios, tem agora um novo programa chamado Joana Express, com receitas até 30 minutos. Aqui na Antena 1, a Joana Barrios conduz desde 2023 um delicioso programa semanal de entrevistas sobre gastronomia. Eu sou a Mafalda Anjos, sou jornalista e neste programa Inventário Pessoal, também disponível em antena1.rtp.pt e nas plataformas de podcast habituais, falo com pessoas notáveis, com muito para partilhar. Fiquem connosco. Obrigada, Joana Barrios, por estares connosco na Antena 1.
1: Estava a fazer digital.
0: Esta casa que também é tua.
1: Sim.
0: Muito obrigada por estares connosco.
1: Obrigada pelo convite.
0: Este programa começa sempre da mesma forma. Eu peço às pessoas para trazerem um objeto pessoal que tenha um significado especial. O que é que escolheste trazer? Eu não sei.
1: Trouxe um álbum de fotografias.
0: Um Kodak.
1: Sim.
0: Velhinho.
1: Velhinho, daqueles todos fanados.
0: E o que é que tem lá dentro?
1: Então, durante muitos anos eu ouvi uma fábula que era... Não havia fotografias da infância. Não havia. Que é uma coisa hoje em dia impensável. Ou seja, esse espólio teria desaparecido. E quando eu tinha 23 anos, 24, tive acesso a esse espólio, encontrei-o. E foi muito interessante fazer essa viagem por esses sítios dos quais eu tinha apenas uma memória, mas não tinha imagens que pudessem corroborá-la. E descobri que em 1992, alguém me deu uma máquina fotográfica para a mão e uma coisa que eu ainda hoje faço, que é tipo agarrar em papel de seda e numa tesourinha de pontas e recortar na prons, etc. Isto é basicamente o que eu fiz com essa máquina fotográfica, que foi tirar fotografias a toda uma mostra de doçaria no convento de São Francisco em Beja. Portanto, isto já lá estava há muito tempo. E do ponto de vista psicanalítico isto é muito simpático, porque acalma às vezes este sítio do género de onde é que vem determinada curiosidade ou determinada pulsão.
0: E as fotos não têm pessoas, só têm comida.
1: É só comida.
0: Isso é extraordinário.
1: Que é uma coisa que na altura
0: só comi
1: jamais
0: comigo,
1: alguém... Sim, mas
0: vocês não estão a ver as fotografias, mas vamos tirar a fotografia e vamos mostrar. Ou vamos
1: jamais
0: filmar.
1: Alguém pensaria em queimar um rolo em 1992, e tenho todos os meus doces preferidos, tipo castanhas de ovos, lampreia de ovos, por exemplo, este bolo, que é uma coisa incrível.
0: Queimar um rolo Kodak.
1: Lampreia de ovos. E hoje em dia há um reflexo inverso, não é? Tu, a primeira coisa que fazes antes de comer.
0: Uma rosinha por cima.
1: Sim, sim. É o bolo Bom Gosto. Exato, isto é de 10 de maio de 1992 e as coisas que me interessavam continuam a ser as mesmas. Está aqui um raminho de espigas.
0: Maravilha.
1: Portanto, eu acho que
0: mas
1: este objeto é bom.
0: Mas nessa altura, tu só comias, não cozinhava?
1: Com 6 anos, não.
0: Mas começaste a cozinhar tarde?
1: Não, comecei a cozinhar muito cedo. Eu gostava de experimentar.
0: E essas coisas alentejanas, paladares alentejanos?
1: É a cozinha que eu reclamo mais como minha, porque é aquela onde eu me sinto mesmo à vontade. Eu sofro um bocadinho, padeço um pouco, não é sofro, é padeço de um certo síndrome de impostora em relação à comida. Eu não tirei um curso de culinária, não tirei um curso de cozinha e sinto-me às vezes

0: de uma grande parte da minha vida.
1: E porquê é que dizes que crescer num restaurante te deu mazelas para a vida?
0: São mazelas muito boas, porque por um lado é óbvio que existe uma parte de uma série de coisas que não aconteceram, portanto, porque há uma privação de um determinado tipo de convívio familiar, etc., quando existe este tipo de negócios numa família ou dentro de uma família. E o restaurante era uma coisa que era um tipo de operação que consumia muito os meus pais. E que acabava também por me agregar a esse consumo e a essa intensidade. As mazelas que deixa são coisas muito boas, porque me deu uma série de ferramentas de natureza social. Por exemplo, o servir à mesa dá-te um traquejo imenso, a gestão de uma operação daquelas, etc. A exposição a este tipo de coisas, por um lado, retira-te essas partes, não é? Mas por outro, capacita-te in the weirdest way. E eu não acho que seja uma coisa péssima. Eu acho que hoje em dia, tipo, já sou uma senhora de 40 anos, já consigo olhar e já consigo identificar que essas coisas foram interessantes de muitos pontos de vista, deram-me muitas ferramentas de sobrevivência.
1: Ouvi dizer que certo dia te pediram para pôr uma mesa para um príncipe.
0: Essa história é muito boa.
1: Conta lá.
0: Eu podia passar, tipo, sei lá, 2 anos a contar histórias sobre servir à mesa, mas esta história eu gosto sempre de contar assim. Era um dia muito quente, em agosto, um dia de semana, portanto. Assim, um dia muito parado, sem movimento, não era mudança de quinzena, portanto, mesmo na Estrada Nacional número 2, passavam muito poucos carros. E era daqueles dias, era já uma sequência de muitos dias sem movimento no restaurante. Eu estava responsável pela sala, portanto.
1: E quantos anos tinhas, mais ou menos, tens ideia?
0: Sei lá, uns 18, 19, para aí. Estava responsável pela sala, com as outras pessoas de sala. E de repente, assim, imagina aqueles filmes, assim, um western, eu via muitos westerns com o meu avô, dobrados em espanhol. E
1: assim,
0: um calor,
1: onda de
0: sim,
1: calor.
0: O calor a subir do alcatrão, só faltava passar assim um rolo de palha seca assim pela Avenida Gago Coutinho. E de repente entra uma pessoa com o ar mais improvável e diz: "Uma mesa para o príncipe!" E sai. E nós já estávamos tão habituadas a ver pessoas assim que entravam e que se expressavam e que depois iam embora e pensávamos, ok, tipo, olha, uma mesa para o príncipe está ótimo. E de repente começa a entrar uma comitiva, em frente existe uma bomba de gasolina, com um grande parque de estacionamento, grande atenção às dimensões, estamos a falar de Montemor-Novo. E começa a aproximar-se uma comitiva, toda ela girava em torno de uma única pessoa, já muito debilitada, que subiu as escadas do Montalentejano com alguma dificuldade e de facto era um príncipe da Casa Real Espanhola.
1: Portanto, foi o pajem que o foi anunciar?
0: Sim, mas foi assim uma coisa tipo transposta para o século XXI em ambiente de restaurante.
1: É um filme cómico.
0: É incrível. Portanto, uma das boas mazelas é esta de olhares para as coisas através de uma lente qualquer que transforma tudo num sítio fantasioso.
1: Sim, às vezes nós ouvimos o adjetivo rural, e aliás até já o ouvimos assim ao mais alto nível da nação, como um adjetivo que desqualifica. No teu caso, como é que tu olhas para a coisa? Porque isso te qualificou e se calhar deu-te ferramentas e instrumentos para olhar o mundo de outros ângulos, de outras formas.
0: Eu cresci numa quinta. Na altura, na quinta havia animais, portanto havia desde aves de capoeira, criação, havia cavalos, havia ovelhas, havia cães, havia de tudo, até cabras houve durante um período e havia uma pequena horta. E havia o restaurante dos meus pais e as profissões dos meus pais, portanto era um quadro muito completo. Eu tinha 11, 12 anos, portanto, uma idade extraordinária para começar a absorver muitas coisas e grande parte das dificuldades que os meus pais tinham com as contas do restaurante e com a gestão desta operação prendia-se com uma exigência num determinado tipo de rigor, com coisas que hoje em dia são muito comuns na gastronomia, o produto, a qualidade do produto, aquilo que é local, aquilo que é sazonal, aquilo que respeita uma pauta muito específica da regionalidade de cada receita, porque hoje em dia, quando eu começo finalmente a ouvir

0: falar sobre sazonalidade, sobre produto, sobre quilómetro zero, sobre a conservação de espécies, etc. Isso fez
1: Tu
0: parte
1: já tinhas isso na
0: da
1: tua
0: minha
1: bagagem?
0: infância. E fez parte da minha infância já com a noção de espírito crítico, já com uma sistematização daquilo que era necessário. O meu padrasto é uma pessoa muito engajada nestes temas. E foi uma pessoa sempre muito exigente comigo para me pôr ali, tipo, a olhar para as coisas. E uma das coisas mais maravilhosas das minhas memórias de criança e adolescente era um livro que tinha sido editado ao abrigo da Rede Natura 2000 sobre a fauna e a flora da Serra de Monforado, que foi onde eu cresci. E cada vez que mudava a estação e havia mais água, por exemplo, e aparecia uma determinada espécie na janela da casa de banho onde eu tomava
1: Ias lá
0: banho,
1: ver no
0: eu ia
1: livrinho.
0: ver no livro e dizia, ah, é uma rela meridional! Oh, e eu ficava muito feliz. Portanto, esta sensibilidade ou esta observação, que é uma coisa da ruralidade, obviamente,
1: Claramente.
0: é uma coisa muito, para mim é uma coisa muito divertida, não colida em nada com a ideia construída sobre eu ser uma pessoa muito citadina ou uma pessoa muito urbana.
1: Tu trouxeste esse poder de observação para a cidade e para os outros sítios onde te moves.
0: Sim, uma coisa que eu mais adoro ver é, por exemplo, no meio do Alcatrão está a nascer uma planta, um pé de qualquer coisa, e eu estou
1: É
0: sempre a tirar
1: fascinante.
0: fotografias a isso. Eu ouvia muitas vezes frases como a água encontra sempre um caminho, a natureza vai sempre sobrepor-se. Depois há muitos movimentos que fazem parte também já de um período mais tardio do meu desenvolvimento, que têm a ver com um tipo de música e com um tipo de alimentação, etc. Tipo o punk, o veganismo, que exploram muito ideias de nomadismo urbano, por exemplo, e movimentos como as punks, as plantas comestíveis que acontecem. Beldroegas é uma punk. Portanto, estas coisas todas. É muito giro depois conseguir identificá-las e isso ajuda-me também a valorizar a minha bagagem. Eu não me senti nunca de fora.
1: Falaste dos teus pais e já várias vezes te ouvi dizer que a tua mãe é o teu ídolo. O que é que ela te trouxe?
0: Obviamente, traz tudo. Ai, eu se calhar emociono-me. A minha mãe é uma força da natureza, é assim uma pessoa que. A Inês Menezes já me disse isto muitas vezes, as pessoas conhecem a minha mãe, o André Teodósio também. A minha mãe é assim uma personagem Almodóvar. Uma mulher muito alta, muito exuberante, muito afirmativa, com opiniões muito fortes, mas depois é muito sensível, tem um coração enorme onde cabe o mundo inteiro, onde cabem vários mundos, os mundos de toda a gente, e eu só me apercebi desta magnitude da minha mãe quando, após explorar outros modelos ou outros arquétipos de feminino, sei lá,
1: Percebeste que as mães não eram todas assim.
0: e percebi sobretudo que eu podia procurar essas mulheres todas com esse tipo de histórias, mas se eu fosse pensar um bocadinho na minha mãe, com uma perna às costas, ela já tinha feito muito mais. Eu às vezes estou nos sítios mais inauditos e alguém me diz, eu fui aluna da tua mãe, ou eu não sei quê, tipo, ok, eu sou só a filha da Maria do Céu. E é muito incrível, portanto, inegavelmente é um ídolo.
1: E de onde vem o apelido Barrios?
0: O apelido Barrios é o meu segundo nome, tenho um nome muito comprido e na escola primária eu era muito ciosa da minha letrinha e gostava, eu tenho muito orgulho na minha caligrafia. E,
1: Coisa tão improvável.
0: ai, desculpa, acho importantíssimo. E então eu demorava imenso tempo a escrever o nome e ficava sempre por Joana Barrios. E depois a seguir os outros todos
1: Porque
0: já
1: era
0: não
1: muito
0: dava.
1: grande e aquilo
0: Sim,
1: ficava
0: e
1: ali.
0: ficava sempre por ali. E quando vim para a Escola Superior de Teatro e Cinema, pensei, ah, isto é muito mais giro, isto é um ótimo nome artístico, porque parece que é mentira, mas não é verdade. A minha avó materna era espanhola, fruto de uma fuga à Guerra Civil, portanto, radicaram-se na zona da Extremadura, neste caso Elvas. E pronto, e assim vem daí. É uma homenagem às mulheres da família, da sociedade matriarcal.
1: Como é que foi de repente ficares nacionalmente famosa, as pessoas passarem por ti na rua e reconhecerem-te? Porque eu tenho muita memória dessa altura em que tu ficaste uma estrela de televisão. Passaste de capas de revistas alternativas como esta, que é a revista Prima, em
0: E de
1: 2018,
0: documentários?
1: documentários
0: De
1: de
0: teatro?
1: teatro,
0: Coisas off?
1: seja de coisas de nichos, muito experimentais. pequenas para de repente seres uma celebridade nacional.
0: Eu continuo a achar que não sou, hein? Eu continuo a achar que ninguém sabe quem é que eu sou e que não tenho importância nenhuma, a não ser lá em casa, porque pronto, mal ou bem, eu é que faço o almoço e o jantar, as marmitas. E organizo as cenas. Mas eu não me levo nada a sério, acho que já percebemos. E se ainda não percebemos, então é porque há uma leitura que não está a ser feita. Eu quando aceitei ir cozinhar para a televisão, eu não tinha noção do poder agregador que a comida tem. Eu não tinha noção de como cozinhar, que é uma coisa tão simples para mim, atenção, e uma coisa tão comum e tão cotidiana, não tinha noção da quantidade de coisas que tu podes fazer através desse meio, utilizando aqui a comunicação como veículo primordial, não é? E a comida ou o alimento enquanto meio. E eu acho que isso foi uma coisa que se foi construindo, ou que se foi amalgamando, até depois dar origem a uma coisa qualquer. E eu lembro-me das primeiras vezes que alguém me abordou assim mais publicamente, não é? E tem um lado muito lindo, porque tem um lado de carinho, porque é uma coisa muito carinhosa, é uma coisa super ternurenta e é altamente transversal. Portanto, eu não posso dizer que o meu público é isto, aquilo, não consigo segmentar.
1: São as senhoras que vinham.
0: Não, não, jamais.
1: Manhã, são as pessoas da moda, são as
0: são
1: pessoas
0: imensas pessoas.
1: Alternativas, sim, são.
0: Porque há uma coisa.
1: Diferentes.
0: E isso também me fez pensar, porque eu estou sempre à procura de justificações, não é? Tipo, estou sempre a tentar justificar-me, que é uma coisa que existe em mim, que eu adorava livrar-me disto, mas não consigo. Então, uma das coisas que eu percebi é que a moda, a comida, o teatro, para além de serem tudo formas de comunicação, são tudo formas de comunicação que passam muito pelo nosso corpo. E então eu percebi que se calhar alguma coisa vinha desse sítio e que essa coisa de facto era só comunicar. E eu hoje em dia brinco e digo que faço performance gastronómica. Porque há falta de nome melhor, é mais ou menos isso que estou a fazer.
1: Mas se tiveres que preencher assim uma ficha num hotel, que profissão é que põe?
0: Põe autora.
1: Pois, autora.
0: Sim, dá para tudo.
1: Sim, porque é muito difícil.
0: A ficha de encarregada de educação,
1: o que
0: por exemplo.
1: Se escreve.
0: Sim. Ou então. É muito engraçado porque tipo, as minhas crianças não querem ser só uma coisa, querem ser duas.
1: Claro.
0: Será um péssimo exemplo.
1: É o teu exemplo.
0: Que horror, coitadinhas.
1: Mas tu és muito experimental. Nós já usei a palavra experimental várias vezes. Mas tu experimentas muita coisa. Até na tua aparência. Já te vi com o cabelo louro, branco, cor de laranja, encarnado, preto,
0: verde.
1: Verde, não me lembro, mas imagino que sim. Tu, além das muitas profissões que tens, os vários estilos até de como te vestes, podes ser uma senhora dos anos 60, podes ser uma super coqueluche francesa coberta de Chanel, podes ser uma punk, podes ser
0: Eu
1: mil
0: acho que toda a
1: coisas.
0: Gente pode ser
1: És
0: tudo.
1: essas mulheres todas.
0: Sou.
1: Mesmo aquela música da Whitney Houston, do I'm Every Woman.
0: Sim,
1: e de
0: super.
1: Pauline
0: é ótima para
1: tu.
0: Ouvir muito alto no carro. Eu acho que há muitas definições que nos limitam e eu acho que nós também temos muita vontade de nos enfiar dentro de uns sítios limitados, porque esses sítios acabam, tudo aquilo que contém depois acaba por ser um bocadinho mais fácil de navegar. Eu vivo em contacto comigo. Portanto, eu ouço-me e ouço essas necessidades. Eu sou curiosa. Sou curiosa comigo, sou curiosa com o mundo. Não vou deixar de ser curiosa nunca. É impossível deixar de ser curiosa. É impossível não encontrar coisas que me fazem rir em sítios inusitados ou em sítios onde claramente não é para rir e eu estou lá por dentro. Também estou triste, mas também estou cheio de vontade de me rir. Eu a única coisa que nunca fiz e que nunca me convidaram a fazer, e isso é uma coisa que eu admiro muito nos meus pais, é nunca ninguém me disse que eu não podia qualquer coisa. E eu cresci. E já no outro dia estava a ler sobre isso, sobre lógicas de frustração, porque as novas gerações estão sempre a ouvir que podem ser tudo, que não sei o quê. Eu ouvi sempre que podia ser tudo. Até agora não me parece que a coisa tenha corrido assim tão mal. Eu vivo bem com as minhas frustrações e com as minhas expectativas que às vezes não são correspondidas. Consigo olhar para elas, consigo analisá-las e consigo perceber porque é que elas ou não se cumprem ou se cumprem de outra forma. E aceito isso.
1: E foste educada também sem género, Ou seja, ou foste educada muito como menina, com os padrões de comportamento que a sociedade impunha às meninas?
0: Não muito. Fui educada de uma forma muito, muito livre e fui exposta a muitas coisas muito, muito livres que me permitiram explorar, sobretudo.
1: E por isso, há bocadinho dizias que ainda vais ser muitas coisas. Tens 40 anos, vais a menos de meio da vida.
0: Atendendo à esperança média.
1: Exatamente. Imaginas-te a fazer coisas muito diferentes daqui para a frente.
0: Imagino, porque há montes de coisas que eu continuo a querer experimentar.
1: Por exemplo, tens assim alguma coisa?
0: A primeira coisa que toda a gente achou que eu ia ser era escritora. E eu escrevo muito, mas jamais mostro, seja o que for, alguém, que vergonha.
1: Mas escreves ficção? Escreves crónicas?
0: Escrevo tudo, tipo, é uma coisa muito compulsiva. Escrevo à mão, escrevo caderninhos com tudo. Muitas vezes, quando sinto que preciso de pensar sobre uma coisa ou alinhar ali um bocado os chakras, sento-me eu, a minha caneta, ao meu caderninho, é num canto do sofá, toda torta, sem luz, tudo errado, mas fico ali a escrever, a escrever, a escrever, a escrever, a escrever.
1: E às vezes exercício quase de meditação.
0: Sim, e às vezes é uma coisa que vai saindo. Tudo aqui, imagina, eu escrevo muito, o André Teodósio zanga-se imenso comigo, porque eu escrevo muito, e às vezes apago tudo e deito tudo para o lixo, e ele diz-me assim, como é que é possível? Que horror. E eu não guardo nada, eu dei tudo fora. E ele então vai-me mandando. Porque, tipo, às vezes é ele que tem algumas coisas que eu não tenho, por exemplo. E não faz mal, está tudo certo, está tudo bem. Mas acho que escrever era uma coisa que eu gostava muito de fazer. Adorava escrever, por exemplo, compilar estas histórias todas mirabolantes, todas as vezes que eu servia à mesa das portas do Lux. Eu não sei, eu exponho-me muito. E sou muito disponível para a vida. E então acho que isso é uma coisa que também me oferece sempre as coisas mais rocambolescas do universo. Eu, a realização de uma tarefa básica, cotidiana, para mim, nunca funciona dessa forma. Acontece-me sempre qualquer coisa, ou é alguém que me conta a história inteira da vida, ou é alguém que, não sei, acontece-me sempre qualquer coisa que subverte aquela lógica básica toda. Eu adoro isso. Sinto-me muito abençoada ou afortunada, não sei.
1: Por a vida te oferecer tanta matéria para educação.
0: Sim. Sim, sim.
1: Falavas da porta do Lux e eu acho que isso deve também oferecer muita matéria, não só para a diversão, como para a análise antropológica, como para perceber o mundo. E eu pergunto, não te custava de vez em quando deixar ali algumas pessoas especadas à porta por alguma razão que tu tinhas que encontrar qual era para selecionar umas pessoas a entrar e outras não?
0: Essa pergunta é sempre difícil de responder. É óbvio que sim, mas era um trabalho. Há muitas coisas que fazem parte da legislação, dos espaços, e que, claro, eu fui ler essas coisas todas. E havia outras coisas que tinham muito a ver com aquela profissão. A minha profissão ali era assim uma espécie de guardiã de uma floresta encantada, onde as pessoas vão, e é uma coisa muito grega. Não é? Uma coisa muito da antiguidade clássica. Vamos para ali, existem as pitonisas e existem as pessoas que estão a dançar, e aquilo é um ritual de expiação. Porque a dança é um ritual muito primário, é muito ritualístico. E a minha missão era esta, era tão simples quanto assegurar que daquele portal para dentro, aquilo era um espaço seguro, era um espaço de liberdade e era um espaço de libertação.
1: E tinhas preocupação de fazer isso sem que as pessoas sentissem mal?
0: Sempre, obviamente.
1: Entrar aqui.
0: Não, eu fazia as coisas com a maior delicadeza possível. Nem sempre consegues, não é? Isso também, às vezes eu sentia-me assim uma espécie de receptáculo depois de, opa, uma frustração, não é? Porque tu vais toda lampona para sair e depois chegas lá e está lá aquela trombuda. Chamavam-me vampira na altura. Eu por acaso adorava, achava giríssimo o nome. E estava lá aquela desgraçada que tu nunca sabias se para que lado é que ela estava voltada. E pronto, isso tinha os seus contras.
1: Qual foi assim a situação mais insólita ou difícil que tiveste que passar?
0: Há muitas.
1: Epá,
0: há imensas, mas há uma história ótima de um rapaz que aparece assim uma vez, eram 5h27 e a porta fechava às 5h30. E ele entrou e perguntou pela Joana. E a Joana apresentou-se. E ele disse-me, eu sou o cowboy elétrico. E eu disse, ai, que ótimo.
1: O cowboy elétrico?
0: Não, e ele carregou no cinto. E o facto dele era todo eletrificado, porque ele
1: com
0: era...
1: luzes?
0: Com luzes.
1: Eu somente tinha que entrar.
0: Tipo, o debrume de todos os detalhes tinha um LED. E piscava.
1: Ah, quer dizer...
0: Of course, you're welcome. More than welcome. Essa é uma excelente história. Mas há um momento... Houve um dia que fiquei muito starstruck quando apareceu um apresentador de televisão, salvo erro, venezuelano, que vive em Espanha, que se chama Boris Izaguirre. Ele achava que estava mais do que incógnito, que ninguém jamais o iria reconhecer, porque ninguém sabe quem... Tipo, jamais. E de repente ele aparece... Não, é uma figura linda e é uma figura muito divertida. Na altura que eu vivia em Espanha, às vezes eu via-o na televisão porque eu adorava vê-lo e eu acho que ele fazia parte do programa da Ana Rosa Quintana. Não pedi fotografias, nem autógrafos, nem nada, porque não, nem sequer na altura jamais me lembraria de uma coisa dessas. Mas foi incrível porque ele perguntou: mas como é que tu sabes quem é que eu sou? Eu disse: ah, é que eu vivi imenso tempo em Barcelona e vi o teu programa de manhã. E lembro-me de uma cena icónica e ele desatou-se a rir porque houve um dia qualquer que ele decidiu mostrar as meias e as meias estavam rotas no dedo grande. Então de repente ele tinha o pé em cima da mesa, o dedo grande fora da meia. E pronto, uma coisa muito inusitada lá está dentro do contexto televisivo há quase 20 anos. É isso.
1: Ainda não falámos de teatro e temos que falar de teatro.
0: Naturalmente.
1: Não é? Faz parte de ti, da tua vida. E é curioso como tu mantens uma relação fiel entre
0: claro.
1: Com o Teatro Praga. O que é que ganhas ali e em fazer teatro, em estar nos palcos com aquela forma de exposição que é muito diferente de todas as outras?
0: Eu não consigo imaginar a minha vida sem o teatro. Mas é aquele teatro, não é mais nenhum. Aliás, eu vi.
1: E porquê é que é muito diferente aquele teatro, Joana?
0: É óbvio que agora já está tudo toldado por uma relação afetiva. Mas eu identificava-me muito com o Teatro Praga, porque tinha visto já o Teatro Praga em Montemor-o-Novo, no Espaço do Tempo, com o Rui Horta. E o Espaço do Tempo é contemporâneo do restaurante dos meus pais, portanto, eu, para além da exposição à gastronomia, tive uma forte exposição às artes de palco, às artes performativas. E eu sou da palavra, portanto o teatro teria sempre de ser a minha forma de expressão primordial, porque eu tenho este tamanho todo, eu sou muito desengonçada, eu tenho uma fisicalidade muito específica, ou seja, qualquer coisa que suprimisse todas essas coisas não faria muito sentido. Portanto, é óbvio que o teatro era uma inevitabilidade. E as primeiras vezes que eu vi coisas do Teatro Praga senti-me muito atraída por tudo, especialmente pelas figuras. Aquelas pessoas todas, aquilo atraía-me muito. Eu queria muito pertencer, porque me sentia-me irmã daquelas pessoas. E depois porque os objetos tratados nos espetáculos falavam diretamente ao meu coração. Em 2008, quando existe uma primeira oportunidade de trabalhar com a Praga, eu começo a fazer uma coisa que faço sempre, que é abandono tudo o que tiver à volta para conseguir aquele objetivo e para ter a certeza, experimentar e ter a certeza que é mesmo aquilo que eu quero. Há um respeito muito grande pela individualidade, há uma valorização das características individuais de cada elemento do coletivo que se evidenciam sempre e que contribuem para um objeto comum. Ou seja, tudo isto para mim sempre foi essencial. Porque lá está, falávamos de como é que tu cresces, não é? Se eu cresci assim, eu queria que eu fosse fazer o quê? Ou que fosse à procura de quê, não é?
1: Sim, e tinhas um apelo de palco, de facto, também em ti.
0: As primeiras vezes que lá pus os pés, é muito curioso porque com a Praga eu nunca me sinto em pânico. Nunca me sinto impostora,
1: né?
0: Sinto-me bem, sinto-me muito confortável. A maior parte das vezes tenho consciência que estou a fazer tudo mal, mas pronto, sou muito acolhida.
1: Eu falei com o André Triodósio, vou fazer aqui uma confissão, não se revelam as fontes, para perguntar algumas coisas, e um dos adjetivos com que ele te qualificou foi esgroviada.
0: Sim,
1: ele confere. Fala, acontece-lhe tudo. Porque ela já caiu, já...
0: Sim, sim, eu tenho cicatrizes todas.
1: Cicatrizes em todo lado, pontos em todo lado. Também em palco. Sim. Sobretudo em palco.
0: Não, sobretudo em ensaios. Aliás, no ano passado fizemos um espetáculo chamado Audição. Um dos meus monólogos era um mapa. E o meu corpo era um mapa porque, na verdade, quando nos sentámos para fazer este estudo de percurso dentro da companhia, eu lembro-me dos espetáculos através dos figurinos e de alguma cicatriz que tenho para aqui, de alguma coisa que me aconteceu. E então há um dia que estamos a fazer o primeiro ensaio de imprensa na Tobis e eu decidi, num momento em que aquilo estava-me a correr bem, estás a ver? Eu achava que estava mesmo tipo, oh my god, I'm top of my game. E então decidi atravessar a cena e isto ia ser um grande momento, porque era uma coisa tipo mega pancrácia, tipo muita gira, não sei o quê. E decidi atravessar a cena, fazer assim uma grande diagonal, de barriga posta numa mesa com rodas. A mesa resvalou e o meu ombro foi para trás. Eu tive uma hora e tal, quase duas, com o ombro fora do sítio, à espera dos bombeiros. Gritos horríveis porque, enfim, dói muito. Toda a gente em pânico. É claro que se acabou com aquele ensaio. E isso naturalmente passou para o monólogo. Portanto, a vida confunde-se sempre com a ficção.
1: Adaptaram o monólogo a esse acontecimento.
0: Esse acontecimento assinala aquele espetáculo. Portanto, aquele espetáculo está aqui no meu ombro direito. E de alguma forma é isso. É que quando eu me entusiasmo muito, eu esqueço-me que existe algum impedimento. Eu não sei se tu alguma vez tiveste uma sensação que às vezes acontece, que é, estás a ver assim uma coisa impossível de replicar, tipo a rotina do 10 perfeito da Nádia Comaneci, e tu estás a olhar para aquilo e a pensar, eu conseguia fazer isto? Tipo, vais, só vais. E eu fico tão entusiasmada que só vou. E com a idade pensava que isso já estava um bocadinho melhor, mas não.
1: Uma das coisas que me dizem sobre ti é que és muito ciosa e preocupada com a tua tribo, ou seja, muito maternal também com os amigos.
0: Sim, verdade, confere. Aliás, tenho uma coisa aqui que os meus filhos me colaram que diz, mãe, é só uma etiqueta. Aquelas máquinas servem para etiquetar tudo. A primeira coisa que eles escrevem sempre é mãe. Pronto, e colaram. E sou muito cuidadora, eu cuido de toda a gente. Sinto sempre que retribuir aquilo que me dão é o mínimo que eu posso fazer pelo amor que eu sinto de determinadas pessoas.
1: E que são muitas à tua volta, não é? Olha, e sentes que a maternidade te mudou?
0: Ah, obviamente. Profundamente, sim. Mas para muito melhor. Para uma pessoa que eu achava que nunca poderia ser.
1: Porquê?
0: A maternidade é muito capacitadora.
1: É verdade.
0: E a maternidade resgata coisas em ti que tu achas que não tens. Ferramentas, capacidades, paciência,
1: resistência
0: física, resistência emocional, e a maternidade puxou por mim e por um lado meu, mas que eu não tinha consciência de que era tão forte e tão preponderante. É uma das coisas que eu mais adoro no mundo, talvez a coisa que eu mais adoro é ser mãe, e olhar para como este estado de ser mãe é uma coisa que também evolui ao mesmo tempo que as crianças crescem, porque às vezes faz falta mais uma coisa, outras vezes faz falta outra coisa. O teu tipo de presença começa a ser distinto e é muito bonito também poder observar isso de dentro e de fora, sem perder a minha identidade. Mas sim, se não fosse a maternidade, por exemplo, esta coisa que faz com que as pessoas me conheçam ou acham que me conhecem muito bem, que é a comida, nunca tinha acontecido, porque foi através da introdução à alimentação da minha filha mais velha que eu me apercebi que aquilo que para mim era básico...
1: Para os outros não era.
0: Exatamente. Portanto, se isto não é uma mudança profunda na minha forma de observar o mundo, então eu não sei o que é que te altera assim tão profundamente na vida. E adoro ter sido mãe na idade em que fui... Adoro passar dias e dias e dias com as minhas crianças. E quando chegam as férias, eu sei que podemos só dilatar no tempo e no espaço e fazer montes de coisas. E, por exemplo, o jantar é uma atividade que eu sempre fiz com eles perto de mim. E é muito divertido perceber que As crianças normalmente, tipo, as crianças gostam de se interessar, interessam-se por uma coisa durante um curto período de tempo, para aquilo que é a lógica dos adultos, não é? E depois desinteressam-se, e depois vêm, e depois vão, e depois não sei o quê. E tipo, eu não sou nada chato, eu não digo, ai, agora tens de fazer até ao fim. Não, está aberto, é um espaço aberto. Podes entrar, podes sair, podes fazer, realiza a tarefa, cumpre essa tarefa até ao fim, coisas pequenas, simples, cortar uma cebola, não sei o quê. Podes sair, podes voltar. E é muito interessante perceber como é que duas crianças hoje em dia já têm uma vontade de passar assim, sei lá, uma hora comigo a preparar o jantar. Ou uma hora, ou de género, mãe, já deixaste o jantar feito? E eu, não. Estás, ah, ok, podemos ajudar.
1: Estás a cultivar o bichinho.
0: Sim, e este gosto por intervir numa atividade quotidiana. E isso é uma coisa que eu acho fixe. Porque são estas atividades que te ligam a ti, que te ligam ao teu núcleo, à tua casa, claro. Que são um centro. Assim, tipo, encontrares o teu centro dentro de ti, em qualquer parte do mundo, através da realização de uma atividade qualquer, simples, eu acho que vai ser uma boa forma deles depois também, quando quiserem explorar e tiverem essa idade, sem os pais em cima, acho que isso vai ser uma coisa muito, muito fixe.
1: Já falámos do que tu gostas e do que é que não gostas nada. Tens algumas embirrações de estimação?
0: Aquelas piugas invisíveis quando se vêem.
1: Ah, de comichão.
0: Não, penso assim, ó, caraças, tipo, o propósito não está cumprido. Ou lembras-te de uma altura que havia aqueles sutiãs?
1: Umas meias brancas até meia da perna.
0: Claro.
1: Obviamente, se é para trazer que se vejam.
0: Claro, se é para ser aqueles sutiãs que as pessoas diziam que é uma alça que não se vê, mas que se vê. É tipo, mas eu acho que isso é uma coisa que vem do lado das artes performativas e eu estou só a ser tonta, deliberadamente. Eu sou muito intensa. Acho que já deu para perceber.
1: Não, eu acho que não
0: estou. Mas eu também sou leve. E eu às vezes irrita-me assim um bocadinho a falta de intensidade ou a falta de profundidade. Mas é porque tu dizias há pouco que passavas muito tempo na Torre do Tombo com a tua mãe. Eu passei anos a fio exposta a coisas e em sítios tipo bibliotecas, cozinhas. É óbvio que eu tinha muito tempo para divagar e mergulhar em mim e ir até muito longe, tipo, e dar asas à imaginação, soltar aqui os cavalos todos. Portanto, quando às vezes sinto que é uma coisa que tem muito pouca profundidade, não é que eu não gosto, mas eu tenho dificuldade em fruir. Portanto, sim.
1: As coisas têm que ter várias camadas, muitas camadas.
0: Ou se não tem, eu depois começo a pensar nas várias camadas que dá para lhe pôr em cima. Ai, que desgraça. Não sei. Mas eu não sou nada irritável. Sou assim bastante.
1: Acabas por te rir das coisas.
0: Sempre,
1: más
0: de tudo.
1: Que vão acontecendo também, não é?
0: Sobretudo dessas. Porque essas são aquelas que depois à distância dão excelente material. Na verdade, eu se calhar devia fazer stand-up. Olha, estás a ver mais uma coisa que eu estou aqui a adicionar à minha lista.
1: Mas isso é uma regra de ouro na vida, que é rirmos não só de nós próprios, como das coisas menos boas que nos acontecem, levarmos a coisa com leveza. Tens outras regras de ouro?
0: Assim, sobretudo levar com leveza, comer verdes.
1: Brócolis e couves?
0: Sim, couves. Eu sou mega fã de couves.
1: É ótima.
0: Estou sempre a dizer às pessoas para comerem couves, porque eu acho que couves é super importante e é muito barato. Portanto, couves,
1: nunca
0: sim.
1: Nunca ninguém tinha falado dessa regra de ouro, que é comer verde. Sabe? É um ótimo conselho.
0: Faz bem. Não, eu acho que deves sempre ter uma capacidade qualquer de pôr tudo em perspectiva. Eu gosto de fazer muitas coisas ao mesmo tempo. E ouvi desde criança que não se pode, depressa e bem não há quem, não se pode fazer muita coisa ao mesmo tempo, ninguém é bom a fazer muitas coisas, não sei o quê. Pronto. Eu sempre gostei disso. E sempre gostei da contaminação que uma coisa produz à outra e vice-versa. E assim sucessivamente.
1: No Renascimento as pessoas eram polímatas, eram assim mesmo, faziam muitas coisas e eram boas em muitas coisas.
0: Porque é isso, ou seja, por exemplo, com as minhas crianças e através da maternidade, eu comecei a aceitar que isso é mesmo possível e que isso é mesmo uma coisa que não só me faz feliz, como mães felizes e pessoas felizes à volta também criam ambientes de maior harmonia. E eu aceito muita tristeza e aceito muitas coisas menos boas da vida, aceito as dificuldades, aceito as coisas complexas, mas eu prefiro as coisas que me dão vontade de rir. Ou eu prefiro olhar mesmo para essas situações muito complexas através de uma lente de comicidade qualquer. Porque há sempre ironias em todo o lado. Basta olhares para elas. Na Escola Superior de Teatro e Cinema disseram-me muitas vezes que eu tinha pouca disponibilidade. E eu acho que isso deve ter convocado em mim uma ideia qualquer de abrir e soltar essa rigidez para uma coisa mais fluida, mais amena.
1: Está disponível para o que
0: e estar disponível.
1: Mas é isso, a vida acontece no intervalo em que nós vamos fazendo os planos.
0: Sim, portanto, tu planeias, sim, um pouco. Planeia, que é ótimo, porque também ajuda a encontrar um norte, não é? Mas eu reservo sempre um lado, ou um pedaço, ou uma percentagem para tudo aquilo que pode correr mal, ou tudo aquilo que pode correr extra planeado, porque o plano só contempla uma variável. Há infinitas outras mil.
1: No meu plano eu tinha muito mais tempo para falar contigo.
0: Desculpa.
1: O tempo passou muito rápido e por isso tenho que te perguntar, com que música é que vamos terminar este programa?
0: Eu, olha, vinha para aqui, estás a ver os planos. Eu vinha para aqui e vinha a pensar na música de La Lupe, uma destas mulheres onde eu tentei encontrar um arquétipo feminino, que se chama Te Voy a Contar Minha Vida, que é uma música muito curta, é um bolero, é assim uma coisa muito rápida, muito intensa. E vinha para cá, no carro, com os meus filhos, e eles vinham a fazer DJs. Minha filha mais velha escolheu uma música que é a música dos Demon Hunters, o Golden, que na verdade vês como a maternidade te altera. Uma coisa que à partida é um otoverme, que tu rejeitas, que não sei o que não queres ouvir aquela música, não sei o que é. E começámos a prestar atenção à letra, e a letra é incrível, é tipo I'm done hiding. Tipo, uau, que mensagem empoderadora que estamos agora a oferecer às crianças. Portanto, eu acho que podemos terminar
1: depois
0: com o Golden.
1: Sim, com...
0: em vez de La Lupe. Mas fica aqui a recomendação. Podemos ouvir o Golden das K-Pop Demon Hunters.
1: Então é com o Golden que vamos terminar este programa.
0: Não,
1: obrigada,
0: não...
1: Joana Barres.
0: Muito obrigada por me darem este espaço para vir para aqui. Obrigada.
1: Este programa teve a produção de Rui Alves de Sousa, sonoplastia de César Martins e eu sou a Mafalda Anjo. Para a semana estamos de volta com mais um episódio de Inventário Pessoal e um convidado especial com muito para partilhar. Fiquem bem.

0: Margarida Pinto, Agulha do Tempo, do tempo cronológico para o tempo meteorológico que irá fazer amanhã, domingo, dia 12 de julho. Período de céu muito nublado, precipitação em especial no norte e também no centro e descida da temperatura máxima no norte e centro. Notícias já a seguir às 8 da noite.
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0: RTP Antena 1, 20 horas 19 nos Açores.
2: Segue imparável o número de mortos do terremoto na Venezuela. Os últimos dados oficiais apontam para mais de 4.300 vítimas mortais e 19 mil pessoas dadas ainda como desalojadas. É a estreia de Marco Silva. O Benfica joga neste momento contra os brasileiros do Flamengo. Nesta edição, seguimos em direto para o estádio do Algarve.
0: Edição de Alexandre David, 21 graus agora em Lisboa, no Porto e também em Coimbra. Em Faro, 23 graus, 23 também no Funchal, 20 graus em Ponta Delgada.
2: Mais de 4.300 mortos, mais de 16 mil feridos, são os últimos dados oficiais sobre o terremoto na Venezuela do passado dia 24, dados que foram revelados ao final da tarde de hoje pelo presidente da Assembleia da Venezuela. Em Espanha, o incêndio em Almeria parece estar a abrandar de intensidade. Já não há fumo nem fogo visível, pelo menos na zona onde está o enviado especial da RTP, Duarte Baltazar.
3: Já não há fumo nem fogo, pelo menos que se possa ver, mas numa zona altamente escarpada, onde as temperaturas superam os 30 graus e a brisa faz estremecer as copas das árvores, não é seguro para as autoridades espanholas neste momento darem o incêndio como dominado. E por isso mesmo, os meios aéreos continuam a operar, a descarregar água para cima de pontos quentes, onde ainda resiste material incandescente, suscetível de provocar novas reativações. Por isso mesmo também, a Guarda Civil Espanhola ainda não autoriza aos cerca de 1.400 deslocados o regresso a casa, sendo certo que algumas destas pessoas não terão casa para onde regressar. A nossa equipa de reportagem durante a manhã percorreu a extensa área ardida, ou pelo menos uma parte dela, e conseguimos identificar casas de alvenaria que não resistiram às chamas, bem como alguns anexos, e também viaturas que estavam estacionadas essencialmente na berma da estrada. Estes são os danos materiais provocados por um dos mais graves incêndios da história de Espanha, justamente porque também provocou a morte de 12 pessoas que, de acordo com as autoridades, terão procurado fugir das chamas pelos próprios meios, usando viatura própria e não necessariamente pelas estradas recomendadas pelas autoridades. E é por isso que também, durante as últimas 48 horas, a Guardia Civil Espanhola sublinha o seguinte: num contexto de fogo e num contexto de perigo real, é preferível ficar confinado numa casa e, de preferência, dentro de uma localidade, do que ficar confinado dentro de um automóvel, como aconteceu com algumas das vítimas mortais. De resto, há pessoas que continuam dadas como desaparecidas. A Guardia Civil Espanhola não se compromete com o número 23, que tem sido avançado por vários órgãos de comunicação social, em particular o El País. Diz que essa contabilidade está a ser feita. Aliás, temos a informação de que vários membros da Guardia Civil Espanhola continuam, enfim, a percorrer o terreno e algumas das localidades previamente evacuadas para perceber se alguém ficou para trás. É certo também que há uma esperança enorme de que o incêndio seja dominado até ao final do dia, porque com o pôr do sol há um aumento da umidade relativa, uma diminuição da temperatura e, previsivelmente também, uma diminuição da velocidade do vento.
2: Um incêndio que provocou 12 mortos, a maioria estrangeiros, mas ainda não foi possível identificar todas as vítimas. Os são-tomenses vão a votos no próximo dia 17, dia marcado para as eleições presidenciais. Carlos Villanova tenta segurar mais 5 anos na presidência de São Tomé e Príncipe, uma campanha eleitoral que já está na estrada. Frederico Pinheiro, enviado da Rádio Pública, esteve numa ação num dos maiores distritos do país.
4: Num distrito de Cantagalo, Carlos Villanova fez várias paragens, cumprimentou a população, distribuiu abraços, sorrisos, também televisores para conquistar os votos e o apoio da população. Pediu várias vezes, tal como acaba de fazer aqui no palco à minha frente, onde está a falar, pediu pediu várias vezes, como dizia, renovação do mandato, mais 5 anos, é um grito da campanha recorrente do atual Presidente da República, que ao seu lado teve várias vezes membros de partidos como, e movimentos como o Basta, o MLSTP e também dirigentes da ADI, o partido que está dividido nestas presidenciais, também com o apoio a Nito Viegas de Abreu, mas dizia então Carlos Villanova a dedicar o dia ao distrito de Cantagalo, sempre com o objetivo de obter uma vitória à primeira volta nas eleições do dia 19 de julho.
2: Entretanto, a Comissão Eleitoral São Tomense fez saber que vai formalizar processos judiciais contra candidaturas que têm realizado inaugurações de obras, entregas de materiais e ações de campanha num período em que isso é proibido por lei. É o primeiro jogo do Benfica com o Marco Silva como treinador depois da saída de José Mourinho. O Benfica joga neste momento contra os brasileiros do Flamengo no torneio do Algarve. É uma partida que começou às 7:30, portanto há pouco mais de meia hora. É um jogo que está a ser seguido por Marco Fernandes. O marcador já foi inaugurado nesta altura, Marco?
1: Ainda não. 36 minutos cumpridos nesta primeira parte do 25º troféu do Algarve. Ainda não há golos. 0 para o Benfica, 0 para o Flamengo, naquela que é a primeira aparição pública do Benfica de Marco Silva a defrontar um Flamengo numa fase da temporada claramente mais adiantada que a turma encarnada. Recordo que o Flamengo, o clube brasileiro que disputa o Brasileirão, está nesta altura sensivelmente a meio da temporada no Brasil e, portanto, numa fase claramente mais adiantada que a equipa encarnada Brasileirão, que parou naturalmente para dar lugar ao Campeonato do Mundo. Flamengo, que é também o atual campeão brasileiro e campeão também da Libertadores. Olhando então para o primeiro 11 de Marco Silva, destaque para a titularidade do reforço ex-atleta Atlético de Madrid, emprestado pela equipa espanhola ao Sport Lisboa e Benfica. No centro da defesa está a jogar Clément Lenglet. Destaque também para o jovem irlandês de 18 anos, Jadon Umé. Jogou de início, mas saiu há instantes lesionado, sensivelmente à passagem da meia hora de jogo, cedendo o seu lugar no 11 encarnado a Prestiani, aliás. Benfica, que está então a jogar com Trubina na baliza, depois Alexander Bá, Clément Lenglet, António Silva, Idal, Barrena Cheia, Leandro Barreiro e Sudakov. Na frente está agora Prestiani, com Rafa a acompanhar a Pavlidis no trio atacante da equipa orientada por Marco Silva. A partida caminha para o intervalo, não há golos, há uma grande oportunidade para o Flamengo ao minuto 9 com Samuel Lino, o atacante Gil Vicente, isolado na cara de Trubin, a tentar o chapéu ao guardião encarnado, mas com Trubin a evitar o tento da formação brasileira. O Benfica também já ameaçou as redes do Flamengo com Alexander Bá da meia-lua a rematar, mas frouxo para uma defesa fácil do guardião Rossi do Flamengo. Estádio do Algarve completamente cheio, cerca de 20 mil espectadores estão neste Benfica 0, Flamengo 0, com 39 minutos na primeira parte.
2: Marco Fernandes, que vai continuar a seguir este Benfica-Flamengo no estádio do Algarve. Depois de uma pequena pausa, depois de ter treinado o Liverpool durante vários anos, Jürgen Klopp vai agora ser selecionador da Alemanha. É a própria Federação Alemã que anuncia um acordo com o treinador. A Alemanha já foi afastada do Mundial, o Mundial que está agora com jogos dos quartos de final. Daqui a pouco, às 10 da noite, a Noruega e a Inglaterra vão tentar garantir uma presença nas meias finais, onde já estão a França e a Espanha.
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0: Na reposição de hoje do Mesa para Dois, Rui Alves de Sousa recebe Filipa Martins.
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0: Olá, eu sou o Rui Alves de Sousa e hoje vou jantar com a Filipa Martins, escritora, tem novo romance, No Meu Fim Está o Meu Começo, editado pela Quetzal. Filipa, antes de mais, obrigado por estares aqui.
1: Antes de mais, obrigada por me convidares.
0: Não, agora quero é saber onde é que nós vamos jantar ou o que é que vamos jantar.
1: Olha, agora que está a bom tempo, vamos jantar à Praia de Troia, que é a minha praia preferida. É uma grande língua de areia sem fim. Nós temos de andar bastante para conseguirmos lá chegar e estamos praticamente sozinhos. E levamos um cesto de piquenique com um bom vinho tinto e queijos, porque é, na verdade, o meu jantar preferido. Eu podia jantar todos os dias só vinho tinto e queijos.
0: E na praia, de facto, é uma combinação. Nunca tinha pensado nisso, levar vinho tinto e queijos para a praia. Já fizeste isso mesmo, literalmente?
1: Nós estamos
0: não?
1: A fazer agora.
0: Claro que ao almoço isto não daria, não é? Com o pico do calor, mas a praia é assim uma... Esta praia em específico também tem muito a ver com a tua infância, com o teu crescimento, ou é um encontro mais recente que tiveste com a Praia de Troia?
1: Na verdade, eu, segundo fontes fidedignas, eu ia para o Parque de Campismo de Troia quando era mais miúda. Acho que foi lá que eu aprendi a andar e foi lá que eu deixei de usar fraldas, segundo o testemunho da minha mãe. Mas, entretanto, reencontrei esta praia. É um sítio de fuga e de descanso e de escrita e de reflexão. Eu gosto, sobretudo, desta zona no inverno, outono e inverno, com o Sado de um lado e o Atlântico do outro e aquela planície que, de alguma maneira, divide as águas. Mas aconselho-vos durante todo o ano, na verdade. É um lugar de algum retiro e de menor confusão, mesmo no verão.
0: Ok, muito bem. Por falar em memórias, este livro é muito sobre memórias e a construção que nós fazemos da realidade através das memórias que temos ou as que preferimos não recuperar. E eu há uns dias estava a ver uma entrevista tua em que falavas deste livro, já falaste bastante deste livro, mas houve aqui uma ideia que eu achei curiosa, de que é normal os escritores e as escritoras, quando fazem o seu primeiro livro, agarram-se à sua própria história, e tu fizeste só isso ao quinto livro. Mas pergunto-me se isso foi, na altura, quando tu escreveste o teu primeiro romance, foi deliberado não querer seguir esse caminho, ou foi só algo que aconteceu?
1: Costuma-se dizer, para escreveres bem, escreve sobre o que tu conheces, não é? E por isso, com alguma naturalidade, os primeiros romances são romances mais próximos da biografia dos escritores. Este, No Meu Fim Está o Meu Começo, é efetivamente o meu quinto romance e é aquele que dialoga mais com a minha biografia familiar. Isto porquê? Eu, desde que me conheço, sempre quis ser escritora. Porque era, na verdade, através das palavras que eu conseguia perceber o mundo, compreender o mundo. Sempre fui uma grande leitora, mesmo muito pequena. Escondia-me debaixo daquelas coisas que nós fazíamos, escondia-me debaixo dos lençóis e do cobertor para continuar a ler.
0: Com uma lanternazinha.
1: Tapava a frincha da porta do quarto para a minha mãe não ver que a luz estava acesa quando ia à casa de banho. Todas essas coisas. Porque nunca tive relações tão obsessivas como aquelas que tive com livros, em que tu inevitavelmente precisavas de perceber como é que ia acabar, aquelas personagens passavam a fazer parte da tua família. À semelhança de toda a gente, acho eu, não é? Porque há essa tradição, eu fui formada sobretudo por autores homens, portanto por vozes masculinas, com assuntos naturalmente masculinos, com a visão e um olhar sobre o mundo que era também masculino, com uma forma de escrever, eu vou dizer, sobre assuntos mais públicos, e mesmo sobre os assuntos domésticos com um olhar público, e eu achava que essa era a grande literatura. Portanto, quando tu estás a formar-te enquanto escritora, naturalmente crias aqui um certo mimetismo dessas vozes que te acompanham, e eu tinha muita a tendência para completar ou para livros que lia, ou então para alterar os destinos de determinados personagens que me interessavam e que ou morriam antes ou se depois demonstravam ser menos interessantes do que eu poderia conceber. E lembro-me, quando publiquei o meu primeiro livro, que se chama Eljudo Passeio Público.
0: Exatamente.
1: E também retrata o Estado Novo, mas é uma fantasia sobre o Estado Novo. Foi escrito ao ritmo das novelas oitocentistas, 10 páginas por semana, e tinha tinha muito esse olhar escarninho sobre a sociedade do Estado Novo, que é na verdade fácil de ter, tendo em conta que estamos a falar de um regime autoritário, e todos os regimes autoritários são a determinada altura patéticos, não é? Patetas também e patéticos, as duas coisas. E lembro-me que fiquei, quando eu escrevi, devia ter uns 22 anos, estava na faculdade, depois demorou algum tempo, foi prémio Revelação da Associação Portuguesa de Escritores.
0: Exato.
1: E demorou algum tempo a ser publicado, e lembro-me que o elogio na altura que me fizeram e que mais marcas me deixou, foi que eu escrevia como um homem velho. E eu achei aquilo extraordinário, uma miúda de 25 anos. Não percebia a traição que isto representava à escrita no feminino e à quantidade de mulheres que à data já tinham escrito grandes, grandes romances,
0: claro,
1: e que continuaram,
0: claro,
1: a escrever. Mas ainda hoje existe, portanto, eu ainda hoje sou convidada para mesas sobre escrever no feminino, mulheres escritoras na literatura portuguesa, e estamos todas juntas. Eu adoro, porque elas normalmente são grandes companheiras de luta e divertimos-nos muito. Mas ainda existe esse estigma, esse complexo em relação ao que é a escrita feminina e o olhar feminino. Normalmente confunde-se isso com uma literatura um bocadinho mais...

0: próprias histórias. Portanto, estas conversas eram todas muito do domínio íntimo, privado, muitas ditas à porta fechada, entre fazer uma sopa ou descascar umas favas. Portanto, era de facto um universo feminino. E eu acho que foi a biografia da Natália Correia,
1: O dever de
0: O
1: deslumbrar,
0: Dever de
1: sim.
0: Deslumbrar, com quem eu estive durante 6 para 7 anos, que me desbloqueou todas essas esses complexos, esses medos, que não eram propriamente coisas muito conscientes ou racionais. Eu só nunca tinha olhado para estas histórias com a motivação, o interesse, o olhar que de alguma maneira cose a pequena história à grande história. E a verdade é que na biografia da Natália, toda a gente a conhece, é uma figura extremamente pública, ela fazia por ser uma figura extremamente
1: Sim.
0: pública, tinha um gesto muito largo, parecia que estava sempre na boca de cena a representar, apesar de ser uma pessoa extremamente frágil e de grandes contrastes. Mas a parte que mais me comoveu, eu sabia que ela tinha sido uma autora perseguida, foi a autora mais censurada da ditadura, foi censurada antes, depois, durante. Mas o que mais me comoveu foi os detalhes sobre as suas amputações íntimas, nem à sua própria vida, à vida doméstica, à vida pessoal, provocadas por um contexto de ditadura, no caso, uma mulher. Há um detalhe na biografia da Natália que me comoveu profundamente, que ela casou 4 vezes. A primeira vez foi aos 19 anos, com um escrivão do Tribunal da Boa Hora, muito mais velho do que a Natália.
1: Sim.
0: E é difícil imaginar uma profissão mais chata do que um escrivão de um Tribunal da Boa Hora e quão diferente é que seriam estas duas pessoas, não é? Para além disso, ela aos 19 anos, e há diários que o revelam, tinha a consciência absoluta de que não queria ser mãe. Ela aliás, até escreveu um livro que se chama Uma Estátua para Herodes. Herodes, que é o rei
1: Sim.
0: que perseguia as crianças quando Jesus Cristo nasceu. Portanto, podemos perceber o quão a sua relação complexa com os mais novos a podia levar, o quão longe a podiam levar. Mas também podemos imaginar que uma mulher em 1945, 46, dissesse num jantar de família: "Ah, já agora, a propósito, eu não quero ser mãe." Isto podia criar vários problemas
1: Claro.
0: e muitas guerras domésticas. E, portanto, aquele casamento não foi um casamento feliz. Ela não se tinha casado pela Igreja. À época, ainda vigorava uma lei da Primeira República em que o divórcio era passível de ser consumado, mas só em determinados casos, sendo esses adultério da mulher, adultério do homem, desde que houvesse escândalo público. Portanto, se o adultério do homem fosse uma coisa sossegada e ninguém desse por isso, não
1: Pois.
0: era razão para tanto. E aquilo que nós consideramos hoje ser violência doméstica, sendo que a expressão à época não existia. E a Natália, que era a Natália, já era a Natália, já era uma mulher publicada, já tinha publicado o seu primeiro romance, já tinha estado na rádio. Ela, na verdade, começou na rádio.
1: Exatamente, exatamente.
0: Tinha uma voz extraordinária. Teve de ir a tribunal, assumir-se enquanto mulher adúltera e vítima de violência doméstica. E era esse o contexto dela. Isto nunca foi contado na sua biografia, ela nunca chamou a atenção para estes detalhes da sua história pessoal. Na verdade, sempre que ela combateu o regime, combateu pelo seu lado público. E normalmente é isso que acontece, não é? Quando nós olhamos para a história com H maiúsculo, quando damos o antigo regime na escola, sabemos aquelas coisas que a determinada altura parecem quase abstrações. Ah, havia censura, os partidos políticos não eram permitidos, as eleições não eram livres, havia cidadãos de primeira e cidadãos de segunda que não tinham acesso ao voto. Mas a verdade é que os regimes autoritários, genericamente, são muito mais insidiosos, não é? Eles
1: Exato.
0: infiltram-se dentro das casas, eles, de alguma
1: E
0: maneira,
1: na nossa cabeça
0: na
1: também, não é?
0: nossa cabeça, há um processo até de autocensura, não é muito, muito forte. As relações interpessoais são subjugadas a essas regras e essas leis que muitas vezes não são regras nem leis escritas, não é? E depois há coisas mais práticas, não é? Condiciona aquilo que tu consegues pôr na mesa, não é?
1: Exatamente.
0: E eu cresci com essas histórias que, na verdade, revelam, a meu ver, muito

0: mais sobre o que era viver num regime de ditadura do que aquilo que nós aprendemos num parágrafo nos livros sobre censura e limitações às liberdades democráticas. E considerei a determinada altura que estava na altura de conversar com a minha biografia familiar, sendo que eu rejeito, não me serve o termo autoficção ou romance autobiográfico, porque considero que qualquer coisa que o escritor escreva é de alguma maneira autobiográfico, porque tudo o que nos atravessa de alguma maneira é contaminado por aquilo que tu conheces, sabes, vês, sentes, etc.
1: E mesmo uma autobiografia também tem em si uma construção de ficção, não é?
0: Na verdade, toda a nossa vida é uma construção de ficção,
1: exato,
0: não é? Por isso é que tu falas de história de vida. E na verdade eu acho que nós devíamos falar de releitura, não é? Porque nós estamos agora, neste momento, aqui nesta praia em Troia, a beber vinho e a comer queijo, e estamos a pensar na nossa vida de uma determinada maneira à luz do que nos está a acontecer hoje, não é?
1: Exato.
0: Mas algo nos acontecer amanhã e que seja tão disruptivo que nos faça repensar tudo o que vivemos, vamos fazer uma espécie de releitura da nossa história de vida, não é? Portanto, eu acho que mais do que uma história, nós estamos sempre em profunda construção.
1: Exato. Bem, eu podia deixar-te a falar agora.
0: Desculpa.
1: Até ao final do jantar. Não, não, não, porque estava a achar muito interessante o teu raciocínio e a forma como conseguiste colocar o exemplo da Natália na criação deste romance, mas temos de ir à música. E a primeira canção que tu trazes é dos The National e tem uma razão muito particular, não é?
0: É verdade. Vamos ouvir primeiro ou eu explico primeiro a
1: razão? É como tu quiseres.
0: Ah, vamos ouvir primeiro a música.
1: Ok.

0: The National, a primeira escolha da Filipa Martins, nesta mesa para dois, tem um novo romance, No Meu Fim Está o Meu Começo, editado pela Quetzal, mas ficaste-nos explicar então porque é que escolheste esta canção.
1: Este álbum sai mais ou menos quando o mundo parou. Estávamos todos fechados em casa, em pleno Covid, uma pandemia mundial, parecia que o mundo todo fazia parte do mesmo povo, não é? Era quase estranho. E a minha filha, que agora tem 6 anos, nasceu em 2019, e para ela a pandemia, na verdade, foi quase uma bênção, porque de repente tinha o pai, a mãe, os irmãos, toda a gente em casa.
0: Pois.
1: À volta dela, ela era muito pequenina, e esta música que acabámos de ouvir...
0: Chama-se I Am Easy to Find, desculpa que não cheguei a dizer.
1: Exatamente, era a música que nós punhamos sempre que lhe dávamos banho.
0: Mas só porque sim?
1: Mais uma vez, porque é uma música, como acabámos de ouvir, extremamente calma, próxima, mas ao mesmo tempo tem ali qualquer coisa, depressa, aquelas músicas dos móveis das crianças, não é? Tem ali umas campainhas, e ela não gostava no início de tomar banho, e tinha isto, efetivamente, esta música tinha um efeito apaziguador. Portanto, passou a ser uma espécie de ritual. Ela própria, quando ouvia, já sabia que ia para o banho. Portanto,
0: é quase o sino do cão do Pavlov.
1: Um ato condicionado. E ficava muito mais calma. Então, sempre que eu ouço mais uma vez, porque a comida, a música, todos os sentidos nos transportam para sítios que não são o dia de hoje, não é? Lembro-me desses meses.
0: 2019, parece que já foi
1: para 2020,
0: noutro...
1: sim. Nós entramos em confinamento ali em abril, maio de 2020.
0: Sim. Voltando ao No Meu Fim Está o Meu Começo, já falámos antes de ouvir a canção, da questão da memória e do facto de tu teres partido de histórias da tua família para este romance, mas eu acho muito interessante esta espécie de dualidade que tu fazes no romance, em que temos uma mulher que está com uma doença degenerativa, portanto está a perder a memória, e ao mesmo tempo lidas com o facto de haver um problema em se recordar coisas que aconteceram na ditadura. Esta dualidade foi evidente para ti logo desde o início, quando começaste a escrever o romance?
1: Sim, absolutamente. Ou seja, há aqui um paralelismo entre o lugar onde nós estamos, que eu acho que é um lugar perda de memória, ou pelo menos de romantização do passado, e o lugar em que esta mulher está. No fundo, estamos a falar de uma protagonista que se chama Isabel, que é enfermeira, e que cuida da mãe, que tem Alzheimer. Sendo que esta Isabel é a filha de pai incógnito, e de alguma maneira, que é uma categoria que existia no Estado Novo, na verdade. Sim. Até aparecia escrito nos bilhetes de identidade, a minha mãe é filha de pai incógnito. Na verdade, hoje em dia, presume-se que haja cerca de 100 mil pessoas filhas de pai incógnito, e ainda todos os anos são registadas cerca de 1000 crianças sem a identificação do pai. Portanto, sendo algo que não era aceito, como era quase impulsionado pelo antigo regime, não é? Porque a partir do momento em que não havia divórcios, não havia interrupção voluntária da gravidez, as crianças nasciam e não era garantido que, não só não eram garantidos, como não eram obrigados os progenitores a assumirem aquela criança. Portanto, lá está tal filho de pai incógnito, depois o ónus caía sempre sobre a criança, obviamente, e depois sobre a mãe, não é? Que podia ser julgada socialmente por não ter um nome de pai para dar aos seus filhos. E essa protagonista, a Isabel, no fundo, cresceu a definir-se por essa relação amputada com o seu passado, quer com um pai que desconhecia, ou não sabe quem é, quer com a mãe, porque considerava e sempre considerou que era filha de uma violação, numa altura em que essa palavra ainda não existia, não é? Portanto, há uma determinada passagem que eu digo, não eram violadas porque não conheciam a palavra violação, não é?
0: Exato.
1: Porque a violência sobre o corpo da mulher era quase uma condição feminina, dentro e fora do casamento, e ela define-se em função dessa ausência de informação, e toda a relação dela com a mãe foi criada e construída sob esse estigma. E uma coisa interessante do livro, parece-me, isto é um bocadinho um autoelogio, mas foi percebermos que na doença, que é uma doença de esquecimento, não é? Há aqui quase uma corrida contra o tempo, porque no fundo, exato, a única pessoa que pode lembrar e que lhe pode dar a informação que ela quer é alguém que está a esquecer, mas é na doença, é neste lugar de esquecimento que as duas de alguma maneira se reencontram. Portanto, é esta filha que nunca conseguiu ter uma relação satisfatória e afetiva com a mãe, que dá à mãe um final de vida feliz, podemos dizer isso. E isso é feito através da história. Ela quase que assume um papel de investigadora e vai reconstruir a história de vida da mãe. E nos seus muitos encontros com aquela mulher que se está a despersonalizar e que se está a esquecer, oferece-lhe narrativas, histórias alternativas, histórias inventadas, histórias que são no fundo um puzzle de várias situações que ela conseguiu comprovar, e leva, se não para um lugar de lembrança, pelo menos para um lugar de paz e de calma, não é? E no fundo há este reencontro no final do livro, que só é permitido, mais uma vez, através da narrativa.
0: Também, de certa forma, apesar de várias histórias terem sido contadas na mesa da cozinha, como tu disseste há pouco, também houve coisas que tiveste de descobrir durante o processo do livro, não foi? Essa ideia também de haver memórias que são difíceis de falar, ou que as pessoas, lá está, relativizaram, as mulheres relativizaram de tal forma, não deveriam, que... Só neste processo é que também ficaste a saber algumas coisas.
1: O processo de escrita é sempre um processo de descoberta e de autodescoberta. Uhum. Ao contrário de... Eu também escrevo para a televisão e para cinema.
0: Exatamente.
1: E aí o arco da história é algo muito mais fixo. Eu diria com regras muito mais formais até. No caso dos romances, eu parto para uma história com uma liberdade diferente. Para já porque o único nome que está na capa é o meu. Portanto, para o bem e para o mal sou eu que sou responsável. Portanto, não houve essa estrutura prévia. E à medida que vais escrevendo, aquelas personagens também te vão dizendo o que é que faz sentido, como é que podem evoluir. Muitas vezes, à partida, tu estás à espera que a história siga um determinado rumo e aquelas personagens traem a tua visão de alguma maneira. E acho que a grande responsabilidade do escritor, mais do que tudo, é não trair as suas personagens. E eu acho que estas personagens deste romance são personagens profundamente humanas. Eu acho que a melhor história não é a luta entre um bom e um mau, é a luta entre dois bons. No sentido em que temos de dar ao leitor todas as suas dimensões, as fraquezas, as vulnerabilidades daquelas personagens, os lugares onde elas agiram com boas intenções, com maus resultados, os lugares em que os seus impulsos eram os piores, e permitir ao leitor que se aproxime delas, não no sentido até de gostar delas, mas no sentido de as perceber, de as compreender.
0: Sim.
1: Foi o que eu tentei fazer com a Natália Correia. A figura da Natália, é difícil encontrar um protagonista de romance que seja tão bom, tão completo como é a Natália Correia. E quando lês aquela biografia, consegues odiá-la e amá-la na mesma página. Porque ela era profundamente humana. E acho que essa verdade humana, se estiver nas páginas do romance, é algo muito enriquecedor. Tenho-me dito várias vezes, não foi só nenhuma nem duas pessoas, que no final deste livro tinham vontade de abraçar as personagens. Eu acho isto extremamente bonito, para já porque são personagens inventadas,
0: sim,
1: não é?
0: Claro.
1: Estamos a falar de ficção. Mas há detalhes que são inspirados em factos reais, sim. A minha mãe é filha de pai incógnito, como eu já referi. A minha avó trabalhou nas minas de Lofrânio em São Pedro do Sul. Ela, como muitas outras, nunca foram violadas porque não conheciam a palavra violação. Vieram para Lisboa habitar os bairros de lata que existiam à volta da capital, sobre os quais ninguém falava porque estávamos num regime autoritário, portanto não havia essa realidade, apesar de 70% dos portugueses, quando foi o 25 de Abril, não terem acesso a eletricidade, água ou saneamento, portanto era esse o Portugal no 25 de Abril. A minha mãe foi raptada aos 6 anos.
0: Exatamente.
1: Por uma família rica, porque era normal as famílias ricas entrarem nos bairros pobres e levarem crianças e chamarem isso caridade. E viveu durante quase meio ano numa casa de uma família rica nas Avenidas Novas. Mas a verdade é que depois tudo o resto, estas personagens, as formas como se relacionam, como pensam, o seu envolvimento político, a reflexão sobre o contexto, a consciência de classe, eu acho que muito dificilmente nos anos 60, 70 se encontraria alguém com uma consciência de classe tão forte como desta protagonista, não é? Acho que é um artificialismo que só a ficção é que permite.
0: Claro.
1: Porque a verdade é que na década de 60, 70, a consciência de classe era algo quase inato, não é? A pobreza era hereditária e a riqueza também era hereditária, portanto, havia só a perpetuação do status quo. Por isso é que tanto a personagem como a minha avó, quando se viu sem a filha, não se lembrou de ir à polícia. Analfabeta vai à polícia dizer que lhe tiraram uma criança. Não, e a única maneira que havia, ou que ela considerou que estaria ao seu alcance, era uma resistência quase passiva, não era? Era sentar-se no lancio do passeio do outro lado da estrada, olhar para a janela. E achar que o tempo, de alguma maneira, e o facto de não desistir, iria trazer-lhe a filha de volta de alguma forma.
0: Já vamos continuar a falar. Ainda tenho mais umas questões para te fazer sobre o romance e não só. Mas a tua segunda canção é Alanis Morissette.
1: Vamos ouvir também primeiro.

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0: Alanis Morissette, a segunda escolha da escritora Filipa Martins nesta mesa para dois. O novo romance No Meu Fim Está o Meu Começo foi editado pela Quetzal e já chegou, vai chegar à segunda edição,
1: já,
0: não é?
1: Já chegou à segunda edição.
0: Então porquê Alanis Morissette?
1: Então Alanis Morissette fez parte da minha adolescência. Eu costumo dizer que era a música que eu dançava sem ninguém me ver no quarto. Acho esta letra brilhante. Acho que ela é uma grande cantora, uma grande compositora e uma grande letrista. Mas acho esta letra brilhante, porque acho que efetivamente às vezes a vida faz o seu saque e não tem propriamente a ver com planos ou com desígnios ou com mereceres ou não determinada coisa. É só apenas a vida a atropelar-te.
0: Sim.
1: Isso tem qualquer coisa de irónico, obviamente, mas também quase de bonito. E saberes lidar com isso, não é? Com o saque que a vida te faz às vezes aos teus sonhos e aos teus planos.
0: Levando-nos às vezes para caminhos que nós não previmos sequer, não é?
1: Tal e qual, não é? Quase como se fosses aquela bola de snooker que bate no canto e que é. E estavas a pensar que ias pôr a vermelha, mas depois acabaste por pôr a azul e a preta e não estavas à espera. E essa imprevisibilidade da vida é algo que me fascina.
0: E aconteceu-te muitos encontros imprevisíveis assim, ou seja, a vida levou-te por caminhos imprevisíveis? Parece-me que não, porque começaste a dizer que sempre quiseste ser escritora e és de facto escritora.
1: Também sou muito teimosa.
0: Mas sentiste que, de certo modo, este percurso foi influenciado por essa imprevisibilidade que a vida nos pode trazer?
1: Eu sempre estou muito desperta, ou seja, eu gosto, agora menos, acho que quando somos pais, esta nosso sentir mais livre ou pelo menos menos planeado é um bocadinho mais condicionado, parece-me, não é?
0: Uhum.
1: Mas eu gosto-me sempre de pôr num lugar de exposição ou de imprevisibilidade. Sou profundamente curiosa, acho que qualquer escritor deve ser. Faço muitas perguntas e gosto sempre por ir por caminhos não óbvios. E às vezes esses caminhos não óbvios trazem-me gravilha, sujidade, inquietações à escrita, lá está, que é a minha única maneira de me exprimir, pelo menos com alguma eloquência. Já tentei outras coisas, com muito mau resultado. A minha filha pede-me encarecidamente que eu não cante lá em casa. Sim, sim, mãe, mas agora, por favor, não cantes. Mas é esse deixar que a vida te aconteça, não é? Que é também uma predisposição, é algo que muitas vezes tens de estar ativamente a trabalhar. Eu mais agora a partir do momento em que fui mãe. Porque há muitas narrativas pré-feitas sobre o que é o sucesso, sobre o que é um escritor, sobre o que é um jantar na praia a comer queijo e a beber vinho tinto. Ou seja, hoje em dia há tantas imagens projetadas que nos são vendidas a toda a hora, basta ligarmos a televisão, vermos as redes sociais, que permitires que a vida te aconteça fora dessas histórias que já são as conhecidas, não é? Chegares a um lugar e não estares só a viver um simulacro é uma coisa extremamente difícil, não é? Essa autenticidade.
0: Mas tu ao início, desculpa interromper-te, mas tu ao início, quando escreveste o teu primeiro livro, ainda estavas também muito embebida dessas experiências de outros escritores que te formaram,
1: sim,
0: não é?
1: Sim, absolutamente.
0: E se calhar querias também, achavas que um escritor tinha de ser isto e aquilo e aquele outro.
1: Claro, e ainda todos estamos, acho que eu ainda, tu também, estamos todos muito preocupados em projetar a nossa imagem à semelhança daquilo que nós achamos que é conveniente, tendo em conta também os nossos pares, mas pôr-se a um certo grau de liberdade e de imprevisibilidade e testá-lo até do ponto de vista artístico, não é? Pode-te levar a caminhos que não exploraste todos. Eu fiz isso, por exemplo, quando comecei a escrever para cinema e para televisão, mas esta máxima pode ser aplicada ao teu dia-a-dia, não é? Faz sempre aquele percurso de carro, e se um dia fores a pé e passas sempre por aquela loja e nunca entraste por preconceito, o que é que vai acontecer se entrares, não é? Às vezes são pequenos vírus, não é? Que te contaminam, muitas vezes inconsequentes, que depois podem te levar a um conhecimento diferente, mas é preciso que estejas disponível, não é? É preciso que sejas poroso, não é? Para alguma coisa poder passar através da natural barreira que todos temos sobre o certo, o errado, o que é que queremos para nós e o que é que não queremos.
0: E encaraste o realizar uma curta-metragem nesse aspecto de deixa ver o que é que isto, o que
1: ah,
0: é que isto
1: sim,
0: dá?
1: Sim, absolutamente.
0: E é para repetir ou
1: sim,
0: não?
1: Sim, em outubro já vou rodar a minha segunda.
0: Muito bem.
1: Então fui para Nova York.
0: Chama-se The Reminder, não é?
1: Chama-se The Reminder. Mais uma vez anda à volta de um tema que me persegue, de alguma maneira, ou que eu persigo, que é a questão da memória, não é? Em que lugar é que estás quando essa memória te falta ou te falha, não é? Se estás no lugar do trauma ou se estás no lugar da libertação, não é? Porque esquecer pode ser ao mesmo tempo uma despersonalização, mas também pode ser uma saída de emergência em determinados casos, sim, não é? Mas sempre tive muita curiosidade sobre o cinema, mas principalmente sobre o texto. Eu lembro-me de muito nova acompanhar alguns filmes que eu achava particularmente bem escritos, com os guiões originais, nomeadamente falo do Woody Allen, tem guiões extraordinários, diálogos absolutamente incríveis.
0: Verdade,
1: portanto,
0: verdade.
1: São cursos inteiros de guionismo aqueles filmes, principalmente os primeiros, mas não só. E sempre tive curiosidade como é que se fazia esta ligação entre a palavra e a imagem, não é? O que é que uma completava a outra, de que forma é que podia haver sobreposições, e comecei a experimentar escrever guiões. O primeiro projeto que eu escrevi para a televisão foi As Três Mulheres, aqui para a RTP, sendo que as três mulheres eram Natália Correia, Snobo Cassis e Vera Lagoa.
0: Exatamente.
1: Vera Lagoa mais tarde, mas Maria Armanda Falcão. E na verdade eu cheguei até à escrita de argumento através dos livros, porque o Fernando Vandrell, o realizador da série, leu o meu primeiro romance. É efetivamente uma fantasia crítica, ironista, sobre o que era a ditadura, e ele queria emprestar esse tom jocoso, crítico à série, não é? Aquele lado mais infantil da ditadura, que espreita pelo buraco da fechadura e quer saber o que é que as pessoas fazem debaixo das cobertas na cama, e quer legislar a intimidade dos cidadãos. Foi um projeto muito interessante a todos os níveis, porque eram figuras de história extraordinárias. Falámos, entrevistámos contemporâneos dessas figuras, e foi um enorme privilégio. Muitos deles já, entretanto, já faleceram, já morreram. Foi nesse contexto que falámos com o Cesarini, com o Nikis Kapinakis, gente que fez parte da textura cultural, política, combativa durante o Estado Novo, e que eram amigos de casa da Natália. Mas foi também um exercício muito interessante, porque também é um exercício de humildade escrever guiões para um romancista. Fazendo ou não parte de uma mesa de escrita, ou seja, pode escrever sozinho, pode escrever com colegas argumentistas, há sempre naturalmente um diálogo, há sempre troca de ideias, há uma necessidade enorme de uniformização da voz, não é? Daquela personagem, mas depois a verdade é que a palavra escrita é só o ponto de partida. Eu costumo comparar à receita culinária, porque podes ter uma receita ótima, mas depois depende dos ingredientes, da qualidade dos produtos, da mão do chefe, da temperatura do forno.
0: Muitas voltas pode levar a receita e o guião, sim.
1: Sim, eu não acredito num bom filme ou numa boa série que parta de um mau guião. Acho que isso não existe. Podem vir dar um exemplo, porque fica aqui o desafio. Mas já vi o contrário. Já vi bons guiões que deram maus filmes. Acho que o ponto de partida será sempre a ideia, a história, o pensamento, a palavra. Mas depois é entregar-se na mão de uma equipa multidisciplinar, que tem de perceber essa visão, que tem de dar corpo a essa visão. Ao longo do tempo eu tornei-me muito mais consciente, não é, dos limites e das dificuldades do que é produzir para cinema e para televisão, não é? Há palavras que nós escrevemos com uma facilidade enorme em romances e que custam milhares de euros numa
0: Exatamente.
1: Série de televisão, não é?
0: Exatamente.
1: São pequenas, por exemplo, chuva. Chuva custa muito dinheiro e é uma palavra pequena. E eu depois tive a curiosidade e a vontade, e gosto muito de acompanhar a rodagem das séries e dos filmes que escrevo. E estás a ver aquelas pessoas talentosíssimas a dizerem as palavras que escreveste e a materializarem a ação que tu concebeste e criaste na tua cabeça. E pensaste, em última instância, escrever aquilo foi fácil, não é? Porque Depois a água está efetivamente a 10 graus e ela mergulhou e a praia era real. Não és tu a escrever atrás do teu computador com uma manta pelos joelhos. Aquela atriz vai mesmo mergulhar naquela água e a água está a 10 graus. Não quero fazer esta comparação porque é absurda e toda a gente vai achar que eu sou tonta, mas estás a criar mundos. Sim. Que depois se tornam efetivamente reais. Depois, o realizador tem à sua disposição uma dimensão que o escritor não tem, que é o silêncio. Este não dito, que é um lugar de enorme complicidade com o espectador, mas que não é explícito, é um lugar que eu acho que é profundamente mágico. E a verdade é que a minha primeira curta-metragem que eu fiz em Nova Iorque não tem diálogos. Foi um exercício sem diálogos.
0: Filipe, eu teria muita coisa para te perguntar ainda sobre esse processo de realização e também sobre o romance que trouxe cá. No meu fim está o meu começo, editado pela Quetes Almas. Infelizmente o tempo...
1: O vinho acabou.
0: O vinho acabou. Vamos à tua última escolha. Achei curioso que nas várias escolhas que mandaste não havia nada de Elis Regina, porque aqui no livro há um disco riscado. Sim. De Elis Regina que vai aparecendo várias vezes, mas...
1: Mas podemos ouvir, essa canção é linda.
0: Ah é? Queres?
1: Porque não?
0: Ok.
1: É uma enorme reflexão sobre esta ideia de que nós estamos sempre de alguma maneira a atrair os nossos sonhos, não é? Que somos o substrato daquilo que vivemos e que as nossas gerações viveram e que inevitavelmente vamos chegar a uma determinada idade e vamos nos sentir muito mais projetados nos nossos pais do que propriamente na versão de nós que sonhou um dia ser diferente. É uma canção muito bonita, foi escrita também numa altura muito específica do Brasil, não é?
0: Exatamente.
1: E é também uma reflexão sobre um regime autoritário.
0: Filipa,
1: como
0: olha...
1: nossos pais, será?
0: Exatamente.
1: Fui salva pelo povo, foi mesmo o final.
0: Filipa, olha, desculpa ter-me intrometido na última escolha musical, mas
1: acho,
0: vamos então...
1: Acho extraordinário, vamos ouvir, claro. Okay. Que sim, Elis Regina.
0: Obrigado. Não quero

0: quem viu a peça Todas as Coisas Maravilhosas, um monólogo interpretado por Ivo Canelas, sabe a importância que esta música teve.
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1: Se a queixa para a Procuradoria-Geral da República, a FENPRO fala de falta de credibilidade da plataforma de classificação dos exames nacionais e apresenta queixa no dia previsto para a publicação dos resultados. Segue imparável o número de mortos no terremoto da Venezuela. Os últimos dados oficiais já apontam para mais de 4.300 vítimas mortais. 19 mil pessoas estão ainda desalojadas. Nesta edição, seguimos em direto para o estádio do Algarve para sabermos como está a ser a estreia de Marco Silva como treinador do Benfica num jogo contra os brasileiros do Flamengo.
0: Alexandre David, 20 graus agora aqui em Lisboa, 19 no Porto, 22 em Faro, 20 em Coimbra, 22 no Funchal e em Ponta Delgada, 19 graus.
1: A FENPRO fala de falta de credibilidade da plataforma de classificação dos exames nacionais e faz saber que vai apresentar uma queixa na Procuradoria-Geral da República. Uma queixa que vai ser entregue no dia previsto para a publicação dos resultados. A Federação dos Professores diz que apenas dois dias úteis do termo do prazo para a classificação dos exames nacionais, os professores classificadores continuam a ser confrontados com situações inaceitáveis, situações que considera motivadas mais do que suficientes para a apresentação desta queixa na Procuradoria-Geral da República. Ainda vamos ter que esperar pelo menos mais 3 anos para recuperar as falhas no setor da habitação em Portugal. São pelo menos essas as contas feitas pelo presidente da Associação dos Industriais da Construção Civil e Obras Públicas, em entrevista ao programa Conversa Capital da Antena 1 e do Jornal de Negócios. Ricardo Gomes diz que a construção atual de novas habitações deixa muito a desejar.
2: No último ano já fizemos perto de 40 mil, este ano deve ser um pouco acima disso, mas se a gente olhar a reposição mínima do edificado, e aqui o construir tem que ser entendido como

0: novo e reabilitado, nós devíamos construir anualmente, de uma forma cadenciada, 1%, pelo menos. E isso seriam 60 mil fogos ao ano. Nós andámos a fazer uma média de 15 mil, caímos o buraco dos 300 mil. E vamos admitir que vamos fazer tudo bem, as leis são implementadas, a agilidade dos processos urbanísticos passa a ser a ideal, que devia de ser metade do tempo de construção. Nós devemos ter um objetivo. Se a gente leva 2 anos a urbanizar e a construir, urbanizar, projetar e construir, devíamos levar metade desse tempo a licenciar. Não faz sentido. É já... aí que temos que atuar. Mas se isso acontecer, nós estaremos sempre a dizer que daqui a 3 anos podemos estar a recuperar parte do gap.
1: Fica apenas um excerto desta entrevista a Ricardo Gomes, uma entrevista que vai poder ouvir na íntegra amanhã a seguir às notícias da 1 da tarde. Mais de 4.300 mortos, mais de 16 mil feridos são os últimos dados oficiais sobre o terremoto na Venezuela do passado dia 24, dados que foram revelados ao final da tarde deste sábado pelo presidente da Assembleia da Venezuela. Apesar da situação ter melhorado consideravelmente, o governo espanhol ainda não arrisca afirmar que o incêndio em Almeria está dominado, uma descrição feita numa conferência de imprensa dada há pouco e que foi seguida pelo enviado Duarte Baltazar.
2: O ministro da Presidência do Governo Espanhol é particularmente cauteloso na escolha das palavras e, por isso mesmo, numa conferência de imprensa convocada para as 8 da noite, hora espanhola, disse aos jornalistas que este incêndio ainda não está dado como dominado. Essa é uma boa notícia que espera poder dar amanhã de manhã. Isto porque subsistem na área ardida pontos quentes com material incandescente. É de resto sobre eles que durante as últimas horas os hidroaviões têm despejado água. O governo visitou também, junto com as autoridades, 250 habitações em áreas previamente evacuadas e testemunhou que a grande maioria está a salvo do fogo. Quer isto também dizer, infelizmente, por outro lado, que algumas pessoas não terão casa para onde voltar. E por falar em pessoas desaparecidas, o governo confirma apenas o número de 7 e não 23. Podem ou não corresponder a 7 das 12 vítimas mortais na sequência do fogo. Essa será uma confirmação que depende, claro está, da conclusão dos trabalhos feitos pelo Instituto de Medicina Legal na capital de Espanha, Madrid.
1: Um incêndio em Almeria que provocou 12 mortos. Na estreia de Marco Silva como treinador, o Benfica joga nesta altura contra os brasileiros do Flamengo, um jogo que começou às 7h30, está agora a entrar praticamente nos minutos finais. Seguimos de novo em direto para o estádio do Algarve. Quem está mais perto da vitória, Marco Fernandes?
3: É para já a festa brasileira aqui no estádio Algarve. O Flamengo passou há instantes para a frente do marcador. Golo apontado por Wallace ao minuto 68, após um bom cruzamento do lado direito de Emerson Royal, numa segunda parte em que o Flamengo tem sido mais perigoso. Já tinha desperdiçado ali uma boa situação por Samuel Lino, a rematar à malha lateral da baliza de Trubin. Golo então, o 2-1 para o Flamengo, apontado há instantes por Wallace. A primeira parte com 5 minutos de compensação, foram 5 minutos loucos com o Flamengo a adiantar-se por Samuel Lino, mas a equipa encarnada a empatar logo a seguir numa grande penalidade, uma falta de Bruno Henrique sobre Rafa na grande área do Flamengo, com Pavlidis a transformar então essa grande penalidade em golo, a restabelecer então a igualdade mesmo em cima do apito para o intervalo. Nesta segunda parte então, Wallace, há instantes, fez o 2-1 para o Flamengo com 71 minutos cumpridos no estádio Algarve.
1: Para já o Benfica a perder neste jogo de estreia de Marco Silva como treinador. O Benfica a perder por 2-1 contra os brasileiros do Flamengo. O Futebol Clube do Porto empatou 1-1 contra os escoceses do Aberdeen no primeiro jogo de treino dos Dragões da pré-temporada. Após 10 dias de trabalho, já os escoceses, mais adiantados na preparação, realizaram a terceira partida da época. O Sporting anunciou hoje mais uma contratação. Trata-se de Jesse Derry, um extremo inglês de 19 anos que chega por empréstimo do Chelsea até ao final da época, sem opção de compra. Jesse Derry é o 5º reforço do Sporting para a nova temporada. O português Fernando Pimenta conquistou hoje a medalha de ouro em K1 1000 metros na Taça do Mundo de Montreal, no Canadá, conquistando assim o segundo pódio pódio português no Canadá, depois da prata já obtida em K4 500 metros na prova realizada ontem. É o regresso aos palcos dos Buraca São Sistema, 10 anos depois do último concerto ao vivo. Os Buraca são mesmo cabeça de cartaz esta noite no Festival Nós Alive. Os músicos dizem que este regresso faz todo o sentido no lugar em que é Margarida Vaz.
4: Branco, Riot, Calaf, Condutor e Blaia juntos para assinalar os 20 anos dos Buraca São Sistema. Riot feliz com este encontro.
5: Vai ser incrível estar com os meus manos outra vez no palco. Eu já tinha saudades e vai ser uma boa comemoração de 20 anos de banda.
4: Para Calaf não podia haver melhor palco do que o Nós Alive.
6: Grande honra, não é? Somos quase tão velhos como o Nós Alive. Saber que toda a gente está aqui com saúde, com vontade, não é? De continuar a contribuir para a música portuguesa. E não imaginávamos um outro lugar. Eu acho que faz sentido aqui.
4: Neste regresso, o condutor promete ainda mais energia.
7: A entrega vai ser igual a de sempre? Sim. Ou então maior?
4: O concerto reúne várias gerações, acredita Branco.
8: Vamos ter pais e filhos, de certeza que há muita gente que disse, olha, pai ouvia isto, qual foi este concerto, o pai conheceu a mãe neste concerto, não sei, acho que nós tocámos tanto.
4: Blaia aponta o foco para a celebração.
9: De certeza que vai haver celebração e que vamos celebrar muito, para celebrar a cultura, todas as nossas diferenças, e é isso que nós vamos fazer, um concerto.
4: O concerto da banda é a oportunidade para descobrir ou rever os Buraca São Sistema.
9: Estamos aí, bora bombar todos juntos, vai ser incrível! Vai ser a loucura! E é isto.
7: Está tudo dito.
9: Não, está tudo dito.
1: Concerto com a lotação esgotada, os Buraca São Sistema, o regresso 20 anos depois de terem sido criados e 10 anos depois do último concerto ao vivo.
10: 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Mais lá para a frente vamos até Braga. Perceba depois porquê. Para já, David Fonseca.
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10: Ainda Massive Attack e Carolina Deslandes.

0: Anjos com Anselmo Ralph até ao fim, na RTP ainda não.
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0: Ana Sofia Carabilha, boa noite. A partir de Nogueiró, em Braga, pela 16ª vez se celebra esta união histórica entre a Galiza e o Minho.
4: E é isso mesmo, Rui, e é isso que eu vou tentar nestes minutos descrever com aqui os meus convidados, esta ponte entre a Galiza e

0: Portugal e o Minho, onde não há fronteiras, nem barreiras, nem há, e todos cantam e tocam uma só língua. Eu tenho comigo a Uxia, que é uma cantora residente, tal como os cantos aqui do festival. Temos sempre a Uxia a surpreender-nos, quer com os seus projetos a sol, quer com amigas. Desta vez a Uxia trouxe um projeto que junta mulheres e que tem um nome especial porque vem de uma erva lá dos campos, uma erva medicinal que ajuda muitas vezes as mulheres com as dores de parto e isso dá-lhes força para os bebés que nascem e também as coisas que não sempre correm bem, e chamam-se Mavela, e é um grupo de mulheres. Uxia, que grupo é este que te convidaram para esta noite aqui em Braga, que vemos Braga não pelo um canudo, mas um cenário natural do festival?
1: É, claro, o grupo Mavela é um grupo que eu amo do coração, porque nasceu a partir de um curso de cantos populares e agora é um grupo muito querido, muito popular na Galiza, e elas têm uma energia muito especial e também muita atenção com a música de Portugal. Então vêm aqui a partilhar esta amizade galego-portuguesa que nós cultivamos também desde a Galiza.
0: Baca, o que é que vamos poder ouvir daqui a pouco aqui num dos palcos do Festival Castro Galaico?
2: Para nós é o mais do mais, porque quando subimos ao escenário nos sentimos, subimos-nos. Para mim, Mavela, e para as outras igual, é uma terapia, não é só cantar, é um grupo familiar, somos como uma família, que nos unimos para cantar, e para nós é a nossa vida, é isso.
0: E com esse sorriso, sempre?
2: Sempre. A vezes estás na casa um pouco aburrida, vão-te mal as coisas, estás desejando que venha o luz para ir ao ensaio e olvidas-te de todo. A vezes falamos mais do que cantamos, porque a nossa diretora Ana tem que petar com o pé para que lhe fagamos caso, pero é como uma terapia. Para nós é uma terapia.
0: Cantar é uma terapia, e estas Mavela daqui a pouco, entre dois concertos, o de canto daqui e de Os Chocalhos. Uxia, não posso deixar de ir embora sem me contares, tens um novo projeto, tens aí novas músicas para um dia destes também nos apresentar.
1: Sim, é um disco-livro que se chama Indómitas, Nove Ondas a Begoña Caamaño, e um canto a todas as mulheres que querem ser donas do seu destino. E acho tão importante agora mesmo falar disso em tempos de involução. E é um disco também muito luminoso, como era a própria Begoña Caamaño, feminista, activista, pacifista, uma mulher de muitos valores, um referente.
0: Já tenho aqui comigo, Rui, os 10, 12 elementos dos cantos daqui, um grupo que todos os anos trazem novidade para o Castro Galaico. Há um disco novo, Miguel Oliveira, há canções novas que hoje também vais cantar aqui. Que espetáculo é que trazem para esta noite serena de Braga? Esteve um dia quente, mas hoje está uma noite muito agradável e com muita gente.
3: Sim, a nossa 16ª edição, e isto é sempre um prazer. Estamos a celebrar os 40 anos, embora já haja 42 anos de canto daqui, muitas histórias, muitos palcos pisados, e vamos começar com músicas de Quem Canta Seus Males Espanta, que é dar alegria a toda a gente, é o que nós queremos, é que toda a gente venha cá e que usufrua deste cenário fantástico, aqui onde nasceram os brácaros e onde tanta gente já... É o início da cidade de Braga. E nós vamos do Minho, temos músicas do Minho até às ilhas, vamos percorrendo um pouco de músicas que identifiquem o nosso país.
0: Mas também há a cumplicidade galega, porque neste disco tem a Uxia, tem um Amâncio Prada, vão até Fausto, portanto há aqui umas homenagens especiais, umas cumplicidades de dar e receber.
3: Sim, nós temos sempre o Zeca Afonso, o Fausto Bordal Dias, temos o Adriano Correia de Oliveira, e vamos beber muito aos nossos irmãos da Galiza, que têm um património também fantástico, e que nós, para nós não há fronteiras, e eu acho que o canto aqui tem representado isso, das convergências, daquilo que representa esta irmandade entre Portugal e Galiza, e vamos cantar alguns temas também da Galiza que fazem parte do nosso disco e que muito nos honrou a presença da Uxia e do Amâncio Prada.
0: quase a começar o concerto de canto daqui, depois Malvela, depois os Chocalhos, depois das 10, Rui, volto para falar com os Chocalhos, antecipar um pouco deste concerto. Para quem nos está a ouvir, se estiver aqui nos arredores de Braga, vale a pena. É de entrada gratuita, a água corre desde lá de cima da serra, a água é gratuita também e está uma noite muito, muito agradável. Então depois das 10 voltamos a conversar, Rui.
4: Até já, Ana Sofia Carvalheda, a partir de Nogueiró, da edição deste ano, claro, do 2026 do Festival Castro Galaico. Aqui se gera também entre dois países uma economia cultural. 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

Primeiro Edmundo Inácio, depois Sombre. Edmundo Inácio, a festa e Back to France. Já foi um dia um pouco xoxinho aqui na zona de Lisboa. Para amanhã, períodos de céu muito nublado previstos para o território de Portugal continental, isto segundo o Instituto Português do Mar e da Atmosfera. Chuva em especial no norte e centro, onde de resto a temperatura máxima vai descer. Ana Bacalhau.

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8: Sinto muito.

Palmas Gang, Portugal, Portugal. Período de céu muito nublado para amanhã, domingo. Alguma chuva, em especial no norte e centro. De resto, regiões de Portugal continental, onde a temperatura máxima vai descer. 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
1: A TNPROF vai pedir a abertura de um inquérito ao processo de classificação eletrónica dos exames nacionais à Procuradoria-Geral da República. Só daqui a 3 anos é que Portugal vai conseguir recuperar as falhas no setor da habitação, é o que diz o presidente da Associação dos Industriais da Construção Civil em entrevista à Antena 1 e ao Jornal de Negócios. Marco Silva entra a perder na estreia como treinador do Benfica. A equipa da Luz perdeu esta noite no Algarve por 2-1 frente aos brasileiros do Flamengo.
0: Alexandre David, esta hora aqui em Lisboa 19 graus, 19 também no Porto, em Faro 21, em Coimbra 20, no Funchal 22, em Ponta Delgada 19 graus.
1: A Federação Nacional dos Professores vai apresentar uma queixa na Procuradoria-Geral da República para pedir a abertura de um inquérito ao processo de classificação eletrónica dos exames nacionais do ensino secundário. Os motivos desta queixa, explicados esta noite à Antena 1 por Francisco Gonçalves, o secretário-geral da FENPROF.
2: Vamos fazê-lo na próxima sexta-feira. Vamos entregar uma queixa na Procuradoria-Geral da República para que se faça uma averiguação de responsabilidades, porque a plataforma que está a ser utilizada para a classificação, tendo em conta todos estes erros que têm sido reportados, não é fiável. E, portanto, não sendo fiável, não poderá servir depois de argumento, se assim quisermos, para o Ministério imputar responsabilidades aos professores.
1: A FENPROF vai assim pedir a abertura de um inquérito à Procuradoria-Geral da República por causa do processo de classificação eletrónica dos exames. Ainda vamos ter que esperar pelo menos mais 3 anos para recuperar as falhas no setor da habitação em Portugal. São pelo menos essas as contas feitas pelo presidente da Associação dos Industriais da Construção Civil em entrevista ao programa Conversa Capital, da Antena 1 e do Jornal de Negócios. Ricardo Gomes diz que a construção atual de novas habitações deixa muito a desejar.
3: O último ano já fizemos perto de 40 mil, este ano deve ser um pouco acima disso. Mas se a gente olhar a reposição mínima do edificado, e aqui o construído tem que ser entendido como novo e reabilitado, nós devíamos construir anualmente, de uma forma cadenciada, 1%, pelo menos. E isso seriam 60 mil fogos ao ano. Nós andamos a fazer uma média de 15 mil, caímos o buraco dos 300 mil. E vamos admitir que vamos fazer tudo bem, as leis são implementadas, a agilidade dos processos urbanísticos passa a ser ideal, que devia de ser metade do tempo de construção. Nós devemos ter um objetivo. Se a gente leva 2 anos a urbanizar e a construir, urbanizar, projetar e construir, devíamos levar metade desse tempo a licenciar. Não faz sentido. É aí que temos que atuar. Mas se isso acontecer, nós estaremos sempre a dizer que daqui a 3 anos podemos estar a recuperar parte do gap.
1: Apenas o certo da entrevista ao presidente da Associação dos Industriais da Construção Civil. Vai poder ouvir esta entrevista na íntegra amanhã, depois das notícias da 1 da tarde. Apesar da situação ter melhorado consideravelmente, o governo espanhol ainda não arrisca afirmar que o incêndio em Almeria está dominado. Uma descrição feita numa conferência de imprensa dada já esta noite pelo governo e que foi seguida pelo enviado Duarte Baltazar.
4: O ministro da Presidência do Governo Espanhol é particularmente cauteloso na escolha das palavras e, por isso mesmo, numa conferência de imprensa convocada para as 8 da noite, hora espanhola, disse aos jornalistas que este incêndio ainda não está dado como dominado. Essa é uma boa notícia que espera poder dar amanhã de manhã. Isto porque subsistem na área ardida pontos quentes com material incandescente. É de resto sobre eles que, durante as últimas horas, os hidroaviões têm despejado água. O governo visitou também, junto com as autoridades, 250 habitações em áreas previamente evacuadas e testemunhou que a grande maioria está a salvo do fogo. Quer isto também dizer, infelizmente, por outro lado, que algumas pessoas não terão casa para onde voltar. E por falar em pessoas desaparecidas, o governo confirma apenas o número de 7 e não 23. Podem ou não corresponder a 7 das 12 vítimas mortais na sequência do fogo. Essa será uma confirmação que depende, claro está, da conclusão dos trabalhos feitos pelo Instituto de Medicina Legal na capital de Espanha, Madrid.
1: Um incêndio que provocou a morte de 12 pessoas. Uma entrada a perder naquele que foi o primeiro jogo do Benfica com Marco Silva como treinador. A equipa da Luz perdeu frente aos brasileiros do Flamengo, um jogo no estádio do Algarve que foi seguido por Marco Fernandes.
5: Na primeira aparição pública do Benfica de Marco Silva, a turba encarnada perdeu com o campeão brasileiro e da Libertadores Flamengo por 2-1. Com Langlet, o único dos reforços encarnados a ser titular, o Flamengo entrou melhor no encontro, mas o Benfica equilibrou à passagem do minuto 20. Golos no primeiro tempo, apenas nos 5 minutos dados de compensação, o Flamengo adiantou-se primeiro por Samuel Lino, o Benfica empatou logo a seguir por Pavlidis, de grande penalidade, a castigar uma falta sobre Rafa. Na segunda parte, o Flamengo voltou a entrar melhor, desperdiçou uma primeira oportunidade por Samuel Lino, mas Wallace, ao minuto 68, conseguiu colocar a equipa orientada por Leonardo Jardim novamente na frente do marcador. Mesmo após substituir 10 jogadores de campo, apenas Trubin, do lado encarnado, jogou o jogo todo. O Benfica reagiu muito bem à desvantagem, mas não foi feliz na finalização, desperdiçando várias oportunidades para empatar e levar a decisão do troféu do Algarve para as grandes penalidades. Apesar da derrota e com poucos dias de trabalho na nova temporada, a equipa de Marco Silva fez uma boa partida, mas foi o Flamengo que acabou por vencer por 2-1 e conquistar a 25ª edição do Troféu do Algarve.
1: O Benfica perdeu assim esta noite frente aos brasileiros do Flamengo por 2-1. Já o Futebol Clube do Porto empatou com um golo para cada lado contra os escoceses do Hibernian no primeiro jogo de treino dos Dragões na pré-temporada, após 10 dias de trabalho. Já os escoceses mais adiantados na preparação realizaram a terceira partida desta época. No Mundial de Futebol, neste momento, jogam Noruega e Inglaterra, jogo dos quartos de final. Nesta altura estamos com pouco mais de 5 minutos e o marcador ainda está em branco, ou seja, 0-0. Quem vencer este jogo junta-se à Espanha e à França, que já garantiram a presença nas meias-finais.
0: 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Sete minutos depois das 10 da noite, a música começa com os U2. Depois, Bombazine.
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0: A base de música é dos Rolling Stones, mas a composição é dos The Verve, com esta Bittersweet Symphony. Voltamos a Nogueró já a seguir.
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0: Ana Sofia Carvalheda, eu terminava o contacto contigo na última hora dizendo exatamente que é interessante gerar-se esta economia cultural entre dois países e em concreto entre estas duas regiões muito específicas, entre a Galiza e também o Minho, mas o que é facto é que esta economia cultural resulta em gratuitidade para o público. Isso é que é o mais interessante, não é?
6: É isso mesmo, é o mais interessante, é que quem fica a ganhar é o público, porque vai vendo sempre novidade dos dois lados, não é da fronteira, mas entre a Galiza e aqui o Minho, há sempre, todos os anos conseguimos ter novidade musical, cinematográfica, teatro também.

0: Bem, artes plásticas, colóquios e sempre com a cumplicidade dos dois lados. Ainda em fevereiro estive cá numa conversa com a Uxia, com o Daniel Pereira Cristo, para falarmos da música e da rádio dos dois lados da fronteira, e confesso que do lado da rádio na Galiza estão mais atentos às nossas, às tradições galegas musicais e até às nossas portuguesas, mas isso são outras conversas. Eu ando de festival em festival. Ainda se ouve em fundo a atuação de Canto Daqui, que têm trazido poeira para o recinto. Tal são as danças, porque lançaram também aqui um concurso para receber um crachá de o par que melhor dançava e bailava no terreiro. Os chocalhos, eu estou certa que vão trazer ainda mais gente para o terreiro, porque houve à tarde uma oficina com o Matias, que costuma estar todas as semanas a aperfeiçoar o passo no Teatro da Luz, aí em Lisboa. Os chocalhos, 25 anos, muitos temas, muitas leituras musicais. O que é que trazem para esta noite, Edi?
1: Trazemos a irreverência de sempre, a energia que temos há 25 anos, a idade vai acrescentando, mas a energia está cá ainda.
0: Miguel Tapazes, como é que tem sido fazer estes arranjos, já que andas entre o jazz, a música mais erudita, com o teu projeto a solo, e depois vens para os chocalhos fazer estes arranjos mais irreverentes, mais dançáveis, para todos bailarmos e, no fundo, festejarmos as nossas tradições?
2: Olha, é um bocadinho como aquela do aluno na escola, quando o professor se vira de costas e consegue fazer as judiarias todas e as rebeldias e as reguilices boas. Pronto, é isso que se sente aqui. É fazer uma coisa que tem muita substância, que tem muita solidez, mas que ao mesmo tempo vive dessa transgressão, pá, sorridente, respeitadora do que é a nossa tradição, sempre, mas sempre com um espírito de transgressão e de criação de coisas novas. Portanto, sim, é quase o recreio, é o recreio da escola.
0: Consegues controlar as emoções e o coração quando estás nesse teu projeto que recentemente lançaste em disco e quando estás em cima do palco com os chocalhos?
2: Sim, é sempre uma emoção enorme estar em palco e tocar, seja com o meu projeto, seja com os chocalhos, seja com outras pessoas. Aqui realmente há uma diferença, porque não só a música, mas também o processo que levou à criação das músicas, um processo todo muito partilhado, um processo em que todos nós contribuímos, e portanto tudo isso vem à memória e é realmente uma energia diferente. Não só os temas têm também uma energia diferente, como quem conhece os chocalhos já sabe, mas também a energia que não se vê, que é aquela que corre entre nós quando estamos em palco a tocar isto, é realmente diferente. E, portanto, não é tanto controlar as emoções. Aqui, às vezes, é mais ao contrário. É deixar a coisa ir mesmo sem freio.
0: Porque eu já vos vi várias vezes, Edi, e é sempre diferente. Eu, quando penso que vou ouvir ali aquela viagem musical por aqueles instantes a outros ambientes sonoros, a uma série de televisão, a um filme de sucesso, depois volto logo a uma raiz tradicional e vejo que há que também entre vocês esse espírito de cumplicidade e espantar os outros pares que estão em palco.
1: Sim, lá está. Se calhar o jazz que se falava, se calhar está nessa parte aí de termos a liberdade para em cima do palco alterar no momento, quer dizer, e pronto, e aí vem a cumplicidade entre os músicos, a amizade que permite essas coisas, não cai do céu, não é? Não é só tocar bem, é também se nos conhecermos, as coisas acontecem e nem é preciso combinar, nem falar. Dá na telha e vamos embora. É o botão do mal, como a gente diz. Temos um botão do mal, é acionar o botão do mal e vamos embora.
0: Porque este ano voltaram aos grandes palcos dos festivais, não só folk, mas está em uma agenda muito preenchida este ano, os chocalhos.
1: Está melhorzinho, sim, está melhor. Andamos a trabalhar, pronto. Depois do Covid foi um bocadinho mais duro sair daquela volta. Tínhamos acabado de lançar o álbum, que não conseguimos lançar depois. E foi mais difícil, mas pronto, estamos aí. Este ano esperamos, até ao final do ano, talvez gravar o próximo álbum, que já está na altura. não é?
0: Fica aqui a promessa na RTP Antena 1 e puxo tá também dito, para a minha árvore da música.
1: Está dito, está dito.
0: Luís Salgado, para terminar a nossa conversa, porque daqui a pouco temos o grupo da Uxia, que também vai trazer aqui o canta-vozes feminino do outro lado da Galiza, a Esmalvela, mas temas que não vão faltar esta noite aqui neste alinhamento e dos próximos, porque há muitos festivais onde também nos vamos cruzar por aí.
1: Vamos ter todos aqueles temas icónicos destes 25 anos, fazem parte dos nossos concertos, quer nós queiramos ou não, que é o caso da Derva Cidreira, a Saia da Carolina, o Velho, o Malhão, que são temas que se calhar daqui a mais 25 anos vamos ter de continuar a tocar, porque quem vem ver Chocalhos quer ouvir aquela Erva Cidreira, quer ouvir aquele Malhão que não houve noutro sítio, e isso quer nós que, nem connosco. e isso nós, queiramos ou não, faz parte da nossa história, dos nossos concertos, e para nós, enquanto músicos, é também impossível não trazer esses temas para qualquer concerto. Portanto, esses garantidamente vão lá estar. Alguns temas do Enleio, do nosso último disco, e toda uma visita por esses 25 anos de carreira. Pronto.
0: Sim, porque às 5 da tarde trouxeram o trunfo, o Matias, com esse baile e aperfeiçoar os passos para que esta noite todos tenham este momento especial de ouvir a vossa música, mas também saber dançar no terreiro com as aulas da tarde. Aqui esteve bastante calor no monte da Nossa Senhora da Consolação, este monte com vista privilegiada não só para o Sameiro, mas também para Braga. Mas Rui, convido ainda, porque a noite vai ser longa, para quem estiver aqui a ouvir-nos, estiver aqui nos arredores, está uma noite magnífica, há algumas melgas, sim, já fomos mordidos, mas tudo se resolve, para virem bailar ainda com este projeto musical que eu acompanho há muitos anos, os Chocalhos. Venham fazer a festa, porque estamos no Minho e no Minho bailamos sempre, Rui.
3: E a proposta é exatamente ouvi-los a seguir com Extravagante.
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3: Uma boa noite.

Aqui ela só se chama Rita, mas na realidade é Rita Red Shoes. No projeto Rita e os usados de qualidade, Só Penso Nisso, foi aquilo que ouvimos, uma das muitas canções, todas na realidade, que são escritas por João Monge neste projeto.

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0: Leve, leve, leve como o verão. Stefan Sanchez, gosto de Sweet Love. Depois de Miguel Araújo e a dança de um dia normal.
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0: Lenny Kravitz e Honey. Para amanhã, domingo, período de céu muito nublado, segundo o Instituto Português do Mar e da Atmosfera. Alguma precipitação em especial no norte e centro, regiões de resto, onde em Portugal continental a temperatura máxima deverá descer. Notícias às 11 da noite.
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2: Há professores classificadores ainda à espera de folhas de resposta dos exames nacionais em falta. É pelo menos o que revelam esta noite os movimentos MetaProf e Missão Escola Pública. Já a FENPROF anuncia que vai pedir à Procuradoria-Geral da República para abrir um inquérito sobre o processo de classificação dos exames nacionais. O Benfica perdeu esta noite frente ao Flamengo no Algarve, no primeiro jogo com Marco Silva como treinador.
0: Alexandre David, 19 graus agora aqui em Lisboa, no Porto e também em Coimbra, em Faro 22, no Funchal 21, em Ponta Delgada 19 graus.
2: Há professores classificadores ainda à espera de folhas de resposta dos exames nacionais em falta. É o que revelam esta noite os movimentos MetaProf e Missão Escola Pública, a 3 dias do prazo para concluir o processo de classificação dos cerca de 300 mil exames nacionais do ensino secundário. Os dois movimentos cívicos de professores continuam a receber relatos de problemas. Já a Federação Nacional dos Professores, a FENPROF, vai apresentar uma queixa na Procuradoria-Geral da República para pedir a abertura de um inquérito ao processo de classificação eletrónica dos exames nacionais do ensino secundário. Os motivos desta queixa explicados esta noite à Antena 1 por Francisco Gonçalves, o secretário-geral da FENPROF.
3: Vamos fazê-lo na próxima sexta-feira. Vamos entregar uma queixa na Procuradoria-Geral da República para que se faça uma averiguação de responsabilidades, porque a plataforma que está a ser utilizada para a classificação, tendo em conta todos estes erros que têm sido reportados, não é fiável. E, portanto, não sendo fiável, não poderá servir depois de argumento, se assim quisermos, para o Ministério imputar responsabilidades aos professores.
2: Francisco Gonçalves diz também que ainda estão a avaliar o facto de muitos professores poderem ficar sem férias.
3: Se viermos a verificar que existem um conjunto ou de notas que não são lançadas, enfim, isso vai gerar, por certo, pedido em massa de reapreciação de notas. Nós não podemos permitir que depois os professores vejam negado o seu direito ao gozo de férias, porque os professores só podem ter férias no mês de agosto. Estamos no trabalho com os departamentos jurídicos, no sentido de densificar este conceito das necessidades imperiosas, porque, de facto, os professores não podem ser privados do seu direito ao gozo de férias, que é um dos direitos fundamentais dos trabalhadores.
2: Para já, a Federação Nacional dos Professores vai apresentar uma queixa na Procuradoria-Geral da República para pedir a abertura de um inquérito a todo este processo. Apesar da situação ter melhorado consideravelmente, o governo espanhol ainda não arrisca afirmar que o incêndio em Almeria está dominado. Uma descrição feita numa conferência de imprensa do governo dada já esta noite e que foi seguida pelo enviado Duarte Baltazar.
4: O ministro da Presidência do governo espanhol é particularmente cauteloso na escolha das palavras e, por isso mesmo, numa conferência de imprensa convocada para as 8 da noite, hora espanhola, disse aos jornalistas que este incêndio ainda não está dado como dominado. Essa é uma boa notícia que espera poder dar amanhã de manhã. Isto porque subsistem na área ardida pontos quentes com material incandescente. É de resto sobre eles que durante as últimas horas os hidroaviões têm despejado água. O governo visitou também, junto com as autoridades, 250 habitações em áreas previamente evacuadas e testemunhou que a grande maioria está a salvo do fogo. Quer isto também dizer, infelizmente, dito, por outro lado, que algumas pessoas não terão casa para onde voltar. E por falar em pessoas desaparecidas, o Governo confirma apenas o número de 7 e não 23. Podem ou não corresponder a 7 das 12 vítimas mortais na sequência do fogo. Essa será uma confirmação que depende, claro está, da conclusão dos trabalhos feitos pelo Instituto de Medicina Legal na capital de Espanha, Madrid.
2: Um incêndio que provocou a morte de 12 pessoas. A Guarda Nacional Republicana apreendeu 3 toneladas de cocaína em Olhão numa operação de vigilância e controle costeiro desencadeada depois de detectada uma embarcação de alta velocidade suspeita. A Unidade de Controlo Costeiro e de Fronteiras, através do destacamento de controle costeiro de Olhão, apreendeu cerca de 3 toneladas de cocaína em uma viatura no concelho de Olhão. É o que está escrito num comunicado da GNR. Uma entrada a perder naquele que foi o primeiro jogo do Benfica com o Marco Silva como treinador. A equipa da Luz perdeu frente aos brasileiros do Flamengo, um jogo no estádio do Algarve, que foi seguido por Marco Fernandes.
1: Na primeira aparição pública do Benfica de Marco Silva, a turma encarnada perdeu com o campeão brasileiro e da Libertadores Flamengo por 2-1. Com Langley, o único dos reforços encarnados a ser titular, o Flamengo entrou melhor no encontro, mas o Benfica equilibrou a passagem do minuto 20. Golos no primeiro tempo, apenas nos 5 minutos dados de compensação. O Flamengo adiantou-se primeiro por Samuel Lino. O Benfica empatou logo a seguir por Pavlidis, de grande penalidade, a castigar uma falta sobre Rafa. Na segunda parte, o Flamengo voltou a entrar melhor, desperdiçou uma primeira oportunidade por Samuel Lino, mas Wallace, ao minuto 68, conseguiu colocar a equipa orientada por Leonardo Jardim novamente na frente do marcador. Mesmo após substituir 10 jogadores de campo, apenas Trubin, do lado encarnado, jogou o jogo todo. O Benfica reagiu muito bem à desvantagem, mas não foi feliz na finalização, desperdiçando várias oportunidades para empatar e levar a decisão do troféu do Algarve para as grandes penalidades. Apesar da derrota e com poucos dias de trabalho na nova temporada, a equipa de Marco Silva fez uma boa partida, mas foi o Flamengo que acabou por vencer por 2-1 e conquistar a 25ª edição do Troféu do Algarve.
2: No final do jogo, o Marco Silva não falou aos jornalistas, falou apenas à Benfica TV, mas Leonardo Jardim, o treinador do Flamengo, falou para dizer que a vitória da sua equipa acaba por ser justa.
5: Com certeza que o primeiro objetivo era treinar os nossos conceitos, as nossas ideias, não ganhar, vocês conhecem o Flamengo. Nós tivéssemos ganho o jogo e tivéssemos todos atrás da linha da bola e dessemos um pontapé na frente e acontecesse por acontecer, não. Mas não é nisso que a gente quer ganhar, dentro daquilo que são as nossas ideias de jogo. O Rossi teve 2 intervenções, o guarda-redes adversário teve muito mais do que duas, teve várias intervenções. Acho que o resultado é extremamente justificável por aquilo que as equipas praticaram.
2: O Flamengo acabou por vencer, bater o Benfica por 2-1 esta noite no Algarve. O Futebol Clube do Porto empatou com 1 golo para cada lado contra os escoceses do Aberdeen no primeiro jogo de treino dos Dragões da pré-temporada. Já os escoceses, mais adiantados na preparação, realizaram a 3ª partida desta época. No Mundial de Futebol, neste momento, jogam Noruega e Inglaterra, jogo dos quartos de final. A segunda parte deste jogo começou exatamente há 30 segundos. Neste momento, Noruega e Inglaterra estão empatados com 1 golo para cada lado. Quem vencer este jogo junta-se à Espanha e à França, que já garantiram a presença nas meias finais do Mundial.
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2: Começa a seguir a hora das cigarras. Estamos com 9 depois das 11 da noite.
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0: gracias. Natalia Lafourcade. Muchas gracias, querida, hermosa.
1: Boa noite. Escutámos a cantora mexicana Lila Downs num dueto com a sua compatriota Natalia Lafourcade, recriando um tema clássico do cancioneiro afro-mexicano, La Martiniana. Já a seguir, ouviremos Lafourcade cantando Maria La Curandera. Para acompanhar os versos da grande poetisa santumense Conceição Lima, selecionámos ainda canções de Yuri Buenaventura com Cheo Feliciano, Mamcel Ruiz, Carlos Buriti, Mayra Andrade, cantando com Criolo, Lili Chiumba, Bunga, Tetalando e Urpibarco.

0: Viajantes traziam poentes e estradas. A sede do horizonte os chamava. A quem pertences tu? Quem são os da tua casa? Assim estendia nossa avó a caneca de água ao viajante.
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2: Creio no invisível. Creio na levitação das bruxas. Creio em vampiros, porque os há.

Era um homem, um homem, um homem. Depois da sua era, será para sempre a lembrança. A versão de uma lenda terrível. Era um pastor que pastoreara a grande promessa. O pastor que conclamara o horizonte e a agulha do astrolábio. Era um pastor e sua trouxa de deserto. Um pastor e sua litania de queda e de nada.

Da festa era a inapagável memória. Era a gravata da demência no Equador. Era o ar entupindo os poros das casas. Ogum não sabia. Algures alguém dormia. Valsavam palácios em Kampala e Alexandria.

tombam dos galhos as bocas, infaustos frutos, e eis os abutres que arfam. Ei-los com zelo curvados sobre um tapete de sonhos. Eis que goteja em seus crânios um diadema de ventania e de trevas. Eis as cinzas do relógio, as migalhas da bandeira.

O pastor semeia a morte pelos poros do seu reino. E cólera alguma, tambor, fumaça, notícia, esconjura a azáfama da colheita.

Feliz o que de mim restar, depois de mim. Se uma só das canções cantadas viver além daquele que em mim agora canta. Da hecatombe não salvaria, contudo, uma só das canções que cantei e canto. 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

Nesta hora das cigarras, fomos até à pequena ilha de São Tomé, onde, sentados à sombra de uma larga varanda, escutámos os versos de Conceição Lima e as vozes de Lila Downs, Natália Lafourcade, Yuri Buenaventura, Cheo Feliciano, Mamcel Ruiz, Carlos Buriti, Mayra Andrade, Criolo, Lili Chumba, Bonga e Teta Lando. Este programa foi realizado por José Eduardo Bagualusa, sonorizado por Isabel Leonor e dito por Paulo Rocha. Boa noite, África.

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1: Os sindicatos do setor da educação ao ataque, a FENPROF vai pedir a abertura de um inquérito ao processo de classificação eletrónica dos exames nacionais à Procuradoria-Geral da República. Já a FNE olha para o anúncio feito pelo PSD sobre a garantia de pagamento de horas extras aos professores e sublinha que isso é normal que aconteça, não tem nada de excepcional. Na estreia de Marco Silva como treinador, o Benfica perdeu esta noite no Algarve frente aos brasileiros do Flamengo.
0: Alexandre David, a esta hora, aqui em Lisboa, 19 graus, também no Porto e ainda em Coimbra, em Faro, 22, no Funchal, 21, em Ponta Delgada, 19 graus.
1: A Federação Nacional dos Professores vai apresentar uma queixa na Procuradoria-Geral da República para pedir a abertura de um inquérito ao processo de classificação eletrónica dos exames nacionais do ensino secundário. Os motivos desta queixa, explicados esta noite à Antena 1, por Francisco Gonçalves, o secretário-geral da FENPROF.
2: Vamos fazê-lo na próxima sexta-feira. Vamos entregar uma queixa na Procuradoria-Geral da República para que se faça uma averiguação de responsabilidades, porque a plataforma que está a ser utilizada para a classificação, tendo em conta todos estes erros que têm sido reportados, não é fiável. E, portanto, não sendo fiável, não poderá servir depois de argumento, se assim quisermos, para o Ministério imputar responsabilidades aos professores.
1: Francisco Gonçalves diz também que ainda estão a avaliar o facto de muitos professores poderem ficar sem férias.
2: Se viermos a verificar que existem um conjunto ou de notas que não são lançadas, enfim, isso vai gerar, por certo, pedido em massa de reapreciação de notas. Nós não podemos permitir que depois os professores vejam negado o seu direito ao gozo de férias, porque os professores só podem ter férias no mês de agosto. Estamos no trabalho com os departamentos jurídicos, no sentido de densificar este conceito das necessidades imperiosas, porque, de facto, os professores não podem ser privados do seu direito ao gozo de férias, que é um dos direitos fundamentais dos trabalhadores.
1: Já a Federação Nacional da Educação considera justo e necessário o pagamento de horas extraordinárias aos professores classificadores, mas sublinha que se trata de uma obrigação legal e não um reconhecimento excepcional, ao contrário do que anunciou durante este sábado o PSD. Isso mesmo foi dito esta noite à Antena 1 por Pedro Barreiros, o secretário-geral da FNE.
3: Clarificar que o trabalho exercido pelos professores ultrapassa em muito aquilo que é o seu horário, e isso não se resume apenas este fim de semana, nem esta questão dos exames. Dar informação e dar nota de que haverá um pagamento extraordinário, trabalho extraordinário, quando não seria preciso fazê-lo, porque todo o trabalho extraordinário automaticamente deverá ser pago e remunerado, portanto não era necessário tornar público ou fazer uma conferência de imprensa nesse sentido. Importa é valorizar aquele que é o trabalho desenvolvido pelos professores, independentemente de ser agora num período de exames ou ao longo do ano, até porque já decorreram outro tipo de exames onde os professores também trabalharam para além daquilo que era o seu horário, e esta medida não foi anunciada.
1: Uma clarificação que a Federação Nacional da Educação faz questão de sublinhar, especialmente depois da conferência de imprensa do PSD, dada na manhã deste sábado, a garantir o pagamento de horas extraordinárias aos professores. Ainda vamos ter que esperar pelo menos mais 3 anos para recuperar as falhas no setor da habitação em Portugal. São pelo menos essas as contas feitas pelo presidente da Associação dos Industriais da Construção Civil e Obras Públicas em entrevista ao programa Conversa Capital da Antena 1 e do Jornal de Negócios. Ricardo Gomes sublinha que a construção atual de novas habitações deixa muito a desejar.
4: No último ano já fizemos perto de 40 mil, este ano deve ser um pouco acima disso, mas se a gente olhar a

0: posição mínima do edificado, e aqui o construir tem que ser entendido como novo e reabilitado, nós devíamos construir anualmente, de uma forma cadenciada, 1%, pelo menos. E isso seriam 60 mil fogos ao ano. Nós andámos a fazer uma média de 15 mil, caiamos o buraco dos 300 mil. E vamos admitir que vamos fazer tudo bem, as leis são implementadas, a agilidade dos processos urbanísticos passa a ser ideal, que devia de ser metade do tempo de construção. Nós devemos ter um objetivo. Se a gente leva 2 anos a urbanizar e a construir, urbanizar, projetar e construir, devíamos levar metade desse tempo a licenciar. Não faz sentido. É aí que temos que atuar. Mas se isso acontecer, nós estaremos sempre a dizer que daqui a 3 anos podemos estar a recuperar parte do gap.
1: Um certo da entrevista a Ricardo Gomes, o presidente da Associação dos Industriais da Construção Civil e Obras Públicas. É uma entrevista que vai poder ouvir na íntegra este domingo aqui na Antena 1, a seguir às notícias da 1 da tarde. Uma entrada a perder. Naquele que foi o primeiro jogo do Benfica, com o Marco Silva como treinador, a equipa da Luz perdeu frente aos brasileiros do Flamengo, um jogo no estádio do Algarve que foi seguido por Marco Fernandes.
2: Primeira aparição pública do Benfica de Marco Silva. A turba encarnada perdeu com o campeão brasileiro e da Libertadores Flamengo por 2-1. Com Langley, o único dos reforços encarnados a ser titular, o Flamengo entrou melhor no encontro, mas o Benfica equilibrou a passagem do minuto 20. Golos no primeiro tempo, apenas nos 5 minutos dados de compensação, o Flamengo adiantou-se primeiro por Samuel Lino, o Benfica empatou logo a seguir por Pavlidis, de grande penalidade, a castigar uma falta sobre Rafa. Na segunda parte, o Flamengo voltou a entrar melhor, desperdiçou uma primeira oportunidade por Samuel Lino, mas Wallace, ao minuto 68, conseguiu colocar a equipa orientada por Leonardo Jardim novamente na frente do marcador. Mesmo após substituir 10 jogadores de campo, apenas Trubin, do lado encarnado, jogou o jogo todo. O Benfica reagiu muito bem à desvantagem, mas não foi feliz na finalização, desperdiçando várias oportunidades para empatar e levar a decisão do troféu do Algarve para as grandes penalidades. Apesar da derrota e com poucos dias de trabalho na nova temporada, a equipa de Marco Silva fez uma boa partida, mas foi o Flamengo que acabou por vencer por 2-1 e conquistar a 25ª edição do Troféu do Algarve.
1: Leonardo Jardim, o treinador do Flamengo, considera que a vitória da sua equipa acaba por ser justa.
3: Com certeza que o primeiro objetivo era treinar os nossos conceitos, as nossas ideias, não ganhar, vocês conhecem o Flamengo. Hoje, se nós tivéssemos ganho o jogo e tivéssemos todos atrás da linha da bola e dessemos um pontapé na frente e acontecesse por acontecer, não. Mas não é nisso que a gente quer ganhar, dentro daquilo que são as nossas ideias de jogo. O Rossi teve 2 intervenções, o guarda-redes adversário teve muito mais do que deu, teve várias intervenções. Acho que o resultado é extremamente justificado por aquilo que as equipas praticaram.
1: E o Flamengo acabou por vencer este torneio do Algarve. No Mundial de Futebol, nesta altura já se joga no prolongamento entre a Noruega e a Inglaterra. Os 90 minutos regulamentares terminaram com as duas equipas empatadas, com 1 golo para cada lado. Daqui vai sair também um dos semifinalistas deste Mundial. A França e a Espanha são 2 seleções que já garantiram lugar nessas meias finais. Tem, aliás, um frente a frente agendado para a próxima terça-feira. E ainda falta saber qual vai ser o outro semifinalista que vai sair do jogo entre a Argentina e a Suíça.
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como Tradewinds ainda durante a década de 60, a partir de 72 como Styx, e uma das mais reconhecíveis bandas do rock norte-americano durante as décadas de 70 e 80. Álbum 7 dos Styx, época 77-78, The Grand Illusion. Este Come Sail Away chegou à posição número 8 na tabela de singles norte-americana, na tabela Billboard. Estamos a abrir mais uma viagem de costa a costa. O álbum seguinte para Dennis DeYoung e companhia era este, Pieces of Eight. Pedro Costa, nas próximas 2 horas por aqui, na Antena 1. Bem-vindos.

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viagem musical entre Chicago e São Francisco. Nesta viagem, igualmente de costa a costa, fins de semana da Antena 1, entre a meia-noite e os dois, com o Pedro Costa deste lado, o Sticks, I'm OK, indicativo e marca da rádio em Portugal, indicativo durante anos do Rock and Stock, do Luís Filipe Barros. Pieces of Eight, o oitavo álbum do Sticks, e também os Journey, 1985, banda sonora do filme Vision Quest. Only the Young, uma canção que estava para fazer parte do álbum Frontiers, de 1983. Este que já está em fundo e que tem uma das mais reconhecíveis canções dos Journey, feito feliz segundo single de abril de 1983, 1995-2026, Viagens de Costa a Costa.

Um ano sem Ozzy Osbourne deixou-nos em julho do ano passado, passagem pelo seu álbum número 6, a solo de 1991, No More Tears, Mama I'm Coming Home, uma canção com coautoria de Lemmy dos Motörhead, e antes também, nesta emissão de Costa a Costa, uma outra power ballad da década de 80, oitavo álbum dos Journey, o álbum Frontiers, ouvimos Faithfully. As gerações do rock cruzam-se na Antena 1, de sábado para domingo entre a meia-noite e as duas. Regressamos agora a 73, banda sonora de Quadrophenia, The Who, 515.

Osaka, Japão, 15 de agosto de 1972, para um original que tinha no álbum Machine Head desse ano, Deep Purple Smoke on the Water, a versão Made in Japan. E atrás com 515, The Who, para a banda sonora do filme Quadrophenia de 1973. De agosto de 72, no Japão, para agosto de 1991, Donington Park, Reino Unido, AC/DC cantando Back in Black.

0: Donington Park durante a Razor's Edge Tour, AC/DC, agosto de 1991, para o álbum AC/DC Live de 1992, o segundo álbum ao vivo e o primeiro da era Brian Johnson. Não foi ele o primeiro vocalista da banda, mas a eles se juntou em 1980 precisamente para o álbum Back in Black. Fechou o live anterior, gravações em 78, edição também, If You Want Blood You've Got It, voz de Bon Scott, da Jack, um original de 75. Volto daqui a pouco a seguir às notícias. Até já.
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1: E acabou por dar Inglaterra. Está encontrado o terceiro semifinalista do Mundial de Futebol. A Inglaterra bateu esta noite a Noruega, mas precisou do prolongamento para vencer por 2-1. O tempo regulamentar terminou com as duas equipas empatadas, com um golo para cada lado, e a Noruega até foi a primeira a marcar. Assim, Inglaterra.